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1: Dia do campeão nacional regressar a um palco onde perdeu. Na temporada passada, o Futebol Clube do Porto desloca-se a Rio Maior para defrontar o Casa Pia. Na antecâmara para a partida, Francesco Farioli, questionado sobre esse jogo, o treinador explicou que o encontro tinha sido peculiar no relvado em más condições, mas sublinhou que o verdadeiro problema esteve em algumas situações em que a equipa pagou caro e que não conseguiu reverter o resultado, apesar do esforço ofensivo. Recordou tratar-se da primeira derrota da equipa na Liga e admitiu que essa memória continua presente. Ainda assim, notou que o contexto é agora diferente, uma vez que o Casa Pia mudou de treinador e de alguns jogadores, adotando uma nova forma de jogar mais associada à pressão e à posse de bola, além de ter passado a atuar com uma linha de quatro defesas, algo pouco habitual na época anterior. Farioli reconheceu que o adversário necessita de pontos, tal como o Futebol Clube do Porto, e garantiu que a equipa está preparada da melhor forma possível para conseguir os três pontos em Rio Maior. Sobre o estado físico de Vítor Froholt, o técnico esclareceu que o médio ainda não está recuperado e referiu que a evolução tem sido positiva. Questionado sobre o desgaste físico após o duelo para a Liga dos Campeões diante do Man City, Farioli reafirmou a opinião que já tinha manifestado anteriormente, onde considerou a exibição fantástica, tendo em conta o contexto. Sublinhou que o jogo esteve equilibrado até ao fim e que a equipa criou muitas oportunidades, considerando o registro de 0 remates enquadrados, apenas um dado estatístico que não reflete a qualidade das ações criadas. Francesco Farioli disse ainda que depois de um dia de recuperação, o plantel se preparou nos dias seguintes para o desafio com o Casa Pia, com o objetivo de competir ao mais alto nível e alcançar o resultado pretendido. Casa Pia, Futebol Clube do Porto, este sábado às 18 horas no canal do YouTube da Gol FM. A Académica sumou uma derrota injusta face ao que fez em campo ao perder por 3-0 diante do Benfica B no estádio Cidade de Coimbra. Os estudantes começaram por criar perigo com Kevin Zoe, ex-torriense, havendo um remate travado em cima da linha por Duarte Soares aos 13 minutos. Contudo, foi a equipa encarnada a adiantar-se no marcador com Francisco Silva, a finalizar aos 16 minutos uma boa jogada pelo corredor direito, iniciada por Tiago Freitas. Pouco depois, aos 29 minutos, Olívio Tomé ampliou vantagem para os encarnados, aproveitou espaço no flanco direito para rematar em arco para o fundo das redes. Na segunda metade, a equipa da Briosa intensificou a pressão e criou diversas ocasiões para reduzir a desvantagem, com destaque para um remate de Ilies Faure ao poste e uma grande intervenção de Diogo Ferreira. Ainda assim, o Benfica B manteve-se eficaz e fixou o resultado final aos 62 minutos, com Filipe Lima a marcar. No final da partida, o técnico da Académica, António Barbosa, disse que a equipa entrou bem no jogo, mas que o primeiro gol do Benfica acabou por deixar o seu conjunto intranquilo durante a partida.
2: Eu acho que foi fundamentalmente os momentos dos golos, que nós entramos em campo, temos o ascendente claro sobre o adversário, conseguimos fazer várias situações, não fizemos o gol, primeira transição clara deu golo, e a partir daí sempre que eles aceleravam o jogo em transição, procuravam criar com alguma facilidade situações que nos intranquilizavam. Por isso acho que é de realçar realmente que é quando nós estamos num jogo em que percebemos a quantidade de situações que os jogadores percebem e sentem dentro de campo, situações claras de golo que criaram, a qualidade, e não conseguimos marcar um golo, naturalmente que é mais natural e normal é baixar os braços, e não foi o que aconteceu. Continuamos até ao fim, lutamos, trabalhamos, temos que nos continuar a desenvolver, é esse o nosso objetivo. Temos uma equipa pela frente, não éramos os melhores quando fizemos 3 vitórias seguidas, também não somos os piores agora, temos de trabalhar e desenvolver. Um campeonato muito longo, muito difícil, muito pela frente. A equipa adversária ganhou e ganhou bem, tirou proveito daquilo que criou. Nós não tiramos, temos que continuar a trabalhar e melhorar nos capítulos que são fundamentais para nós.
1: Já Nelson Veríssimo gostou do jogo da equipa do Benfica B e disse ainda que o mérito foi todo dos jogadores devido ao compromisso ao longo dos 90 minutos.
3: Acho que foi um grande jogo. Quem veio aqui ao estádio assistir ao jogo, acho que vai satisfeito não pelo resultado, porque depois depende dos adeptos, mas pelo jogo que foi. Mas eu agora, ao falar do jogo, eu só me lembro dos jogadores, eu tenho que tirar o chapéu aos jogadores pelo jogo que eles fizeram aqui. O compromisso que eles tiveram, nós sabemos que eles têm qualidade, que têm potencial, que têm que crescer, que nós temos que construir a equipa, mas o desafio que lhes foi lançado para o jogo de hoje, eles interpretaram na perfeição. Nós abordámos estrategicamente o jogo de uma forma diferente, de uma forma mais constante ao longo do jogo. Eles souberam interpretar muito bem aquilo que se pretendia, e eles estão muito de parabéns. Acho que fizemos um jogo consistente. É verdade que fomos eficazes. O desafio que também foi lançado era: nós temos capacidade de chegar ao último terço, quando recuperássemos a bola, rematar a baliza, ter situações de cruzamento, e nós fomos eficazes nessas situações em que nós recuperámos a bola e depois conseguimos sair em transição rápida. É verdade que, em função da estratégia que nós adotámos, nós sabíamos que a Académica iria promover muitas situações de cruzamento, e é verdade que fomos ajustando também a equipa, ou fomos fazendo também alterações que permitissem a equipa estar mais preparada para esse momento, e dar-lhes os parabéns. Acho que eles fizeram um grande jogo, não sofremos, ganhámos, fizemos 3 golos, e agora é aquela pausa que vamos ter, porque não temos Taça de Portugal. E depois temos a paragem das seleções.
1: Até final, a Académica insistiu junto da área adversária, sem conseguir, no entanto, converter o domínio em golos. As estatísticas da partida confirmam a superioridade territorial dos estudantes, com mais posse de bola, remates e pontapés de canto, mas foi o Benfica B quem se revelou mais eficaz, explorou com eficiência as fragilidades defensivas da equipa da casa.
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5: Eu sei que vai haver tentativas de ir à volta, o que é normal, que é o nosso trabalho, ir à volta, mas eu não vou sair disto. Não vou sair disto. Mas podem tentar. Mas podem tentar.
6: Mas boa tarde, vou já tentar, então.
5: Pronto, mas eu não vou sair disto. Não, eu percebo a questão, e ela é extensa e toda muito bem colocada, sem dúvida. Mas eu não vou sair disto, sem dúvida. Tem uma pergunta muito bem colocada. Mas eu não vou sair disto. Mas eu não quero perder o foco. Peço desculpa não responder à pergunta, que eu sei que foi à volta, mas eu não vou sair disto.
6: Um bocadinho por aí, agora estás já mais à italiana, não é? Mais na defesa. Acha que é música para os seus ouvidos também?
5: Não, já disse, não quero. Pronto, eu percebo a questão, mais uma vez. O que eu tenho a dizer é que é tudo muito bonito, é tudo. Portanto, há alerta vermelho, sem dúvida, mas eu não vou sair disto.

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1: O Campeonato da Europa de 2016 ficará para sempre gravado na memória de Portugal como o momento mais glorioso da sua história desportiva. Realizado em França, este torneio trouxe à nação lusa o seu primeiro grande título internacional, conquistado de forma épica e inesperada. Para a equipa portuguesa, liderada por Fernando Santos, a caminhada até à vitória foi marcada por uma narrativa única, onde o espírito de resiliência e união prevaleceu sobre todas as probabilidades. Portugal começou o Euro 2016 com a expectativa de chegar às fases mais avançadas, mas poucos poderiam prever o percurso invulgar que acabaria por seguir. Inserida no Grupo F, juntamente com a Islândia, a Áustria e a Hungria, a nossa seleção não conseguiu vencer nenhum dos três jogos da fase de grupos. Empates contra a Islândia, um golo, contra a Áustria, zeros, e contra a Hungria, a três, deixaram a equipa no terceiro lugar do grupo, passando à fase seguinte como uma das melhores terceiras classificadas. Apesar de não encantar no início, Fernando Santos tinha uma confiança inabalável.
2: Eu já disse à minha família, só vou de bons para Portugal. E vou lá e vou ser seguido em festa.
1: A partida dos oitavos de final, Portugal começou a construir o seu caminho rumo à história, mantendo o padrão de jogos equilibrados. Frente à Croácia, um dos adversários mais fortes do torneio, a seleção portuguesa venceu por 1-0 no prolongamento, graças a um golo de Ricardo Quaresma. Nos quartos de final, a Polónia foi o adversário, num jogo que terminou empatado a um golo após 120 minutos. A decisão seguiu para as grandes penalidades, onde Rui Patrício brilhou, garantindo a passagem às meias finais. Já nessa mesma partida, Portugal finalmente conseguiu uma vitória mais expressiva, derrotando o país de Gales por 2-0. Cristiano Ronaldo e Nani foram os autores dos golos que levaram a seleção à segunda final do Europeu, depois da dolorosa derrota em 2004. Desta vez o adversário era a anfitriã França, com o apoio da sua fervorosa claque e jogadores de grande qualidade, como Antoine Griezmann, o melhor marcador da competição. Final disputada no Stade de França, 10 de julho de 2016, começou de forma dramática para Portugal. Aos 25 minutos, Cristiano Ronaldo, capitão de equipa, foi forçado a sair lesionado após um choque com Dimitri Payet. As esperanças de Portugal pareciam desvanecer-se, mas foi neste momento que a verdadeira força do grupo se revelou. Liderada em campo por jogadores como Pepe, Rui Patrício e um inspirado Éder, a seleção portuguesa resistiu aos ataques franceses que encontraram em Rui Patrício um intransponível. O tempo regulamentar terminou sem golos e o jogo seguiu para prolongamento. No minuto 109, o momento histórico chegou. Éder, muitas vezes criticado e subvalorizado, recebeu a bola fora da área, resistiu à marcação de Koscielny e disparou um remate potente e colocado, batendo o Hugo Lloris.
3: Quem vale gritar mais alto somos nós, somos Portugal! A bola está na seleção portuguesa, só dá Portugal nesta segunda parte. Para a bola para a João Rodrigo, atenção na Portugal, durante a tela já ajeitou Éder, já ajeitou, já passou a área, vai a gente matar.
1: Portugal estava na frente. O golo de Éderzito, inesperado mas glorioso, foi suficiente para dar a Portugal a vitória por 1-0 e garantir o tão desejado título europeu. Pela primeira vez, a seleção lusa erguia um troféu internacional, no momento que ficará para sempre na história do futebol, com Cristiano Ronaldo e Fernando Santos a levantarem o troféu em conjunto, com lágrimas de felicidade. O Euro 2016 provou que no futebol o caminho até à glória nem sempre é linear. Mais importante do que a forma como se começa é a capacidade de superar obstáculos e acreditar até o final. Com esta vitória, o nosso país consolidou-se como uma das grandes potências do futebol europeu e a conquista de 2016 será sempre lembrada como um símbolo de coragem e determinação, bem à homenagem aos contos lusitanos.

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3: Marc-André Ter Stegen, nascido a 30 de abril de 1992 em Mönchengladbach, na Alemanha, é um guarda-redes altamente valorizado, conhecido pela sua agilidade e capacidade de jogo com os pés. Iniciou a sua carreira profissional no Borussia Mönchengladbach, onde fez a sua estreia na Bundesliga em 2011. Durante a sua estadia no Borussia, destacou-se como um dos melhores guarda-redes jovens da Liga Alemã. Em 2014, Ter Stegen transferiu-se para o Barcelona, onde rapidamente se estabeleceu como um dos melhores guarda-redes do mundo. No Barça, teve um impacto significativo, ajudando o clube a conquistar vários títulos, incluindo a Liga dos Campeões em 2015. A sua habilidade em jogos de passes, bem como a sua destreza em defender penaltis, foram amplamente elogiadas. Nas últimas temporadas, Ter Stegen continuou a ser uma peça fundamental para os catalães, mantendo uma alta performance na La Liga e nas competições europeias. A sua liderança e consistência na baliza ajudaram o clube a competir ao mais alto nível, ainda que passe por um momento mais delicado, e a garantir posições de destaque. Além da sua carreira em clubes, também é um membro regular da seleção alemã, contribuindo com a sua experiência e habilidade nas competições internacionais.
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3: Vítor Damas, nascido a 8 de outubro de 1947 em Lisboa, é amplamente considerado um dos maiores guarda-redes da história do futebol português e uma das maiores lendas do Sporting Clube de Portugal. Com uma carreira que se estendeu por mais de duas décadas, Damas é muitas vezes referido como o Eusébio das Balizas, um apelido que sublinha a sua relevância e impacto no futebol nacional, semelhante àquele que o Eusébio teve como avançado. Damas iniciou a sua ligação ao Sporting nas camadas jovens, tendo ingressado no clube de Alvalade aos 14 anos. A sua estreia pela equipa principal aconteceu em 1966, ainda com apenas 19 anos, e rapidamente se afirmou como titular. Foi o guarda-redes principal da equipa leonina durante grande parte das décadas de 1960 e 70, disputando 332 jogos na sua primeira passagem pelo clube. Damas destacava-se pela sua agilidade e reflexos rápidos, que o tornaram uma referência entre os guarda-redes da sua época, tanto em Portugal como na Europa. Além do seu talento individual, foi fundamental nas conquistas do Sporting durante a sua carreira. Na primeira passagem pelo clube, conquistou dois campeonatos nacionais em 65-66 e 69-70 e uma Taça de Portugal em 70-71. A sua presença na baliza era sinónimo de segurança para a equipa e o seu estilo de jogo foi revolucionário para a posição de guarda-redes em Portugal, onde se destacou por ser um dos primeiros a atuar fora da pequena área, utilizando os pés para ajudar no processo defensivo. Em 1976, Vítor Damas decidiu procurar novos desafios e transferiu-se para o Racing Santander, em Espanha, onde permaneceu por três temporadas. Durante a sua passagem pelo futebol espanhol, o seu nome continuou a ser respeitado, sendo titular absoluto na equipa espanhola. Após a sua experiência internacional, retornou a Portugal, onde jogou no Vitória Sport Clube e no Portimonense, antes de regressar ao Sporting em 1984 para encerrar a sua carreira. Na segunda passagem por Alvalade, Damas conseguiu manter um nível elevado, mesmo já com mais de 35 anos. Esteve presente em mais de 114 jogos nessa fase final da carreira pelo Sporting e conseguiu o feito de se tornar o jogador com mais partidas oficiais pelo clube, superando a marca de 436 jogos, um recorde que se manteve por vários anos. Apesar de não ter conquistado mais títulos nessa fase, o seu retorno foi celebrado pela massa associativa, que via em Damas não apenas um jogador, mas um símbolo do emblema. A nível de seleção, Damas também teve uma carreira longa e respeitada, somando 29 internacionalizações para Portugal. Esteve presente em momentos importantes, incluindo a campanha de qualificação para o Mundial de 86, já no final do seu percurso. Foi sempre reconhecido pela sua classe e liderança dentro de campo. Mais tarde, retirou-se em 1989, aos 41 anos, e permanece uma figura icónica do futebol português. O Sporting honrou o seu legado ao dar o seu nome a uma das portas do estádio José Alvalade e a sua memória continua a ser celebrada pelos adeptos leoninos e pelos entusiastas do futebol em Portugal.
1: Está na altura dos craques mundiais. Muitos destes ícones do futebol mantêm-se ligados ao desporto, seja como comentadores, treinadores ou embaixadores de clubes e marcas. Outros, inclusive, já não estão entre nós. Mas fazemos questão de os recordar aqui na primeira Rádio Desporto.
3: Franz Beckenbauer, nascido em Munique a 11 de setembro de 1945, é uma lenda incontestável do futebol. A sua carreira, tanto a nível de clubes como internacional, fez dele um dos maiores jogadores da história. começou a sua trajetória no Bayern de Munique, onde se destacou rapidamente pela sua elegância e habilidade. Beckenbauer fez a sua estreia na equipa principal do Bayern em 1964 e rapidamente se estabeleceu como uma figura central. Sob a sua liderança, o Bayern conquistou 3 títulos da Bundesliga em 69, 72 e 73 e 3 taças dos clubes campeões europeus em 1974, 75 e 76. A posição de líbero que Beckenbauer redefiniu permitiu-lhe não apenas atuar na defesa, mas também contribuir ofensivamente. A sua visão de jogo e a habilidade em avançar com bola mudaram a forma como a posição era jogada. Foi ainda premiado com o Ballon d'Or, ou o melhor jogador da Europa, em 1972 e 76, refletindo o seu impacto no futebol europeu. Na seleção da Alemanha Ocidental, Beckenbauer também deixou sua marca. Foi o capitão de equipa que venceu o Campeonato do Mundo em 1974 e, na final realizada no Estádio Olímpico de Munique, a Alemanha Ocidental derrotou os Países Baixos por 2-1. O jogador alinhou com o ombro deslocado, demonstrando uma coragem e uma liderança notáveis que se tornaram lendárias. Além disso, foi fundamental na vitória no Euro de 1972, onde a Alemanha Ocidental derrotou a União Soviética na final. Após o sucesso no Bayern de Munique, Beckenbauer transferiu-se para o New York Cosmos em 1977. Lá continuou a influenciar o futebol, ajudando a promover o desporto nos Estados Unidos. Com a sua presença, o Cosmos conquistou o campeonato em 1977 e 78 e a sua estadia acabou por ser crucial para popularizar o futebol no país, oferecendo uma nova visibilidade à modalidade. Após a sua aposentadoria como jogador, Beckenbauer continuou a deixar a sua marca como treinador. Em 1990, levou a seleção da Alemanha Ocidental à vitória no Campeonato do Mundo da Itália, tornando-se o único a ganhar o Mundial, tanto como jogador quanto como treinador. Sob a sua liderança, a Alemanha derrotou a Argentina por 1-0 na final, com um golo de penalti de Andreas Brehme. Beckenbauer também teve um papel significativo na administração do futebol. Em 2006, foi um dos principais organizadores do Campeonato do Mundo da Alemanha, ajudando a garantir o sucesso do torneio. A sua influência estendeu-se à administração da FIFA, onde contribuiu também para a formulação de políticas globais para o futebol. O legado de Franz Beckenbauer é marcado pela sua inovação tática, conquistas impressionantes e impacto duradouro no futebol. O Kaiser continua a ser uma referência para muitos, sendo para sempre lembrado como um dos maiores defesas e jogadores de todos os tempos.

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2: O Steaua de Bucareste, um dos clubes mais icónicos da Roménia, tem uma história rica e marcada por grandes feitos no futebol europeu. Fundado a 7 de junho de 1947 como ASA Bucareste, o clube nasceu vinculado ao exército romeno, refletindo a forte ligação entre o desporto e o regime militar da época. Inicialmente, a equipa disputava competições nacionais com algum sucesso, mas foi em 1961 que o clube adotou o nome pelo qual ficaria famoso, Steaua, que significa estrela em romeno, e começou a cimentar a sua identidade vitoriosa. Nas décadas seguintes, o Steaua tornou-se uma força dominante no futebol romeno, mas foi nos anos 80 que o clube atingiu o apogeu da sua glória. Durante esse período, sob o comando do carismático treinador Emerich Janay, a equipa conquistou uma série de títulos nacionais e internacionais que catapultaram o clube para o estatuto de gigante europeu. O ponto culminante da sua história aconteceu na temporada de 1985-86, quando o Steaua surpreendeu o mundo do futebol ao conquistar a Taça dos Clubes Campeões Europeus, o equivalente à atual Liga dos Campeões. A caminhada histórica na competição europeia começou de forma modesta, mas à medida que o Steaua superava adversários poderosos, a confiança e o espírito de luta da equipa tornaram-se evidentes. A grande final, disputada a 7 de maio de 1986, no estádio Ramón Sánchez Pizjuán, em Sevilha, colocou o Steaua frente ao poderoso Barcelona, favorito claro à vitória. Num jogo tenso e de poucas oportunidades, o empate a zero manteve-se durante os 120 minutos de jogo, levando a decisão para as grandes penalidades. Foi então que a figura do guarda-redes Helmut do Kadam emergiu de forma heroica. Numa das exibições mais memoráveis de sempre em finais europeias, do Kadam defendeu 4 penaltis consecutivos, um feito inédito e ainda hoje lembrado com espanto pelos amantes do futebol. O Steaua venceu por 2-0 nas penalidades, tornando-se o primeiro clube da Europa de Leste a erguer o mais prestigiado troféu do futebol europeu. Esta conquista, além de colocar o clube nos anéis da história, representou um momento de enorme orgulho para a Roménia, então sob o regime comunista de Nicolae Ceaușescu. Após a vitória na Taça dos Campeões, o Steaua de Bucareste consolidou-se como uma das potências do futebol europeu. O clube voltou a brilhar em 1987, quando venceu a Supertaça Europeia, ao derrotar o poderoso Dinamo de Kiev por 1-0. Este período de ouro do Steaua, que se estendeu até 1989, ficou marcado pela presença de jogadores lendários como Marios Lacatos, um dos mais carismáticos avançados do futebol romeno, e ainda Victor Piturca, um avançado letal. Estes e outros craques faziam parte do chamado Esquadrão Imortal, uma equipa que dominava tanto a nível interno como nas competições internacionais. A equipa chegou ainda à outra final da Taça dos Campeões em 1989, mas foi derrotada pelo AC Milan, numa das melhores equipas da época. No plano doméstico, o Steaua continuou a acumular títulos. Durante a década de 1980, venceu várias edições da Divisa A, o Campeonato Romeno e Taças Nacionais. A hegemonia do clube era incontestável e o domínio no futebol romeno refletia a força de uma equipa que contava com uma geração de ouro dos jogadores. No entanto, a transição política e social na Roménia, com a queda do regime comunista em 1989, trouxe desafios para o Steaua. A separação do clube em relação ao exército em 2003 resultou em disputas legais, principalmente em torno do uso do nome e do emblema do clube. A equipa foi então renomeada para FCSB em 2017, após um processo judicial, mas apesar dessas complicações, o Steaua mantém-se como um dos clubes mais populares e vitoriosos da Roménia. A vitória na Taça dos Campeões de 1986 permanece o ponto alto da história do clube e um dos momentos mais gloriosos do futebol europeu. Até hoje, o Steaua de Bucareste é lembrado como o primeiro clube da Europa de Leste a conquistar este título, numa altura em que o futebol mundial era dominado pelas potências ocidentais. A resiliência e capacidade de superação demonstradas naquela época ainda ecoam entre os apaixonados pelo futebol.
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4: 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Temos que nos continuar a desenvolver, é esse o nosso objetivo. Temos uma equipa pela frente. Não éramos os melhores quando fizemos 3 vitórias seguidas, também não somos os piores agora, temos de trabalhar e desenvolver. Campeonato muito longo, muito difícil, muito pela frente, a equipa adversária ganhou e ganhou bem, ter aproveito aquilo que criou. Nós não tirámos, temos continuado a trabalhar e melhorar nos capítulos que são fundamentais para nós.
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1: Grandes feitos também se destacaram em reviravoltas épicas, onde clubes e seleções reverteram desvantagens quase impossíveis para conquistar vitórias memoráveis. Está na altura de mais um grande feito histórico aqui na Primeira Rádio de Desporto.
2: A conquista do Futebol Clube do Porto da Liga Europa em 2011 é uma das páginas mais gloriosas da história do clube e do futebol português. Sob o comando do jovem treinador André Villas-Boas, que na altura tinha apenas 33 anos, o Porto realizou uma temporada memorável, demonstrando um futebol ofensivo e dinâmico que culminou na vitória europeia. A campanha portista na competição foi marcada por um domínio claro, coroando uma equipa recheada de talento com jogadores como Radamel Falcão, Hulk, João Moutinho e Fernando, que se destacaram ao longo do torneio. A época de 2010-2011 começou com uma grande expectativa no Estádio do Dragão, após a nomeação de Villas-Boas, um antigo adjunto de José Mourinho, que assumiu o comando técnico pela primeira vez num grande clube. Desde cedo, o Futebol Clube do Porto mostrou a sua força, tanto a nível interno como nas competições europeias, e na Liga Europa os dragões foram implacáveis desde a fase de grupos até à final. No percurso até esse jogo decisivo, o Futebol Clube do Porto venceu equipas como o CSKA e o Spartak Moscovo e, de forma memorável, o Villarreal nas meias finais, onde brilharam com uma vitória expressiva por 5-1 no Dragão com 4 golos de Falcão. Radamel Falcão foi de facto a grande estrela da campanha, com o avançado colombiano a terminar como o melhor marcador da competição, estabelecendo um recorde de 17 golos numa só edição da Liga Europa. O seu faro goleador e capacidade de decisão em jogos grandes foram decisivos para o sucesso da equipa. Além de Falcão, o poder físico de Hulk, a qualidade técnica de João Moutinho no meio-campo e a solidez defensiva de jogadores como Rolando e Otamendi fizeram do Futebol Clube do Porto uma equipa temida em toda a Europa. A grande final da Liga Europa de 2011 foi um duelo totalmente português, realizado em Dublin, na República da Irlanda, a 18 de maio de 2011, frente ao Sporting de Braga, treinado por Domingos Paciência. O jogo foi tenso e equilibrado, com ambas as equipas a mostrar respeito mútuo e uma abordagem cautelosa. O Futebol Clube do Porto partia como favorito, é certo, mas o Braga, que também tinha feito uma campanha brilhante, estava determinado a surpreender. A final foi decidida com um único golo e, mais uma vez, Falcão foi o herói ao marcar de cabeça aos 44 minutos após um cruzamento perfeito do compatriota Guarín.
6: Aproxima-se da grande área, entrando bem sobre Paulo César, cruzamento para Falcão, mais tempo de cabeça, já está!
7: And Porto have won the UEFA Europa League.
2: Esse gol solitário foi suficiente para garantir o título aos Dragões, selando uma das conquistas mais importantes da história do clube. Com a vitória em Dublin, o Futebol Clube do Porto ergueu o seu segundo troféu da Liga Europa, depois de já ter vencido a competição em 2003, na altura denominada da UEFA, sob o comando de José Mourinho. Esta nova conquista de 2011 reafirmou a posição do clube como uma das grandes potências do futebol europeu. Além disso, Villas-Boas, que tinha conquistado um triplete com a Liga Portuguesa, Taça de Portugal e Liga Europa, tornou-se o treinador mais jovem de sempre a vencer uma competição europeia de clubes, cimentando o seu nome na história. Ao longo da temporada, o Futebol Clube do Porto não se limitou a dominar na Europa. A equipa também brilhou no Campeonato Português, terminando a Primeira Liga de forma invicta, algo raro e impressionante. A equipa conquistou o título nacional com uma larga vantagem sobre os adversários, somando 84 pontos e um ataque avassalador que marcou 73 golos em 30 jogos. Para além do título de campeão nacional, os Dragões conquistaram também a Taça de Portugal, vencendo o Vitória Sport Clube por 6-2 na final e a supertaça Cândido de Oliveira, selando uma época absolutamente perfeita. A vitória na Liga Europa de 2011 foi a cereja no topo do bolo de uma das temporadas mais dominantes do Futebol Clube do Porto na sua história. André Villas-Boas consolidou o seu nome como um dos treinadores mais promissores da época, enquanto jogadores como Falcão e Hulk se tornaram alvos de grandes clubes europeus, dadas as suas prestações de classe mundial. Esta conquista reforçou a reputação do Futebol Clube do Porto como um clube de excelência na Europa, capaz de competir e vencer ao mais alto nível, não apenas no futebol português, mas também internacionalmente. A campanha de 2010-2011 é até hoje lembrada como uma das mais impressionantes da história do futebol moderno, tanto pela qualidade do futebol apresentado, como pela aura de invencibilidade que a equipa transmitiu ao longo de toda a temporada. Alguns anos mais tarde, quis o destino que André Villas-Boas regressasse à sua cadeira de sonho, não no papel de técnico, mas sim como presidente do Futebol Clube do Porto.
7: André Villas-Boas celebrates! But Falcao has been the star for Porto this season.
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5: É 1:31.
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9: Dia do campeão nacional regressar a um palco onde perdeu. Na temporada passada, o Futebol Clube do Porto desloca-se a Rio Maior para defrontar o Casa Pia. Na antecâmara para a partida, Francesco Farioli, questionado sobre esse jogo, o treinador explicou que o encontro tinha sido peculiar no relvado em más condições, mas sublinhou que o verdadeiro problema esteve em algumas situações em que a equipa pagou caro e que não conseguiu reverter o resultado, apesar do esforço ofensivo. Recordou tratar-se da primeira derrota da equipa na Liga e admitiu que essa memória continua presente. Ainda assim, notou que o contexto é agora diferente, uma vez que o Casa Pia mudou de treinador e de alguns jogadores, adotando uma nova forma de jogar mais associada à pressão e à posse de bola, além de ter passado a atuar com uma linha de 4 defesas, algo pouco habitual na época anterior. Farioli reconheceu que o adversário necessita de pontos, tal como o Futebol Clube do Porto, e garantiu que a equipa está preparada da melhor forma possível para conseguir os 3 pontos em Rio Maior. Sobre o estado físico de Vítor Froholt, o técnico esclareceu que o médio ainda não está recuperado e referiu que a evolução tem sido positiva. Questionado sobre o desgaste físico após o duelo para a Liga dos Campeões diante do Man City, Farioli reafirmou a opinião que já tinha manifestado anteriormente, onde considerou a exibição fantástica tendo em conta o contexto. Sublinhou que o jogo esteve equilibrado até ao fim e que a equipa criou muitas oportunidades, considerando o registro de 0 remates enquadrados, apenas um dado estatístico que não reflete a qualidade das ações criadas. Francesco Farioli disse ainda que depois de um dia de recuperação, o se preparou nos dias seguintes para o desafio com o Casa Pia, com o objetivo de competir ao mais alto nível e alcançar o resultado pretendido. Casa Pia, Futebol Clube do Porto, este sábado às 18 horas no canal do YouTube da Gol FM. A Académica sumou uma derrota injusta face ao que fez em campo ao perder por 3-0 diante do Benfica B no estádio Cidade de Coimbra. Os estudantes começaram por criar perigo com Kevin Zoe, ex-torriense, havendo um remate travado em cima da linha por Duarte Soares aos 13 minutos. Contudo, foi a equipa encarnada a adiantar-se no marcador com Francisco Silva, a finalizar aos 16 minutos uma boa jogada pelo corredor direito, iniciada por Tiago Freitas. Pouco depois, aos 29 minutos, Olívio Tomé ampliou vantagem para os encarnados, aproveitou espaço no flanco direito para rematar em arco para o fundo das redes. Na segunda metade, a equipa da Briosa intensificou a pressão e criou diversas ocasiões para reduzir a desvantagem, com destaque para um remate de Ilies Faure ao poste e uma grande intervenção de Diogo Ferreira. Ainda assim, o Benfica B manteve-se eficaz e fixou o resultado final aos 62 minutos, com Filipe Lima a marcar. No final da partida, o técnico da Académica, António Barbosa, disse que a equipa entrou bem no jogo, mas que o primeiro gol do Benfica acabou por deixar o seu conjunto intranquilo durante a partida.
10: Eu acho que foi fundamentalmente os momentos dos golos. Nós entramos em campo, temos o ascendente claro sobre o adversário, conseguimos fazer várias situações, não fizemos o gol. Primeira transição clara deu golo e a partir daí, sempre que eles aceleravam o jogo em transição, procuravam criar com alguma facilidade situações que nos intranquilizavam. Por isso, acho que é de realçar realmente que é quando nós estamos num jogo em que percebemos a quantidade de situações que os jogadores percebem e sentem dentro de campo, situações claras de golo que criaram, a qualidade, e não conseguimos marcar um golo, naturalmente que o que é mais natural e normal é baixar os braços, e não foi o que aconteceu. Continuamos até ao fim, lutamos, trabalhamos, temos que nos continuar a desenvolver, é esse o nosso objetivo. Temos uma equipa pela frente, não éramos os melhores quando fizemos 3 vitórias seguidas, também não somos os piores agora, temos de trabalhar e desenvolver. Um campeonato muito longo, muito difícil, muito pela frente. A equipa adversária ganhou e ganhou bem, tirou proveito daquilo que criou. Nós não tiramos, temos que continuar a trabalhar e melhorar nos capítulos que são fundamentais para

0: o compromisso que eles tiveram. Nós sabemos que eles têm qualidade, que têm potencial, que têm que crescer, que nós temos que construir a equipa, mas o desafio que lhes foi lançado para o jogo de hoje, eles interpretaram na perfeição. Nós abordámos estrategicamente o jogo de uma forma diferente, de uma forma mais constante ao longo do jogo. Eles souberam interpretar muito bem aquilo que se pretendia, e eles estão de parabéns. Acho que fizemos um jogo consistente. É verdade que fomos eficazes. O desafio que foi lançado era: nós temos capacidade de chegar ao último terço quando recuperássemos a bola, rematar a baliza, ter situações de cruzamento, e nós fomos eficazes nessas situações em que nós recuperámos a bola e depois conseguimos sair em transição rápida. É verdade que, em função da estratégia que nós adotámos, nós sabíamos que a Académica iria promover muitas situações de cruzamento, e é verdade que fomos ajustando também a equipa, ou fomos fazendo também alterações que permitissem a equipa estar mais preparada para esse momento, e dar-lhes os parabéns. Acho que eles fizeram um grande jogo, não sofremos, ganhámos, fizemos 3 golos, e agora é aquela pausa que vamos ter, porque não temos Taça de Portugal. E depois temos a paragem das seleções.
1: Até final, a Académica insistiu junto da área adversária, sem conseguir, no entanto, converter o domínio em golos. As estatísticas da partida confirmam a superioridade territorial dos estudantes, com mais posse de bola, remates e pontapés de canto, mas foi o Benfica B quem se revelou mais eficaz, explorou com eficiência as fragilidades defensivas da equipa da casa.
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5: Atenção agora ao Anderson Galega a meter. A Ivan Rama já acordou para a bola e deixa para Nico. Oh, mas já está!
6: Porto!
7: Sai uma festa no Dragão, que golaço do Galeno!
8: Pega aqui a bola do Rio Ave, no corredor esquerdo, Tiago Moraes. Vai para a cabeceira, passa um, passa dois, passa três. Vai marcar!

0: Gilgamesh pra Turrias. Atenção, gol!
1: Salta a tampa a todos no banco de suplentes do Turrias. É festa no Jamor. Vai-se prolongar por Torres Vedras. O Torrense entra para a história do futebol nacional feminino. Vence a Taça de Portugal e é sem dúvida um resultado justo. Parabéns ao Torrense.
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4: Vamos lá olhar agora para o perfil de mais um jogador aqui na primeira Rádio Desporto.
2: Perfil do jogador. Jonathan David, nascido a 14 de janeiro de 2000 em Brooklyn, Nova York, é um avançado internacional canadiano que atualmente joga pelo Lille na Liga Francesa. Com uma grande capacidade de finalização e mobilidade, David tem-se afirmado como uma das grandes promessas do futebol europeu. Começou a sua carreira profissional no Gent, da Bélgica, em 2018, onde rapidamente chamou a atenção devido à sua impressionante capacidade goleadora. Em 2020, o Lille adquiriu o avançado por uma quantia recorde no clube e David desempenhou um papel crucial na conquista do título da Liga na temporada de 2020-2021. A nível internacional, decidiu representar a seleção do Canadá porque foi para esse país que os seus pais haitianos se mudaram quando ainda era criança. Tendo a possibilidade de representar o Haiti e os Estados Unidos, David preferiu vestir a camisola da nação onde se desenvolveu pessoalmente e onde cresceu no futebol.
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4: Vamos lá olhar agora para mais um craque da Liga Portuguesa, aqui na primeira Rádio Desporto.
2: Anderson Luiz de Sousa, mais conhecido como Deco, é um nome indelével na história do futebol, especialmente na Liga Portuguesa. Nascido no Brasil a 27 de agosto de 1977, Deco começou a sua trajetória no futebol brasileiro antes de destacar na Europa. Embora tenha começado a sua carreira profissional no Benfica, foi no Futebol Clube do Porto que realmente emergiu como um dos melhores médios da sua geração. Deco

ao Benfica em 1997, mas foi emprestado ao Alverca e ao Salgueiros, onde mostrou o seu talento. Em 1999, a sua transferência para o Futebol Clube do Porto marcou o início de uma era dourada. Sob a liderança de Fernando Santos e, posteriormente, a José Mourinho, Deco tornou-se o cérebro do meio-campo portista. A sua visão de jogo e capacidade de criar oportunidades fizeram dele uma peça-chave na equipa. Durante a sua estadia no Dragão, Deco ajudou o clube a conquistar 3 títulos da Liga Portuguesa, em 2001, 2002 e 2003, e ainda a Taça de Portugal. O auge da sua passagem pelos Dragões foi a conquista da Liga dos Campeões em 2004. Na final contra o AS Mónaco, Deco foi eleito o melhor jogador em campo, destacando-se com uma exibição magistral. Esse desempenho catapultou-o para o reconhecimento internacional e solidificou a sua reputação como um dos melhores médios do mundo. Em 2002, obteve a nacionalidade portuguesa, permitindo-lhe representar a seleção nacional. O seu impacto foi imediato, contribuindo para uma geração doravante de grandes talentos no futebol português. Participou em 2 grandes competições, o Euro 2004, onde Portugal chegou à final, e o Mundial de 2006, onde a seleção nacional chegou às meias-finais. A sua habilidade em controlar o jogo e fornecer passos decisivos foi crucial para o sucesso da equipa. Depois desse mesmo sucesso no Futebol Clube do Porto, Deco transferiu-se para o Barcelona em 2004, onde continuou a brilhar. No Camp Nou, foi parte integrante de uma equipa que conquistou a Liga dos Campeões em 2006, além de vários títulos da Liga Espanhola. Com jogadores como Ronaldinho, Samuel Eto'o e um jovem Lionel Messi, o Barça alcançou novas alturas e Deco foi fundamental para o sucesso da equipa. Após a sua passagem pela Catalunha, Deco mudou-se para o Chelsea em 2008. No clube inglês conquistou a Premier League e a Taça de Inglaterra, apesar de estar numa fase mais descendente da sua carreira. Em 2010 regressou ao Brasil para jogar pelo Fluminense, onde terminou a sua passagem pelo futebol em 2013, ainda mostrando a sua qualidade e visão em campo. Deco deixou um legado duradouro no futebol europeu e português. A sua passagem pela Liga Portuguesa, especialmente no Futebol Clube do Porto, foi marcada por conquistas significativas e exibições memoráveis que elevaram a sua reputação a nível global. Não apenas brilhou nos clubes que representou, mas também desempenhou um papel vital na seleção portuguesa, sendo lembrado como um dos grandes mágicos do futebol. Depois de terminar a carreira como jogador, continuou ligado ao futebol como treinador e em várias funções administrativas. Em 2014, assumiu o cargo de diretor desportivo no Fluminense, o seu último clube enquanto jogador, e com sua vasta experiência e conhecimento do jogo, tem contribuído para o desenvolvimento dos jovens talentos e para a gestão desportiva, mantendo-se uma figura influente.

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1: Seguimos agora nesta emissão com os craques mundiais.
2: Lothar Matthaus é uma das maiores lendas do futebol mundial, conhecido pela sua versatilidade, liderança e longevidade em campo. Nascido a 21 de março de 1961 em Erlangen, na Alemanha, Matthaus teve uma carreira que atravessou mais de duas décadas, acumulando títulos tanto a nível de clubes como de seleções. Ao longo da sua carreira, destacou-se pela sua capacidade de jogar em várias posições, desde médio centro a líbero, sempre com uma entrega impressionante e uma visão de jogo apurada. Matthaus é o jogador com mais internacionalizações pela seleção alemã, com 150, e é reconhecido como um dos jogadores mais completos da sua geração. O seu percurso começou no Borussia Mönchengladbach, onde rapidamente deu nas vistas. Após destacar-se na Bundesliga, Matthaus foi convocado para a seleção alemã, ainda jovem, integrando o plantel no Campeonato Europeu de 1980, onde a Alemanha Ocidental se sagrou campeã. No entanto, foi com a transferência para o Bayern de Munique, em 1984, que Matthaus se tornou uma estrela mundial. Nos seus primeiros anos no Bayern, conquistou 3 títulos da Bundesliga, afirmando-se como um dos melhores médios do futebol europeu. O seu futebol dinâmico, capaz de atacar e defender com a mesma eficiência, e o seu poderoso remate tornaram-no uma peça essencial no meio-campo bávaro. A nível internacional, Matthaus foi protagonista em diversas competições, mas os mundiais foram o palco onde mais brilhou. Esteve presente em 5 campeonatos do mundo, um recorde para a época, e em 1986, na final contra a Argentina, Matthaus teve a tarefa ingrata de marcar Diego Maradona, um confronto icónico que ajudou a definir a rivalidade entre ambos. Embora a Alemanha Ocidental tenha perdido a final, o talento de Matthaus já era amplamente reconhecido. Em 1988, o jogador fez uma mudança para o futebol italiano, assinando pelo Inter de Milão, onde jogaria um papel fundamental. Sob o comando de Giovanni Trapattoni, Matthaus levou o Inter à conquista da Série A em 1988-89, quebrando um jejum de 9 anos. Essa equipa do Inter é lembrada como uma das mais fortes da história do clube e Matthaus foi a principal estrela, ajudando também a conquistar a Supertaça de Itália e a Taça UEFA em 91. A sua passagem por Itália solidificou o seu estatuto de um dos melhores jogadores do mundo. Mas foi no Mundial de 1990 que Matthaus viveu o seu maior momento. Capitaneando a seleção da Alemanha Ocidental, liderou a equipa até à vitória, conquistando o troféu em Itália. Matthaus foi o grande maestro do meio-campo, com exibições de encher o olho, marcando 4 golos no torneio, incluindo um dos mais belos da sua carreira, frente à Jugoslávia. Na final, a Alemanha Ocidental derrotou a Argentina de Maradona por 1-0, ligando a derrota de 1986 e coroando Matthaus como campeão do mundo. Após este feito, foi premiado com a Bola de Ouro em 1990, consolidando o seu lugar na elite do futebol global. Matthaus regressou ao Bayern em 1992, já como uma lenda viva. Na sua segunda passagem pelo clube, continuou a brilhar e já numa fase mais tardia da carreira, foi recuado para a posição de líbero, onde demonstrou a sua inteligência tática. Nos anos seguintes, ajudou o Bayern a vencer mais 4 títulos da Bundesliga e a Taça UEFA em 1996, tendo ainda um último grande momento internacional no Euro de 1996, onde a Alemanha, já unificada, voltou a conquistar o título europeu. Embora já não fosse figura central da equipa, o seu papel de líder foi decisivo. Aos 39 anos, Matthaus deu mais uma prova de longevidade, participando no Mundial de 1998, tornando-se o primeiro jogador a disputar 5 campeonatos do mundo. Encerrou sua carreira internacional após o Euro 2000, mantendo o recorde de mais internacionalizações pela Alemanha. Continuou a jogar pelo Bayern até esse mesmo ano, antes de se despedir definitivamente do futebol no Metro Stars dos Estados Unidos. Lothar Matthaus é um nome que ressoa na história do futebol, não apenas pelas suas conquistas, mas também pelo espírito competitivo e capacidade de se reinventar ao longo de uma carreira tão longa. Com um impressionante total de 25 títulos conquistados, é uma verdadeira lenda do desporto.
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5: Temos que nos continuar a desenvolver, é esse o nosso objetivo. Temos uma equipa pela frente. Não éramos os melhores quando fizemos 3 vitórias seguidas, também não somos os piores agora, temos de trabalhar e desenvolver. Um campeonato muito longo, muito difícil, muito pela frente, a equipa adversária ganhou e ganhou bem, ter aproveito aquilo que criou. Nós não tirámos, temos continuado a trabalhar e melhorar nos capítulos que são fundamentais para nós.
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1: Vamos lá olhar agora para mais um gigante adormecido aqui na Primeira Rádio Desporto.
2: O FC Nürnberg, conhecido simplesmente como Nuremberg, é um dos clubes mais históricos do futebol alemão. Fundado em 1900, o clube teve um papel determinante no desenvolvimento do futebol na Alemanha, especialmente durante as primeiras décadas do século XX. O clube bávaro, sediado na cidade de Nuremberg, cedo se destacou pela sua capacidade competitiva, acumulando vários títulos e tornando-se uma referência no futebol germânico. Nos anos 1920, o Nürnberg viveu a sua primeira era de ouro. Foi durante este período que o clube se estabeleceu e à sua hegemonia no futebol alemão, conquistando 5 campeonatos nacionais em apenas uma década, em 1920, 21, 24, 25 e 27. Sob o comando do treinador e ex-jogador Einar Stuhlfoth, o Nürnberg era uma equipa temida pela sua organização e qualidade técnica. Stuhlfoth, uma lenda do clube, foi um dos guarda-redes mais icónicos da Alemanha na época e foi fundamental nas conquistas dessa década de ouro. Com 9 campeonatos alemães no total, o Nürnberg é ainda hoje o clube que mais títulos conquistou antes da criação da Bundesliga, em 1963. No entanto, o início da era profissional do futebol alemão marcou uma viragem para o clube. Embora continuasse a ser competitivo, o Nürnberg não conseguiu manter a mesma regularidade de sucessos no novo formato. Ainda assim, em 1968, o clube voltou a conquistar o campeonato alemão, a sua primeira e única vitória na Bundesliga até hoje. Essa conquista, liderada pelo treinador Max Merkel, foi vista como um renascimento do clube, mas paradoxalmente o Nürnberg acabaria por descer de divisão logo na temporada seguinte, num dos episódios mais surpreendentes da história do futebol alemão. Após esse declínio inesperado, o Nürnberg passou por décadas de altos e baixos. O clube oscilou entre a primeira e a segunda divisões do futebol germânico, nunca mais conseguindo repetir o brilho do seu passado glorioso. Embora tenha vencido a Taça da Alemanha em 2007, o clube continuou a lutar para se estabelecer de forma consistente na Bundesliga, onde os desafios financeiros e a crescente competitividade tornaram mais difícil um regresso ao topo. O Nürnberg, no entanto, continua a ser um clube respeitado e com uma base de adeptos leal. A sua história rica e o seu legado no futebol alemão fazem dele um símbolo do futebol tradicional na Baviera. O estádio do clube, o Max Morlock Stadion, é um local onde as memórias de grandes conquistas e de alguns dos maiores jogadores da história do futebol alemão ainda ressoam. Jogadores como o já mencionado Einar Stuhlfoth, além de Andreas Köpke, campeão mundial em 1990, ajudaram a cimentar a reputação do clube como um formador de grandes talentos. Apesar das últimas décadas não terem sido tão prolíficas em termos de títulos, o Nürnberg mantém o seu lugar no coração do futebol alemão. A paixão dos seus adeptos e o respeito que o clube ainda comanda no país fazem dele uma instituição do desporto. A sua rica história é uma lembrança constante de que o Nürnberg representou e pode voltar a representar no futuro à medida que o clube procura reconstruir-se e regressar aos principais palcos do futebol alemão.
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1: O futebol celebra não apenas a glória de quem venceu, mas também os percursos incríveis e inesquecíveis daqueles que desafiaram todas as lógicas e deixaram uma marca eterna. Está na altura de mais um feito histórico aqui na Golo FM.
2: Entre 1975 e 1984, o Liverpool construiu uma das maiores dinastias da história do futebol, dominando não só o cenário inglês, mas também a Europa. Sob o comando de dois dos mais icónicos treinadores do futebol britânico, Bob Paisley e Joe Fagan, os Reds tornaram-se uma verdadeira máquina de vitórias, marcando uma era de hegemonia que definiu o futebol da época. Tudo começou em 1975, quando Bob Paisley assumiu o comando da equipa, sucedendo ao lendário Bill Shankly. Paisley herdou uma base sólida, mas rapidamente implementou o seu próprio estilo, focado num jogo mais equilibrado e eficiente. Sob a sua liderança, o Liverpool conquistou o campeonato inglês em 6 ocasiões, em 76, 77, 79, 80, 82 e 83, cimentando a sua posição como o clube mais dominante em Inglaterra. Mas foi na Europa que o Liverpool alcançou a verdadeira glória. Em 1977, apenas 2 anos após a chegada de Paisley, os Reds venceram a sua primeira Taça dos Clubes Campeões Europeus, derrotando do Borussia Mönchengladbach por 3-1 na final realizada em Roma. Este triunfo foi o primeiro de uma série de sucessos europeus. O Liverpool voltou a conquistar o troféu em 1978 ao vencer o Clube Brugge e em 1981 numa final épica contra o Real Madrid, em Paris. Sob o comando de Paisley, o clube tornou-se uma presença regular nas fases decisivas das competições europeias, impondo-se como uma das equipas mais temidas do continente. Paisley retirou-se em 1983, deixando um legado impressionante de 20 troféus em 9 anos, incluindo 3 taças dos campeões, 6 campeonatos ingleses e 3 taças da Liga. A equipa de Paisley era marcada por um equilíbrio notável entre a solidez defensiva e criatividade no ataque. Jogadores como Kenny Dalglish, Graham Souness e Alan Hansen tornaram-se referências incontornáveis do futebol mundial. Dalglish, contratado ao Celtic em 1977, substituiu Kevin Keegan e rapidamente se tornou o motor ofensivo da equipa, destacando-se pela sua técnica apurada e visão de jogo. No meio-campo, Graham Souness, um jogador combativo e tecnicamente evoluído, dava equilíbrio e liderança à equipa. Na defesa, Alan Hansen e Phil Thompson formaram uma dupla praticamente impenetrável, enquanto Ray Clemens, um dos melhores guarda-redes da sua geração, protegia as redes. Com a saída de Paisley, o Liverpool passou a ser orientado por Joe Fagan, um treinador que manteve a continuidade do sucesso. Fagan herdou uma equipa ainda no auge e em 1984 escreveu uma das páginas mais gloriosas da história do clube. Nessa temporada, o Liverpool conquistou o inédito triplete, vencendo a Liga Inglesa, a Taça da Liga e a Taça dos Campeões Europeus. Este último título europeu foi especialmente dramático, com os Reds a derrotarem a Roma na final, no Estádio Olímpico, através da marcação das grandes penalidades num jogo que se tornou lendário. A imagem de Bruce Grobelaar, guarda-redes do Liverpool, a fazer caretas para desconcentrar os adversários, ficou gravada na história do futebol. Durante este período de domínio, o Liverpool não só acumulou títulos, mas também mudou a forma como o futebol era jogado. A equipa caracterizava-se por uma disciplina tática excepcional, com uma abordagem pragmática ao jogo. A solidez defensiva, aliada à capacidade de controlar a posse de bola e o dinamismo ofensivo, fazia do Liverpool uma equipa quase imbatível. O clube também se destacou por uma gestão exemplar do plantel, conseguindo substituir lendas como Kevin Keegan por jogadores do calibre de Kenny Dalglish, sem que o rendimento da equipa fosse afetado. A era dourada do Liverpool, de 1975 a 1984, marcou uma época de total supremacia, tanto a nível interno como no futebol europeu. O legado desta equipa foi tal que ainda hoje é lembrada como uma das maiores da história do futebol. Além dos títulos e conquistas, o Liverpool desta era deixou um impacto profundo no desporto, mostrando como a organização, disciplina e trabalho coletivo podiam levar uma equipa ao topo do futebol mundial. Foi um período que moldou o futuro do clube e cimentou a sua posição entre os gigantes eternos do futebol europeu.
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1: Agora seguimos com o perfil do jogador neste produto 100% palavra.
2: Perfil do jogador. Nicolás Otamendi, defesa central argentino de grande destaque, nasceu a 12 de fevereiro de 1988 em Buenos Aires. Começou a sua carreira no Vélez Sarsfield, onde fez a estreia profissional em 2007. Em 2010, transferiu-se para o Futebol Clube do Porto, onde venceu a Liga Europa no ano seguinte e se afirmou como um dos melhores defesas do futebol português. Depois de uma breve passagem pelo Atlético Mineiro e Valência, em 2014 ingressou no Manchester City, onde conquistou 2 Premier Leagues e outros títulos nacionais, permanecendo no clube até 2020. Nesse ano, Otamendi transferiu-se para o Benfica, onde se tornou uma peça fundamental na defesa da equipa. Capitão das Águias, foi parte integrante da conquista do Campeonato Nacional na época 22-23. Ao nível internacional, Otamendi é presença regular na seleção argentina, com a qual conquistou a Copa América em 2021 e 2024 e ainda o Campeonato do Mundo de 2022, consolidando uma carreira de enorme sucesso tanto a nível de clubes como de seleções.
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6: É 1 da manhã e 58 minutos.
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8: Dia do campeão nacional regressar a um palco onde perdeu. Na temporada passada, o Futebol Clube do Porto desloca-se a Rio Maior para defrontar o Casa Pia. Na antecâmara para a partida, Francesco Farioli, questionado sobre esse jogo, o treinador explicou que o encontro tinha sido peculiar no relvado em más condições, mas sublinhou que o verdadeiro problema esteve em algumas situações em que a equipa pagou caro e que não conseguiu reverter o resultado, apesar do esforço ofensivo. Recordou tratar-se da primeira derrota da equipa na Liga e admitiu que essa memória continua presente. Ainda assim, notou que o contexto é agora diferente, uma vez que o Casa Pia mudou de treinador e de alguns jogadores, adotando uma nova forma de jogar mais associada à pressão e à posse de bola, além de ter passado a atuar com uma linha de quatro defesas, algo pouco habitual na época anterior. Farioli reconheceu que o adversário necessita de pontos, tal como o Futebol Clube do Porto, e garantiu que a equipa está preparada da melhor forma possível para conseguir os três pontos em Rio Maior. Sobre o estado físico de Vítor Froholt, o técnico esclareceu que o médio ainda não está recuperado e referiu que a evolução tem sido positiva. Questionado sobre o desgaste físico após o duelo para a Liga dos Campeões diante do Man City, Farioli reafirmou a opinião que já tinha manifestado anteriormente, onde considerou a exibição fantástica, tendo em conta o contexto. Sublinhou que o jogo esteve equilibrado até ao fim e que a equipa criou muitas oportunidades, considerando o registro de zero remates enquadrados, apenas um dado estatístico que não reflete a qualidade das ações criadas. Francesco Farioli disse ainda que depois de um dia de recuperação, o plantel se preparou nos dias seguintes para o desafio com o Casa Pia, com o objetivo de competir ao mais alto nível e alcançar o resultado pretendido. Casa Pia, Futebol Clube do Porto, este sábado às 18 horas no canal do YouTube da Gol FM. A Académica sumou uma derrota injusta face ao que fez em campo ao perder por 3-0 diante do Benfica B no estádio Cidade de Coimbra. Os estudantes começaram por criar perigo com Kevin Zoe, ex-torriense, havendo um remate travado em cima da linha por Duarte Soares aos 13 minutos. Contudo, foi a equipa encarnada a adiantar-se no marcador com Francisco Silva, a finalizar aos 16 minutos uma boa jogada pelo corredor direito, iniciada por Tiago Freitas. Pouco depois, aos 29 minutos, Olívio Tomé ampliou vantagem para os encarnados, aproveitou espaço no flanco direito para rematar em arco para o fundo das redes. Na segunda metade, a equipa da Briosa intensificou a pressão e criou diversas ocasiões para reduzir a desvantagem, com destaque para um remate de Ilies Faure ao poste e uma grande intervenção de Diogo Ferreira. Ainda assim, o Benfica B manteve-se eficaz e fixou o resultado final aos 62 minutos, com Filipe Lima a marcar. No final da partida, o técnico da Académica, António Barbosa, disse que a equipa entrou bem no jogo, mas que o primeiro gol do Benfica acabou por deixar o seu conjunto intranquilo durante a partida.
5: Eu acho que foi fundamentalmente os momentos dos golos, que nós entramos em campo, temos o ascendente claro sobre o adversário, conseguimos fazer várias situações, não fizemos o gol, primeira transição clara deu golo e a partir daí sempre que eles aceleravam o jogo em transição, procuravam criar com alguma facilidade situações que nos intranquilizavam. Por isso acho que é de realçar realmente que é quando nós estamos num jogo em que percebemos a quantidade de situações que os jogadores percebem e sentem dentro de campo, situações claras de golo que criaram, a qualidade e não conseguimos marcar um golo, naturalmente que é mais natural e normal é baixar os braços e não foi o que aconteceu. Continuamos até ao fim, lutamos, trabalhamos, temos que nos continuar a desenvolver, é esse o nosso objetivo, temos uma equipa pela frente, não éramos os melhores quando fizemos 3 vitórias seguidas, também não somos os piores agora, temos de trabalhar e desenvolver. Um campeonato muito longo, muito difícil, muito pela frente. A equipa adversária ganhou e ganhou bem, tirou proveito daquilo que criou. Nós não tiramos, temos que continuar a trabalhar e melhorar nos capítulos que são fundamentais para nós.
8: Já Nelson Veríssimo gostou do jogo da equipa do Benfica B e disse ainda que o mérito foi todo dos jogadores devido ao compromisso ao longo dos 90 minutos.
9: Acho que foi um grande jogo. Quem veio aqui ao estádio assistir ao jogo acho que vai ser satisfeito não pelo resultado, porque depois depende dos adeptos, mas pelo jogo que foi. Mas eu agora, ao falar do jogo, eu só me lembro dos jogadores, eu tenho que tirar o chapéu aos jogadores pelo jogo que eles fizeram aqui. O compromisso que eles tiveram, nós sabemos que eles têm qualidade, que têm potencial, que têm que crescer, que nós temos que construir a equipa, mas o desafio que lhes foi lançado para o jogo de hoje, eles interpretaram na perfeição. Nós abordámos estrategicamente o jogo de uma forma diferente, de uma forma mais constante ao longo do jogo. Eles souberam interpretar muito bem aquilo que se pretendia, e eles estão de parabéns. Acho que fizemos um jogo consistente. É verdade que fomos eficazes. O desafio que também foi lançado era: nós temos capacidade de chegar ao último terço quando recuperássemos a bola, rematar a baliza, ter situações de cruzamento, e nós fomos eficazes nessas situações em que nós recuperámos a bola e depois conseguimos sair em transição rápida. É verdade que, em função da estratégia que nós adotámos, nós sabíamos que a Académica iria promover muitas situações de cruzamento, e é verdade que fomos ajustando também a equipa, ou fomos fazendo também alterações que permitissem a equipa estar mais preparada para esse momento, e dar-lhes os parabéns. Acho que eles fizeram um grande jogo, não sofremos, ganhámos, fizemos 3 golos, e agora é aquela pausa que vamos ter, porque não temos Taça de Portugal. E depois temos a paragem das seleções.
8: Até final, a Académica insistiu junto da área adversária, sem conseguir, no entanto, converter o domínio em golos. As estatísticas da partida confirmam a superioridade territorial dos Estudantes, com mais posse de bola, remates e pontapés de canto, mas foi o Benfica B quem se revelou mais eficaz, explorou com eficiência as fragilidades defensivas da equipa da casa.
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0: E agora seguimos com os craques da Liga Portuguesa, neste produto 100% palavra.
1: Lucho González, também conhecido como El Comandante, é um dos jogadores mais icónicos da história recente do Futebol Clube do Porto. Nascido em Buenos Aires, Argentina, a 19 de janeiro de 1981, Luís Oscar González começou a sua carreira no Huracán antes de se destacar no River Plate, onde conquistou títulos e chamou a atenção do futebol europeu. A sua trajetória foi marcada por uma inteligência tática apurada, qualidade técnica e capacidade de liderança, características que o tornaram uma figura crucial nos clubes por onde passou, em especial no Futebol Clube do Porto. A sua primeira passagem pelos Dragões começou em 2005, quando foi contratado por mais de 7 milhões e meio de euros ao River Plate. Lucho chegou para um clube que um ano antes tinha conquistado a Liga dos Campeões, sob o comando de José Mourinho, e veio para dar continuidade ao sucesso portista. Logo se impôs como uma peça fundamental no meio-campo dos Dragões, destacando-se pela sua visão de jogo, capacidade de passe e presença ofensiva. Com o Adriense como treinador, Lucho fez uma temporada de estreia notável, conquistando o seu primeiro título da Primeira Liga em 2005-2006, além de levantar a Taça de Portugal. Nas quatro temporadas em que vestiu a camisola azul e branca, na sua primeira etapa no clube, Lucho foi parte de uma era de ouro do futebol português. Entre 2005 e 2009, conquistou quatro títulos da Primeira Liga, uma Taça de Portugal e três supertaças Cândido de Oliveira, cimentando o seu estatuto como um dos maiores ídolos da história recente do clube. Além disso, a sua consistência em campo e a sua habilidade para marcar golos em momentos decisivos renderam-lhe o apelido de El Comandante, uma referência à sua liderança natural dentro de campo. Nos seus melhores anos, Lucho não só contribuiu com assistências e golos, como também era uma voz de comando que uniu a balneário portista. Em 2009, após o sucesso no Futebol Clube do Porto, o argentino transferiu-se para o Olympique de Marselha por cerca de 18 milhões de euros, uma das maiores transferências do futebol francês à época. No Marselha continuou a sua senda de sucesso, conquistando a Liga em 2010 e mais dois troféus da Taça da Liga Francesa. A sua influência no meio-campo manteve-se inalterada, mas o carinho pelo Futebol Clube do Porto permaneceu, algo que ficaria evidente anos mais tarde. Em 2012, Lucho González protagonizou um regresso emocionante à cidade invicta, quando já veterano voltou para uma segunda passagem pelos Dragões. Apesar de estar numa fase mais avançada da carreira, o seu impacto na equipa foi imediato. A sua experiência e qualidade técnica mantiveram-no como uma peça fundamental para o clube e na temporada de regresso ajudou o Porto a conquistar mais um título da Primeira Liga na época 2012-2013, sob o comando de Vítor Pereira. No total, Lucho acumulou mais de 240 jogos pelo Futebol Clube do Porto, com 61 golos marcados e continua a ser lembrado como um dos médios mais talentosos e completos que passaram pelo clube. A sua capacidade de chegar à área adversária, fazer golos e distribuir o jogo com grande inteligência foi crucial para as conquistas portistas, sendo sempre visto como um líder dentro e fora de campo. Não é à toa que continua a ser venerado pelos adeptos, que reconhecem nele um dos capitães mais respeitados da história do emblema. Após sair do Futebol Clube do Porto pela segunda vez, Lucho ainda continuou a sua carreira em clubes como o Al Rayyan, no Qatar, e o Atlético Paranaense, no Brasil, onde se manteve competitivo até aos seus últimos dias como jogador. No Atlético Paranaense, conquistou a Copa Sul-Americana em 2018, acrescentando mais um título internacional ao seu vasto currículo. Encerrou a carreira em 2021, após mais de duas décadas a brilhar nos relvados, deixando uma marca profunda no futebol, especialmente no Futebol Clube do Porto. Lucho González será sempre lembrado como um dos grandes médios do futebol mundial, com destaque para o impacto duradouro que teve no Futebol Clube do Porto. A sua liderança, classe e espírito vencedor fizeram dele uma lenda do clube e uma referência no futebol português.
2: Eu ainda na minha cabeça está aqui, sou jogador. E já até falei para a minha mulher, digo, quando acabar o contrato lá no Brasil, vou tentar falar com o presidente e dizer-lhe que jogava dois meses de graça aqui só por voltar a pisar o Dragão. Fala dessa tão conhecida, mística do Porto, é um pouco isso, é mais na garra, na luta e se disfruta mais também.
0: E seguimos agora nesta emissão com mais um craque mundial.
1: Johan Cruyff não foi apenas um dos maiores jogadores da história do futebol, mas também uma das mentes mais revolucionárias que o desporto já conheceu. Nascido a 25 de abril de 1947, em Amsterdão, Cruyff cresceu num ambiente que respirava futebol e foi ainda muito jovem que começou a desenvolver a sua ligação ao Ajax, o clube que o viu nascer e onde deixaria uma marca inapagável. Desde cedo, o jogador revelou uma visão de jogo e uma técnica acima da média, características que o tornariam uma lenda não só nos Países Baixos, mas em todo o mundo. A ascensão de Cruyff no Ajax foi meteórica. Com apenas 17 anos, estreou-se pela equipa principal em 1964 e na década que seguiu foi o grande maestro da equipa que revolucionou o futebol europeu. Sob a liderança do visionário treinador Rinus Michels, Cruyff foi a principal peça de uma equipa que implementou o futebol total, um sistema de jogo fluido em que os jogadores trocavam de posições constantemente, confundindo os adversários. Este estilo de jogo inovador levou o Ajax ao domínio do futebol europeu nos inícios dos anos 70, com a conquista de 3 taças dos clubes campeões europeus consecutivas em 1971, 72 e 73. Durante este período, Cruyff foi reconhecido como o melhor jogador da Europa, vencendo por 3 vezes a Bola de Ouro. A sua habilidade única para ler o jogo, a sua rapidez de pensamento e a sua capacidade de executar passos milimétricos tornaram-no um jogador completo. Mas o que diferenciava verdadeiramente era a sua inteligência futebolística. Cruyff jogava com uma compreensão do jogo que poucos possuíam, o que lhe permitia antecipar movimentos a criar espaços onde parecia não haver nenhum. Não era apenas um jogador, mas um estratega dentro do campo. Em 1973, deu um dos passos mais importantes da sua carreira ao transferir-se para o Barcelona. A sua chegada ao clube catalão mudou para sempre o destino da equipa. Numa época em que o Barcelona estava longe dos seus dias de glória, Cruyff trouxe uma nova mentalidade vencedora. Em 1974, liderou o Barcelona à conquista do título de campeão espanhol, o primeiro em 14 anos, com um estilo de jogo que encantava os adeptos. A vitória por 5-0 sobre o Real Madrid no Santiago Bernabéu ficou para sempre gravada na memória dos colegas como um dos maiores feitos da história do clube. Para além do impacto desportivo, Cruyff transformou-se também num símbolo de resistência à ditadura franquista que ainda dominava a Espanha na época, reforçando a sua ligação emocional com a Catalunha. Na seleção dos Países Baixos, Cruyff também deixou uma marca indelével e a sua participação no Mundial de 74 foi memorável, levando a equipa até à final, onde perderam para a Alemanha Ocidental. No entanto, o desempenho da seleção neerlandesa durante esse torneio, com Cruyff como principal figura, tornou-se icónico. O futebol total encantou o mundo e, apesar da derrota, os Países Baixos ficaram para a história como uma das equipas mais inovadoras de sempre. O famoso Cruyff Turn, um drible inventado por ele, tornou-se um símbolo da sua genialidade e criatividade em campo. Após deixar o Barcelona em 1978, o Cruyff passou por algumas experiências fora da Europa, jogando nos Estados Unidos, onde continuou a encantar os adeptos, desta vez na North American Soccer League. Posteriormente regressou à Europa, onde teve passagens por clubes como o Levante e o Ajax, clube que voltou a representar, ajudando a equipa a vencer mais 2 campeonatos neerlandeses, antes de terminar a carreira no Feyenoord em 1984, com a conquista de uma surpreendente dobradinha. Esta conquista foi particularmente marcante, pois mostrou que mesmo no fim da sua carreira, Cruyff ainda era capaz de fazer a diferença em campo. Após o fim da sua carreira como jogador, iniciou uma das carreiras de treinador mais influentes de sempre. De volta ao Ajax e mais tarde no Barcelona, Cruyff levou as suas ideias inovadoras para o banco, implementando um estilo de jogo ofensivo e de posse de bola que seria a base de sucesso do clube catalão nas décadas seguintes. O Dream Team de Cruyff nos Blaugrana conquistou 4 campeonatos espanhóis consecutivos e venceu a sua primeira taça dos clubes campeões europeus em 1992. Mais que isso, Cruyff plantou as sementes para o estilo de jogo que definiria o Barcelona e a seleção espanhola nos anos 2000, conhecido como Tiki-Taka. Não foi apenas um grande jogador e treinador, foi um pensador do futebol, alguém que acreditava que o jogo devia ser jogado de forma bonita, com inteligência e estilo. As suas ideias influenciaram gerações de treinadores e jogadores e o seu legado vive através de clubes como o seu Barça e o Ajax, que continuam a praticar um futebol que segue as suas filosofias. Cruyff redefiniu o futebol moderno e, mais do que isso, transformou-se numa lenda do desporto.

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1: E agora seguimos com os gigantes adormecidos neste produto 100% palavra.
2: O FC Kaiserslautern é um dos clubes mais respeitados do futebol alemão, com uma história rica e momentos marcantes, tanto a nível nacional como europeu. Fundado em 1900, o clube é sediado na cidade com o mesmo nome, no estado da Renânia-Palatinado, e tem uma tradição profunda no futebol germânico, sendo especialmente conhecido pelos títulos conquistados e pela apaixonada base de adeptos. O Kaiserslautern ganhou destaque pela primeira vez nos anos de 1950, quando conquistou 4 títulos da Bundesliga num período de grande sucesso. O clube alcançou a sua primeira grande glória em 1951 com a conquista do campeonato alemão e o sucesso continuou na década seguinte com títulos em 53, 54 e 55, estabelecendo-se como um dos clubes mais dominantes da Alemanha Ocidental. O período mais notável da história recente do Kaiserslautern foi na década de 1990, quando a equipa alcançou uma série de feitos notáveis que deixaram uma marca indelével no futebol alemão. Sob o comando do treinador Otto Rehagel, o Kaiserslautern conquistou a Bundesliga em 91-92, apenas um ano após a promoção para a primeira divisão. Este feito é amplamente reconhecido como um dos maiores na história do futebol germânico, dado que o clube havia sido promovido da segunda divisão apenas uma temporada antes. O trabalho de Rehagel na promoção e subsequente conquista da Liga é amplamente celebrado como um exemplo notável de gestão e desenvolvimento da equipa. Em 1996, o Kaiserslautern continuou a brilhar ao vencer a Taça da Alemanha, completando uma dupla de títulos impressionante. O sucesso na Taça veio após uma vitória por 1-0 sobre o Borussia Mönchengladbach na final, consolidando o status do clube como uma força respeitada no futebol do país. Outro momento notável da história do clube foi a conquista da Supertaça da Alemanha em 1991, onde derrotaram o Hamburgo por 2-1. Além dos sucessos domésticos, o Kaiserslautern também fez algumas aparições notáveis nas competições europeias, com o clube a ter a oportunidade de competir na Taça dos Clubes Campeões Europeus e na Taça UEFA durante os anos 90, embora não tenha conseguido conquistar os principais troféus europeus. No entanto, a participação em tais competições foi um reconhecimento da qualidade da equipa e da sua capacidade de competir em nível internacional. Nos anos seguintes, o Kaiserslautern enfrentou desafios e períodos de declínio. A equipa teve dificuldades em manter a sua posição na Bundesliga e experimentou descidas à segunda divisão. A gestão do clube e a estabilidade financeira foram questões que afetaram o desempenho da equipa nas décadas seguintes, mas apesar destes desafios, o Kaiserslautern continuou a ser uma peça importante no futebol alemão e manteve uma base de adeptos apaixonados que apoiaram o clube durante os altos e baixos. Em termos de infraestruturas, o clube joga os seus jogos no Stadion der Betzenberg, conhecido por ser um dos estádios mais intimidantes da Alemanha devido ao ambiente vibrante e apaixonado. O estádio tem capacidade para cerca de 49 mil espectadores e é um dos locais mais icónicos do futebol germânico. O Kaiserslautern também é conhecido pela sua contribuição para o desenvolvimento de talentos no futebol alemão, já que o clube teve vários jogadores notáveis ao longo dos anos, incluindo Klaus Toppmöller, Rainer Bonhoff e mais recentemente Omar Gaber e Clemens Fritz. A história do Kaiserslautern é uma mistura de sucessos e desafios, marcada por uma grande época nos anos 90 e por uma reputação de ser um clube que sabe como competir no mais alto nível. O sucesso do emblema durante a era de Rehagel é particularmente memorável e o Kaiserslautern continua a ser por isso uma parte importante do panorama do futebol alemão, com uma base de adeptos leal e um legado de conquistas que define a sua rica história.
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1: E seguimos agora nesta emissão com os grandes feitos históricos.
2: A conquista da Taça dos Clubes Campeões Europeus de 1961-62 pelo Benfica consolidou o clube português como uma das grandes potências do futebol europeu. Naquele ano, os encarnados, liderados por Pelle Guttmann, repetiram o feito histórico da temporada anterior, em que também haviam vencido a competição. Este bicampeonato, alcançado numa era em que o Real Madrid dominava o futebol continental, foi o marco que imortalizou o Benfica no cenário mundial. O caminho para a glória começou com uma equipa sólida e talentosa, composta por jogadores como José Águas, Mário Coluna, Germano, Cavani e um jovem prodígio chamado Eusébio, que emergia como uma das maiores promessas do futebol mundial. O Benfica entrou na competição como campeão europeu e defendeu o título com autoridade. Nas eliminatórias de prestígio, como a Áustria de Viena, o Nuremberg e o Tottenham, este último nas meias finais, com uma vitória total de 4-3 no agregado. O momento culminante da temporada chegou a 2 de maio de 1962, na final contra o poderoso Real Madrid, que já havia conquistado 5 títulos europeus consecutivos entre 56 e 60. O jogo disputado no Estádio Olímpico de Amsterdão reuniu duas das melhores equipas da época e prometia um espetáculo memorável, o que de facto aconteceu. O Real Madrid contava com a sua estrela máxima, Alfredo Di Stefano, além de Ferenc Puskás, ambos figuras lendárias do futebol. Puskás, em particular, demonstrou toda a sua qualidade ao marcar 3 golos na final. No entanto, a resposta do Benfica foi incrível. Mesmo começando a perder por 2-0, o clube português não se deixou abater e, com uma exibição cheia de coragem, conseguiu equilibrar o jogo rapidamente. José Águas e Cavém marcaram para o Benfica, igualando o marcador a 2, com Puskás a voltar a colocar o Real Madrid em vantagem, mas com o Benfica ainda a ter mais para dar. Aos 34 minutos, Mário Coluna empatou novamente, deixando o resultado em 3-3 ao intervalo. Na segunda parte, brilhou a estrela de Eusébio, que aos 20 anos mostrou ao mundo a razão pela qual seria uma das maiores figuras da história do futebol. Eusébio marcou 2 golos em apenas 5 minutos, um de penalti e outro com um remate poderoso, completando a reviravolta e selando a vitória por 5-3. O jovem avançado era oficialmente uma nova estrela no firmamento do futebol, enquanto o Benfica se coroava pela segunda vez consecutiva campeão europeu. Este título, além de consolidar o prestígio internacional do clube, marcou o início de uma nova era para o futebol português, colocando o país no mapa das grandes competições. Eusébio, que mais tarde ganharia a Bola de Ouro e seria o melhor marcador do Mundial de 1966, começou ali a sua jornada para a imortalidade no desporto. Para o Benfica, esta foi a confirmação de que a equipa de Gutmann era capaz de competir com os gigantes do futebol mundial numa época em que o Real Madrid era visto como quase imbatível. A vitória na final de 1962 também reforçou o legado de Béla Gutmann, o mítico treinador que, após conquistar o bicampeonato europeu, proferiu a famosa maldição que, supostamente, impediria o Benfica de vencer outra Taça dos Campeões Europeus nos 100 anos seguintes. Até hoje, o Benfica chegou a mais 5 finais da competição, mas nunca voltou a erguer o troféu, alimentando o mito em torno das palavras de Gutmann. No total, a campanha europeia de 1961-62 do Benfica foi um exemplo de resiliência, talento e ambição. Os encarnados tornaram-se apenas a segunda equipa na história a conquistar o bicampeonato europeu, com o Eusébio a emergir como a sua grande figura. O feito permanece como um dos maiores da história do clube, eternizando o Benfica entre as lendas do futebol mundial.
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4: Temos que nos continuar a desenvolver, é esse o nosso objetivo. Temos uma equipa pela frente. Não éramos os melhores quando fizemos 3 vitórias seguidas, também não somos os piores agora. Temos de trabalhar e desenvolver. Um campeonato muito longo, muito difícil, muito pela frente. A equipa adversária ganhou e ganhou bem, ter aproveito aquilo que criou. Nós não tiramos, temos de continuar a trabalhar e melhorar nos capítulos que são fundamentais para nós.
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5: A versatilidade é uma marca dos melhores, que podem jogar em várias posições e adaptar-se a diferentes sistemas de jogo. É o perfil do jogador que destacamos agora na primeira rádio desporto.
2: Jogador. Nico Williams, nascido a 12 de julho de 2002 em Pamplona, Espanha, é um avançado conhecido pela sua velocidade e habilidade técnica. Iniciou a sua carreira no Athletic Club Bilbao, ingressando nas suas camadas jovens ainda na infância. Fez a sua estreia profissional pela equipa principal do Athletic em 2020, tornando-se rapidamente uma das promessas mais empolgantes do futebol espanhol. Na temporada de 2020-2021, Nico Williams destacou-se pela sua capacidade de desequilibrar defesas e criar oportunidades de golo. A sua velocidade e técnica atraíram a atenção de adeptos e analistas, consolidando-o como um dos jovens talentos em ascensão na La Liga. A sua performance impressionante continuou nas temporadas seguintes, mantendo-se como uma peça fundamental para o Athletic Club. Além da sua carreira em clubes, Nico Williams também começou a representar a seleção espanhola. Fez a sua estreia internacional em 2022 e rapidamente se afirmou como uma adição valiosa ao plantel de La Roja, contribuindo com a sua energia e criatividade ofensiva. Em 2023, continuou a impressionar tanto a nível de clubes como internacional, destacando-se como uma das jovens estrelas mais promissoras do futebol europeu, percurso esse que culminou com a vitória no Euro 2024, conquistado na Alemanha, ao serviço da seleção do seu país.
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5: Agora nesta emissão seguimos com os craques da Liga Portuguesa, aqueles que mais se destacaram. O talento desses craques imortalizou-os, mas a vida pós-carreira nem sempre é fácil e alguns enfrentam também desafios em manter a mesma relevância. É para ouvirmos também aqui nestas emissões da Primeira Rádio Desporto esses craques que mais se destacaram na Liga Portuguesa.
2: Mário Jardel, conhecido por Super Mario, é um dos maiores avançados que o futebol mundial já viu. Nascido em Fortaleza, no Brasil, no dia 18 de setembro de 1973, Jardel começou a sua carreira no Grêmio, onde rapidamente demonstrou as suas habilidades de goleador. Com uma combinação de instinto apurado e presença física imponente, o avançado destacou-se como um dos mais temíveis cabeceadores do futebol. A sua capacidade de se posicionar e finalizar, especialmente de cabeça, tornava-o uma ameaça constante para as defesas adversárias. Após se destacar no Grêmio, ajudando o clube a conquistar a Taça Libertadores em 1995, Jardel chamou a atenção dos clubes europeus. O Futebol Clube do Porto foi o destino escolhido e foi em Portugal que o brasileiro se afirmou definitivamente como uma lenda do futebol. Entre 1996 e 2000, Jardel foi simplesmente imparável na Liga Portuguesa. Vestindo a camisola dos Dragões, o avançado conquistou 4 campeonatos nacionais e foi o melhor marcador da Liga em todas as épocas em que jogou, algo notável. As suas estatísticas impressionantes falam por si. Em 125 jogos pelo Porto, marcou 130 golos, uma média que o coloca entre os maiores artilheiros de sempre do clube. Jardel venceu também a Bota de Ouro em 1999 como o melhor marcador da Europa, um feito que cimentou ainda mais o seu estatuto. O sucesso no Porto levou Jardel a uma transferência para o Galatasaray, onde continuou a brilhar. Na Turquia, o Super Mario ajudou o clube a vencer a Supertaça Europeia em 2000, ao marcar 2 golos frente ao Real Madrid. A sua passagem pelo futebol turco foi curta, mas marcante, antes de regressar a Portugal, desta vez para o Sporting. No clube de Alvalade, Jardel voltou a mostrar o seu fado goleador e na época de 2001-2002 levou os Leões à conquista do título nacional, sendo decisivo com 42 golos em 30 jogos. Mais uma vez venceu a Bota de Ouro, tornando-se um dos poucos jogadores a vencer este prémio em 2 ocasiões. Apesar do sucesso em 2 das maiores equipas portuguesas, a carreira de Jardel não foi isenta de dificuldades. Depois do Sporting, a sua trajetória começou a perder o fulgor e problemas pessoais e lesões afetaram o seu rendimento, pelo que o avançado passou por vários clubes sem conseguir repetir o impacto que tivera no início da sua carreira europeia. Jogou em clubes como o Bolton, em Inglaterra, no Ancona, em Itália, e passou por várias equipas menores no Brasil, até na Austrália, mas sem nunca voltar a atingir os números estratosféricos que marcaram a sua carreira anterior. Mesmo com este declínio, Jardel será sempre recordado como um dos maiores goleadores que passaram pelos relevados portugueses. A sua capacidade única de marcar golos em qualquer tipo de situação, com uma técnica apurada no cabeceamento e um instinto quase infalível dentro da área, fizeram dele uma lenda viva. Jardel conquistou ao longo da sua carreira a admiração de adeptos de todo o mundo e o seu nome estará para sempre associado a uma das épocas mais dominantes de um ponta de lança na história do futebol moderno. Além dos números impressionantes, Jardel ficará também na memória como um jogador carismático que fazia do seu estilo aparentemente simples uma fórmula devastadora para qualquer defesa. No Futebol Clube do Porto e no Sporting, em particular, o seu nome é sinónimo de golos e de títulos, sendo uma referência incontornável na história do futebol português.

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1: São 2:29.
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2: Dia do campeão nacional regressar a um palco onde perdeu. Na temporada passada, o Futebol Clube do Porto desloca-se a Rio Maior para defrontar o Casa Pia. Na antecâmara para a partida, Francesco Farioli, questionado sobre esse jogo, o treinador explicou que o encontro tinha sido peculiar no relvado em más condições, mas sublinhou que o verdadeiro problema esteve em algumas situações em que a equipa pagou caro e que não conseguiu reverter o resultado, apesar do esforço ofensivo. Recordou tratar-se da primeira derrota da equipa na Liga e admitiu que essa memória continua presente. Ainda assim, notou que o contexto é agora diferente, uma vez que o Casa Pia mudou de treinador e de alguns jogadores, adotando uma nova forma de jogar mais associada à pressão e à posse de bola, além de ter passado a atuar com uma linha de quatro defesas, algo pouco habitual na época anterior. Farioli reconheceu que o adversário necessita de pontos, tal como o Futebol Clube do Porto, e garantiu que a equipa está preparada da melhor forma possível para conseguir os três pontos em Rio Maior. Sobre o estado físico de Vítor Froholt, o técnico esclareceu que o médio ainda não está recuperado e referiu que a evolução tem sido positiva. Questionado sobre o desgaste físico após o duelo para a Liga dos Campeões diante do Man City, Farioli reafirmou a opinião que já tinha manifestado anteriormente, onde considerou a exibição fantástica, tendo em conta o contexto. Sublinhou que o jogo esteve equilibrado até ao fim e que a equipa criou muitas oportunidades, considerando o registro de 0 remates enquadrados, apenas um dado estatístico que não reflete a qualidade das ações criadas. Francesco Farioli disse ainda que depois de um dia de recuperação, o plantel se preparou nos dias seguintes para o desafio com o Casa Pia, com o objetivo de competir ao mais alto nível e alcançar o resultado pretendido. Casa Pia, Futebol Clube do Porto, este sábado às 18 horas no canal do YouTube da Gol FM. A Académica sumou uma derrota injusta face ao que fez em campo ao perder por 3-0 diante do Benfica B no estádio Cidade de Coimbra. Os estudantes começaram por criar perigo com Kevin Zoe, ex-torriense, havendo um remate travado em cima da linha por Duarte Soares aos 13 minutos. Contudo, foi a equipa encarnada a adiantar-se no marcador com Francisco Silva, a finalizar aos 16 minutos uma boa jogada pelo corredor direito, iniciada por Tiago Freitas. Pouco depois, aos 29 minutos, Olívio Tomé ampliou vantagem para os encarnados, aproveitou espaço no flanco direito para rematar em arco para o fundo das redes. Na segunda metade, a equipa da Briosa intensificou a pressão e criou diversas ocasiões para reduzir a desvantagem, com destaque para um remate de Ilies Faure ao poste e uma grande intervenção de Diogo Ferreira. Ainda assim, o Benfica B manteve-se eficaz e fixou o resultado final aos 62 minutos, com Filipe Lima a marcar. No final da partida, o técnico da Académica, António Barbosa, disse que a equipa entrou bem no jogo, mas que o primeiro gol do Benfica acabou por deixar o seu conjunto intranquilo durante a partida.
3: Eu acho que foi fundamentalmente os momentos dos golos, que nós entramos em campo, temos o ascendente claro sobre o adversário, conseguimos fazer várias situações, não fizemos o gol, primeira transição clara deu golo, e a partir daí sempre que eles aceleravam o jogo em transição, procuravam criar com alguma facilidade situações que nos intranquilizavam. Por isso acho que é de realçar realmente que é quando nós estamos num jogo em que percebemos a quantidade de situações que os jogadores percebem e sentem dentro de campo, situações claras de golo que criaram, a qualidade, e não conseguimos marcar um golo, naturalmente que o que é mais natural e normal é baixar os braços, e não foi o que aconteceu. Continuamos até ao fim, lutamos, trabalhamos, temos que nos continuar a desenvolver, é esse o nosso objetivo. Temos uma equipa pela frente, não éramos os melhores quando fizemos 3 vitórias seguidas, também não somos os piores agora, temos de trabalhar e desenvolver. Um campeonato muito longo, muito difícil, muito pela frente. A equipa adversária ganhou e ganhou bem, tirou proveito daquilo que criou. Nós não tiramos, temos que continuar a trabalhar e melhorar nos capítulos que são fundamentais para nós.
2: Já Nelson Veríssimo gostou do jogo da equipa do Benfica B e disse ainda que o mérito foi todo dos jogadores devido ao compromisso ao longo dos 90 minutos.
1: Acho que foi um grande jogo. Quem veio aqui ao estádio assistir ao jogo, acho que vai ser satisfeito não pelos resultados, porque depois depende dos adeptos, mas pelo jogo que foi. Mas eu agora, ao falar do jogo, só me lembro dos jogadores, eu tenho que tirar o chapéu aos jogadores pelo jogo que eles fizeram aqui. O compromisso que eles tiveram, nós sabemos que eles têm qualidade, que têm potencial, que têm que crescer, que nós temos que construir a equipa, mas o desafio que lhes foi lançado para o jogo de hoje, eles interpretaram na perfeição. Nós abordámos estrategicamente o jogo de uma forma diferente, de uma forma mais constante ao longo do jogo. Eles souberam interpretar muito bem aquilo que se pretendia, e eles estão de parabéns. Acho que fizemos um jogo consistente. É verdade que fomos eficazes. O desafio que foi lançado era: nós temos capacidade de chegar ao último terço quando recuperássemos a bola, rematar a baliza, ter situações de cruzamento, e nós fomos eficazes nessas situações em que nós recuperámos a bola e depois conseguimos sair em transição rápida. É verdade que, em função da estratégia que nós adotámos, nós sabíamos que a Académica iria promover muitas situações de cruzamento, e é verdade que fomos ajustando também a equipa, ou fomos fazendo também alterações que permitissem a equipa estar mais preparada para esse momento, e dar-lhes os parabéns. Acho que eles fizeram um grande jogo, não sofremos, ganhámos, fizemos 3 golos, e agora é aquela pausa que vamos ter, porque não temos taça de Portugal. E depois temos a paragem das seleções.
2: Até a final, a Académica insistiu junto da área adversária, sem conseguir, no entanto, converter o domínio em golos. As estatísticas da partida confirmam a superioridade territorial dos estudantes, com mais posse de bola, remates e pontapés de canto, mas foi o Benfica B quem se revelou mais eficaz, explorou com eficiência as fragilidades defensivas da equipa da casa.
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5: Rafael Leão, dá para o Nuno Mendes, vai alta velocidade do Nuno Mendes, parou, levantou.

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3: Kaká, nome pelo qual ficou mundialmente conhecido, Ricardo Isaacson dos Santos Leite, nasceu a 22 de abril de 1982 em Brasília e rapidamente se destacou como uma das maiores promessas do futebol brasileiro. Desde jovem, Kaká mostrou uma técnica refinada e uma inteligência tática que o diferenciava dos demais. A sua carreira começou no São Paulo, onde ingressou nas camadas jovens e se destacou pela sua habilidade com bola nos pés e a visão de jogo que deslumbrava os adeptos. Foi ainda no clube paulista que começou a atrair a atenção de clubes europeus, especialmente após a conquista do torneio Rio-São Paulo em 2001, onde teve uma atuação de destaque. O ano de 2003 marcou a viragem na carreira de Kaká, quando foi contratado pelo AC Milan, um dos clubes mais prestigiados da Europa, por cerca de 8,5 milhões de euros, uma pechincha face ao talento que demonstraria nos anos seguintes. A sua adaptação ao futebol europeu foi imediata. Logo na sua primeira temporada, Kaká ajudou o Milan a conquistar a Série A e rapidamente se tornou uma das principais estrelas da equipa, brilhando ao lado de lendas como Paolo Maldini, Andrea Pirlo e Andriy Shevchenko. O brasileiro desempenhava um papel de maestro no meio-campo, atuando como treco-artista, posicionando-se entre os médios e os avançados, criando inúmeras oportunidades de golo com os seus passos precisos e corridas verticais pelo campo. A sua ascensão ao topo do futebol mundial culminou em 2007, quando viveu o ponto alto da sua carreira. Nesse ano, Kaká liderou o Milan na conquista da Liga dos Campeões da UEFA, com exibições extraordinárias, especialmente nas meias-finais contra o Manchester United, onde marcou 2 golos no jogo de ida. Na final contra o Liverpool, Kaká foi crucial na vitória por 2-1, assistindo o segundo golo marcado por Inzaghi. As suas exibições nessa temporada valeram-lhe a Bola de Ouro e o título de melhor jogador do mundo da FIFA, coroando-o como o melhor jogador da sua geração. Além da Liga dos Campeões, Kaká conquistou outros troféus importantes ao serviço do Milan, como a Supertaça Europeia e o Mundial de Clubes da FIFA. Durante os seus anos em Milão, o brasileiro consolidou-se como um dos maiores jogadores do mundo, com o seu estilo elegante e dinâmico que misturava técnica, velocidade e finalização. A sua capacidade de driblar em alta velocidade e a precisão dos seus passos tornavam-no uma ameaça constante para as defesas adversárias. Em 2009, o Real Madrid, na sua busca por construir uma nova geração de galácticos, não hesitou em pagar 67 milhões de euros pelo seu passe, tornando Kaká o jogador mais caro da época. No entanto, a sua passagem pelos merengues não foi tão brilhante quanto se esperava, em grande parte devido às várias lesões que o impediram de manter a regularidade exibida no Milan. Embora tenha tido momentos de grande qualidade, como as exibições na Liga dos Campeões e algumas atuações decisivas na La Liga, Kaká nunca conseguiu assumir o protagonismo absoluto numa equipa onde também estavam estrelas como Cristiano Ronaldo e Karim Benzema. Ainda assim, ao longo das 4 temporadas no Real Madrid, conquistou um título de La Liga, uma Taça do Rei e uma Supertaça de Espanha, deixando a sua marca na história do clube. Em 2013, Kaká fez o seu regresso ao AC Milan, onde foi recebido com grande entusiasmo pelos adeptos. No entanto, já não era o jogador que encantara o mundo nos anos anteriores. Apesar disso, ainda foi capaz de contribuir para o clube com alguns momentos de brilho, mas a sua segunda passagem por Milão não duraria muito. Em 2014, Kaká tomou a decisão de rumar à Major League Soccer, a MLS, assinando com o Orlando City, onde se tornou a estrela principal do novo projeto do clube americano. Na MLS, Kaká trouxe o seu prestígio e talento para um campeonato em crescimento, ajudando a elevar o nível da competição e tornando-se um dos jogadores mais influentes do campeonato. Mesmo numa fase mais avançada da carreira, o brasileiro continuava a demonstrar a sua classe e a marcar golos decisivos. A sua presença em campo atraía multidões e Kaká era admirado não só pelo seu talento, mas também pelo seu caráter e profissionalismo. Ao longo da sua carreira internacional, Kaká também foi uma peça importante para a seleção brasileira, tendo participado em 3 edições do Campeonato do Mundo da FIFA em 2002, 2006 e 2010. Foi parte do plantel que conquistou o Mundial de 2002, embora não tenha tido um papel de destaque nesse torneio. No entanto, nas edições seguintes, Kaká assumiu-se como uma das principais figuras do Brasil, vencendo também a Taça das Confederações em 2005 e 2009. Acabaria por encerrar a carreira em 2017 com o respeito e admiração de todos os que o acompanharam no seu trajeto. Com 29 títulos conquistados entre clubes e seleção, incluindo a glória na Liga dos Campeões e o reconhecimento como o melhor jogador do mundo, Kaká será sempre lembrado como um dos grandes nomes do futebol mundial, tendo em conta que o seu legado vai muito além dos números.

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1: 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São os gigantes adormecidos, para ouvir aqui na primeira Rádio Desporto, todos os dias também com o Hugo Taveira.
2: O Aston Villa Football Club é um dos clubes mais antigos e tradicionais de Inglaterra, com uma rica história de conquistas nacionais e internacionais. Fundado em 1874, o clube sediado em Birmingham tornou-se um dos criadores da Football League em 1888 e posteriormente da Premier League em 1992. Os Villans, como são carinhosamente chamados, sempre se destacaram no futebol inglês, especialmente no final do século XIX e início do século XX, período em que o clube conquistou a maioria dos seus títulos domésticos. No entanto, o maior destaque na história do Aston Villa vem das suas conquistas europeias, que colocaram o clube no mapa internacional. O auge dessa trajetória ocorreu na temporada de 1981-82, quando o Aston Villa conquistou a Taça dos Clubes Campeões Europeus, a atual Liga dos Campeões. Sob o comando do técnico Tony Barton, o clube surpreendeu ao derrotar o gigante alemão Bayern de Munique por 1-0 na final disputada em Roterdão, com o golo de Peter Witt. O histórico desempenho do jovem guarda-redes Nigel Spink, que entrou em campo logo no início devido a uma lesão do titular, foi crucial para a vitória histórica. Esta conquista colocou o Aston Villa no seleto grupo de clubes ingleses campeões europeus. No ano seguinte, o clube venceu ainda a Supertaça Europeia, ao derrotar o Barcelona em 1983. Nessa disputa em dois jogos, o Aston Villa perdeu a primeira partida por 1-0 em Camp Nou, mas conseguiu uma vitória por 3-0 em Villa Park, assegurando o título no agregado de 3-1. Essas conquistas marcaram o ponto mais alto da história internacional do emblema. Além dos títulos europeus, o Aston Villa tem uma longa tradição de sucesso em competições domésticas, tendo vencido a primeira divisão, agora chamada Premier League, por 7 vezes, e conquistando a FA Cup em outras 7 ocasiões, sendo a mais recente em 1957. Esses títulos fazem do Villa um dos clubes mais laureados da Inglaterra, e o Villa Park, o seu estádio desde 1897, é uma das arenas mais emblemáticas do futebol britânico. O clube passou por altos e baixos nas últimas décadas, incluindo despromoções e retornos à elite do futebol inglês, mas a história e as glórias do Aston Villa, especialmente na Europa, onde está de regresso à Liga dos Campeões, permanecem como momentos icónicos na rica trajetória do emblema.
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2: A história do Bayern de Munique entre 1972 e 1976 é marcada por um dos períodos mais gloriosos do clube bávaro, consagrando-se como uma das melhores equipas da história do futebol. Essa era foi liderada por um núcleo de jogadores excepcionais e carismáticos que não apenas dominaram a Alemanha, como também conquistaram a Europa. A base dessa equipa foi construída ao longo da década de 1960, com a chegada de jovens talentos como Franz Beckenbauer, Gerd Müller e Sepp Maier, mas o verdadeiro ponto de virada veio em 1972, quando o Bayern conquistou o primeiro título da Bundesliga na década sob o comando do treinador Udo Lattek. Essa temporada de 1971-72 é considerada um marco inicial, pois o Bayern não só conquistou o campeonato, mas o fez com um estilo avassalador, estabelecendo recordes de golos e de pontos. Gerd Müller, artilheiro implacável, marcou 40 golos numa só época, recorde que perdurou por décadas na Liga Alemã. O Bayern ainda venceria a Bundesliga outras 2 vezes consecutivas, em 72-73 e 73-74, consolidando a sua hegemonia no futebol germânico. A supremacia do Bayern, no entanto, não ficou limitada à Alemanha. O grande sonho europeu começou a realizar-se em 1974, quando a equipa conquistou a sua primeira Taça dos Clubes Campeões Europeus, a atual Liga dos Campeões. Na final, enfrentaram o Atlético de Madrid e, após um empate dramático no primeiro jogo a 1 golo, o Bayern arrasou na repetição da partida, vencendo por 4-0, com destaque para a dupla letal de Gerd Müller e Uli Hoeneß. O título de 1974 foi apenas o início de um tricampeonato europeu consecutivo. O Bayern repetiu o feito em 1975 ao derrotar o Leeds United por 2-0 e em 1976 ao vencer o Saint-Étienne pelo mesmo placar, tornando-se apenas a terceira equipa a conquistar a Taça dos Campeões 3 vezes seguidas, igualando os feitos do Real Madrid e do Ajax. O Bayern de Munique dessa era era conhecido pelo seu estilo de jogo extremamente eficiente e por contar com jogadores de grande qualidade técnica e tática. O capitão Franz Beckenbauer, o Kaiser, foi líder dentro e fora de campo, desempenhando o papel de líbero com maestria, revolucionando a posição e tornando-se um dos maiores jogadores da história do futebol. Sepp Maier, por sua vez, foi um dos melhores guarda-redes da sua geração, enquanto Gerd Müller, o bombardeiro da nação, foi o grande responsável pelos golos, estabelecendo-se como um dos maiores goleadores da história do futebol. Outros nomes importantes dessa era incluem o versátil Paul Breitner e o atacante Uli Hoeneß, que também contribuíram imensamente para o sucesso do clube. A equipa dos bávaros coroou o seu domínio internacional ao conquistar a Taça Intercontinental em 1976, ao derrotar o Cruzeiro do Brasil com um resultado agregado de 2-0. Essa vitória foi fundamental para afirmar o Bayern como a melhor equipa do mundo nessa época. A formação de 1972 a 1976 entrou para a história como uma das maiores equipas de todos os tempos, não só pelo seu sucesso em campo, mas também pela maneira como revolucionou o futebol com o seu estilo moderno, técnico e coletivo. Jogadores como Beckenbauer, Bauer, Müller e Maier tornaram-se ícones do futebol mundial e o clube consolidou a sua posição entre as maiores potências do futebol europeu e global. Essa era de ouro estabeleceu as bases para o Bayern se tornar um gigante permanente do futebol europeu, reconhecido não apenas pelos títulos conquistados, mas também pelo impacto cultural e desportivo que gerou para o futuro do desporto.
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4: 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Temos que nos continuar a desenvolver, é esse o nosso objetivo. Temos uma equipa pela frente. 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Campeonato muito longo, muito difícil, muito pela frente, a equipa adversária ganhou e ganhou bem, ter aproveito aquilo que criou. Nós não tirámos, temos de continuar a trabalhar e melhorar nos capítulos que são fundamentais para nós.
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1: O jogador ideal sabe equilibrar disciplina e criatividade, sendo imprevisível nos momentos decisivos. É para ouvir também todos os dias, aqui na Primeira Rádio Desporto, o perfil do jogador.
2: Perfil do jogador. Son Heung-min é um dos jogadores mais completos e versáteis da Premier League, conhecido pela sua capacidade de atuar em várias posições no ataque, embora se destaque principalmente como extremo esquerdo. Uma das características mais evidentes no seu jogo é a sua capacidade de finalizar com ambos os pés, tornando-o imprevisível para os defesas. Seja em jogadas rápidas de transição ou em ataques mais organizados, Son demonstra uma inteligência tática notável ao ler os espaços vazios e saber exatamente quando acelerar o jogo. Taticamente, é um mestre em aproveitar as costas da defesa adversária. A sua velocidade, aliada a um excelente timing nas corridas, permite-lhe quebrar linhas defensivas e criar oportunidades de golo de forma consistente. É particularmente eficaz em sistemas de contra-ataque, onde a sua aceleração e habilidade para finalizar em situações de um contra um são mortais. Além disso, o seu entendimento com colegas de ataque torna-o uma peça vital em jogadas combinadas e trocas rápidas de posição. O sul-coreano também é altamente eficaz na pressão sem bola, algo essencial em sistemas de jogo que privilegiam a pressão alta. Son não só pressiona os defesas com intensidade, mas também tem a capacidade para se reposicionar rapidamente para bloquear linhas de passe, demonstrando um excelente sentido de jogo defensivo e compromisso com o trabalho em equipa. Este aspecto tático é frequentemente subvalorizado, mas é crucial para manter a consistência defensiva do seu conjunto. Outro ponto forte do seu jogo é a movimentação inteligente ao cortar da ala para o centro. Não fica apenas à espera de cruzamentos, mas é muito proativo ao movimentar-se para zonas mais centrais, o que lhe permite ter uma posição privilegiada para rematar de longe ou até combinar com os médios ofensivos. O seu remate de média e longa distância é outra arma letal no seu arsenal, com capacidade de golos de fora da área que muitas vezes decidem jogos. Com uma qualidade técnica refinada, velocidade e inteligência tática, Son é um jogador que pode atuar em múltiplos sistemas e é extremamente difícil de anular. A sua versatilidade, quer como criador de jogo, quer como finalizador, faz dele um dos jogadores mais decisivos e completos no futebol mundial.
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1: Os seus prémios, troféus, são apenas uma pequena amostra do impacto que tiveram com o seu legado a ultrapassar as fronteiras do desporto. Está na altura de trazermos mais um craque da Liga Portuguesa aqui à Primeira Rádio Desporto.
2: Givanildo Vieira de Sousa, mais conhecido como Hulk, é um dos grandes nomes do futebol brasileiro. Com uma carreira que se destaca pela sua força física, habilidade e precisão nos remates, Hulk teve passagens memoráveis por clubes como o Futebol Clube do Porto, Zenit de São Petersburgo e, claro, também pela seleção brasileira. Hulk começou a sua carreira no Brasil, mas foi no futebol asiático que deu os primeiros passos em termos internacionais, quando foi contratado pelo Kawasaki Frontale do Japão. Depois de passar por empréstimos no Consadole Sapporo e no Tokyo Verdy, onde chamou a atenção pelos muitos golos marcados, Hulk começou a ganhar notoriedade e atraiu o interesse de clubes europeus. Em 2008, chegou a Portugal para representar o Futebol Clube do Porto, clube onde viveria uma das fases mais marcantes da sua carreira. Na sua primeira temporada, em 2008-2009, já mostrou o seu valor, contribuindo com 8 golos no campeonato e ajudando o Porto a conquistar o título da Primeira Liga. Rapidamente se tornou uma peça fundamental na equipa portista, destacando-se pela sua força, velocidade e capacidade de finalização. O auge da passagem de Hulk pelo Futebol Clube do Porto ocorreu na temporada de 2010-2011, quando o clube, comandado por André Vilas Boas, venceu a Liga Europa e dominou o cenário nacional, conquistando o Campeonato Português de forma invicta. Hulk foi crucial para essa campanha, terminando como o melhor marcador do campeonato com 23 golos e contribuindo também nas competições europeias. Ao todo, durante as 4 temporadas que passou no Dragão, o jogador brasileiro ajudou o clube a conquistar 4 títulos da Primeira Liga, 3 Taças de Portugal, 3 Supertaças Cândido de Oliveira e a já mencionada Liga Europa. O seu poderio físico transformou-o num dos jogadores mais temidos e admirados da Liga Portuguesa. A sua presença em campo era avassaladora e a sua capacidade de jogar tanto como extremo como avançado deu uma versatilidade tática ao Porto. Durante o tempo que passou em Portugal, Hulk marcou centenas de golos em competições domésticas e internacionais, consolidando-se como um dos melhores estrangeiros que já passaram pelo clube. Em 2012, após o sucesso em Portugal, o atleta foi vendido ao Zenit de São Petersburgo, da Rússia, por um valor recorde na altura. A transferência, avaliada em cerca de 60 milhões de euros, foi uma das maiores da história do futebol português. No Zenit, Hulk continuou a brilhar, ajudando a equipa russa a conquistar o campeonato da Premier League do país e diversas outras taças nacionais. No entanto, mesmo com o sucesso na Rússia, o impacto que teve no Futebol Clube do Porto será sempre lembrado como um dos pontos mais altos da sua carreira. Hulk também teve uma carreira internacional de sucesso, já que foi convocado regularmente para a seleção brasileira, tendo disputado torneios importantes como o Campeonato do Mundo de 2014, realizado no próprio país, e os Jogos Olímpicos de Londres em 2012, onde conquistou a medalha de prata. Embora tenha enfrentado algumas críticas ao longo do tempo na seleção, principalmente pelo seu estilo de jogo físico, Hulk contribuiu com momentos importantes e jogou ao lado de grandes estrelas como Neymar e Oscar. Depois de deixar o Zenit, aventurou-se no futebol chinês, defendendo o Shanghai Sipg, onde continuou a exibir a sua potência e talento, conquistando títulos nacionais. Em 2021, regressou ao Brasil para jogar pelo Atlético Mineiro, onde rapidamente se tornou uma das referências da equipa, ajudando o clube a conquistar o Brasileirão e a Copa do Brasil, somando assim mais alguns títulos para a sua já vitoriosa carreira. Em resumo, o Hulk deixou uma marca indelével no futebol mundial, especialmente em Portugal, onde se tornou um ídolo do futebol no Porto. A sua força, habilidade e capacidade de decisão transformaram-no numa das figuras mais icónicas a vestir a camisola azul e branca, sendo sempre lembrado no clube como legado do incrível Hulk.
4: Me preocupo muito chegar pela porta da frente e sair pela porta da frente. Sair valorizado, sair respeitado, então isso não tem preço. Então procuro estar com a cabeça boa para jogar. E graças a Deus, quando eu cheguei, eu saí pela porta da frente. Quando eu tiro a camisa que faço a pose do Hulk, assim, a galera vai à loucura, então foi especial.
1: Vamos lá olhar agora para mais um craque mundial aqui na Primeira Rádio Desporto.
5: Tem uma música, a torcida do Flamengo canta aí, é assim: olê-lê. Olá, lá, o Romário vem aí e o bicho vai pegar.
2: Romário de Sousa Faria, mais conhecido apenas como Romário, é um dos maiores atacantes da história do futebol, famoso pela sua incrível capacidade de finalização e instinto goleador. Nascido no Rio de Janeiro, a 29 de janeiro de 1966, Romário iniciou a sua carreira profissional no Vasco da Gama, clube onde rapidamente se destacou pelo seu faro pelo golo. No Vasco, onde estreou em 1985, foi campeão carioca e começou a atrair as atenções internacionais, especialmente pelo seu desempenho no Campeonato Sul-Americano de Sub-20 em 1985. Em 88, transferiu-se para o PSV Eindhoven, nos Países Baixos, onde consolidou a sua fama de goleador. No PSV, Romário foi 3 vezes campeão neerlandês e venceu 2 taças dos Países Baixos, enquanto se tornava no melhor marcador do campeonato em 3 ocasiões. O seu faro de golo, velocidade e agilidade tornaram-no de uma das maiores estrelas do futebol europeu, atraindo o interesse de clubes ainda maiores. Em 1993 foi contratado pelo Barcelona, onde jogou sob o comando de Johan Cruyff, na famosa equipa conhecida como Dream Team. Na sua primeira temporada, Romário marcou 30 golos em La Liga, liderando o Barcelona ao título espanhol e terminando como o melhor marcador da competição. Encantava com a sua técnica, dribles curtos e, claro, com capacidade quase inata de encontrar o fundo das redes. Durante este período, o atacante firmou-se também como uma das principais figuras da seleção brasileira. A consagração máxima do baixinho vem em 1994, quando foi peça-chave na conquista do Campeonato do Mundo pela seleção do Brasil nos Estados Unidos. Formando uma temível dupla de ataque com Bebeto, Romário foi o melhor jogador do torneio e marcou 5 golos, garantindo o tetracampeonato mundial para o Brasil. Este desempenho valeu-lhe a bola de ouro da FIFA como o melhor jogador do mundo em 1994. Após a glória no Campeonato do Mundo, Romário voltou ao Brasil em várias ocasiões, jogando novamente pelo Flamengo e pelo Vasco da Gama, com passagens também por clubes como o Valência, no qual não conseguiu atingir o mesmo sucesso. Contudo, foi no Vasco que Romário manteve a sua relação mais forte, regressando ao clube por diversas vezes e ajudando a conquistar títulos importantes, como o Campeonato Brasileiro de 2000 e a Taça Mercosul, onde foi figura de destaque. Ao longo da sua longa carreira, alcançou o feito de marcar mais de 1000 golos, somando os golos em partidas oficiais e não oficiais. Este registro fez dele um dos poucos jogadores da história a alcançar tal marca, colocando-o no patamar dos maiores goleadores de sempre. Romário é lembrado pela sua autoconfiança, personalidade forte e pelo seu grande lema.
6: Quando eu nasci, o Papai do Céu apontou o dedo e falou: esse é o cara.
2: Após a sua retirada do futebol, enveredou pela carreira política, tornando-se senador no Brasil, onde continua a exercer grande influência. A sua contribuição para o futebol mundial, especialmente para o Brasil, é inegável, e o seu legado como um dos mais letais atacantes de sempre continua a ser celebrado.

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1: São 2:59.
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2: Dia do campeão nacional regressar a um palco onde perdeu. Na temporada passada, o Futebol Clube do Porto desloca-se a Rio Maior para defrontar o Casa Pia. Na antecâmara para a partida, Francesco Farioli, questionado sobre esse jogo, o treinador explicou que o encontro tinha sido peculiar no relvado em más condições, mas sublinhou que o verdadeiro problema esteve em algumas situações em que a equipa pagou caro e que não conseguiu reverter o resultado, apesar do esforço ofensivo. Recordou tratar-se da primeira derrota da equipa na Liga e admitiu que essa memória continua presente. Ainda assim, notou que o contexto é agora diferente, uma vez que o Casa Pia mudou de treinador e de alguns jogadores, adotando uma nova forma de jogar mais associada à pressão e à posse de bola, além de ter passado a atuar com uma linha de 4 defesas, algo pouco habitual na época anterior. Farioli reconheceu que o adversário necessita de pontos, tal como o Futebol Clube do Porto, e garantiu que a equipa está preparada da melhor forma possível para conseguir os 3 pontos em Rio Maior. Sobre o estado físico de Vítor Froholt, o técnico esclareceu que o médio ainda não está recuperado e referiu que a evolução tem sido positiva. Questionado sobre o desgaste físico após o duelo para a Liga dos Campeões diante do Man City, Farioli reafirmou a opinião que já tinha manifestado anteriormente, onde considerou a exibição fantástica, tendo em conta o contexto. Sublinhou que o jogo esteve equilibrado até ao fim e que a equipa criou muitas oportunidades, considerando o registro de 0 remates enquadrados, apenas um dado estatístico que não reflete a qualidade das ações criadas. Francesco Farioli disse ainda que depois de um dia de recuperação, o plantel se preparou nos dias seguintes para o desafio com o Casa Pia, com o objetivo de competir ao mais alto nível e alcançar o resultado pretendido. Casa Pia, Futebol Clube Porto, este sábado às 18 horas no canal do YouTube da Gol FM. A Académica assumiu uma derrota injusta face ao que fez em campo ao perder por 3-0 diante do Benfica B no estádio Cidade de Coimbra. Os estudantes começaram por criar perigo com Kevin Zoe, ex-torriense, havendo um remate travado em cima da linha por Duarte Soares aos 13 minutos. Contudo, foi a equipa encarnada a adiantar-se no marcador com Francisco Silva, a finalizar aos 16 minutos uma boa jogada pelo corredor direito, iniciada por Tiago Freitas. Pouco depois, aos 29 minutos, Olívio Tomé ampliou vantagem para os encarnados, aproveitou espaço no flanco direito para rematar em arco para o fundo das redes. Na segunda metade, a equipa da Briosa intensificou a pressão e criou diversas ocasiões para reduzir a desvantagem, com destaque para um remate de Ilies Faure ao poste e uma grande intervenção de Diogo Ferreira. Ainda assim, o Benfica B manteve-se eficaz e fixou o resultado final aos 62 minutos, com Filipe Lima a marcar. No final da partida, o técnico da Académica, António Barbosa, disse que a equipa entrou bem no jogo, mas que o primeiro gol do Benfica acabou por deixar o seu conjunto intranquilo durante a partida.
3: Eu acho que foi fundamentalmente os momentos dos golos, que nós entramos em campo, temos o ascendente claro sobre o adversário, conseguimos fazer várias situações, não fizemos o gol, primeira transição clara deu golo, e a partir daí sempre que eles aceleravam o jogo em transição, procuravam criar com alguma facilidade situações que nos intranquilizavam. Por isso acho que é de realçar realmente que é quando nós estamos num jogo em que percebemos a quantidade de situações que os jogadores percebem e sentem dentro de campo, situações claras de golo que criaram, a qualidade, e não conseguimos marcar um golo, naturalmente que o que é mais natural e normal é baixar os braços, e não foi o que aconteceu. Continuamos até ao fim, lutamos, trabalhamos, temos que nos continuar a desenvolver, é esse o nosso objetivo. Temos uma equipa pela frente, não éramos os melhores quando fizemos 3 vitórias seguidas, também não somos os piores agora, temos de trabalhar e desenvolver. Um campeonato muito longo, muito difícil, muito pela frente, A equipa adversária ganhou e ganhou bem, ter aproveito aquilo que criou. Nós não tiramos, temos que continuar a trabalhar e melhorar nos capítulos que são fundamentais para nós.
2: Já Nelson Veríssimo gostou do jogo da equipa do Benfica B e disse ainda que o mérito foi todo dos jogadores devido ao compromisso ao longo dos 90 minutos.
1: Acho que foi um grande jogo. Quem veio aqui ao estádio assistir ao jogo, acho que vai satisfeito pelo, não pelo resultado, porque depois depende dos adeptos, mas pelo jogo que foi. Mas eu agora, ao falar do jogo, eu só me lembro dos jogadores, eu tenho que tirar o chapéu aos jogadores pelo jogo que eles fizeram aqui. O compromisso que eles tiveram, nós sabemos que eles têm qualidade, que têm potencial, que têm que crescer, que nós temos que construir a equipa, mas o desafio que lhes foi lançado para o jogo de hoje, eles interpretaram na perfeição. Nós abordámos estrategicamente o jogo de uma forma diferente, de uma forma mais constante ao longo do jogo. Eles souberam interpretar muito bem aquilo que se pretendia, e eles estão de parabéns. Acho que fizemos um jogo consistente. É verdade que fomos eficazes. O desafio que também foi lançado era: nós temos capacidade de chegar ao último terço quando recuperássemos a bola, rematar a baliza, ter situações de cruzamento, e nós fomos eficazes nessas situações em que nós recuperámos a bola e depois conseguimos sair em transição rápida. É verdade que, em função da estratégia que nós adotámos, nós sabíamos que a Académica iria promover muitas situações de cruzamento, e é verdade que fomos ajustando também a equipa, ou fomos fazendo também alterações que permitissem a equipa estar mais preparada para esse momento, e dar-lhes os parabéns. Acho que eles fizeram um grande jogo, não sofremos, ganhámos, fizemos 3 golos, e agora é aquela pausa que vamos ter, porque não temos Taça de Portugal. E depois temos a paragem das seleções.
2: Até final, a Académica insistiu junto da área adversária, sem conseguir, no entanto, converter o domínio em golos. As estatísticas da partida confirmam a superioridade territorial dos estudantes, com mais posse de bola, remates e pontapés de canto, mas foi o Benfica B quem se revelou mais eficaz, explorou com eficiência as fragilidades defensivas da equipa da casa.
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5: Os jogadores desaparecem para a seleção. Já me disseram que vamos fazer aqui durante 15 dias umas peladas 8 contra 8, mas são 6 treinadores e 2 jogadores. Não sequer são 6 jogadores e 2 treinadores. Vão estar aqui a fazer umas peladas com o Alfers e com um gajo qualquer, já não sei quem é. E não há.

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1: O Leeds United, fundado em 1919, é um dos clubes mais importantes do futebol inglês, com uma história de grandes conquistas e quedas dramáticas. O seu período áureo começou nos anos 1960 e 70, sob a liderança do treinador Don Revie, que transformou o Leeds numa das equipas mais fortes do país. Foi nessa época que o clube alcançou alguns dos seus feitos mais memoráveis. Dois títulos da primeira divisão inglesa em 68-69 e 73-74, uma FA Cup em 1972 e duas Taças das Cidades com Feiras, uma competição precursora da atual Liga Europa, em 1968 e 1971. Conhecido pelo estilo combativo e altamente disciplinado, o Leeds de Revie tornou-se uma referência de resiliência e combatividade, marcando a história do clube e do futebol britânico. Esta era dourada foi protagonizada por jogadores emblemáticos como Billy Bremner, Norman Hunter e Jack Charlton, que não só contribuíram para os sucessos dentro de campo, mas também personificaram o espírito destemido do clube. A saída de Revie, contudo, trouxe uma fase de instabilidade e o Leeds entrou em declínio, culminando na sua despromoção para a 2ª Divisão em 1982. O clube lutou anos para se reerguer, mas só na década de 1990 voltou a emergir no topo do futebol inglês. O renascimento do Leeds veio com o treinador Howard Wilkinson, que liderou o clube ao título da 2ª Divisão em 1990, garantindo a subida à primeira. Apenas duas épocas depois, em 1991-92, o Leeds surpreendeu ao vencer a última edição da 1ª Divisão antes da criação da Premier League. Com jogadores como Eric Cantona, Gary Speed e Gordon Strachan, o Leeds dominou a liga e conquistou o seu terceiro título inglês, trazendo nova glória aos adeptos e reforçando a imagem de uma equipa resiliente e vencedora. A mudança de milénio trouxe ao clube ambições renovadas, com investimentos em grandes nomes como Rio Ferdinand e Robbie Keane, e em 2001 o clube protagonizou uma campanha europeia inesquecível, alcançando as meias finais da Liga dos Campeões. No entanto, os gastos elevados e a gestão financeira arriscada levaram o clube a uma crise profunda. Em 2004, o Leeds acabou despromovido para o Championship, a 2ª Divisão, e em 2007 caiu ainda para a League One, a 3ª, marcando um período de sofrimento e dificuldades para os seus adeptos. Nos anos recentes, o Leeds United reencontrou o caminho de volta à elite, conseguindo finalmente a promoção à Premier League em 2020, sob o comando do carismático treinador Marcelo Bielsa. Esta recuperação fez renascer a esperança entre os seus adeptos, apesar de uma nova despromoção ao Championship, que ainda hoje carregam com orgulho a história do clube, sonhando em reviver os tempos de glória que marcaram o Leeds United como uma força do futebol inglês.
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0: Vamos lá olhar agora para mais um grande feito histórico aqui na primeira rádio de esporto.
1: Entre 1998 e 2013, o Boca Juniors viveu um dos períodos mais gloriosos da sua história. Sob a liderança do treinador Carlos Bianchi, o clube argentino consolidou-se como uma potência do futebol sul-americano e mundial, alcançando sucessos que se tornaram lendários. Esta fase não foi apenas um capítulo de vitórias, mas uma redefinição de como o clube, que já contava com um legado forte, passou a dominar o cenário internacional com uma equipa imbatível, repleta de grandes talentos e um espírito coletivo exemplar. Carlos Bianchi chegou ao Boca Juniors em 1998, após ter triunfado no Vélez Sarsfield, com quem conquistou a Taça Libertadores. A sua contratação marcou o início de uma transformação no clube. Bianchi trouxe consigo uma mentalidade vencedora e um rigor tático que rapidamente se refletiram no campo. A sua primeira grande conquista veio em 2000, com a vitória na Taça Libertadores. Esse título foi praticamente marcante, porque pôs fim a um jejum de 22 anos sem que o clube vencesse a principal competição sul-americana, com a equipa de Bianchi a superar o Palmeiras na final, após um empate no agregado e uma emocionante disputa de penaltis que imortalizou a qualidade e o sangue frio do plantel. Uma das grandes forças da Boca Juniors dessa época foi a qualidade dos seus jogadores. Entre eles destacava-se Juan Román Riquelme, o maestro da equipa, cujo talento com a bola e capacidade de decidir jogos o tornaram um dos maiores ídolos da história do clube. Riquelme era o coração da equipa, capaz de controlar o ritmo de jogo e de criar oportunidades de golo com uma visão de jogo fora do comum. Ao seu lado, os jogadores como Martín Palermo, um dos melhores avançados da história do Boca, e Óscar Córdoba, o fiável guarda-redes, complementavam uma equipa que parecia imbatível. Entre 1998 e 2013, o Boca conquistou 4 campeonatos argentinos, demonstrando o seu domínio em casa, mas foi nas competições internacionais que a equipa de Bianchi se imortalizou. O Boca Juniors venceu a Taça Libertadores em 2000, 2001 e 2003, confirmando-se como a melhor equipa da América do Sul nesse período. Cada uma dessas conquistas teve a sua própria narrativa heroica, desde as vitórias nos penaltis até às goleadas que mostravam a força ofensiva e defensiva do plantel. A Libertadores de 2001, por exemplo, foi conquistada com mais uma vitória épica nos penaltis, desta vez contra o Cruz Azul do México, após a equipa argentina ter vencido fora de casa na primeira mão. No entanto, o auge internacional do Boca Juniors aconteceu em 2000 e 2003, quando venceram a Taça Intercontinental, a competição que colocava frente a frente o campeão da Libertadores e o campeão da Liga dos Campeões. Em 2000, o Boca enfrentou o Real Madrid, uma equipa repleta de estrelas, e venceu por 2-1 numa exibição memorável de Martin Palermo, que marcou os 2 golos da vitória. Este triunfo solidificou o Boca como uma das equipas mais temidas do mundo e deu a Bianchi um estatuto de lenda. Em 2003, a equipa voltou a brilhar, desta vez contra o AC Milan, numa final decidida nos penaltis após um empate a 1 golo. O Boca mostrou mais uma vez a sua capacidade de lutar até ao fim, levando para a Argentina mais um título mundial. A chave do sucesso dessa equipa residia na sua capacidade de se adaptar a diferentes estilos de jogo e de responder a situações de pressão com uma serenidade incrível. Bianchi era um mestre em explorar o melhor de cada jogador, enquanto mantinha uma estrutura tática disciplinada, mas suficientemente flexível para se ajustar aos adversários. O Boca dessa era não se destacava apenas pelos craques individuais, mas pelo seu jogo coletivo, pela solidez defensiva e, acima de tudo, pelo espírito de sacrifício. Além das vitórias em campo, o Boca Juniors entre 1998 e 2003 representou uma era de renascimento para o clube em termos de prestígio e influência no futebol mundial. O clube tornou-se uma referência de excelência na América do Sul e conseguiu competir de igual para igual com os gigantes europeus. As conquistas internacionais dessa fase permitiram ao Boca exportar a sua marca e a Bombonera, o mítico estádio do clube, tornou-se sinónimo de ambiente infernal para os adversários, um verdadeiro caldeirão onde a pressão dos adeptos parecia aumentar ao nível da equipa. A era Bianchi terminou em 2004, mas o legado deixado por essa equipa continua vivo na memória dos adeptos e no próprio ADN do Boca Juniors. As vitórias e títulos conquistados entre esses anos estabeleceram um novo padrão de sucesso, não só no futebol argentino, mas em todo o continente. Carlos Bianchi, com o seu estilo pragmático e focado no coletivo, conseguiu criar uma equipa que não só vencia, mas também sabia lidar com a pressão e com as expectativas dos seus fãs num dos ambientes mais fervorosos do futebol mundial. Os jogadores desse período, especialmente Riquelme e Palermo, tornaram-se ícones do clube. Palermo, com a sua capacidade de marcar golos decisivos, muitas vezes com golos improváveis e em momentos-chave, e Riquelme, com a sua elegância e genialidade em campo, eram a personificação de uma equipa que sabia controlar os jogos e editar o ritmo. Ambos, junto com outros protagonistas, como Oscar Córdoba, Hugo Ibarra e Jorge Bermúdez, ajudaram a cimentar o status de lendas no clube, sempre debaixo da liderança serena e inteligente de Bianchi. Essa equipa do Boca Juniors, além dos seus títulos e da glória internacional, representou também a paixão do futebol sul-americano, onde o talento individual se fundia com o trabalho em equipa. O Boca de 98 a 2013 é ainda hoje recordado como um dos esquadrões mais fortes e vitoriosos da história do futebol, sendo uma referência para futuras gerações do clube.
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0: E seguimos agora nesta emissão com o perfil do jogador.
1: 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Erling Haaland destaca-se como um dos avançados mais dominantes do futebol atual, com uma combinação rara de potência física e uma habilidade impressionante para finalizar. Com 1,94m de altura, alia a sua imponente presença física à agilidade, algo incomum para os jogadores com a sua estatura. A sua capacidade de explosão é um dos traços mais marcantes, fazendo dele uma ameaça constante em transições rápidas e jogadas de contra-ataque, onde utiliza a sua velocidade para desmarcar-se dos defensores com facilidade. Taticamente, Haaland é extremamente eficaz em explorar o espaço entre os centrais, utilizando a sua leitura de jogo para se posicionar de forma ideal na área. O seu movimento sem bola é inteligente e calculado, muitas vezes temporizando as suas corridas para evitar estarem fora de jogo, e surge também no momento exato para finalizar com uma precisão clínica. Seja com o pé direito, esquerdo ou de cabeça, Haaland revela uma versatilidade incomum, o que o torna um dos avançados mais completos da sua geração. No contexto de equipas que jogam jogam em transição, o jogador norueguês é praticamente imparável devido à sua velocidade e força. Porém, mesmo em equipas que preferem manter a posse de bola e enfrentar blocos baixos, o norueguês consegue ser decisivo ao jogar como referência no ataque, segurando a bola e atraindo defesas, o que cria espaço para os seus colegas de equipa. Esta capacidade de se adaptar a diferentes estilos de jogo mostra uma maturidade tática que vai muito além da sua tenra idade. Além disso, Haaland é também eficaz na pressão alta, utilizando a sua força física para pressionar os defesas adversários e forçar erros, algo que o torna útil não só nas ações ofensivas, mas também na recuperação da posse de bola. Apesar de ser mais conhecido pelos seus golos, a sua ética de trabalho e a intensidade em campo mostram que é um jogador que contribui em várias fases do jogo. Com uma taxa de finalização impressionante e uma mentalidade focada em marcar golos em cada oportunidade, Haaland já se afirmou como uma das principais referências do futebol moderno, sendo sem dúvida um dos avançados mais difíceis de ser neutralizado pelas defesas adversárias.
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0: E seguimos agora nesta emissão com mais um craque da Liga Portuguesa.
1: Ricardo José Vaz Alves Monteiro, mais conhecido como Tarantini, é uma figura emblemática do Rio Ave e um exemplo raro de longevidade e lealdade no futebol português. Nascido em 1983 em Gestaçu, Baião, Tarantini começou a carreira em clubes de divisões inferiores e só aos 24 anos chegou ao futebol profissional, quando assinou pelo Rio Ave em 2008. Desde então construiu uma ligação histórica com o clube vilacondense, onde passou toda a carreira na primeira divisão, tornando-se capitão e referência dentro e fora de campo. Como médio de forte resistência e excelente leitura de jogo, Tarantini sempre se destacou pela entrega e inteligência tática. O seu espírito de liderança e profissionalismo rapidamente o tornaram um dos jogadores mais importantes da equipa. Ao longo dos anos, o médio contribuiu para alguns dos momentos mais memoráveis do Rio Ave, incluindo a histórica qualificação para a Liga Europa e a chegada à final da Taça de Portugal e da Taça da Liga em 2014. Esse ano foi especialmente marcante para o clube, que sob a liderança de Tarantini atingiu um nível de protagonismo inédito, enfrentando equipas europeias e levando o nome do Rio Ave a uma dimensão internacional. Além do desempenho dentro das quatro linhas, Tarantini sempre foi admirado pela sua visão de futuro e preocupação com a carreira pós-futebol. Com um mestrado em Educação Física e Desporto, destacou-se pela sua postura consciente e exemplar, sendo uma voz ativa na sensibilização para a importância dos estudos entre os jogadores. Tarantini chegou mesmo a escrever um livro, A Minha Causa, onde partilhou reflexões sobre a vida desportiva e a necessidade de planear o futuro, inspirando colegas e jovens atletas a pensar além do futebol. Ao pendurar as chuteiras em 2021, Tarantini deixou um legado raro no futebol português. Com mais de 400 jogos pelo Rio Ave, é recordado não só pela sua entrega e dedicação em campo, mas também pelo impacto positivo que teve na cultura do clube e na vida dos colegas da profissão. O seu exemplo de compromisso, lealdade e inteligência fazem dele uma referência no desporto nacional, um atleta que valorizou a educação e a formação contínua, elevando o conceito de ser jogador profissional.
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0: E agora seguimos com os craques mundiais neste produto 100% palavra.
1: Javier Zanetti, conhecido como El Tractor, é uma das lendas imortais do futebol mundial, especialmente pela sua longa e brilhante carreira no Inter de Milão. Nascido em Buenos Aires, Argentina, a 10 de agosto de 1973, Zanetti começou a sua trajetória no futebol argentino jogando pelo Talleres de Remédios da Escalada e mais tarde pelo Banfield, onde chamou a atenção pela sua capacidade física e técnica, jogando tanto como lateral direito como como médio defensivo. A grande virada na sua carreira ocorreu em 1995, quando o Inter de Milão decidiu contratá-lo. Seria o início de uma ligação de quase duas décadas entre Zanetti e o clube italiano, uma história marcada por lealdade, conquistas e uma liderança incontestável. Ao longo de 19 anos defendendo o Inter, o argentino tornou-se o jogador com mais partidas na história do clube, somando mais de 850 jogos. Um dos momentos mais marcantes da sua carreira foi a temporada de 2009-2010, em que o Inter, comandado por José Mourinho, conquistou a Liga dos Campeões pela primeira vez em 45 anos. Zanetti, capitão e líder inquestionável, foi fundamental na caminhada para a Tríplice Coroa, que incluiu também a Série A italiana e a Copa da Itália. A sua capacidade de jogar em várias posições e o seu profissionalismo fizeram dele um dos jogadores mais versáteis e respeitados do futebol mundial. Além dos títulos pelo Inter, Zanetti também teve uma carreira de sucesso pela seleção argentina, disputando mais de 140 jogos ao longo de 17 anos de serviço. Participou em várias edições do Campeonato do Mundo e da Copa América, embora nunca tenha conquistado um grande título internacional com a seleção. No entanto, a sua importância para o futebol argentino nunca foi questionada, sendo uma referência de longevidade e excelência. A carreira de Zanetti também foi marcada pela sua atitude fora de campo. Conhecido pela sua humildade e carisma, criou a Fundação Pupi, uma organização beneficente que ajuda crianças em situação de vulnerabilidade na Argentina. A sua dedicação a causas sociais reforçou a imagem de um jogador que, além de excelente atleta, sempre se preocupou com o bem-estar das comunidades. Quando se aposentou em 2014, aos 40 anos, Zanetti já era uma verdadeira lenda viva. O Inter de Milão decidiu retirar a camisola 4 em sua homenagem, um gesto raro no futebol que demonstra o impacto imenso que teve no clube. Após encerrar a carreira como jogador, continuou ligado ao Inter, assumindo funções diretivas na equipa. Atualmente é vice-presidente dos Nerazzurri, onde continua a contribuir para o desenvolvimento do clube. Em suma, Javier Zanetti é sinónimo de lealdade, liderança e classe, tanto dentro como fora de campo. A sua carreira é um exemplo de como o profissionalismo e a dedicação podem transformar um jogador numa lenda.
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4: Temos que nos continuar a desenvolver, é esse o nosso objetivo. Temos uma equipa pela frente. Não éramos os melhores quando fizemos 3 vitórias seguidas, também não somos os piores agora, temos de trabalhar e desenvolver. Campeonato muito longo, muito difícil, muito pela frente, a equipa adversária ganhou e ganhou bem, ter aproveito aquilo que criou. Nós não tirámos, temos continuado a trabalhar e melhorar nos capítulos que são fundamentais para nós.
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0: Seguimos agora nesta emissão com os Gigantes Adormecidos.
1: O Saint-Étienne, também conhecido como Le Vert, é uma das equipas mais lendárias do futebol francês. Fundado em 1919, o clube construiu uma história notável, especialmente nas décadas de 60 e 70, quando se tornou a principal potência do futebol em França. Com um total de 10 títulos da Ligue 1, o Saint-Étienne deteve o recorde de campeonatos durante várias décadas, uma marca que sublinha a sua importância no cenário desportivo nacional e que ainda assim foi perdida para o PSG, que agora soma 12. O caminho para a glória começou a ser traçado nos anos 50, mas foi na década de 60 que o clube realmente se afirmou como uma força dominante. Liderado por figuras icónicas como Aimé Jacquet e Robert Herbon, o Saint-Étienne conquistou 4 títulos da Ligue 1 entre 1964 e 1970, além de várias taças de França. Nos anos 70, já sob o comando de Robert Herbon, que assumiu o cargo de treinador após brilhar como jogador, o clube solidificou a sua hegemonia com mais de 5 campeonatos até 1976. A época de ouro do Saint-Étienne culminou nesse mesmo ano, quando a equipa chegou à final da Taça dos Clubes Campeões Europeus. Numa campanha memorável, eliminaram equipas de grande qualidade, como o Dinamo Kiev e o PSV Eindhoven, antes de enfrentar o Bayern Munique na final disputada em Glasgow. Apesar do esforço e de uma exibição combativa, o Saint-Étienne perdeu por 1-0 com o golo de Franz Rott. As bolas que embateram nos postos durante o jogo tornaram-se lendárias, levando os adeptos a acreditar que, com balizas diferentes, o resultado teria sido outro. Apesar da derrota, o impacto da campanha europeia foi enorme. O Saint-Étienne tornou-se um símbolo de orgulho para o futebol francês e a equipa era idolatrada pelos seus adeptos. O Stade Geoffroy Guichard, apelidado de Le Chaudron, o Caldeirão em português, era um dos estádios mais intimidantes da Europa, onde a paixão dos adeptos criava um ambiente único. Nos anos 70, o clube contou com jogadores extraordinários como Dominique Rocheteau, Jacques Santini e Michel Platini, que mais tarde se tornaria uma das maiores figuras do futebol mundial. Platini foi o destaque do início da época de 80, altura em que o Saint-Étienne conquistou o seu 10º e último título da Ligue 1 em 1981, consolidando o seu estatuto como um dos clubes mais titulados de França. Contudo, os anos que se seguiram foram difíceis. A saída de Platini para a Juventus em 1982 marcou o fim de uma era e problemas financeiros e de gestão desportiva colocaram o clube em declínio. Durante grande parte das décadas de 90 e 2000, o Saint-Étienne lutou para se manter na Ligue 1, alternando entre a primeira e a segunda divisão. Apesar de estar longe dos tempos áureos, o Saint-Étienne continua a ter uma legião de adeptos apaixonados e o Mirança que faz dele um dos clubes mais respeitados de França. Nas últimas décadas, o Saint-Étienne tem lutado para recuperar a glória do passado, alternando temporadas na Liga Francesa com períodos de dificuldades desportivas e financeiras. Entre os anos 2000 e 2020, o clube teve alguns momentos de destaque, incluindo a conquista da Taça da Liga em 2013, que foi o seu primeiro troféu importante em mais de três décadas. Essa vitória deu aos adeptos alguma esperança de um regresso ao topo do futebol francês. No entanto, nos anos ainda mais próximos, o clube voltou a enfrentar desafios. Em 2022, o Saint-Étienne foi relegado para a Ligue 1, a segunda divisão, após perder o play-off de despromoção contra o Auxerre. A descida foi um golpe duro para um clube com tanta história, que se viu obrigado a reestruturar-se para tentar regressar à elite do futebol francês. Apesar do momento difícil, o apoio incondicional dos adeptos e a herança histórica mantiveram viva a chama da equipa, que acabou por regressar à primeira divisão. O Saint-Étienne continua a ser um gigante adormecido no panorama do futebol francês. A sua história rica e os sucessos do passado são uma inspiração constante para os clubes e os seus adeptos, que acreditam que com uma gestão mais sólida e um plantel competitivo, o clube poderá voltar a ser uma força relevante no futebol local. O gigante verde sonha em recuperar o seu lugar entre os grandes, com os olhos postos num futuro mais brilhante.
2: 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São 3 da manhã e 29 minutos. 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
3: Dia do campeão nacional regressar a um palco onde perdeu. Na temporada passada, o Futebol Clube do Porto desloca-se a Rio Maior para defrontar o Casa Pia. Na antecâmara para a partida, Francesco Farioli, questionado sobre esse jogo, o treinador explicou que o encontro tinha sido peculiar, num relvado em más condições, mas sublinhou que o verdadeiro problema esteve em algumas situações em que a equipa pagou caro e que não conseguiu reverter o resultado, apesar do esforço ofensivo. Recordou tratar-se da primeira derrota da equipa na Liga e admitiu que essa memória continua presente. Ainda assim, notou que o contexto isto é agora diferente, uma vez que o Casa Pia mudou de treinador e de alguns jogadores, adotando uma nova forma de jogar mais associada à pressão e à posse de bola, além de ter passado a atuar com uma linha de quatro defesas, algo pouco habitual na época anterior. Farioli reconheceu que o adversário necessita de pontos, tal como o Futebol Clube do Porto, e garantiu que a equipa está preparada da melhor forma possível para conseguir os três pontos em Rio Maior. Sobre o estado físico de Victor Froholt, o técnico esclareceu que o médio ainda não está recuperado e referiu que a evolução tem sido positiva. Questionado sobre o desgaste físico após o duelo para a Liga dos Campeões diante do Man City, Farioli reafirmou a opinião que já tinha manifestado anteriormente, onde considerou a exibição fantástica tendo em conta o contexto. Sublinhou que o jogo esteve equilibrado até ao fim e que a equipa criou muitas oportunidades, considerando o registro de zero remates enquadrados, apenas um dado estatístico que não reflete a qualidade das ações criadas. Francesco Farioli disse ainda que depois de um dia de recuperação, o plantel se preparou nos dias seguintes para o desafio com o Casa Pia, com o objetivo de competir ao mais alto nível e alcançar o resultado pretendido. Casa Pia, Futebol Clube do Porto, este sábado às 18 horas no canal do YouTube da Gol FM. A Académica sumou uma derrota injusta face ao que fez em campo ao perder por 3-0 diante do Benfica B no estádio Cidade de Coimbra. Os estudantes começaram por criar perigo com Kevin Zoe, ex-torriense, havendo um remate travado em cima da linha por Duarte Soares aos 13 minutos. Contudo, foi a equipa encarnada a adiantar-se no marcador com Francisco Silva, a finalizar aos 16 minutos uma boa jogada pelo corredor direito, iniciada por Tiago Freitas. Pouco depois, aos 29 minutos, Olívio Tomé ampliou vantagem para os encarnados, aproveitou espaço no flanco direito para rematar em arco para o fundo das redes. Na segunda metade, a equipa da Briosa intensificou a pressão e criou diversas ocasiões para reduzir a desvantagem, com destaque para um remate de Ilyes Faure ao poste e uma grande intervenção de Diogo Ferreira. Ainda assim, o Benfica B manteve-se eficaz e fixou o resultado final aos 62 minutos, com Filipe Lima a marcar. No final da partida, o técnico da Académica, António Barbosa, disse que a equipa entrou bem no jogo, mas que o primeiro gol do Benfica acabou por deixar o seu conjunto intranquilo durante a partida.
4: Eu acho que foi fundamentalmente os momentos dos golos. Nós entramos em campo, temos o ascendente claro sobre o adversário, conseguimos fazer várias situações, não fizemos o golo. Primeira transição clara deu golo, e a partir daí, sempre que eles aceleravam o jogo em transição, procuravam criar com alguma facilidade situações que nos intranquilizavam. Por isso, acho que é de realçar realmente que é quando nós estamos num jogo em que percebemos a quantidade de situações que os jogadores percebem e sentem dentro de campo, situações claras de golo que criaram, a qualidade, e não conseguimos marcar um golo, naturalmente que o que é mais natural e normal é baixar os braços, e não foi o que aconteceu. Continuamos até ao fim, lutamos, trabalhamos, temos que nos continuar a desenvolver, é esse o nosso objetivo, temos uma equipa pela frente. Não éramos os melhores quando fizemos 3 vitórias seguidas, também não somos os piores agora, temos de trabalhar e desenvolver. Um campeonato muito longo, muito difícil, muito pela frente, a equipa adversária ganhou e ganhou bem, tirou proveito daquilo que criou, nós não tiramos, temos de continuar a trabalhar e melhorar nos capítulos que são fundamentais para nós.
3: Já Nelson Veríssimo gostou do jogo da equipa do Benfica B e disse ainda que o mérito foi todo dos jogadores devido ao compromisso ao longo dos 90 minutos.
5: Acho que foi um grande jogo, quem veio aqui ao estádio assistir ao jogo, acho que vai satisfeito pelo, não pelo resultado, porque depois depende dos adeptos, mas pelo jogo que foi. Mas eu agora, ao falar do jogo, eu só me lembro dos jogadores, eu tenho que tirar o chapéu aos jogadores pelo jogo que eles fizeram aqui. O compromisso que eles tiveram, nós sabemos que eles têm qualidade, que têm potencial, que têm que crescer, que nós temos que construir a equipa, mas o desafio que lhes foi lançado para o jogo de hoje, eles interpretaram na perfeição. Nós abordámos estrategicamente o jogo de uma forma diferente, de uma forma mais constante ao longo do jogo. Eles souberam interpretar muito bem aquilo que se pretendia, e eles estão de parabéns. Acho que fizemos um jogo consistente. É verdade que fomos eficazes. O desafio que foi lançado era: nós temos capacidade de chegar ao último terço quando recuperássemos a bola, rematar a baliza, ter situações de cruzamento, e nós fomos eficazes nessas situações em que nós recuperámos a bola e depois conseguimos sair em transição rápida. É verdade que, em função da estratégia que nós adotámos, nós sabíamos que a Académica iria promover muitas situações de cruzamento, e é verdade que fomos ajustando também a equipa, ou fomos fazendo também alterações que permitissem a equipa estar mais preparada para esse momento, e dar-lhes os parabéns. Acho que eles fizeram um grande jogo, não sofremos, ganhámos, fizemos 3 golos, e agora é aquela pausa que vamos ter, porque não temos taça de Portugal, e depois temos a paragem das seleções.
3: Até a final, a Académica insistiu junto da área adversária, sem conseguir, no entanto, converter o domínio em golos. As estatísticas da partida confirmam a superioridade territorial dos estudantes, com mais posse de bola, remates e pontapés de canto, mas foi o Benfica B quem se revelou mais eficaz, explorou com eficiência as fragilidades defensivas da equipa da casa.
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7: Passa rasteiro do meio, é para Nico, atenção, PP vai arrancando para a direita, pode ir em velocidade para cima de Lisandro Martínez, já passou, entrou na área, cruzou, Samu!

0: Cabo!
1: Ainda sobra para o remate de muito longe, que golaço!
0: Mas que grande golo!
1: É de Moçambique, é uma bomba de Bruno Langa!
0: Vai rodar, vai rematar, Nani, Nani, golo!
1: Quem sabe que esquece!
0: Gol estrela! 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

0: tornando-se um símbolo do futebol argentino e continental. O sucesso começou a desenhar-se em 1971, quando o clube se reorganizou sob a liderança de Pedro Dayacha, um ex-jogador do clube que assumiu como treinador. Dayacha montou uma equipa que misturava força física e habilidade técnica, destacando-se jogadores como Miguel Ángel Santoro, um dos melhores guarda-redes da Argentina, e o talentoso avançado Ricardo Bochini, que rapidamente se tornou uma lenda do clube. Apesar de não conseguir o título em 1971, a equipa mostrou o seu potencial e iniciou a caminhada para um período de supremacia na Libertadores. Em 1972, o Independiente conquistou o seu primeiro de 4 títulos consecutivos na competição, vencendo o Universitário do Peru na final. Este foi o momento que marcou o início de uma hegemonia, com o clube a afirmar-se como uma das equipas mais temidas da América do Sul. Com a sua combinação de solidez defensiva e um ataque mortífero, o Independiente dominou a Libertadores de forma quase inquestionável. Entre 1972 e 1975, o clube venceu a competição em todas as edições, fazendo história como o primeiro clube a alcançar tal feito. As vitórias sobre o Colo-Colo em 73, São Paulo em 74 e União Espanhola em 1975 foram os pontos altos desta fase de glória. O Colo-Colo foi um adversário especialmente difícil em 1973, com a final a ser decidida num jogo de desempates em Montevideo, onde o Independiente venceu por 2-1. A final de 1974 contra o São Paulo foi mais uma vez dura, mas a equipa argentina conseguiu sagrar-se campeã após duas mãos equilibradas e outro jogo de desempate. Por fim, em 1975, o triunfo sobre a União Espanhola solidificou a reputação do clube como o rei de copas. Durante este período, o Independiente contou com jogadores de elevado calibre. Para além de Santoro e Bochini, outros nomes como Francisco Sá, um líder da defesa, e o médio Rubén Galván destacaram-se como peças fundamentais para o sucesso. A equipa era conhecida pela sua capacidade de se adaptar ao jogo, variando entre uma postura defensiva sólida e momentos de brilhantismo ofensivos, muitas vezes orquestrados pelo mago Ricardo Bochini. Este último, em particular, tornou-se sinónimo de Independiente. A sua criatividade no meio-campo e capacidade de resolver jogos com passes geniais fizeram dele um dos maiores ícones da história do futebol sul-americano, sendo também um dos principais responsáveis por criar jogadas que culminavam em golos decisivos nas várias finais da Libertadores. O Independiente de 1971 a 75 destacou-se pelo seu pragmatismo. A equipa sabia fechar-se defensivamente e controlar o ritmo dos jogos, especialmente nas competições a eliminar como a Libertadores. Sabia sofrer, mas também aproveitava ao máximo os contra-ataques, tendo em Bochini o maestro que sabia orquestrar as jogadas com inteligência e precisão. Esta abordagem permitiu ao clube ser eficaz nas finais, onde cada erro podia custar caro. A garra e a mentalidade vencedora eram características cruciais desta equipa, que enfrentava cada adversário com a certeza de que poderia vencer. O gigante argentino continua a ser uma referência no futebol mundial devido aos seus feitos de 1971 a 75, com o seu domínio na Libertadores a servir de exemplo para outras gerações. Até hoje, o clube é conhecido como o maior vencedor da Copa Libertadores, com um total de 7 títulos, 4 dos quais conquistados durante esta era dourada. O legado deixado por Bochini, Santoro e companhia perdura, com os seus feitos a serem celebrados por adeptos e historiadores do futebol. Este período consolidou o Independiente como um dos clubes mais importantes da Argentina e da América do Sul, e a sua supremacia na Libertadores é algo que dificilmente será igualado. A história desta equipa é um testemunho de como o futebol pode ser jogado com inteligência, talento e, acima de tudo, com uma mentalidade vencedora e inabalável.
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0: Perfil do jogador. Marquinhos, de nome completo Marcos Auaz Correia, é um futebolista brasileiro nascido a 14 de maio de 1994 em São Paulo. Atualmente joga como defesa central no Paris Saint-Germain e é também uma peça-chave na seleção brasileira. Conhecido pela sua liderança em campo, capacidade de leitura de jogo e versatilidade, Marquinhos tem-se estabelecido como um dos melhores defesas do futebol mundial. Iniciou a sua carreira no Corinthians, onde subiu nas camadas jovens até estrear-se pela equipa principal em 2012. Rapidamente chamou a atenção de clubes europeus e ainda nesse ano transferiu-se para a Roma na Série A italiana. A sua passagem pelo futebol italiano foi curta, mas impactante, tendo apenas jogado uma época no clube romano. O seu desempenho sólido despertou o interesse de grandes clubes europeus e em 2013 foi contratado pelo PSG. No Paris Saint-Germain, Marquinhos consolidou-se como um dos pilares defensivos da equipa. Desde a sua chegada tem sido uma figura constante no eixo da defesa parisiense, adaptando-se a diferentes sistemas táticos e jogando também como lateral direito ou médio defensivo, quando necessário. Com o PSG, conquistou múltiplos títulos da Liga, taças de França e taças da Liga.

0: além de ter desempenhado um papel crucial nas campanhas europeias do clube, incluindo a chegada à final da Liga dos Campeões em 2020. Além da sua carreira de sucesso ao nível de clubes, Marquinhos tem sido uma presença regular na seleção brasileira desde 2013. Representou o Brasil em diversas competições internacionais, incluindo a Copa América e o Campeonato do Mundo. A sua capacidade de liderança dentro de campo valeu-lhe a braçadeira de capitão em várias ocasiões. Nos últimos anos, Marquinhos tem sido amplamente reconhecido pela sua consistência, inteligência tática e caráter, qualidades que o tornam não só num líder natural no PSG, onde passou grande parte da sua carreira, mas também uma figura fundamental na defesa da seleção brasileira.
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0: Luizão, o ex-defesa central brasileiro, é uma lenda do Benfica, com grande destaque pela sua passagem na Liga Portuguesa, onde se tornou um dos jogadores mais icónicos da história do clube. Ao longo de uma carreira marcada por consistência, liderança e inúmeras conquistas, Luizão acumulou mais de 500 jogos com a camisola do clube lisboeta, sendo um dos maiores capitães da história do futebol português. Nascido em Amparo, São Paulo, iniciou a sua trajetória no Juventude, clube da sua cidade natal. O seu talento defensivo rapidamente chamou a atenção de clubes maiores, levando-o a transferir-se para o Cruzeiro de Belo Horizonte em 2001, onde ganhou maior notoriedade no futebol brasileiro. As suas exibições na Raposa, especialmente na Copa Libertadores, chamaram a atenção de clubes europeus e foi o Benfica que o contratou em 2003. Ao chegar às Águias nesse mesmo ano, Luizão encontrou um clube sedento de conquistas após um período de domínio dos seus rivais. Desde o início, o brasileiro destacou-se pelo seu físico imponente, com 1,92m, e pelo seu forte sentido de posicionamento. A sua adaptação ao futebol europeu foi rápida e na temporada de 2004-2005, sob o comando de Giovanni Trapattoni, ajudou o Benfica a conquistar o tão desejado título de campeão nacional, quebrando um jejum de 11 anos sem conquistar o campeonato. Com o passar dos anos, Luizão foi se tornando o pilar da defesa benfiquista e uma referência no balneário. A sua liderança natural e capacidade de leitura de jogo fizeram dele o capitão da equipa durante várias épocas e a sua longevidade no clube é notável. Entre 2003 e 2018, Luizão venceu 6 campeonatos nacionais, 3 taças de Portugal e foi crucial na revalorização do Benfica no futebol europeu. Foi também uma peça importante nas campanhas europeias do Benfica, tendo ajudado o clube a chegar a 2 finais da Liga Europa, em 2013 e 2014, ambas perdidas de forma dramática para Chelsea e Sevilha, respectivamente. Embora os títulos internacionais não tenham vindo, a sua liderança nestas campanhas reforçou o seu estatuto de lenda no clube. Paralelamente, Luizão foi um jogador frequentemente convocado para a seleção brasileira, tendo representado o Brasil em várias competições importantes. O ponto alto da sua carreira internacional foi a conquista da Copa América em 2004 e da Taça das Confederações em 2005 e 2009, destacando-se sempre pelo seu papel defensivo sólido e pela sua capacidade de liderança dentro de campo. A longevidade de Luizão no Benfica é um dos seus traços mais marcantes. Jogou durante 15 temporadas pelo clube, acumulando 538 jogos oficiais. Este número coloca-o entre os jogadores com mais partidas na história do Benfica e a sua regularidade foi fundamental para o domínio doméstico da equipa na década de 2010. Durante este período, o Benfica reconquistou a sua hegemonia no futebol português, com Luizão como a sua principal referência defensiva e de liderança. Além das conquistas nacionais, foi homenageado inúmeras vezes pelo Benfica e pelos seus adeptos, sendo reconhecido pelo seu compromisso, profissionalismo e amor à camisola. A sua figura imponente e o respeito que impunha dentro e fora de campo valeram-lhe o apelido de girafa, mas também o carinho eterno da sua massa associativa benfiquista. Luizão anunciou a sua retirada do futebol profissional em 2018, aos 37 anos, encerrando uma carreira de sucesso marcada pela sua lealdade ao Benfica e pelos seus feitos dentro de campo. Após a retirada, manteve-se ligado ao clube, assumindo funções diretivas e mantendo o seu contributo para o crescimento e evolução do Benfica fora das quatro linhas. O legado de Luizão é inquestionável. Como um dos capitães mais icónicos da história do clube, foi fundamental no renascimento do Benfica como uma força dominante em Portugal e deixou uma marca indelével no futebol europeu. A sua longevidade, profissionalismo e liderança fazem dele uma referência não só para os adeptos dos encarnados, mas também para o futebol mundial.
2: Olhamos agora nesta emissão para os craques mundiais. Apesar da sua ausência no campo, o legado destes jogadores continua a inspirar novas gerações que procuram também alcançar a mesma grandeza. É para ouvir também aqui na primeira Rádio Desporto os craques mundiais com o Hugo Taveira.
0: Ronaldo Luís Nazário de Lima, ou simplesmente Ronaldo, é amplamente considerado um dos maiores avançados da história do futebol. Nascido a 18 de setembro de 1976, no Rio de Janeiro, o brasileiro iniciou a sua carreira ainda adolescente, com apenas 16 anos no Cruzeiro. As suas exibições espetaculares no clube mineiro logo chamaram a atenção do futebol mundial e em 1994, após participar no Mundial dos Estados Unidos, embora sem atuar, foi contratado pelo PSV Eindhoven, dos Países Baixos. Lá, Ronaldo mostrou toda a sua capacidade de explosão e finalização, marcando 54 golos em 57 jogos ao longo de duas temporadas, uma média impressionante que o transformou numa das jovens promessas mais cobiçadas do futebol europeu. O seu talento levou-o rapidamente a um dos maiores clubes do continente, o Barcelona, onde jogou durante a temporada de 1996-97. No Barça, Ronaldo elevou o seu jogo a novos patamares, marcando 47 golos em 49 partidas e ajudando o clube a vencer a Taça das Taças da UEFA e a Taça do Rei. Foi durante este período que ganhou o apelido de fenómeno, graças à sua velocidade devastadora, poder físico e capacidade para driblar com uma facilidade espantosa. Ainda com apenas 20 anos, foi eleito pela primeira vez o melhor jogador do mundo pela FIFA, título que viria a conquistar noutras duas ocasiões. Em 1997, Ronaldo fez uma transferência recorde para o Inter de Milão, onde continuou a brilhar no início da sua carreira, ganhando a Taça UEFA em 1998. Contudo, foram também os anos em que a sua sorte começou a mudar em termos físicos. Durante o seu tempo no Inter, sofreu a primeira de várias lesões graves no joelho que o afastariam dos relvados por longos períodos. O seu regresso em 2002 foi nada menos do que milagroso. Após 2 anos de recuperação, Ronaldo voltou aos grandes palcos no Mundial de 2002, onde foi a estrela maior da seleção brasileira, conduzindo o Brasil à vitória com 8 golos, 2 dos quais na final contra a Alemanha. Esta conquista garantiu-lhe o 3º título de melhor jogador do mundo e marcou o seu renascimento como um dos melhores jogadores da sua geração. Após o Mundial, Ronaldo transferiu-se para o Real Madrid como parte dos famosos Galácticos, onde jogou de 2002 a 2007. Durante esse período, conquistou 2 campeonatos espanhóis e manteve o seu estatuto de um dos melhores avançados do mundo, marcando 104 golos em 177 jogos. O seu estilo de jogo, marcado por uma combinação única de velocidade, técnica e poder de finalização, continuava a encantar os adeptos, apesar das lesões persistentes que o limitaram ao longo da sua carreira. Em Madrid, Ronaldo formou uma parceria letal com estrelas como Zidane, Figo e Beckham, que consolidaram ainda mais o seu legado no futebol europeu. Já na reta final da sua carreira, em 2007, voltou à Itália, desta vez para jogar no AC Milan, rival direto do Inter. Embora o seu desempenho tenha sido afetado pelas constantes lesões, ainda mostrou flashes de brilhantismo, marcando 9 golos em 20 jogos. Porém, o seu tempo no Milan também foi marcado por mais uma grave lesão no joelho, que acelerou o fim da sua trajetória na Europa. Ronaldo decidiu então regressar ao Brasil, assinando pelo Corinthians em 2009. Surpreendentemente, teve uma passagem de grande sucesso pelo clube paulista, onde ajudou o Corinthians a conquistar o Campeonato Paulista e a Copa do Brasil em 2009, numa demonstração de que, mesmo longe do seu auge físico, o seu talento era inquestionável. No entanto, após mais alguns problemas físicos, decidiu terminar a sua carreira em 2011, aos 34 anos. Ronaldo deixa um legado incontestável como um dos maiores avançados da história do futebol. Os seus números são impressionantes, já que ao longo da carreira marcou mais de 400 golos em clubes e seleções e venceu 2 bolas de ouro em 1997 e 2002. O fenómeno sempre foi lembrado e terá revolucionado a posição de avançado, combinando uma capacidade física invulgar com uma técnica requintada e um instinto goleador incomparável. Ronaldo foi também um dos grandes responsáveis por popularizar o futebol brasileiro no exterior e inspirou gerações de jogadores pelo mundo. Mesmo com as inúmeras lesões que enfrentou, a sua resiliência e capacidade de se reinventar em momentos cruciais da carreira fazem dele uma lenda viva do desporto, sendo reconhecido tanto por adeptos quanto por críticos como um dos mais completos jogadores que o futebol já viu.
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4: Temos que nos continuar a desenvolver, é esse o nosso objetivo. Temos uma equipa pela frente. Não éramos os melhores quando fizemos 3 vitórias seguidas, também não somos os piores agora, temos de trabalhar e desenvolver. Um campeonato muito longo, muito difícil, muito pela frente, a equipa adversária ganhou e ganhou bem, ter aproveito aquilo que criou, nós não tirámos, temos de continuar a trabalhar e melhorar nos capítulos que são fundamentais para nós.
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0: A história do Nottingham Forest é uma das mais ricas e fascinantes do futebol inglês, marcada por momentos de glória e desafios. Fundado em 1865, o Nottingham Forest Football Club é um dos clubes mais antigos do mundo. A sua origem está intimamente ligada ao crescimento do futebol organizado em Inglaterra no final do século XIX, numa época em que o desporto se tornava mais estruturado e popular. O primeiro grande momento de sucesso do Forest aconteceu em 1898, quando o clube conquistou a FA Cup ao vencer o Derby County por 3-1 na final, tornando-se um dos primeiros clubes a erguer este prestigiado troféu. No entanto, após este triunfo, a equipa passou longos períodos longe do topo do futebol inglês, alternando entre as divisões e sem conseguir afirmar-se de forma consistente na elite. O verdadeiro renascimento do clube começou na época de 1970, com a chegada de Brian Clough como treinador em 1975. Clough, uma figura carismática e controversa, conseguiu transformar o Nottingham Forest numa potência do futebol europeu. Juntamente com o seu adjunto Peter Taylor, Clough trouxe uma mentalidade vencedora e reformulou a equipa, levando o clube a uma das eras mais gloriosas da sua história. Sob o comando deste técnico, o Nottingham Forest alcançou feitos incríveis. Em 1977-78, o clube venceu a primeira divisão inglesa, a atual Premier League, pela primeira vez, um feito notável para uma equipa recém-promovida. Esse título abriu as portas para a participação na Taça dos Clubes Campeões Europeus, onde o Nottingham Forest fez história ao conquistar o troféu europeu em duas ocasiões consecutivas, em 1979 e 1980. Em 79, o Forest venceu o Malmo por 1-0 numa final realizada em Munique, com o golo de Trevon Francis, tornando-se assim campeão da Europa. No ano seguinte, o clube repetiu o feito ao derrotar o Hamburgo por 1-0 em Madrid, com o golo de John Robertson. Estas conquistas colocaram o Nottingham Forest no mapa do futebol mundial, ao tornarem-se uma das poucas equipas a conquistar o título europeu mais de uma vez. A consistência e o espírito de equipa foram as marcas desta era de sucesso, com jogadores como Peter Shilton, Viv Anderson e Martin O'Neill a desempenharem papéis fundamentais. Além dos sucessos europeus, o Forest também teve sucesso em competições internas durante esta era dourada, vencendo 4 taças da Liga Inglesa entre 1978 e 1989. Ryan Clough continuou a treinar o clube até 93, deixando um legado incomparável no futebol inglês. Sob a sua orientação, o clube passou de uma equipa modesta para uma das maiores forças do futebol europeu, sempre com um estilo de jogo ousado e competitivo. Após a saída de Clough, o clube enfrentou dificuldades para manter o mesmo nível de desempenho. Durante os anos de 1990 e 2000, o Forest sofreu várias descidas de divisão, passando longos períodos fora da Premier League. No entanto, o clube nunca perdeu a sua identidade e a sua rica história, continuando a ser um símbolo de resiliência no futebol inglês. A temporada de 2021-2022 marcou o regresso do Nottingham Forest à Premier League após 23 anos de ausência. A equipa, comandada por Steve Cooper, garantiu a promoção ao vencer o play-off do Championship, devolvendo o clube ao mais alto escalão do futebol inglês e reacendendo as esperanças dos seus adeptos para um novo capítulo de sucesso. Esse regresso simboliza o espírito de luta do emblema, que apesar das adversidades, continua a ser um dos mais respeitados e venerados no futebol mundial. Atualmente, o Nottingham Forest continua a atrair a atenção de adeptos de todo o mundo, sendo um clube cuja história inspira respeito e admiração. O seu legado europeu e a sua ligação com figuras como Brian Clough mantêm-no como um nome icónico no desporto, lembrado como um dos gigantes do futebol do século XX.
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0: Entre 2015 e 2018, o Real Madrid viveu um dos períodos mais dominantes da sua história, consagrando-se como uma verdadeira potência do futebol europeu, mais uma vez. Sob o comando de Zinedine Zidane, os merengues conseguiram um feito inédito na era da Liga dos Campeões, vencer o torneio 3 vezes consecutivas em 2016, 2017 e 2018. A espinha dorsal da equipa era formada por jogadores de classe mundial, como Cristiano Ronaldo, Sérgio Ramos, Luka Modric, Toni Kroos e Marcelo. A equipa combinava uma defesa sólida com um meio-campo criativo e uma frente de ataque letal liderada pelo implacável Ronaldo. Na época de 2015-2016, o Real Madrid conquistou a 11ª Liga dos Campeões da sua história, derrotando o Atlético numa dramática final decidida nos penaltis. Com Zidane a assumir o comando da equipa em janeiro desse mesmo ano, o Real Madrid encontrou estabilidade e sucesso imediato. Nessa campanha europeia, jogadores como Gareth Bale e Karim Benzema também desempenharam papéis cruciais e a defesa, liderada por Ramos e Keylor Navas, foi impenetrável nos momentos mais importantes. Essa vitória foi o prelúdio para uma série histórica de conquistas. A temporada seguinte, de 2016-2017, foi ainda mais especial para os madridistas. Além de vencer novamente a Liga dos Campeões, desta vez ao derrotar a Juventus por 4-1 na final, o Real Madrid também quebrou uma seca de 5 anos sem vencer a La Liga, conquistando o título espanhol sob a liderança de Zidane. A equipa jogou um futebol fluido, equilibrando a posse de bola com rápidas transições ofensivas, e Cristiano Ronaldo, que foi o grande destaque da campanha europeia, especialmente na fase eliminar, marcou golos decisivos em todas as rondas. O meio-campo, composto por Kroos, Modric e Casemiro, consolidou-se como o motor do jogo da equipa. A consagração da hegemonia europeia veio em 2017-2018, quando os merengues venceram a sua 13ª Liga dos Campeões, novamente derrotando o Liverpool por 3-1 na final. Essa vitória tornou Los Blancos a primeira equipa a vencer 3 edições consecutivas do torneio no formato moderno da competição. Cristiano Ronaldo terminou a campanha como o melhor marcador, uma constante ao longo desses anos de ouro. Sérgio Ramos, com o seu espírito de liderança e capacidade de aparecer em momentos decisivos, também consolidou o seu lugar como um dos grandes capitães da história do clube. Este período é visto como uma das eras mais gloriosas do Real Madrid, não só pelos troféus conquistados, mas pela forma como a equipa soube dominar e adaptar-se aos desafios do futebol moderno. Ao todo, entre 2015 e 2018, a equipa ergueu 3 Ligas dos Campeões, 2 Supertaças Europeias, 2 Mundiais de Clubes e 1 título de La Liga, para além da Supertaça de Espanha. Esse domínio reafirmou o clube como a maior força da história do futebol mundial.
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3: São 4 da manhã.
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5: Dia do campeão nacional regressar a um palco onde perdeu. Na temporada passada, o Futebol Clube do Porto desloca-se a Rio Maior para defrontar o Casa Pia. Na antecâmara para a partida, Francesco Farioli, questionado sobre esse jogo, o treinador explicou que o encontro tinha sido peculiar no relvado em más condições, mas sublinhou que o verdadeiro problema esteve em algumas situações em que a equipa pagou caro e que não conseguiu reverter o resultado, apesar do esforço ofensivo. Recordou tratar-se da primeira derrota da equipa na Liga e admitiu que essa memória continua presente. Ainda assim, notou que o contexto isto é agora diferente, uma vez que o Casa Pia mudou de treinador e de alguns jogadores, adotando uma nova forma de jogar mais associada à pressão e à posse de bola, além de ter passado a atuar com uma linha de 4 defesas, algo pouco habitual na época anterior. Farioli reconheceu que o adversário necessita de pontos, tal como o Futebol Clube do Porto, e garantiu que a equipa está preparada da melhor forma possível para conseguir os 3 pontos em Rio Maior. Sobre o estado físico de Vítor Froholt, o técnico esclareceu que o médio ainda não está recuperado e referiu que a evolução tem sido positiva. Questionado sobre o desgaste físico após o duelo para a Liga dos Campeões diante do Man City, Farioli reafirmou a opinião que já tinha manifestado anteriormente, onde considerou a exibição fantástica tendo em conta o contexto. Sublinhou que o jogo esteve equilibrado até ao fim e que a equipa criou muitas oportunidades, considerando o registro de 0 remates enquadrados, apenas um dado estatístico que não reflete a qualidade das ações criadas. Francesco Farioli disse ainda que depois de um dia de recuperação, o plantel se preparou nos dias seguintes para o desafio com o Casa Pia, com o objetivo de competir ao mais alto nível e alcançar o resultado pretendido. Casa Pia, Futebol Clube do Porto, este sábado às 18 horas no canal do YouTube da Gol FM. A Académica sumou uma derrota injusta face ao que fez em campo ao perder por 3-0 diante do Benfica B no estádio Cidade de Coimbra. Os estudantes começaram por criar perigo com Kevin Zoe, ex-torriense, havendo um remate travado em cima da linha por Duarte Soares aos 13 minutos. Contudo, foi a equipa encarnada a adiantar-se no marcador com Francisco Silva, a finalizar aos 16 minutos uma boa jogada pelo corredor direito, iniciada por Tiago Freitas. Pouco depois, aos 29 minutos, Olívio Tomé ampliou vantagem para os encarnados, aproveitou espaço no flanco direito para rematar em arco para o fundo das redes. Na segunda metade, a equipa da Briosa intensificou a pressão e criou diversas ocasiões para reduzir a desvantagem, com destaque para um remate de Ilies Faure ao poste e uma grande intervenção de Diogo Ferreira. Ainda assim, o Benfica B manteve-se eficaz e fixou o resultado final aos 62 minutos, com Filipe Lima a marcar. No final da partida, o técnico da Académica, António Barbosa, disse que a equipa entrou bem no jogo, mas que o primeiro gol do Benfica acabou por deixar o seu conjunto intranquilo durante a partida.
4: Eu acho que foi fundamentalmente os momentos dos golos. Nós entramos em campo, temos o ascendente claro sobre o adversário, conseguimos fazer várias situações, não fizemos o golo. Primeira transição clara deu golo, e a partir daí, sempre que eles aceleravam o jogo em transição, procuravam criar com alguma facilidade situações que nos intranquilizavam. Por isso, acho que é de realçar realmente que é quando nós estamos num jogo em que percebemos a quantidade de situações que os jogadores percebem e sentem dentro de campo, situações claras de golo que criaram, a qualidade, e não conseguimos marcar um golo, naturalmente que é mais natural e normal é baixar os braços, e não foi o que aconteceu. Continuamos até ao fim, lutamos, trabalhamos, temos que nos continuar a desenvolver, é esse o nosso objetivo, temos uma equipa pela frente. Não éramos os melhores quando fizemos 3 vitórias seguidas, também não somos os piores agora, temos de trabalhar e desenvolver. Um campeonato muito longo, muito difícil, muito pela frente, a equipa adversária ganhou e ganhou bem, tirou proveito daquilo que criou, nós não tiramos, temos de continuar a trabalhar e melhorar nos capítulos que são fundamentais para nós.
5: Já Nelson Veríssimo gostou do jogo da equipa do Benfica B e disse ainda que o mérito foi todo dos jogadores devido ao compromisso ao longo dos 90 minutos.
6: Acho que foi um grande jogo, quem veio aqui ao estádio assistir ao jogo, acho que vai ser satisfeito não pelo resultado, porque depois depende dos adeptos, mas pelo jogo que foi. Mas eu agora, ao falar do jogo, eu só me lembro dos jogadores, eu tenho que tirar o chapéu aos jogadores pelo jogo que eles fizeram aqui. O compromisso que eles tiveram, nós sabemos que eles têm qualidade, que têm potencial, que têm que crescer, que nós temos que construir a equipa, mas o desafio que lhes foi lançado para o jogo de hoje, eles interpretaram na perfeição. Nós abordámos estrategicamente o jogo de uma forma diferente, de uma forma mais constante ao longo do jogo. Eles souberam interpretar muito bem aquilo que se pretendia, e eles estão de parabéns. Acho que fizemos um jogo consistente. É verdade que fomos eficazes. O desafio que foi lançado era: nós temos capacidade de chegar ao último terço quando recuperássemos a bola, rematar a baliza, ter situações de cruzamento, e nós fomos eficazes nessas situações em que nós recuperámos a bola e depois conseguimos sair em transição rápida. É verdade que, em função da estratégia que nós adotámos, nós sabíamos que a Académica iria promover muitas situações de cruzamento, e é verdade que fomos ajustando também a equipa, ou fomos fazendo também alterações que permitissem a equipa estar mais preparada para esse momento, e dar-lhes os parabéns. Acho que eles fizeram um grande jogo, não sofremos, ganhámos, fizemos 3 golos, e agora é aquela pausa que vamos ter, porque não temos Taça de Portugal, e depois temos a paragem das seleções.
5: Até final, a Académica insistiu junto da área adversária, sem conseguir, no entanto, converter o domínio em golos. As estatísticas da partida confirmam a superioridade territorial dos estudantes, com mais posse de bola, remates e pontapés de canto, mas foi o Benfica B quem se revelou mais eficaz, explorou com eficiência as fragilidades defensivas da equipa da casa.
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9: O Rui Costa esta semana disse que este plantel poderia ter sido...
10: Presidente.
9: disse que poderia ter sido o Presidente do Bruno Lage a construir este plantel. Eu pergunto se concorda com o Rui Costa. O Rui Costa se...
10: Presidente, não é bom não, mas é presidente.
9: Pronto, se concorda com o Rui Costa e se esse plantel...
10: Presidente,

0: Vamos lá olhar agora para o perfil de mais um jogador aqui na Primeira Rádio Desporto.
1: 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Federico Di Marco, nascido a 10 de novembro de 1997 em Milão, na Itália, é um lateral esquerdo conhecido pela sua velocidade, habilidades ofensivas e versatilidade. Iniciou a sua formação no Inter, onde fez a sua estreia profissional em 2016. Apesar de começar a carreira no clube do coração, Di Marco teve várias cedências por empréstimo para ganhar experiência. Passou por equipas como o Empoli e o Parma, onde se destacou pela sua capacidade de cruzamento e dinamismo. A Parma jogou uma temporada importante, ajudando o clube a alcançar a estabilidade na Série A. Já em 2019, regressou ao Inter de Milão, onde começou a estabelecer-se como um jogador fundamental. Di Marco tornou-se uma peça-chave no esquema do treinador Simone Inzaghi, destacando-se pela sua capacidade de atacar pelas alas e de contribuir com assistências e golos. A sua habilidade para jogar tanto como lateral como como ala permitiu-lhe ser uma adição valiosa para o Inter, que conquistou o campeonato italiano em 2020-2021 e ainda em 2023-2024. Nos últimos anos, continuou a ser uma presença importante na equipa, demonstrando consistência e contribuindo para as campanhas do Inter em várias competições. Além do seu sucesso a nível de clubes, Di Marco também começou a representar a seleção italiana, fazendo a sua estreia em 2021. A sua versatilidade e a qualidade do seu jogo foram amplamente reconhecidas, consolidando-o como um dos elementos da espinha dorsal da squadra azzurra.
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0: Vamos lá olhar agora para mais um craque da Liga Portuguesa, aqui na Primeira Rádio Desporto.
1: Liedson da Silva Muniz, ou simplesmente Liedson, deixou uma marca indelével no futebol português, especialmente no Sporting Clube de Portugal, clube que representou durante grande parte da sua carreira europeia. Nascido a 17 de dezembro de 1977 em Cairo, no Brasil, o avançado começou tarde a sua trajetória no futebol profissional. Após passar por diversos trabalhos fora do desporto, incluindo o de empacotador, ingressou nas divisões inferiores do futebol brasileiro, onde chamou a atenção pela sua capacidade de finalização e mobilidade. A primeira grande oportunidade surgiu em 2002, quando foi contratado pelo Flamengo. No entanto, o verdadeiro salto na carreira aconteceu com a transferência para o Corinthians, onde as suas atuações despertaram o interesse do futebol europeu. Foi o Sporting Clube de Portugal que em 2003 decidiu apostar no avançado de 25 anos, que rapidamente se tornaria um ícone do clube. Na sua chegada a Portugal, Liedson enfrentava o desafio de adaptar-se a um novo futebol com uma dinâmica distinta daquela do Brasil. No entanto, a sua adaptação foi rápida e notável. Liedson destacou-se imediato pelo seu faro para o golo e pela agilidade, características que lhe valeram o apelido de Levezinho. A sua capacidade de movimentação inteligente no ataque, aliada a uma frieza notável nas finalizações, tornaram-no numa peça fundamental na equipa do Sporting. Entre 2013 e 2011, Liedson jogou 313 partidas pelo Sporting, onde marcou 173 golos, sendo 125 na Primeira Liga. Esta marca coloca-o entre os maiores goleadores da história do clube e também da competição. Mais do que apenas um finalizador, Liedson era um jogador que se destacava pela entrega em campo. A sua capacidade de pressionar os defesas adversários e de estar no lugar certo à hora certa faziam dele um avançado completo, capaz de mudar o rumo de um jogo a qualquer momento. Ao longo da sua passagem pelo Sporting, o Levezinho colecionou momentos inesquecíveis. Um dos seus maiores feitos foi o desempenho em clássicos, especialmente contra o Benfica, rival histórico dos Leões. Liedson ganhou a reputação de carrasco dos encarnados, tendo marcado 15 golos em 22 encontros contra o Benfica, número que o eternizou na memória dos adeptos sportinguistas e gerou um misto de respeito e temor nos rivais. A sua importância para o Sporting foi evidente nos títulos conquistados durante a sua estadia. Embora a tão desejada Primeira Liga tenha escapado, Liedson ajudou o clube a conquistar duas taças de Portugal em 2006-2007 e 2007-2008 e duas supertaças Cândido de Oliveira em 2007 e 2008 também. Além disso, foi peça-chave na caminhada do Sporting até à final da Taça UEFA de 2005, onde os Leões acabaram por ser derrotados pelo CSKA de Moscovo num jogo disputado em Alvalade. O sucesso e popularidade de Liedson em Portugal foram de tal forma notórios que em 2009 o jogador foi naturalizado português e passou a representar a seleção nacional. Com a camisola de Portugal, disputou 15 partidas e marcou 4 golos, incluindo um importante tento contra a Dinamarca nas eliminatórias para o Mundial de 2010. Liedson foi convocado para o torneio realizado na África do Sul, onde ajudou Portugal a atingir os oitavos de final. Apesar do seu peso histórico no Sporting, Liedson despediu-se do clube em 2011, regressando ao Brasil para representar o Corinthians, onde ainda venceu o Campeonato Brasileiro e a Taça de Libertadores. Mesmo com o regresso à sua terra natal, o carinho e o respeito que os adeptos do Sporting lhe dedicam mantiveram-se inalterados, fazendo de Liedson uma das figuras mais queridas do clube de Alvalade. No início de 2013, regressou a Portugal para uma breve passagem pelo Futebol Clube do Porto, surpreendendo muitos adeptos, dado o seu histórico com o rival Sporting. No entanto, a sua estadia nos Dragões foi curta e discreta, com apenas 7 jogos e um gol marcado. Mesmo sem grande protagonismo no Porto, Liedson terminou a temporada com a conquista de um título da Primeira Liga, tendo feito inclusive a assistência para o histórico golo de Kelvin no clássico frente ao Sport Lisboa e Benfica, em que os Dragões conquistaram o Campeonato Nacional. Pouco depois, decidiu pendurar as chuteiras, encerrando uma carreira repleta de sucessos e golos memoráveis.
2: Tudo começou na minha volta para o Corinthians, 2011. Na seleção portuguesa, eu tive a honra e o privilégio de disputar a Copa do Mundo e ter representado essa camisa com muito orgulho, muito carinho, ter feito um gol na Copa do Mundo contra a Coreia do Norte em 2010. Então, marcou muito.
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0: Está na altura dos craques mundiais. Muitos destes ícones do futebol mantêm-se ligados ao desporto, seja como comentadores, treinadores ou embaixadores de clubes e marcas. Outros, inclusive, já não estão entre nós. Mas fazemos questão de os recordar aqui na primeira Rádio Desporto.
4: Eu creio que é um gol sonhado.
1: Diego Armando Maradona é um dos nomes que salta à vista em cada pergunta sobre os melhores jogadores de sempre. El Pibe confunde-se com a história do futebol e foi no Argentinos Júniors que vestiu a sua primeira camisola, iniciando uma carreira que viria a ter contornos de um bom filme dramático. Golos e mais golos conquistaram de imediato a opinião pública argentina, que percebeu instantaneamente que ali poderia estar um diamante transgeracional. E não se enganaram. Maradona marcou uma era ao serviço do seu clube de formação, o suficiente para merecer a chegada ao Boca Juniors, o gigante de La Bombonera, onde se estreou após 116 golos em 5 épocas. O registro inigualável para um médio ofensivo teve continuidade pelos chineses, onde esteve por apenas uma temporada antes de viajar para a Europa. A primeira paragem foi em Barcelona, lugar onde se afirmou após uma campanha desastrosa da Argentina no Mundial de 82. 2 anos na Catalunha valeram-lhe o estatuto de um dos melhores jogadores do mundo, para além de 3 títulos nacionais, embora também tenha começado uma série de episódios extra-campo que deixaram uma mancha no seu percurso enquanto jogador. A dureza dos adversários por Espanha valeu-lhe várias quesilhas com rivais e com a sociedade espanhola, polémicas essas que precipitaram a saída para a Itália. Em Nápoles, no sul subdesenvolvido do país, o astro argentino foi elevado ao estatuto de Deus. Historicamente incapaz de rivalizar com os gigantes do Norte, o Napoli investiu esforços para montar uma equipa competitiva, oferecendo condições para que o seu novo número 10 brilhasse como nunca. 7 temporadas foi o tempo que passou no estádio São Paulo, entretanto rebatizado com o seu nome, muito devido às conquistas de 2 campeonatos italianos, os únicos da história do clube até o ano de 2023. Para além desses feitos, Diego Maradona conduziu o Spartanopei à vitória na Taça UEFA de 89, numa altura em que tinha uma alegada relação estreita com a poderosa máfia da cidade. De resto, a vida social de El Pibe ficou conhecida pela ligação às drogas e outros delitos, com histórias intermináveis que ainda hoje são guardadas em cada canto da cidade. Foi também durante o seu tempo no Napoli que o argentino escreveu o capítulo mais bonito da sua carreira, quando em 1986, com a autoproclamada Mão de Deus, levou a sua seleção à conquista do Mundial do México. 5 golos e 5 assistências foram decisivos para o título mais desejado, que culminou com a atribuição do prémio de melhor jogador do mundo à grande estrela da Albiceleste. Diego viria a regressar à Espanha em 1992, vestindo a camisola do Sevilha, antes de voltar ao seu país natal, numa fase descendente da carreira, para se despedir ao serviço do Newell's Old Boys e, claro, do seu Boca Juniors. Não há futebol sem Maradona, nem Maradona sem futebol. O seu pé esquerdo abençoado tornou-se maior que a sua personalidade excêntrica, com amor e ódio a caminharem lado a lado nas opiniões espalhadas por todo o mundo. O seu estilo inconfundível influenciou fornadas inteiras de futebolistas, preservando uma verdadeira religião em volta da sua memória, ainda hoje praticada por milhões de crentes em El Diego.
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0: Vamos lá olhar agora para mais um gigante adormecido aqui na primeira Rádio Desporto.
1: O Stade de Reims, fundado em 1931, é um dos clubes mais emblemáticos da história do futebol francês. Durante as décadas de 1940 e 1950, a equipa dominou o cenário nacional e europeu, estabelecendo-se como uma potência que rivalizava com os maiores clubes do continente. Sob a liderança do carismático treinador Albert Batteux, o Reims viveu a sua era dourada, marcada por um futebol elegante e ofensivo e por um elenco que contava com alguns dos maiores talentos da história do futebol francês, como Raymond Kopa e Just Fontaine. A ascensão do Stade Reims começou após a Segunda Guerra Mundial, quando o clube conseguiu conquistar o seu primeiro título da Liga em 1949. Este foi o primeiro de seis títulos que o clube arrecadaria nas décadas seguintes, consolidando a sua supremacia no futebol francês. Com um estilo de jogo fluido, apoiado com uma sólida organização tática, o Reims rapidamente se tornou uma força dominante. Durante os anos de ouro do clube, não foram apenas os títulos nacionais que se acumularam. A instituição foi também pioneira no cenário europeu, alcançando a final da primeira Taça dos Clubes Campeões Europeus, em 1956. Essa mesma final de 1956, jogada contra o poderoso Real Madrid, foi uma das mais emocionantes da história do futebol. O Stade Reims começou de forma brilhante, marcando dois golos cedo, mas acabou por ser derrotado por 4-3 num jogo memorável. Apesar do desfecho, essa campanha europeia foi um marco para o clube e uma prova da sua qualidade no contexto internacional. Raymond Kopa, estrela da equipa, destacou-se tanto que após essa final foi contratado pelo próprio Real Madrid, onde se tornaria um dos maiores ícones do futebol mundial. Sem Kopa, o Reims não desmoreceu e voltou a atingir a final da Taça dos Campeões em 1959, mas novamente o Real Madrid seria o carrasco, vencendo por 2-0. No entanto, essa era do Stade Reims não foi apenas marcada por derrotas nas finais europeias. A equipa conseguiu conquistar inúmeros títulos nacionais e estabelecer um estilo de jogo admirado em toda a Europa. O sistema ofensivo, baseado na criatividade e velocidade, era algo revolucionário para a época e muitos dos jogadores da equipa acabaram por brilhar também ao serviço de seleção francesa. Just Fontaine, por exemplo, tornou-se um dos maiores avançados da história do futebol, imortalizando-se ao marcar 13 golos no Mundial de 1958, um recorde que ainda hoje permanece. O sucesso do Stade Reims na década de 1950 deve-se em grande parte à visão de Albert Batteux, que conseguiu criar uma equipa altamente competitiva e atrativa. O clube era uma fábrica de talentos, fornecendo jogadores de classe mundial tanto para a seleção francesa como para os principais clubes europeus. Contudo, o declínio começou a fazer-se sentir no início dos anos 1960, à medida em que os principais jogadores se foram retirando ou transferindo para outras equipas. Sem a força das suas estrelas e com a crescente competição, o Stade Reims começou a perder a sua influência tanto no plano nacional como internacional. Nos anos 70, o clube já não conseguia competir ao mais alto nível e acabou por descer de divisão. A queda foi abrupta e o Stade Reims, que outrora dominara o futebol francês, passou por longos períodos de obscuridade, navegando entre as divisões inferiores do futebol gaulês. Mesmo assim, o legado da equipa imortal dos anos 50 e 60 nunca foi esquecido e o nome Stade Reims continuou a ser sinónimo de glória e história. Foi apenas no século XXI que o clube começou a reerguer-se. Depois de longos anos afastados da Ligue 1, o Stade Reims começou a primeira divisão do futebol francês em 2012, com uma nova geração de jogadores e a ambição de recuperar algum do prestígio perdido. Embora longe dos dias de glória das décadas de 50 e 60, o clube tem-se estabelecido como uma presença regular na Liga Francesa, procurando recuperar a sua identidade histórica e reconquistar o respeito que outrora tinha.
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6: Temos que nos continuar a desenvolver, é esse o nosso objetivo. Temos uma equipa pela frente. Não éramos os melhores quando fizemos 3 vitórias seguidas, também não somos os piores agora, temos de trabalhar e desenvolver. Um campeonato muito longo, muito difícil, muito pela frente. A equipa adversária ganhou e ganhou bem, ter aproveito aquilo que criou. Nós não tirámos, temos de continuar a trabalhar e melhorar nos capítulos que são fundamentais para nós.
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0: Sem dúvida que certos feitos tornaram-se lendários pela sua dramatização, como golos no último minuto que garantiram troféus e escreveram a história do futebol com tinta de ouro. É mais um grande feito histórico aqui na primeira Rádio Desporto.
1: A conquista do Mundial de Sub-20 pela seleção portuguesa em 1989, realizado na Arábia Saudita, foi um dos momentos mais marcantes da história do futebol português. Este torneio, que decorreu entre fevereiro e março de 1989, culminou com a vitória de Portugal na final contra a Nigéria por 2-0 em Riad. Esta vitória significou o primeiro grande título internacional para as seleções jovens de Portugal e serviu de prelúdio para o bicampeonato com a conquista também do Mundial Sub-20 em 1991. O caminho até à final foi repleto de desafios. Sob o comando de Carlos Queiroz, a equipa portuguesa destacou-se pela coesão e pelo talento individual dos seus jogadores, que mais tarde se tornariam referências do futebol europeu. Entre os nomes mais destacados estavam Fernando Couto, João Pinto, Paulo Sousa e Abel Silva. A fase de grupos foi superada com alguma dificuldade, mas Portugal mostrou uma defesa sólida e uma linha ofensiva criativa que foi capaz de lidar com a pressão nos momentos decisivos. No total, a equipa disputou 6 jogos até à final, demonstrando uma evolução ao longo do torneio, tanto no aspecto tático como na mentalidade competitiva. Na final disputada no King Fahd International Stadium, Portugal enfrentou uma talentosa Nigéria, que também chegava ao jogo decisivo com grande moral. A partida foi equilibrada, com ambas as equipas a terem oportunidades, mas foi no prolongamento que a seleção portuguesa conseguiu destravar o jogo. O primeiro golo surgiu dos pés de Abel Silva, que abriu o marcador para Portugal, aproveitando um cruzamento vindo da direita. Pouco depois, Jorge Couto selou o resultado ao marcar o segundo golo, garantindo a vitória por 2-0 e a consagração de Portugal como campeão mundial de sub-20. A vitória da seleção nacional não apenas deu ao país o seu primeiro título internacional no futebol, mas também revelou uma geração de jogadores que deixaria uma marca profunda no futebol português e mundial. Muitos dos atletas dessa equipa juvenil integraram a seleção principal e tiveram carreiras de sucesso, tanto em clubes nacionais como internacionais. Fernando Couto, Paulo Sousa e João Pinto, por exemplo, seriam figuras essenciais em várias campanhas da seleção portuguesa nos anos seguintes. O título de 1989 foi também um catalisador para a evolução do futebol jovem em Portugal, destacando a capacidade do país em formar talentos de nível mundial. Esta geração de ouro, liderada por Carlos Queiroz, colocaria Portugal no mapa do futebol juvenil e o sucesso seria repetido 2 anos depois, em 1991, com a conquista do Mundial de Sub-20, novamente, agora em Lisboa. Esses sucessos cimentaram a reputação portuguesa como uma potência emergente do futebol de formação e abriram as portas para futuros triunfos nas categorias principais.
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0: E agora seguimos com o perfil do jogador neste produto 100% palavra.
1: Perfil do jogador. Theo Hernandez, nascido a 6 de outubro de 1997 em Marselha, França, é um lateral esquerdo conhecido pela sua velocidade, potência e habilidades ofensivas. Filho do ex-futebolista Jean-François Hernandez e irmão de Lucas Hernandez, Theo começou a sua carreira nas camadas jovens do Olympique de Marselha, mas fez a sua estreia profissional no Atlético de Madrid. A sua passagem pelo emblema espanhol foi breve, mas notável, e levou uma transferência para o Alavés em 2016, onde teve uma temporada de destaque na La Liga. O bom desempenho na equipa vasca levou uma transferência para o Real Madrid em 2017 e, embora tenha tido menos tempo de jogo na equipa madrilena, contribuiu para a conquista da Liga dos Campeões e do La Liga durante o seu tempo no clube. Em 2019, Theo Hernandez transferiu-se para o AC Milan e aí o lateral esquerdo rapidamente se afirmou como um dos melhores da sua posição na Série A, destacando-se pela sua capacidade de atacar e criar oportunidades de golo. Na temporada de 2020-2021 foi fundamental na conquista do campeonato italiano, contribuindo significativamente com assistências e golos. Theo também tem sido um membro regular da seleção francesa, onde começou a representar o país nas competições internacionais, incluindo o Campeonato da Europa e do Mundo. A sua capacidade de desempenhar um papel crucial, tanto na defesa como no ataque, consolidou-o como um dos laterais esquerdos mais promissores da sua geração. Nos últimos anos, manteve o seu alto nível de desempenho no AC Milan, solidificando a sua posição como uma peça-chave na equipa rossoneri, assim como na seleção gaulesa.
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3: São 4 da manhã e 28 minutos.
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7: Dia do campeão nacional regressar a um palco onde perdeu. Na temporada passada, o Futebol Clube do Porto desloca-se a Rio Maior para defrontar o Casa Pia. Na antecâmara para a partida, Francesco Farioli, questionado sobre esse jogo, o treinador explicou que o encontro tinha sido peculiar no relvado em más condições, mas sublinhou que o verdadeiro problema esteve em algumas situações em que a equipa pagou caro e que não conseguiu reverter o resultado, apesar do esforço ofensivo. Recordou tratar-se da primeira derrota da equipa na Liga e admitiu que essa memória continua presente. Ainda assim, notou que o contexto é agora diferente, uma vez que o Casa Pia mudou de treinador e de alguns jogadores, adotando uma nova forma de jogar mais associada à pressão e à posse de bola, além de ter passado a atuar com uma linha de quatro defesas, algo pouco habitual na época anterior. Farioli reconheceu que o adversário necessita de pontos, tal como o Futebol Clube do Porto, e garantiu que a equipa está preparada da melhor forma possível para conseguir os três pontos em Rio Maior. Sobre o estado físico de Vítor Froholt, o técnico esclareceu que o médio ainda não está recuperado e referiu que a evolução tem sido positiva. Questionado sobre o desgaste físico após o duelo para a Liga dos Campeões diante do Man City, Farioli reafirmou a opinião que já tinha manifestado anteriormente, onde considerou a exibição fantástica, tendo em conta o contexto. Sublinhou que o jogo esteve equilibrado até ao fim e que a equipa criou muitas oportunidades, considerando o registro de 0 remates enquadrados, apenas um dado estatístico que não reflete a qualidade das ações criadas. Francesco Farioli disse ainda que depois de um dia de recuperação, o plantel se preparou nos dias seguintes para o desafio com o Casa Pia, com o objetivo de competir ao mais alto nível e alcançar o resultado pretendido. Casa Pia, Futebol Clube Porto, este sábado às 18 horas no canal do YouTube da Gol FM. A Académica sumou uma derrota injusta face ao que fez em campo ao perder por 3-0 diante do Benfica B no estádio Cidade de Coimbra. Os estudantes começaram por criar perigo com Kevin Zoe, ex-torriense, havendo um remate travado em cima da linha por Duarte Soares aos 13 minutos. Contudo, foi a equipa encarnada a adiantar-se no marcador com Francisco Silva, a finalizar aos 16 minutos uma boa jogada pelo corredor direito, iniciada por Tiago Freitas. Pouco depois, aos 29 minutos, Olívio Tomé ampliou vantagem para os encarnados, aproveitou espaço no flanco direito para rematar em arco para o fundo das redes. Na segunda metade, a equipa da Briosa intensificou a pressão e criou diversas ocasiões para reduzir a desvantagem, com destaque para um remate de Elias Faure ao poste e uma grande intervenção de Diogo Ferreira. Ainda assim, o Benfica B manteve-se eficaz e fixou o resultado final aos 62 minutos, com Filipe Lima a marcar. No final da partida, o técnico da Académica, António Barbosa, disse que a equipa entrou bem no jogo, mas que o primeiro gol do Benfica acabou por deixar o seu conjunto intranquilo durante a partida.
6: Eu acho que foi fundamentalmente os momentos dos golos, que nós entramos em campo, temos o ascendente claro sobre o adversário, conseguimos fazer várias situações, não fizemos o gol, primeira transição clara deu golo, e a partir daí sempre que eles aceleravam o jogo em transição, procuravam criar com alguma facilidade situações que nos intranquilizavam. Por isso acho que é de realçar realmente que é quando nós estamos num jogo em que percebemos a quantidade de situações que os jogadores percebem e sentem dentro de campo, situações claras de golo que criaram, a qualidade, e não conseguimos marcar um golo, naturalmente que o que é mais natural e normal é baixar os braços, e não foi o que aconteceu. Continuamos até ao fim, lutamos, trabalhamos, temos que nos continuar a desenvolver, é esse o nosso objetivo. Temos uma equipa pela frente, não éramos os melhores quando fizemos 3 vitórias seguidas, também não somos os piores agora, temos de trabalhar e desenvolver. Um campeonato muito longo, muito difícil, muito pela frente. A equipa adversária ganhou e ganhou bem, ter aproveito aquilo que criou. Nós não tiramos, temos que continuar a trabalhar e melhorar nos capítulos que são fundamentais para nós.
7: Já Nelson Veríssimo gostou do jogo da equipa do Benfica B e disse ainda que o mérito foi todo dos jogadores devido ao compromisso ao longo dos 90 minutos.
8: Acho que foi um grande jogo. Quem veio aqui ao estádio assistir ao jogo, acho que vai satisfeito pelo, não pelo resultado, porque depois depende dos adeptos, mas pelo jogo que foi. Mas eu agora, ao falar do jogo, eu só me lembro dos jogadores, eu tenho que tirar o chapéu aos jogadores pelo jogo que eles fizeram aqui. O compromisso que eles tiveram, nós sabemos que eles têm qualidade, que têm potencial, que têm que crescer, que nós temos que construir a equipa, mas o desafio que lhes foi lançado para o jogo de hoje, eles interpretaram na perfeição. Nós abordámos estrategicamente o jogo de uma forma diferente, de uma forma mais constante ao longo do jogo. Eles souberam interpretar muito bem aquilo que se pretendia, e eles estão muito de parabéns. Acho que fizemos um jogo consistente. É verdade que fomos eficazes. O desafio que também foi lançado era: nós temos capacidade de chegar ao último terço quando recuperássemos a bola, rematar a baliza, ter situações de cruzamento, e nós fomos eficazes nessas situações em que nós recuperámos a bola e depois conseguimos sair em transição rápida. É verdade que, em função da estratégia que nós adotámos, nós sabíamos que a Académica iria promover muitas situações de cruzamento, e é verdade que fomos ajustando também a equipa, ou fomos fazendo também alterações que permitissem a equipa estar mais preparada para esse momento, e dar-lhes os parabéns. Acho que eles fizeram um grande jogo, não sofremos, ganhámos, fizemos 3 golos, e agora é aquela pausa que vamos ter, porque não temos Taça de Portugal. E depois temos a paragem das seleções.
7: Até a final, a Académica insistiu junto da área adversária, sem conseguir, no entanto, converter o domínio em golos. As estatísticas da partida confirmam a superioridade territorial dos estudantes, com mais posse de bola, remates e pontapés de canto, mas foi o Benfica B quem se revelou mais eficaz, explorou com eficiência as fragilidades defensivas da equipa da casa.
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0: E agora seguimos com os craques da Liga Portuguesa neste produto 100% palavra.
1: Fernando Peiroteu é um nome lendário na história do futebol português e mundial, especialmente pelos seus feitos incríveis com a camisola do Sporting Clube de Portugal. Natural de Lampata, Angola, Peiroteu nasceu a 10 de março de 1918, na então colónia portuguesa. O seu talento precoce começou a chamar a atenção ainda nas terras africanas, onde jogou pelo Sporting de Luanda, e em 1937, aos 19 anos, deu um grande passo na sua carreira ao transferir-se para o Sporting em Portugal. Na capital portuguesa, Peiroteu tornou-se imortal no mundo do futebol. A sua estreia pelos Leões ocorreu em setembro de 1937 e desde o início ficou claro que estava ali um jogador especial. Com uma combinação imparável de força, velocidade e instinto para o golo, Peiroteu rapidamente começou a colecionar tentos. Apenas na sua primeira época marcou 34 golos, dando sinais do que viria a ser uma das mais prolíficas carreiras da história do futebol português. Durante 12 anos no Sporting, Peiroteu foi uma máquina de golos. Marcou 544 em 334 jogos oficiais, uma média impressionante de 1,62 golos por jogo, um recorde que ainda hoje não foi igualado por nenhum outro jogador. Nos cinco violinos, o célebre quinteto ofensivo do Sporting na década de 1940, Peiroteu desempenhou um papel fulcral. Juntamente com outros craques como Travassos, Vasques, Albano e Jesus Correia, o avançado luso-angolano foi a peça mais letal desse ataque demolidor, que proporcionou ao clube uma das suas épocas mais gloriosas. As façanhas de Peiroteu em campo levaram o Sporting a conquistar 5 campeonatos nacionais e várias taças de Portugal. Ele foi o principal responsável por catapultar os Leões para a ribalta do futebol português e o seu poder goleador era tal que, por exemplo, numa só partida frente ao Leça, marcou 9 golos, uma

à sua família e aos negócios pessoais, numa altura em que o futebol ainda não proporcionava as condições financeiras de hoje. Apesar de se retirar jovem, Fernando Perutu nunca foi esquecido. O seu legado como um dos maiores goleadores de todos os tempos perdura até hoje. Depois da carreira como jogador, ainda teve uma breve passagem como treinador, incluindo uma curta, mas marcante experiência como selecionador nacional em 1961. No entanto, foram os seus feitos como jogador que imortalizaram o seu nome no panteão dos grandes do futebol mundial. Fernando Perutu não foi apenas um goleador extraordinário, foi o símbolo de uma era de ouro do futebol português. Os seus números falam por si e o seu impacto transcendeu gerações, inspirando avançados por todo o mundo.

0: Seguimos agora nesta emissão com os craques mundiais.
1: Eric Cantona, também conhecido como Le Roi, ou o Rei em português, é uma figura marcante e controversa no futebol, com uma carreira que influenciou não só dentro de campo, mas também fora dele. Nascido em Marselha, França, em 1966, Cantona começou a sua carreira em clubes menores no país, mas foi no Manchester United que realmente se destacou, transformando-se num ícone da Premier League. Cantona começou a sua trajetória no futebol no Auxerre, clube pelo qual fez a sua estreia profissional em 1983. Durante os primeiros anos da sua carreira, mostrou grande talento, mas também uma personalidade forte e um temperamento imprevisível. Passou por alguns clubes franceses, como o Marselha, o Bordeaux, o Montpellier e o Nîmes, conquistando títulos nacionais, mas sempre com problemas disciplinares. A sua passagem por Marselha foi marcada pela vitória no campeonato francês em 1989, mas Cantona não se adaptou completamente ao clube, que culminou na sua transferência para o Nîmes, onde um incidente com o árbitro quase resultou na sua reforma precoce. Após essa fase turbulenta, decidiu buscar uma nova oportunidade em Inglaterra, onde a sua carreira descolaria de forma irreversível. A carreira de Cantona mudou drasticamente ao transferir-se para o Leeds United em 1992. Rapidamente ajudou o clube a conquistar o título da primeira divisão inglesa, mas foi depois da sua transferência para o Manchester United que se tornaria uma verdadeira lenda. Chegando ao Old Trafford em novembro de 1992, Cantona teve um impacto imediato. Os Red Devils, que não conquistavam o título inglês há mais de 25 anos, venceram a Premier League na sua primeira temporada com o francês. Com o seu estilo arrojado, passos precisos e golos decisivos, ajudou a transformar o United numa potência do futebol inglês. Entre 1992 e 97, sob sua liderança, o clube conquistou 4 títulos da Premier League, além de 2 taças de Inglaterra. Cantona sempre foi conhecido tanto pelas suas habilidades com bola quanto pelo seu temperamento explosivo. O episódio mais famoso da sua carreira ocorreu em 1995, quando durante uma partida frente ao Crystal Palace deu um pontapé num adepto adversário que o insultou da bancada. Esse incidente resultou numa suspensão de 8 meses, um dos momentos mais controversos da história do futebol inglês. Apesar disso, quando retornou da suspensão, Cantona rapidamente recuperou a sua forma e liderou o Manchester United em mais uma conquista da Premier League em 1996. Esse foi um dos momentos que cimentou o seu status de rei, tanto pelo seu carisma quanto pela sua importância dentro de campo. Surpreendentemente, Cantona anunciou a sua retirada em 1997, aos 30 anos, no auge da sua carreira. Decidiu então seguir outros caminhos, incluindo uma carreira como ator e envolvimento com o cinema e arte. Fora dos campos, o francês sempre foi conhecido pela sua personalidade forte, pensamentos filosóficos e declarações marcantes que alimentaram a sua aura de enigma e fascínio. O avançado deixou um legado profundo no Manchester United e no futebol mundial. Foi nomeado em 1994 como jogador do ano para a Associação de Jogadores Profissionais Ingleses e em 2001 foi eleito jogador do século pelos adeptos do United. A sua influência no renascimento do clube e na Premier League é inegável, sendo lembrado como um dos maiores jogadores da história do futebol inglês. A carreira de Eric Cantona foi marcada tanto pelo brilhantismo dentro de campo como pela sua irreverência fora dele. Ícone do Manchester United e da Premier League, Cantona não só ajudou a transformar o clube numa potência global, como também redefiniu o papel de uma estrela do futebol, combinando talento, liderança e uma personalidade única. Mesmo após a sua retirada, continua a ser uma figura reverenciada e uma das personalidades mais influentes da história do futebol.
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0: E agora seguimos com os gigantes adormecidos neste produto 100% palavra.
1: O Ajax, fundado em 1900 em Amsterdão, é um dos clubes mais vencedores e respeitados da Europa, conhecido pelo estilo ofensivo e por uma academia que revelou grandes talentos para o futebol.

0: Mundial. O emblema neerlandês começou a consolidar-se na década de 1960 com o revolucionário estilo de jogo do futebol total, implementado pelo treinador Rinus Michels e protagonizado pelo lendário Johan Cruyff. Este sistema, onde todos os jogadores podiam ocupar várias posições, mudou a forma de jogar e tornou o Ajax uma referência global. Na década de 1970, o clube dominou a Europa ao vencer a Taça dos Campeões Europeus 3 vezes consecutivas, em 1971, 72 e 73, com Cruyff como o principal astro e Michels como o grande estratega. Este período de ouro solidificou o Ajax como um dos gigantes do futebol e a filosofia do jogo do futebol total influenciou gerações de treinadores e jogadores em todo o mundo. Além das conquistas europeias, o Ajax dominava também no cenário doméstico, colecionando títulos do campeonato neerlandês e tornando-se sinónimo de futebol espetáculo. Após alguns anos sem grandes títulos europeus, a equipa voltou ao topo na década de 1990 com uma geração de ouro formada nas suas academias, incluindo jogadores como Edgar Davids, Clarence Seedorf, Patrick Kluivert e Marco Overmars. Com Louis van Gaal como treinador, o clube conquistou a Liga dos Campeões em 1995 ao vencer o Milan, consolidando-se novamente como uma força europeia. Este sucesso deveu-se mais uma vez ao compromisso com a formação de talentos, uma das marcas do Ajax ao longo da sua história. O início dos anos 2000 trouxe desafios financeiros ao clube, o que os obrigou a vender muitos dos seus talentos jovens para clubes maiores. Apesar das dificuldades em manter os principais jogadores, o Ajax continuou a dominar o futebol neerlandês e a formar talentos que viriam a brilhar internacionalmente. Esta política de formação rendeu frutos ao longo das décadas e é uma das principais razões pela qual o Ajax permanece competitivo no cenário europeu. Nos últimos anos, o clube voltou a ser destaque na Liga dos Campeões, em particular na temporada de 2018-2019, quando eliminou gigantes como o Real Madrid e a Juventus, chegando até às meias finais. Essa campanha memorável, com jovens talentos como Frankie de Jong e Matthijs de Ligt, reacendeu o entusiasmo em torno do clube e destacou a excelência da sua academia. Mesmo num cenário de recursos limitados em comparação aos grandes clubes europeus, o Ajax continua a ser admirado pelo seu futebol atrativo e pela aposta nos jovens, preservando a herança do futebol total, que transformou o clube numa lenda viva do futebol mundial. Hoje, o emblema permanece um dos maiores símbolos do futebol ofensivo e da formação de talentos, mantendo viva a sua tradição e a sua identidade, características que o tornam um dos clubes mais fascinantes do futebol mundial.
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2: Muitas equipas entraram para a história ao vencer competições de forma invicta, desafiando todas as probabilidades e demonstrando resiliência inigualável. É mais um feito histórico para ouvir aqui na primeira Rádio Desporto, 100% palavra.
0: Não só de títulos se fazem as maiores equipas da história do futebol, porém as conquistas ajudam a eternizar os feitos de vários conjuntos que deixaram a sua marca. Olhando para um dos mais recentes dos quais, o Barcelona de Pep Guardiola estabeleceu um novo parâmetro no que a domínio diz respeito. Apoiado por uma filosofia desenhada por Johan Cruyff, o técnico espanhol colocou em prática o que melhor aprendeu do mestre neerlandês, trucidando por completo todo e qualquer adversário que encontrou pela frente. Numa altura em que os galácticos do Real Madrid ajudavam a formar uma rivalidade estratosférica, as vitórias do tiki-taka catalão são ainda mais valorizadas, especialmente tendo em conta o facto de ter conquistado, no mínimo, 3 competições em cada um dos 4 anos desse período de 2008 a 2012. Desde logo na sua época de estreia, Guardiola arrecadou um quarteto de títulos que assustou o mundo do futebol. Para além da Liga Espanhola e da Taça do Rei, o Barcelona sagrou-se vencedor da Liga dos Campeões. Terminando à frente de Sporting, Shakhtar Donetsk e Basileia na fase de grupos, os blaugrana foram despachando oponentes de peso no seu caminho para a final. Destacam-se as goleadas aplicadas ao Lyon por 5-2 nos oitavos da competição, a par do 4-0 sobre o Bayern nos quartos, marcando o embate com o Chelsea na eliminatória de acesso à grande decisão. Aí, a antiga regra dos golos marcados fora de casa deu a passagem para Roma, onde os colegas protagonizariam um confronto de titãs com o Manchester United de Alex Ferguson e do Bola de Ouro Cristiano Ronaldo. Os Red Devils eram, inclusive, os atuais campeões europeus, mas o que se viu no relvado do Olímpico foi uma das maiores demonstrações de superioridade alguma vez registadas contra aquela equipa. De pé para pé, a bola ia deslizando no tapete verde, trocando os olhos aos ingleses que, de forma inglória, tentavam controlar um fenómeno chamado Lionel Messi. Desde cedo que a vantagem da formação espanhola se fez mostrar, pelo letal Samuel Eto'o, abrindo espaço para que o astro argentino aparecesse na segunda parte a fazer aquilo que lhe valeria o primeiro prémio de melhor do mundo da sua carreira. Foi Leo quem apontou o segundo do Barcelona, que levantaria a orelhuda sem qualquer contestação. O Mundial de Clubes viria a fechar o ano de sonho do tiqui-taca catalão, com um triunfo sobre os Estudiantes de La Plata após prolongamento, consagrando aquela como a melhor temporada da história do clube. Diz-se por aí que o mais difícil não será chegar ao topo, mas sim manter-se por lá. Ora, para o Barça de Guardiola, essa foi uma premissa fundamental. O bicampeonato de La Liga chegou no ano seguinte, com 99 pontos conquistados, assim como as supertaças europeia e espanhola. 2 anos envolvidos desde o início do trabalho, chegariam ainda mais troféus, mas desta vez com um gosto especial. A goleada de 5-0 ao Real Madrid gravou uma humilhação difícil de ultrapassar para os merengues, abrindo o livro para um capítulo dourado favorável aos Blaugrana. Além da supertaça espanhola, nem os 40 golos de CR7 tiraram o tricampeonato espanhol ao Barcelona, ao qual se juntou mais uma Liga dos Campeões. Depois de deixar Arsenal e Shakhtar Donetsk pelo caminho, os culés tiveram uma nova chance para calcar os eternos rivais, que claramente não desperdiçaram. Vencendo o Real Madrid por 2-0 no Santiago Bernabéu, as meias-finais ficaram resolvidas com um empate a um gol em Camp Nou, que ditou um novo encontro com o Manchester United na grande final. A jogar em território inglês, no imponente estádio do Wembley, o perfume do tiqui-taca fez-se sentir igualmente, com Pedro Rodrigues, Lionel Messi e David Villa a pintarem o marcador de azul-graná. O tento de honra do Wayne Rooney foi insuficiente para evitar nova derrota dos Red Devils, que se curvaram perante o domínio de um adversário inigualável. Antes da despedida, Guardiola viria a conquistar mais uma supertaça espanhola contra o Real Madrid, uma Taça do Rei, eliminando os madrileiros pelo meio, um Mundial de Clubes goleando o Santos de Neymar, para além de uma supertaça europeia, vencida sobre o Futebol Clube do Porto, no Mónaco. Juntando beleza à funcionalidade, a brilhante geração dos catalães alimentou as vitórias da Espanha no Euro 2008, Mundial 2010 e Euro 2012, ajudando a construir a história de lendas como Carles Puyol, Gerard Piqué, Xavi Hernández e André Iniesta, ao qual se juntam nomes como Sergio Busquets, Víctor Valdés, Javier Mascherano e, claro, Lionel Messi. Fábricas, Villa, Thierry Henry e Samuel Eto'o são algumas das menções honrosas que cabem na memória dessa equipa maravilha, que mostrou a todo mundo uma nova forma de olhar para o desporto rei.
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3: Que nos continuar a desenvolver, é esse o nosso objetivo. Temos uma equipa pela frente, não éramos os melhores quando fizemos 3 vitórias seguidas, também não somos os piores agora, temos de trabalhar e desenvolver. Campeonato muito longo, muito difícil, muito pela frente, a equipa adversária ganhou e ganhou bem, ter aproveito aquilo que criou, nós não tirámos, temos de continuar a trabalhar e melhorar nos capítulos que são fundamentais para nós.
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2: A versatilidade é uma marca dos melhores, que podem jogar em várias posições e adaptar-se a diferentes sistemas de jogo. É o perfil do jogador que destacamos agora na primeira Rádio Desporto.
0: 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Luís Dias é um extremo com uma abordagem eletrizante ao jogo, destacando-se pela sua capacidade de romper defesas com uma mistura de drible preciso e aceleração fulminante. Nascido na Colômbia, atua preferencialmente pela ala esquerda, onde utiliza a sua velocidade e agilidade para desafiar os laterais adversários, criando constantes situações de 1-1. O seu estilo agressivo e direto em direção à baliza faz dele uma ameaça constante, não só em jogadas de transição rápida, mas também em situações de ataque posicional, onde é capaz de desequilibrar defesas organizadas. Taticamente, Dias é um jogador dinâmico que se destaca pela capacidade de jogar tanto nas linhas quanto ao cortar para dentro, buscando o remate com o pé direito. Essa versatilidade tática torna-o imprevisível para os adversários. A sua visão de jogo e leitura das movimentações ao redor permitem-lhe combinar bem com os colegas em espaços curtos, mas o seu maior impacto reside na capacidade de alongar o jogo e criar espaço para os médios e avançados. Quando em posse, Dias é habilidoso em explorar os flancos, muitas vezes obrigando os defesas a recuar com receio da sua aceleração explosiva. Defensivamente, Luís Dias também traz valor com uma ética de trabalho assinalável. Participa ativamente no processo de recuperação de bola, aplicando pressão alta e utilizando a sua velocidade para fechar linhas de passe ou obrigar o adversário a erros. Este compromisso defensivo encaixa perfeitamente em sistemas táticos que exigem dos extremos um envolvimento ativo na pressão pós-perda. A sua capacidade de finalização também tem evoluído, mostrando uma precisão notável em remates de meia distância e uma inteligência ao se posicionar dentro da área para finalizar cruzamentos. Além do mais, o colombiano oferece ainda uma ameaça constante, tanto no jogo aéreo, apesar da sua estatura relativamente baixa, quanto em remates de fora da área. Luís Dias é um jogador que personifica o futebol moderno com uma combinação equilibrada de atributos técnicos, táticos e físicos. O seu impacto vai muito além dos dribles e assistências, sendo também uma peça fundamental em transições rápidas e fases defensivas de pressão, o que o torna indispensável em equipas que priorizam o ritmo e a intensidade.
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2: Agora nesta emissão seguimos com os craques da Liga Portuguesa, aqueles que mais se destacaram. O talento desses craques imortalizou-os, mas a vida pós-carreira nem sempre é fácil e alguns enfrentam também desafios em manter a mesma relevância. É para ouvirmos também aqui nestas emissões da Primeira Rádio Desporto esses craques que mais se destacaram na Liga Portuguesa.
0: Jonas Gonçalves Oliveira, conhecido simplesmente como Jonas, chegou ao Benfica em 2014 e rapidamente conquistou os adeptos pela sua técnica apurada, inteligência em campo e habilidade letal na finalização. Vindo do Valência, onde enfrentou dificuldades com lesões e irregularidade, Jonas encontrou uma nova vida no futebol português, transformando-se num dos avançados mais marcantes da história recente do clube lisboeta e da Primeira Liga. Na sua primeira época em Portugal, impressionou de imediato ao marcar 20 golos no campeonato, mostrando uma capacidade de adaptação notável e formando uma dupla memorável com Lima. Este impacto inicial foi apenas o começo de uma série de temporadas brilhantes, onde o avançado brasileiro se tornou a principal referência ofensiva do Benfica. Em 2015-2016, Jonas viveu um dos melhores momentos da carreira, marcando 32 golos no campeonato e sagrando-se o melhor marcador da Liga, ao mesmo tempo que ajudava os encarnados a conquistar o tricampeonato e mais tarde o tetra. Com o seu estilo elegante e precisão nas finalizações, Jonas conquistou a alcunha de pistolas entre os adeptos benfiquistas. Não era apenas um avançado goleador, mas também um jogador de equipa, capaz de criar jogadas e assistir os companheiros. A sua visão de jogo e inteligência permitiram-lhe resolver partidas decisivas com facilidade aparente e foi várias vezes determinante em jogos de alta pressão. Os seus golos de qualidade e a sua consistência renderam-lhe o prémio de melhor jogador da Liga Portuguesa em 2015 e 2016, reafirmando o seu estatuto como um dos maiores craques da competição. Apesar das lesões que começaram a surgir nas suas épocas finais, Jonas continuou a ser crucial para as Águias. Em 2018-2019, na sua última temporada como jogador, ainda contribuiu para o título de campeão, ajudando o clube a recuperar a hegemonia do futebol português. Terminou a carreira em 2019 como o segundo melhor marcador estrangeiro da história do Benfica, com 137 golos em 183 jogos, uma média impressionante que solidifica o seu legado entre os melhores avançados que passaram pelo clube. Jonas é recordado pelos adeptos encarnados com enorme carinho e admiração. A sua postura profissional, aliada ao talento incomum, deixaram uma marca duradoura no Benfica e na Primeira Liga. A figura de Jonas vai além dos números, é sinónimo de classe e de dedicação, um jogador que transformou o ataque benfiquista e inspirou uma geração de adeptos com a sua simplicidade e eficácia dentro de campo.
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2: E seguimos agora nesta emissão com mais um craque mundial.
0: Pelé, nascido Edson Arantes do Nascimento em 1940 em Três Corações, no estado de Minas Gerais, é amplamente considerado o maior jogador de futebol de todos os tempos. Criado numa família humilde, começou desde cedo a demonstrar o seu talento para o desporto, jogando nas ruas com bolas feitas de meias e trapos. O futebol era uma paixão que o acompanhava desde pequeno, algo que não passou despercebido ao pai, Dom Dinho, ele próprio um jogador de futebol, que incentivou o filho a perseguir o sonho de ser atleta profissional. Aos 15 anos, Pelé assinou pelo Santos Futebol Clube, iniciando ali uma carreira que marcaria para sempre a história do desporto rei. Estreou-se pela equipa principal em 1956 e rapidamente começou a chamar chamar a atenção de todo o Brasil com a sua habilidade técnica, velocidade e faro pelo golo. Com apenas 16 anos, já era o melhor marcador da Liga Brasileira, demonstrando que o seu talento transcenderia fronteiras. Mas foi em 1958, com apenas 17 anos, que Pelé se apresentou ao mundo ao ser uma das estrelas da seleção brasileira que venceu o Mundial de Futebol na Suécia. O jovem prodígio marcou 6 golos na competição, incluindo 2 na final contra a Suécia, e tornou-se desde então um ícone global. Ao longo de uma carreira de quase 2 décadas, Pelé tornou-se sinónimo de sucesso. Com o Santos, clube onde jogou até 1974, conquistou múltiplos títulos, incluindo 2 da Taça dos Libertadores e 2 taças intercontinentais, estabelecendo a equipa como uma das mais dominantes do mundo na época. Além disso, Pelé ajudou o Santos a vencer inúmeros campeonatos brasileiros e a ganhar prestígio internacional, sendo o clube mais temido da América do Sul e um dos mais respeitados no cenário mundial. Mas não foi só no Santos que Pelé deixou a sua marca indelével. Na seleção canarinha, conquistou 3 campeonatos do mundo em 1958, 1962 e 1970, um feito inigualável até aos dias de hoje. Na edição de 70, no México, Pelé brilhou novamente ao liderar uma das seleções mais talentosas de todos os tempos, sendo eleito o melhor jogador do torneio. Foi a consagração do rei do futebol, que aos 29 anos já era considerado um mito. Ao todo, Pelé disputou 4 mundiais, tornando-se o único jogador na história a vencer o torneio em 3 ocasiões. Além disso, destacou-se também pela sua versatilidade em campo, porque para além de ser um goleador nato, com um total de 1.283 golos em 1.366 jogos, era um jogador completo que podia atuar em várias posições ofensivas graças à sua inteligência tática, visão de jogo e habilidade em criar oportunidades para os companheiros de equipa. Com um físico impressionante, Pelé era capaz de superar adversários com dribles curtos e rápidos, ao mesmo tempo que exibia uma capacidade ímpar para finalizar com ambos os pés e a cabeça. Em 1975, decidiu levar o seu talento para os Estados Unidos, assinando com o New York Cosmos, onde ajudou a popularizar o futebol num país onde o desporto não era, até então, muito apreciado. Mesmo no final da sua carreira, o impacto nos relvados americanos foi gigantesco e conseguiu atrair grandes multidões, contribuindo para o crescimento do futebol no país. Pelé não foi apenas um fenómeno dentro de campo. Fora dos relvados, tornou-se uma figura global, usando a sua influência para promover o futebol e causas humanitárias ao redor do mundo. Durante toda a sua vida, recebeu inúmeros prémios e distinções, sendo nomeado o atleta do século pelo Comitê Olímpico Internacional e pela FIFA. O legado de Pelé vai muito além dos títulos e dos golos. Transformou o futebol num espetáculo mundial, encantando gerações com o seu talento e carisma, sendo que a história, marcada por conquistas inigualáveis, faz dele uma lenda imortal do desporto, cuja influência perdurará para sempre no futebol e na cultura popular. Pelé é e sempre será o rei do futebol.
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7: São 5 da manhã e 1 minuto.
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8: Dia do campeão nacional regressar a um palco onde perdeu. Na temporada passada, o Futebol Clube do Porto desloca-se a Rio Maior para defrontar o Casa Pia. Na antecâmara para a partida, Francesco Farioli, questionado sobre esse jogo, o treinador explicou que o encontro tinha sido peculiar num relvado em más condições, mas sublinhou que o verdadeiro problema esteve em algumas situações em que a equipa pagou caro e que não conseguiu reverter o resultado, apesar do esforço ofensivo. Recordou tratar-se da primeira derrota da equipa na Liga e admitiu que essa memória continua presente. Ainda assim, notou que o contexto contexto é agora diferente, uma vez que o Casa Pia mudou de treinador e de alguns jogadores, adotando uma nova forma de jogar mais associada à pressão e à posse de bola, além de ter passado a atuar com uma linha de 4 defesas, algo pouco habitual na época anterior. Farioli reconheceu que o adversário necessita de pontos, tal como o Futebol Clube do Porto, e garantiu que a equipa está preparada da melhor forma possível para conseguir os 3 pontos em Rio Maior. Sobre o estado físico de Vítor Froholt, o técnico esclareceu que o médio ainda não está recuperado e referiu que a evolução tem sido positiva. Questionado sobre o desgaste físico após o duelo para a Liga dos Campeões diante do Man City, Farioli reafirmou a opinião que já tinha manifestado anteriormente, onde considerou a exibição fantástica, tendo em conta o contexto. Sublinhou que o jogo esteve equilibrado até ao fim e que a equipa criou muitas oportunidades, considerando o registro de 0 remates enquadrados, apenas um dado estatístico que não reflete a qualidade das ações criadas. Francesco Farioli disse ainda que depois de um dia de recuperação, o plantel se preparou nos dias seguintes para o desafio com o Casa Pia, com o objetivo de competir ao mais alto nível e alcançar o resultado pretendido. Casa Pia, Futebol Clube do Porto, este sábado às 18 horas no canal do YouTube da Gol FM. A Académica sumou uma derrota injusta face ao que fez em campo ao perder por 3-0 diante do Benfica B no estádio Cidade de Coimbra. Os estudantes começaram por criar perigo com Kevin Zoe, ex-torriense, havendo um remate travado em cima da linha por Duarte Soares aos 13 minutos. Contudo, foi a equipa encarnada a adiantar-se no marcador com Francisco Silva, a finalizar aos 16 minutos uma boa jogada pelo corredor direito, iniciada por Tiago Freitas. Pouco depois, aos 29 minutos, Olívio Tomé ampliou vantagem para os encarnados, aproveitou espaço no flanco direito para rematar em arco para o fundo das redes. Na segunda metade, a equipa da Briosa intensificou a pressão e criou diversas ocasiões para reduzir a desvantagem, com destaque para um remate de Ilies Faure ao poste e uma grande intervenção de Diogo Ferreira. Ainda assim, o Benfica B manteve-se eficaz e fixou o resultado final aos 62 minutos, com Filipe Lima a marcar. No final da partida, o técnico da Académica, António Barbosa, disse que a equipa entrou bem no jogo, mas que o primeiro gol do Benfica acabou por deixar o seu conjunto intranquilo durante a partida.
3: Eu acho que foi fundamentalmente os momentos dos golos, que nós entramos em campo, temos o ascendente claro sobre o adversário, conseguimos fazer várias situações, não fizemos o gol, primeira transição clara deu golo, e a partir daí sempre que eles aceleravam o jogo em transição, procuravam criar com alguma facilidade situações que nos intranquilizavam. Por isso acho que é de realçar realmente que é quando nós estamos num jogo em que percebemos a quantidade de situações que os jogadores percebem e sentem dentro de campo, situações claras de golo que criaram, a qualidade, e não conseguimos marcar um golo, naturalmente que o que é mais natural e normal é baixar os braços, e não foi o que aconteceu. Continuamos até ao fim, lutamos, trabalhamos, temos que nos continuar a desenvolver, é esse o nosso objetivo. Temos uma equipa pela frente, não éramos os melhores quando fizemos 3 vitórias seguidas, também não somos os piores agora, temos de trabalhar e desenvolver. Um campeonato muito longo, muito difícil, muito pela frente. A equipa adversária ganhou e ganhou bem, tirou proveito daquilo que criou. Nós não tiramos, temos que continuar a trabalhar e melhorar nos capítulos que são fundamentais para nós.
8: Já Nelson Veríssimo gostou do jogo da equipa do Benfica B e disse ainda que o mérito foi todo dos jogadores devido ao compromisso ao longo dos 90 minutos.
9: Acho que foi um grande jogo. Quem veio aqui ao estádio assistir ao jogo, acho que vai ser satisfeito não pelo resultado, porque depois depende dos adeptos, mas pelo jogo que foi. Mas eu agora, ao falar do jogo, eu só me lembro dos jogadores, eu tenho que tirar o chapéu aos jogadores pelo jogo que eles fizeram aqui. O compromisso que eles tiveram, nós sabemos que eles têm qualidade, que têm potencial, que têm que crescer, que nós temos que construir a equipa, mas o desafio que lhes foi lançado para o jogo de hoje, eles interpretaram na perfeição. Nós abordámos estrategicamente o jogo de uma forma diferente, de uma forma mais constante ao longo do jogo. Eles souberam interpretar muito bem aquilo que se pretendia, e eles estão de parabéns. Acho que fizemos um jogo consistente. É verdade que fomos eficazes. O desafio que foi lançado era: nós temos capacidade de chegar ao último terço quando recuperássemos a bola, rematar a baliza, ter situações de cruzamento, e nós fomos eficazes nessas situações em que nós recuperámos a bola e depois conseguimos sair em transição rápida. É verdade que, em função da estratégia que nós adotámos, nós sabíamos que a Académica iria promover muitas situações de cruzamento, e é verdade que fomos ajustando também a equipa, ou fomos fazendo também alterações que permitissem a equipa estar mais preparada para esse momento, e dar-lhes os parabéns. Acho que eles fizeram um grande jogo, não sofremos, ganhámos, fizemos 3 golos, e agora é aquela pausa que vamos ter, porque não temos Taça de Portugal. e depois temos a paragem das seleções.
8: Até final, a Académica insistiu junto da área adversária, sem conseguir, no entanto, converter o domínio em golos. As estatísticas da partida confirmam a superioridade territorial dos Estudantes, com mais posse de bola, remates e pontapés de canto, mas foi o Benfica B quem se revelou mais eficaz, explorou com eficiência as fragilidades defensivas da equipa da casa.
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0: história do futebol europeu está repleta de equipas que brilharam intensamente, mas que hoje enfrentam dificuldades para recuperar a antiga glória. São os gigantes adormecidos, para ouvir aqui na Primeira Rádio Desporto, todos os dias também com o Hugo Taveira.
1: O Celtic Football Club é um dos clubes de futebol mais importantes e tradicionais da Escócia e do mundo. Fundado em 1887, na cidade de Glasgow, o Celtic construiu uma história repleta de sucessos nacionais e internacionais, consolidando-se como um gigante do futebol europeu, especialmente nas conquistas da década de 1960. Desde a sua fundação, o Celtic destacou-se como uma força dominante no futebol escocês, conquistando o seu primeiro título da Scottish League Championship em 1893, apenas 5 anos após ser criado. O clube rapidamente se tornou um dos mais vencedores do país, ao lado do seu maior rival, o Rangers, com quem protagonizou o famoso Old Firm, um dos derbys mais históricos e intensos do futebol mundial. O maior feito internacional do Celtic ocorreu na temporada de 1966-67, quando a equipa se tornou a primeira do Reino Unido a conquistar a Taça dos Campeões Europeus, a atual Liga dos Campeões. Sob o comando do lendário treinador Jock Stein, o Celtic, apelidado de Lisbon Lions, derrotou o poderoso Inter de Milão na final realizada em Lisboa, no Estádio Nacional, com uma vitória por 2-1. Essa conquista não foi apenas memorável pelo título em si, mas também pela forma como o Celtic jogou. A equipa adotou um estilo ofensivo, em contraste com o futebol defensivo da época. Jimmy Johnson e Bobby Murdoch foram dois dos grandes destaques dessa equipa e o triunfo tornou o Celtic um dos maiores clubes da Europa e um símbolo do orgulho para o futebol escocês. Na mesma temporada, o Celtic conquistou também todos os principais troféus domésticos possíveis: a Liga Escocesa, a Taça da Liga e ainda a Glasgow Cup. Após o título europeu de 1967, o Celtic continuou a ser uma força competitiva na Europa. Voltou a chegar à final da Taça dos Campeões Europeus em 1970, mas foi derrotado aí pelos neerlandeses do Feyenoord por 2-1. Além disso, nas décadas seguintes, o clube fez várias participações dignas de nota nas competições europeias, embora sem repetir o sucesso de 1967. Na década de 2000, o Celtic viveu outro momento importante ao alcançar a final da Taça UEFA, atual Liga Europa, em 2003, sob o comando de Martin O'Neill. Na final realizada em Sevilha, a equipa foi derrotada por 3-2 pelo Futebol Clube do Porto, num jogo intenso que só foi decidido no prolongamento. O Celtic, além dos seus feitos em campo, é um clube com uma rica tradição e identidade cultural. Fundado com o objetivo de ajudar a comunidade irlandesa de Glasgow, o Celtic manteve uma forte ligação com as suas raízes católicas e irlandesas, sendo uma parte integrante da comunidade local. O clube continua a ser uma potência no futebol escocês, regularmente conquistando títulos da Scottish Premiership e mantendo-se competitivo em competições europeias. O Celtic Park, o estádio da equipa, é famoso pela sua atmosfera vibrante e apaixonada. O emblema britânico também possui uma forte base de adeptos a nível global que seguem fielmente o clube, tanto nas competições domésticas como nas europeias, celebrando o legado de conquistas e o espírito do futebol ofensivo e competitivo que sempre os caracterizaram. Em suma, o Celtic Football Club é mais do que apenas um clube de futebol. É um símbolo de orgulho para os seus adeptos e uma das instituições mais veneradas do futebol europeu. A conquista da Taça dos Campeões Europeus de 1967 permanece o ponto mais alto da sua rica história e o legado do clube continua a ser transmitido através das gerações.
0: 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Equipas que renasceram das cinzas para conquistar ligas, competições europeias, reacendendo a paixão dos seus adeptos. 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
1: Entre 1965 e 1973, o Ajax de Amsterdão emergiu como uma das maiores equipas da história do futebol mundial. Sob a liderança de Rinus Michels, o clube holandês não só dominou a cena europeia, como revolucionou a forma como o desporto era jogado, introduzindo o conceito de futebol total. Esta era gloriosa culminou em 3 títulos consecutivos da Taça dos Clubes Campeões Europeus e estabeleceu uma nova forma de encarar o jogo, onde a fluidez e a troca constante de posições transformaram o Ajax numa equipa imbatível. O renascimento da equipa de Amsterdão começou em 1965, quando Michels, um ex-jogador do clube, assumiu o cargo de treinador. Na altura, o Ajax estava longe de ser uma potência europeia, que se tornaria, mas Michels, com uma abordagem inovadora e uma visão clara, começou a moldar uma equipa que viria a ser a mais temida do continente. O futebol total, defendido por Michels, consistia na ideia de que todos os jogadores em campo, independentemente da posição, tinham a capacidade de atacar e defender. Esta abordagem exigia não só um alto nível de competência técnica, mas também uma inteligência tática acima da média. Foi nesse sistema que o Ajax floresceu. O grande maestro dessa transformação foi Johan Cruyff, considerado o maior jogador da história do futebol neerlandês e um dos mais influentes de sempre. Cruyff, que começou a sua carreira no Ajax, personificava o espírito do futebol total com a sua versatilidade, inteligência e criatividade sem igual. Sob a orientação de Michels, Cruyff tornou-se o líder indiscutível de uma geração de talentos como Ruud Krol, Johan Neeskens e Piet Keizer, todos eles peças-chave da engrenagem perfeita que o Ajax se tornara. O sucesso começou a chegar no final da década de 1960. A equipa venceu vários campeonatos neerlandeses e em 1969 chegou à final da Taça dos Campeões Europeus, onde foi derrotada pelo AC Milan. Contudo, essa derrota apenas serviu para fortalecer o grupo. Nos anos seguintes, o Ajax consolidou-se como uma força dominante na Europa, conquistando 3 Taças dos Campeões consecutivas em 1971, 72 e 73, um feito que apenas um punhado de equipas conseguiria igualar. Este período marcou o auge da filosofia de Michels, que deixou a sua marca no futebol mundial. Em 1971, sob o comando do técnico, o Ajax conquistou a sua primeira Taça dos Campeões ao derrotar o Panathinaikos por 2-0 na final, realizada em Wembley. Esse título foi o prenúncio de uma era dourada e no ano seguinte, já sob o comando de Stefan Kovacs, o clube manteve a sua hegemonia. A final de 72, frente ao Inter de Milão, foi um exemplo perfeito do futebol total em ação. O Ajax dominou o jogo com uma exibição de superioridade tática e técnica, vencendo por 2-0, com 2 golos de Johan Cruyff. O ano de 1972 foi particularmente especial para a equipa neerlandesa. Além do bicampeonato europeu, a equipa conquistou a tríplice coroa, vencendo também o campeonato neerlandês e a Taça dos Países Baixos. Foi nesse ano que a equipa se consolidou como a melhor do mundo, conquistando ainda o Mundial de Clubes ao derrotar o Independiente da Argentina. Em 1973, o Ajax completaria o seu tricampeonato europeu ao bater a Juventus por 1-0 na final com o golo de Johnny Rep. Esta geração não apenas venceu, mas mudou a forma como o futebol era entendido. O futebol total tornava as posições rígidas obsoletas, promovendo um jogo fluido com qualquer jogador a poder ocupar qualquer espaço em campo. Além disso, a filosofia de Michels, aprimorada por Kovacs, inspiraria de gerações de treinadores e jogadores, deixando um legado que seria replicado por clubes como o Barcelona e a seleção neerlandesa na década seguinte. O impacto de Johan Cruyff como jogador e mais tarde como técnico viria a solidificar ainda mais este legado, particularmente no Barcelona, onde implementou o mesmo modelo de jogo. Embora a equipa de 1973 tenha marcado o fim desta era dourada, com a saída de Cruyff para o Barcelona e a saída de outros pilares, o impacto do Ajax de 65 a 73 continua a ser sentido no futebol moderno. Esta equipa não foi só vencedora, mas transformadora, deixando um legado imortal que transcende o tempo. O Ajax de 65 a 73 será sempre recordado como um epítome do futebol total e como uma das maiores equipas que o Desporto Rei já viu.
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0: O jogador ideal sabe equilibrar disciplina e criatividade, sendo imprevisível nos momentos decisivos. É para ouvir também todos os dias, aqui na Primeira Rádio Desporto, o perfil do jogador.
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1: Julian Brandt, nascido a 2 de maio de 1996 em Bremen, na Alemanha, é um médio ofensivo conhecido pela sua criatividade, visão de jogo e capacidade de driblar adversários. Iniciou a sua carreira no Werder Bremen, mas foi no Bayer Leverkusen que ganhou reconhecimento como um jovem talento promissor. Brandt fez a sua estreia profissional pelo Leverkusen em 2014 e rapidamente se destacou pela sua habilidade técnica e versatilidade ofensiva. A sua capacidade de criar oportunidades e marcar golos levou a uma série de boas performances que chamaram a atenção de clubes maiores. Em 2019, Brandt transferiu-se para o Borussia Dortmund, onde continuou a mostrar a sua qualidade em campo. No Dortmund, tornou-se uma peça importante na equipa, oferecendo assistências, golos e contribuindo para o ataque com a sua visão de jogo e técnica refinada. A sua capacidade de atuar tanto no centro do meio-campo como nas alas, deu ao Dortmund uma flexibilidade tática adicional. Além do sucesso a nível de clubes, Brandt é também um membro regular da seleção alemã. Fez a sua estreia internacional em 2016 e tem sido convocado para competições importantes, como o Campeonato da Europa e do Mundo, trazendo a sua criatividade e dinamismo para o meio-campo da seleção. Nas últimas temporadas, manteve-se uma figura-chave na equipa do Dortmund, destacando-se pela sua habilidade de influenciar jogos e desempenhar um papel vital no esquema ofensivo da equipa. A sua contínua evolução e impacto em campo reforçam a sua reputação como uma das principais figuras da Bundesliga.
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0: Os seus prémios, troféus, são apenas uma pequena amostra do impacto que tiveram com o seu legado a ultrapassar as fronteiras do desporto. Está na altura de trazermos mais um craque da Liga Portuguesa aqui à primeira rádio de desporto.
1: Radamel Falcão, o avançado colombiano nascido em 1986, tornou-se uma das maiores referências ofensivas do Futebol Clube do Porto e do futebol europeu na década de 2010. Chegou ao clube português em 2009, vindo do River Plate, com o desafio de substituir Lisandro López, um avançado que tinha deixado uma marca forte no Porto. No entanto, Falcão rapidamente mostrou que estava à altura da responsabilidade, revelando uma capacidade goleadora e um instinto de finalização que o destacaram desde o início. Na sua primeira época com os Dragões, marcou 25 golos no campeonato, estabelecendo-se como uma das estrelas da equipa e conquistando o coração dos adeptos. A temporada seguinte, em 2010-2011, foi ainda mais memorável para Falcão e para o clube. Sob o comando de André Villas-Boas, o Futebol Clube do Porto alcançou uma campanha histórica, conquistando a Liga Europa, o campeonato, a Taça de Portugal e a Supertaça. Falcão foi absolutamente decisivo na campanha europeia, terminando a Liga Europa como o melhor marcador com 17 golos em 14 jogos, um recorde até hoje na competição. Na final contra o Braga, foi ele quem marcou o golo solitário que garantiu o título europeu aos Dragões, selando um dos momentos mais icónicos da sua carreira. O colombiano era conhecido pela sua presença constante na área e capacidade de decisão em jogos cruciais, sendo capaz de marcar tanto com os pés como com a cabeça, uma qualidade que o tornou um dos avançados mais temidos na Europa. Além dos golos, Falcão impressionava pela intensidade e dedicação em campo, características que fizeram dele um ídolo imediato para os adeptos portistas. A sua média de golos e a consistência nas exibições elevaram-no ao estatuto de uma das grandes figuras do clube na era moderna. No final da época de 2010-2011, depois de conquistar todos os títulos possíveis em Portugal, Falcão transferiu-se para o Atlético Madrid por uma quantia recorde para o clube espanhol na época. No entanto, o legado que deixou no Porto é inegável. Em apenas duas temporadas, o colombiano somou 72 golos em 87 jogos, um registro impressionante que o coloca entre os grandes avançados da história do clube. Ainda hoje é lembrado como um dos jogadores mais letais e talentosos que passaram pelo Futebol Clube do Porto e a sua mística como goleador permanece viva entre os adeptos. A passagem de Falcão pelos Dragões foi curta, mas profundamente marcante. A sua determinação, aliada a uma capacidade única de finalização, não só lhe renderam um lugar especial na história do clube, como também lançaram a sua carreira internacional. Em Portugal, Falcão é sinónimo de sucesso e conquista, sendo uma figura inesquecível para os portistas e para o futebol nacional.
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4: Temos que nos continuar a desenvolver, é esse o nosso objetivo. Temos uma equipa pela frente, não éramos os melhores quando fizemos 3 vitórias seguidas, também não somos os piores agora, temos que trabalhar e desenvolver. Um campeonato muito longo, muito difícil, muito pela frente, a equipa adversária ganhou e ganhou bem, ter aproveito aquilo que criou, nós não tiramos, temos que continuar a trabalhar e melhorar nos capítulos que são fundamentais para nós.
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0: Está agora na hora de trazer mais um craque mundial à Golo FM.
1: Marco Van Basten é considerado um dos maiores avançados da história do futebol mundial, tanto pelo seu talento técnico como pela sua capacidade de marcar golos decisivos em momentos cruciais. Nascido a 31 de outubro de 1964, em Utrecht, nos Países Baixos, desde cedo demonstrou um talento inato para o futebol, seguindo os passos do pai, Joop Van Basten, que também jogara profissionalmente. O jovem Marco começou a jogar no clube local, o Utrecht, mas rapidamente atraiu a atenção do Ajax, um dos gigantes do futebol neerlandês, onde ingressou aos 16 16 anos. Foi no Ajax que Van Basten começou a destacar-se no cenário do futebol internacional. Fez a sua estreia na equipa principal em 1982, substituindo ninguém menos que o Johan Cruyff, uma das maiores lendas do clube. A transição não poderia ter sido melhor. Van Basten não só mostrou que estava à altura do desafio, como rapidamente se tornou o novo talismã da equipa. Na sua primeira temporada completa, em 1983-84, conquistou a sua primeira bota de ouro como o melhor marcador da Eredivisie, com 28 golos, um feito que repetiria várias vezes. A sua capacidade de finalização era extraordinária, combinando técnica refinada, inteligência tática e uma incrível habilidade acrobática que lhe permitia marcar golos de todos os ângulos e em todas as circunstâncias. Pelo Ajax, Van Basten conquistou 3 campeonatos neerlandeses, 3 taças dos Países Baixos e, em 1987, a Taça das Taças, onde marcou o único gol na final contra o Lokomotiv Leipzig, em Atenas. A sua carreira nos Países Baixos terminou com um impressionante registro de 128 golos em 133 jogos pelo clube de Amsterdão. Em 1987, Van Basten transferiu-se para o AC Milan, um dos maiores clubes da Europa, que já contava com outros 2 dos maiores talentos neerlandeses, Ruud Gullit e Frank Rijkaard. Sob o comando do lendário treinador Arrigo Sacchi, o Milan formou uma das melhores equipas de todos os tempos, com Van Basten como o principal goleador. A sua chegada ao futebol italiano foi inicialmente marcada por dificuldades devido a uma grave lesão no tornozelo, mas após a recuperação, Van Basten mostrou porque era considerado um dos melhores da sua geração. Nos anos seguintes, ajudou o Milan a conquistar 2 títulos da Taça dos Campeões Europeus, em 1989 e 1990, além de 4 campeonatos italianos. Na final de 1989, Van Basten marcou 2 golos na vitória por 4-0 sobre o Steaua Bucareste, numa das exibições mais dominantes de uma equipa na história do futebol europeu. O avançado continuava a impressionar com a sua técnica, visão de jogo e, claro, com a sua capacidade de concretização. Um dos momentos mais memoráveis da sua carreira aconteceu ao serviço da seleção neerlandesa no Campeonato Europeu de 1988, na Alemanha. Van Basten foi o herói da competição, terminando como melhor marcador com 5 golos, incluindo o golo decisivo na final contra a União Soviética, um remate de primeira quase sem ângulo que é considerado um dos melhores golos da história das grandes competições. A sua exibição nesse torneio valeu-lhe a primeira das suas 3 bolas de ouro em 1988, 89 e 1992, reafirmando o seu estatuto como o melhor jogador do mundo naquela época. Infelizmente, a carreira de Van Basten foi encurtada devido a sucessivas lesões no tornozelo, culminando na sua reforma precoce aos 30 anos em 1995. O último jogo oficial aconteceu na final da Liga dos Campeões de 1993, onde o Milan foi derrotado pelo Marselha. Apesar das tentativas de recuperação, as lesões impediram de continuar a jogar ao mais alto nível, encerrando a carreira de um dos maiores talentos que o futebol já viu. Apesar de um percurso abreviado, Marco Van Basten deixou uma marca indelével no futebol mundial. A sua combinação de elegância, poder e precisão fizeram dele uma verdadeira gazela nos relvados. Tanto no Ajax como no Milan, Van Basten construiu um legado que perdura até hoje e os seus feitos pela seleção dos Países Baixos consolidaram o seu lugar na história. Mais tarde, após encerrar a carreira como jogador, ainda teve passagens como treinador, incluindo a seleção neerlandesa, mas será sempre lembrado pelos seus feitos dentro das 4 linhas.

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1: Muitos clubes que já foram gigantes na Europa agora encontram-se longe dos holofotes, adormecidos após décadas de domínio. É para ouvir também aqui na primeira Rádio Desporto, neste produto 100% palavra, gigantes adormecidos todos os dias com o Hugo Taveira.
2: Fundado a 4 de março de 1945, no rescaldo da Segunda Guerra Mundial, o Estrela Vermelha de Belgrado, ou Crvena Zvezda, em sérvio, rapidamente se consolidou como um dos clubes mais emblemáticos da antiga Jugoslávia e da atual Sérvia. Desde os seus primeiros dias, o clube destacou-se como uma força dominante no futebol jugoslavo, não só devido ao seu desempenho dentro de campo, mas também pelo seu simbolismo e ligação com o espírito nacionalista da Sérvia. Situado em Belgrado, a capital do país, o Estrela Vermelha representa muito mais do que uma simples equipa de futebol. Para os seus adeptos é um símbolo de orgulho, resistência e, acima de tudo, de grandeza. Logo após a sua fundação, o Estrela Vermelha começou a construir um legado de sucesso que o acompanharia ao longo das décadas. O primeiro grande troféu nacional chegou em 1948 com a conquista da Taça da Jugoslávia e o clube rapidamente se estabeleceu como uma potência do campeonato jugoslavo. Ao longo das décadas de 1950 e 1960, o Estrela Vermelha consolidou a sua posição como um dos clubes mais fortes do país, ganhando vários títulos nacionais e criando uma base de adeptos apaixonada e fiel. Este período foi marcado pela rivalidade feroz com o Partizan de Belgrado, outra potência do futebol jugoslavo. Conhecido como o Eterno Derby, este confronto transformou-se num dos jogos mais intensos do futebol europeu, envolvendo paixões que muitas vezes ultrapassavam o desporto. No entanto, foi na década de 1980 que o Estrela Vermelha começou a preparar-se para aquilo que seria o momento mais glorioso da sua história. Sob a liderança de uma geração de jogadores talentosos e com o apoio incondicional dos seus adeptos, o clube construiu uma equipa de classe mundial que atingiria o auge no início dos anos 90. Jogadores como Dragan Stojković, Dejan Savicevic, Robert Prozinecki e Vladimir Jugović emergiram como estrelas e a equipa tornou-se conhecida pelo seu estilo de jogo técnico, habilidoso e ofensivo, que cativava tanto os seus adeptos como os críticos do futebol europeu. A grande conquista do Estrela Vermelha chegou na temporada de 1990-1991, quando o clube venceu a Taça dos Clubes Campeões Europeus, o troféu mais prestigiado do futebol de clubes. Numa campanha épica, a equipa de Belgrado derrotou alguns dos gigantes do velho continente, culminando na final disputada a 29 de maio de 1991 no estádio San Nicola, em Bari, na Itália. Frente ao poderoso Olympique de Marselha, o Estrela Vermelha jogou de forma calculista e estratégica, resistindo aos ataques franceses e levando o jogo a uma decisão por penaltis após um empate a zero no tempo regulamentar. Na dramática lotaria das grandes penalidades, o Estrela Vermelha foi mais eficaz, vencendo por 5-3 e garantindo o primeiro título europeu da sua história. Este triunfo fez do clube o primeiro dos Balcãs a conquistar um título europeu, um feito histórico que elevou o nome do emblema ao patamar dos grandes do futebol. Além da Taça dos Campeões Europeus, o Estrela Vermelha conquistou ainda a Taça Intercontinental de 1991, ao derrotar o Colo-Colo do Chile por 3-0 no Japão. Com este título, o clube confirmou o seu estatuto como a melhor equipa do mundo naquele ano, um feito que solidificou o seu lugar entre as maiores potências do futebol global. A equipa de 1991 é até hoje considerada uma das melhores formações da história do futebol jugoslavo e um orgulho eterno para os seus adeptos. Contudo, após este sucesso estrondoso, o clube enfrentaria desafios significativos nos anos que se seguiriam. A desintegração da Jugoslávia e a guerra civil que assolou os Balcãs nos anos 90 tiveram um impacto profundo no futebol da região. O Estrela Vermelha, tal como outros clubes da antiga Jugoslávia, viu-se afetado pelas dificuldades económicas e políticas resultantes do conflito e muitos dos seus melhores jogadores acabaram por se transferir para equipas estrangeiras, enfraquecendo a qualidade competitiva da equipa. A transição para o futebol sérvio após a independência do país não foi fácil e o clube passou por um período de reconstrução. Apesar desses desafios, o Estrela Vermelha continuou a ser uma força dominante no campeonato sérvio, conquistando inúmeros títulos nacionais e mantendo uma forte presença nas competições europeias. Nos anos recentes, o clube tem procurado reviver os seus dias de glória, conseguindo importantes qualificações para a fase de grupos da Liga dos Campeões, onde tem enfrentado algumas das melhores equipas da Europa, demonstrando a resiliência e a tradição de uma instituição histórica. O Estrela Vermelha continua a ser o clube mais bem-sucedido da Sérvia, com dezenas de títulos nacionais, incluindo campeonatos e taças. O Maracanã, o icónico estádio do clube, com capacidade para mais de 50 mil espectadores, é conhecido pelo ambiente eletrizante criado pelos fervorosos adeptos, conhecidos como Adélia. Este apoio incondicional tornou o Estrela Vermelha um dos clubes mais temidos para qualquer adversário que se atreva a passar pelo túnel para pisar o seu relvado. Em suma, trata-se de um clube com uma história rica e complexa, feita de momentos de glória inigualáveis e desafios profundos. A sua vitória na Taça dos Campeões Europeus em 1991 permanece como o maior feito de um clube dos Balcãs e uma referência de excelência no futebol mundial. Hoje, o Estrela Vermelha continua a ser um símbolo de resistência e paixão, representando não só a cidade de Belgrado, mas também o espírito de um clube que, independentemente das adversidades, mantém vivo o sonho de voltar a dominar o futebol europeu.
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3: São 5 da manhã e 33 minutos.
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4: Dia do campeão nacional regressar a um palco onde perdeu. Na temporada passada, o Futebol Clube do Porto desloca-se a Rio Maior para defrontar o Casa Pia. Na antecâmara para a partida, Francesco Farioli, questionado sobre esse jogo, o treinador explicou que o encontro tinha sido peculiar, num relevado em más condições, mas sublinhou que o verdadeiro problema esteve em algumas situações em que a equipa pagou caro e que não conseguiu reverter o resultado, apesar do esforço ofensivo. Recordou tratar-se da primeira derrota da equipa na Liga e admitiu que essa memória continua presente. Ainda assim, notou que o contexto é agora diferente, uma vez que o Casa Pia mudou de treinador e de alguns jogadores, adotando uma nova forma de jogar mais associada à pressão e à posse de bola, além de ter passado a atuar com uma linha de quatro defesas, algo pouco habitual na época anterior. Farioli reconheceu que o adversário necessita de pontos, tal como o Futebol Clube do Porto, e garantiu que a equipa está preparada da melhor forma possível para conseguir os três pontos em Rio Maior. Sobre o estado físico de Vítor Froholt, o técnico esclareceu que o médio ainda não está recuperado e referiu que a evolução tem sido positiva. Questionado sobre o desgaste físico após o duelo para a Liga dos Campeões diante do Man City, Farioli reafirmou a opinião que já tinha manifestado anteriormente, onde considerou a exibição fantástica, tendo em conta o contexto. Sublinhou que o jogo esteve equilibrado até ao fim e que a equipa criou muitas oportunidades, considerando o registro de 0 remates enquadrados, apenas um dado estatístico que não reflete a qualidade das ações criadas. Francesco Farioli disse ainda que depois de um dia de recuperação, o plantel se preparou nos dias seguintes para o desafio com o Casa Pia, com o objetivo de competir ao mais alto nível e alcançar o resultado pretendido. Casa Pia, Futebol Clube do Porto, este sábado às 18 horas no canal do YouTube da Gol FM. A Académica sumou uma derrota injusta face ao que fez em campo ao perder por 3-0 diante do Benfica B no estádio Cidade de Coimbra. Os estudantes começaram por criar perigo com Kevin Zoe, ex-torriense, havendo um remate travado em cima da linha por Duarte Soares aos 13 minutos. Contudo, foi a equipa encarnada a adiantar-se no marcador com Francisco Silva, a finalizar aos 16 minutos uma boa jogada pelo corredor direito, iniciada por Tiago Freitas. Pouco depois, aos 29 minutos, Olívio Tomé ampliou vantagem para os encarnados, aproveitou espaço no flanco direito para rematar em arco para o fundo das redes. Na segunda metade, a equipa da Briosa intensificou a pressão e criou diversas ocasiões para reduzir a desvantagem, com destaque para um remate de Ilies Faure ao poste e uma grande intervenção de Diogo Ferreira. Ainda assim, o Benfica B manteve-se eficaz e fixou o resultado final aos 62 minutos, com Filipe Lima a marcar. No final da partida, o técnico da Académica, António Barbosa, disse que a equipa entrou bem no jogo, mas que o primeiro gol do Benfica acabou por deixar o seu conjunto intranquilo durante a partida.
5: Eu acho que foi fundamentalmente os momentos dos golos, que nós entramos em campo, temos o ascendente claro sobre o adversário, conseguimos fazer várias situações, não fizemos o golo. Primeira transição clara deu golo e a partir daí sempre que eles aceleravam o jogo em transição procuravam criar com alguma facilidade situações que nos intranquilizavam. Por isso acho que é de realçar realmente que é quando nós estamos num jogo em que percebemos a quantidade de situações que os jogadores percebem e sentem dentro de campo, situações claras de golo que criaram, a qualidade e não conseguimos marcar um golo, naturalmente que o que é mais natural e normal é baixar os braços e não foi o que aconteceu. Continuamos até ao fim, lutamos, trabalhamos, temos que nos continuar a desenvolver, é esse o nosso objetivo, temos uma equipa pela frente, não éramos os melhores quando fizemos 3 vitórias seguidas, também não somos os piores agora, temos de trabalhar e desenvolver. Um campeonato muito longo, muito difícil, muito pela frente, a equipa adversária ganhou e ganhou bem, tirou proveito daquilo que criou, nós não tiramos, temos de continuar a trabalhar e melhorar nos capítulos que são fundamentais para nós.
4: Já Nelson Veríssimo gostou do jogo da equipa do Benfica B e disse ainda que o mérito foi todo dos jogadores devido ao compromisso ao longo dos 90 minutos.
6: Acho que foi um grande jogo. Quem veio aqui ao estádio assistir ao jogo acho que vai ser satisfeito não pelos resultados, porque depois depende dos adeptos, mas pelo jogo que foi. Mas eu agora ao falar do jogo, eu só me lembro dos jogadores, eu tenho que tirar o chapéu aos jogadores pelo jogo que eles fizeram aqui. O compromisso que eles tiveram, nós sabemos que eles têm qualidade, que têm potencial, que têm que crescer, que nós temos que construir a equipa, mas o desafio que lhes foi lançado para o jogo de hoje, eles interpretaram na perfeição. Nós abordámos estrategicamente o jogo de uma forma...

0: E nós fomos eficazes nessas situações em que nós recuperámos bola e depois conseguimos sair em transição rápida. É verdade que, em função da estratégia que nós adotámos, nós sabíamos que a Académica iria promover muitas situações de cruzamento, e é verdade que fomos ajustando também a equipa, ou fomos fazendo também alterações que permitissem a equipa estar mais preparada para esse momento, e dar-lhes os parabéns. Acho que eles fizeram um grande jogo. Não sofremos, ganhámos, fizemos 3 golos, e agora é aquela pausa que vamos ter, porque não temos Taça de Portugal e depois temos a paragem das seleções.
1: Até final, a Académica insistiu junto da área adversária, sem conseguir, no entanto, converter o domínio em golos. As estatísticas da partida confirmam a superioridade territorial dos Estudantes, com mais posse de bola, remates e pontapés de canto, mas foi o Benfica B quem se revelou mais eficaz, explorou com eficiência as fragilidades defensivas da equipa da casa.
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2: Seleções, equipas mais pequenas que surpreenderam gigantes em grandes torneios, que provaram que no futebol nada é impossível e que a história se escreve muitas vezes com o coração. 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
3: A 31 de maio de 1961, o Benfica escreveu uma das páginas mais gloriosas da sua história ao tornar-se a primeira equipa portuguesa a conquistar a Taça dos Campeões Europeus. O palco dessa histórica vitória foi o Antwerp Stadium, em Berna, na Suíça, e o adversário a derrotar era o poderoso Barcelona, numa final que terminou com um resultado de 3-2 a favor das Águias. Esta conquista foi o culminar de uma campanha europeia memorável, liderada pelo carismático treinador húngaro Béla Gutmann, que com a sua visão tática e liderança transformou o Benfica numa potência do futebol europeu. Para compreender a dimensão deste feito, é importante recordar que o Barcelona era, na altura, uma das equipas mais fortes do continente, tendo eliminado o Real Madrid, vencedor das 5 edições anteriores da competição. O Benfica, por sua vez, chegou à final pela primeira vez, mas a campanha que o levou a Berna foi repleta de exibições sólidas e de uma determinação inabalável. O caminho até à final começou com uma vitória por 4-1 sobre o Hearts, da Escócia, seguida de uma eliminatória renhida contra o Újpest Tosa, da Hungria, que o Benfica superou com um total de 7-4. Nos quartos de final, as Águias defrontaram o Aros, da Dinamarca, vencendo por um convincente 7-2 no conjunto das duas mãos. Já nas meias finais, o Benfica encontrou pela frente o Rápido Viena, conseguindo garantir um lugar na final com um resultado agregado de 4-1. Chegados à grande decisão, poucos apostariam numa vitória fácil para os encarnados, dado o favoritismo do Barcelona. A equipa catalã, que contava com jogadores de renome, como Dalisdao, Kubala e Luís Soares, vinha de um percurso notável na competição, incluindo a eliminação do Real Madrid, que dominara a Europa nos 5 anos anteriores. Contudo, o Benfica, motivado pela crença e estratégia de Béla Gutmann, estava determinado a mostrar que também merecia estar entre os grandes da Europa. O jogo em Berna começou de forma complicada para os portugueses. O Barcelona adiantou-se no marcador aos 20 minutos com um golo de Sander Coxis, após uma jogada bem construída pelo ataque catalão. O Benfica, no entanto, não se deixou abater e respondeu com enorme eficácia. Apenas 7 minutos depois, José Águas, capitão de equipa, igualou a partida com um cabeceamento preciso, aproveitando uma confusão na área contrária. O golo deu um novo ânimo à equipa de Gutmann, que aproveitou o momento de instabilidade do Barcelona para virar o jogo a seu favor. Aos 32 minutos, numa jogada rápida de ataque, o lateral esquerdo Ângelo Martins fez um cruzamento tenso que desviou

no defesa Anthony Ramalets, do Barcelona, acabando por introduzir a bola na própria baliza. Com 2-1 a favor, o Benfica começava a acreditar que o impossível estava ao seu alcance. No início da segunda parte, o Benfica voltou a entrar forte e ampliou a vantagem aos 55 minutos. Mário Coluna, o monstro sagrado, um dos jogadores mais influentes daquela equipa, rematou de fora de área, colocando a bola fora do alcance do guarda-redes adversário. O 3-1 parecia encaminhar as águias para a glória, mas o Barcelona não desistiu. Com uma equipa recheada de talento e experiência, os catalães pressionaram durante a maior parte da segunda metade do encontro e aos 75 minutos, Coxis marcou o seu segundo golo, reduzindo a diferença e trazendo novamente incerteza ao desfecho da partida. Nos últimos minutos, o Benfica teve de recorrer a uma defesa heroica para segurar a vantagem. O guarda-redes Costa Pereira teve uma exibição brilhante, com várias defesas decisivas que impediram o empate, e apesar da pressão intensa do Barça, o Benfica conseguiu manter o resultado até ao apito final, garantindo assim a vitória por 3-2. Quando o árbitro suíço Gottfried Dentz apitou para o final do encontro, os jogadores das Águias caíram de joelhos no relvado, cientes de que tinham acabado de alcançar a maior façanha da história do futebol português até àquela data. Esta vitória marcou o início de uma nova era para o futebol europeu e especialmente para o Benfica. Com este triunfo, o Clube de Lisboa juntava-se à elite do futebol mundial, tornando-se o segundo emblema a erguer o troféu da Taça dos Campeões Europeus após o domínio absoluto do Real Madrid nas 5 primeiras edições. Além disso, esta conquista foi apenas o início de uma era dourada para o Benfica, que no ano seguinte voltaria a conquistar o título europeu, desta vez derrotando o Real Madrid na final de 62 por 5-3. O legado desta vitória em 1961 vai muito além do troféu conquistado. O feito do Benfica inspirou uma geração de jogadores e treinadores portugueses e consolidou o clube como um dos gigantes do futebol europeu. Bela Gutmann, com a sua mentalidade vencedora, e jogadores como José Águas, Coluna, Costa Pereira e Eusébio, que emergiria pouco tempo depois, tornaram-se símbolos de um período glorioso que ainda hoje é recordado com enorme orgulho pelos adeptos. Mais de 6 décadas depois, a final de Berna permanece num dos momentos mais icónicos da história do Benfica. O caminho para essa vitória, contra todas as probabilidades, exemplifica o espírito de luta e a qualidade que a equipa de mostrou ao longo da competição. Este título europeu não apenas colocou o Benfica no mapa do futebol mundial, mas também abriu as portas para o sucesso contínuo do clube, que continua a ser um dos mais respeitados e bem-sucedidos da Europa.

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1: E seguimos agora nesta emissão com o perfil do jogador.
2: Perfil do jogador. Joshua Kimmich, nascido a 8 de fevereiro de 1995 em Rottweil, na Alemanha, é um médio defensivo e lateral direito amplamente reconhecido pela sua versatilidade, inteligência tática e habilidades técnicas. Iniciou a sua carreira no Stuttgart, mas foi no Leipzig que começou a chamar a atenção pelo seu desempenho consistente. Em 2015, Kimmich transferiu-se para o Bayern de Munique, onde rapidamente se estabeleceu como um dos jogadores mais importantes da equipa. Inicialmente jogando como lateral direito, impressionou pela sua capacidade de contribuir defensivamente e ofensivamente. Com o tempo, a sua versatilidade levou-o a assumir uma posição mais central no meio-campo, onde se destacou como médio defensivo. Kimmich tem sido uma peça-chave no sucesso contínuo do Bayern de Munique e durante a sua passagem pelos bávaros ajudou a equipa a conquistar múltiplos títulos da Bundesliga, Taças da Alemanha e a Liga dos Campeões em 2020. A sua habilidade para ler o jogo, passar com precisão e controlar o ritmo do meio-campo tornaram-no indispensável para o Bayern. Além do sucesso a nível de clubes, Kimmich também é um membro importante da seleção alemã. Fez a sua estreia internacional em 2016 e tem sido um jogador regular em competições internacionais, incluindo o Campeonato da Europa e o Campeonato do Mundo. Nas últimas temporadas, continuou a ser uma das figuras centrais do Bayern de Munique e da seleção da Mannschaft, mantendo o seu status como um dos melhores médios defensivos do futebol europeu. A sua consistência e a capacidade de impactar jogos em várias fases continuam a consolidar a sua reputação como um dos jogadores mais completos da sua geração.
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5: 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Temos que nos continuar a desenvolver, é esse o nosso objetivo. Temos uma equipa pela frente. Não éramos os melhores quando fizemos 3 vitórias seguidas, também não somos os piores agora. Temos de trabalhar e desenvolver. Um campeonato muito longo, muito difícil, muito pela frente. A equipa adversária ganhou e ganhou bem, ter aproveito aquilo que criou. Nós não tiramos, temos de continuar a trabalhar e melhorar nos capítulos que são fundamentais para nós.
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1: E seguimos agora nesta emissão com mais um craque da Liga Portuguesa.
2: Rui Barros, nascido em Lordelo, Paredes, em 1965, é uma das figuras mais queridas e emblemáticas do futebol português, conhecido pelo seu talento e pela impressionante agilidade, apesar da baixa estatura de 1,59m, que lhe valeu o apelido de Formiga Atómica. Começou a carreira no Paços de Ferreira e no Covilhã, mas foi no Futebol Clube do Porto que encontrou o seu grande impulso. Chegou ao clube em 1987, depois de ter impressionado com a sua técnica e velocidade em campo. Em pouco tempo conquistou a confiança de Tomislav Ivic e destacou-se como um dos motores do meio-campo portista. A temporada de estreia de Rui Barros nos Dragões foi notável. Em 1987-88, o médio ofensivo marcou 12 golos no campeonato e rapidamente chamou a atenção de clubes internacionais. O seu estilo de jogo enérgico e incansável tornou-o indispensável na equipa e o seu impacto foi tão forte que no final da época assinou com a Juventus. Em Turim, Rui Barros conquistou de imediato o coração dos adeptos italianos. Logo na primeira temporada, ajudou a equipa a vencer a Taça de Itália e a Taça UEFA em 1990, marcando golos decisivos e mostrando uma capacidade única de romper defesas adversárias. Depois da passagem pela Juve, o médio continuou a sua carreira em clubes de topo, incluindo o Mónaco e o Olympique de Marselha. Apesar de não possuir a estatura física de muitos dos seus adversários, Rui Barros compensava com uma técnica apurada e uma leitura de jogo excepcional. Em França, continuou a mostrar o seu valor, mantendo a sua posição de destaque e reafirmando-se como um dos jogadores portugueses mais talentosos da sua geração. Em 1994, regressou ao Futebol Clube do Porto, onde contribuiu para o domínio do clube no cenário nacional, ajudando a equipa a conquistar múltiplos títulos, incluindo campeonatos e taças. Ao longo da sua carreira, Rui Barros representou Portugal com orgulho e dedicação, sendo chamada à seleção nacional em várias ocasiões, onde deixou a sua marca com exibições cheias de garra e técnica. Após pendurar as chuteiras, permaneceu ligado ao seu Futebol Clube do Porto, assumindo papéis de treinador adjunto e interino, sempre com o espírito de lealdade ao clube que marcou a sua vida. Hoje, Rui Barros é lembrado como um dos jogadores mais icónicos e queridos dos Dragões, símbolo de determinação e talento cuja carreira inspirou e continua a inspirar gerações de adeptos e jovens jogadores.
3: Passa o primeiro golo, do sorte do Porto, Rui Barros, continua a sete gol e atirou a golo! Do
7: 4
3: minutos e
7: 3
3: segundos do jogo.
7: O primeiro era muito rápido, pronto, há um lance logo a 5 minutos de jogo em que corri quase meio campo, saí guarda-redes, consegui driblar, depois parece uma defesa, quase caí naquele lance, mas quando consegui fazer o gol foi importante para mim, principalmente para o clube.
8: Barros, i pallonetti sono la sua specialità. 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
1: Vamos lá olhar agora para mais um craque mundial aqui na primeira Rádio Desporto.
2: Paolo Maldini, nascido a 26 de junho de 1968, é amplamente considerado um dos maiores jogadores de futebol de todos os tempos. A sua carreira foi inteiramente dedicada ao AC Milan, onde jogou durante 25 anos, tornando-se um ícone de longevidade e consistência. Filho de Cesare Maldini, uma lenda do futebol italiano, Paolo fez a sua estreia no AC Milan em 1985, com apenas 16 anos. Rapidamente se destacou pela sua maturidade e habilidade técnica, jogando inicialmente como lateral direito antes de se afirmar como lateral esquerdo, a posição pela qual ficaria famoso. Desde cedo, Maldini demonstrou uma grande capacidade defensiva, combinando velocidade, inteligência tática e uma leitura de jogo extraordinária. Durante as décadas de 1980 e 90, Maldini foi peça fundamental em algumas das equipas mais dominantes da história do futebol. Sob o comando de treinadores como Arrigo Sacchi e Fábio Capello, Maldini integrou uma defesa lendária ao lado de jogadores como Franco Baresi, Alessandro Costacurta e Mauro Tassotti. A solidez defensiva deste quarteto ajudou o Milan a conquistar inúmeros títulos, incluindo 7 da Série A e 5 Ligas dos Campeões. Entre 1988 e 1994, o Milan dominou o futebol europeu e Maldini foi um dos líderes dessa hegemonia. Na segunda metade da sua carreira, fez uma transição gradual para a posição de defesa central, onde continuou a exibir o mesmo nível de excelência. Mesmo com a idade avançada, manteve-se como uma das grandes figuras do futebol mundial, ele que já era conhecido pela sua incrível capacidade de manter a forma física, o que lhe permitiu jogar até aos 41 anos de idade. Apesar do sucesso a nível de clubes, a carreira internacional de Maldini não foi tão frutífera em termos de títulos. Representou a seleção italiana em 126 partidas, disputando 4 campeonatos do mundo e 3 campeonatos da Europa. Esteve perto de levantar troféus em várias ocasiões, destacando-se as finais perdidas no Mundial de 1994 e no Euro 2000. Mesmo sem um título internacional, Maldini foi sempre um líder exemplar na defesa da Itália, sendo o capitão durante muitos anos. Retirou-se em 2009, depois de uma carreira extraordinária, na qual somou mais de 1000 partidas como profissional, a maioria do Milan. A sua camisola número 3 foi retirada em sua homenagem, como reconhecimento pelo contributo incomparável ao clube. É visto como um dos jogadores mais leais da história, tendo rejeitado várias ofertas milionárias para continuar a representar os rossoneri ao longo da carreira. Maldini ficou também conhecido pelo seu comportamento ético e pela sua liderança silenciosa, sendo respeitado por colegas e adversários. Em 2018, regressou ao Milan para integrar a estrutura diretiva do clube, ajudando a orientar uma nova geração de jogadores. Com uma carreira repleta de conquistas, Paolo Maldini é sinónimo de dedicação, lealdade e excelência, com poucos jogadores a marcarem tanto a história de um único clube como ele fez no AC Milan. O seu nome será eternamente ligado ao sucesso dos rossoneri e ao legado do futebol mundial.
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1: Seguimos agora nesta emissão com os gigantes adormecidos.
2: O Notts County, fundado em 1862 em Nottingham, na Inglaterra, é amplamente reconhecido como o clube de futebol profissional mais antigo do mundo. A sua longevidade e o seu papel pioneiro fazem do Notts County uma verdadeira relíquia do desporto, com uma história cheia de curiosidades e momentos marcantes. Este clube foi uma das 12 equipas fundadoras da Football League em 1888, uma competição que ajudou a moldar o futebol inglês e internacional, e até hoje os seus adeptos orgulham-se do contributo histórico
10: histórico que o clube deu ao desporto. O Notts County joga no estádio Meadow Lane, localizado junto ao rio Trent, que é um dos mais antigos recintos de Inglaterra, com capacidade para cerca de 19 mil pessoas. O estádio é conhecido pela proximidade ao City Ground, casa do rival Nottingham Forest, com quem o Notts County mantém uma rivalidade amigável e peculiar. O derby de Nottingham, embora atualmente menos frequente devido às diferentes divisões em que as equipas jogam, permanece especial para os adeptos de ambas as equipas. Em várias ocasiões, os adeptos dos dois clubes têm até partilhado o mesmo estádio, fortalecendo uma relação única que raramente se vê em rivalidades locais. Uma das curiosidades mais marcantes sobre o Notts County é a sua ligação com a Juventus. Nos primórdios do clube italiano, em 1903, a equipa de Turim adotou as cores preto e branco do Notts como homenagem. Um jogador inglês que tinha um amigo no clube italiano enviou equipamentos listrados à Juventus, criando um elo que permanece até hoje. Em 2011, quando a Juve inaugurou o seu novo estádio, o Notts County foi convidado para um jogo especial contra a equipe italiana, simbolizando essa ligação histórica e rara entre clubes de países diferentes. Ao longo da sua história, o emblema experienciou altos e baixos, oscilando entre divisões e atravessando várias crises financeiras. Em 1894, o Notts County alcançou um dos seus maiores feitos ao vencer a FA Cup, derrotando o Bolton Wanderers por 4-1 e tornando-se a primeira equipa fora da primeira divisão a conquistar a famosa taça. No entanto, as décadas seguintes foram desafiantes, com o clube a descer às divisões inferiores, onde permaneceu por grande parte da sua existência. Em 2019, o Notts County enfrentou um dos momentos mais difíceis da sua história ao ser despromovido da Football League para a National League, já não profissional, o quinto escalão do futebol inglês pela primeira vez em 157 anos. No entanto, mesmo nos tempos mais sombrios, a lealdade dos seus adeptos manteve-se firme e ajudou a equipa a regressar a esse mesmo futebol profissional, ocupando atualmente um lugar na League 2, a quarta divisão do futebol inglês. Conhecidos pela sua dedicação, os adeptos do Notts County continuaram a apoiar o clube em massa, orgulhosos do seu estatuto de pioneiros do futebol e determinados em devolvê-lo às grandes conquistas. A paixão pelo Notts County transcende as suas vitórias e derrotas, com a sua base de adeptos a valorizar o peso histórico e o papel único do clube no futebol mundial. Hoje o Notts County continua a lutar para voltar ao topo, mas permanece, antes de tudo, uma verdadeira instituição do futebol.
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11: São 5 da manhã e 59 minutos.
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12: Dia do campeão nacional regressar a um palco onde perdeu. Na temporada passada, o Futebol Clube do Porto desloca-se a Rio Maior para defrontar o Casa Pia. Na antecâmara para a partida, Francesco Farioli, questionado sobre esse jogo, o treinador explicou que o encontro tinha sido peculiar no relvado em más condições, mas sublinhou que o verdadeiro problema esteve em algumas situações em que a equipa pagou caro e que não conseguiu reverter o resultado, apesar do esforço ofensivo. Recordou tratar-se da primeira derrota da equipa na Liga e admitiu que essa memória continua presente. Ainda assim, notou que o contexto é agora diferente, uma vez que o Casa Pia mudou de treinador e de alguns jogadores, adotando uma nova forma de jogar mais associada à pressão e à posse de bola, além de ter passado a atuar com uma linha de quatro defesas, algo pouco habitual na época anterior. Farioli reconheceu que o adversário necessita de pontos, tal como o Futebol Clube do Porto, e garantiu que a equipa está preparada da melhor forma possível para conseguir os três pontos em Rio Maior. Sobre o estado físico de Vítor Froholt, o técnico esclareceu que o médio ainda não está recuperado e referiu que a evolução evolução tem sido positiva. Questionado sobre o desgaste físico após o duelo para a Liga dos Campeões diante do Man City, Farioli reafirmou a opinião que já tinha manifestado anteriormente, onde considerou a exibição fantástica, tendo em conta o contexto. Sublinhou que o jogo esteve equilibrado até ao fim e que a equipa criou muitas oportunidades, considerando o registro de 0 remates enquadrados, apenas um dado estatístico que não reflete a qualidade das ações criadas. Francesco Farioli disse ainda que depois de um dia de recuperação, o plantel se preparou nos dias seguintes para o desafio com o Casa Pia, com o objetivo de competir ao mais alto nível e alcançar o resultado pretendido. Casa Pia, Futebol Clube do Porto, este sábado às 18 horas no canal do YouTube da Gol FM. A Académica sumou uma derrota injusta face ao que fez em campo ao perder por 3-0 diante do Benfica B no estádio Cidade de Coimbra. Os estudantes começaram por criar perigo com Kevin Zoe, ex-torriense, havendo um remate travado em cima da linha por Duarte Soares aos 13 minutos. Contudo, foi a equipa encarnada a adiantar-se no marcador com Francisco Silva, a finalizar aos 16 minutos uma boa jogada pelo corredor direito, iniciada por Tiago Freitas. Pouco depois, aos 29 minutos, Olívio Tomé ampliou vantagem para os encarnados, aproveitou espaço no flanco direito para rematar em arco para o fundo das redes. Na segunda metade, a equipa da Briosa intensificou a pressão e criou diversas ocasiões para reduzir a desvantagem, com destaque para um remate de Ilies Faure ao poste e uma grande intervenção de Diogo Ferreira. Ainda assim, o Benfica B manteve-se eficaz e fixou o resultado final aos 62 minutos, com Filipe Lima a marcar. No final da partida, o técnico da Académica, António Barbosa, disse que a equipa entrou bem no jogo, mas que o primeiro gol do Benfica acabou por deixar o seu conjunto intranquilo durante a partida.
5: Eu acho que foi fundamentalmente os momentos dos golos, que nós entramos em campo, temos o ascendente claro sobre o adversário, conseguimos fazer várias situações, não fizemos o gol, primeira transição clara deu golo e a partir daí sempre que eles aceleravam o jogo em transição, procuravam criar com alguma facilidade situações que nos intranquilizavam. Por isso acho que é de realçar realmente que é quando nós estamos num jogo em que percebemos a quantidade de situações que os jogadores percebem e sentem dentro de campo, situações claras de golo que criaram, a qualidade, e não conseguimos marcar um golo, naturalmente que é mais natural e normal é baixar os braços, e não foi o que aconteceu. Continuamos até ao fim, lutamos, trabalhamos, temos que nos continuar a desenvolver, é esse o nosso objetivo, temos uma equipa pela frente, não éramos os melhores quando fizemos 3 vitórias seguidas, também não somos os piores agora, temos de trabalhar e desenvolver. Um campeonato muito longo, muito difícil, muito pela frente. A equipa adversária ganhou e ganhou bem, tirou proveito daquilo que criou. Nós não tiramos, temos que continuar a trabalhar e melhorar nos capítulos que são fundamentais para nós.
12: Já Nelson Veríssimo gostou do jogo da equipa do Benfica B e disse ainda que o mérito foi todo dos jogadores devido ao compromisso ao longo dos 90 minutos.
13: Acho que foi um grande jogo. Quem veio aqui ao estádio assistir ao jogo, acho que vai ser satisfeito não pelo resultado, porque depois depende dos adeptos, mas pelo jogo que foi. Mas eu agora, ao falar do jogo, eu só me lembro dos jogadores, eu tenho que tirar o chapéu aos jogadores pelo jogo que eles fizeram aqui. O compromisso que eles tiveram, nós sabemos que eles têm qualidade, que têm potencial, que têm que crescer, que nós temos que construir a equipa, mas o desafio que lhes foi lançado para o jogo de hoje, eles interpretaram na perfeição. Nós abordámos estrategicamente o jogo de uma forma diferente, de uma forma mais constante ao longo do jogo. Eles souberam interpretar muito bem aquilo que se pretendia, e eles estão de parabéns. Acho que fizemos um jogo consistente. É verdade que fomos eficazes. O desafio que foi lançado era: nós temos capacidade de chegar ao último terço quando recuperássemos a bola, rematar a baliza, ter situações de cruzamento, e nós fomos eficazes nessas situações em que nós recuperámos a bola e depois conseguimos sair em transição rápida. É verdade que, em função da estratégia que nós adotámos, nós sabíamos que a Académica iria promover muitas situações de cruzamento, e é verdade que fomos ajustando também a equipa, ou fomos fazendo também alterações que permitissem a equipa estar mais preparada para esse momento, e dar-lhes os parabéns. Acho que eles fizeram um grande jogo, não sofremos, ganhámos, fizemos 3 golos, e agora é aquela pausa que vamos ter, porque não temos Taça de Portugal. E depois temos a paragem das seleções.
12: Até a final, a Académica insistiu junto da área adversária, sem conseguir, no entanto, converter o domínio em golos. As estatísticas da partida confirmam a superioridade territorial dos estudantes, com mais posse de bola, remates e pontapés de canto, mas foi o Benfica B quem se revelou mais eficaz, explorou com eficiência as fragilidades defensivas da equipa da casa.
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17: Entendo que o que vivemos aqui hoje chama-se... É um caso para ser estudado pelo IPMA, porque assistimos claramente a uma réplica do ciclone dos Açores. Em Lisboa, de uma réplica do ciclone dos Açores. Mas isto será seguramente algo para ser estudado hoje pelo IPMA, porque não encontro outra instituição que consiga fazê-lo quando estamos a falar de réplicas de ciclones.

0: invencibilidade de algumas equipas em ligas nacionais ou europeias permanece como uma marca histórica, imortalizando os seus nomes nos livros do futebol. 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
1: A conquista da Taça UEFA pelo Futebol Clube do Porto em 2013 é um marco histórico não só para o clube, mas também para o futebol português. Sob a liderança de José Mourinho, o Porto viveu uma temporada memorável, culminando com a vitória na final em Sevilha, 21 de maio de 2003, frente ao Celtic de Glasgow. Esse triunfo foi o prenúncio de uma era de ouro para os Dragões e colocou Mourinho no mapa do futebol mundial como um dos melhores treinadores da sua geração. A caminhada do Porto até à final foi notável, começando com uma fase de grupos sólida e consistentes prestações nas eliminatórias. A equipa portista despachou adversários de renome, como o Panathinaikos, o Lan e a Lazio, que então contava com várias estrelas do futebol europeu. O estilo de jogo do Futebol Clube do Porto, caracterizado por uma defesa sólida e um ataque dinâmico e eficiente, rapidamente chamou a atenção. Jogadores como Deco, Ricardo Carvalho, Maniche e Derlei assumiram papéis fulcrais na equipa e tornaram-se figuras essenciais para o sucesso dos Dragões. Na final, disputada no Estádio Olímpico de Sevilha, o Futebol Clube do Porto enfrentou um Celtic aguerrido, liderado por Martin O'Neill e com um dos avançados mais temidos da época, Henrik Larsson. O jogo foi intenso e cheio de emoções, como se esperava numa final europeia. O Futebol Clube do Porto abriu o marcador aos 32 minutos, com um gol de Derlei, mas a resposta do Celtic não demorou, com o Larsson a empatar o jogo logo no início da segunda parte. Deco, o maestro da equipa portista, conduzia as jogadas ofensivas com maestria e foi dos seus pés que surgiu a jogada que resultaria no segundo golo, apontado por Dmitry Alenichev aos 54 minutos. Contudo, o Celtic voltou a igualar, novamente por intermédio de Larsson, mostrando uma resiliência impressionante. O empate a dois golos levou o jogo para prolongamento e foi aí que os Dragões demonstraram a sua força mental e a superioridade técnica. Derlei, que já tinha marcado na primeira parte, voltou a brilhar ao fazer o 3-2 aos 115 minutos, no momento que viria a selar a primeira vitória do Futebol Clube do Porto numa competição europeia desde a Taça dos Clubes Campeões Europeus em 1987. Além dos heróis em campo, José Mourinho foi uma das figuras da conquista. A sua capacidade de leitura de jogo e de motivação dos jogadores foi crucial para o sucesso da equipa. Ao longo da temporada, Mourinho demonstrou ser um mestre tático, sabendo adaptar a equipa conforme o adversário e explorando ao máximo as qualidades individuais dos seus jogadores. Para muitos, esta vitória foi apenas o início do que se seguiria na época seguinte, quando o Porto se consagraria campeão europeu na Liga dos Campeões de 2004. A vitória do Futebol Clube do Porto na Taça UEFA de 2003 foi vista como um triunfo histórico para o futebol português. Não só reforçou o estatuto do clube como uma potência europeia, como também elevou a figura de Mourinho, que seria cobiçado por grandes emblemas europeus. Além disso, o desempenho dos jogadores como Deco, que ganhou o prémio de melhor jogador em campo na final, colocou-os na mira dos maiores clubes do continente. Deco, em particular, seria transferido para o Barcelona um ano mais tarde, onde continuaria a sua carreira de sucesso. Este título marcou o início de uma era de hegemonia do Futebol Clube do Porto, tanto a nível interno como europeu. Após a conquista da Taça UEFA, o clube dominaria o futebol português nos anos seguintes e continuaria a brilhar no cenário internacional. O triunfo em Sevilha não só significou a primeira vitória do Futebol Clube do Porto na Taça UEFA, mas também uma mudança no paradigma do futebol português, mostrando que era possível competir e vencer ao mais alto nível na Europa. Esta campanha gloriosa não será apenas recordada pelos adeptos dos Dragões, mas por todos os que apreciam o futebol. A forma como a equipa construiu o seu caminho até ao troféu, enfrentando adversários complicados e mantendo sempre um nível elevado de rendimento, foi um exemplo claro de como a equipa bem estruturada e liderada pode alcançar o sucesso. Esta conquista continua a ser celebrada como uma das maiores noites do futebol português e a Taça UEFA de 2013 é uma peça importante no legado do Futebol Clube do Porto, presente também no Museu do Estádio do Dragão.
2: A solicitar Marco Ferreira, Douglas, Derlei a ficar com a bola, pode marcar!
3: E vai ser gol! Derlei!
2: O árbitro eslovaco acaba agora o jogo, o Porto é vencedor da Taça UEFA 2013.
4: E a taça nas mãos de Jorge Costa
2: e também Vítor Bahia.
5: E as imagens finais são de alegria, azul e branca.
0: 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E está agora na hora de trazer o perfil de mais um jogador à Gol FM.
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1: Mohamed Salah, nascido a 15 de junho de 1992 em Nagrig, Egito, é um avançado amplamente reconhecido pela sua velocidade, habilidade e capacidade de finalização. Iniciou a sua carreira profissional no El Moukaoum, antes de se transferir para o Basileia em 2012, onde rapidamente se destacou na Suíça. O sucesso no Basileia levou Salah a uma transferência para o Chelsea em 2014, mas encontrou mais destaque na Fiorentina e, subsequentemente, na Roma, na Série A italiana. Em Itália, Salah solidificou a sua reputação como um dos melhores extremos da Europa, o que lhe valeu uma transferência para o Liverpool em 2017. Nos Reds, o jogador teve um impacto imediato. Na sua primeira temporada, marcou 32 golos na Premier League, estabelecendo um novo recorde de golos numa única temporada. Salah desempenhou um papel crucial na conquista da Liga dos Campeões em 2019 e da Premier League em 2020, sendo um dos principais marcadores e assistentes da equipa. A sua capacidade de marcar golos em momentos decisivos e a sua consistência ao longo das temporadas foram fundamentais para o sucesso do Liverpool. Além da sua carreira a nível de clubes, Salah é um pilar na seleção egípcia, representando o seu país em competições internacionais como o CAN e o Campeonato do Mundo. Atualmente continua a ser um dos jogadores mais influentes da formação inglesa e um dos melhores avançados do mundo, mantendo a sua forma impressionante e contribuindo significativamente para a equipa.
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0: E está agora na hora de trazer mais um craque da Liga Portuguesa, aqui à Golo FM.
7: Sempre gostei de jogar a bola.
1: Eusébio da Silva Ferreira, um nome incontornável do futebol mundial, com especial destaque na Liga Portuguesa, onde passou grande parte da sua carreira. Difícil é ficar indiferente ao Pantera Negra, nascido em Lourenço Marques, atual Maputo, a capital da antiga colónia portuguesa de Moçambique. Foi muito cedo que se descobriu o talento para o futebol, que era algo intrínseco a este jovem que cresceu no bairro da Mafala, uma das zonas mais pobres da cidade e que chamou a atenção do Sporting de Lourenço Marques, equipa onde nasceu para o Desporto Rei. Com apenas 15 anos, Eusébio destacou-se na equipa principal, apontando 9 golos nos primeiros 4 jogos ao serviço do clube. Rapidamente aumentou a sua soma de forma inacreditável na época, chegando à marca de 77 golos em 42 partidas, imagine-se, que realizou no seu país natal. Também a façanha não passou despercebida aos gigantes portugueses, que imediatamente entraram em guerra para o trazer para os seus quadros. O primeiro a tentar a sorte foi mesmo o Futebol Clube do Porto, seguido do Sporting e Benfica, que, apoiados pelos apelos que recorrentemente fariam ao Estado português, lutaram até ao fim pelo avançado. Contudo, a palavra da mãe de Eusébio foi dada aos responsáveis encarnados, que tiveram inclusive de o reter no Algarve na sua chegada a Portugal, com receio que o jogador fosse aliciado pelos deões para rumar a Alvalade. Apenas quando a Federação Portuguesa de Futebol decretou que as águias teriam razão na disputa pela contratação, é que foi possível a Eusébio viajar para Lisboa, onde finalmente envergou a camisola da sua vida. O resto, como em grande parte deste conto, é história. 472 golos em 440 jogos é a marca registada do seu pontapé canhão pelo Benfica, onde foi o principal responsável pelos anos mais gloriosos da existência do clube. O seu primeiro ano traduziu-se na vitória da Taça dos Clubes Campeões Europeus, ainda sem a sua participação, porém, na época seguinte, com 29 golos apontados, Eusébio foi o diamante benfiquista na revalidação do maior título do velho continente. Em 62-63, o Pantera Negra ainda levou as águias a mais uma final, perdida para o Milan, assim como em 64-65 e 67-68, anos em que se sagrou o melhor marcador da competição, perdendo, contudo, os jogos decisivos frente ao Inter e Manchester United. Em praticamente 15 temporadas com o manto do Benfica, Eusébio venceu 11 campeonatos nacionais, aos quais juntou 5 taças de Portugal. Contribuiu de forma incomensurável para uma das maiores hegemonias da história do futebol português, tornando-se uma figura global do país, numa altura em que dividia o trono mundial com Pelé. Foi o melhor marcador do campeonato por 7 ocasiões, registros que lhe permitiram, por 2 vezes, receber o prémio da Bota de Ouro, oferecido ao goleador máximo do futebol europeu. A essa distinção juntou-se a Bola de Ouro da France Football, que eternizou o nome do português como o melhor jogador do mundo em 1965. Aos 33 anos, no ano da Revolução de Abril, o ponta-de-lança decidiu abraçar uma nova aventura, rumando aos Estados Unidos da América para ser uma das estrelas do campeonato. Por aí, foi atleta dos Boston Minutemen, para além dos Las Vegas Quicksilvers e dos New Jersey Americans, emblema onde se retirou do futebol em 1978. Pelo meio teve ainda passagens pelos canadianos do Toronto Metro Croatia, assim como do Beira-Mar e União de Tomar, equipas portuguesas que tiveram o privilégio curto, diga-se, de receber um dos maiores nomes que já pisou os relvados nacionais. Ao serviço da seleção portuguesa, foi o melhor marcador do Mundial de Inglaterra 1966, ainda hoje a maior performance da equipa das esquinas num campeonato do mundo com um terceiro lugar. Durante muito tempo, Eusébio da Silva Ferreira foi sinónimo de futebol português, preservando a sua memória e estatuto de rei para lá da sua morte, em 2014, sentida e chorada por todo o país. Até ao final dos tempos, poucos serão o que se aproximarão da lenda do Pantera Negra, que deixou uma marca inabalável em todos aqueles que viram ou recordaram a sua história com a bola no pé.
3: Grande gol que eu marquei.
8: Em primeiro lugar, eu me falo deste jogo muito difícil, mas eu fazer os possíveis para fazer uma boa exibição e convidar o futebol português.
9: Sempre gostei de jogar a bola, mas não esquecer uma coisa, isso é muito importante, estudar, e nós podemos conseguirmos sermos alguém no futebol.
10: Em todo lado onde é que eu vou, sempre muito respeito pelos adeptos do clube, mas é sempre bom marcar porque fica na história.
0: E agora seguimos com os craques mundiais neste produto 100% palavra.
1: Frank Lampard, nascido a 20 de junho de 1978, é amplamente reconhecido como um dos maiores médios da história do futebol inglês e uma lenda do Chelsea. Criado numa família com forte herança futebolística, Lampard começou a sua carreira no West Ham United, o clube onde o seu pai havia jogado. Subiu às camadas principais do West Ham em 1995 e rapidamente se destacou pelas suas habilidades no meio-campo, marcando golos importantes e mostrando uma capacidade técnica notável. No entanto, foi a sua transferência para o Chelsea em 2001 que transformou a sua carreira. Lampard custou cerca de 11 milhões de libras ao clube londrino e rapidamente se tornou um pilar no meio-campo dos Blues. Durante a sua passagem pelo Chelsea, que durou até 2014, Lampard conquistou uma série impressionante de títulos, incluindo 3 Premier Leagues em 2004, 2005, 2005, 2006 e 2009, 2010, 4 FA Cups, 2 Taças da Liga e, claro, a tão sonhada Liga dos Campeões em 2012. Uma das marcas mais impressionantes de Lampard é a sua capacidade de marcar golos. Não foi apenas um jogador-chave na criação de jogadas, mas também se destacou pela sua impressionante veia goleadora. Lampard terminou a sua carreira no Chelsea como o maior goleador da história do clube, com 211 golos em 648 jogos, algo notável para um médio. Conhecido pela sua precisão nos remates de longa distância, especialmente com o pé direito, tornou-se conhecido pelos seus golos em momentos cruciais, além da sua consistência nas bolas paradas. A sua temporada de 2009-2010 foi particularmente impressionante, quando Lampard marcou 27 golos em todas as competições e ajudou o Chelsea a vencer a Premier League e a FA Cup, fazendo história com um double. A sua combinação de talento ofensivo, ética de trabalho incansável e inteligência tática fez dele um dos melhores jogadores da sua geração. Além do sucesso a nível de clube, Lampard teve uma carreira internacional notável, representando a seleção inglesa em diversas competições, incluindo 3 campeonatos do mundo e 2 campeonatos da Europa. Embora a Inglaterra não tenha alcançado o sucesso esperado durante essas competições, Lampard foi sempre um dos pilares da equipa e é amplamente respeitado pelos seus 66 jogos pela seleção. Após deixar o Chelsea em 2014, teve uma curta passagem pelo Manchester City, antes de terminar a sua carreira nos New York City, da MLS, onde jogou até 2016. Após a sua retirada dos relvados, o ex-atleta rapidamente se lançou na carreira de treinador e em 2018 assumiu o comando do Derby County, onde teve uma boa temporada na segunda divisão inglesa, levando o clube à final do play-off de promoção. No ano seguinte, Lampard assumiu o cargo de treinador do Chelsea, voltando ao clube onde teve os seus maiores sucessos como jogador. Durante a sua passagem para o Stamford Bridge, focou-se em dar oportunidades a jovens jogadores da academia e conseguiu uma qualificação para a Liga dos Campeões na sua primeira temporada. Contudo, foi demitido em janeiro de 2021 após uma série de maus resultados e por aí prosseguiu a sua carreira como técnico por outras paragens.
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1: O FC Nuremberg, conhecido simplesmente como Nuremberg, é um dos clubes mais históricos do futebol alemão. Fundado em 1900, o clube teve um papel determinante no desenvolvimento do futebol na Alemanha, especialmente durante as primeiras décadas do século XX. O clube bávaro, sediado na cidade de Nuremberg, cedo se destacou pela sua capacidade competitiva, acumulando vários títulos e tornando-se uma referência no futebol germânico. Nos anos 1920, o Nuremberg viveu a sua primeira era de ouro. Foi durante este período que o clube se estabeleceu e a sua hegemonia no futebol alemão, conquistando 5 campeonatos nacionais em apenas uma década, em 1920, 21, 24, 25 e 27. Sob o comando do treinador e ex-jogador Heiner Stuhlfoht, o Nuremberg era uma equipa temida pela sua organização e qualidade técnica. Stuhlfoht, uma lenda do clube, foi um dos guarda-redes mais icónicos da Alemanha na época e foi fundamental nas conquistas dessa década de ouro. Com 9 campeonatos alemães no total, o Nuremberg é ainda hoje o clube que mais títulos conquistou antes da criação da Bundesliga, em 1963. No entanto, o início da era profissional do futebol alemão marcou uma viragem para o clube. Embora continuasse a ser competitivo, o Nuremberg não conseguiu manter a mesma regularidade de sucessos no novo formato. Ainda assim, em 1968, o clube voltou a conquistar o campeonato alemão, a sua primeira e única vitória na Bundesliga até hoje. Essa conquista, liderada pelo treinador Max Merkel, foi vista como um renascimento do clube, mas paradoxalmente o Nuremberg acabaria por descer de divisão logo na temporada seguinte, num dos episódios mais surpreendentes da história do futebol alemão. Após esse declínio inesperado, o Nuremberg passou por décadas de altos e baixos. O clube oscilou entre a primeira e a segunda divisões do futebol germânico, nunca mais conseguindo repetir o brilho do seu passado glorioso. Embora tenha vencido a Taça da Alemanha em 2007, o clube continuou a lutar para se estabelecer de forma consistente na Bundesliga, onde os desafios financeiros e a crescente competitividade tornaram mais difícil um regresso ao topo. O Nuremberg, no entanto, continua a ser um clube respeitado e com uma base de adeptos leal. A sua história rica e o seu legado no futebol alemão fazem dele um símbolo do futebol tradicional na Baviera. O estádio do clube, o Max Morlock Stadion, é um local onde as memórias de grandes conquistas e de alguns dos maiores jogadores da história do futebol alemão ainda ressoam. Jogadores como o já mencionado Heiner Stuhlfoht, além de Andreas Köpke, campeão mundial em 1990, ajudaram a cimentar a reputação do clube como um formador de grandes talentos. Apesar das últimas décadas não terem sido tão prolíficas em termos de títulos, o Nuremberg mantém o seu lugar no coração do futebol alemão. A paixão dos seus adeptos e o respeito que o clube ainda comanda no país fazem dele uma instituição do desporto. A sua rica história é uma lembrança constante de que o Nuremberg representou e pode voltar a representar no futuro à medida que o clube procura reconstruir-se e regressar aos principais palcos do futebol alemão.
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1: A Juventus de 1980 a 1986 foi uma equipa histórica que dominou tanto a nível nacional como internacional, estabelecendo-se como uma das maiores forças do futebol europeu. Sob a liderança do carismático treinador Giovanni Trapattoni, a Vecchia Signora viveu um período de ouro, combinando uma base sólida de jogadores italianos, muitos deles campeões do mundo, com contratações internacionais de classe mundial. Este esquadrão marcou uma era e é lembrado pela sua capacidade de vencer em várias frentes, estabelecendo uma identidade tática e competitiva competitiva e inigualável. Na Série A, a Juventus construiu a sua reputação com um futebol eficaz e defensivamente sólido. Entre 1980 e 1986, a equipa conquistou 4 títulos italianos, dominando o futebol do país com um plantel repleto de estrelas como Gaetano Scirea, António Cabrini, Claudio Gentile e o prolífico goleador Paolo Rossi, herói do Mundial de 1982. Estes jogadores formaram a espinha dorsal de uma seleção italiana que conquistou o Mundial nesse ano, aumentando ainda mais o prestígio da Juventus durante esse período. O estilo da equipa, com uma defesa sólida e um meio-campo trabalhador, fazia dela um adversário temível, especialmente em competições de longo prazo como a Série A. Além do poderio defensivo, o clube contava com a criatividade de Michel Platini, talvez o jogador mais emblemático desta era. O francês chegou a Turim em 1982 e rapidamente se transformou no maestro da equipa. Platini venceu por 3 vezes consecutivas a Bola de Ouro em 83, 84 e 85, algo inédito até então, e foi o melhor marcador da Série A em 3 temporadas consecutivas. A sua visão de jogo, precisão nos passes e habilidade em bolas paradas faziam dele o cérebro da equipa, sendo essencial nas conquistas domésticas e internacionais. No cenário europeu, o Juventus também brilhou intensamente. Em 1984, a equipa de Trapattoni venceu a Taça das Taças, superando o Futebol Clube do Porto na final com uma vitória por 2-1. Esta foi uma conquista importante, pois permitiu à Juventus afirmar-se como uma equipa capaz de competir no mais alto nível internacional, algo que seria ainda mais consolidado no ano seguinte. A temporada de 1984-85 culminou na maior conquista da história da Juventus até então, a Taça dos Clubes Campeões Europeus. Após vários anos de tentativas frustradas, a Vecchia Senhora finalmente ergueu o troféu mais prestigiante do futebol de clubes ao derrotar o Liverpool na final de Eisel, em Bruxelas, por 1-0. O jogo, marcado pela tragédia que resultou na morte de 39 adeptos, ficou ensombrado pelos acontecimentos fora do campo, mas em termos desportivos, Platini marcou o golo decisivo de grande penalidade, coroando a Juventus como campeã da Europa. Esta vitória foi o culminar de anos de consistência e qualidade, confirmando o estatuto da Juventus como uma das maiores equipas na década de 1980. Outro feito notável desta geração foi a conquista da Taça Intercontinental em 1985, que consagrou a Juventus como campeã mundial de clubes. Numa final disputada em Tóquio contra o Argentino Júniors, a Juve venceu nos penaltis após um empate a 2, com Platini novamente a ser decisivo, consolidando o seu legado como um dos maiores jogadores da história do clube. No total, entre 1980 e 1986, a Juventus venceu tudo o que havia para vencer, incluindo a Série A, a Taça de Itália, a Taça das Taças, a Supertaça Europeia, a Taça dos Clubes Campeões Europeus e a Taça Intercontinental. Foi o primeiro clube europeu a conquistar os 3 principais troféus continentais, afirmando-se como uma das equipas mais completas e bem-sucedidas da história do futebol. O esquadrão imortal de 1980 a 1986 não era apenas feito de nomes lendários, mas de uma filosofia vencedora que Trapattoni implementou com maestria. Com uma combinação de defesa intransponível, meio-campo criativo e um ataque letal, a Juve definiu o que significa ser uma equipa campeã, deixando um legado que ainda ecoa no futebol mundial.
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15: São 6 da manhã e 30 minutos.
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16: Dia do campeão nacional, regressar a um palco onde perdeu. Na temporada passada, o Futebol Clube do Porto desloca-se a Rio Maior para defrontar o Casa Pia. Na antecâmara para a partida, Francesco Farioli, questionado sobre esse jogo, o treinador explicou que o encontro tinha sido peculiar no relvado em más condições, mas sublinhou que o verdadeiro problema esteve em algumas situações em que a equipa pagou caro e que não conseguiu reverter o resultado, apesar do esforço ofensivo. Recordou tratar-se da primeira derrota da equipa na Liga e admitiu que essa memória continua presente. Ainda assim, notou que o contexto contexto é agora diferente, uma vez que o Casa Pia mudou de treinador e de alguns jogadores, adotando uma nova forma de jogar mais associada à pressão e à posse de bola, além de ter passado a atuar com uma linha de 4 defesas, algo pouco habitual na época anterior. Farioli reconheceu que o adversário necessita de pontos, tal como o Futebol Clube do Porto, e garantiu que a equipa está preparada da melhor forma possível para conseguir os 3 pontos em Rio Maior. Sobre o estado físico de Vítor Froholt, o técnico esclareceu que o médio ainda não está recuperado e referiu que a evolução tem sido positiva. Questionado sobre o desgaste físico após o duelo para a Liga dos Campeões diante do Man City, Farioli reafirmou a opinião que já tinha manifestado anteriormente, onde considerou a exibição fantástica, tendo em conta o contexto. Sublinhou que o jogo esteve equilibrado até ao fim e que a equipa criou muitas oportunidades, considerando o registro de 0 remates enquadrados, apenas um dado estatístico que não reflete a qualidade das ações criadas. Francesco Farioli disse ainda que depois de um dia de recuperação, o plantel se preparou nos dias seguintes para o desafio com o Casa Pia, com o objetivo de competir ao mais alto nível e alcançar o resultado pretendido. 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A Académica assumiu uma derrota injusta face ao que fez em campo ao perder por 3-0 diante do Benfica B no estádio Cidade de Coimbra. Os estudantes começaram por criar perigo com Kevin Zoe, ex-torriense, havendo um remate travado em cima da linha por Duarte Soares aos 13 minutos. Contudo, foi a equipa encarnada a adiantar-se no marcador com Francisco Silva, a finalizar aos 16 minutos uma boa jogada pelo corredor direito, iniciada por Tiago Freitas. Pouco depois, aos 29 minutos, Olívio Tomé ampliou vantagem para os encarnados, aproveitou espaço no flanco direito para rematar em arco para o fundo das redes. Na segunda metade, a equipa da Briosa intensificou a pressão e criou diversas ocasiões para reduzir a desvantagem, com destaque para um remate de Ilies Faure ao poste e uma grande intervenção de Diogo Ferreira. Ainda assim, o Benfica B manteve-se eficaz e fixou o resultado final aos 62 minutos, com Filipe Lima a marcar. No final da partida, o técnico da Académica, António Barbosa, disse que a equipa entrou bem no jogo, mas que o primeiro gol do Benfica acabou por deixar o seu conjunto intranquilo durante a partida.
13: Eu acho que foi fundamentalmente os momentos dos golos, que nós entramos em campo, temos o ascendente claro sobre o adversário, conseguimos fazer várias situações, não fizemos o gol, primeira transição clara deu golo, e a partir daí sempre que eles aceleravam o jogo em transição, procuravam criar com alguma facilidade situações que nos intranquilizavam. Por isso acho que é de realçar realmente que é quando nós estamos num jogo em que percebemos a quantidade de situações que os jogadores percebem e sentem dentro de campo, situações claras de golo que criaram, a qualidade, e não conseguimos marcar um golo, naturalmente que o que é mais natural e normal é baixar os braços, e não foi o que aconteceu. Continuamos até ao fim, lutamos, trabalhamos, temos que nos continuar a desenvolver, é esse o nosso objetivo. Temos uma equipa pela frente, não éramos os melhores quando fizemos 3 vitórias seguidas, também não somos os piores agora, temos de trabalhar e desenvolver. Um campeonato muito longo, muito difícil, muito pela frente. A equipa adversária ganhou e ganhou bem, tirou proveito daquilo que criou. Nós não tiramos, temos que continuar a trabalhar e melhorar nos capítulos que são fundamentais para nós.
16: Já Nelson Veríssimo gostou do jogo da equipa do Benfica B e disse ainda que o mérito foi todo dos jogadores devido ao compromisso ao longo dos 90 minutos.
17: Acho que foi um grande jogo. Quem veio aqui ao estádio assistir ao jogo, acho que vai ser satisfeito não pelo resultado, porque depois depende dos adeptos, mas pelo jogo que foi. Mas eu agora, ao falar do jogo, eu só me lembro dos jogadores, eu tenho que tirar o chapéu aos jogadores pelo jogo que eles fizeram aqui. O compromisso que eles tiveram, nós sabemos que eles têm qualidade, que têm potencial, que têm que crescer, que nós temos que construir a equipa, mas o desafio que lhes foi lançado para o jogo de hoje, eles interpretaram na perfeição. Nós abordámos estrategicamente o jogo de uma forma diferente, de uma forma mais constante ao longo do jogo. Eles souberam interpretar muito bem aquilo que se pretendia, e eles estão de parabéns. Acho que fizemos um jogo consistente. É verdade que fomos eficazes. O desafio que foi lançado era: nós temos capacidade de chegar ao último terço quando recuperássemos a bola, rematar a baliza, ter situações de cruzamento, e nós fomos eficazes nessas situações em que nós recuperámos a bola e depois conseguimos sair em transição rápida. É verdade que, em função da estratégia que nós adotámos, nós sabíamos que a Académica iria promover muitas situações de cruzamento, e é verdade que fomos ajustando também a equipa, ou fomos fazendo também alterações que permitissem a equipa estar mais preparada para esse momento, e dar-lhes os parabéns. Acho que eles fizeram um grande jogo, não sofremos, ganhámos, fizemos 3 golos, e agora é aquela pausa que vamos ter, porque não temos Taça de Portugal. e depois temos a paragem das seleções.
16: Até a final, a Académica insistiu junto da área adversária, sem conseguir, no entanto, converter o domínio em golos. As estatísticas da partida confirmam a superioridade territorial dos Estudantes, com mais posse de bola, remates e pontapés de canto, mas foi o Benfica B quem se revelou mais eficaz, explorou com eficiência as fragilidades defensivas da equipa da casa.
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19: O Rio Ave vai para cima. Lá está Fábio Ronaldo, completamente projetado na largura. Passo longo do Rio Ave para a grande área. Olha o desvio, o golo!
20: Olha quem é ele, é um farol!
19: Ainda sobrou para o Vitória, olha no pontapé, pode sair, já está!
20: Vitória! É o terceiro dos conquistadores!
21: Rodrigo Pinheiro para Gustavo Sá, vai olhar para a grande área, cruzamento com o Boca, de cabeceamento, o golo!
20: Vamos! Justin Dia! Qualidade pura de Gustavo Sá! Que cruzamento espetacular!
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14: 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Vamos lá olhar agora para o perfil de mais um jogador aqui na Primeira Rádio Desporto.
15: 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Bruno Fernandes, nascido a 8 de setembro de 1994 na Maia, é um médio ofensivo conhecido pela sua visão de jogo, capacidade de passe e precisão nos remates. Iniciou a sua carreira profissional no Boa Vista e rapidamente se destacou no futebol português. Em 2012, ainda nas camadas jovens, transferiu-se para o Novara, da Série B italiana, onde continuou a demonstrar o seu talento. A sua performance chamou a atenção de clubes maiores e em 2016, Bruno Fernandes assinou pela Udinese. No entanto, foi no Sporting, onde chegou em 2017, que se tornou uma estrela internacional. Na temporada de 2018-2019, foi o melhor marcador da Liga Portuguesa e ajudou o Sporting a conquistar a Taça de Portugal. Em janeiro de 2020, Bruno Fernandes viria a transferir-se para o Manchester United, onde no clube inglês rapidamente se estabeleceu como um dos jogadores-chave, contribuindo com golos e assistências cruciais e ajudando a equipa a alcançar a final da Liga Europa em 2021. A sua capacidade de influenciar o jogo e a sua versatilidade no meio-campo foram amplamente reconhecidas, tornando-o um dos melhores médios ofensivos da Premier League. Além do

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1: Vamos lá olhar agora para mais um craque da Liga Portuguesa, aqui na Primeira Rádio Desporto.
2: Fary Faye, conhecido simplesmente como Fary, é um dos jogadores mais icónicos que passaram pelo Boa Vista, tornando-se uma figura querida entre os adeptos do clube do Bessa. Natural do Senegal, Fary chegou a Portugal no final dos anos 90, começando a sua carreira na Académica de Coimbra e depois no Beira-Mar. No entanto, foi no Boa Vista que o avançado deixou uma marca especial, tanto pela sua garra em campo como pela longevidade no clube, onde se tornou um símbolo de dedicação e amor à camisola. O avançado ingressou no Boa Vista em 2013 e permaneceu durante várias épocas, vivendo momentos de altos e baixos que incluíram a queda do clube para divisões inferiores devido a problemas financeiros e administrativos. Em campo, o senegalês destacava-se pela sua força física, velocidade e espírito de luta, características que faziam dele um jogador incansável e uma constante ameaça para as defesas adversárias. Apesar de não ser um goleador prolífico, a sua entrega e trabalho árduo tornaram-no numa peça fundamental na equipa, tanto nas competições nacionais como nas europeias. A relação de Fary com os adeptos boavisteiros foi um dos pontos altos da sua carreira. O avançado senegalês conquistou o respeito dos fãs, não apenas pelo seu desempenho em campo, mas também pela lealdade demonstrada ao clube, mesmo nos momentos mais difíceis. A sua ligação ao Boa Vista manteve-se sólida, mesmo nas épocas de crise, com Fary a assumir uma postura de líder e de exemplo para os colegas, sendo visto como um verdadeiro capitão dentro e fora das quatro linhas. Ao longo da sua carreira no Bessa, Fary jogou quase 200 de jogos com a camisola achatrezada, apontando 48 golos dos 163 que registou durante o seu percurso no futebol. Mesmo após pendurar as chuteiras, a sua ligação ao Boa Vista permaneceu viva, com Fary a ser lembrado como um símbolo de resiliência e dedicação ao emblema achatrezado. A sua trajetória nos boavisteiros é uma história de superação e lealdade que reflete o espírito batalhador do clube, fazendo de Fary uma figura inesquecível na história recente do futebol português.
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1: Olhamos agora nesta emissão para os craques mundiais. Apesar da sua ausência no campo, o legado destes jogadores continua a inspirar novas gerações que procuram também alcançar a mesma grandeza. É para ouvir também aqui na Primeira Rádio Desporto, os craques mundiais com o Hugo Taveira.
2: Andriy Shevchenko, ou simplesmente Sheva, é uma das maiores lendas do futebol mundial. Nascido a 29 de setembro de 1976, em Dvirkishnia, na Ucrânia, Shevchenko destacou-se desde cedo como um talento raro. Iniciou a sua carreira no Dinamo de Kiev, onde rapidamente impressionou pelo seu poderio físico, velocidade e capacidade de finalização, características que o tornariam um dos melhores avançados da sua geração. Foi sob a orientação do lendário treinador Valery Lobanovsky que Shevchenko desenvolveu a sua técnica apurada e instinto de matador. Nos anos 90, o Dinamo de Kiev era uma das principais potências do futebol da Europa de Leste e Shevchenko desempenhou um papel fundamental na equipa, ajudando-a a dominar o campeonato ucraniano e a ter presenças marcantes nas competições europeias. Na Liga dos Campeões de 1997-98, Sheva ganhou projeção internacional ao marcar um hat-trick frente ao Barcelona no Camp Nou, numa vitória por 4-0 que espantou o mundo do futebol. Esta exibição cativou os olhares dos grandes clubes europeus, mas foi o AC Milan que garantiria a sua contratação em 1999. A chegada de Shevchenko a Milão foi um dos momentos mais decisivos da sua carreira. Logo na sua primeira época, o avançado ucraniano mostrou ao mundo a sua capacidade letal, tornando-se o melhor marcador da Série A, com 24 golos. Shevchenko formou uma parceria ofensiva impressionante com nomes como Rui Costa e Kaká, ajudando o AC Milan a reconquistar o estatuto de potência europeia. Com a camisola rossonera, conquistou a Liga dos Campeões em 2003, quando o Milan venceu a Juventus na final, nas grandes penalidades. Shevchenko marcou o penalti decisivo e levou o clube de volta ao topo do futebol europeu. Entre os títulos que conquistou no Milan, destacam-se ainda um Scudetto em 2004, uma Supertaça italiana e uma Supertaça europeia. No entanto, foi o seu desempenho individual que marcou uma era no futebol europeu. Em 2004, Shevchenko venceu a tão cobiçada Bola de Ouro, sendo coroado o melhor jogador da Europa, um feito que colocou definitivamente o seu nome entre os grandes do futebol. Ao longo das suas 7 temporadas nos rossoneri, Shevchenko marcou 175 golos em 322 jogos, tornando-se o segundo melhor marcador da história do clube, apenas atrás do sueco Gunnar Nordahl. Em 2006, Shevchenko trocou o Milan pelo Chelsea, numa das transferências mais caras da história do futebol à época. No entanto, a sua passagem por Londres foi marcada por lesões e dificuldades de adaptação ao estilo de jogo mais físico.

físico e intenso da Premier League e, apesar de momentos de brilho, Shevchenko nunca conseguiu replicar o sucesso que tiveram em Itália e, após duas temporadas, regressou ao Milan por empréstimo, mas os anos dourados já estavam para trás. Eventualmente voltou ao Dinamo de Kiev, onde jogou até ao final da sua carreira, em 2012, fechando o ciclo no clube que o viu nascer para o futebol. A nível de seleções, Shevchenko foi a grande figura da Ucrânia durante quase duas décadas. O ponto alto da sua carreira internacional foi a qualificação da Ucrânia para o Mundial de 2006, a primeira vez que o país conseguiu tal feito desde a sua independência. Shevchenko, como capitão e líder, conduziu a equipa até aos quartos de final da competição, onde foram eliminados pela Itália. A sua contribuição para o futebol ucraniano vai muito além dos golos que marcou. Sheva continua a ser um símbolo nacional, sendo visto como o embaixador do futebol ucraniano no mundo. Após pendurar as botas, Shevchenko seguiu uma carreira como treinador, tendo assumido o comando da seleção ucraniana em 2016. Sob a sua liderança, a Ucrânia alcançou um feito notável no Euro 2020, chegando pela primeira vez aos quartos de final do torneio. Shevchenko provou que a sua visão de jogo não se limitava a ser um dos melhores avançados de sempre, mas também um estratega competente fora das quatro linhas. Com uma carreira recheada de títulos, golos e momentos históricos, Andriy Shevchenko é sem dúvida um dos jogadores mais icónicos do futebol mundial. O seu legado no AC Milan e na seleção ucraniana permanecerá por muito tempo e o seu nome estará sempre associado à excelência, classe e capacidade de superação, tanto dentro como fora dos relvados.

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1: Vamos lá olhar agora para mais um gigante adormecido, aqui na primeira rádio de desporto.
2: O Futebol Clube de Girondins de Bordeaux, fundado em 1881, é um dos clubes mais tradicionais de França, com uma rica história que se estende por mais de um século. O Bordeaux, como é popularmente conhecido, tem uma trajetória marcada por sucessos a nível doméstico e por momentos de crise, sendo uma das equipas mais respeitadas e emblemáticas do futebol gaulês. Localizado na cidade de Bordeaux, no sudoeste de França, o clube teve a sua gênese numa sociedade desportiva que praticava diversas modalidades, mas só em 1936 o departamento de futebol foi criado oficialmente. Os primeiros anos do Bordeaux foram de construção de identidade e crescimento, mas foi após a Segunda Guerra Mundial que o clube começou a destacar-se no cenário nacional. O primeiro grande sucesso aconteceu em 1950, quando o Bordeaux conquistou o seu primeiro título da Ligue 1 sob o comando do técnico André Gérard, marcando o início da sua consolidação como uma força do futebol francês. No entanto, o clube passaria por algumas décadas de menor protagonismo até alcançar o auge entre as décadas de 1980 e 90. A era dourada do Bordeaux começou na década de 80 sob a presidência visionária de Claude B e com o treinador Aimé Jacquet no comando técnico. Durante este período, o clube formou uma das melhores equipas da sua história, com jogadores como Alain Giresse, Jean Tigana e Patrick Battiston, estrelas que marcaram o futebol francês. Entre 1984 e 1987, o Bordeaux venceu 3 títulos da Liga e consolidou-se como uma potência. A conquista da Taça de França em 1986 e 87 completou um ciclo de domínio no futebol doméstico. A nível europeu, a equipa também brilhou, atingindo as meias-finais da Taça dos Clubes Campeões Europeus em 1985. Outro momento marcante na história do Bordeaux foi a revelação de Zinedine Zidane, uma das maiores figuras do futebol mundial. Zidane começou a sua carreira no clube no início dos anos 90 e rapidamente se destacou pela sua classe e visão de jogo. Ao lado de outros talentos como o Vincent Lazarazu e Christophe Dugarry, Zidane ajudou o Bordeaux a chegar à final da Taça UEFA em 1986, onde apesar de terem perdido para o Bayern de Munique, o clube consolidou a sua reputação internacional. Mais tarde, no início dos anos 2000, o Bordeaux voltou a conquistar troféus importantes. Em 2009, sob a liderança do treinador Laurent Blanc, o clube voltou ao topo ao vencer a Ligue 1 pela primeira vez em 10 anos, impulsionado pelo talento dos jogadores como Johan Gourcuff e Marouane Chamakh. Esse título foi seguido pela Taça da Liga Francesa e pela Supertaça de França, consolidando o Bordeaux como um dos principais clubes do país naquele momento. Apesar dos sucessos, o clube enfrentou crises financeiras significativas nas últimas décadas. Em 2021, o clube foi colocado em administração judicial devido a problemas financeiros graves, uma situação que culminou na sua despromoção para a 2ª Divisão Francesa em 2022. A queda foi um duro golpe para um clube com tanta história e tradição e o Bordeaux enfrentou uma luta pela sobrevivência, tanto desportivamente como financeiramente, mas tem trabalhado arduamente para reconstruir o seu prestígio e voltar à elite do futebol francês. Ao longo da sua trajetória, o Bordeaux venceu 6 títulos da Ligue 1, 4 taças de França, 3 taças da Liga Francesa e diversas supertaças do país, consolidando-se como um dos clubes mais laureados da França. Além disso, o clube tem um legado significativo na formação de talentos, tendo revelado jogadores que se tornaram referências globais, como Zidane e Lazarazu. A história do Bordeaux é marcada por altos e baixos, desde as glórias nacionais e internacionais até aos desafios financeiros e desportivos mais recentes. No entanto, a capacidade do clube de se reinventar e a paixão dos seus adeptos mantém viva a esperança de que os Girondins de Bordeaux voltarão a brilhar no topo do futebol francês.
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1: O futebol celebra não apenas a glória de quem venceu, mas também os percursos incríveis e inesquecíveis daqueles que desafiaram todas as lógicas e deixaram uma marca eterna. Está na altura de mais um feito histórico aqui na Gol FM.
2: A temporada de 2000-2001 ficará para sempre marcada na história do futebol português como o ano em que o Boa Vista desafiou todas as probabilidades e conquistou o título de campeão nacional. O feito, até hoje, é visto como um dos maiores marcos do futebol nacional, tornando o clube da cidade do Porto o segundo clube fora dos três grandes a conquistar o campeonato após o Bolonense em 1946. Sob a orientação de Jaime Pacheco, uma equipa disciplinada e aguerrida, conhecida pela sua entrega incansável, transformou-se num exemplo de união, estratégia e resiliência. Jaime Pacheco, ele próprio um símbolo da raça e determinação enquanto jogador, construiu uma equipa com base nesses mesmos valores. O Boa Vista não era um conjunto de estrelas, mas sim uma máquina coletiva onde cada jogador sabia exatamente o seu papel. A solidez defensiva e a capacidade de superar adversidades foram as marcas registadas deste grupo. Em vez de depender de uma figura individual, o Boa Vista de Pacheco focou-se num futebol de combate, com uma defesa implacável e uma mentalidade tática intransigente. A equipa foi uma verdadeira muralha defensiva, sofrendo apenas 22 golos ao longo das 34 jornadas do campeonato. A espinha dorsal do Boa Vistão era composta por jogadores que se tornaram lendas no Bessa. Ricardo, o guarda-redes, foi uma peça-chave, protagonizando exibições seguras ao longo da temporada. À frente deles, jogadores como Litos e Petit formaram uma linha defensiva e de meio-campo quase impenetrável, com Petit, em particular, a ser o símbolo de entrega e de luta da equipa, combinando qualidade técnica com uma agressividade que intimidava os adversários. No ataque, Elpidio Silva, conhecido como Super Elpidio, foi decisivo, oferecendo à equipa a capacidade de transformar as raras oportunidades ofensivas em golos. Além disso, Martelinho e Duda, jogadores rápidos e criativos, eram responsáveis por criar desequilíbrios nos flancos. A trajetória do Boa Vista nessa época foi notável por mais do que apenas os resultados obtidos. A equipa venceu 23 dos 34 jogos, incluindo importantes triunfos frente aos gigantes do futebol português. A vitória sobre o Futebol Clube do Porto por 1-0 no estádio do Bessa foi um dos momentos-chave da época, consolidando o Boa Vista como um verdadeiro candidato ao título. A força da equipa em casa foi impressionante, mas também nos jogos fora de portas o Boa Vista se mostrou imbatível, conseguindo pontos essenciais que lhes permitiam manter-se no topo da tabela. Ao longo da época, a equipa foi construindo uma vantagem sólida sobre os rivais, mas a reta final foi particularmente intensa. A equipa entrou na fase decisiva do campeonato com o Sporting a pressionar, mas o Boa Vista manteve-se firme. Nos momentos de maior pressão, a equipa de Jaime Pacheco mostrou o seu caráter resiliente, conseguindo vitórias cruciais. Um dos jogos mais memoráveis foi a vitória por 3-0 sobre os Salgueiros, na penúltima jornada, que deixou o Boa Vista a um pequeno passo de fazer história. Na última jornada, o empate a uma bola frente ao Desportivo das Aves foi suficiente para garantir o título de campeão nacional, com 2 pontos de vantagem sobre o rival da cidade, o Futebol Clube do Porto. A conquista do Boa Vista em 2000-2001 foi um verdadeiro conto de fadas no futebol português. A equipa do Bessa, longe de ter os recursos e o poderio dos rivais tradicionais, mostrou que a disciplina, a organização e uma forte mentalidade coletiva podiam derrubar gigantes. O Boa Vista terminou a temporada com 77 pontos, fruto de 23 vitórias, 8 empates e apenas 3 derrotas, num campeonato onde os achadrezados provaram ser a equipa mais consistente e determinada. Este título não só marcou a história do Boa Vista, mas também teve um impacto profundo no futebol português. A vitória de um outsider num campeonato dominado por Benfica, Porto e Sporting trouxe esperança a muitos clubes de menor dimensão e mostrou que com uma boa estratégia e uma equipa unida tudo é possível. Jaime Pacheco tornou-se uma figura lendária e até hoje a equipa de 2000-2001 é recordada com enorme carinho pelos adeptos das Panteras Negras e admirada por todos os amantes do futebol em Portugal. Após essa temporada de sonho, o Boa Vista manteve uma presença respeitável no futebol português e europeu, chegando mesmo às meias finais da Taça UEFA em 2003, mas nunca mais repetiu o feito de 2001. No entanto, a epopeia desse ano ficou gravada como um dos maiores momentos da história do futebol nacional, tornando o Boa Vistão imortal.

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1: E agora seguimos com o perfil do jogador neste produto 100% palavra.
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3: Anderson Galeno, nascido a 22 de outubro de 1997 em Barra da Corda, Brasil, é um avançado conhecido pela sua velocidade e capacidade técnica. Começou a carreira nas camadas jovens do Trindade antes de se transferir para o Grêmio Anápolis. Em 2016 chamou a atenção do Futebol Clube do Porto, que o integrou na sua equipa B. Após impressionar pela equipa secundária, Galeno teve uma breve passagem pela equipa principal dos Dragões, sendo depois emprestado ao Portimonense e ao Rio Ave, onde se destacou especialmente na temporada de 2018-2019. As suas atuações consistentes levaram o Braga a contratá-lo nesse mesmo ano e aí Galeno consolidou-se como um dos melhores extremos do campeonato português, ajudando o clube a conquistar a Taça de Portugal em 2021. Em 2022 regressou ao Futebol Clube do Porto, onde continuou a evoluir, tornando-se uma peça importante nas competições nacionais e europeias. Galeno também tem sido um elemento-chave na conquista de títulos recentes pelo clube, incluindo o Campeonato Nacional e a Taça de Portugal.
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1: E agora seguimos com os craques da Liga Portuguesa, neste produto 100% palavra.
3: Manuel Fernandes é uma das figuras mais icónicas do futebol português e, em particular, da história do Sporting Clube de Portugal. Nascido a 5 de junho de 1951 em Sarilhos Grandes, Manuel Fernandes começou a dar os seus primeiros passos no futebol nas equipas de formação da sua terra natal, antes de chamar a atenção de clubes maiores pela sua habilidade técnica, garra e forte capacidade de finalização. Sua carreira profissional iniciou-se no Montijo, onde ainda muito jovem impressionou pela sua capacidade goleadora. A sua performance no clube alentejano chamou a atenção do Sporting, que o contratou em 1975, numa transferência que viria a marcar o início de uma longa e gloriosa ligação ao clube leonino. No Sporting, Manuel Fernandes tornou-se rapidamente um dos avançados mais temidos do futebol português, destacando-se pela sua eficácia no ataque e a sua liderança natural em campo. Durante as 12 temporadas em que vestiu a camisola dos Leões, Manuel Fernandes assumiu-se como uma verdadeira referência. O seu instinto goleador era notável, conseguindo atingir a incrível marca de 386 golos em 433 jogos. O seu momento mais memorável aconteceu em 1986, quando num jogo contra o Benfica marcou 4 golos na histórica vitória por 7-1, uma das maiores humilhações sofridas pelo rival lisboeta. Este feito consolidou mais ainda o seu estatuto de lenda no clube. Além das suas qualidades de finalização, Fernandes era conhecido pela sua entrega total ao jogo. Capitão durante várias temporadas, encarnava o espírito de luta e determinação que os adeptos do Sporting tanto apreciavam. Ao longo da sua carreira, venceu por 2 vezes o Campeonato Nacional, em 79-80 e 81-82, além de ter conquistado 2 Taças de Portugal e uma Supertaça Cândido de Oliveira. Estes títulos ajudaram a fortalecer o Sporting durante um período de forte concorrência com o Benfica e o Futebol Clube do Porto. Apesar do sucesso na formação verde e branca, Manuel Fernandes também teve passagens pela Seleção Nacional. Representou Portugal em 31 ocasiões, marcando 7 golos. No entanto, nunca teve a oportunidade de disputar grandes competições internacionais, uma vez que a Seleção Portuguesa viveu momentos de dificuldade durante grande parte da sua carreira. Mesmo assim, Manuel Fernandes era reconhecido como um dos grandes talentos do futebol nacional da sua geração. Depois de pendurar as chuteiras, manteve-se ligado ao futebol e, em especial, ao Sporting. Desempenhou várias funções no clube, incluindo a de treinador, diretor desportivo e olheiro, reforçando sempre a sua ligação emocional com os Leões. Apesar de algumas passagens por outros clubes como treinador, o seu coração sempre esteve no Sporting, onde é visto como um dos maiores ícones da história do clube. Até aos dias de hoje, Manuel Fernandes continua a ser uma figura respeitada no futebol português, com um legado inegável. A sua carreira, marcada pelo seu talento e lealdade ao Sporting, faz dele uma verdadeira lenda leonina, sendo sempre lembrado pelos adeptos como o Leão de Sarilhos, um símbolo de paixão e dedicação ao clube que representou durante grande parte da sua vida.
4: Chegar um dia ao Sporting, nem que fosse um jogo, eu ficaria feliz. Para o miúdo que queria ser um pequeno, uma aldeia, eu queria jogar nem que fosse uma vez no Sporting. Joguei mais de 500 jogos no Sporting.
5: Com muita naturalidade, uma vez que eu fui sempre um jogador de seleção.
6: E o Sporting conseguiu, através de um brilho profissional que me orgulha bastante, dos meus colegas e da direção do clube, do posto clínico, da magnífica massa associativa que tem.
4: Fiz aquilo que mais gostava, que era jogar futebol.
7: Os meus filhos, os meus netos, os meus bisnetos vão saber que o pai, o avô, teve nesse 61 e que marcou 4 gols.
4: Eu me sinto realizado, sinto mais que realizado.
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8: São 7 da manhã e 1 minuto.
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9: Dia do campeão nacional, regressar a um palco onde perdeu. Na temporada passada, o Futebol Clube do Porto desloca-se a Rio Maior para defrontar o Casa Pia. Na antecâmara para a partida, Francesco Farioli, questionado sobre esse jogo, o treinador explicou que o encontro tinha sido peculiar no relvado em más condições, mas sublinhou que o verdadeiro problema esteve em algumas situações em que a equipa pagou caro e que não conseguiu reverter o resultado, apesar do esforço ofensivo. Recordou tratar-se da primeira derrota da equipa na Liga e admitiu que essa memória continua presente. Ainda assim, notou que o contexto é agora diferente, uma vez que o Casa Pia mudou de treinador e de alguns jogadores, adotando uma nova forma de jogar mais associada à pressão e à posse de bola, além de ter passado a atuar com uma linha de quatro defesas, algo pouco habitual na época anterior. Farioli reconheceu que o adversário necessita de pontos, tal como o Futebol Clube do Porto, e garantiu que a equipa está preparada da melhor forma possível para conseguir os três pontos em Rio Maior. Sobre o estado físico de Vítor Froholt, o técnico esclareceu que o médio ainda não está recuperado e referiu que a evolução tem sido positiva. Questionado sobre o desgaste físico após o duelo para a Liga dos Campeões diante do Man City, Farioli reafirmou a opinião que já tinha manifestado anteriormente, onde considerou a exibição fantástica, tendo em conta o contexto. Sublinhou que o jogo esteve equilibrado até ao fim e que a equipa criou muitas oportunidades, considerando o registro de 0 remates enquadrados, apenas um dado estatístico que não reflete a qualidade das ações criadas. Francesco Farioli disse ainda que depois de um dia de recuperação, o plantel se preparou nos dias seguintes para o desafio com o Casa Pia, com o objetivo de competir ao mais alto nível e alcançar o resultado pretendido. Casa Pia, Futebol Clube Porto, este sábado às 18 horas no canal do YouTube da Gol FM. A Académica assumiu uma derrota injusta face ao que fez em campo ao perder por 3-0 diante do Benfica B no estádio Cidade de Coimbra. Os estudantes começaram por criar perigo com Kevin Zoe, ex-torriense, havendo um remate travado em cima da linha por Duarte Soares aos 13 minutos. Contudo, foi a equipa encarnada a adiantar-se no marcador com Francisco Silva, a finalizar aos 16 minutos uma boa jogada pelo corredor direito, iniciada por Tiago Freitas. Pouco depois, aos 29 minutos, Olívio Tomé ampliou vantagem para os encarnados, aproveitou espaço no flanco direito para rematar em arco para o fundo das redes. Na segunda metade, a equipa da Briosa intensificou a pressão e criou diversas ocasiões para reduzir a desvantagem, com destaque para um remate de Ilies Faure ao poste e uma grande intervenção de Diogo Ferreira. Ainda assim, o Benfica B manteve-se eficaz e fixou o resultado final aos 62 minutos, com Filipe Lima a marcar. No final da partida, o técnico da Académica, António Barbosa, disse que a equipa entrou bem no jogo, mas que o primeiro gol do Benfica acabou por deixar o seu conjunto intranquilo durante a partida.
10: Eu acho que foi fundamentalmente os momentos dos golos, que nós entramos em campo, temos o ascendente claro sobre o adversário, conseguimos fazer várias situações, não fizemos o golo, primeira transição clara deu golo, e a partir daí sempre que eles aceleravam o jogo em transição, procuravam criar com alguma facilidade situações que nos intranquilizavam. Por isso acho que é de realçar realmente que é quando nós estamos num jogo em que percebemos a quantidade de situações que os jogadores percebem e sentem dentro de campo, situações claras de golo que criaram, a qualidade, e não conseguimos marcar um golo, naturalmente que é mais natural e normal é baixar os braços, e não foi o que aconteceu. Continuamos até ao fim, lutamos, trabalhamos, temos que nos continuar a desenvolver, é esse o nosso objetivo. Temos uma equipa pela frente, não éramos os melhores quando fizemos 3 vitórias seguidas, também não somos os piores agora, temos de trabalhar e desenvolver. Um campeonato muito longo, muito difícil, muito pela frente. A equipa adversária ganhou e ganhou bem, tirou proveito daquilo que criou. Nós não tiramos, temos que continuar a trabalhar e melhorar nos capítulos que são fundamentais para nós.
9: Já Nelson Veríssimo gostou do jogo da equipa do Benfica B e disse ainda que o mérito foi todo dos jogadores devido ao compromisso ao longo dos 90 minutos.
11: Acho que foi um grande jogo. Quem veio aqui ao estádio assistir ao jogo, acho que vai satisfeito pelo, não pelo resultado, porque depois depende dos adeptos, mas pelo jogo que foi. Mas eu agora, ao falar do jogo, eu só me lembro dos jogadores, eu tenho que tirar o chapéu aos jogadores pelo jogo que eles fizeram aqui. O compromisso que eles tiveram, nós sabemos que eles têm qualidade, que têm potencial, que têm que crescer, que nós temos que construir a equipa, mas o desafio que lhes foi lançado para o jogo de hoje, eles interpretaram na perfeição. Nós abordámos estrategicamente o jogo de uma forma diferente, de uma forma mais constante ao longo do jogo. Eles souberam interpretar muito bem aquilo que se pretendia, e eles estão de parabéns. Acho que fizemos um jogo consistente. É verdade que fomos eficazes. O desafio que também foi lançado era: nós temos capacidade de chegar ao último terço quando recuperássemos a bola, rematar a baliza, ter situações de cruzamento, e nós fomos eficazes nessas situações em que nós recuperámos a bola e depois conseguimos sair em transição rápida. É verdade que, em função da estratégia que nós adotámos, nós sabíamos que a Académica iria promover muitas situações de cruzamento, e é verdade que fomos ajustando também a equipa, ou fomos fazendo também alterações que permitissem a equipa estar mais preparada para esse momento, e dar-lhes os parabéns. Acho que eles fizeram um grande jogo, não sofremos, ganhámos, fizemos 3 golos, e agora é aquela pausa que vamos ter, porque não temos taça de Portugal. E depois temos a paragem das seleções.
9: Até final, a Académica insistiu junto da área adversária, sem conseguir, no entanto, converter o domínio em golos. As estatísticas da partida confirmam a superioridade territorial dos estudantes, com mais posse de bola, remates e pontapés de canto, mas foi o Benfica B quem se revelou mais eficaz, explorou com eficiência as fragilidades defensivas da equipa da casa.
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14: Felizmente vivemos aqui numa sociedade que é triste em alguns momentos, porque há muita falta de respeito. 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

0: Está na altura dos craques mundiais. Muitos destes ícones do futebol mantêm-se ligados ao desporto, seja como comentadores, treinadores ou embaixadores de clubes e marcas. Outros, inclusive, já não estão entre nós. Mas fazemos questão de os recordar aqui na Primeira Rádio Desporto.
1: Lothar Matthaus é uma das maiores lendas do futebol mundial, conhecido pela sua versatilidade, liderança e longevidade em campo. Nascido a 21 de março de 1961 em Erlangen, na Alemanha, Matthaus teve uma carreira que atravessou mais de duas décadas, acumulando títulos tanto a nível de clubes como de seleções. Ao longo da sua carreira, destacou-se pela sua capacidade de jogar em várias posições, desde médio centro a líbero, sempre com uma entrega impressionante e uma visão de jogo apurada. Matthaus é o jogador com mais internacionalizações pela seleção alemã, com 150, e é reconhecido como um dos jogadores mais completos da sua geração. O seu percurso começou no Borussia de Mönchengladbach, onde rapidamente deu nas vistas. Após destacar-se na Bundesliga, Matthaus foi convocado para a seleção alemã, ainda jovem, integrando o plantel no Campeonato Europeu de 1980, onde a Alemanha Ocidental se sagrou campeã. No entanto, foi com a transferência para o Bayern de Munique em 1984 que Matthaus se tornou uma estrela mundial. Nos seus primeiros anos no Bayern, conquistou 3 títulos da Bundesliga, afirmando-se como um dos melhores médios do futebol europeu. O seu futebol dinâmico, capaz de atacar e defender com a mesma eficiência, e o seu poderoso remate tornaram-no uma peça essencial no meio-campo bávaro. A nível internacional, Matthaus foi protagonista em diversas competições, mas os mundiais foram o palco onde mais brilhou. Esteve presente em 5 campeonatos do mundo, um recorde para a época, e em 1986, na final contra a Argentina, Matthaus teve a tarefa ingrata de marcar Diego Maradona, um confronto icónico que ajudou a definir a rivalidade entre ambos. Embora a Alemanha Ocidental tenha perdido a final, o talento de Matthaus já era amplamente reconhecido. Em 1988, o jogador fez uma mudança para o futebol italiano, assinando pelo Inter de Milão, onde jogaria um papel fundamental. Sob o comando de Giovanni Trapattoni, Matthaus levou o Inter à conquista da Série A em 1988-89, quebrando um jejum de 9 anos. Essa equipa do Inter é lembrada como uma das mais fortes da história do clube e Matthaus foi a principal estrela, ajudando também a conquistar a Supertaça de Itália e a Taça UEFA em 91. A sua passagem por Itália solidificou o seu estatuto de um dos melhores jogadores do mundo. Mas foi no Mundial de 1990 que Matthaus viveu o seu maior momento. Capitaneando a seleção da Alemanha Ocidental, liderou a equipa até à vitória, conquistando o troféu em Itália. Matthaus foi o grande maestro do meio-campo, com exibições de encher o olho, marcando 4 golos no torneio, incluindo um dos mais belos da sua carreira, frente à Jugoslávia. Na final, a Alemanha Ocidental derrotou a Argentina de Maradona por 1-0, ligando a derrota de 1986 e coroando Matthaus como campeão do mundo. Após este feito, foi premiado com a Bola de Ouro em 1990, consolidando o seu lugar na elite do futebol global. Matthaus regressou ao Bayern em 1992, já como uma lenda viva. Na sua segunda passagem pelo clube, continuou a brilhar e já numa fase mais tardia da carreira, foi recuado para a posição de líbero, onde demonstrou a sua inteligência tática. Nos anos seguintes, ajudou o Bayern a vencer mais 4 títulos da Bundesliga e a Taça UEFA em 1996, tendo ainda um último grande momento internacional no Euro de 1996, onde a Alemanha, já unificada, voltou a conquistar o título europeu. Embora já não fosse figura central da equipa, o seu papel de líder foi decisivo. Aos 39 anos, Matthaus deu mais uma prova de longevidade, participando no Mundial de 1998, tornando-se o primeiro jogador a disputar 5 campeonatos do mundo. Encerrou a sua carreira internacional após o Euro 2000, mantendo o recorde de mais internacionalizações pela Alemanha. Continuou a jogar pelo Bayern até esse mesmo ano, antes de se despedir definitivamente do futebol no Metro Stars dos Estados Unidos. Lothar Matthaus é um nome que ressoa na história do futebol, não apenas pelas suas conquistas, mas também pelo espírito competitivo e capacidade de se reinventar ao longo de uma carreira tão longa. Com um impressionante total de 25 títulos conquistados, é uma verdadeira lenda do desporto.
0: 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E agora seguimos com os gigantes adormecidos neste produto 100% palavra.
1: O IFK Gotemburgo, fundado em 1904, é um dos clubes mais bem-sucedidos e tradicionais da Suécia. Com sede em Gotemburgo, a equipa faz parte da elite do futebol sueco e possui uma rica história de conquistas, tanto no plano doméstico como no internacional. Nos primeiros anos, o Gotemburgo rapidamente se destacou no futebol do país. Em 1908, apenas 4 anos após a sua fundação, o clube conquistou o seu primeiro título da Svenska Mästerskapet, o título do campeonato sueco da época. Ao longo das décadas seguintes, seguintes, o clube continuou a ser uma força dominante, conquistando vários títulos nacionais e consolidando-se como uma referência no futebol do país. A década de 1980 é considerada a era de ouro do IFK Gotemburgo. Durante esse período, o clube alcançou um feito que o catapultou para o cenário internacional, a conquista da Taça UEFA. Em 1982, sob o comando do treinador Sven-Göran Eriksson, o Gotemburgo surpreendeu a Europa ao vencer a competição, derrotando o poderoso Hamburgo na final com o agregado de 4-0. 5 anos depois, em 1987, o Gotemburgo voltou a brilhar na Taça UEFA, conquistando novamente o troféu. Desta vez, a equipa sueca venceu o Dundee United, da Escócia, na final, com o resultado global de 2-1. Esta dupla conquista internacional, somada ao sucesso doméstico, fez com que o clube se tornasse uma referência no futebol europeu durante a década de 1980. Além do sucesso nas competições europeias, o Gotemburgo manteve a sua hegemonia no futebol sueco ao longo dos anos. Com mais de 18 títulos da Allsvenskan, o clube é um dos maiores vencedores do campeonato do país. Entre 1990 e 1996, o Gotemburgo venceu o campeonato por 6 vezes, reforçando o seu estatuto como uma das equipas mais dominantes do futebol da Escandinávia, e durante esse período o clube também participou em várias edições da Liga dos Campeões, alcançando os quartos de final em 1995. Apesar do seu sucesso histórico, o Gotemburgo enfrentou dificuldades nas décadas seguintes, com uma crise financeira e uma queda de rendimento desportivo. Contudo, conseguiu reerguer-se e em 2007 voltou a conquistar o campeonato sueco, pondo fim a um jejum de 11 anos sem títulos. Nos últimos anos, o Gotemburgo tem lutado para retomar o seu lugar entre as melhores equipas da Suécia, mas o seu legado de conquistas e a sua tradição continuam a fazer do clube um dos maiores do futebol. O Gotemburgo é o único clube sueco a ter conquistado 2 taças UEFA, um feito que o coloca entre os grandes clubes europeus. A sua capacidade de competir de igual para igual com equipas das principais ligas europeias, especialmente durante a década de 80, faz do clube um dos nomes mais respeitados do futebol sueco e escandinavo.
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0: E seguimos agora nesta emissão com os grandes feitos históricos.
1: A época de 1986-87 será sempre lembrada como um dos momentos mais gloriosos da história do Futebol Clube do Porto. O clube português, que havia conquistado o seu espaço no panorama nacional, lançou-se à conquista da Europa e do mundo sob a liderança do treinador Artur Jorge e de uma geração de jogadores que eternizou o seu nome nos anéis do futebol. Foi a temporada em que o Futebol Clube do Porto conquistou pela primeira vez a Taça dos Clubes Campeões Europeus, vencendo o poderoso Bayern de Munique na final e mais tarde ergueu a Taça Intercontinental, solidificando o estatuto dos dragões no topo do futebol mundial. A caminhada até à final da Taça dos Clubes Campeões Europeus começou com a eliminação do Rabat Ajax, de Malta, e do Vítkovice, da então Checoslováquia, em rondas relativamente tranquilas. Nos quartos de final, o desafio foi mais exigente, com o Futebol Clube do Porto a defrontar o Brøndby da Dinamarca. Depois de uma vitória por 1-0 na primeira mão, os dragões sofreram em Copenhaga, mas conseguiram arrancar um empate a 1 golo, garantindo a passagem às meias finais. Aí, a equipa de Artur Jorge encontrou o Dinamo Kiev, uma das formações mais fortes da altura, liderada pelo carismático Valery Lobanovski. O Porto impôs-se com uma vitória por 2-1 no Estádio das Antas e um triunfo com os mesmos números na Ucrânia, carimbando a passagem à final. A grande final, disputada a 27 de maio de 1987, no Estádio Prater, em Viena, colocou o Futebol Clube do Porto frente ao poderoso Bayern Munique, uma das equipas mais temidas da Europa. A formação alemã, recheada de estrelas como Jean-Marie Pfaff e Lothar Matthaus, partiu como favorita. O jogo começou da pior maneira para os portugueses, com Ludwig Kogl a marcar para o Bayern logo aos 25 minutos. Contudo, a história deste encontro seria escrita com uma reviravolta épica. Aos 77 minutos, Rabah Madja protagonizou um dos momentos mais icónicos da história do futebol, com o famoso calcanhar de Viena a empatar a partida.
3: Frasco para Juari, Madja com espaço vai marcar, golo! Jogo.
1: Apenas 3 minutos depois, Juari, após assistência de Madjer, fez o 2-1, selando a vitória e colocando o Futebol Clube do Porto campeão europeu pela primeira vez.
3: 1 para 1 com Winkelhofer, já passou Madjer, o cruzamento, Juari, golo! É golo do Porto! Juari!
1: A conquista da Taça dos Campeões Europeus foi recebida com enorme euforia em Portugal, mas os dragões não ficaram por aí. No final do ano, o Futebol Clube do Porto viajou até Tóquio para disputar a Taça Intercontinental frente ao Peñarol, do Uruguai, campeão da Taça Libertadores. Este era o derradeiro teste para os dragões se afirmarem como uma verdadeira potência mundial, e o jogo foi disputado sob condições difíceis, com o campo molhado e a chuva a cair incessantemente. O duelo terminou empatado a 1 no tempo regulamentar, com o gol dos portistas a ser marcado novamente por Madjer, um herói improvável provável que se tornou o símbolo desta geração. A decisão foi então levada a prolongamento, onde o Futebol Clube do Porto, num jogo extremamente equilibrado, conseguiu o gol da vitória já perto do final, com uma jogada concluída por Juari. O resultado final de 2-1 deu aos Dragões o título de campeão do mundo, solidificando a sua presença entre as melhores equipas do planeta. Este conjunto de feitos consagrou uma geração de jogadores que incluiu nomes como Fernando Gomes, João Pinto, Celso e Paulo Futre, que foi um dos principais responsáveis pelo sucesso da equipa ao longo daquela época. A liderança calma e estratégica de Artur Jorge foi também crucial para que o Futebol Clube do Porto atingisse estes patamares de sucesso. A vitória na Taça dos Campeões Europeus e na Taça Intercontinental em 1987 marcou uma viragem na história do Futebol Clube do Porto e do futebol português. O clube azul e branco, que até então se afirmava sobretudo no contexto doméstico, conseguiu abrir as portas da glória europeia e mundial, sendo a primeira equipa portuguesa a conquistar a Taça Intercontinental. O sucesso desta época foi o catalisador para as futuras conquistas internacionais do Futebol Clube do Porto, que anos mais tarde voltaria a dominar na Europa sob a orientação de José Mourinho. Mas 1987 permanece como o ano que deu início a essa era de sucesso internacional.
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0: A versatilidade é uma marca dos melhores, que podem jogar em várias posições e adaptar-se a diferentes sistemas de jogo. É o perfil do jogador que destacamos agora na primeira rádio de desporto.
1: Perfil do jogador. Victor Gyökeres, nascido a 24 de agosto de 1998 em Jönköping, Suécia, é um avançado reconhecido pela sua capacidade de finalização e mobilidade. Começou a sua carreira profissional precisamente no Jönköping Södra em 2015 e após se transferir para o Brighton em 2016 teve várias experiências de empréstimo, incluindo passagens pelo Cardiff City e pelo St. Pauli. Em 2020, Gyökeres assinou pelo Coventry City, onde se destacou pela sua capacidade de marcar golos. Na temporada de 2021-2022 foi um dos artilheiros do Championship, ajudando o Coventry a alcançar os playoffs de promoção à Premier League. A sua excelente forma continuou na temporada seguinte, solidificando a sua reputação no futebol inglês. Em agosto de 2023, Gyökeres transferiu-se para o Sporting, onde teve um impacto imediato. Na sua primeira temporada com os Leões, destacou-se pela sua contribuição ofensiva, marcando golos importantes e ajudando a equipa a competir nas principais competições nacionais e europeias. A sua capacidade de finalização e a sua presença em campo foram cruciais para as ambições do Sporting, que venceu a Liga Portuguesa e fez uma boa campanha nas competições europeias.
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4: Que nos continuar a desenvolver, é esse o nosso objetivo. Temos uma equipa pela frente, não éramos os melhores quando fizemos 3 vitórias seguidas, também não somos os piores agora, temos de trabalhar e desenvolver. Um campeonato muito longo, muito difícil, muito pela frente, a equipa adversária ganhou e ganhou bem, ter aproveito aquilo que criou, nós não tiramos, temos de continuar a trabalhar e melhorar nos capítulos que são fundamentais para nós.
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0: Agora nesta emissão seguimos com os craques da Liga Portuguesa, aqueles que mais se destacaram. O talento desses craques imortalizou-os, mas a vida pós-carreira nem sempre é fácil e alguns enfrentam também desafios em manter a mesma relevância. É para ouvirmos também aqui nestas emissões da Primeira Rádio Desporto esses craques que mais se destacaram na Liga Portuguesa.
1: Jorge Manuel Rebelo Fernandes, mais conhecido como Silas, nasceu a 1 de setembro de 1976 em Lisboa. Ao longo da sua carreira, destacou-se como jogador, construindo um percurso notável no futebol português e internacional. Silas iniciou a sua carreira nas camadas jovens do Futebol Benfica, mais conhecido como Fofó, e posteriormente no Sporting Clube de Portugal, mas foi no Atlético Clube de Portugal que se estreou como sénior em 1996. Após uma breve passagem pelo clube, Silas transferiu-se para a União de Montemor e foi aí que as suas qualidades chamaram a atenção de clubes de maior renome em Portugal. A grande oportunidade de Silas surgiu quando assinou pela União de Leiria, clube onde permaneceu entre 1999 e 2003. Sob o comando de José Mourinho, o médio ofensivo destacou-se pela sua visão de jogo e capacidade técnica, ajudando o clube a obter resultados impressionantes na Primeira Liga. O sucesso no Leiria catapultou Silas para o futebol espanhol, onde assinou pelo Celta de Vigo em 2003. No entanto, apesar de ter disputado a La Liga com o clube galego, a sua passagem por Espanha não foi tão marcante quanto o esperado. Silas passou ainda pelo Wolverhampton Wanderers, em Inglaterra, na temporada de 2008-2009, onde teve a oportunidade de jogar no competitivo futebol inglês. Apesar de não ter deixado um impacto tão duradouro, a experiência em diferentes ligas ajudou-o a amadurecer como jogador e a preparar-se para os próximos desafios. Após a sua aventura internacional, Silas voltou a Portugal, desta vez para representar o Bolonenses. O emblema do Restelo reencontrou-se com o futebol português e teve um papel importante na equipa, sendo um dos pilares do clube até ao final da sua carreira. Depois de encerrar o seu percurso como jogador, em 2016, Silas rapidamente fez a transição para o cargo de treinador. Assumiu o comando técnico da BSAD, onde começou a demonstrar o seu potencial como treinador, e o seu estilo de jogo ofensivo e a capacidade de extrair o melhor dos seus jogadores fizeram dele uma figura respeitada no futebol português. Posteriormente, assumiu o cargo de técnico do Sporting na temporada de 2019-2020, num período conturbado para o clube. Apesar das dificuldades, Silas conseguiu estabilizar a equipa e deixar a sua marca. A carreira de Silas como jogador e treinador reflete um percurso de resiliência, talento e adaptação a diferentes realidades do futebol. Tanto em Portugal como no estrangeiro, mostrou sempre a sua capacidade de ultrapassar desafios, deixando um legado no futebol português que transcende os seus anos como jogador.
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0: Seguimos agora nesta emissão com os craques mundiais.
1: Franz Beckenbauer, nascido em Munique a 11 de setembro de 1945, é uma lenda incontestável do futebol. A sua carreira, tanto a nível de clubes como internacional, fez dele um dos maiores jogadores da história. Começou a sua trajetória no Bayern de Munique, onde se destacou rapidamente pela sua elegância e habilidade. Beckenbauer fez a sua estreia na equipa principal do Bayern em 1964 e rapidamente se estabeleceu como uma figura central. Sob a sua liderança, o Bayern conquistou 3 títulos da Bundesliga em 69, 72 e 73 e 3 taças dos clubes campeões europeus em 1974, 75 e 76. A posição de líbero que Beckenbauer redefiniu permitiu-lhe não apenas atuar na defesa, mas também contribuir ofensivamente. A sua visão de jogo e a habilidade em avançar com bola mudaram a forma como a posição era jogada. Foi ainda premiado com o Ballon d'Or, ou o melhor jogador da Europa, em 1972 e 76, refletindo o seu impacto no futebol europeu. Na seleção da Alemanha Ocidental, Beckenbauer também deixou sua marca. Foi o capitão de equipa que venceu o Campeonato do Mundo em 1974 e, na final realizada no Estádio Olímpico de Munique, a Alemanha Ocidental derrotou os Países Baixos por 2-1. O jogador alinhou com o ombro deslocado, demonstrando uma coragem e uma liderança notáveis que se tornaram lendárias. Além disso, foi fundamental na vitória no Euro de 1972, onde a Alemanha Ocidental derrotou a União Soviética na final. Após o sucesso no Bayern de Munique, Beckenbauer transferiu-se para o New York Cosmos em 1977. Lá, continuou a influenciar o futebol, ajudando a promover o desporto nos Estados Unidos. Com a sua presença, o Cosmos conquistou o campeonato em 1977 e 78 e a sua estadia acabou por ser crucial para popularizar o futebol no país, oferecendo uma nova visibilidade à modalidade. Após a sua aposentadoria como jogador, Beckenbauer continuou a deixar a sua marca como treinador. Em 1990, levou a seleção da Alemanha Ocidental à vitória no Campeonato do Mundo da Itália, tornando-se o único a ganhar o Mundial, tanto como jogador quanto como treinador. Sob a sua liderança, a Alemanha derrotou a Argentina por 1-0 na final, com um golo de penalti de Andreas Brehme. Beckenbauer também teve um papel significativo na administração do futebol. Em 2006, foi um dos principais organizadores do Campeonato do Mundo da Alemanha, ajudando a garantir o sucesso do torneio. A sua influência estendeu-se à administração da FIFA, onde contribuiu também para a formulação de políticas globais para o futebol. O legado de Franz Beckenbauer é marcado pela sua inovação tática, conquistas impressionantes e impacto duradouro no futebol. O Kaiser continua a ser uma referência para muitos, sendo para sempre lembrado como um dos maiores defesas e jogadores de todos os tempos.

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1: São 7:30 da manhã.
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2: Dia do campeão nacional regressar a um palco onde perdeu. Na temporada passada, o Futebol Clube do Porto desloca-se a Rio Maior para defrontar o Casa Pia. Na antecâmara para a partida, Francesco Farioli, questionado sobre esse jogo, o treinador explicou que o encontro tinha sido peculiar no relvado em más condições, mas sublinhou que o verdadeiro problema esteve em algumas situações em que a equipa pagou caro e que não conseguiu reverter o resultado, apesar do esforço ofensivo. Recordou tratar-se da primeira derrota da equipa na Liga e admitiu que essa memória continua presente. Ainda assim, notou que o contexto é agora diferente, uma vez que o Casa Pia mudou de treinador e de alguns jogadores, adotando uma nova forma de jogar mais associada à pressão e à posse de bola, além de ter passado a atuar com uma linha de quatro defesas, algo pouco habitual na época anterior. Farioli reconheceu que o adversário necessita de pontos, tal como o Futebol Clube do Porto, e garantiu que a equipa está preparada da melhor forma possível para conseguir os três pontos em Rio Maior. Sobre o estado físico de Vítor Froholt, o técnico esclareceu que o médio ainda não está recuperado e referiu que a evolução tem sido positiva. Questionado sobre o desgaste físico após o duelo para a Liga dos Campeões diante do Man City, Farioli reafirmou a opinião que já tinha manifestado anteriormente, onde considerou a exibição fantástica, tendo em conta o contexto. Sublinhou que o jogo esteve equilibrado até ao fim e que a equipa criou muitas oportunidades, considerando o registro de 0 remates enquadrados, apenas um dado estatístico que não reflete a qualidade das ações criadas. Francesco Farioli disse ainda que depois de um dia de recuperação, o plantel se preparou nos dias seguintes para o desafio com o Casa Pia, com o objetivo de competir ao mais alto nível e alcançar o resultado pretendido. Casa Pia, Futebol Clube do Porto, este sábado às 18 horas no canal do YouTube da Gol FM. A Académica assumiu uma derrota injusta face ao que fez em campo ao perder por 3-0 diante do Benfica B no estádio Cidade de Coimbra. Os estudantes começaram por criar perigo com Kevin Zoe, ex-torriense, havendo um remate travado em cima da linha por Duarte Soares aos 13 minutos. Contudo, foi a equipa encarnada a adiantar-se no marcador com Francisco Silva, a finalizar aos 16 minutos uma boa jogada pelo corredor direito, iniciada por Tiago Freitas. Pouco depois, aos 29 minutos, Olívio Tomé ampliou vantagem para os encarnados, aproveitou espaço no flanco direito para rematar em arco para o fundo das redes. Na segunda metade, a equipa da Briosa intensificou a pressão e criou diversas ocasiões para reduzir a desvantagem, com destaque para um remate de Ilies Faure ao poste e uma grande intervenção de Diogo Ferreira. Ainda assim, o Benfica B manteve-se eficaz e fixou o resultado final aos 62 minutos, com Filipe Lima a marcar. No final da partida, o técnico da Académica, António Barbosa, disse que a equipa entrou bem no jogo, mas que o primeiro gol do Benfica acabou por deixar o seu conjunto intranquilo durante a partida.
3: Eu acho que foi fundamentalmente os momentos dos golos, que nós entramos em campo, temos o ascendente claro sobre o adversário, conseguimos fazer várias situações, não fizemos o gol. Primeira transição clara deu golo e a partir daí, sempre que eles aceleravam o jogo em transição, procuravam criar com alguma facilidade situações que nos intranquilizavam. Por isso, acho que é de realçar realmente que é quando nós estamos num jogo em que percebemos a quantidade de situações que os jogadores percebem e sentem dentro de campo, situações claras de golo que criaram, a qualidade, e não conseguimos marcar um golo, naturalmente que o que é mais natural e normal é baixar os braços, e não foi o que aconteceu. Continuamos até ao fim, lutamos, trabalhamos, temos que nos continuar a desenvolver, é esse o nosso objetivo. Temos uma equipa pela frente, não éramos os melhores quando fizemos 3 vitórias seguidas, também não somos os piores agora, temos de trabalhar e desenvolver. Um campeonato muito longo, muito difícil, muito pela frente, A equipa adversária ganhou e ganhou bem, ter aproveito aquilo que criou. Nós não tiramos, temos que continuar a trabalhar e melhorar nos capítulos que são fundamentais para nós.
2: Já Nelson Veríssimo gostou do jogo da equipa do Benfica B e disse ainda que o mérito foi todo dos jogadores devido ao compromisso ao longo dos 90 minutos.
4: Acho que foi um grande jogo. Quem veio aqui ao estádio assistir ao jogo, acho que vai satisfeito pelo, não pelos resultados, porque depois depende dos adeptos, mas pelo jogo que foi. Mas eu agora, ao falar do jogo, eu só me dos jogadores, eu tenho que tirar o chapéu aos jogadores pelo jogo que eles fizeram aqui. O compromisso que eles tiveram, nós sabemos que eles têm qualidade, que têm potencial, que têm que crescer, que nós temos que construir a equipa, mas o desafio que lhes foi lançado para o jogo de hoje, eles interpretaram na perfeição. Nós abordámos estrategicamente o jogo de uma forma diferente, de uma forma mais constante ao longo do jogo. Eles souberam interpretar muito bem aquilo que se pretendia, e eles estão de parabéns. Acho que fizemos um jogo consistente. É verdade que fomos eficazes. O desafio que também foi lançado era: nós temos capacidade de chegar ao último terço quando recuperássemos a bola, rematar a baliza, ter situações de cruzamento, e nós fomos eficazes nessas situações em que nós recuperámos a bola e depois conseguimos sair em transição rápida. É verdade que, em função da estratégia que nós adotámos, nós sabíamos que a Académica iria promover muitas situações de cruzamento, e é verdade que fomos ajustando também a equipa, ou fomos fazendo também alterações que permitissem a equipa estar mais preparada para esse momento, e dar-lhes os parabéns. Acho que eles fizeram um grande jogo, não sofremos, ganhámos, fizemos 3 golos, e agora é aquela pausa que vamos ter, porque não temos taça de Portugal. E depois temos a paragem das seleções.
2: Até final, a Académica insistiu junto da área adversária, sem conseguir, no entanto, converter o domínio em golos. As estatísticas da partida confirmam a superioridade territorial dos estudantes, com mais posse de bola, remates e pontapés de canto, mas foi o Benfica B quem se revelou mais eficaz, explorou com eficiência as fragilidades defensivas da equipa da casa.
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5: A história do futebol europeu está repleta de equipas que brilharam intensamente, mas que hoje enfrentam dificuldades para recuperar a antiga glória. São os gigantes adormecidos, para ouvir aqui na primeira Rádio Desporto, todos os dias também com o Hugo Taveira.
6: O Aston Villa Football Club é um dos clubes mais antigos e tradicionais de Inglaterra, com uma rica história de conquistas nacionais e internacionais. Fundado em 1874, o clube sediado em Birmingham tornou-se um dos criadores da Football League em 1888 e posteriormente da Premier League em 1992. Os Villans, como são carinhosamente chamados, sempre se destacaram no futebol inglês, especialmente no final do século XIX e início do século XX, período em que o clube conquistou a maioria dos seus títulos domésticos. No entanto, o maior destaque na história do Aston Villa vem das suas conquistas europeias, que colocaram o clube no mapa internacional. O auge dessa trajetória ocorreu na temporada de 1981-82, quando o Aston Villa conquistou a Taça dos Clubes Campeões Europeus, a atual Liga dos Campeões. Sob o comando do técnico Tony Barton, o clube surpreendeu ao derrotar o gigante alemão Bayern de Munique por 1-0 na final disputada em Roterdão, com o golo de Peter Witt. O histórico desempenho do jovem guarda-redes Nigel Spink, que entrou em campo logo no início devido a uma lesão do titular, foi crucial para a vitória histórica. Esta conquista colocou o Aston Villa no seleto grupo de clubes ingleses campeões europeus. No ano seguinte, o clube venceu ainda a Supertaça Europeia ao derrotar o Barcelona em 1983. Nessa disputa em dois jogos, o Aston Villa perdeu a primeira partida por 1-0 em Camp Nou, mas conseguiu uma vitória por 3-0 em Villa Park, assegurando o título no agregado de 3-1. Essas conquistas marcaram o ponto mais alto da história internacional do emblema. Além dos títulos europeus, o Aston Villa tem uma longa tradição de sucesso em competições domésticas, tendo vencido a primeira divisão, agora chamada Premier League, por 7 vezes, e conquistando a FA Cup em outras 7 ocasiões, sendo a mais recente.

0: história do emblema.
1: 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E está agora na hora de trazer mais um grande feito histórico à Golo FM.
0: Entre 1975 e 1984, o Liverpool construiu uma das maiores dinastias da história do futebol, dominando não só o cenário inglês, mas também a Europa. Sob o comando de dois dos mais icónicos treinadores do futebol britânico, Bob Paisley e Joe Fagan, os Reds tornaram-se uma verdadeira máquina de vitórias, marcando uma era de hegemonia que definiu o futebol da época. Tudo começou em 1975, quando Bob Paisley assumiu o comando da equipa, sucedendo ao lendário Bill Shankly. Paisley herdou uma base sólida, mas rapidamente implementou o seu próprio estilo, focado num jogo mais equilibrado e eficiente. Sob a sua liderança, o Liverpool conquistou o campeonato inglês em 6 ocasiões, em 76, 77, 79, 80, 82 e 83, cimentando a sua posição como o clube mais dominante em Inglaterra. Mas foi na Europa que o Liverpool alcançou a verdadeira glória. Em 1977, apenas 2 anos após a chegada de Paisley, os Reds venceram a sua primeira Taça dos Clubes Campeões Europeus, derrotando do Borussia Mönchengladbach por 3-1 na final realizada em Roma. Este triunfo foi o primeiro de uma série de sucessos europeus. O Liverpool voltou a conquistar o troféu em 1978 ao vencer o Clube Brugge e em 1981 numa final épica contra o Real Madrid em Paris. Sob o comando de Paisley, o clube tornou-se uma presença regular nas fases decisivas das competições europeias, impondo-se como uma das equipas mais temidas do continente. Paisley retirou-se em 1983, deixando um legado impressionante de 20 troféus em 9 anos, incluindo 3 taças dos campeões, 6 campeonatos ingleses e 3 taças da Liga. A equipa de Paisley era marcada por um equilíbrio notável entre a solidez defensiva e criatividade no ataque. Jogadores como Kenny Dalglish, Graham Souness e Alan Hansen tornaram-se referências incontornáveis do futebol mundial. Dalglish, contratado ao Celtic em 1977, substituiu Kevin Keegan e rapidamente se tornou o motor ofensivo da equipa, destacando-se pela sua técnica apurada e visão de jogo. No meio-campo, Graham Souness, um jogador combativo e tecnicamente evoluído, dava equilíbrio e liderança à equipa. Na defesa, Alan Hansen e Phil Thompson formaram uma dupla praticamente impenetrável, enquanto Ray Clemens, um dos melhores guarda-redes da sua geração, protegia as redes. Com a saída de Paisley, o Liverpool passou a ser orientado por Joe Fagan, um treinador que manteve a continuidade do sucesso. Fagan herdou uma equipa ainda no auge e em 1984 escreveu uma das páginas mais gloriosas da história do clube. Nessa temporada, o Liverpool conquistou o inédito triplete, vencendo a Liga Inglesa, a Taça da Liga e a Taça dos Campeões Europeus. Este último título europeu foi especialmente dramático, com os Reds a derrotarem a Roma na final, no Estádio Olímpico, através da marcação das grandes penalidades num jogo que se tornou lendário. A imagem de Bruce Grobbelaar, guarda-redes do Liverpool, a fazer caretas para desconcentrar os adversários, ficou gravada na história do futebol. Durante este período de domínio, o Liverpool não só acumulou títulos, mas também mudou a forma como o futebol era jogado. A equipa caracterizava-se por uma disciplina tática excepcional, com uma abordagem pragmática ao jogo. A solidez defensiva, aliada à capacidade de controlar a posse de bola e o dinamismo ofensivo, fazia do Liverpool uma equipa quase imbatível. O clube também se destacou por uma gestão exemplar do plantel, conseguindo substituir lendas como Kevin Keegan por jogadores do calibre de Kenny Dalglish, sem que o rendimento da equipa fosse afetado. A era dourada do Liverpool, de 1975 a 1984, marcou uma época de total supremacia, tanto a nível interno como no futebol europeu. O legado desta equipa foi tal que ainda hoje é lembrada como uma das maiores da história do futebol. Além dos títulos e conquistas, o Liverpool desta era deixou um impacto profundo no desporto, mostrando como a organização, disciplina e trabalho coletivo podiam levar uma equipa ao topo do futebol mundial. Foi um período que moldou o futuro do clube e cimentou a sua posição entre os gigantes eternos do futebol europeu.
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2: O jogador ideal sabe equilibrar disciplina e criatividade, sendo imprevisível nos momentos decisivos. É para ouvir também todos os dias, aqui na Primeira Rádio Desporto, o perfil do jogador.
0: Perfil do jogador. Luka Modric, nascido a 9 de setembro de 1985 em Zadar, na Croácia, é um médio conhecido pela sua visão de jogo e controle no meio-campo. Começou a sua carreira profissional no Dinamo Zagreb, onde se destacou rapidamente e ajudou o clube a ganhar vários títulos nacionais. O seu desempenho chamou a atenção do Tottenham Hotspur, que o contratou em 2008. No Tottenham, Modric consolidou-se como um dos melhores médios da Premier League.

0: o que levou à sua transferência para o Real Madrid em 2012. Na capital espanhola, o croata tornou-se uma peça-chave na equipa, contribuindo para a conquista de múltiplos títulos, incluindo 6 Ligas dos Campeões. Na temporada de 2017-2018, Modric foi premiado com o Ballon d'Or, tornando-se o primeiro médio a ganhar o prémio desde 2007. Na seleção croata, Modric tem sido uma figura central, liderando a equipa até à final do Campeonato do Mundo de 2018, onde a Croácia terminou como vice-campeã. A sua capacidade de liderança e o seu estilo de jogo refinado continuaram a ser fundamentais para a seleção e para o Real Madrid, sendo que Modric se mantém uma das principais figuras do futebol mundial, conhecido pela sua habilidade técnica e inteligência tática.
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3: Os seus prémios, troféus, são apenas uma pequena amostra do impacto que tiveram com o seu legado a ultrapassar as fronteiras do desporto. Está na altura de trazermos mais um craque da Liga Portuguesa aqui à primeira rádio de desporto.
0: Ricardo Quaresma é uma das figuras mais icónicas do futebol português, conhecido pela sua habilidade técnica e capacidade de improviso em campo. Nascido em Lisboa, a 26 de setembro de 1983, Quaresma começou a sua carreira nas camadas jovens do Sporting, onde rapidamente se destacou pela sua velocidade, dribles desconcertantes e, claro, o uso magistral da sua trivela, um movimento que se tornou a sua marca registada. Em 2001, estreou-se na equipa principal do Sporting, contribuindo para a conquista da Liga e Taça de Portugal em 2002. O talento de Quaresma chamou a atenção do Barcelona, que o contratou em 2003. No entanto, a sua passagem pelo clube catalão não foi bem sucedida. Problemas de adaptação e desentendimentos com o treinador Frank Rijkaard limitaram o seu tempo de jogo. Essa realidade levou ao seu regresso a Portugal, desta vez para o Futebol Clube do Porto, onde viveu alguns dos melhores momentos da sua carreira. Nos Dragões, Quaresma voltou a brilhar, ajudando o clube a conquistar 3 campeonatos nacionais, 2 taças de Portugal e 2 supertaças Cândido de Oliveira entre 2004 e 2008. Foi também no Futebol Clube do Porto que aperfeiçoou o seu estilo de jogo irreverente, tornando-se uma referência no futebol europeu. Em 2008, Quaresma mudou-se para o Inter Milão numa nova transferência que prometia muito, mas que acabou por não corresponder às expectativas. Tal como em Barcelona, a sua estadia em Itália foi marcada pela irregularidade e por dificuldades em manter-se na equipa titular, o que resultou numa saída para o Chelsea, onde teve uma breve passagem. Contudo, foi no Beşiktaş da Turquia que Quaresma encontrou estabilidade. Lá viveu 2 fases distintas, primeiro entre 2010 e 2012 e depois de 2015 e 2019, depois de uma nova passagem pelos Dragões. Na Turquia foi adorado pelos adeptos e conquistou títulos, incluindo 2 campeonatos turcos, além de protagonizar momentos de energia em campo. Na seleção nacional, Quaresma foi parte importante da conquista do Campeonato da Europa de 2016, onde desempenhou um papel crucial, marcando o golo decisivo nos quartos de final contra a Croácia. Ao longo da sua carreira internacional, somou mais de 80 internacionalizações e destacou-se pela sua entrega e capacidade de desequilibrar com a sua técnica individual. Ricardo Quaresma foi ao longo da carreira um jogador que dividiu opiniões, mas não há dúvida que deixou uma marca profunda no futebol português e mundial, graças ao seu talento único e à capacidade de criar momentos de pura energia.
4: Desde muito novo, de miúdo, que eu tinha um problema que me tinha muito os pés por dentro. 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E esse dinheiro não havia. Então fui-me habituando, chutava sempre na bola, sempre com a parte fora do pé.
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6: Temos que nos continuar a desenvolver, é esse o nosso objetivo. Temos uma equipa pela frente, não éramos os melhores quando fizemos 3 vitórias seguidas, também não somos os piores agora, temos de trabalhar e desenvolver. Campeonato muito longo, muito difícil, muito pela frente, a equipa adversária ganhou e ganhou bem, ter aproveito aquilo que criou. Nós não tiramos, temos de continuar a trabalhar e melhorar nos capítulos que são fundamentais para nós.
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3: E seguimos agora nesta emissão com mais um craque mundial.
7: Tem uma música, a torcida do Flamengo canta aí, é assim: olele, olala, o Romário vem aí e o bicho vai pegar.
0: Romário de Sousa Faria, mais conhecido apenas como Romário, é um dos maiores atacantes da história do futebol, famoso pela sua incrível capacidade de finalização e instinto goleador. Nascido no Rio de Janeiro, a 29 de janeiro de 1966, Romário iniciou a sua carreira profissional no Vasco da Gama, clube onde rapidamente se destacou pelo seu fardo no golo. No Vasco, onde estreou em 1985, foi campeão carioca e começou a atrair as atenções internacionais, especialmente pelo seu desempenho no Campeonato Sul-Americano de Sub-20 em 1985. Em 88, transferiu-se para o PSV Eindhoven, nos Países Baixos, onde consolidou a sua fama de goleador. No PSV, Romário foi 3 vezes campeão neerlandês e venceu 2 taças dos Países Baixos, enquanto se tornava no melhor marcador do campeonato em 3 ocasiões. O seu fardo de golo, velocidade e agilidade tornaram-no de uma das maiores estrelas do futebol europeu, atraindo o interesse de clubes ainda maiores. Em 1993 foi contratado pelo Barcelona, onde jogou sob o comando de Johan Cruyff, na famosa equipa conhecida como Dream Team. Na sua primeira temporada, Romário marcou 30 golos em La Liga, liderando o Barcelona ao título espanhol e terminando como o melhor marcador da competição. Encantava com a sua técnica, dribles curtos e, claro, com a capacidade quase inata de encontrar o fundo das redes. Durante este período, o atacante firmou-se também como uma das principais figuras da seleção brasileira. A consagração máxima do baixinho vem em 1994, quando foi peça-chave na conquista do Campeonato do Mundo pela seleção do Brasil nos Estados Unidos. Formando uma temível dupla de ataque com Bebeto, Romário foi o melhor jogador do torneio e marcou 5 golos, garantindo o tetracampeonato mundial para o Brasil. Este desempenho valeu-lhe a bola de ouro da FIFA como o melhor jogador do mundo em 1994. Após a glória no Campeonato do Mundo, Romário voltou ao Brasil em várias ocasiões, jogando novamente pelo Flamengo e pelo Vasco da Gama, com passagens também por clubes como o Valência, no qual não conseguiu atingir o mesmo sucesso. Contudo, foi no Vasco que Romário manteve a sua relação mais forte, regressando ao clube por diversas vezes e ajudando a conquistar títulos importantes, como o Campeonato Brasileiro de 2000 e a Taça Mercosul, onde foi figura de destaque. Ao longo da sua longa carreira, alcançou o feito de marcar mais de 1000 golos, somando os golos em partidas oficiais e não oficiais. Este registo fez dele um dos poucos jogadores da história a alcançar tal marca, colocando-o no patamar dos maiores goleadores de sempre. Romário é lembrado pela sua autoconfiança, personalidade forte e pelo seu grande lema.
1: Quando eu nasci, o Papai do Céu apontou o dedo e falou: esse é o cara.
0: Após a sua retirada do futebol, enveredou pela carreira política, tornando-se senador no Brasil, onde continua a exercer grande influência. A sua contribuição para o futebol mundial, especialmente para o Brasil, é inegável, e o seu legado como um dos mais letais atacantes de sempre continua a ser celebrado.

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1: Muitos clubes que já foram gigantes na Europa agora encontram-se longe dos holofotes, adormecidos após décadas de domínio. 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
2: O Steaua de Bucareste, um dos clubes mais icónicos da Roménia, tem uma história rica e marcada por grandes feitos no futebol europeu. Fundado a 7 de junho de 1947 como ASA Bucareste, o clube nasceu vinculado ao exército romeno, refletindo a forte ligação entre o desporto e o regime militar da época. Inicialmente, a equipa disputava competições nacionais com algum sucesso, mas foi em 1961 que o clube adotou o nome pelo qual ficaria famoso, Steaua, que significa estrela em romeno, e começou a cimentar a sua identidade vitoriosa. Nas décadas seguintes, o Steaua tornou-se uma força dominante no futebol romeno, mas foi nos anos 80 que o clube atingiu o apogeu da sua glória. Durante esse período, sob o comando do carismático treinador Emerich Janay, a equipa conquistou uma série de títulos nacionais e internacionais que catapultaram o clube para o estatuto de gigante europeu. O ponto culminante da sua história aconteceu na temporada de 1985-86, quando o Steaua surpreendeu o mundo do futebol ao conquistar a Taça dos Clubes Campeões Europeus, o equivalente à atual Liga dos Campeões. A caminhada histórica na competição europeia começou de forma modesta, mas à medida que o Steaua superava adversários poderosos, a confiança e o espírito de luta da equipa tornaram-se evidentes. A grande final, disputada a 7 de maio de 1986, no estádio Ramón Sánchez Pizjuán, em Sevilha, colocou o Steaua frente ao poderoso Barcelona, favorito, claro, à vitória. Um jogo tenso e de poucas oportunidades, o empate a zero manteve-se durante os 120 minutos de jogo, levando a decisão para as grandes penalidades. Foi então que a figura do guarda-redes Helmut do Kadam emergiu de forma heroica. Numa das exibições mais memoráveis de sempre em finais europeias, do Kadam defendeu 4 penaltis consecutivos, um feito inédito e ainda hoje lembrado com espanto pelos amantes do futebol. O Steaua venceu por 2-0 nas penalidades, tornando-se o primeiro clube da Europa de Leste a erguer o mais prestigiado troféu do futebol europeu. Esta conquista, além de colocar o clube nos anéis da história, representou um momento de enorme orgulho para a Roménia, então sob o regime comunista de Nicolae Ceaușescu. Após a vitória na Taça dos Campeões, o Steaua de Bucareste consolidou-se como uma das potências do futebol europeu. O clube voltou a brilhar em 1987, quando venceu a Supertaça Europeia, ao derrotar o poderoso Dinamo de Kiev por 1-0. Este período de ouro do Steaua, que se estendeu até 1989, ficou marcado pela presença de jogadores lendários como Marios Lacatos, um dos mais carismáticos avançados do futebol romeno, e ainda Victor Piturca, um avançado letal. Estes e outros craques faziam parte do chamado Esquadrão Imortal, uma equipa que dominava tanto a nível interno como nas competições internacionais. A equipa chegou ainda à outra final da Taça dos Campeões em 1989, mas foi derrotada pelo AC Milan, numa das melhores equipas da época. No plano doméstico, o Steaua continuou a acumular títulos. Durante a década de 1980, venceu várias edições da Divisia A, o Campeonato Romeno e Taças Nacionais. A hegemonia do clube era incontestável e o domínio no futebol romeno refletia a força de uma equipa que contava com uma geração de ouro dos jogadores. No entanto, a transição política e social na Roménia, com a queda do regime comunista em 1989, trouxe desafios para o Steaua. A separação do clube em relação ao exército em 2003 resultou em disputas legais, principalmente em torno do uso do nome e do emblema do clube. A equipa foi então renomeada para FCSB em 2017, após um processo judicial, mas apesar dessas complicações, o Steaua mantém-se como um dos clubes mais populares e vitoriosos da Roménia. A vitória na Taça dos Campeões de 1986 permanece o ponto alto da história do clube e um dos momentos mais gloriosos do futebol europeu. Até hoje, o Steaua de Bucareste é lembrado como o primeiro clube da Europa de Leste a conquistar este título, numa altura em que o futebol mundial era dominado pelas potências ocidentais. A resiliência e capacidade de superação demonstradas naquela época ainda ecoam entre os apaixonados pelo futebol.
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1: Vamos lá olhar agora para mais um grande feito histórico aqui na primeira rádio de esporto.
2: A equipa do Torino dos anos 40, imortalizada como Il Grande Torino, permanece até hoje como uma das maiores lendas do futebol italiano e mundial. Dominadora, praticamente invencível e formada por jogadores de uma qualidade técnica e tática ímpar, esta equipa transformou o Torino num verdadeiro colosso do futebol, conquistando 5 títulos consecutivos da Série A entre 1942 e 1949. Contudo, a sua história não é apenas de glória dentro das quatro linhas, mas também de uma tragédia imensa que chocou o mundo desportivo e deixou uma marca eterna no futebol. O desfecho trágico da equipa no desastre aéreo do Superga em 1949 selou o fim de uma era brilhante de forma abrupta e dolorosa. A equipa começou a tomar forma durante os primeiros anos da década de 1940 sob a presidência de Ferruccio Novo. Novo, um visionário que ambicionava transformar o Torino num clube de topo, investiu pesadamente em jogadores talentosos e trouxe métodos modernos de treino que eram inovadores para a época. O resultado foi uma equipa de futebol que não só jogava um futebol técnico e de ataque, mas também se destacava pela disciplina tática e pelo trabalho coletivo. Entre as estrelas que faziam parte deste esquadrão lendário estavam Valentino Mazzola, capitão e líder incontestável, e jogadores como Ezio Loic, Franco Ossola e Virgilio Maroso. Mazzola, em particular, era visto como o coração e a alma da formação, um médio ofensivo que combinava habilidade técnica com uma capacidade de liderança inspiradora. O Torino começou a dominar o futebol italiano em 1942, ao conquistar o primeiro de 5 scudetti consecutivos. Naquela época, a Série A estava repleta de equipas fortes, mas nenhuma conseguia rivalizar com o grande Torino. A equipa jogava com uma intensidade e fluidez que poucos adversários conseguiam igualar, e nos jogos em casa, no estádio Filadélfia, o Torino era praticamente imbatível. A sua técnica ofensiva, onde a equipa atacava constantemente com todos os seus jogadores, era revolucionária para a época, e esta abordagem garantiu-lhes vitórias avassaladoras e espetáculos inesquecíveis. Na temporada de 1947-48, por exemplo, o Torino marcou 125 golos em 40 jogos, algo absolutamente notável e que demonstra o poder ofensivo desta formação. Um dos segredos do sucesso do grande Torino residia no entrosamento entre os seus jogadores, muitos dos quais que representavam também a seleção nacional italiana. Em determinado momento, a equipa titular da Itália era composta por 9 jogadores do Torino, um feito que nunca mais foi igualado na história do futebol mundial. A influência do grande Torino na seleção foi tal que, na década de 40, a equipa nacional italiana dependia quase exclusivamente da qualidade e da organização desta geração dourada de jogadores. Sob a liderança de Mazzola, o Torino combinava uma defesa sólida com um ataque brilhante e incansável. A versatilidade tática da equipa e a sua capacidade de alternar entre diferentes estilos de jogo tornaram-na uma máquina de vitórias. No entanto, a história gloriosa do grande Torino seria interrompida tragicamente a 4 de maio de 1949. Naquele dia fatídico, o avião que transportava a equipa de regresso a Turim, após um jogo amigável contra o Benfica, despenhou-se na colina de Superga, perto da cidade. O desastre matou todos os 31 ocupantes a bordo, incluindo os 18 jogadores da equipa. A tragédia abalou profundamente o mundo do futebol e a Itália entrou num estado de luto nacional. O desastre da Superga não foi apenas uma perda para o Torino, mas para todo o futebol italiano, que viu desaparecer uma geração inteira de jogadores talentosos e promissores num único e devastador momento. A perda do grande Torino foi um golpe para o qual o clube demoraria décadas a recuperar. Mesmo após o desastre, o Torino foi declarado campeão da Série A de 1948-49, em sinal de respeito pela sua supremacia durante toda a temporada. As equipas adversárias jogaram os últimos jogos da época com as equipas de júniores, em homenagem aos falecidos jogadores. No entanto, o vazio deixado por este acidente foi incomensurável, tanto para os adeptos do Torino como para o futebol em geral. O legado desta equipa, no entanto, nunca foi esquecido e a formação é recordada anualmente, com milhares de adeptos a subirem até à Basílica de Superga para prestar homenagem àqueles que perderam a vida. O impacto desta tragédia perdura até hoje, não apenas na memória coletiva do clube, mas também na história do futebol. O grande Torino foi mais do que uma equipa vencedora. Representava a esperança e a alegria de um país que ainda estava a recuperar das feridas da Segunda Guerra Mundial. No campo, era uma equipa que jogava com elegância e uma sede insaciável de vitória. Fora dele, era símbolo de união e trabalho em equipa. A sua trágica morte imortalizou-os como lendas e a sua história continua a inspirar gerações de adeptos e jogadores, sendo contada com um misto de admiração e tristeza. A memória do grande Torino é um lembrete poderoso de como o futebol pode ser, ao mesmo tempo, uma fonte de alegria e uma arena de tragédia, onde os sonhos podem ser destruídos no instante. Mesmo passados mais de 70 anos, a figura do grande Torino permanece inalterada. Para muitos, aquela equipa foi a melhor de sempre em Itália, uma equipa que poderia ter alcançado ainda mais feitos se não tivesse sido tragicamente interrompida. Até hoje, o clube e os seus adeptos celebram a herança deixada por essa geração e a grandeza do Torino, tal como o nome indica, continuará a ecoar na história do futebol para sempre.
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5: São 8 da manhã e 3 minutos.
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6: Dia do campeão nacional regressar a um palco onde perdeu. Na temporada passada, o Futebol Clube do Porto desloca-se a Rio Maior para defrontar o Casa Pia. Na antecâmara para a partida, Francesco Farioli, questionado sobre esse jogo, o treinador explicou que o encontro tinha sido peculiar, num relvado em más condições, mas sublinhou que o verdadeiro problema esteve em algumas situações em que a equipa pagou caro e que não conseguiu reverter o resultado, apesar do esforço ofensivo. Recordou tratar-se da primeira derrota da equipa na Liga e admitiu que essa memória continua presente. Ainda assim, notou que o contexto é agora diferente, uma vez que o Casa Pia mudou de treinador e de alguns jogadores, adotando uma nova forma de jogar mais associada à pressão e à posse de bola, além de ter passado a atuar com uma linha de quatro defesas, algo pouco habitual na época anterior. Farioli reconheceu que o adversário necessita de pontos, tal como o Futebol Clube do Porto, e garantiu que a equipa está preparada da melhor forma possível para conseguir os três pontos em Rio Maior. Sobre o estado físico de Vítor Froholt, o técnico esclareceu que o médio ainda não está recuperado e referiu que a evolução tem sido positiva. Questionado sobre o desgaste físico após o duelo para a Liga dos Campeões diante do Man City, Farioli reafirmou a opinião que já tinha manifestado anteriormente, onde considerou a exibição fantástica, tendo em conta o contexto. Sublinhou que o jogo esteve equilibrado até ao fim e que a equipa criou muitas oportunidades, considerando o registro de 0 remates enquadrados, apenas um dado estatístico que não reflete a qualidade das ações criadas. Francesco Farioli disse ainda que depois de um dia de recuperação, o plantel se preparou nos dias seguintes para o desafio com o Casa Pia, com o objetivo de competir ao mais alto nível e alcançar o resultado pretendido. Casa Pia, Futebol Clube do Porto, este sábado às 18 horas no canal do YouTube da Gol FM. A Académica sumou uma derrota injusta face ao que fez em campo ao perder por 3-0 diante do Benfica B no estádio Cidade de Coimbra. Os estudantes começaram por criar perigo com Kevin Zoe, ex-torriense, havendo um remate travado em cima da linha por Duarte Soares aos 13 minutos. Contudo, foi a equipa encarnada a adiantar-se no marcador com Francisco Silva, a finalizar aos 16 minutos uma boa jogada pelo corredor direito, iniciada por Tiago Freitas. Pouco depois, aos 29 minutos, Olívio Tomé ampliou vantagem para os encarnados, aproveitou espaço no flanco direito para rematar em arco para o fundo das redes. Na segunda metade, a equipa da Briosa intensificou a pressão e criou diversas ocasiões para reduzir a desvantagem, com destaque para um remate de Ilies Faure ao poste e uma grande intervenção de Diogo Ferreira. Ainda assim, o Benfica B manteve-se eficaz e fixou o resultado final aos 62 minutos, com Filipe Lima a marcar. No final da partida, o técnico da Académica, António Barbosa, disse que a equipa entrou bem no jogo, mas que o primeiro gol do Benfica acabou por deixar o seu conjunto intranquilo durante a partida.
7: Eu acho que foi fundamentalmente os momentos dos golos, que nós entramos em campo, temos o ascendente claro sobre o adversário, conseguimos fazer várias situações, não fizemos o gol. Primeira transição clara deu golo e a partir daí sempre que eles aceleravam o jogo em transição, procuravam criar com alguma facilidade situações que nos intranquilizavam. Por isso acho que é de realçar realmente que é quando nós estamos num jogo em que percebemos a quantidade de situações que os jogadores percebem e sentem dentro de campo, situações claras de golo que criaram, a qualidade, e não conseguimos marcar um golo, naturalmente que o que é mais natural e normal é baixar os braços, e não foi o que aconteceu. Continuamos até ao fim, lutamos, trabalhamos, temos que nos continuar a desenvolver, é esse o nosso objetivo. Temos uma equipa pela frente, não éramos os melhores quando fizemos 3 vitórias seguidas, também não somos os piores agora, temos de trabalhar e desenvolver. Um campeonato muito longo, muito difícil, muito pela frente, A equipa adversária ganhou e ganhou bem, tirou proveito daquilo que criou. Nós não tiramos, temos que continuar a trabalhar e melhorar nos capítulos que são fundamentais para nós.
6: Já Nelson Veríssimo gostou do jogo da equipa do Benfica B e disse ainda que o mérito foi todo dos jogadores devido ao compromisso ao longo dos 90 minutos.
8: Acho que foi um grande jogo. Quem veio aqui ao estádio assistir ao jogo, acho que vai satisfeito pelo, não pelo resultado, porque depois depende dos adeptos, mas pelo jogo que foi. Mas eu agora, ao falar do jogo, eu só me lembro dos jogadores, eu tenho que tirar o chapéu aos jogadores pelo jogo que eles fizeram aqui. O compromisso que eles tiveram, nós sabemos que eles têm qualidade, que têm potencial, que têm que crescer, que nós temos que construir a equipa, mas o desafio que lhes foi lançado para o jogo de hoje, eles interpretaram na perfeição. Nós abordámos estrategicamente o jogo de uma forma diferente, de uma forma mais constante ao longo do jogo. Eles souberam interpretar muito bem aquilo que se pretendia, e eles estão de parabéns. Acho que fizemos um jogo consistente. É verdade que fomos eficazes. O desafio que também foi lançado era: nós temos capacidade de chegar ao último terço quando recuperássemos a bola, rematar a baliza, ter situações de cruzamento, e nós fomos eficazes nessas situações em que nós recuperámos a bola e depois conseguimos sair em transição rápida. É verdade que, em função da estratégia que nós adotámos, nós sabíamos que a Académica iria promover muitas situações de cruzamento, e é verdade que fomos ajustando também a equipa, ou fomos fazendo também alterações que permitissem a equipa estar mais preparada para esse momento, e dar-lhes os parabéns. Acho que eles fizeram um grande jogo, não sofremos, ganhámos, fizemos 3 golos, e agora é aquela pausa que vamos ter, porque não temos taça de Portugal. E depois temos a paragem das seleções.
6: Até a final, a Académica insistiu junto da área adversária, sem conseguir, no entanto, converter o domínio em golos. As estatísticas da partida confirmam a superioridade territorial dos estudantes, com mais posse de bola, remates e pontapés de canto, mas foi o Benfica B quem se revelou mais eficaz, explorou com eficiência as fragilidades defensivas da equipa da casa.
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13: Isso é uma narrativa tua. Pá. Muito honestamente, já disse isso ontem, não, nem sequer vou por aí. Ah, mas ganhou porque o Marseille tinha 10, mas ganhou porque era obrigado a ganhar o quem jogamos a brincadeira. Vocês vão sempre buscar a narrativa que lhes interessa. Eu, a mim, preza-me dizer que desde que o Benfica ainda não perdi fora de casa, desde que o Benfica ainda não perdi fora de casa, desde que estou no Sporting, peço desculpa. Desde

0: seguimos agora nesta emissão com o perfil do jogador.
1: 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Benjamin Šeško, nascido a 31 de maio de 2003 em Rogoza, Eslovénia, é um avançado de destaque conhecido pela sua imponência física, velocidade e capacidade de finalização. Iniciou a sua carreira profissional no Red Bull Salzburg, na Áustria, onde rapidamente se destacou como um dos jovens mais promissores do futebol europeu. Šeško fez a sua estreia no Salzburg em 2019 e ao longo das temporadas seguintes demonstrou um crescimento significativo. A sua habilidade para marcar golos e a sua presença física no ataque tornaram-no uma peça fundamental para a equipa austríaca. A sua performance na Bundesliga e nas competições europeias chamou a atenção de clubes maiores que em 2022 Benjamin Šeško transferiu-se para o Leipzig, um dos clubes do campeonato alemão, onde continuou a desenvolver o seu potencial. No Leipzig manteve-se uma figura importante no ataque, contribuindo com golos e assistências e mostrando a sua capacidade de se adaptar a um nível competitivo mais alto. Além do sucesso a nível de clubes, Šeško é também um membro regular da seleção eslovena. Fez a sua estreia internacional em 2021 e tem sido uma adição valiosa ao ataque da seleção, trazendo a sua habilidade e presença para as competições internacionais. Mais recentemente, Šeško continuou a destacar-se pelo Leipzig, mostrando uma combinação de habilidade técnica e potência física que o tornam um avançado promissor e uma figura emergente no futebol europeu. A sua evolução contínua e o impacto em campo reforçam a sua reputação como um dos talentos mais excitantes da sua geração.
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0: E seguimos agora nesta emissão com mais um craque da Liga Portuguesa.
1: Óscar Cardoso, mais conhecido como Taquara, é um dos maiores goleadores da história recente do futebol sul-americano e europeu. Nascido a 20 de maio de 1983 em Juan Eulogio Estigarribia, no Paraguai, Cardoso começou a sua carreira futebolística no modesto clube 3 de Fevereiro, onde rapidamente se destacou pelo seu instinto goleador e capacidade física. Com 1,93m de altura e uma presença imponente na área, o avançado tinha todas as características para ser um sucesso como ponta-de-lança e rapidamente chamou a atenção de clubes maiores no seu país. A ascensão de Cardoso ao cenário internacional começou verdadeiramente em 2006, quando foi contratado pelo Newell's Old Boys da Argentina. No clube de Rosário, Cardoso tornou-se rapidamente uma referência ofensiva, marcando 21 golos em 33 jogos, um registro impressionante que despertou o interesse de clubes europeus. Foi então que em 2007, o Benfica, à procura de um avançado com capacidade para resolver jogos, apostou 9 milhões de euros na contratação do paraguaio, um valor elevado na época, mas que viria a ser amplamente justificado pelos feitos que se seguiriam. Cardoso chegou ao Benfica com grande expectativa e não demorou a justificar o investimento. Na sua primeira época, marcou 22 golos em todas as competições, destacando-se pelo seu potente pé esquerdo, capaz de remates fulminantes de qualquer zona do campo. O paraguaio rapidamente ganhou o carinho dos adeptos benfiquistas, que o apelidaram de Taquara, uma referência à sua estatura e à sua capacidade de desferir remates potentes, tal como uma lança. Com a sua presença na área, Cardoso trouxe ao Benfica uma nova dimensão ofensiva. No entanto, foi na época de 2009-2010 que Óscar Cardoso viu o seu auge ao serviço do clube encarnado. Sob o comando de Jorge Jesus, o Benfica conquistou o título de campeão nacional e Cardoso sagrou-se o melhor marcador da Primeira Liga com 26 golos, números que reforçaram o seu estatuto como um dos mais letais avançados da Europa. Além disso, contribuiu para a vitória na Taça da Liga, demonstrando ser decisivo nos momentos mais importantes da época. A sua parceria com jogadores como Ángel Di María e Pablo Aimar foi fundamental para o sucesso ofensivo da equipa e Cardoso tornou-se o goleador de referência no Clube da Luz. Nas competições europeias, também foi protagonista, destacando-se pela sua capacidade de marcar em momentos decisivos. Em 2013, durante a campanha que levou o Benfica à final da Liga Europa, o avançado paraguaio marcou 2 golos na vitória sobre o Fenerbahçe nas meias-finais, carimbando o passaporte do clube encarnado para a final contra o Chelsea. Embora o Benfica não tenha conseguido vencer o troféu, Cardoso deixou uma marca indelével, terminando como o melhor marcador da competição com 7 golos. Ao longo das suas 7 temporadas no Benfica, estabeleceu-se como uma lenda do clube, marcando um total de 172 golos em 293 jogos, o que o coloca entre os melhores goleadores da história do clube e o melhor não nascido em Portugal. O seu pé esquerdo era temido por defesas e guarda-redes e a sua capacidade de converter livres diretos e grandes penalidades tornou uma arma letal em qualquer situação de bola parada. Além dos 2 campeonatos nacionais conquistados, venceu também 5 taças da Liga e 1 taça de Portugal, sendo uma peça fundamental Portugal em todas estas conquistas. Em 2014, após uma longa e bem-sucedida carreira no Benfica, Cardoso transferiu-se para o Trabzonspor, da Turquia, onde continuou a mostrar a sua veia goleadora. Apesar de já não estar no seu auge físico, Cardoso manteve uma impressionante média de golos, marcando 25 em 66 jogos durante as duas épocas em que representou o clube turco. A sua experiência e faro pelo golo ainda o tornavam um avançado respeitado, tanto no campeonato como nas competições europeias. Após a sua passagem pela Turquia, Cardoso ainda regressou à América do Sul, onde jogou pelo Libertad, no Paraguai, consolidando-se como um ícone no futebol do seu país. A sua longevidade como jogador de topo e a consistência ao longo de uma carreira recheada de golos tornaram-no uma referência para várias gerações. Além disso, foi também um nome habitual na seleção paraguaia, tendo representado o seu país em várias edições da Copa América e nas eliminatórias para os Mundiais, somando mais de 50 internacionalizações. Com uma carreira marcada por golos, títulos e momentos decisivos, Óscar Cardoso será sempre lembrado como um dos grandes avançados da sua geração. No Benfica, o Taquara eternizou-se como um dos maiores goleadores da história do clube e a sua carreira é um testemunho de como o talento, aliado à capacidade de se reinventar, pode prolongar uma carreira ao mais alto nível durante muitos anos. Embora os tempos de glória tenham ficado para trás, Cardoso deixou uma marca indelével no futebol, especialmente em Portugal, onde o seu nome será para sempre sinónimo de golos e sucesso com a camisola das Águias.

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1: Johan Cruyff não foi apenas um dos maiores jogadores da história do futebol, mas também uma das mentes mais revolucionárias que o desporto já conheceu. Nascido a 25 de abril de 1947, em Amsterdão, Cruyff cresceu num ambiente que respirava futebol e foi ainda muito jovem que começou a desenvolver a sua ligação ao Ajax, o clube que o viu nascer e onde deixaria uma marca inapagável. Desde cedo, o jogador revelou uma visão de jogo e uma técnica acima da média, características que o tornariam uma lenda não só nos Países Baixos, mas em todo o mundo. A ascensão de Cruyff no Ajax foi meteórica. Com apenas 17 anos, estreou-se pela equipa principal em 1964 e na década que seguiu foi o grande maestro da equipa que revolucionou o futebol europeu. Sob a liderança do visionário treinador Rinus Michels, Cruyff foi a principal peça de uma equipa que implementou o futebol total, um sistema de jogo fluido em que os jogadores trocavam de posições constantemente, confundindo os adversários. Este estilo de jogo inovador levou o Ajax ao domínio do futebol europeu nos inícios dos anos 70, com a conquista de 3 taças dos clubes campeões europeus consecutivas em 1971, 72 e 73. Durante este período, Cruyff foi reconhecido como o melhor jogador da Europa, vencendo por 3 vezes a Bola de Ouro. A sua habilidade única para ler o jogo, a sua rapidez de pensamento e a sua capacidade de executar passos milimétricos tornaram-no um jogador completo. Mas o que diferenciava verdadeiramente era a sua inteligência futebolística. Cruyff jogava com uma compreensão do jogo que poucos possuíam, o que lhe permitia antecipar movimentos a criar espaços onde parecia não haver nenhum. Não era apenas um jogador, mas um estratega dentro do campo. Em 1973, deu um dos passos mais importantes da sua carreira ao transferir-se para o Barcelona. A sua chegada ao clube catalão mudou para sempre o destino da equipa. Numa época em que o Barcelona estava longe dos seus dias de glória, Cruyff trouxe uma nova mentalidade vencedora. Em 1974, liderou o Barcelona à conquista do título de campeão espanhol, o primeiro em 14 anos, com um estilo de jogo que encantava os adeptos. A vitória por 5-0 sobre o Real Madrid, no Santiago Bernabéu, ficou para sempre gravada na memória dos colegas como um dos maiores feitos da história do clube. Para além do impacto desportivo, Cruyff transformou-se também num símbolo de resistência à ditadura franquista, que ainda dominava a Espanha na época, reforçando a sua ligação emocional com a Catalunha. Na seleção dos Países Baixos, Cruyff também deixou uma marca indelével e a sua participação no Mundial de 74 foi memorável, levando a equipa até à final, onde perderam para a Alemanha Ocidental. No entanto, o desempenho da seleção neerlandesa durante esse torneio, com Cruyff como principal figura, tornou-se icónico. O futebol total encantou o mundo e, apesar da derrota, os Países Baixos ficaram para a história como uma das equipas mais inovadoras de sempre. O famoso Cruyff Turn, um drible inventado por ele, tornou-se um símbolo da sua genialidade e criatividade em campo. Após deixar o Barcelona em 1978, o Cruyff passou por algumas experiências fora da Europa, jogando nos Estados Unidos, onde continuou a encantar os adeptos, desta vez na North American Soccer League. Posteriormente regressou à Europa, onde teve passagens por clubes como o Levante e o Ajax, clube que voltou a representar, ajudando a equipa a vencer mais 2 campeonatos neerlandeses, antes de terminar a carreira no Feyenoord em 1984, com a conquista de uma surpreendente dobradinha. Esta conquista foi particularmente marcante, pois mostrou que mesmo no fim da sua carreira, Cruyff ainda era capaz de fazer a diferença em campo. Após o fim da sua carreira como jogador, iniciou uma das carreiras de treinador mais influentes de sempre. De volta ao Ajax e mais tarde no Barcelona, Cruyff levou as suas ideias inovadoras para o banco, implementando um estilo de jogo ofensivo e de posse de bola que seria a base de sucesso do clube catalão nas décadas seguintes. O Dream Team de Cruyff nos Blaugrana conquistou 4 campeonatos espanhóis consecutivos e venceu a sua primeira taça dos clubes campeões europeus em 1992. Mais que isso, Cruyff plantou as sementes para o estilo de jogo que definiria o Barcelona e a seleção espanhola nos anos 2000, conhecido como Tiki-Taka. Não foi apenas um grande jogador e treinador, foi um pensador do futebol, alguém que acreditava que o jogo devia ser jogado de forma bonita, com inteligência e estilo. As suas ideias influenciaram gerações de treinadores e jogadores e o seu legado vive através de clubes como o seu Barça e o Ajax, que continuam a praticar um futebol que segue as suas filosofias. Cruyff redefiniu o futebol moderno e, mais do que isso, transformou-se numa lenda do desporto.

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2: Temos que nos continuar a desenvolver, é esse o nosso objetivo. Temos uma equipa pela frente. Não éramos os melhores quando fizemos 3 vitórias seguidas, também não somos os piores agora. Temos de trabalhar e desenvolver. Campeonato muito longo, muito difícil, muito pela frente. A equipa adversária ganhou e ganhou bem, ter aproveito aquilo que criou. Nós não tirámos, temos de continuar a trabalhar e melhorar nos capítulos que são fundamentais para nós.
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3: São agora 8h24.
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4: Seguimos agora nesta emissão com os Gigantes Adormecidos.
5: A história do Nottingham Forest é uma das mais ricas e fascinantes do futebol inglês, marcada por momentos de glória e desafios. Fundado em 1865, o Nottingham Forest Football Club é um dos clubes mais antigos do mundo. A sua origem está intimamente ligada ao crescimento do futebol organizado em Inglaterra no final do século XIX, numa época em que o desporto se tornava mais estruturado e popular. O primeiro grande momento de sucesso do Forest aconteceu em 1898, quando o clube conquistou a FA Cup ao vencer o Derby County por 3-1. Na final, tornando-se um dos primeiros clubes a erguer este prestigiado troféu. No entanto, após este triunfo, a equipa passou longos períodos longe do topo do futebol inglês, alternando entre as divisões e sem conseguir afirmar-se de forma consistente na elite. O verdadeiro renascimento do clube começou na época de 1970, com a chegada de Brian Clough como treinador em 1975. Clough, uma figura carismática e incontroversa, conseguiu transformar o Nottingham Forest numa potência do futebol europeu. Juntamente com o seu adjunto Peter Taylor, Clough que trouxe uma mentalidade vencedora e reformulou a equipa, levando o clube a uma das eras mais gloriosas da sua história. Sob o comando deste técnico, o Nottingham Forest alcançou feitos incríveis. Em 1977-78, o clube venceu a primeira divisão inglesa, a atual Premier League, pela primeira vez, um feito notável para uma equipa recém-promovida. Esse título abriu as portas para a participação na Taça dos Clubes Campeões Europeus, onde o Nottingham Forest fez história ao conquistar o troféu europeu em duas ocasiões consecutivas, em 1979 e 1980. Em 79, o Forest venceu o Malmo por 1-0 numa final realizada em Munique, com um golo de Trevon Francis, tornando-se assim campeão da Europa. No ano seguinte, o clube repetiu o feito ao derrotar o Hamburgo por 1-0 em Madrid, com um golo de John Robertson. Estas conquistas colocaram o Nottingham Forest no mapa do futebol mundial, ao tornarem-se uma das poucas equipas a conquistar o título europeu mais de uma vez. A consistência e o espírito de equipa foram as marcas desta era de sucesso, com jogadores como Peter Shilton, Viv Anderson e Martin O'Neill a desempenharem papel fundamentais. Além dos sucessos europeus, o Forest também teve sucesso em competições internas durante esta era dourada, vencendo 4 taças da Liga Inglesa entre 1978 e 1989. Ryan Clough continuou a treinar o clube até 93, deixando um legado incomparável no futebol inglês. Sob a sua orientação, o clube passou de uma equipa modesta para uma das maiores forças do futebol europeu, sempre com um estilo de jogo ousado e competitivo. Após a saída de Clough, o clube enfrentou dificuldades para manter o mesmo nível de desempenho. Durante os anos de 1990 e 2000, o Forest sofreu várias descidas de divisão, passando longos períodos fora da Premier League. No entanto, o clube nunca perdeu a sua identidade e a sua rica história, continuando a ser um símbolo de resiliência no futebol inglês. A temporada de 2021-2022 marcou o regresso do Nottingham Forest à Premier League após 23 anos de ausência. A equipa, comandada por Steve Cooper, garantiu a promoção ao vencer o play-off do Championship, devolvendo o clube ao mais alto escalão do futebol inglês e reacendendo as esperanças dos seus adeptos para um novo capítulo de sucesso. Esse regresso simboliza o espírito de luta do emblema, que apesar das adversidades, continua a ser um dos mais respeitados e venerados no futebol mundial. Atualmente, o Nottingham Forest continua a atrair a atenção de adeptos de todo o mundo, sendo um clube cuja história inspira respeito e admiração. O seu legado europeu e a sua ligação com figuras como Brian Clough mantêm-no como um nome icónico no desporto, lembrado como um dos gigantes do futebol do século XX.
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3: São 8 da manhã e 28 minutos.
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7: Dia do campeão nacional regressar a um palco onde perdeu. Na temporada passada, o Futebol Clube do Porto desloca-se a Rio Maior para defrontar o Casa Pia. Na antecâmara para a partida, Francesco Farioli, questionado sobre esse jogo, o treinador explicou que o encontro tinha sido peculiar no relvado em más condições, mas sublinhou que o verdadeiro problema esteve em algumas situações em que a equipa pagou caro e que não conseguiu reverter o resultado, apesar do esforço ofensivo. Recordou tratar-se da primeira derrota da equipa na Liga e admitiu que essa memória continua presente. Ainda assim, notou que o contexto é agora diferente, uma vez que o Casa Pia mudou de treinador e de alguns jogadores, adotando uma nova forma de jogar mais associada à pressão e à posse de bola, além de ter passado a atuar com uma linha de 4 defesas, algo pouco habitual na época anterior. Farioli reconheceu que o adversário necessita de pontos, tal como o Futebol Clube do Porto, e garantiu que a equipa está preparada da melhor forma possível para conseguir os 3 pontos em Rio Maior. Sobre o estado físico de Vítor Froholt, o técnico esclareceu que o médio ainda não está recuperado e referiu que a evolução tem sido positiva. Questionado sobre o desgaste físico após o duelo para a Liga dos Campeões diante do Man City, Farioli reafirmou a opinião que já tinha manifestado anteriormente, onde considerou a exibição fantástica, tendo em conta o contexto. Sublinhou que o jogo esteve equilibrado até ao fim e que a equipa criou muitas oportunidades, considerando o registro de 0 remates enquadrados, apenas um dado estatístico que não reflete a qualidade das ações criadas. Francesco Farioli disse ainda que depois de um dia de recuperação, o plantel se preparou nos dias seguintes para o desafio com o Casa Pia, com o objetivo de competir ao mais alto nível e alcançar o resultado pretendido. 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A Académica sumou uma derrota injusta face ao que fez em campo ao perder por 3-0 diante do Benfica B no estádio Cidade de Coimbra. Os estudantes começaram por criar perigo com Kevin Zoe, ex-torriense, havendo um remate travado em cima da linha por Duarte Soares aos 13 minutos. Contudo, foi a equipa encarnada a adiantar-se no marcador com Francisco Silva, a finalizar aos 16 minutos uma boa jogada pelo corredor direito, iniciada por Tiago Freitas. Pouco depois, aos 29 minutos, Olívio Tomé ampliou vantagem para os encarnados, aproveitou espaço no flanco direito para rematar em arco para o fundo das redes. Na segunda metade, a equipa da Briosa intensificou a pressão e criou diversas ocasiões para reduzir a desvantagem, com destaque para um remate de Ilies Faure ao poste e uma grande intervenção de Diogo Ferreira. Ainda assim, o Benfica B manteve-se eficaz e fixou o resultado final aos 62 minutos, com Filipe Lima a marcar. No final da partida, o técnico da Académica, António Barbosa, disse que a equipa entrou bem no jogo, mas que o primeiro gol do Benfica acabou por deixar o seu conjunto intranquilo durante a partida.
2: Eu acho que foi fundamentalmente os momentos dos golos, que nós entramos em campo, temos o ascendente claro sobre o adversário, conseguimos fazer várias situações, não fizemos o gol, primeira transição clara deu golo, e a partir daí sempre que eles aceleravam o jogo em transição, procuravam criar com alguma facilidade situações que nos intranquilizavam. Por isso acho que é de realçar realmente que é quando nós estamos num jogo em que percebemos a quantidade de situações que os jogadores percebem e sentem dentro de campo, situações claras de golo que criaram, a qualidade, e não conseguimos marcar um golo, naturalmente que o que é mais natural e normal é baixar os braços, e não foi o que aconteceu. Continuamos até ao fim, lutamos, trabalhamos, temos que nos continuar a desenvolver, é esse o nosso objetivo. Temos uma equipa pela frente, não éramos os melhores quando fizemos 3 vitórias seguidas, também não somos os piores agora, temos de trabalhar e desenvolver. Um campeonato muito longo, muito difícil, muito pela frente. A equipa adversária ganhou e ganhou bem, ter aproveito aquilo que criou. Nós não tiramos, temos que continuar a trabalhar e melhorar nos capítulos que são fundamentais para nós.
7: Já Nelson Veríssimo gostou do jogo da equipa do Benfica B e disse ainda que o mérito foi todo dos jogadores devido ao compromisso ao longo dos 90 minutos.
8: Acho que foi um grande jogo. Quem veio aqui ao estádio assistir ao jogo, acho que vai ser satisfeito pelo, não pelo resultado, que depois depende dos adeptos, mas pelo jogo que foi. Mas eu agora, ao falar do jogo, eu só me lembro dos jogadores, eu tenho que tirar o chapéu aos jogadores pelo jogo que eles fizeram aqui. O compromisso que eles tiveram, nós sabemos que eles têm qualidade, que têm potencial, que têm que crescer, que nós temos que construir a equipa, mas o desafio que lhes foi lançado para o jogo de hoje, eles interpretaram na perfeição. Nós abordámos estrategicamente o jogo de uma forma diferente, de uma forma mais constante ao longo do jogo. Eles souberam interpretar muito bem aquilo que se pretendia, e eles estão de parabéns. Acho que fizemos um jogo consistente. É verdade que fomos eficazes. O desafio que foi lançado era: nós temos capacidade de chegar ao último terço quando recuperássemos a bola, rematar a baliza, ter situações de cruzamento, e nós fomos eficazes nessas situações em que nós recuperámos a bola e depois conseguimos sair em transição rápida. É verdade que, em função da estratégia que nós adotámos, nós sabíamos que a Académica iria promover muitas situações de cruzamento, e é verdade que fomos ajustando também a equipa, ou fomos fazendo também alterações que permitissem a equipa estar mais preparada para esse momento, e dar-lhes os parabéns. Acho que eles fizeram um grande jogo, não sofremos, ganhámos, fizemos 3 golos, e agora é aquela pausa que vamos ter, porque não temos taça de Portugal. E depois temos a paragem das seleções.
7: Até final, a Académica insistiu junto da área adversária, sem conseguir, no entanto, converter o domínio em golos. As estatísticas da partida confirmam a superioridade territorial dos estudantes, com mais posse de bola, remates e pontapés de canto, mas foi o Benfica B quem se revelou mais eficaz, explorou com eficiência as fragilidades defensivas da equipa da casa.
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7: Zapa Costa picou. Vai ser golo. Já está! E que melhor forma de responder é esta? Pela Nova! É o terceiro da Atalanta!
9: Atenção ao livre da França, direto ao bombeado, partiu do casinho, rebate, golo!
7: Da França!
9: Golaço!
7: Lucas Digne!
9: Vai para a baliza, atenção, rebate, golo!
7: Que golaço!
9: Que golo do outro mundo!
7: Que maravilha de Bruno Fernandes!
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5: A temporada de 2003-2004 do Arsenal ficará para sempre gravada na história do futebol inglês, com uma campanha em que os Invincibles se tornaram imortais. Sob o comando de Arsène Wenger, o Arsenal protagonizou uma das mais impressionantes épocas da Premier League, terminando o campeonato de forma invicta, algo que não acontecia há mais de 100 anos no futebol inglês. Com o futebol vistoso, ofensivo e implacável, os Gunners conquistaram o título com 26 vitórias e 12 empates, somando um total de 90 pontos e inscrevendo os seus nomes nos anéis do desporto. A solidez defensiva foi um dos pilares desta equipa lendária. No centro da defesa, Sol Campbell e Colo Torre formaram uma dupla intransponível, protegendo a baliza defendida por Jens Lehmann. Nas laterais, Ashley Cole e Lauren acrescentavam equilíbrio e capacidade ofensiva, enquanto à frente da defesa, Patrick Vieira e Gilberto Silva impunham respeito e organizavam o jogo, formando uma barreira que permitia aos setores mais adiantados atuassem com liberdade. do meio campo para a frente, o talento abundava. A criatividade e a magia eram lideradas por Robert Pires e Freddy Ljungberg nas alas, que não só assistiam os avançados, como também contribuíam com golos importantes. No entanto, foi no ataque que o Arsenal mais se destacou. Thierry Henry, no auge da sua carreira, foi o grande símbolo desta equipa. O avançado francês marcou 30 golos na Premier League, combinando técnica, velocidade e frieza na finalização. Henry estava num plano à parte, sendo muitas vezes imparável e fazendo a diferença em momentos decisivos. Ao seu lado, Dennis Bergkamp, com a sua visão de jogo e inteligência tática, orquestrava as jogadas ofensivas, criando oportunidades com passos milimétricos. O Arsenal começou a época com uma clara declaração de intenções, vencendo os primeiros 4 jogos e mostrando desde cedo que seriam sérios candidatos ao título. Ao longo da temporada, os Gunners enfrentaram momentos de pressão, mas sempre encontraram soluções para evitar a derrota. A vitória por 5-3 contra o Middlesbrough ou a reviravolta em Stamford Bridge contra o Chelsea são exemplos de resiliência desta equipa, que nunca deixou que os adversários lhe tirassem o controle da campanha. Um dos momentos mais marcantes da temporada foi o empate a 0-0 contra o Manchester United em Old Trafford, num jogo que ficou conhecido como a Batalha do Teatro dos Sonhos. Foi um encontro intenso, onde o Arsenal lutou com unhas e dentes para manter a invencibilidade e Jens Lehmann, com defesas cruciais, em conjunto com o Sol Campbell, com a sua consistência, foram fundamentais para garantir o empate. Outro marco da campanha foi a vitória por 2-1 sobre o Liverpool, em Anfield, numa demonstração de força contra um dos rivais mais perigosos. O título da Premier League foi garantido a 4 jornadas do fim, com um empate a 2 contra o Tottenham, em White Hart Lane. Não poderia haver cenário mais dramático para os Gunners do que conquistar o título no terreno do seu maior rival, já que o Arsenal tinha demonstrado a superioridade ao longo da época, mas esse jogo selou o destino de uma campanha histórica. A temporada terminou a 15 de maio de 2004 com uma vitória por 2-1 sobre o Leicester no Highbury. Foi o desfecho perfeito para uma época perfeita, com os Gunners celebrando a sua invencibilidade frente aos seus adeptos. Este feito tornou o Arsenal apenas a segunda equipa na história do futebol inglês a conquistar o título sem qualquer derrota, repetindo o feito do Preston North End em 1888-1889. A equipa de 2003-2004 do Arsenal, apelidada de Invincibles, é considerada uma das melhores formações de sempre no futebol mundial. O equilíbrio entre defesa e ataque, a qualidade técnica dos seus jogadores e a mentalidade vencedora foram fatores determinantes para o sucesso. Arsène Wenger, com a sua visão estratégica, transformou o Arsenal numa máquina invencível que não só dominava os adversários, como também encantava os adeptos com o seu estilo de jogo fluido e ofensivo. No final da temporada, o Arsenal não conseguiu repetir o sucesso nas competições europeias, tendo sido eliminado na fase dos quartos de final da Liga dos Campeões pelo Chelsea. Ainda assim, a campanha histórica doméstica continua a ser o grande legado desta equipa, elevando o clube londrino a um novo patamar de reconhecimento internacional.

0: resistência física, capacidade de finalização e presença na área. Iniciou a sua carreira profissional no Partizan de Belgrado, onde chamou a atenção pela sua impressionante capacidade de marcar golos desde cedo. Em 2018, Vlahovic transferiu-se para a Fiorentina, na Série A italiana, onde rapidamente se destacou como um dos jovens talentos mais promissores da Liga. Durante a temporada de 2020-2021, teve uma atuação notável, terminando como o segundo melhor marcador da Série A, o que levou a um aumento significativo no seu perfil e interesse de grandes clubes europeus. No início de 2022, Vlahovic transferiu-se para a Juventus, uma das maiores equipas de Itália. Nesse clube, continuou a demonstrar a sua qualidade, contribuindo com golos e assistências em competições nacionais e internacionais. A sua presença física e habilidade para finalizar em situações complicadas tornaram-no uma peça fundamental no ataque da equipa. Além do sucesso a nível de clubes, Vlahovic também é um jogador importante para a seleção sérvia. Fez a sua estreia internacional em 2019 e tem sido uma presença constante na equipa, ajudando a Sérvia em competições como o Campeonato da Europa e as qualificações para o Campeonato do Mundo. Mais recentemente, Vlahovic continua a ser um dos principais avançados da Juventus e um dos talentos mais promissores do futebol europeu, consolidando a sua reputação como um goleador prolífico e um jogador de classe mundial.
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3: E está agora na hora de trazer mais um craque da Liga Portuguesa, aqui à Golo FM.
0: Vítor Damas, nascido a 8 de outubro de 1947 em Lisboa, é amplamente considerado um dos maiores guarda-redes da história do futebol português e uma das maiores lendas do Sporting Clube de Portugal. Com uma carreira que se estendeu por mais de duas décadas, Damas é muitas vezes referido como Eusébio das Balizas, um apelido que sublinha a sua relevância e impacto no futebol nacional, semelhante àquele que Eusébio teve como avançado. Damas iniciou a sua ligação ao Sporting nas camadas jovens, tendo ingressado no clube de Alvalade aos 14 anos. A sua estreia pela equipa principal aconteceu em 1966, ainda com apenas 19 anos, e rapidamente se afirmou como titular. Foi o guarda-redes principal da equipa leonina durante grande parte das décadas de 1960 e 70, disputando 332 jogos na sua primeira passagem pelo clube. Damas destacava-se pela sua agilidade e reflexos rápidos, que o tornaram uma referência entre os guarda-redes da sua época, tanto em Portugal como na Europa. Além do seu talento individual, foi fundamental nas conquistas do Sporting durante a sua carreira. Na primeira passagem pelo clube, conquistou dois campeonatos nacionais em 65-66 e 69-70 e uma Taça de Portugal em 70-71. A sua presença na baliza era sinónimo de segurança para a equipa e o seu estilo de jogo foi revolucionário para a posição de guarda-redes em Portugal, onde se destacou por ser um dos primeiros a atuar fora da pequena área, utilizando os pés para ajudar no processo defensivo. Em 1976, Vítor Damas decidiu procurar novos desafios e transferiu-se para o Racing Santander, em Espanha, onde permaneceu por três temporadas. Durante a sua passagem pelo futebol espanhol, o seu nome continuou a ser respeitado, sendo titular absoluto na equipa espanhola. Após a sua experiência internacional, retornou a Portugal, onde jogou no Vitória Sport Clube e no Portimonense, antes de regressar ao Sporting em 1984 para encerrar a sua carreira. Na segunda passagem por Alvalade, Damas conseguiu manter um nível elevado, mesmo já com mais de 35 anos. Esteve presente em mais de 114 jogos nessa fase final da carreira pelo Sporting e conseguiu o feito de se tornar o jogador com mais partidas oficiais pelo clube, superando a marca de 436 jogos, um recorde que se manteve por vários anos. Apesar de não ter conquistado mais títulos nessa fase, o seu retorno foi celebrado pela massa associativa, que via em Damas não apenas um jogador, mas o símbolo do emblema. A nível de seleção, Damas também teve uma carreira longa e respeitada, somando 29 internacionalizações para Portugal. Esteve presente em momentos importantes, incluindo a campanha de qualificação para o Mundial de 86, já no final do seu percurso. Foi sempre reconhecido pela sua classe e liderança dentro de campo. Mais tarde, retirou-se em 1989, aos 41 anos, e permanece uma figura icónica do futebol português. O Sporting honrou o seu legado ao dar o seu nome a uma das portas do estádio José Alvalade e a sua memória continua a ser celebrada pelos adeptos leoninos e pelos entusiastas do futebol em Portugal.
3: Vamos lá olhar agora para mais um craque mundial aqui na primeira Rádio Desporto.
0: Éric Cantona, também conhecido como Le Roi, ou o Rei em português, é uma figura marcante e controversa no futebol, com uma carreira que influenciou não só dentro de campo, mas também fora dele. Nascido em Marselha, França, em 1966, Cantona começou a sua carreira em clubes menores no país, mas foi no Manchester United que realmente se destacou, transformando-se num ícone da Premier League. Cantona começou a sua trajetória no futebol no Auxerre, clube

0: o qual fez a sua estreia profissional em 1983. Durante os primeiros anos da sua carreira, mostrou grande talento, mas também uma personalidade forte e um temperamento imprevisível. Passou por alguns clubes franceses, como o Marseille, o Bordeaux, o Montpellier e o Nîmes, conquistando títulos nacionais, mas sempre com problemas disciplinares. A sua passagem por Marseille foi marcada pela vitória no campeonato francês em 1989, mas Cantona não se adaptou completamente ao clube, que culminou na sua transferência para o Nîmes, onde um incidente com um árbitro quase resultou na sua reforma precoce. Após essa fase turbulenta, decidiu buscar uma nova oportunidade em Inglaterra, onde a sua carreira descolaria de forma irreversível. A carreira de Cantona mudou drasticamente ao transferir-se para o Leeds United em 1992. Rapidamente ajudou o clube a conquistar o título da primeira divisão inglesa, mas foi depois da sua transferência para o Manchester United que se tornaria uma verdadeira lenda. Chegando ao Old Trafford em novembro de 1992, Cantona teve um impacto imediato. Os Red Devils, que não conquistavam o título inglês há mais de 25 anos, venceram a Premier League na sua primeira temporada com o francês. Com o seu estilo arrojado, passos precisos e golos decisivos, ajudou a transformar o United numa potência do futebol inglês. Entre 1992 e 97, sob sua liderança, o clube conquistou 4 títulos da Premier League, além de 2 taças de Inglaterra. Cantona sempre foi conhecido tanto pelas suas habilidades com bola quanto pelo seu temperamento explosivo. O episódio mais famoso da sua carreira ocorreu em 1995, quando durante uma partida frente ao Crystal Palace deu um pontapé num adepto adversário que o insultou da bancada. Esse incidente resultou numa suspensão de 8 meses, um dos momentos mais controversos da história do futebol inglês. Apesar disso, quando retornou da suspensão, Cantona rapidamente recuperou a sua forma e liderou o Manchester United em mais uma conquista da Premier League em 1996. Esse foi um dos momentos que cimentou o seu status de rei, tanto pelo seu carisma quanto pela sua importância dentro de campo. Surpreendentemente, Cantona anunciou a sua retirada em 1997, aos 30 anos, no auge da sua carreira. Decidiu então seguir outros caminhos, incluindo uma carreira como ator e envolvimento com o cinema e arte. Fora dos campos, o francês sempre foi conhecido pela sua personalidade forte, pensamentos filosóficos e declarações marcantes que alimentaram a sua aura de enigma e fascínio. O avançado deixou um legado profundo no Manchester United e no futebol mundial. Foi nomeado em 1994 como jogador do ano para a Associação de Jogadores Profissionais Ingleses e em 2001 foi eleito o jogador do século pelos adeptos do United. A sua influência no renascimento do clube e na Premier League é inegável, sendo lembrado como um dos maiores jogadores da história do futebol inglês. A carreira de Eric Cantona foi marcada tanto pelo brilhantismo dentro de campo como pela sua irreverência fora dele. Ícone do Manchester United e da Premier League, Cantona não só ajudou a transformar o clube numa potência global, como também redefiniu o papel de uma estrela do futebol, combinando talento, liderança e uma personalidade única. Mesmo após a sua retirada, continua a ser uma figura reverenciada e uma das personalidades mais influentes da história do futebol.
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3: Temos que nos continuar a desenvolver, é esse o nosso objetivo. Temos uma equipa pela frente. Não éramos os melhores quando fizemos 3 vitórias seguidas, também não somos os piores agora, temos de trabalhar e desenvolver. Campeonato muito longo, muito difícil, muito pela frente, a equipa adversária ganhou e ganhou bem, ter aproveito aquilo que criou. Nós não tirámos, temos de continuar a trabalhar e melhorar nos capítulos que são fundamentais para nós.
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4: E está agora na hora de trazer mais um gigante adormecido à Golo FM.
0: O Leeds United, fundado em 1919, é um dos clubes mais importantes do futebol inglês, com uma história de grandes conquistas e quedas dramáticas. O seu período áureo começou nos anos 1960 e 70, sob a liderança do treinador Don Revie, que transformou o Leeds numa das equipas mais fortes do país. Foi nessa época que o clube alcançou alguns dos seus feitos mais memoráveis. 2 títulos da primeira divisão inglesa em 68, 69 e 73, 74, uma FA Cup em 1972 e 2 taças Praças das Cidades com Feiras, uma competição precursora da atual Liga Europa, em 1968 e 1971. Conhecido pelo estilo combativo e altamente disciplinado, o Leeds de Revy tornou-se uma referência de resiliência e combatividade, marcando a história do clube e do futebol britânico. Esta era dourada foi protagonizada por jogadores emblemáticos como Billy Bremner, Norman Hunter e Jack Charlton, que não só contribuíram para os sucessos dentro de campo, mas também personificaram o espírito destemido do clube. A saída de Revy, contudo, trouxe uma fase de instabilidade e o Leeds entrou em declínio, culminando na sua despromoção para a 2ª Divisão em 1982. O clube lutou anos para se reerguer, mas só na década de 1990 voltou a emergir no topo do futebol inglês. O renascimento do Leeds veio com o treinador Howard Wilkinson, que liderou o clube ao título da 2ª Divisão em 1990, garantindo a subida à primeira. Apenas duas épocas depois, em 1991-92, o Leeds surpreendeu ao vencer a última edição da 1ª Divisão antes da criação da Premier League. Com jogadores como Eric Cantona, Gary Speed e Gordon Strachan, o Leeds dominou a Liga e conquistou o seu terceiro título de inglês, trazendo nova glória aos adeptos e reforçando a imagem de uma equipa resiliente e vencedora. A mudança de milénio trouxe ao clube ambições renovadas, com investimentos em grandes nomes como Rio Ferdinand e Robbie Keane, e em 2001 o clube protagonizou uma campanha europeia inesquecível, alcançando as meias finais da Liga dos Campeões. No entanto, os gastos elevados e a gestão financeira arriscada levaram o clube a uma crise profunda. Em 2004, o Leeds acabou despromovido para o Championship, a 2ª Divisão, e em 2007 caiu ainda para a League One, a 3ª, marcando um período de sofrimento e dificuldades para os seus adeptos. Nos anos recentes, o Leeds United reencontrou o caminho de volta à elite, conseguindo finalmente a promoção à Premier League em 2020, sob o comando do carismático treinador Marcelo Bielsa. Esta recuperação fez renascer a esperança entre os seus adeptos, apesar de uma nova despromoção ao Championship, que ainda hoje carregam com orgulho a história do clube, sonhando em reviver os tempos de glória que marcaram o Leeds United como uma força do futebol inglês.
4: Ficamos a 8 minutos das 9 da manhã.
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0: A era de Sir Alex Ferguson à frente do Manchester United entre 1986 e 2013 é ainda uma das mais icónicas da história do futebol. Em quase três décadas no comando dos Red Devils, Ferguson transformou um clube que vivia de memórias passadas numa verdadeira potência mundial, conquistando um impressionante número de títulos e consolidando a sua posição como um dos maiores treinadores de todos os tempos. Com um total de 38 troféus, incluindo 13 títulos da Premier League, duas Ligas dos Campeões e 5 taças de Inglaterra, Ferguson moldou o Manchester United e deixou um legado incomparável. Quando o escocês chegou ao clube em novembro de 1986, o Manchester United estava longe de ser o gigante europeu que conhecemos hoje. Na altura, o clube enfrentava uma seca de títulos da Liga, que durava desde 1967, e tinha dificuldades em competir com rivais como o Liverpool, que dominava o cenário inglês. Os primeiros anos de Ferguson em Old Trafford foram difíceis e até houve especulações sobre uma possível demissão após resultados decepcionantes, porém o treinador escocês manteve a confiança da direção e a vitória na Taça da Inglaterra em 1990. Após um dramático replay contra o Crystal Palace, foi o ponto de viragem que iniciou a construção de uma dinastia. Nos anos seguintes, Ferguson começou a estruturar uma equipa vencedora. Foi pioneiro na aposta em jovens talentos da academia, estratégia que ficaria conhecida pela introdução da famosa classe de 92, que incluía jogadores como David Beckham, Ryan Giggs, Paul Scholes, Gary Neville e Nicky Butt. Estes jovens formariam o núcleo de uma equipa que se tornaria dominante, combinando o seu talento com as contratações criteriosas de Eric Cantona, Roy Keane e Peter Schmeichel. O sucesso não tardou a chegar e em 1993 o United venceu a sua primeira Premier League sob o comando de Ferguson, pondo fim a um jejum de 26 anos. A década de 1990 foi marcada pelo domínio doméstico dos Red Devils, com Ferguson a guiar o clube a 6 títulos da Premier League, 4 taças de Inglaterra e, em 1999, à glória europeia com a conquista da Liga dos Campeões. O ano de 99 foi particularmente especial, já que o United conseguiu o inédito treble, vencendo a Premier League, a Taça de Inglaterra e, para além do título de campeão europeu, num feito nunca antes realizado por um clube inglês. A final da Liga dos Campeões em Camp Nou contra o Bayern de Munique foi um dos momentos mais dramáticos da história do futebol. Perdendo por 1-0 até aos 90 minutos, o United virou o jogo nos descontos com golos de Teddy Sheringham e Ole Gunnar Solskjaer, selando uma vitória épica por 2-1. Ferguson continuou a evoluir a equipa ao longo dos anos, mostrando uma capacidade notável para se adaptar às mudanças no futebol. No início dos anos 2000, com a saída de jogadores-chave como Beckham e a reforma de outros veteranos, Ferguson renovou a equipa com contratações que voltariam a colocar o United no topo. Nomes como Cristiano Ronaldo, Wayne Rooney e Nemanja Vidić desempenharam papéis cruciais na segunda era dourada do clube, que culminou em mais uma conquista da Liga dos Campeões em 2008, numa final histórica contra o Chelsea em Moscovo, decidida nos penaltis. O United de Ferguson estabeleceu-se como um dos clubes mais temidos da Europa, ganhando a Premier League repetidamente e acumulando troféus nacionais e internacionais. A capacidade dos escoceses para gerir egos, desenvolver jovens jogadores e tirar o melhor dos seus plantéis, independentemente das mudanças, fez dele uma figura única no desporto. Além disso, a sua rivalidade com treinadores como Arsène Wenger, do Arsenal, e José Mourinho, do Chelsea, adicionou ainda mais drama à Premier League. A longevidade de Ferguson no cargo foi acompanhada por um espírito competitivo inabalável e uma busca constante pela excelência. A vitória na Premier League de 2013, a última da sua carreira, foi um final adequado para uma trajetória de sucesso. Após anunciar a sua retirada no final dessa época, Ferguson deixou o United com 13 títulos da Premier League, um recorde que provavelmente permanecerá por muitos anos. A sua última época foi marcada pela liderança de Robin Van Persie, cuja contratação em 2012 foi um golpe estratégico que garantiu o título com facilidade. Quando Ferguson se despediu em 2013, o futebol inglês perdeu uma das suas figuras mais icónicas e o Manchester United entrou numa nova era sem o líder que os guiara durante quase 3 décadas. O impacto de Ferguson vai muito além dos títulos, moldou a identidade do clube, desenvolveu uma cultura de vitória e foi o arquiteto de algumas das equipas mais emocionantes da história do futebol mundial. O seu legado em Old Trafford permanece intacto e o seu nome será sempre sinónimo de sucesso no Manchester United e no futebol global.
1: 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São 8 da manhã e 58 minutos. Em direto dos estúdios Gol FM, as notícias da hora certa com Walter Rocha.
2: Dia do campeão nacional regressar a um palco onde perdeu. Na temporada passada, o Futebol Clube do Porto desloca-se a Rio Maior para defrontar o Casa Pia. Na antecâmara para a partida, Francesco Farioli, questionado sobre esse jogo, o treinador explicou que o encontro tinha sido peculiar, num relvado em más condições, mas sublinhou que o verdadeiro problema esteve em algumas situações em que a equipa pagou caro e que não conseguiu reverter o resultado, apesar do esforço ofensivo. Recordou tratar-se da primeira derrota da equipa na Liga e admitiu que essa memória continua presente. Ainda assim, notou que o contexto isto é agora diferente, uma vez que o Casa Pia mudou de treinador e de alguns jogadores, adotando uma nova forma de jogar mais associada à pressão e à posse de bola, além de ter passado a atuar com uma linha de 4 defesas, algo pouco habitual na época anterior. Farioli reconheceu que o adversário necessita de pontos, tal como o Futebol Clube do Porto, e garantiu que a equipa está preparada da melhor forma possível para conseguir os 3 pontos em Rio Maior. Sobre o estado físico de Vítor Froholt, o técnico esclareceu que o médio ainda não está recuperado e referiu que a evolução evolução tem sido positiva. Questionado sobre o desgaste físico após o duelo para a Liga dos Campeões diante do Man City, Farioli reafirmou a opinião que já tinha manifestado anteriormente, onde considerou a exibição fantástica, tendo em conta o contexto. Sublinhou que o jogo esteve equilibrado até ao fim e que a equipa criou muitas oportunidades, considerando o registro de 0 remates enquadrados, apenas um dado estatístico que não reflete a qualidade das ações criadas. Francesco Farioli disse ainda que depois de um dia de recuperação, o plantel se preparou nos dias seguintes para o desafio com o Casa Pia, com o objetivo de competir ao mais alto nível e alcançar o resultado pretendido. Casa Pia Futebol Clube Porto, este sábado, às 18 horas, no canal do YouTube da Gol FM. A Académica sumou uma derrota injusta face ao que fez em campo ao perder por 3-0 diante do Benfica B no estádio Cidade de Coimbra. Os estudantes começaram por criar perigo com Kevin Zoe, ex-torriense, havendo um remate travado em cima da linha por Duarte Soares aos 13 minutos. Contudo, foi a equipa encarnada a adiantar-se no marcador com Francisco Silva, a finalizar aos 16 minutos uma boa jogada pelo corredor direito, iniciada por Tiago Freitas. Pouco depois, aos 29 minutos, Olívio Tomé ampliou vantagem para os encarnados, aproveitou espaço no flanco direito para rematar em arco para o fundo das redes. Na segunda metade, a equipa da Briosa intensificou a pressão e criou diversas ocasiões para reduzir a desvantagem, com destaque para um remate de Ilies Faure ao poste e uma grande intervenção de Diogo Ferreira. Ainda assim, o Benfica B manteve-se eficaz e fixou o resultado final aos 62 minutos, com Filipe Lima a marcar. No final da partida, o técnico da Académica, António Barbosa, disse que a equipa entrou bem no jogo, mas que o primeiro gol do Benfica acabou por deixar o seu conjunto intranquilo durante a partida.
3: Eu acho que foi fundamentalmente os momentos dos golos, que nós entramos em campo, temos o ascendente claro sobre o adversário, conseguimos fazer várias situações, não fizemos o gol. Primeira transição clara deu golo e a partir daí sempre que eles aceleravam o jogo em transição, procuravam criar com alguma facilidade situações que nos intranquilizavam. Isso acho que é de realçar realmente que é quando nós estamos num jogo em que percebemos a quantidade de situações que os jogadores percebem e sentem dentro de campo, situações claras de golo que criaram, a qualidade, e não conseguimos marcar um golo, naturalmente que o que é mais natural e normal é baixar os braços, e não foi o que aconteceu. Continuamos até ao fim, lutamos, trabalhamos, temos que nos continuar a desenvolver, é esse o nosso objetivo. Temos uma equipa pela frente, não éramos os melhores quando fizemos 3 vitórias seguidas, também não somos os piores agora, temos de trabalhar e desenvolver. Um campeonato muito longo, muito difícil, muito pela frente. A equipa adversária ganhou e ganhou bem, tirou proveito daquilo que criou. Nós não tirámos, temos que continuar a trabalhar e melhorar nos capítulos que são fundamentais para nós.
2: Já Nelson Veríssimo gostou do jogo da equipa do Benfica B e disse ainda que o mérito foi todo dos jogadores devido ao compromisso ao longo dos 90 minutos.
5: Acho que foi um grande jogo. Quem veio aqui ao estádio assistir ao jogo, acho que vai satisfeito não pelo resultado, porque depois depende dos adeptos, mas pelo jogo que foi. Mas eu agora, ao falar do jogo, eu só me lembro dos jogadores, eu tenho que tirar o chapéu aos jogadores pelo jogo que eles fizeram aqui. O compromisso que eles tiveram, nós sabemos que eles têm qualidade, que têm potencial, que têm que crescer, que nós temos que construir a equipa, mas o desafio que lhes foi lançado para o jogo de hoje, eles interpretaram na perfeição. Nós abordámos estrategicamente o jogo de uma forma diferente, de uma forma mais constante ao longo do jogo. Eles souberam interpretar muito bem aquilo que se pretendia, e eles estão de parabéns. Acho que fizemos um jogo consistente. É verdade que fomos eficazes. O desafio que foi lançado era: nós temos capacidade de chegar ao último terço quando recuperássemos a bola, rematar a baliza, ter situações de cruzamento, e nós fomos eficazes nessas situações em que nós recuperámos a bola e depois conseguimos sair em transição rápida. É verdade que, em função da estratégia que nós adotámos, nós sabíamos que a Académica iria promover muitas situações de cruzamento, e é verdade que fomos ajustando também a equipa, ou fomos fazendo também alterações que permitissem a equipa estar mais preparada para esse momento, e dar-lhes os parabéns. Acho que eles fizeram um grande jogo, não sofremos, ganhámos, fizemos 3 golos, e agora é aquela pausa que vamos ter, porque não temos taça de Portugal. E depois temos a paragem das seleções.
2: Até a final, a Académica insistiu junto da área adversária, sem conseguir, no entanto, converter o domínio em golos. As estatísticas da partida confirmam a superioridade territorial dos estudantes, com mais posse de bola, remates e pontapés de canto, mas foi o Benfica B quem se revelou mais eficaz, explorou com eficiência as fragilidades defensivas da equipa da casa.
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0: Vamos lá olhar agora para o perfil de mais um jogador aqui na Primeira Rádio Desporto.
1: 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Amin Harit, nascido a 18 de junho de 1997 em Pontoise, França, é um futebolista internacional marroquino que joga como médio ofensivo no Olympique de Marselha. Conhecido pela sua habilidade técnica, criatividade e capacidade de drible, Harit tem-se destacado pela sua versatilidade em campo, conseguindo atuar tanto no centro como nas alas. Harit começou a sua formação no Nantes, clube onde fez a sua estreia profissional em 2016. As suas exibições impressionaram desde cedo, o que lhe valeu uma transferência para o Schalke 04 em 2017, onde rapidamente se afirmou como uma das principais figuras da equipa na Bundesliga. Durante o seu tempo na Alemanha, destacou-se pela sua capacidade de quebrar linhas defensivas e pela inteligência no último passe. Em 2021 foi emprestado ao Marselha, onde encontrou um novo impulso na sua carreira, tornando-se uma peça-chave no esquema da equipa. Internacionalmente, Harit escolheu representar Marrocos, país de origem dos seus pais, e participou em várias competições importantes, incluindo a Taça das Nações Africanas.
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0: Vamos lá olhar agora para mais um craque da Liga Portuguesa, aqui na Primeira Rádio Desporto.
1: Mário Jardel, conhecido por Super Mário, é um dos maiores avançados que o futebol mundial já viu. Nascido em Fortaleza, no Brasil, no dia 18 de setembro de 1973, Jardel começou a sua carreira no Grêmio, onde rapidamente demonstrou as suas habilidades de goleador. Com uma combinação de instinto apurado e presença física imponente, o avançado destacou-se como um dos mais temíveis cabeceadores do futebol. A sua capacidade de se posicionar e finalizar, especialmente de cabeça, tornava-o uma ameaça constante para as defesas adversárias. Após se destacar no Grêmio, ajudando o clube a conquistar a Taça Libertadores em 1995, Jardel chamou a atenção dos clubes europeus. O Futebol Clube do Porto foi o destino escolhido e foi em Portugal que o brasileiro se afirmou definitivamente como uma lenda do futebol. Entre 1996 e 2000, Jardel foi simplesmente imparável na Liga Portuguesa. Vestindo a camisola dos Dragões, o avançado conquistou 4 campeonatos nacionais e foi o melhor marcador da Liga em todas as épocas em que jogou. Algo notável. As suas estatísticas impressionantes falam por si. Em 125 jogos pelo Porto, marcou 130 golos, uma média que o coloca entre os maiores artilheiros de sempre do clube. Jardel venceu também a Bota de Ouro em 1999 como o melhor marcador da Europa, um feito que cimentou ainda mais o seu estatuto. O sucesso no Porto levou Jardel a uma transferência para o Galatasaray, onde continuou a brilhar. Na Turquia, o Super Mario ajudou o clube a vencer a Supertaça Europeia em 2000, ao marcar 2 golos frente ao Real Madrid. A sua passagem pelo futebol turco foi curta, mas marcante, antes de regressar a Portugal, desta vez para o Sporting. No clube de Alvalade, Jardel voltou a mostrar o seu fado goleador e na época de 2001-2002 levou os Leões à conquista do título nacional, sendo decisivo com 42 golos em 30 jogos. Mais uma vez venceu a Bota de Ouro, tornando-se um dos poucos jogadores a vencer este prémio em 2 ocasiões. Apesar do sucesso em 2 das maiores equipas portuguesas, a carreira de Jardel não foi isenta de dificuldades. Depois do Sporting, a sua trajetória começou a perder o fulgor e problemas pessoais e lesões afetaram o seu rendimento, pelo que o avançado passou por vários clubes sem conseguir repetir o impacto que tivera no início da sua carreira europeia. Jogou em clubes como o Bolton, em Inglaterra, no Ancona, em Itália, e passou por várias equipas menores no Brasil, até na Austrália, mas sem nunca voltar a atingir os números estratosféricos que marcaram a sua carreira anterior. Mesmo com este declínio, Jardel será sempre recordado como um dos maiores goleadores que passaram pelos relevados portugueses. A sua capacidade única de marcar golos em qualquer tipo de situação, com uma técnica apurada no cabeceamento e um instinto quase infalível dentro da área, fizeram dele uma lenda viva. Jardel conquistou ao longo da sua carreira a admiração de adeptos de todo o mundo e o seu nome estará para sempre associado a uma das épocas mais dominantes de um ponta de lança na história do futebol moderno. Além dos números impressionantes, Jardel ficará também na memória como um jogador carismático que fazia do seu estilo aparentemente simples uma fórmula devastadora para qualquer defesa. No Futebol Clube do Porto e no Sporting, em particular, o seu nome é sinónimo de golos e de títulos, sendo uma referência incontornável na história do futebol português.

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1: E agora seguimos com os craques mundiais neste produto 100% palavra.
2: Ronaldo Luís Nazário de Lima, ou simplesmente Ronaldo, é amplamente considerado um dos maiores avançados da história do futebol. Nascido a 18 de setembro de 1976, no Rio de Janeiro, o brasileiro iniciou a sua carreira ainda adolescente, com apenas 16 anos no Cruzeiro. As suas exibições espetaculares no clube mineiro logo chamaram a atenção do futebol mundial e em 1994, após participar no Mundial dos Estados Unidos, embora sem atuar, foi contratado pelo PSV Eindhoven, dos Países Baixos. Lá, Ronaldo mostrou toda a sua capacidade de explosão e finalização, marcando 54 golos em 57 jogos ao longo de duas temporadas, uma média impressionante que o transformou numa das jovens promessas mais cobiçadas do futebol europeu. O seu talento levou-o rapidamente a um dos maiores clubes do continente, o Barcelona, onde jogou durante a temporada de 1996-97. No Barça, Ronaldo elevou o seu jogo a novos patamares, marcando 47 golos em 49 partidas e ajudando o clube a vencer a Taça das Taças da UEFA e a Taça do Rei. Foi durante este período que ganhou o apelido de fenómeno, graças à sua velocidade devastadora, poder físico e capacidade para driblar com uma facilidade espantosa. Ainda com apenas 20 anos, foi eleito pela primeira vez o melhor jogador do mundo pela FIFA, título que viria a conquistar noutras duas ocasiões. Em 1997, Ronaldo fez uma transferência recorde para o Inter de Milão, onde continuou a brilhar no início da sua carreira, ganhando a Taça UEFA em 1998. Contudo, foram também os anos em que a sua sorte começou a mudar em termos físicos. Durante o seu tempo no Inter, sofreu a primeira de várias lesões graves no joelho que o afastariam dos relvados por longos períodos. O seu regresso em 2002 foi nada menos do que milagroso. Após 2 anos de recuperação, Ronaldo voltou aos grandes palcos no Mundial de 2002, onde foi a estrela maior da seleção brasileira, conduzindo o Brasil à vitória com 8 golos, 2 dos quais na final contra a Alemanha. Esta conquista garantiu-lhe o 3º título de melhor jogador do mundo e marcou o seu renascimento como um dos melhores jogadores da sua geração. Após o Mundial, Ronaldo transferiu-se para o Real Madrid como parte dos famosos Galácticos, onde jogou de 2002 a 2007. Durante esse período, conquistou 2 campeonatos espanhóis e manteve o seu estatuto de um dos melhores avançados do mundo, marcando 104 golos em 177 jogos. O seu estilo de jogo, marcado por uma combinação única de velocidade, técnica e poder de finalização, continuava a encantar os adeptos, apesar das lesões persistentes que o limitaram ao longo da sua carreira. Em Madrid, Ronaldo formou uma parceria letal com estrelas como Zidane, Figo e Beckham, que consolidaram ainda mais o seu legado no futebol europeu. Já na reta final da sua carreira, em 2007, voltou à Itália, desta vez para jogar no AC Milan, rival direto do Inter. Embora o seu desempenho tenha sido afetado pelas constantes lesões, ainda mostrou flash de brilhantismo, marcando 9 golos em 20 jogos. Porém, o seu tempo no Milan também foi marcado por mais uma grave lesão no joelho, que acelerou o fim da sua trajetória na Europa. Ronaldo decidiu então regressar ao Brasil, assinando pelo Corinthians em 2009. Surpreendentemente, teve uma passagem de grande sucesso pelo clube paulista, onde ajudou o Corinthians a conquistar o Campeonato Paulista e a Copa do Brasil em 2009, numa demonstração de que, mesmo longe do seu auge físico, o seu talento era inquestionável. No entanto, após mais alguns problemas físicos, decidiu terminar a sua carreira em 2011, aos 34 anos. Ronaldo deixa um legado incontestável como um dos maiores avançados da história do futebol. Os seus números são impressionantes, já que ao longo da carreira marcou mais de 400 golos em clubes e seleções e venceu 2 bolas de ouro em 1997 e 2002. O fenómeno sempre foi lembrado e terá revolucionado a posição de avançado, combinando uma capacidade física invulgar com uma técnica requintada e um instinto goleador incomparável. Ronaldo foi também um dos grandes responsáveis por popularizar o futebol brasileiro no exterior e inspirou gerações de jogadores pelo mundo. Mesmo com as inúmeras lesões que enfrentou, a sua resiliência e capacidade de se reinventar em momentos cruciais da carreira fazem dele uma lenda viva do desporto, sendo reconhecido tanto por adeptos quanto por críticos como um dos mais completos jogadores que o futebol já viu.
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1: Vamos lá olhar agora para mais um gigante adormecido aqui na primeira Rádio Desporto.
2: O Saint-Étienne, também conhecido como Le Vert, é uma das equipas mais lendárias do futebol francês. Fundado em 1919, o clube construiu uma história notável, especialmente nas décadas de 60 e 70, quando se tornou a principal potência do futebol em França. Com um total de 10 títulos da Ligue 1, o Saint-Étienne deteve o recorde de campeonatos durante várias décadas, uma marca que sublinha a sua importância no cenário desportivo nacional e que ainda assim foi perdida para o PSG, que agora soma 12. O caminho para a glória começou a ser traçado nos anos 50, mas foi na década de 60 que o clube realmente se afirmou como uma força dominante. Liderado por figuras icónicas como Aimé Jacquet e Robert Herbon, o Saint-Étienne conquistou 4 títulos da Liga entre 1964 e 1970, além de várias taças de França. Nos anos 70, já sob o comando de Robert Herbon, que assumiu o cargo de treinador após brilhar como jogador, o clube solidificou a sua hegemonia com mais de 5 campeonatos até 1976. A época de ouro do Saint-Étienne culminou nesse mesmo ano, quando a equipa chegou à final da Taça dos Clubes Campeões Europeus. Numa campanha memorável, eliminaram equipas de grande qualidade, como o Dinamo Kiev e o PSV Eindhoven, antes de enfrentar o Bayern Munique na final disputada em Glasgow. Apesar do esforço e de uma exibição combativa, o Saint-Étienne perdeu por 1-0 com o golo de Franz Roth. As bolas que embateram nos postes durante o jogo tornaram-se lendárias, levando os adeptos a acreditar que com balizas diferentes o resultado teria sido outro. Apesar da derrota, o impacto da campanha europeia foi enorme. O Saint-Étienne tornou-se um símbolo de orgulho para o futebol francês e a equipa era idolatrada pelos seus adeptos. O Stade Geoffroy Guichard, apelidado de Le Chaudron, o Caldeirão em português, era um dos estádios mais intimidantes da Europa, onde a paixão dos adeptos criava um ambiente único. Nos anos 70, o clube contou com jogadores extraordinários como Dominique Rocheteau, Jacques Santini e Michel Platini, que mais tarde se tornaria uma das maiores figuras do futebol mundial. Platini foi o destaque do início da época de 80, altura em que o Saint-Étienne conquistou o seu 10º e último título da Ligue 1 em 1981, consolidando o seu estatuto como um dos clubes mais titulados de França. Contudo, os anos que se seguiram foram difíceis. A saída de Platini para a Juventus em 1982 marcou o fim de uma era e problemas financeiros e de gestão desportiva colocaram o clube em declínio. Durante grande parte das décadas de 90 e 2000, o Saint-Étienne lutou para se manter na Ligue 1, alternando entre a primeira e a segunda divisão. Apesar de estar longe dos tempos áureos, o Saint-Étienne continua a ter uma legião de adeptos apaixonados e uma herança que faz dele um dos clubes mais respeitados de França. Nas últimas décadas, o Saint-Étienne tem lutado para recuperar a glória do passado, alternando temporadas na Liga Francesa com períodos de dificuldades desportivas e financeiras. Entre os anos 2000 e 2020, o clube teve alguns momentos de destaque, incluindo a conquista da Taça da Liga em 2013, que foi o seu primeiro troféu importante em mais de 3 décadas. Essa vitória deu aos adeptos alguma esperança de um regresso ao topo do futebol francês. No entanto, nos anos ainda mais próximos, o clube voltou a enfrentar desafios. Em 2022, o Saint-Étienne foi relegado para a Ligue 1, a segunda divisão, após perder o play-off de despromoção contra o Auxerre. A descida foi um golpe duro para um clube com tanta história, que se viu obrigado a reestruturar-se para tentar regressar à elite do futebol francês. Apesar do momento difícil, o apoio incondicional dos adeptos e a herança histórica mantiveram viva a chama da equipa, que acabou por regressar à primeira divisão. O Saint-Étienne continua a ser um gigante adormecido no panorama do futebol francês. A sua história rica e os sucessos do passado são uma inspiração constante para os clubes e os seus adeptos, que acreditam que com uma gestão mais sólida e um plantel competitivo, o clube poderá voltar a ser uma força relevante no futebol local. O gigante verde sonha em recuperar o seu lugar entre os grandes, com os olhos postos num futuro mais brilhante.
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1: Sem dúvida que certos feitos tornaram-se lendários pela sua dramatização, como golos no último minuto que garantiram troféus e escreveram a história do futebol com tinta de ouro. 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
2: A temporada de 1963-64 ficou marcada como um dos momentos mais icónicos da história do Sporting Clube de Portugal. O clube leonino, já uma referência no panorama desportivo nacional, alcançou uma glória inédita ao vencer a Taça dos Vencedores das Taças, conhecida como Taça das Taças, um dos mais prestigiados troféus europeus da época. O Sporting tornou-se assim o primeiro clube português a conquistar esta competição internacional, consolidando o seu nome no futebol europeu. A caminhada dos leões na competição não foi fácil e esteve repleta de desafios. Tudo começou na primeira eliminatória, onde os verde e brancos defrontaram os italianos da Atalanta. Depois de uma primeira mão complicada, em que perderam por 2-0, o Sporting conseguiu virar o resultado em Alvalade com uma vitória por 3-1, forçando um terceiro jogo de desempate que venceria por 3-1. Este início dramático foi um presságio do que seria uma campanha marcada por grandes emoções. Nos quartos de final, o Sporting encontrou o Manchester United, uma das equipas mais temidas da Europa na época. Após um resultado desfavorável de 4-1 em Old Trafford, os Leões protagonizaram uma das maiores reviravoltas da história das competições europeias, ao golear a equipa inglesa por 5-0 em Lisboa, numa exibição memorável que ficou para sempre na memória dos adeptos leoninos. O jogo foi uma demonstração do espírito ofensivo de uma equipa liderada pelo avançado João Moraes e pelo lendário Fernando Mendes, que foram fundamentais ao longo de toda a campanha. Após esta façanha, os Leões continuaram a sua caminhada rumo à final, eliminando o Lyon nas meias-finais. A equipa francesa apresentou alguma resistência, mas a formação lusa conseguiu ultrapassar os franceses com uma vitória confortável por 2-1 no total das duas mãos, carimbando assim o passaporte para a grande final. O palco estava montado para um dos momentos mais altos da história do clube. A final da Taça das Taças de 1964 teve um desfecho dramático e incomum. O Sporting defrontou o MTK Budapeste, uma equipa húngara de grande qualidade, num confronto que viria a ter dois atos. O primeiro jogo, realizado no estádio Eisel, em Bruxelas, terminou empatado a 3 após prolongamento, forçando um jogo de desempate. Esse segundo embate foi realizado no mesmo estádio, 4 dias depois, e é aí que surge o herói improvável da história, João Moraes. Aos 19 minutos, o jogador leonino marcou o famoso canto direto, um golo olímpico marcado diretamente de pontapé de canto, que garantiu ao Sporting uma vitória por 1-0 e o título de campeão. Este feito foi recebido com enorme euforia em Portugal, colocando o Sporting no mapa do futebol europeu e elevando a moral do clube numa época em que o futebol português começava a dar os primeiros passos no cenário internacional. O triunfo na Taça das Taças foi um marco histórico não só para o Sporting, mas também para o desporto nacional, sendo uma das primeiras grandes conquistas europeias de um clube português. A equipa de 1964, liderada pelo treinador Anselmo Fernandes, tornou-se um símbolo de garra, determinação e qualidade técnica, valores que continuam a ser associados ao clube. Entre os protagonistas desta campanha gloriosa, destacam-se nomes como o guarda-redes Carvalho, o capitão Fernando Mendes, o avançado Osvaldo Silva e, claro, João Moraes, cujo golo decisivo ficou gravado para sempre na história leonina. Esta equipa é ainda hoje recordada com grande carinho pelos adeptos, sendo frequentemente homenageada como uma das melhores formações da história do clube. A vitória na Taça das Taças em 1964 continua a ser uma das primeiras conquistas mais importantes do palmarés do Sporting. Este título reforçou o estatuto internacional do clube e abriu portas para futuras participações em competições europeias. Foi um triunfo que simbolizou o espírito combativo do Sporting Clube de Portugal, a sua capacidade de superação e a força do coletivo. Na história do futebol europeu, o nome do Sporting ficou assim gravado com letras douradas.

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2: Temos que nos continuar a desenvolver, é esse o nosso objetivo. Temos uma equipa pela frente. Não éramos os melhores quando fizemos 3 vitórias seguidas, também não somos os piores agora. Temos de trabalhar e desenvolver. Um campeonato muito longo, muito difícil, muito pela frente. A equipa adversária ganhou e ganhou bem, ter aproveito aquilo que criou. Nós não tiramos, temos de continuar a trabalhar e melhorar nos capítulos que são fundamentais para nós.
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3: 5 minutos para as 9:30.
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4: Perfil do jogador. Rodri Hernández, nascido a 22 de junho de 1996 em Madrid, em Espanha, é o médio defensivo conhecido pela sua capacidade de recuperar bolas e distribuir jogo. Iniciou a sua carreira no Atlético Madrid, onde começou a sua formação juvenil antes de se destacar na equipa B. A sua performance chamou a atenção da primeira equipa do Atlético, onde fez a sua estreia em 2015. Já em 2018, Rodri transferiu-se para o Villarreal, onde se destacou na La Liga pela sua habilidade em controlar o meio-campo e a sua leitura de jogo. A sua excelente temporada no Villarreal levou-o ao Manchester City em 2019 e por aí tornou-se uma peça fundamental no esquema tático do treinador Pep Guardiola, contribuindo para a conquista de vários títulos, incluindo a Premier League e a Liga dos Campeões em 2023. Além da sua carreira em clubes, Rodri também representa a seleção espanhola. Fez a sua estreia internacional em 2018 e tem sido uma presença constante no meio-campo de La Roja, ajudando a equipa em competições internacionais e qualificações. Em 2024 foi uma das principais figuras que conquistou o Euro 2024 na Alemanha sob o comando de Luís de la Fuente.
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3: E agora seguimos com os craques da Liga Portuguesa neste produto 100% palavra.
4: Lucho González, também conhecido como El Comandante, é um dos jogadores mais icónicos da história recente do Futebol Clube do Porto. Nascido em Buenos Aires, Argentina, a 19 de janeiro de 1981, Luís Oscar González começou a sua carreira no Huracán antes de se destacar no River Plate, onde conquistou títulos e chamou a atenção do futebol europeu. A sua trajetória foi marcada por uma inteligência tática apurada, qualidade técnica e capacidade de liderança, características que o tornaram uma figura crucial nos clubes por onde passou, em especial no Futebol Clube do Porto. A sua primeira passagem pelos Dragões começou em 2005, quando foi contratado por mais de 7 milhões e meio de euros ao River Plate. Lucho chegou para um clube que um ano antes tinha conquistado a Liga dos Campeões, sob o comando de José Mourinho, e veio para dar continuidade ao sucesso portista. Logo se impôs como uma peça fundamental no meio-campo dos Dragões, destacando-se pela sua visão de jogo, capacidade de passe e presença ofensiva. Com o Adriense como treinador, Lucho fez uma temporada de estreia notável, conquistando o seu primeiro título da Primeira Liga em 2005-2006, além de levantar a Taça de Portugal. Nas 4 temporadas em que vestiu a camisola azul e branca, na sua primeira etapa no clube, Lucho foi parte de uma era de ouro do futebol português. Entre 2005 e 2009, conquistou 4 títulos da Primeira Liga, uma Taça de Portugal e 3 supertaças Cândido de Oliveira, cimentando o seu estatuto como um dos maiores ídolos da história recente do clube. Além disso, a sua consistência em campo e a sua habilidade para marcar golos em momentos decisivos renderam-lhe o apelido de El Comandante, uma referência à sua liderança natural dentro de campo. Nos seus melhores anos, Lucho não só contribuiu com assistências e golos, como também era uma voz de comando que uniu o balneário portista. Em 2009, após o sucesso no Futebol Clube do Porto, o argentino transferiu-se para o Olympique de Marselha por cerca de 18 milhões de euros, uma das maiores transferências do futebol francês à época. No Marselha continuou a sua senda de sucesso, conquistando a Liga em 2010 e mais 2 troféus da Taça da Liga Francesa. A sua influência no meio-campo manteve-se inalterada, mas o carinho pelo Futebol Clube do Porto permaneceu, algo que ficaria evidente anos mais tarde. Em 2012, Lúcio González protagonizou um regresso emocionante à cidade invicta, quando já veterano voltou para uma segunda passagem pelos Dragões. Apesar de estar numa fase mais avançada da carreira, o seu impacto na equipa foi imediato. A sua experiência e qualidade técnica mantiveram-no como uma peça fundamental para o clube e na temporada de regresso ajudou o Porto a conquistar mais um título da Primeira Liga na época 2012-2013, sob o comando de Vítor Pereira. No total, Lúcio acumulou mais de 240 jogos pelo Futebol Clube do Porto, com 61 golos marcados e continua a ser lembrado como um dos médios mais talentosos e completos que passaram pelo clube. A sua capacidade de chegar à área adversária, fazer golos e distribuir o jogo com grande inteligência foi crucial para as conquistas portistas, sendo sempre visto como um líder dentro e fora de campo. Não é à toa que continua a ser venerado pelos adeptos, que reconhecem nele um dos capitães mais respeitados da história do emblema. Após sair do Futebol Clube do Porto pela segunda vez, Lúcio ainda continuou a sua carreira em clubes como o Al Rayyan, no Qatar, e o Atlético Paranaense, no Brasil, onde se manteve competitivo até aos seus últimos dias como jogador. No Atlético Paranaense, conquistou a Copa Sul-Americana em 2018, acrescentando mais um título internacional ao seu vasto currículo. Encerrou a carreira em 2021, após mais de duas décadas a brilhar nos relvados, deixando uma marca profunda no futebol, especialmente no Futebol Clube do Porto. Lúcio González será sempre lembrado como um dos grandes médios do futebol mundial, com destaque para o impacto duradouro que teve no Futebol Clube do Porto. A sua liderança, classe e espírito vencedor fizeram dele uma lenda do clube e uma referência no futebol português.
5: Eu ainda na minha cabeça está aqui, sou jogador. E até falei para a minha mulher, digo, quando acabar o contrato lá no Brasil, vou tentar falar com o presidente e dizer-lhe que jogava dois meses de graça aqui só por voltar a pisar o Dragão. Fala dessa tão conhecida mística do Porto, é um pouco isso, é mais na garra, na luta e se disfruta mais também.
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6: São 9:31.
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7: Dia do campeão nacional regressar a um palco onde perdeu. Na temporada passada, o Futebol Clube do Porto desloca-se a Rio Maior para defrontar o Casa Pia. Na antecâmara para a partida, Francesco Farioli, questionado sobre esse jogo, o treinador explicou que o encontro tinha sido peculiar no relvado em más condições, mas sublinhou que o verdadeiro problema esteve em algumas situações em que a equipa pagou caro e que não conseguiu reverter o resultado, apesar do esforço ofensivo. Recordou tratar-se da primeira derrota da equipa na Liga e admitiu que essa memória continua presente. Ainda assim, notou que o contexto é agora diferente, uma vez que o Casa Pia mudou de treinador e de alguns jogadores, adotando uma nova forma de jogar mais associada à pressão e à posse de bola, além de ter passado a atuar com uma linha de quatro defesas, algo pouco habitual na época anterior. Farioli reconheceu que o adversário necessita de pontos, tal como o Futebol Clube do Porto, e garantiu que a equipa está preparada da melhor forma possível para conseguir os três pontos em Rio Maior. Sobre o estado físico de Vítor Froholt, o técnico esclareceu que o médio ainda não está recuperado e referiu que a evolução tem sido positiva. Questionado sobre o desgaste físico após o duelo para a Liga dos Campeões diante do Man City, Farioli reafirmou a opinião que já tinha manifestado anteriormente, onde considerou a exibição fantástica tendo em conta o contexto. Sublinhou que o jogo esteve equilibrado até ao fim e que a equipa criou muitas oportunidades, considerando o registro de 0 remates enquadrados, apenas um dado estatístico que não reflete a qualidade das ações criadas. Francesco Farioli disse ainda que depois de um dia de recuperação, o plantel se preparou nos dias seguintes para o desafio com o Casa Pia, com o objetivo de competir ao mais alto nível e alcançar o resultado pretendido. 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A Académica sumou uma derrota injusta face ao que fez em campo ao perder por 3-0 diante do Benfica B no estádio Cidade de Coimbra. Os estudantes começaram por criar perigo com Kevin Zoe, ex-torriense, havendo remate travado em cima da linha por Duarte Soares aos 13 minutos. Contudo, foi a equipa encarnada a adiantar-se no marcador com Francisco Silva, a finalizar aos 16 minutos uma boa jogada pelo corredor direito, iniciada por Tiago Freitas. Pouco depois, aos 29 minutos, Olívio Tomé ampliou vantagem para os encarnados, aproveitou espaço no flanco direito para rematar em arco para o fundo das redes. Na segunda metade, a equipa da Briosa intensificou a pressão e criou diversas ocasiões para reduzir a desvantagem, com destaque para um remate de Ilies Faure ao poste e uma grande intervenção de Diogo Ferreira. Ainda assim, o Benfica B manteve-se eficaz e fixou o resultado final aos 62 minutos, com Filipe Lima a marcar. No final da partida, o técnico da Académica, António Barbosa, disse que a equipa entrou bem no jogo, mas que o primeiro gol do Benfica acabou por deixar o seu conjunto intranquilo durante a partida.
2: Eu acho que foi fundamentalmente os momentos dos golos, que nós entramos em campo, temos o ascendente claro sobre o adversário, conseguimos fazer várias situações, não fizemos o golo, primeira transição clara deu golo, e a partir daí sempre que eles aceleravam o jogo em transição, procuravam criar com alguma facilidade situações que nos intranquilizavam. Por isso acho que é de realçar realmente que é quando nós estamos num jogo em que percebemos a quantidade de situações que os jogadores percebem e sentem dentro de campo, situações claras de golo que criaram, a qualidade, e não conseguimos marcar um golo, naturalmente que o que é mais natural e normal é baixar os braços, e não foi o que aconteceu. Continuamos até ao fim, lutamos, trabalhamos, temos que nos continuar a desenvolver, é esse o nosso objetivo, temos uma equipa pela frente. Não éramos os melhores quando fizemos 3 vitórias seguidas, também não somos os piores agora, temos de trabalhar e desenvolver. Um campeonato muito longo, muito difícil, muito pela frente. A equipa adversária ganhou e ganhou bem, ter aproveito daquilo que criou. Nós não tiramos, temos que continuar a trabalhar e melhorar nos capítulos que são fundamentais para nós.
7: Já Nelson Veríssimo gostou do jogo da equipa do Benfica B e disse ainda que o mérito foi todo dos jogadores devido ao compromisso ao longo dos 90 minutos.
6: Acho que foi um grande jogo. Quem veio aqui ao estádio assistir ao jogo, acho que vai ser satisfeito não pelo resultado, porque depois depende dos adeptos, mas pelo jogo que foi. Mas eu agora, ao falar do jogo, eu só me lembro dos jogadores, eu tenho que tirar o chapéu aos jogadores pelo jogo que eles fizeram aqui. O compromisso que eles tiveram, nós sabemos que eles têm qualidade, que têm potencial, que têm que crescer, que nós temos que construir a equipa, mas o desafio que lhes foi lançado para o jogo de hoje, eles interpretaram na perfeição. Nós abordámos estrategicamente o jogo de uma forma diferente, de uma forma mais constante ao longo do jogo. Eles souberam interpretar muito bem aquilo que se pretendia, e eles estão de parabéns. Acho que fizemos um jogo consistente. É verdade que fomos eficazes. O desafio que também foi lançado era: nós temos capacidade de chegar ao último terço quando recuperássemos a bola, rematar a baliza, ter situações de cruzamento, e nós fomos eficazes nessas situações em que nós recuperámos a bola e depois conseguimos sair em transição rápida. É verdade que, em função da estratégia que nós adotámos, nós sabíamos que a Académica iria promover muitas situações de cruzamento, e é verdade que fomos ajustando também a equipa, ou fomos fazendo também alterações que permitissem a equipa estar mais preparada para esse momento, e dar-lhes os parabéns. Acho que eles fizeram um grande jogo, não sofremos, ganhámos, fizemos 3 golos, e agora é aquela pausa que vamos ter, porque não temos taça de Portugal. E depois temos a paragem das seleções.
7: Até final, a Académica insistiu junto da área adversária, sem conseguir, no entanto, converter o domínio em golos. As estatísticas da partida confirmam a superioridade territorial dos estudantes, com mais posse de bola, remates e pontapés de canto, mas foi o Benfica B quem se revelou mais eficaz, explorou com eficiência as fragilidades defensivas da equipa da casa.
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10: Olhamos agora nesta emissão para os craques mundiais. Apesar da sua ausência no campo, o legado destes jogadores continua a inspirar novas gerações que procuram também alcançar a mesma grandeza. É para ouvir também aqui na primeira Rádio Desporto os craques mundiais com o Hugo Taveira.
11: Pelé, nascido Edson Arantes do Nascimento em 1940 em Três Corações, no estado de Minas Gerais, é amplamente considerado o maior jogador de futebol de todos os tempos. Criado numa família humilde, começou desde cedo a demonstrar o seu talento para o desporto, jogando nas ruas com bolas feitas de meias e trapos. O futebol era uma paixão que o acompanhava desde pequeno, algo que não passou despercebido ao pai, Dom Dinho, ele próprio um jogador de futebol, que incentivou o filho a perseguir o sonho de ser atleta profissional. Aos 15 anos, Pelé assinou pelo Santos Futebol Clube, iniciando ali uma carreira que marcaria para sempre a história do Desporto Rei. Estreou-se pela equipa principal em 1956 e rapidamente começou a chamar a atenção de todo o Brasil com a sua habilidade técnica, velocidade e faro pelo golo. Com apenas 16 anos, já era o melhor marcador da Liga Brasileira, demonstrando que o seu talento transcenderia fronteiras. Mas foi em 1958, com apenas 17 anos, que Pelé se apresentou ao mundo ao ser uma das estrelas da seleção brasileira que venceu o Mundial de Futebol na Suécia. O jovem prodígio marcou 6 golos na competição, incluindo 2 na final contra a Suécia, e tornou-se desde então um ícone global. Ao longo de uma carreira de quase 2 décadas, Pelé tornou-se sinónimo de sucesso. Com o Santos, clube onde jogou até 1974, conquistou múltiplos títulos, incluindo 2 da Taça dos Libertadores e 2 taças intercontinentais, estabelecendo a equipa como uma das mais dominantes do mundo na época.

0: brilhou novamente ao liderar uma das seleções mais talentosas de todos os tempos, sendo eleito o melhor jogador do torneio. Foi a consagração do rei do futebol, que aos 29 anos já era considerado um mito. Ao todo, Pelé disputou 4 mundiais, tornando-se o único jogador na história a vencer o torneio em 3 ocasiões. Além disso, destacou-se também pela sua versatilidade em campo, porque para além de ser um goleador nato, com um total de 1.283 golos em 1.366 jogos, era um jogador completo que podia atuar em várias posições ofensivas graças à sua inteligência tática, visão de jogo e habilidade em criar oportunidades para os companheiros de equipa. Com um físico impressionante, Pelé era capaz de superar adversários com dribles curtos e rápidos, ao mesmo tempo que exibia uma capacidade ímpar para finalizar com ambos os pés e a cabeça. Em 1975, decidiu levar o seu talento para os Estados Unidos, assinando com o New York Cosmos, onde ajudou a popularizar o futebol num país onde o desporto não era, até então, muito apreciado. Mesmo no final da sua carreira, o impacto nos relevados americanos foi gigantesco e conseguiu atrair grandes multidões, contribuindo para o crescimento do futebol no país. Pelé não foi apenas um fenómeno dentro de campo. Fora dos relevados, tornou-se uma figura global, usando a sua influência para promover o futebol e causas humanitárias ao redor do mundo. Durante toda a sua vida, recebeu inúmeros prémios e distinções, sendo nomeado o atleta do século pelo Comitê Olímpico Internacional e pela FIFA. O legado de Pelé vai muito além dos títulos e dos golos. Transformou o futebol num espetáculo mundial, encantando gerações com o seu talento e carisma, sendo que a história, marcada por conquistas inigualáveis, faz dele uma lenda imortal do desporto, cuja influência perdurará para sempre no futebol e na cultura popular. Pelé é e sempre será o rei do futebol.
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2: E agora seguimos com os gigantes adormecidos neste produto 100% palavra.
0: O Ajax, fundado em 1900 em Amsterdão, é um dos clubes mais vencedores e respeitados da Europa, conhecido pelo estilo ofensivo e por uma academia que revelou grandes talentos para o futebol mundial. O emblema neerlandês começou a consolidar-se na década de 1960 com o revolucionário estilo de jogo do futebol total, implementado pelo treinador Rinus Michels e protagonizado pelo lendário Johan Cruyff. Este sistema, onde todos os jogadores podiam ocupar várias posições, mudou a forma de jogar e tornou o Ajax uma referência global. Na década de 1970, o clube dominou a Europa ao vencer a Taça dos Campeões Europeus 3 vezes consecutivas, em 1971, 72 e 73, com Cruyff como o principal astro e Michels como o grande estratega. Este período de ouro solidificou o Ajax como um dos gigantes do futebol e a filosofia do jogo do futebol total influenciou gerações de treinadores e jogadores em todo o mundo. Além das conquistas europeias, o Ajax dominava também no cenário doméstico, colecionando títulos do campeonato neerlandês e tornando-se sinónimo de futebol espetáculo. Após alguns anos sem grandes títulos europeus, a equipa voltou ao topo na década de 1990 com uma geração de ouro formada nas suas academias, incluindo jogadores como Edgar Davids, Clarence Seedorf, Patrick Kluivert e Marco Overmars. Com Louis van Gaal como treinador, o clube conquistou a Liga dos Campeões em 1995 ao vencer o Milan, consolidando-se novamente como uma força europeia. Este sucesso deveu-se mais uma vez ao compromisso com a formação de talentos, uma das marcas do Ajax ao longo da sua história. O início dos anos 2000 trouxe desafios financeiros ao clube, o que os obrigou a vender muitos dos seus talentos jovens para clubes maiores. Apesar das dificuldades em manter os principais jogadores, o Ajax continuou a dominar o futebol neerlandês e a formar talentos que viriam a brilhar internacionalmente. Esta política de formação rendeu frutos ao longo das décadas e é uma das principais razões pela qual o Ajax permanece competitivo no cenário europeu. Nos últimos anos, o clube voltou a ser destaque na Liga dos Campeões, em particular na temporada de 2018-2019, quando eliminou gigantes como o Real Madrid e a Juventus, chegando até às meias finais. Essa campanha memorável, com jovens talentos como Frankie de Jong e Matthijs de Ligt, reacendeu o entusiasmo em torno do clube e destacou a excelência da sua academia. Mesmo num cenário de recursos limitados em comparação aos grandes clubes europeus, o Ajax continua a ser admirado pelo seu futebol atrativo e pela aposta nos jovens, preservando a herança do futebol total, que transformou o clube numa lenda viva do futebol mundial. Hoje, o emblema permanece um dos maiores símbolos do futebol ofensivo e da formação de talentos, mantendo viva a sua tradição e a sua identidade, características que o tornam um dos clubes mais fascinantes do futebol mundial.
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2: Muitas equipas entraram para a história ao vencer competições de forma invicta, desafiando todas as probabilidades e demonstrando

0: mostrando resiliência inigualável. É mais um feito histórico para ouvir aqui na primeira Rádio Desporto, 100% palavra.
1: A equipa do AC Milan, entre 1988 e 1994, é considerada uma das mais icónicas da história do futebol. Sob a direção do treinador Arrigo Sacchi, a equipa revolucionou a forma de jogar, implementando um estilo de jogo baseado na pressão alta e na coesão tática. Esse modelo não apenas trouxe sucesso imediato, mas também influenciou gerações futuras de treinadores e equipas ao redor do mundo. A formação mais emblemática do Milan deste período contou com jogadores como Franco Baresi, Paolo Maldini, Marco Van Basten e Ruud Gullit. Baresi, como capitão e defesa central, era a âncora da defesa, enquanto Maldini, um jovem lateral na época, já mostrava o seu imenso potencial. Gullit e Van Basten formavam uma dupla ofensiva letal, combinando força física e habilidade técnica, e tornaram-se assim símbolos do ataque milanês. Durante a temporada de 1988-89, o Milan conquistou a Taça dos Clubes Campeões Europeus ao vencer o Steaua de Bucareste por 4-0 na final, um triunfo que consolidou a equipa como uma potência no cenário europeu. A formação foi elogiada não apenas pela qualidade dos seus jogadores, mas também pela sua capacidade de trabalhar em equipa e pela intensidade do seu jogo. Esse título foi o primeiro de muitos que viriam, pois o Milan tornaria-se uma força dominante na Europa e em Itália. Na temporada seguinte, a equipa repetiu o feito ao vencer novamente a Liga dos Campeões, agora superando o Olympique de Marselha. Este triunfo foi especialmente significativo, pois solidificou a reputação da equipa como uma das melhores da história do futebol. Durante esse tempo, a formação também conquistou o campeonato italiano, o que fez do Milan um dos clubes mais vitoriosos da época. O sucesso dos Rossoneri não se limitou apenas ao campo de jogo, já que a equipa também se destacou pelo seu impacto fora das quatro linhas. O clube tornou-se um modelo de profissionalismo e gestão no futebol e o seu legado permanece influente. O trabalho de Sacchi e a filosofia que implementou no Milan inspiraram muitos treinadores que vieram depois, estabelecendo um novo padrão para o jogo. O período de 1988 a 1994 é, sem dúvida, um dos mais gloriosos na história do AC Milan. A combinação de talento, tática e trabalho em equipa não apenas rendeu troféus, mas também deixou uma marca inolvidável no futebol mundial, fazendo do Milan uma referência em excelência e inovação no desporto.
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4: Temos que nos continuar a desenvolver, é esse o nosso objetivo. Temos uma equipa pela frente. Não éramos os melhores quando fizemos 3 vitórias seguidas, também não somos os piores agora, temos de trabalhar e desenvolver. Um campeonato muito longo, muito difícil, muito pela frente, a equipa adversária ganhou e ganhou bem, por aproveitar aquilo que criou, nós não tirámos, temos de continuar a trabalhar e melhorar nos capítulos que são fundamentais para nós.
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0: Estamos a 10 minutos das 10 da manhã.
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0: 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A versatilidade é uma marca dos melhores, que podem jogar em várias posições e adaptar-se a diferentes sistemas de jogo. É o perfil do jogador que destacamos agora na primeira Rádio Desporto.
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1: Jonathan David, nascido a 14 de janeiro de 2000 em Brooklyn, Nova York, é um avançado internacional canadiano que atualmente joga pelo Lille na Liga Francesa. Com uma grande capacidade de finalização e mobilidade, David tem-se afirmado como uma das grandes promessas do futebol europeu. Começou a sua carreira profissional no Gent, da Bélgica, em 2018, onde rapidamente chamou a atenção devido à sua impressionante capacidade goleadora. Em 2020, o Lille adquiriu o avançado por uma quantia recorde no clube e David desempenhou um papel crucial na conquista do título da Liga na temporada de 2020-2021. A nível internacional, decidiu representar a seleção do Canadá porque foi para esse país que os seus pais haitianos se mudaram quando ainda era criança. Tendo a possibilidade de representar o Haiti e os Estados Unidos, David preferiu vestir a camisola da nação onde se desenvolveu pessoalmente e onde cresceu no futebol.
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0: Agora nesta emissão seguimos com os craques da Liga Portuguesa, aqueles que mais se destacaram. O talento desses craques imortalizou-os, mas a vida pós-carreira nem sempre é fácil e alguns enfrentam também desafios em manter a mesma relevância. É para ouvirmos também aqui nestas emissões da primeira rádio de desporto esses craques que mais se destacaram na Liga Portuguesa.
3: Ricardo José Vaz Alves Monteiro, mais conhecido como Tarantini, é uma figura emblemática do Rio Ave e um exemplo raro de longevidade e lealdade no futebol português. Nascido em 1983 em Gestaçô, Baião, Tarantini começou a carreira em clubes de divisões inferiores e só aos 24 anos chegou ao futebol profissional, quando assinou pelo Rio Ave em 2008. Desde então construiu uma ligação histórica com o clube vilacondense, onde passou toda a carreira na primeira divisão, tornando-se capitão e referência dentro e fora de campo. Como médio de forte resistência e excelente leitura de jogo, Tarantini sempre se destacou pela entrega e inteligência tática. O seu espírito de liderança e profissionalismo rapidamente o tornaram um dos jogadores mais importantes da equipa. Ao longo dos anos, o médio contribuiu para alguns dos momentos mais memoráveis do Rio Ave, incluindo a histórica qualificação para a Liga Europa e a chegada à final da Taça de Portugal e da Taça da Liga em 2014. Esse ano foi especialmente marcante para o clube, que sob a liderança de Tarantini atingiu um nível de protagonismo inédito, enfrentando equipas europeias e levando o nome do Rio Ave a uma dimensão internacional. Além do desempenho dentro das quatro linhas, Tarantini sempre foi admirado pela sua visão de futuro e preocupação com a carreira pós-futebol. Com um mestrado em Educação Física e Desporto, destacou-se pela sua postura consciente e exemplar, sendo uma voz ativa na sensibilização para a importância dos estudos entre os jogadores. Tarantini chegou mesmo a escrever um livro, A Minha Causa, onde partilhou reflexões sobre a vida desportiva e a necessidade de planear o futuro, inspirando colegas e jovens atletas a pensar além do futebol. Ao pendurar as chuteiras em 2021, Tarantini deixou um legado raro no futebol português. Com mais de 400 jogos pelo Rio Ave, é recordado não só pela sua entrega e dedicação em campo, mas também pelo impacto positivo que teve na cultura do clube e na vida dos colegas da profissão. O seu exemplo de compromisso, lealdade e inteligência fazem dele uma referência no desporto nacional, um atleta que valorizou a educação e a formação contínua, elevando o conceito de ser jogador profissional.
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0: Está na altura dos craques mundiais. Muitos destes ícones do futebol mantêm-se ligados ao desporto, seja como comentadores, treinadores ou embaixadores de clubes e marcas. Outros, inclusive, já não estão entre nós. Mas fazemos questão de os recordar aqui na primeira rádio de desporto.
3: Javier Zanetti, conhecido como El Tractor, é uma das lendas imortais do futebol mundial, especialmente pela sua longa e brilhante carreira no Inter de Milão. Nascido em Buenos Aires, Argentina, a 10 de agosto de 1973, Zanetti começou a sua trajetória no futebol argentino, jogando pelo Talleres de Remédios da Escalada e mais tarde pelo Banfield, onde chamou a atenção pela sua capacidade física e técnica, jogando tanto como lateral direito como como médio defensivo. A grande virada na sua carreira ocorreu em 1995, quando o Inter de Milão decidiu contratá-lo. Seria o início de uma ligação de quase duas décadas entre Zanetti e o clube italiano, uma história marcada por lealdade, conquistas e uma liderança incontestável. Ao longo de 19 anos defendendo o Inter, o argentino tornou-se o jogador com mais partidas na história do clube, somando mais de 850 jogos. Um dos momentos mais marcantes da sua carreira foi a temporada de 2009-2010, em que o Inter, comandado por José Mourinho, conquistou a Liga dos Campeões pela primeira vez em 45 anos. Zanetti, capitão e líder inquestionável, foi fundamental na caminhada para a Tríplice Coroa, que incluiu também a Série A italiana e a Copa da Itália. A sua capacidade de jogar em várias posições e o seu profissionalismo fizeram dele um dos jogadores mais versáteis e respeitados do futebol mundial. Além dos títulos pelo Inter, Zanetti também teve uma carreira de sucesso pela seleção argentina, disputando mais de 140 jogos ao longo de 17 anos de serviço. Participou em várias edições do Campeonato do Mundo e da Copa América, embora nunca tenha conquistado um grande título internacional com a seleção. No entanto, a sua importância para o futebol argentino nunca foi questionada, sendo uma referência de longevidade e excelência. A carreira de Zanetti também foi marcada pela sua atitude fora de campo. Conhecido pela sua humildade e carisma, criou a Fundação PUP,
1: Pi, uma organização beneficente que ajuda crianças em situação de vulnerabilidade na Argentina. A sua dedicação a causas sociais reforçou a imagem de um jogador que, além de excelente atleta, sempre se preocupou com o bem-estar das comunidades. Quando se aposentou em 2014, aos 40 anos, Zanetti já era uma verdadeira lenda viva. O Inter de Milão decidiu retirar a camisola 4 em sua homenagem, um gesto raro no futebol que demonstra o impacto imenso que teve no clube. Após encerrar a carreira como jogador, continuou ligado ao Inter, assumindo funções diretivas na equipa. Atualmente é vice-presidente dos Nerazzurri, onde continua a contribuir para o desenvolvimento do clube. Em suma, Javier Zanetti é sinónimo de lealdade, liderança e classe, tanto dentro como fora de campo. A sua carreira é um exemplo de como o profissionalismo e a dedicação podem transformar um jogador numa lenda.
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0: A história do futebol europeu está repleta de equipas que brilharam intensamente, mas que hoje enfrentam dificuldades para recuperar a antiga glória. São os gigantes adormecidos, para ouvir aqui na primeira Rádio Desporto, todos os dias também com o Hugo Taveira.
1: O Stade de Reims, fundado em 1931, é um dos clubes mais emblemáticos da história do futebol francês. Durante as décadas de 1940 e 1950, a equipa dominou o cenário nacional e europeu, estabelecendo-se como uma potência que rivalizava com os maiores clubes do continente. Sob a liderança do carismático treinador Albert Batteux, o Reims viveu a sua era dourada, marcada por um futebol elegante e ofensivo e por um elenco que contava com alguns dos maiores talentos da história do futebol francês, como Raymond Kopa e Just Fontaine. A ascensão do Stade de Reims começou após a Segunda Guerra Mundial, quando o clube conseguiu conquistar o seu primeiro título da Liga em 1949. Este foi o primeiro de 6 títulos que o clube arrecadaria nas décadas seguintes, consolidando a sua supremacia no futebol francês. Com um estilo de jogo fluido, apoiado com uma sólida organização tática, o Reims rapidamente se tornou uma força dominante. Durante os anos de ouro do clube, não foram apenas os títulos nacionais que se acumularam. A instituição foi também pioneira no cenário europeu, alcançando a final da primeira Taça dos Clubes Campeões Europeus, em 1956. Essa mesma final de 1956, jogada contra o poderoso Real Madrid, foi uma das mais emocionantes da história do futebol. O Stade Reims começou de forma brilhante, marcando 2 golos cedo, mas acabou por ser derrotado por 4-3 num jogo memorável. Apesar do desfecho, essa campanha europeia foi um marco para o clube e uma prova da sua qualidade no contexto internacional. Raymond Kopa, a estrela da equipa, destacou-se tanto que após essa final foi contratado pelo próprio Real Madrid, onde se tornaria um dos maiores ícones do futebol mundial. Sem Kopa, o Reims não desmoreceu e voltou a atingir a final da Taça dos Campeões em 1959, mas novamente o Real Madrid seria o carrasco, vencendo por 2-0. No entanto, essa era do Stade Reims não foi apenas marcada por derrotas nas finais europeias. A equipa conseguiu conquistar inúmeros títulos nacionais e estabelecer um estilo de jogo admirado em toda a Europa. O sistema ofensivo, baseado na criatividade e velocidade, era algo revolucionário para a época e muitos dos jogadores da equipa acabaram por brilhar também ao serviço de seleção francesa. Just Fontaine, por exemplo, tornou-se um dos maiores avançados da história do futebol, imortalizando-se ao marcar 13 golos no Mundial de 1958, um recorde que ainda hoje permanece. O sucesso do Stade Reims na década de 1950 deve-se em grande parte à visão de Albert Batteux, que conseguiu criar uma equipa altamente competitiva e atrativa. O clube era uma fábrica de talentos, fornecendo jogadores de classe mundial tanto para a seleção francesa como para os principais clubes europeus. Contudo, o declínio começou a fazer-se sentir no início dos anos de 1960, à medida em que os principais jogadores se foram retirando ou transferindo para outras equipas. Sem a força das suas estrelas e com a crescente competição, o Stade Reims começou a perder a sua influência tanto no plano nacional como internacional. Nos anos 70, o clube já não conseguia competir ao mais alto nível e acabou por descer de divisão. A queda foi abrupta e o Stade Reims, que outrora dominara o futebol francês, passou por longos períodos de obscuridade, navegando entre as divisões inferiores do futebol gaulês. Mesmo assim, o legado da equipa imortal dos anos 50 e 60 nunca foi esquecido e o nome Stade Reims continuou a ser sinónimo de glória e história. Foi apenas no século XXI que o clube começou a reerguer-se. Depois de longos anos afastados da Ligue 1, o Stade Reims começou a primeira divisão do futebol francês em 2012, com uma nova geração de jogadores e a ambição de recuperar algum do prestígio perdido. Embora longe dos dias de glória das décadas de 50 e 60, o clube tem-se estabelecido como uma presença regular na Liga Francesa, procurando recuperar a sua identidade histórica e reconquistar o respeito que outrora tinha.
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8: São 10 da manhã e 1 minuto.
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9: Dia do campeão nacional regressar a um palco onde perdeu. Na temporada passada, o Futebol Clube do Porto desloca-se a Rio Maior para defrontar o Casa Pia. Na antecâmara para a partida, Francesco Farioli, questionado sobre esse jogo, o treinador explicou que o encontro tinha sido peculiar no relvado em más condições, mas sublinhou que o verdadeiro problema esteve em algumas situações em que a equipa pagou caro e que não conseguiu reverter o resultado, apesar do esforço ofensivo. Recordou tratar-se da primeira derrota da equipa na Liga e admitiu que essa memória continua presente. Ainda assim, notou que o contexto é agora diferente, uma vez que o Casa Pia mudou de treinador e de alguns jogadores, adotando uma nova forma de jogar mais associada à pressão e à posse de bola, além de ter passado a atuar com uma linha de quatro defesas, algo pouco habitual na época anterior. Farioli reconheceu que o adversário necessita de pontos, tal como o Futebol Clube do Porto, e garantiu que a equipa está preparada da melhor forma possível para conseguir os três pontos em Rio Maior. Sobre o estado físico de Vítor Froholt, o técnico esclareceu que o médio ainda não está recuperado e referiu que a evolução tem sido positiva. Questionado sobre o desgaste físico após o duelo para a Liga dos Campeões diante do Man City, Farioli reafirmou a opinião que já tinha manifestado anteriormente, onde considerou a exibição fantástica, tendo em conta o contexto. Sublinhou que o jogo esteve equilibrado até ao fim e que a equipa criou muitas oportunidades, considerando o registro de zero remates enquadrados, apenas um dado estatístico que não reflete a qualidade das ações criadas. Francesco Farioli disse ainda que depois de um dia de recuperação, o plantel se preparou nos dias seguintes para o desafio com o Casa Pia, com o objetivo de competir ao mais alto nível e alcançar o resultado pretendido. Casa Pia, Futebol Clube Porto, este sábado às 18 horas no canal do YouTube da Gol FM. A Académica sumou uma derrota injusta face ao que fez em campo ao perder por 3-0 diante do Benfica B no estádio Cidade de Coimbra. Os estudantes começaram por criar perigo com Kevin Zoe, ex-torriense, havendo um remate travado em cima da linha por Duarte Soares aos 13 minutos. Contudo, foi a equipa encarnada a adiantar-se no marcador com Francisco Silva, a finalizar aos 16 minutos uma boa jogada pelo corredor direito, iniciada por Tiago Freitas. Pouco depois, aos 29 minutos, Olívio Tomé ampliou vantagem para os encarnados, aproveitou espaço no flanco direito para rematar em arco para o fundo das redes. Na segunda metade, a equipa da Briosa intensificou a pressão e criou diversas ocasiões para reduzir a desvantagem, com destaque para um remate de Ilies Faure ao poste e uma grande intervenção de Diogo Ferreira. Ainda assim, o Benfica B manteve-se eficaz e fixou o resultado final aos 62 minutos, com Filipe Lima a marcar. No final da partida, o técnico da Académica, António Barbosa, disse que a equipa entrou bem no jogo, mas que o primeiro gol do Benfica acabou por deixar o seu conjunto intranquilo durante a partida.
10: Eu acho que foi fundamentalmente os momentos dos golos, que nós entramos em campo, temos o ascendente claro sobre o adversário, conseguimos fazer várias situações, não fizemos o gol. Primeira transição clara deu golo e a partir daí sempre que eles aceleravam o jogo em transição, procuravam criar com alguma facilidade situações que nos intranquilizavam. Isso acho que é de realçar realmente que é quando nós estamos num jogo em que percebemos a quantidade de situações que os jogadores percebem e sentem dentro de campo, situações claras de golo que criaram, a qualidade, e não conseguimos marcar um golo, naturalmente que o que é mais natural e normal é baixar os braços, e não foi o que aconteceu. Continuamos até ao fim, lutamos, trabalhamos, temos que nos continuar a desenvolver, é esse o nosso objetivo. Temos uma equipa pela frente, não éramos os melhores quando fizemos três vitórias seguidas, também não somos os piores agora, temos de trabalhar e desenvolver. Um campeonato muito longo, muito difícil, muito pela frente, A equipa adversária ganhou e ganhou bem, tirou proveito daquilo que criou. Nós não tiramos, temos que continuar a trabalhar e melhorar nos capítulos que são fundamentais para nós.
9: Já Nelson Veríssimo gostou do jogo da equipa do Benfica B e disse ainda que o mérito foi todo dos jogadores devido ao compromisso ao longo dos 90 minutos.
11: Acho que foi um grande jogo. Quem veio aqui ao estádio assistir ao jogo, acho que vai satisfeito pelo, não pelo resultado, porque depois depende dos adeptos, mas pelo jogo que foi. Mas eu agora, ao falar do jogo, eu sou mesmo dos jogadores, eu tenho que tirar o chapéu aos jogadores pelo jogo que eles fizeram aqui. O compromisso que eles tiveram, nós sabemos que eles têm qualidade, que têm potencial, que têm que crescer, que nós temos que construir a equipa, mas o desafio que lhes foi lançado para o jogo de hoje, eles interpretaram na perfeição. Nós abordámos estrategicamente o jogo de uma forma diferente, de uma forma mais constante ao longo do jogo. Eles souberam interpretar muito bem aquilo que se pretendia, e eles estão de parabéns. Acho que fizemos um jogo consistente. É verdade que fomos eficazes. O desafio que foi lançado era: nós temos capacidade de chegar ao último terço quando recuperássemos a bola, rematar a baliza, ter situações de cruzamento, e nós fomos eficazes nessas situações em que nós recuperámos a bola e depois conseguimos sair em transição rápida. É verdade que, em função da estratégia que nós adotámos, nós sabíamos que a Académica iria promover muitas situações de cruzamento, e é verdade que fomos ajustando também a equipa, ou fomos fazendo também alterações que permitissem a equipa estar mais preparada para esse momento, e dar-lhes os parabéns. Acho que eles fizeram um grande jogo, não sofremos, ganhámos, fizemos 3 golos, e agora é aquela pausa que vamos ter, porque não temos taça de Portugal. E depois temos a paragem das seleções.
9: Até a final, a Académica insistiu junto da área adversária, sem conseguir, no entanto, converter o domínio em golos. As estatísticas da partida confirmam a superioridade territorial dos estudantes, com mais posse de bola, remates e pontapés de canto, mas foi o Benfica B quem se revelou mais eficaz, explorou com eficiência as fragilidades defensivas da equipa da casa.
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0: Equipas que renasceram das cinzas para conquistar ligas, competições europeias, reacendendo a paixão dos seus adeptos. 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
1: A equipa do Santos, entre 1960 e 1969, é amplamente considerada uma das maiores da história do futebol mundial. Durante esta década, o clube brasileiro, liderado pela lenda Pelé, conquistou títulos nacionais e internacionais, enquanto encantava adeptos com o seu futebol ofensivo e dinâmico. O Santos revolucionou a maneira como o futebol era jogado no Brasil, estabelecendo um padrão que seria lembrado por gerações. Esta equipa foi a responsável por transformar o Santos num dos clubes mais respeitados e temidos do planeta. A história de ouro do emblema paulista começou em 1960, quando o clube já contava com Pelé, um jovem prodígio que aos 17 anos havia sido campeão mundial com o Brasil no Mundial de 58. Além dele, a equipa contava com outros grandes jogadores, como Coutinho, Pepe e Zito. O trio Pelé, Coutinho e Pepe formavam um dos ataques mais mortíferos da história, que aliado ao talento no meio-campo e à solidez defensiva, proporcionou ao Santos uma combinação perfeita para o domínio total no futebol. Em 1961, o Santos conquistou o Campeonato Paulista, marcando o início de uma era de supremacia no futebol brasileiro. Entre os maiores feitos desta equipa está a conquista da Taça Libertadores da América em 1962 e 63, sendo que naquela época poucos clubes sul-americanos tinham alcançado sucesso tão consistente a nível internacional. O Santos não só ganhou estas duas edições da competição mais importante da América do Sul, como também venceu a Taça Intercontinental nesses mesmos anos, ao derrotar o Benfica e o AC Milan, respectivamente. Ao bater o campeão europeu, o Santos provou ser a melhor equipa do mundo, com Pelé a brilhar em ambos os duelos. O jogo de 1962 contra o Benfica ficou marcado pela grande exibição de Pelé em Lisboa, onde o Santos venceu por 5-2 numa exibição de gala. A era dourada do emblema paulista foi também recheada de títulos domésticos. O clube conquistou o Campeonato Brasileiro, então conhecido como Taça do Brasil, por 5 vezes consecutivas entre 1961 e 65, além de somar mais 2 títulos no torneio Roberto Gomes Pedrosa, precursor do atual Campeonato Brasileiro, em 1968. O domínio santista no Brasil foi avassalador, com a equipa a ganhar praticamente todos os títulos possíveis e a criar uma aura de invencibilidade. Além dos títulos e conquistas, a equipa do Santos ficou marcada pelo seu estilo de jogo, que combinava talento individual, jogadas espetaculares e uma visão ofensiva constante. O Santos era sinónimo de espetáculo, com os seus jogadores a atraírem multidões por onde quer que passassem. Pelé, o grande maestro da equipa, combinava velocidade, técnica e um poder de finalização ímpar, e ao seu lado, Coutinho e Pepe completavam um trio letal que aterrorizava as defesas adversárias. Pelé não só se tornaria o maior artilheiro da história do clube, como também o maior goleador da história do futebol, com mais de 1000 gols na carreira. A década de 60 foi um período em que o Santos transcendeu as fronteiras do Brasil. A equipa fazia excursões por todo o mundo, jogando partidas amigáveis em lugares como a Europa, a África e a Ásia. Este fenómeno internacional levou o nome do Santos e de Pelé para todos os cantos do planeta, consolidando o clube como um emblema global. Estas digressões também representavam uma fonte significativa de receitas para o clube, que aproveitava a enorme popularidade da sua equipa e do seu principal astro. Mesmo com o sucesso internacional, a equipa do Santos não perdeu o foco no cenário doméstico, continuando a dominar o futebol brasileiro. Para além dos títulos, o impacto que o Santos teve na cultura do futebol foi profundo. O clube influenciou o estilo de jogo de várias gerações, com a sua mentalidade ofensiva e habilidade técnica a tornarem-se referências para outros emblemas e seleções. No entanto, com o fim da década de 60, a equipa começou a perder algumas das suas peças-chave. Coutinho e Zito deixaram o clube e Pelé, embora ainda fosse um dos melhores jogadores do mundo, começou a entrar na fase final da sua carreira. O declínio natural da equipa foi inevitável, mas o legado que o Santos deixou durante esse período é inegável. Esta equipa revolucionou o futebol e é lembrada como uma dos melhores de todos os tempos. A era de ouro do Santos, na década de 1960, permanece viva na memória dos adeptos e na história do futebol nacional. Pelé, considerado um dos maiores jogadores de todos os tempos, consolidou o seu estatuto como o rei do futebol durante esse período, enquanto o Santos se firmou como um dos maiores clubes do mundo. Este foi um dos momentos mais brilhantes da história do desporto e uma fase inesquecível para todos os adeptos do Santos e todos os apreciadores de futebol.
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0: O jogador ideal sabe equilibrar disciplina e criatividade, sendo imprevisível nos momentos decisivos. É para ouvir também todos os dias, aqui na Primeira Rádio Desporto, o perfil do jogador.
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1: Nicolás Otamendi, defesa central argentino de grande destaque, nasceu a 12 de fevereiro de 1988 em Buenos Aires. Começou a sua carreira no Vélez Sarsfield, onde fez a estreia profissional em 2007. Em 2010, transferiu-se para o Futebol Clube do Porto, onde venceu a Liga Europa no ano seguinte e se afirmou como um dos melhores defesas do futebol português. Depois de uma breve passagem pelo Atlético Mineiro e Valência, em 2014 ingressou no Manchester City, onde conquistou duas Premier Leagues e outros títulos nacionais, permanecendo no clube até 2020. Nesse ano, Otamendi transferiu-se para o Benfica, onde se tornou uma peça fundamental na defesa da equipa. Capitão das Águias, foi parte integrante da conquista do Campeonato Nacional na época 22-23. Ao nível internacional, Otamendi é a presença regular na seleção argentina, com a qual conquistou a Copa América em 2021 e 2024 e ainda o Campeonato do Mundo de 2022, consolidando uma carreira de enorme sucesso, tanto a nível de clubes como de seleções.
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0: Os seus prémios, troféus, são apenas uma pequena amostra do impacto que tiveram com o seu legado a ultrapassar as fronteiras do desporto. Está na altura de trazermos mais um craque da Liga Portuguesa aqui à Primeira Rádio Desporto.
1: Fernando Peiroteu é um nome lendário na história do futebol português e mundial, especialmente pelos seus feitos incríveis com a camisola do Sporting Clube de Portugal. Natural de Umpata, Angola, Peiroteu nasceu a 10 de março de 1918, na então colónia portuguesa. O seu talento precoce começou a chamar a atenção ainda nas terras africanas, onde jogou pelo Sporting de Luanda e em 1937, aos 19 anos, deu um grande passo na sua carreira ao transferir-se para o Sporting em Portugal. Na capital portuguesa, Peiroteu tornou-se imortal no mundo do futebol. A sua estreia pelos Leões ocorreu em setembro de 1937 e desde o início ficou claro que estava ali um jogador especial. Com uma combinação imparável de força, velocidade e instinto para o golo, Peiroteu rapidamente começou a colecionar tentos. Apenas na sua primeira época marcou 34 golos, dando sinais do que viria a ser uma das mais prolíficas carreiras da história do futebol português. Durante 12 anos no Sporting, Peiroteu foi uma máquina de golos. Marcou 544 em 334 jogos oficiais, uma média impressionante de 1,62 golos por jogo, um recorde que ainda hoje não foi igualado por nenhum outro jogador. Nos cinco violinos, o célebre quinteto ofensivo do Sporting na década de 1940, Peiroteu desempenhou um papel fulcral. Juntamente com outros craques como Travassos, Vasques, Albano e Jesus Correia, o avançado luso-angolano foi a peça mais letal desse ataque demolidor que proporcionou ao clube uma das suas épocas mais gloriosas. As façanhas de Peiroteu em campo levaram o Sporting a conquistar cinco campeonatos nacionais e várias taças de Portugal. Ele foi o principal responsável por catapultar os Leões para a ribalta do futebol português e o seu poder goleador era tal que, por exemplo, numa só partida frente ao Leça, marcou 9 golos, uma das maiores marcas de sempre num único jogo. O seu nome é inseparável da história do futebol em Portugal, não apenas pelos títulos coletivos, mas também pelas conquistas individuais. Peiroteu foi o melhor marcador do campeonato em 6 ocasiões, uma clara demonstração da sua consistência ao longo dos anos. Em 1949, após uma carreira repleta de sucessos, surpreendeu o mundo ao anunciar a sua retirada com apenas 31 anos. A decisão foi inesperada, especialmente para alguém ainda no auge das suas capacidades físicas e técnicas. A explicação? Peiroteu queria dedicar-se à sua família e aos negócios pessoais, numa altura em que o futebol ainda não proporcionava as condições financeiras de hoje. Apesar de se retirar jovem, Fernando Peiroteu nunca foi esquecido. O seu legado como um dos maiores goleadores de todos os tempos perdura até hoje. Depois da carreira como jogador, ainda teve uma breve passagem como treinador, incluindo uma curta, mas marcante experiência como selecionador nacional em 1961. No entanto, foram os seus feitos como jogador que imortalizaram o seu nome no panteão dos grandes do futebol mundial. Fernando Peiroteu não foi apenas um goleador extraordinário, foi o símbolo de uma era de ouro do futebol português. Os seus números falam por si e o seu impacto transcendeu gerações, inspirando avançados por todo o mundo.

0: Seguimos agora nesta emissão com os craques mundiais.
1: Kaká, nome pelo qual ficou mundialmente conhecido, Ricardo Isaacson dos Santos Leite, nasceu a 22 de abril de 1982 em Brasília e rapidamente se destacou como uma das maiores promessas do futebol brasileiro. Desde jovem, Kaká mostrou uma técnica refinada e uma inteligência tática que o diferenciava dos demais. A sua carreira começou no São Paulo, onde ingressou nas camadas jovens e se destacou pela sua habilidade com bola nos pés e a visão de jogo que deslumbrava os adeptos. Foi ainda no clube paulista que começou a atrair a atenção de clubes europeus, especialmente após a conquista do torneio Rio-São Paulo em 2001, onde teve uma atuação de destaque. O ano de 2003 marcou a viragem na carreira de Kaká, quando foi contratado pelo AC Milan, um dos clubes mais prestigiados da Europa, por cerca de 8,5 milhões de euros, uma pechincha face ao talento que demonstraria nos anos seguintes. A sua adaptação ao futebol europeu foi imediata. Logo na sua primeira temporada, Kaká ajudou o Milan a conquistar a Série A e rapidamente se tornou uma das principais estrelas da equipa, brilhando ao lado de lendas como Paolo Maldini, Andrea Pirlo e Andriy Shevchenko. O brasileiro desempenhava um papel de maestro no meio-campo, atuando como treco-artista, posicionando-se entre os médios e os avançados, criando inúmeras oportunidades de golo com os seus passos precisos e corridas verticais pelo campo. A sua ascensão ao topo do futebol mundial culminou em 2007, quando viveu o ponto alto da sua carreira. Nesse ano, Kaká liderou o Milan na conquista da Liga dos Campeões da UEFA, com exibições extraordinárias, especialmente nas meias-finais contra o Manchester United, onde marcou 2 golos no jogo de ida. Na final contra o Liverpool, Kaká foi crucial na vitória por 2-1, assistindo o segundo golo marcado por Inzaghi. As suas exibições nessa temporada valeram-lhe a bola de ouro e o título de melhor jogador do mundo da FIFA, coroando-o como o melhor jogador da sua geração. Além da Liga dos Campeões, Kaká conquistou outros troféus importantes ao serviço do Milan, como a Supertaça Europeia e o Mundial de Clubes da FIFA. Durante os seus anos em Milão, o brasileiro consolidou-se como um dos maiores jogadores do mundo, com o seu estilo elegante e dinâmico que misturava técnica, velocidade e finalização. A sua capacidade de driblar em alta velocidade e a precisão dos seus passos tornavam-no uma ameaça constante para as defesas adversárias. Em 2009, o Real Madrid, na sua busca por construir uma nova geração de galácticos, não hesitou em pagar 67 milhões de euros pelo seu passe, tornando Kaká o jogador mais caro da época. No entanto, a sua passagem pelos merengues não foi tão brilhante quanto se esperava, em grande parte devido às várias lesões que o impediram de manter a regularidade exibida no Milan. Embora tenha tido momentos de grande qualidade, como as exibições na Liga dos Campeões e algumas atuações decisivas na La Liga, Kaká nunca conseguiu assumir o protagonismo absoluto numa equipa onde também estavam estrelas como Cristiano Ronaldo e Karim Benzema. Ainda assim, ao longo das 4 temporadas no Real Madrid, conquistou um título de La Liga, uma Taça do Rei e uma Supertaça de Espanha, deixando a sua marca na história do clube. Em 2013, Kaká fez o seu regresso ao AC Milan, onde foi recebido com grande entusiasmo pelos adeptos. No entanto, já não era o jogador que encantara o mundo nos anos anteriores. Apesar disso, ainda foi capaz de contribuir para o clube com alguns momentos de brilho, mas a sua segunda passagem por Milão não duraria muito. Em 2014, Kaká tomou a decisão de rumar à Major League Soccer, a MLS, assinando com o Orlando City, onde se tornou a estrela principal do novo projeto do clube americano. Na MLS, Kaká trouxe o seu prestígio e talento para um campeonato em crescimento, ajudando a elevar o nível da competição e tornando-se um dos jogadores mais influentes do campeonato. Mesmo numa fase mais avançada da carreira, o brasileiro continuava a demonstrar a sua classe e a marcar golos decisivos. A sua presença em campo atraía multidões e Kaká era admirado não só pelo seu talento, mas também pelo seu caráter e profissionalismo. Ao longo da sua carreira internacional, Kaká também foi uma peça importante para a seleção brasileira, tendo participado em 3 edições do Campeonato do Mundo da FIFA em 2002, 2006 e 2010. Foi parte do plantel que conquistou o Mundial de 2002, embora não tenha tido um papel de destaque nesse torneio. No entanto, nas edições seguintes, Kaká assumiu-se como uma das principais figuras do Brasil, vencendo também a Taça das Confederações em 2005 e 2009. Acabaria por encerrar a carreira em 2017 com o respeito e admiração de todos os que o acompanharam no seu trajeto. Com 29 títulos conquistados entre clubes e seleção, incluindo a glória na Liga dos Campeões e o reconhecimento como o melhor jogador do mundo, Kaká será sempre lembrado como um dos grandes nomes do futebol mundial, tendo em conta que o seu legado vai muito além dos números.

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2: Temos que nos continuar a desenvolver, é esse o nosso objetivo. Temos uma equipa pela frente. Não éramos os melhores quando fizemos 3 vitórias seguidas, também não somos os piores agora. Temos de trabalhar e desenvolver. Um campeonato muito longo, muito difícil, muito pela frente. A equipa adversária ganhou e ganhou bem, ter aproveito aquilo que criou. Nós não tiramos, temos de continuar a trabalhar e melhorar nos capítulos que são fundamentais para nós.
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0: Ficamos a 5 minutos das 10:30. 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
3: 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Muitos clubes que já foram gigantes na Europa agora encontram-se longe dos holofotes, adormecidos após décadas de domínio. 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
4: O Hamburger Sportwagen, ou Hamburgo na língua portuguesa, é um dos maiores gigantes adormecidos do futebol mundial. Fundado em 1887, o emblema da cidade hanseática, com o mesmo nome, é descendente do antigo Sport Club Germania, equipa que acabou por fundir-se com o Hamburger FC e com o Falke Eppendorf. Conhecido também por HSV, o clube foi se tornando uma potência regional nos primeiros anos de existência. Devido ao crescimento nas competições do norte da Alemanha, a equipa foi-se começando a destacar também nas provas nacionais, alcançando o primeiro título de campeão nacional na longínqua temporada de 1923. Nesse ano, venceram a final do campeonato por 3-0 sob o Union Oberschenowaida, juntando-lhe mais um título em 1928, dessa vez frente ao Victoria Köln. Durante o Terceiro Reich, que coincidiu com a Segunda Guerra Mundial, o clube perdeu alguma força a nível nacional, conquistando acima de tudo vários troféus regionais. Situado na zona de ocupação britânica após o fim do conflito, foi aí que o Hamburgo tentou reerguer-se, somando 2 campeonatos locais, embora tenha tardado até 1960 para voltar a tornar-se dominador ao nível nacional. Foi nesse mesmo ano que se tornou campeão alemão pela terceira vez, vencendo o Colónia na final, para além de se ter estreado na Taça dos Clubes Campeões Europeus. A campanha inaugural terminou apenas nas meias finais, onde caiu aos pés do Barcelona, lançando os dados para uma década que viria a trazer a sua primeira Taça da Alemanha, 3 anos mais tarde conquistada sobre o Borussia Dortmund. Os feitos alcançados até então valeram ao clube o convite da Federação Alemã para participar na primeira Bundesliga, disputada na época seguinte, em que o seu avançado, Uwe Seeler, se sagrou o melhor marcador com 30 golos. Os anos 70 foram ainda mais risonhos para os Die Rothosen, agraciados pelas conquistas de mais uma Taça da Alemanha em 1976 e de uma Taça das Taças em 1977. Após eliminar o Atlético Madrid nas meias-finais, um resultado de 2-0 frente ao Anderlecht em Amsterdão deu o primeiro título europeu ao Hamburgo. Aproveitando o entusiasmo com os resultados recentes, a equipa germânica assegurou, 2 anos mais tarde, o primeiro de 3 campeonatos da Bundesliga em 4 temporadas. Esse foi, sem dúvida, o momento mais glorioso da história do HSV, que chegou inclusive à final da Taça dos Clubes Campeões Europeus, perdida para o Nottingham Forest em 1980, no estádio Santiago Bernabéu. No início dos anos 80, a equipa era uma das maiores potências continentais, estatuto que se confirmou com a maior conquista registada em 1983, quando levantou o troféu de campeão de Europa em Atenas. A vitória frente à Juventus por 1-0 foi conseguida com o golo de Félix Magath, um dos maiores nomes da história do clube, que eternizou o Hamburgo na elite restrita de emblemas que subiram ao trono europeu. A década não terminaria sem mais um título da Taça da Alemanha em 1986, o último antes de um período mais pobre na chegada à virada do século. O regresso à Liga dos Campeões aconteceu em 2000-2001, assim como em 2006-2007, ainda assim sem conseguir ultrapassar a fase de grupos. A equipa ainda lutou pelo título alemão em 2006, perdendo-o para o Bayern de Munique, porém a partir daí não mais conseguiu ser competitivo dessa forma, entrando numa espiral decrescente até ao ponto mais negro da sua existência. Em 2018, o clube acabou despromovido ao segundo escalão pela primeira vez, de onde não saiu até ao momento, apesar das várias tentativas de subida de divisão. Uma história curiosa acerca desse momento é que no Volkspark Stadion, casa do emblema ansiático, estava colocado um relógio que contava o tempo exato da equipa na Bundesliga, exibido de forma orgulhosa por ser o único conjunto que participou em todas as edições desde a sua formação. Agora, o relógio foi removido do recinto, deixando no seu lugar as coordenadas da localização do mesmo. Com um percurso riquíssimo no futebol da Alemanha, o Hamburgo protagoniza um dos derbys mais apaixonantes do país, com o St. Pauli, outra equipa da cidade. A rivalidade com o Werder Bremen é também assinalável, com as equipas que ficam a 100 km de distância a formarem o conhecido Nordderby, ou Clássico do Norte. Durante muitos anos, os confrontos com o Bayern Munique foram vistos como um conflito entre o Norte e o Sul do país, embora atualmente essa animosidade tenha esfriado por motivos competitivos. A viver uma das fases mais discretas desde a formação há 137 anos, o Dinossauro, como é conhecido no seu país, é um dos gigantes adormecidos com maior contribuição para o futebol germânico e continental.
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7: São 10 da manhã e 31 minutos.
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8: Dia do campeão nacional regressar a um palco onde perdeu. Na temporada passada, o Futebol Clube do Porto desloca-se a Rio Maior para defrontar o Casa Pia. Na antecâmara para a partida, Francesco Farioli, questionado sobre esse jogo, o treinador explicou que o encontro tinha sido peculiar, num relevado em más condições, mas sublinhou que o verdadeiro problema esteve em algumas situações em que a equipa pagou caro e que não conseguiu reverter o resultado, apesar do esforço ofensivo. Recordou tratar-se da primeira derrota da equipa na Liga e admitiu que essa memória continua presente. Ainda assim, notou que o contexto é agora diferente, uma vez que o Casa Pia mudou de treinador e de alguns jogadores, adotando uma nova forma de jogar mais associada à pressão e à posse de bola, além de ter passado a atuar com uma linha de quatro defesas, algo pouco habitual na época anterior. Farioli reconheceu que o adversário necessita de pontos, tal como o Futebol Clube do Porto, e garantiu que a equipa está preparada da melhor forma possível para conseguir os três pontos em Rio Maior. Sobre o estado físico de Vítor Froholt, o técnico esclareceu que o médio ainda não está recuperado e referiu que a evolução tem sido positiva. Questionado sobre o desgaste físico após o duelo para a Liga dos Campeões diante do Man City, Farioli reafirmou a opinião que já tinha manifestado anteriormente, onde considerou a exibição fantástica, tendo em conta o contexto. Sublinhou que o jogo esteve equilibrado até ao fim e que a equipa criou muitas oportunidades, considerando o registro de zero remates enquadrados apenas um dado estatístico que não reflete a qualidade das ações criadas. Francesco Farioli disse ainda que depois de um dia de recuperação, o plano se preparou nos dias seguintes para o desafio com o Casa Pia, com o objetivo de competir ao mais alto nível e alcançar o resultado pretendido. Casa Pia, Futebol Clube do Porto, este sábado às 18 horas no canal do YouTube da Gol FM. A Académica sumou uma derrota injusta face ao que fez em campo ao perder por 3-0 diante do Benfica B no estádio Cidade de Coimbra. Os estudantes começaram por criar perigo com Kevin Zoe, ex-torriense, havendo um remate travado em cima da linha por Duarte Soares aos 13 minutos. Contudo, foi a equipa encarnada a adiantar-se no marcador com Francisco Silva, a finalizar aos 16 minutos uma boa jogada pelo corredor direito, iniciada por Tiago Freitas. Pouco depois, aos 29 minutos, Olívio Tomé ampliou vantagem para os encarnados, aproveitou espaço no flanco direito para rematar em arco para o fundo das redes. Na segunda metade, a equipa da Briosa intensificou a pressão e criou diversas ocasiões para reduzir a desvantagem, com destaque para um remate de Ilies Faure ao poste e uma grande intervenção de Diogo Ferreira. Ainda assim, o Benfica B manteve-se eficaz e fixou o resultado final aos 62 minutos, com Filipe Lima a marcar. No final da partida, o técnico da Académica, António Barbosa, disse que a equipa entrou bem no jogo, mas que o primeiro gol do Benfica acabou por deixar o seu conjunto intranquilo durante a partida.
2: Eu acho que foi fundamentalmente os momentos dos golos, que nós entramos em campo, temos o ascendente claro sobre o adversário, conseguimos fazer várias situações, não fizemos o golo, primeira transição clara deu golo, e a partir daí sempre que eles aceleravam o jogo em transição, procuravam criar com alguma facilidade situações que nos intranquilizavam. Isso acho que é de realçar realmente que é quando nós estamos num jogo em que percebemos a quantidade de situações que os jogadores percebem e sentem dentro de campo, situações claras de golo que criaram, a qualidade, e não conseguimos marcar um golo, naturalmente que o que é mais natural e normal é baixar os braços, e não foi o que aconteceu. Continuamos até ao fim, lutamos, trabalhamos, temos que nos continuar a desenvolver, é esse o nosso objetivo, temos uma equipa pela frente, não éramos os melhores quando fizemos 3 vitórias seguidas, também não somos os piores agora, temos de trabalhar e desenvolver. Um campeonato muito longo, muito difícil, muito pela frente. A equipa adversária ganhou e ganhou bem, tirou proveito daquilo que criou. Nós não tiramos, temos que continuar a trabalhar e melhorar nos capítulos que são fundamentais para nós.
8: Já Nelson Veríssimo gostou do jogo da equipa do Benfica B e disse ainda que o mérito foi todo dos jogadores devido ao compromisso ao longo dos 90 minutos.
9: Acho que foi um grande jogo. Quem veio aqui ao estádio assistir ao jogo acho que vai ser satisfeito não pelo resultado, porque depois depende dos adeptos, mas pelo jogo que foi. Mas eu agora, ao falar do jogo, eu só me lembro dos jogadores, eu tenho que tirar o chapéu aos jogadores pelo jogo que eles fizeram aqui. O compromisso que eles tiveram, nós sabemos que eles têm qualidade, que têm potencial, que têm que crescer, que nós temos que construir a equipa, mas o desafio que lhes foi lançado para o jogo de hoje, eles interpretaram na perfeição. Nós abordámos estrategicamente o jogo de uma forma diferente, de uma forma mais constante ao longo do jogo. Eles souberam interpretar muito bem aquilo que se pretendia, e eles estão muito de parabéns. Acho que fizemos um jogo consistente. É verdade que fomos eficazes. O desafio que foi lançado era: nós temos capacidade de chegar ao último terço quando recuperássemos a bola, rematar a baliza, ter situações de cruzamento, e nós fomos eficazes nessas situações em que nós recuperámos a bola e depois conseguimos sair em transição rápida. É verdade que, em função da estratégia que nós adotámos, nós sabíamos que a Académica iria promover muitas situações de cruzamento, e é verdade que fomos ajustando também a equipa, ou fomos fazendo também alterações que permitissem a equipa estar mais preparada para esse momento, e dar-lhes os parabéns. Acho que eles fizeram um grande jogo, não sofremos, ganhámos, fizemos 3 golos, e agora é aquela pausa que vamos ter, porque não temos taça de Portugal. E depois temos a paragem das seleções.
8: Até a final, a Académica insistiu junto da área adversária, sem conseguir, no entanto, converter o domínio em golos. As estatísticas da partida confirmam a superioridade territorial dos estudantes, com mais posse de bola, remates e pontapés de canto, mas foi o Benfica B quem se revelou mais eficaz, explorou com eficiência as fragilidades defensivas da equipa da casa.
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4: A Liga dos Campeões é indiscutivelmente a competição mais mediática de clubes e, para qualquer equipa fora do eixo de elite da Europa, a tarefa de a vencer é uma verdadeira missão impossível. Contudo, para o Futebol Clube do Porto de 2004, o impossível foi mesmo feito. Com um plantel que vinha da conquista da Taça UEFA no ano anterior, a par de um treinador que começava a despertar atenções, os portistas partiram para a prova milenária a correr por fora rumo às fases mais adiantadas. Num grupo em que se inseria o Bolias Real Madrid, a formação lusa não se deixou intimidar por um arranque em falso. O empate em Belgrado, frente ao Partizan, e a derrota nas Antas contra os madrileiros, fez com que os azuis e brancos entrassem para a terceira jornada da fase de grupos, obrigados a ganhar em França. Em Marselha, no inferno do Velodrome, Didier Drogba chegou a assustar, contudo, uma reviravolta épica daria um novo fogo à equipa de José Mourinho. Alenichev fez o 3-2 ao minuto 31, dando a primeira de três vitórias consecutivas aos dragões. Um novo triunfo em casa, frente aos franceses, além de mais três pontos conquistados ao Partizan, deram a qualificação garantida para os oitavos de final, embora o empate no Santiago Bernabéu, na última jornada, tivesse impedido a chegada à primeira posição do grupo. O castigo pelo segundo lugar traduziu-se no sorteio da fase eliminar, onde o Futebol Clube do Porto teve pela frente nada mais nada menos do que o Manchester United de Sir Alex Ferguson. Não obstante, um bis do sul-africano Benny McCarthy deu uma vitória por 2-1 na primeira noite europeia do novo estádio do Dragão, resultado precioso para a deslocação a Old Trafford, que se revelou absolutamente dramática. A perder desde a meia hora, graças a um gol de Paul Scholes, os portugueses tiveram que esperar até ao minuto 90 para verem Costinha, o ministro, a lançar uma festa que terminou com Mourinho a sprintar pelo relvado do Teatro dos Sonhos. Há quem diga que foi esse momento icónico que catapultou os portistas para a sua grande epopeia, que continuaria de vento em popa nos quartos de final. Uma vitória por 2-0 em casa, a somar a um empate em França, fizeram os números do triunfo frente ao campeão francês Olympique de Lyon. Eliminados os pesos pesados, restava uma última pedra no caminho do Futebol Clube do Porto. O surpreendente Deportivo La Coruña, vizinho galego dos dragões, tinha despachado as velhas raposas do Milan e Juventus, partindo com confiança para o embate ibérico. No entanto, o conjunto português revelou uma consistência defensiva extraordinária, mantendo a baliza a zeros nos jogos das duas mãos, algo que fez com que o penalti de Derlei, no Riazor, desse a passagem à final. A 26 de maio de 2004, o Futebol Clube do Porto batia de frente com o AS Mónaco de Didier Deschamps, que contava com figuras como Patrice Evra, Jérôme Rotten, Ludovic Guilly e Fernando Morientes. Na Arena of Schalke, em Gelsenkirchen, os azuis e brancos alinharam com Vítor Baía na baliza, Paulo Ferreira, Jorge

0: com o emblema da cidade invicta, viria mesmo a tornar-se campeão da Europa pela segunda vez na sua história. Desde aí que a Liga dos Campeões não voltou a ser vencida por uma equipa fora das quatro principais ligas, algo que confere uma importância ainda maior à conquista azul e branca.
1: Foi um sonho tornado realidade e temos que desfrutar disso.
2: Quando fizemos o segundo gol, eu penso que em futebol tudo é possível, não temos que acreditar sempre que as coisas podem mudar, mas com o 2-0 pareceu-me que o jogo estava ganho.
1: É uma sensação boa, acho que é única, né? Em termos de clube é uma coisa fantástica, vencer uma Liga dos Campeões é o máximo que um jogador acho que pode conseguir. E a sensação é boa, guardar ela bem em casa, deixar bem guardada, para mais tarde recordar.
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4: E seguimos agora nesta emissão com o perfil do jogador.
0: Perfil do jogador. Marc-André Ter Stegen, nascido a 30 de abril de 1992 em Mönchengladbach, na Alemanha, é um guarda-redes altamente valorizado, conhecido pela sua agilidade e capacidade de jogo com os pés. Iniciou a sua carreira profissional no Borussia Mönchengladbach, onde fez a sua estreia na Bundesliga em 2011. Durante a sua estadia no Borussia, destacou-se como um dos melhores guarda-redes jovens da Liga Alemã. Em 2014, Ter Stegen transferiu-se para o Barcelona, onde rapidamente se estabeleceu como um dos melhores guarda-redes do mundo. No Barça, teve um impacto significativo, ajudando o clube a conquistar vários títulos, incluindo a Liga dos Campeões em 2015. A sua habilidade em jogos de passes, bem como a sua destreza em defender penaltis, foram amplamente elogiadas. Nas últimas temporadas, Ter Stegen continuou a ser uma peça fundamental para os catalães, mantendo uma alta performance na La Liga e nas competições europeias. A sua liderança e consistência na baliza ajudaram o clube a competir ao mais alto nível, ainda que passe por um momento mais delicado, e a garantir posições de destaque. Além da sua carreira em clubes, também é um membro regular da seleção alemã, contribuindo com a sua experiência e habilidade nas competições internacionais.
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4: E seguimos agora nesta emissão com mais um craque da Liga Portuguesa.
0: Givanildo Vieira de Sousa, mais conhecido como Hulk, é um dos grandes nomes do futebol brasileiro. Com uma carreira que se destaca pela sua força física, habilidade e precisão nos remates, Hulk teve passagens memoráveis por clubes como o Futebol Clube do Porto, Zenit de São Petersburgo e, claro, também pela seleção brasileira. Hulk começou a sua carreira no Brasil, mas foi no futebol asiático que deu os primeiros passos em termos internacionais, quando foi contratado pelo Kawasaki Frontale do Japão. Depois de passar por empréstimos no Consadole Sapporo e no Tokyo Verde, e onde chamou a atenção pelos muitos golos marcados, Hulk começou a ganhar notoriedade e atraiu o interesse de clubes europeus. Em 2008, chegou a Portugal para representar o Futebol Clube do Porto, clube onde viveria uma das fases mais marcantes da sua carreira. Na sua primeira temporada, em 2008-2009, já mostrou o seu valor, contribuindo com 8 golos no campeonato e ajudando o Porto a conquistar o título da Primeira Liga. Rapidamente se tornou uma peça fundamental na equipa portista, destacando-se pela sua força, velocidade e capacidade de finalização. O auge da passagem de Hulk pelo Futebol Clube do Porto ocorreu na temporada de 2010-2011, quando o clube, comandado por André Vilas Boas, venceu a Liga Europa e dominou o cenário nacional, conquistando o Campeonato Português de forma invicta. Hulk foi crucial para essa campanha, terminando como o melhor marcador do campeonato com 23 golos e contribuindo também nas competições europeias. Ao todo, durante as 4 temporadas que passou no Dragão, o jogador brasileiro ajudou o clube a conquistar 4 títulos da Primeira Liga, 3 Taças de Portugal, 3 Supertaças Cândido de Oliveira e a já mencionada Liga Europa. O seu poderio físico transformou-o num dos jogadores mais temidos e admirados da Liga Portuguesa. A sua presença em campo era avassaladora e a sua capacidade de jogar tanto como extremo como avançado deu uma versatilidade tática ao Porto. Durante o tempo que passou em Portugal, Hulk marcou centenas de golos em competições domésticas e internacionais, consolidando-se como um dos melhores estrangeiros que já passaram pelo clube. Em 2012, após o sucesso em Portugal, o atleta foi vendido ao Zenit de São Petersburgo, da Rússia, por um valor recorde na altura. A transferência, avaliada em cerca de 60 milhões de euros, foi uma das maiores da história do futebol português. No Zenit, Hulk continuou a brilhar, ajudando a equipa russa a conquistar o campeonato da Premier League do país e diversas outras taças nacionais. No entanto, mesmo com o sucesso na Rússia, o impacto que teve no Futebol Clube do Porto será sempre lembrado como um dos pontos mais altos da sua carreira.
1: Depois do Hulk, assim, a galera vai à loucura, então foi especial.
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0: O Aston Villa Football Club é um dos clubes mais antigos e tradicionais.

0: Mais de Inglaterra, com uma rica história de conquistas nacionais e internacionais. Fundado em 1874, o clube sediado em Birmingham tornou-se num dos criadores da Football League em 1888 e posteriormente da Premier League em 1992. Os Villans, como são carinhosamente chamados, sempre se destacaram no futebol inglês, especialmente no final do século XIX e início do século XX, período em que o clube conquistou a maioria dos seus títulos domésticos. No entanto, o maior destaque na história do Aston Villa vem das suas conquistas europeias, que colocaram o clube no mapa internacional. O auge dessa trajetória ocorreu na temporada de 1981-82, quando o Aston Villa conquistou a Taça dos Clubes Campeões Europeus, a atual Liga dos Campeões. Sob o comando do técnico Tony Barton, o clube surpreendeu ao derrotar o gigante alemão Bayern de Munique por 1-0 na final disputada em Roterdão, com o golo de Peter Witt. O histórico desempenho do jovem guarda-redes Nigel Spink, que entrou em campo logo no início devido a uma lesão do titular, foi crucial para a vitória histórica. Esta conquista colocou o Aston Villa no seleto grupo de clubes ingleses campeões europeus. No ano seguinte, o clube venceu ainda a Supertaça Europeia ao derrotar o Barcelona em 1983. Nessa disputa em dois jogos, o Aston Villa perdeu a primeira partida por 1-0 em Camp Nou, mas conseguiu uma vitória por 3-0 em Villa Park, assegurando o título no agregado de 3-1. Essas conquistas marcaram o ponto mais alto da história internacional do emblema. Além dos títulos europeus, o Aston Villa tem uma longa tradição de sucesso em competições domésticas, tendo vencido a primeira divisão, agora chamada Premier League, por 7 vezes, e conquistando a FA Cup em outras 7 ocasiões, sendo a mais recente em 1957. Esses títulos fazem do Villa um dos clubes mais laureados da Inglaterra, e o Villa Park, o seu estádio desde 1897, é uma das arenas mais emblemáticas do futebol britânico. O clube passou por altos e baixos nas últimas décadas, incluindo despromoções e retornos à elite do futebol inglês, mas a história e as glórias do Aston Villa, especialmente na Europa, onde está de regresso à Liga dos Campeões, permanecem como momentos icónicos na rica trajetória do emblema.
1: Temos que nos continuar a desenvolver, é esse o nosso objetivo. Temos uma equipa pela frente. Não éramos os melhores quando fizemos 3 vitórias seguidas, também não somos os piores agora. Temos de trabalhar e desenvolver. Um campeonato muito longo, muito difícil, muito pela frente. A equipa adversária ganhou e ganhou bem, tirou proveito daquilo que criou. Nós não tirámos, temos de continuar a trabalhar e melhorarmos o capítulo.

Atenção, com o esquerdo, levantou para a área, rebate, golo!

0: Seja muito bem-vindo, ouvinte Gol FM, a mais uma manhã de futebol na 2ª Liga Portuguesa, com o Portimonense a receber o Tondela numa partida que coloca frente a frente duas equipas que chegam a este encontro separadas por poucos pontos. Olhando então para a tabela classificativa, a equipa do Portimonense tem então 7 pontos e o Tondela tem 6, ou seja, a diferença é mínima, é de 1 ponto. O encontro da 6ª jornada está então marcado para daqui a menos de 10 minutos, está marcado para as 11 da manhã, no Portimão Estádio, num cenário onde o conjunto algarvio terá então a oportunidade de regressar a casa depois de uma derrota pela margem mínima frente à União de Leiria, com um golo apontado por Nabil Ondo. O Portimonense chega a esta partida no nono lugar, no décimo lugar, aliás, com 7 pontos conquistados nas primeiras 5 jornadas. A equipa que conseguiu então bater o Penafiel e o Vizela e empatou diante do Benfica B, perdeu diante do Leixões por 2-0 e da União de Leiria por uma bala a zero, ou seja, um Portimonense que vem de duas derrotas consecutivas e está há 3 jogos sem vencer. É um percurso que mostra alguma irregularidade nesta fase precoce da temporada, mas também deixa sinais de que existe capacidade para a equipa de Portimão competir e encontrar também soluções, melhores soluções perante diferentes adversários. A derrota em Leiria por 1-0 interrompeu então uma sequência que o Portimonense tinha conseguido pontuar em 3 dos 4 jogos anteriores. Agora, perante o Tondela, a resposta terá de surgir, principalmente através da capacidade para assumir o jogo em casa. O fator Portimão Estádio pode voltar a ter importância, não apenas pelo apoio das bancadas, mas também pela responsabilidade acrescida que existe quando uma equipa joga perante os seus adeptos. Do outro lado, aparece um Tondela que também chega com um percurso algo irregular. A equipa venceu o Futebol Clube do Porto B de forma categórica por 3-0 e o Amarante na primeira jornada por 2-1, mas depois dessa vitória na primeira jornada teve 3 derrotas consecutivas: Leixões 1-0, Académica 2-0, Leiria também por 2-0. E este, também tem 6 pontos retirados de 5 jornadas e procura agora encontrar uma sequência que lhe permita subir na classificação e aproximar-se dos lugares de maior ambição. E este equilíbrio torna o jogo particularmente interessante. Não há uma diferença suficientemente, grande entre as duas equipas para esperar uma partida de sentido único. Pelo contrário, tudo aponta para um encontro onde as duas equipas esperam resolver talvez nos pequenos detalhes, onde poderão ter um peso enorme. Há ainda um dado curioso no histórico recente entre os dois clubes: o confronto tem sido bastante equilibrado, com 7 vitórias para cada lado e 4 empates. Isto reforça a ideia de que estamos perante um duelo tradicionalmente competitivo e onde nenhum dos dois lados parte com uma vantagem psicológica esmagadora. E é precisamente neste equilíbrio que começamos também a abordar o jogo numa parte mais estática. O Portimonense, a jogar em casa, deverá procurar assumir mais a iniciativa do jogo. Não significa necessariamente ter uma posse de bola esmagadora, mas sim procurar instalar-se mais vezes no meio-campo ofensivo e obrigar o Tondela a defender durante períodos prolongados. Uma das principais preocupações será encontrar espaço entre as linhas. Se o Tondela conseguir manter o bloco muito compacto, com os médios mais próximos dos defesas, pode dificultar bastante a circulação algarvia. O Portimonense terá então de procurar diferentes formas de desmontar essa organização. Os corredores laterais poderão assumir grande importância ao utilizar a largura do campo. O Portimonense pode tentar afastar os jogadores do Tondela do corredor central. Depois, através de movimentos interiores dos extremos, ou dos médios a procurar criar superioridade perto da área. Essa alternância entre jogo interior e exterior poderá ser determinante. Se o Portimonense insistir sempre pelo centro, poderá encontrar uma zona congestionada. Se jogar apenas por fora, poderá tornar-se previsível. A solução estará na capacidade para alternar rapidamente entre os dois caminhos. Outro aspecto importante será também a velocidade da circulação da bola. Contra um bloco organizado, a bola tem de circular mais depressa do que os jogadores conseguem deslocar-se. Se o Portimonense trocar a bola lentamente, dará tempo ao Tondela para acompanhar os movimentos. Se conseguir acelerar a circulação, pode criar pequenas descoordenações e atacar precisamente esses espaços. O Tondela pode sentir-se confortável num cenário em que não tenha de assumir constantemente a iniciativa. A equipa poderá apostar num bloco médio baixo e acaba também por esperar pelo momento certo, acabando por esperar pelo momento certo para pressionar e sair rapidamente. E aqui aparecem as transições como uma das principais armas dos visitantes. Tem sido muito assim a forma de jogar do Tondela neste arranque de campeonato. Ouvindo o Gol FM, já temos 11 iniciais, mas já lá vamos. Primeiramente, cumprimentar toda a família Gol FM. Um grande abraço para toda a gente que está desse lado. Bom dia, Lagno Kairan. Está tudo bem por aqui? Esperemos também esteja tudo bem com o Lagno Kairan e também com toda a família Gol FM. Vamos então agora sim passar aos 11 iniciais. A equipa do Portimonense, que joga em casa, vai então atuar com Dudu na baliza. Depois um tridente defensivo com Jarleysson, Sami e Marlon Júnior. Meio campo, João Casimiro e Xavier. Ala direita, Ney Silva. Ala esquerda, capitão João Reis. Na frente de ataque, Mamed, Shoya Nakajima e Midana como ponta de lança. No banco de suplentes, guarda-redes alternativo, Wellington Santana, Ítalo Barbosa, Jorge, Daniel Jassi, Samuel David Yepi, Yanis Rocha, Tauan Lara, Emerson Silva, Gonçalo Silva, Luís Faveiro, Jader e Wellington Santos. Este o banco de suplentes da equipa do Portimonense. Olhando agora para o 11 inicial da equipa do Tondela, vai atuar com Carlos Araújo na baliza, mais conhecido por Carlão no mundo do futebol. Depois uma dupla de centrais composta por Cristian Marques e Farru. Na esquerda, Zé Ricardo. Na direita, Carraça. Meio campo, Mateus Sarará, Hélder Tavares, capitão de equipa, e Hugo Félix. Vai jogar numa zona mais intermediária do terreno. Na frente de ataque, Cascavel de um lado, Van der Heij do outro e Tomané como ponta de lança. No banco de suplentes, Canizares, Bebeto, Ian Kamga, João Afonso, João Lima, Richarlison Alves, Yaya Citol, Xavier Armendariz, Gabriel Ramalho, Bruno Almeida, Brian Hurtado e Tiago Dias. É este o banco de suplentes da equipa orientada por Ricardo Costa, técnico da equipa do Tondela. Já do lado do Portimonense, Alex Costa é ele o treinador. Equipa de arbitragem liderada por André Narciso, será coadjuvada por Vasco Marques e André Botelho. Quarto árbitro, José Rodrigues. No vídeo árbitro, na cidade do futebol, Pedro Vilaça e Sérgio Jesus. Delegados da Liga, Ruto Maurício. Observador, Pedro Sá. Ouvinte Gol FM, venha daí. É o primeiro de quatro jogos que a primeira Rádio Desporto vai transmitir neste sábado futebolístico. A partir das 15h30, centramos todas as atenções no duelo entre a equipa do Nacional e do Alverca. Às 18 horas vamos ter um Casa Pia Futebol Clube do Porto, o jogo de grande cartaz deste sábado, e às 20h30, Académico de Viseu contra a equipa do Vitória Sport Clube. Tudo para acompanhar na primeira Rádio Desporto, mas para já vamos centrar todas as atenções neste primeiro duelo da segunda Liga Portuguesa, que arrancou ontem com a vitória do Benfica B sobre a Académica por 3-0. Tudo a postos, começa o espetáculo.
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0: Arrancou o espetáculo ouvinte Gol FM, venha daí, Portimonense, Tondela, tarde, aliás manhã, de muito sol em Portimão, e vamos ver quem é que leva a melhor. É já a equipa do Tondela no ataque, grande corte, no momento certo, aliás o Portimonense no ataque, assim é que é, e no momento certo, o corte de Farru, defesa central número 6, ali com um carrinho arriscado já dentro da área, mas grandíssima arrancada de Midana. Bola para a equipa do Tondela, bola ali para a zona da pressa, o Mateus Sarará, este agora a entregar a bola mais para trás, ali no lado direito para o Carraça. Carraça tenta meter na frente, corta a equipa do Portimonense. No entanto, o árbitro da partida, o Ianco, o André Narciso, aliás, estava a receber indicações do vídeo árbitro sobre o lance de há pouco, mas não há motivo para a marcação da grande penalidade. Bola para a equipa do Tondela, lado esquerdo, ali com Zé Ricardo, este agora encontra Cristian Marques mais para trás, a ligar ali no guarda-redes Carlão, tudo equipado de roxo Carlão, a dar agora mais à esquerda ali para o Cristian Marques, este a esticar agora ali para a zona, para Zé Ricardo. Zé Ricardo devolve novamente ali para o Cristian Marques, este bate na frente, vai longo, mas também vai com muita força, era ali à procura do Van der Heide, no entanto a bola vai para fora das quatro linhas. Lançamento de linha lateral para a equipa do Portimonense. Lançamento para a equipa do Portimonense já efetuado, no entanto consegue agora ganhar também uma falta, uma média pontapé de livre para a equipa de Portimão. Bola para trás, ali para a zona onde aparece Marlon Júnior, este agora a entregar para o guarda-redes Dudu, aí está o número 1, deixa agora para Jarlison, aí está Jarlison, avança no terreno, pisa a bola, quer apoio, deixa para trás ali para Sami, número 6, entrega agora para João Casimiro, baixa no terreno, aí está João Casimiro, a colocar a bola agora ainda no eixo defensivo, passa ali um pouco arriscado, não conseguiu dominar o Jarlison, depois caiu muito bem na pressão o Cascavel, mas a bola vai ter com o guarda-redes da equipa do Portimonense, Dudu. Aí está Dudu, a dar agora a bola ali para a zona onde aparece o Jarlison, mas está agora a esticar, passe demasiado longo e vai para as mãos do guarda-redes da equipa do Tondela, Cardão. Já as duas equipas a apostarem no futebol muito direto, bola para a equipa do Tondela, ali para a grande área onde aparece Farru. Farru agora na direita, não conseguiu dominar, aliás, pareceu-me a mim que Carraça não conseguiu dominar dentro das quatro linhas, mas o árbitro manda seguir. Bola para a equipa do Tondela, bem jogado agora ali para o intermédio de Tomané, é muito bom no jogo associativo Tomané, abre agora no lado esquerdo ali para a zona onde aparece o Cascavel, vai no 1 para 1 Cascavel, entrega para Tomané, tenta passar Tomané, vai tentar ganhar a linha de fundo ali no corredor esquerdo e depois não conseguir ganhar algo que fosse beneficiar a equipa do Tondela. Lançamento de linha lateral para a equipa do Portimonense no seu meio campo defensivo, lançamento à direita para ser efetuado por Ney Silva. Ney Silva já lançou muito longo, corta a equipa do Tondela de cabeça, a bola vai sobrar ali para Tomané, domina com o pé direito, entrega agora ali mais à frente para o Cascavel. Cascavel pode jogar mais à frente, acaba por perder a bola, recupera a equipa do Portimonense, bola agora ali para a zona onde aparece o Mamed. No entanto, a bola sai para fora das quatro linhas, lançamento de linha lateral para a equipa do Portimonense, lançamento já executado, bola para Sami, Sami entrega agora no lado esquerdo, ali para Marlon Júnior, Marlon Júnior para trás novamente ali para Sami, o Portimonense que joga com equipamento branco, ataca para a baliza norte, o Tondela joga com o equipamento alternativo, equipamento preto ali com detalhes verdes e amarelos e ataca para a baliza sul, bola para a equipa do Portimonense, bola para chegar na Kajima, bem trabalhado, mete por dentro ali para João Casimiro, cai na Kajima no relvado, já se levantou, fica a pedir falta, mas segue jogo, bola para a equipa do Portimonense ali para Marlon Júnior, este agora a entregar ali para João Casimiro. João Casimiro baixa no terreno, baixa muito João Casimiro para construir jogo, bola agora para trás ali para a zona onde aparece Sami, aí está o número 6, Sami a ligar agora com Jarlison, este agora mais à direita ali para o Ney Silva. Ney Silva agora cai no relvado, o árbitro diz que há falta, pontapé de livre para a equipa do Portimonense, minuto 5 de jogo, Portimonense 0 Tondela também 0.
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0: Bola para a equipa do Tondela, ganha lançamento de linha lateral. A equipa Beira Carraça a conseguir ganhar o lançamento para a equipa Forasteira. E é o próprio que vai fazer o lançamento de linha lateral, Carraça. Aí está Carraça, já lançou. Então a bola volta a sair para fora das quatro linhas após um corte de Marlon Júnior. Lançamento de linha lateral para a equipa do Tondela. Será novamente o 15, Carraça, a efetuar lançamento. Já efetuou, já deu para Hélder Tavares. Este para trás para Carraça. Carraça agora a dar curtinho. Ali para a zona onde aparece Farru. Farru agora para Cristian Marques. Abre na esquerda. Ali para Zé Ricardo. Tenta meter a bola mais à frente, mas vai para as mãos do guarda-redes da equipa do Portimonense. Dudu. Dudu agora deixa curtinho. Ali para o Sami. Sami entrega mais à esquerda para João Reis. Vai à procura de Nakajima. João Reis mete a bola em profundidade. Corta aqui do Tondela, recupera muito bem agora ali o Mateus Sarará, este para trás a entregar ali para Farru, Farru agora mais à esquerda, ali para o Zé Ricardo, Zé Ricardo agora a tentar dar ali para o Félix, perde, ganha a equipa do Portimonense, bola para Mamed, este agora a entregar ali para Xavier, Xavier mais atrás a colocar no defesa central Jarlison, este agora no grande círculo ali para Sami, Sami agora a deixar para Marlon Júnior, já ultrapassou a divisória Marlon Júnior, ainda Marlon Júnior, abre agora na esquerda ali para João Reis, João Reis de pé esquerdo mete novamente ali para trás para Marlon Júnior, arriscou ali na recepção Marlon Júnior e depois acabou por ser travado em falta, não concorda Tomané, nem o banco de suplentes da equipa do Tondela, mas arriscou imenso o Marlon Júnior com uma recepção de calcanhar para a zona da sua baliza, pois lá está Tomané. Um jogador experiente, está sempre atento a este tipo de lances. Bola para a equipa do Tondela, ali para a zona onde aparece o defesa central Cristian Marques. Este agora pontapé da bola lá para a frente, vai com muita força e vai também para fora das quatro linhas. Pontapé de baliza para a equipa do Portimonense. Enquanto o pontapé de baliza não é batido, ouvido pela FM, subscreva o canal do YouTube da Primeira Rádio Desporto, ative o sininho, fique também atento a todos os vídeos que vão sendo publicados no canal do YouTube da Gol FM, onde já está presente um vídeo que saiu ontem sobre Erling Haaland, uma máquina de golos, exceto em finais. Se quer perceber o porquê, vá à secção dos vídeos da Gol FM e veja. Bola para a equipa do Portimonense, cruzamento, corta a equipa do Tondela. Bola vai sobrar ali para chegar na caixa e uma mata de peito. E depois perde a bola, bola agora para Tomané. Boa recepção de Tomané, de costas para a baliza. Já passou o espetáculo Tomané. Lá vai ele pelo corredor direito, ainda Tomané. Quem é que o para? Ninguém. Atenção, o Tondela vai cumprir, que Tomané já entrou na grande área, mas também adiantou em demasia. Faltou depois, diria, uma melhor definição, uma melhor tomada de decisão de Tomané, já ali dentro da grande área, mas antes de entrar na grande área, fez tudo bem Tomané, que espetáculo, a forma como recebe de costas, a forma como consegue aguentar a carga do defesa, a forma como consegue girar, a forma como progride com a bola, a forma como ainda arrancou e ultrapassou mais um defesa, é de facto um jogador, com todo respeito e não querendo menosprezar a segunda liga, como é óbvio que é uma liga muito competitiva, mas Tomané é claramente um jogador de primeira liga portuguesa. Bola para a equipa do Portimonense, ali com o Shoya Nakajima, acaba por cair no relvado Shoya. É a segunda passagem de Nakajima pelo Portimonense. P- Pontapé de livre já efetuado por parte da equipa de Portimão. Bola para Dudu. Dudu agora a encontrar Jarley Sam. Este agora a esticar, bem jogado. Ali à procura de Mamed. Pode tirar o cruzamento. Tirou o cruzamento. Atenção, desvio. E corta a equipa do Tondela. O desvio ficou curtinho. Corta a defensiva, Beira. Recupera novamente a equipa do Portimonense. Bom lance ali do Samino. Entanto, a bola já saiu para fora das quatro linhas. Lançamento para o Tondela. Minuto 10 de jogo. Portimonense 0. Tondela também 0.
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0: Bola para a equipa do Portimonense. Lançamento de linha lateral para a equipa Beira. Lançamento já efetuado, corta equipa de Portimão, equipa Algarvia, assim é que é. Novo lançamento para o Portimonense, lado direito. Lançamento já efetuado, bola agora por dentro, ali para Hélder Tavares, muito bem, já jogou ali para uma zona mais adiantada do terreno, bola para Tamané, atenção, pode cobrir com o Tondela, Tamané, abre na esquerda, é para Cascavel, cruzamento, é bom, segundo posto, pode marcar o Tondela, Hélder Tavares, novo cruzamento e corta a defensiva do Portimonense, vai tentar agora ganhar a bola, choia na Kajima, não consegue, recupera novamente a equipa do Tondela, atenção, Vanderheide, pontapé para as mãos de Dudu, mas bem, muito bem, agora a equipa do Tondela. A verdade é que a ligação com o Tomané, quando corre bem, a equipa de Tondela consegue depois sempre chegar às zonas mais adiantadas do terreno. Bola para a equipa do Portimonense. Bola para Sami. Está a defesa Sami. A entregar agora ali para Jarley Sam. Este novamente a deixar para Sami, pode deixar para Marlon Júnior, é mesmo isso que faz, bola para Marlon Júnior, mete agora por dentro, ali para o Midan, acaba depois também por perder a bola, mas volta a recuperar a equipa do Tondela, bola para trás, ali para a zona onde aparece o João Casimiro, João Casimiro agora mais atrás ainda para Sami, aí está Sami, para Sami, este agora vai colocar a bola em Jarley Sam novamente, mete agora no meio, é para João Casimiro, bem trabalhado, abre agora no lado esquerdo ali para Chaga Nakajima, Nakajima agora para João Reis, passe de trivela, corta também a equipa do Tondela e ganha lançamento de linha lateral, a equipa do Portimonense, do lado esquerdo, é para João Reis, lançou, deixou, ali para o João Casimiro, vira o jogo, a colocar a bola agora mais ao meio, ali para Jarley Sam, este para trás, a colocar em Marlon Júnior, Marlon Júnior, agora a deixar em João Reis novamente em Marlon Júnior, Marlon Júnior é sempre aquele defesa central que acaba por ter mais risco, Sami e Jarley Sam, muito mais contidos, e Marlon Júnior o central, que tenta ser mais vezes a jogar, tenta progredir mais vezes com bola. Bola para a equipa do Tondela, ali para a zona onde aparece o lateral, o extremo direito, aliás, Vanderheide, tira o cruzamento, mas vai muito longo e vai para as mãos de Dudu. Encaixar muito fácil, sem dúvida alguma, Dudu. Bola para a equipa do Portimonense, lado esquerdo. Bola para João Reis. Este agora a entregar para João Casimiro. João Casimiro a deixar em Jarley Sam. Este agora a colocar em Sami. Sami agora um pouco mais curtinho. A deixar ali para Marlon Júnior. A pontapé lá para a frente. Corre! corta a equipa do Tondela. Ela vai ficar ainda a Marcelo e deixa a Nakajima. Volta a cortar a equipa do Tondela. Cristiano Marques com tudo, está em todo lado. Ela agora fica ali a saltitar na zona do grande círculo. Recupera muito bem agora ali o Cascavel. Tenta ir um para um Cascavel. Lá vai o número 7. Mete a bola para trás. Agora ali para a zona onde aparece o Hugo Félix. O Hugo Félix mais atrás ainda para Farru. Farru agora mais à esquerda. A deixar para Cascavel. Cascavel atrasou para Zé Ricardo. Minuto 15 da partida em Portimão. Ainda não há golos. Atenção ao Tondela. Bola metida em profundidade, mas muito bem, muito bem. A impor o físico, Jarlison sobre Tomané. Pontapé de baliza para a equipa da casa. Minuto 15, Portimonense 0, Tondela também 0.
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0: Ainda não há golos, mas... E poucos remates também, diga-se de passagem. Porém, nestes 16 minutos de jogo, podemos ver que ambas as equipas, no momento em que têm a posse de bola, procuram claramente zonas mais adiantadas do terreno, procuram claramente os seus criativos para, de certa forma, tentarem ferir o adversário. Mas para já, um Tondela que vai defendendo muito bem, sem dúvida alguma, e um Portimonense que esta linha de 5 acaba também por ser muito difícil. Os adversários conseguirem passar. Mas duas belas equipas, sem dúvida alguma. Um abraço para toda a gente que nos acompanha, para toda a família Gol FM. 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Ativem também o sininho para serem avisados do início de todas as transmissões. Bola para Helder Tavares. A deixar agora mais à frente. Corta, depois com tudo, sem pedir licença. O Marlon Júnior. Vamos ter lançamento. Linha lateral para a equipa do... Tondela, lado direito, em lançamento longo, aí está, lançamento já lá para a área, corta a equipa do Portimonense, atenção, ponta ao pé, grande defesa, grandíssima defesa de Dudu. E se há pouco disse que para já estava a ser um jogo sem balizas, eis que o Tondela quase faz o primeiro, grande pontapé de Cascavel e grande intervenção de Dudu, uma bola... Ficou ali a pingar na zona do segundo posto. Pontapé de pé esquerdo. E que grande defesa. Pontapé de canto para a equipa do Tondela. Vai à procura do primeiro. 18 minutos de jogo. Pontapé de canto batido. Félix. Saída do Dudu. Despachar a bola. Para lá da grande área. Volta a recuperar a equipa do Tondela. Van der Heide. Ali um passe de pé esquerdo que é bom. Mas Dudu a sair. Bem, não sei se será desta forma que o Van der Heide queria cruzar. Ou seja, uma bola tensa. Mas a verdade é que saiu um grande passe, eu diria, a mais de 30, a mais de 40 metros da baliza. No entanto, depois o domínio do Cascavel acabou por não ser o melhor, porque também não era fácil. Não seria, não era nada, nada fácil. Olha para Shoya Nakajima. Nakajima agora a entregar ali para o João Casimiro. Este para trás, para Marlon Júnior. Mal passe de Marlon Júnior. Recupera a equipa do Tondela. Bola para Tomané. A girar. Bem trabalhado. Cai no relvado Tomané. O árbitro diz que não há nada. Corta bem. Depois de cabeça. O Jarley Sam. E a bola vai para as mãos do guarda-redes. Dudu. Mas novamente Tomané. Com essa capacidade de aguentar, receber e ligar com os colegas. Vai ser um jogador muito importante para o Tondela. Não tenho dúvidas disso. Nesta segunda liga portuguesa. Bola para a equipa do Portimonense. Há pouco já podia ter sofrido o primeiro golo se não fosse a grande intervenção de Dudu. Bola no lado direito. Ali para o Mamed. Acaba por cair no relvado. E o árbitro assinala a falta. Pontapé de livre. Para a equipa de Portimão. Uma falta sobre João Reis, aliás. É o próprio quem vai bater essa bola parada. Tenta aproveitar o Portimonense esta bola parada. João Reis, pontapé livre. Minuto 20. Aí está João Reis a bater e depois o corte de Christian Marques e a bola a ir para o caminho da baliza, mas a ir para fora. Cruzamento ali de João Reis, capitão da equipa. Bela bola de João Reis, atenção. E vamos então ao pontapé de canto para a equipa do Portimonense antes de irmos para o carimbo. É a segunda bola parada consecutiva para a equipa de Portimão. Tenta aproveitar este quinto momento do jogo. A bola parada. A equipa do Portimonense. Cerca de 5 homens dentro da área. Aí está a pontapé de canto. Batido o desvio. E a bola sai ao lado. Atenção que agora a equipa do Portimonense podia ter chegado ao primeiro. Belo cruzamento de Xavier. E depois o cabeceamento. Apareceu-me ali do Midana com a bola a sair ao lado da baliza. Minuto 21, Portimonense 0, Tondela também 0.
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0: Ainda não há golos, mas já tivemos 3 remates, ainda que apenas um tenha ido à baliza. Foi para a equipa do Tondela e essa grandíssima defesa de Dudu. Bola para a equipa do Tondela, no entanto, acaba também por ser para fora das 4 linhas após um corte de um jogador do Portimonense. Foi o Sami. Lançamento de linha lateral para a equipa Beira, que está com uma atitude muito positiva neste jogo, há que dizê-lo. Lançamento já efetuado, corta a equipa do Portimonense, corta um pouco ortodoxo e a bola vai novamente para fora e mais um lançamento de linha lateral para a equipa do Tondela. É para Zé Ricardo, já lançou Zé Ricardo, já entregou ali para o cruzamento de Mateus Tarará. Corta a equipa do Portimonense, no entanto, o árbitro assinala uma falta a favor da equipa Algarvia. Foi Tomané que acabou por fazer a falta sobre Xavier. Vamos então ao pontapé de livre. E há pouco a bola, há pouco não foi uma defesa, mas sim uma bola ao poste. Parecia que tinha defendido o Dudu, mas não. O remate de Cascavel, a bola bateu no poste. Grande oportunidade, sem dúvida alguma. E lá vai o próprio Cascavel pelo corredor esquerdo. Atenção à equipa do Tondela. Ainda Cascavel, pé direito na bola. O Félix girou, espetáculo, entrou na área, bem trabalhado. Corta a equipa do Portimonense nesse momento certo. Grande reação à perda de bola depois ali do Cascavel. Mas depois o passe para o seu colega de equipa não saiu nas menores condições. Bola para fora, lançamento de linha lateral para a equipa do Portimonense. Lançamento para a equipa de... da casa, ali para o camisola 2, Ney Silva, quem irá fazer o lançamento, já está executado, bola para João Casimiro, devolve para Ney Silva, passa agora ali um pouco a queimar o colega, despacha depois para a frente o Jarlison, e a bola vai para fora das 4 linhas, mas mau passe, muito mau passe ali do Ney Silva, o Jarlison não podia fazer muito mais, verdade seja dito. Lançamento de linha lateral já efetuado. Bola agora para trás, ali para a zona onde aparece o Christian Marques. Christian Marques agora a deixar em Farru. Avança no terreno. Abre agora na esquerda. Bem jogado. É para Zé Ricardo. Está agora mais à frente a colocar ali em Cascavel. Pode fazer bonito. Cascavel tentava entregar depois ali novamente no Zé Ricardo. Mas corta bem a equipa do Portimonense. Lançamento de linha lateral para a equipa do Tondela. Aí está o Tondela instalado no meio campo ofensivo. Aí vai a equipa Beirão, lado esquerdo. Bola para Cascavel. Cascavel entregar agora para Zé Ricardo. Que Zé Ricardo tenta tentava meter novamente em Cascavel, a bola bateu no jogador da equipa da casa, bateu ali no Ney Silva, lançamento para a equipa do Tondela, lançamento que vai ser já lá para a grande área, atenção que tira a equipa do Portimonense, a bola sobra para Helder Tavares, volta a tirar a equipa do Portimonense, a bola vai para fora, lançamento de linha lateral e daí o árbitro marca falta. André Narciso marca falta a favor da equipa do Portimonense. Minuto 25 da partida. Mantém-se o 0-0 entre o Portimonense e a equipa do Tondela.
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0: Agora um mau corte ali do Carraça, mas no entanto estava atento o Carlos Araújo. Carraça acertou nas orelhas da bola. Mas bem, o guarda-redes da equipa do Tondela atento e a conseguir agarrar a bola. Bola para a equipa do Portimonense, bola para Marlon Júnior. Está agora a esticar na frente, Marlon Júnior ali à procura de Midana, e tanta bola sai para fora, mas para já Marlon Júnior não está muito bem no momento da ligação e o próprio apercebe-se disso. Lançamento para a equipa do Tondela, Carraça a despachar agora lá para a frente, o Mateus Sarará vai tentar ganhar, Tomané já ligou, atenção, e depois Cascavel não conseguiu passar pelo último homem do Portimonense, grande corte de Ney Silva. Cascavel, se ultrapassasse Ney Silva, estava no caminho da baliza. Bola para Gabriel Júnior, aliás Marlon Júnior, assim é que é, tira a equipa do Tondela, Carraça, lançamento de linha lateral, mas é um grande corte, sem dúvida alguma, do Ney Silva, perfeito, é certo que alguns jogadores do Tondela ficaram a pedir para enriste, mas corte limpinho. Bola no lado direito para a equipa da Portimonense, Portimonense tem apostado muito no jogo longo, mas o Portimonense não tem jogadores dessas características para jogo longo. É mais futebol apoiado. Nakajima, Mamed, João Casimiro, a própria Midana. Portanto, está a passar por, não digo por dificuldades, mas se de um lado vejo o Tondela a conseguir impor a bem ou, com a maior ou menor dificuldade do seu estilo de jogo, do outro lado, um Portimonense menos acutilante nesse sentido. Bola para a equipa do Tondela, ganhou uma falta, pontapé de livre para a equipa Beirã. Foi Midana quem fez a falta. Um abraço para toda a gente que nos acompanha, um abraço também para quem nos ouve através da Rádio Jornal do Centro. Um abraço para toda a família Gol FM, um abraço para Angola, Cabo Verde, Guiné-Bissau, Moçambique, São Tomé e Príncipe, Timor-Leste, para o Brasil, para todo o mundo. Para todos os portugueses espalhados por esse mundo fora, atenção à equipa do Tondela, ainda ligou bem ali Tomané, a bola vai sobrar no lado direito, cruzamento de Carraça para a baliza, e o cabeceamento por cima da baliza, oportunidade agora para Van der Heide, e atenção porque este Tondela, se continuar desta forma e a colocar o pé no acelerador, pode muito bem chegar ao primeiro, belo cruzamento de Carraça, Van der Heide, a cabecear, mas a bola a sair por cima da baliza. Bola agora colocada mais à frente. Corta bem a equipa do Tondela. Tondela está muito bem defensivamente. E por isso, lá está, é que a equipa também não tem dado muitas hipóteses a este Portimonense. Bola para a equipa do Portimonense, lado direito. Bola em Jarley Sam, avança no terreno, a entregar agora ali para a zona onde aparece o Ney Silva. Corta muito bem Zé Ricardo, Lançamento de linha lateral para a equipa de Portimão. É para Ney Silva ali no lado direito, já para lá da divisória. Entrega para trás agora para João Casimiro. Agora a ligar ali para a zona, parece o Gerlesson. Gerlesson agora a deixar para Sami. Avança no terreno Sami. Ainda Sami pode ligar na esquerda. Ligou, bem jogado. É para Shoga Nakajima. Mete no meio, bem visto. Bola para Sami. O Portimonense tem que ser mais audaz quando consegue ultrapassar esta primeira linha de pressão do Tondela, mas já perdeu a bola. Lá vai Tondela agora para a frente. Bola para Van der Heide. Tem espaço no corredor direito. Aí vai Van der Heide a parar. Já perdeu alguma velocidade. Mete na frente, cruzamento. Atenção, Tomané dominou. Bem jogado. Pode marcar o Tondela. Golo! Se eles continuassem com o pé no acelerador, iam chegar ao primeiro.

0: já lá mora o primeiro. Cruzamento de Félix. Toma, né? Dominou de peito. E Van der Heide apareceu. Como um oportunista, rematou de primeira de pé esquerdo. E a bola a entrar no fundo das redes. Tudo muito bem feito por parte da equipa de Tondela. Muito bem. Hugo Félix a cruzar da direita. Cascavel a deixar para Tomané. Tomané de peito a deixar em Van der Heide. Eu até acredito que Tomané quisesse dominar de peito e rematar. A perna não chegou à bola, mas apareceu Van der Heide para rematar e chegar ao segundo golo na segunda liga portuguesa. Minuto 31 da partida. É um resultado totalmente justo. Portimonense 0, Tondela 1.
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0: Totalmente justo, meus amigos. Totalmente justo. A equipa do Tondela, que desde o início da partida tem sido claramente a melhor equipa. Neste momento de pausa técnica, os jogadores estão-se a hidratar devido ao calor que se faz sentir nesta manhã de Portimão. Estão neste momento 27 graus em Portimão. Uma grande temperatura, sem dúvida alguma. Com uma sensação térmica de 30 graus. É o verão a despedir-se, e a despedir-se em grande. Mas olhando então para as estatísticas deste Portimonense 0, Tondela 1, belo golo de Van der Heide, remate de pé esquerdo de primeira, já ali dentro da área, grande pontapé, hipótese para Dudu. Mas olhando para as estatísticas, posse de bola, 54% de posse de bola para a equipa do Portimonense, 46 para o Tondela. Total de remates, 2 para o Portimonense, 4 para o Tondela à baliza. O Portimonense não fez nenhum, o Tondela fez 2. Está por cima a equipa de Ricardo Costa. E a verdade é que neste golo apareceram os 3 criativos. Tudo começou num cruzamento de Hugo Félix na direita. Cascavel dentro da área entregou para Tomané. Numa bola aérea. Tomané dominou de peito, tentou rematar, não conseguiu e Van der Heide apareceu. A verdade é que são 4 belos jogadores desta equipa do Tondela. Agora vamos ver como é que o Portimonense vai conseguir reagir quando estamos a sensivelmente 12 minutos dos 45. Mas a verdade é que é um Portimonense que vai ter que mudar muito na segunda parte. O mérito é que todo do Tondela, sem dúvida alguma, está a fazer um jogo muito interessante nos vários momentos do jogo. O Portimonense impotente, digamos assim. Bola para a equipa do Portimão, muito bem, ali a conseguir recuperar. Bola para o Cristiano Marques a perder a tensão e a recuperar a equipa do Portimonense. A bola depois vai para Dudu conseguir agarrar. Dudu agora vai entregar curtinho ali para a zona onde aparece Sami. Aí está Sami. Vai agora colocar a bola mais para trás, a zona onde aparece o Dudu. Dudu agora a colocar na frente, bem jogado, lado esquerdo. Tem espaço agora para progredir no terreno o Marlon Júnior. Está Marlon Júnior, mas tem sido muito inconsequente. Bola vai para fora, mesmo assim ganha um lançamento de linha lateral o Marlon Júnior. Bola agora colocada mais à frente, mas vai para fora das 4 linhas. Minuto 35 da partida. Portimonense 0, Tondela 1, marcou Van der Heide.
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0: Bola para aqui para o Tondela, vai jogando com muita tranquilidade. Agora uma falta totalmente nítida sobre o Helder Tavares. Pontapé de livre para a equipa do Tondela. Relembra o 20 Golo FM que a partir das 15h30 vamos estar nesse duelo na Madeira entre o Nacional e o Alverca. É para acompanhar na primeira Rádio Desporto, é para acompanhar na Golo FM. Venha daí. Há muito futebol ainda neste sábado desportivo, com esse destaque maior para o Casa Pia Futebol Clube de Porto, das 18 horas, onde vamos começar a emissão a partir das 17h30. Contamos com a presença de todos, naturalmente, de toda a família Golo FM. Bola para a equipa do Portimonense, com Dudu conseguir agarrar a bola ao guarda-redes e tem pressa a deixar já para Marlon Júnior, mas Marlon Júnior não está bem. Marlon Júnior não está a conseguir progredir com a bola, não está a conseguir lidar com a pressão dos jogadores do Tondela. Isso está claramente a dificultar também a saída de bola da equipa algarvia. Bola para a equipa do Portimonense, lá direito, ali para a zona onde aparece Mamed. E vai Mamed, tenta esticar na frente em Anéia Silva, mas a não conseguir. Bola para a equipa do Portimonense, grande arrancada de Anéia Silva para tirar o cruzamento, não consegue. Cai no relevado e o árbitro manda seguir jogo. Bola para a equipa do Tondela, lá à direita, em espaço agora para progredir no terreno. Helder Tavares agora a preferir parar, a deixar a bola agora mais atrás, ali para a zona onde aparece o Shogana Kajima, e Matheus Tarará faz falta. E volta pé livre para a equipa do Portimonense. Falta durinha de Matheus Charará. Falta durinha, sem dúvida alguma. Mas está a faltar mais imprevisibilidade a esta equipa do Portimonense. Equipa claramente que não está a conseguir ligar bem o jogo. Pois, faltam também os tais criativos. Bola para a equipa do Portimonense no lado direito. 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Agora colocada mais para trás em Dudu, e vai Dudu agora mais à frente ali à procura de Shoya Nakajima. A verdade é que lá está, o Portimonense tenta encontrar Shoya Nakajima, mas não está claramente nada fácil para a equipa do Portimão. Minuto 40, ciclo dos 45, Portimonense 0 Tondela 1, marcou Vander Heide.
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0: Minuto 40 e vamos olhar também para as estatísticas. 54% de posse de bola para o Portimonense, 43% para o Tondela. Dois remates para a equipa do Portimonense, 4 para o Tondela, a baliza 2 para o Tondela, e o Portimonense ainda não fez qualquer remate à baliza. A verdade é essa. Vamos ver o que é que este Portimonense pode fazer sem... pode fazer na segunda parte, melhor dizendo. Na verdade, o Tondela está a conseguir lidar muito bem com os vários momentos de jogo. Pontapé de livre para a equipa Beirã. Já batido. Recupera Tomané. Abre na direita, bem jogada. Atenção, Van der Heide. Grande área, pode tirar o cruzamento. Cruzamento rasteiro. Ficou curtinho. Ficou demasiado curtinho. Sem dúvida alguma. Bola para a equipa do Tondela, novamente lá direito, o Alerta Tavares, não deixa sair. Aí está o Cabo Verdeano, cruzamento, segundo poste, ninguém a conseguir cabecear, ainda mexe. Bola para Cascavel, intrigou, Sarará, pode encher o pé, tirou, mas vai para as mãos de Dudu. Mas lá está, é a equipa do Tondela quem continua claramente por cima do encontro.

0: Até porque o resultado é curto e claramente que a equipa. Que a equipa do. Que a equipa do Tondela sabe disso. Bola para a equipa do Portimonense. Estamos a 2 minutos 45. Cruzamento. Corta a equipa do Tondela. A primeira e a segunda. O Félix vai entregar agora ali mais à esquerda. Colocada na frente. Bem trabalhado. E agora atenção, a equipa do Tondela que pode ir para a frente. Bola ali para a zona onde aparece Mateus Charará. Abre na direita. Toca agora para trás. Ali o Christian Marques. Este agora a entregar do lado esquerdo em Zé Ricardo. Mete na frente, mas vai recuperar. A equipa do Portimonense, com toda a tranquilidade, a equipa de Portimão, bola para a equipa do Portimonense, bola para chegar na Nakajima, está na Nakajima, para cá e para lá, a entregar muito bem. Em João Casimiro, abre na direita, bola sobra para Ney Silva, pode tirar o cruzamento. Ney Silva tirou, atenção, a bola parece um bate ali, exatamente, bate no braço de Mamed e vamos ter pontapé de livre para a equipa do Tondela, quando estamos cada vez mais perto do minuto 45. Faltam uns pauzinhos para lá chegarmos, mas será claramente justo que esta equipa do Tondela vá em vantagem para o intervalo, sem dúvida alguma. Será totalmente justo. Bola para o conjunto do Portimonense, minuto 45 da partida. Portimonense 0, Tondela 1.
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0: Mais 2 minutos de compensação. É o que nos separa para o fim da primeira parte. E claramente que é um Portimonense que vai ter que fazer muitas coisas diferentes. Vamos ver. O que é que Alex Costa também pode fazer durante o intervalo, mas muita coisa vai ter que mudar esta equipa do Portimonense. Ainda por cima, a jogar em casa, exige-se claramente outro tipo de mecanismos no jogo da equipa algarveia. Lançamento de linha lateral, vai longo, corta a equipa do Tondela e vai ainda dispor de um livre, a equipa Beira, a dispor ainda do pontapé de livre, a equipa do Tondela. Mas nota-se uma equipa mais experiente do Tondela em vários momentos do jogo. Bola para a equipa do Tondela, lá direito ali para o Van der Heide, tenta passar pelo Marlon Júnior, Van der Heide cruzamento e ganha lançamento, muito bem. Van der Heide, muita tranquilidade a conseguir ganhar. Lançamento de linha lateral. E numa altura ouvindo com a FM é que não há tempo para mais, termina a primeira parte com o capitão do Portimonense, João Reis, a sair diretamente disparado para o balneário e furioso. O tempo de intervalo, Portimonense 0, Tondela 1.
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0: A tempo de intervalo, ouvinte, Gol FM está em vantagem, a equipa do Tondela, e de forma merecida, claramente. Golo de Van der Heide, parece-me também, apesar daquela bola oposta, também não seria descabido se o Tondela já estivesse a vencer por 2-0. O Tondela não é que tenha sido uma equipa que tenha asfixiado o Portimonense, mas conseguiu controlar com

0: muita tranquilidade os vários momentos da partida, e o Portimonense pouco ou nada conseguiu fazer. A verdade é essa, aliás, o Portimonense em 45 minutos não tem um único remate à baliza. Ouvindo com o FM, já voltamos para a segunda parte. Fica agora com as declarações de Francesco Farioli na antecâmara para esse duelo das 18 horas entre Casa Pia e Futebol Clube do Porto. Vamos iniciar a transmissão a partir das 15, das 17h30, aliás, dizendo também que já está neste momento disponível no canal do YouTube Ouvinte Gol FM um vídeo sobre a influência de Victor Frolt no Futebol Clube do Porto, até porque Frolt, dos 18 jogos que falhou pelos azuis e brancos, 6 o Porto não conseguiu vencer. Fica agora com as declarações de Farioli.
1: Da equipa e também o que é que esperam para o jogo. Obrigado.
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3: 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They changed the coach, some new players as normal. 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Is a team that with a new coach, they play a positive football. 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They try to have moments with the ball. Now they play mainly with the back four. That was not something that last season they were used to do. 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
4: Sport TV. Boa tarde, Francisco Farioli. Estamos em direto para a Sport TV. Mais duas questões, se me forem permitidas. A primeira sobre Frol, sobre a situação de Frol.
3: Yeah, unfortunately, Victor is not recovered yet. He's doing quite okay, but the trauma was quite big, as the images show. So the player is still in the protocol and in the recovery process to get back as soon as possible.
4: A outra, costuma dizer-se que os jogos da Liga dos Campeões são mais exigentes, levam mais energia aos protagonistas. Como é que está a energia do Futebol do Porto depois da estreia de muitos jogadores na Liga dos Campeões?
3: 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Maybe we didn't generate, of course, an incredible amount of opportunities. 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
4: RTP.
5: Boa tarde, Francisco Navarro, RTP. Primeiro, só para ficar mais claro, o Frauholt está fora do jogo de amanhã.
3: Sim.
5: Em relação a outra pergunta, já falou desses alertas que traz da época passada, dessa surpresa em casa do Casa Pia. Eu pergunto-lhe se há também outro alerta em relação à classificação, se o facto do Benfica ter acertado o calendário e ficar mais próximo dessa possibilidade de, no próximo fim de semana, poder roubar a liderança ao Futebol Clube do Porto no Dragão, também esse alcançar de pontos, olhando para quem vem atrás, é também prioridade.
3: 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And we have 8 days, and we have time enough to recover, to recharge, and to prepare well. So, full focus and full energy for the game of tomorrow.
4: Sic.
6: Boa tarde, Francesco. Já aqui falou da situação do Frauholt, que é, digamos assim, a lesão mais recente. Mas eu pergunto-lhe relativamente ao Oscar Pietruszewski, quais são as indicações que tem, se poderá contar em breve ou não com um jogador que tem estado ausente das opções.
3: So with Oscar, he is coming from two injuries in the same, more or less in the same point. 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So we prefer to take with him an extra care to manage him, because of course he's a very explosive player, and as soon as he will be back, with all the caution that is needed, we want him back to be fully fit and ready to help us with all his qualities.
4: Record.
7: Boa tarde, Ministro. Nuno Barbosa, do Jornal Record. Já aqui falou a explicar de porque ter considerado uma exibição fantástica contra o Manchester City. Acontece que também abordou isso, não houve remates enquadrados, tem somente dois pontas de lança disponíveis de momento. Eu queria lhe perguntar o que é que falta a Santiago Jiménez para poder lutar com André Silva pela titularidade, tendo em conta que agora chegou, e se é importante que o jogador não vá à seleção na paragem para ficar aqui a readquirir ritmo competitivo. E já agora, em que situação está o Samu? Para quando? Yeah.
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8: A bola.
9: Boa tarde, Ministro Pascoal Sousa da Bola. Vou-lhe fazer 2 perguntas. O primeiro, a bola esta semana fez também um trabalho ao City. O futebol alcançou a oferta ao City o maior volume de quilómetros da época e também manteve os picos de sprint até ao último quarto de hora. Eu pergunto-lhe que leitura é que faz desses dados. E já falou um bocadinho sobre isso.
0: Parte das declarações de Francesco Farioli. Vamos regressar novamente até Portimão para a segunda parte do duelo entre a equipa do Portimonense e também a equipa do Tondela. Vamos ver o que é que esta segunda parte nos pode trazer. Vamos ver se o Tondela vai conseguir também manter o mesmo índice competitivo e também de uma intensidade coletiva muito interessante que conseguimos perceber na primeira parte. Acima de tudo, vamos ver o que é que este Portimonense irá conseguir fazer, até porque a equipa a jogar em casa acabou na primeira parte por deixar muito a desejar, a verdade seja dita. Vamos ver o que é que a equipa de Portimão realmente faz. Parece-me que vamos ter alterações precisamente para a equipa do Portimonense. E são três alterações. O Daniel Jassy vai entrar. O Daniel Jassy para a saída do camisola número 8, João Casimiro. Entrada também do camisola número 21, Yanis Rocha. Portanto, lá está. É muito por aqui que Alex Rocha, o treinador da equipa, tem que tentar mexer, mas para já só entram dois, o Yanis Rocha e o Daniel Jassy, para as saídas do João Casimiro e do Marlon Júnior, que fez uma primeira parte catastrófica, muitas perdas de bola. Vai começar a segunda parte, ouvindo Gol FM, os últimos 45 minutos no Portimão Estádio. Começa o segundo tempo.
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0: Arrancou, viu, Gol FM. Arrancou a segunda parte em Portimão. Neste Portimonense Tondela, vamos ver qual será agora a nova face do Portimonense para esta segunda parte. Alterações já estão feitas e, na minha opinião, Marlon Júnior sim era um jogador que tinha que sair. João Casimiro até era dos poucos que ia tentando construir qualquer coisa, mas acaba também por ser um dos que cai. E agora é tentarmos perceber o que é que esta equipa do do Portimonense poderá fazer na segunda parte. Bola para a equipa do Tondela, consegue ganhar um pontapé de livre. Relembra o vídeo do Gol FM que já está disponível no canal do YouTube da Gol FM na secção dos vídeos. Um conteúdo sobre Victor Froholt. Um dos números mostra o impacto do dinamarquês na equipa de Farioli. Ele que falhou 12 jogos e o Futebol Clube do Porto não venceu 6. Bola para a equipa do Tondela. Atenção, Hugo Félix vem para dentro. Pode deixar na direita, prefere deixar curtinho, alerta a Vars. Este agora sim na largura, lá direito. Não conseguiu depois dominar à primeira o Van der Weide. Deixou a bola percorrer. E depois acabou por ser mais difícil para ficar com ela. Vamos então ao pontapé de baliza para a equipa do Tondela. E que agora vai ganhar um canto. Vai ganhar um canto a equipa beirã. Grande arrancada pelo corredor direito do Van der Heide. Está em grande Van der Heide, para além do gol. Para além do gol, tem estado muito bem. Pontapé de canto para a equipa forasteira. Minuto 47 da partida. Será Hugo Félix quem vai colocar a bola lá em cima. Aí está, atenção! Tira a equipa do Portimonense. A primeira e a segunda, mas a bola ainda ultrapassou ali a defesa do Portimonense. E estava o Cristiano Marques na grande área, perto de empurrar a bola para o fundo das redes. Acabou por não conseguir. Bola para a equipa do Portimonense. Bola pontapeada lá para a frente. Corta a equipa do Tondela. Recupera depois o Mateus Sarará, já amarelado. Parece que pode ser um dos primeiros candidatos à saída na equipa de Tondela. Atenção à equipa do Portimonense, lado esquerdo. Bola ali para a zona onde aparece o Mamé. Tira o cruzamento, corta a defensiva do Tondela. Tenta ser o jogado ao Mané, não consegue. Recupera muito bem ali o recém-entrado Daniel. Este agora abre na esquerda ali para Mamé. Atenção a Mamé. Passa atrasado. Bola agora ali para o Xavier. Cruzamento é bom. Tira a defensiva do Tondela. A bola ainda fica ali a pingar na grande área. Vai tirar o Tondela, não consegue. Seguem ao Portimonense, atenção, grande área, bola para trás, ali para a zona onde aparece o pontapé de Xavier com a bola sempre por cima da baliza. Mas aí está, Portimonense, agora a demonstrar uma agressividade, no bom sentido da palavra, claramente, conseguir mostrar uma reação, uma capacidade de reação à perda da bola. Foi algo que, na primeira parte, não conseguiu de tudo demonstrá-la. Bola para a equipa do Tondela, no entanto, não consegue o Tondela sair a jogar na primeira fase de construção, a bola vai diretamente para fora. É o Tondela agora a sentir essa pressão do Portimonense. Bola para Xavier, abrir agora no lado direito, ali para o Ney Silva, no entanto corta Zé Ricardo e ainda ganha lançamento Zé Ricardo. Lançamento de linha lateral para a equipa do Tondela. Equipa beirã que vai dispor então desse lançamento. Portimonense que para já anota-se aqui essa diferença. Não quero dizer de atitude, porque os jogadores claramente que têm essa atitude máximo, querem sempre ganhar, mas essa intensidade coletiva nota-se perfeitamente que os jogadores estão muito mais ligados. E lá vai agora a equipa do Tondela, grande área, cruzamento, a bola vai sobrar ali para Hugo Félix, fica a pingar na grande área. Tiras tu, tiro eu, tira a equipa do Portimonense. Bola agora para a frente, pode agora avançar a Shoya Nakajima, aí vai Nakajima, mete agora mais à frente ali para a zona onde aparecia o Mamed, acaba por perder, recupera a bola agora a equipa do Tondela. Atenção, vai com perigo, bola para Cascavel, bem trabalhado Cascavel, atenção, pode ser o gol do Tondela e ao golo! Porém, está no lado. está anulada devido a posição irregular. Mas, meus amigos, o Portimonense até estava ligeiramente melhor que o Tondela, mas esta equipa, lá está. Eu diria que Tomané é um elemento diferenciador em praticamente todos os momentos do jogo. Minuto 50, Portimonense 0, Tondela 1.
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0: O gol está em análise. O lance está em análise no vídeo árbitro. A ver, vamos, mas caso o gol seja confirmado, é uma bela jogada e uma finalização espetacular. Muita frieza mesmo do Mateus Charará. E agora é uma questão de esperarmos, ouvindo o Gol FM, é uma questão de esperarmos para saber se o Tondela faz o 2-0 ou o jogo fica, o jogo volta para o resultado anterior, o 1-0. A ver, vamos. André Narciso vai recebendo as indicações do vídeo-árbitro de Pedro Vilaça e Sérgio Jesus, que estão na Cidade do Futebol. Mas caso o golo se confirme, será claramente um duro golpe para a equipa do Portimonense. Vamos ouvir o árbitro.
8: Jogador número 37 encontra-se em jogo. Decisão final.
0: E golo! É o segundo! Gol!
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0: Mateus! Mateus! Mateus Sarará a fazer o segundo para a equipa do Tondela. Marca o jogador do Rio Grande do Sul. Marca Mateus Sarará. A lei do ex a fazer-se prevalecer mais uma vez. Ele que jogou no Portimonense na temporada passada. Mateus Sarará a marcar. Minuto 54. Portimonense 0, Tondela 2.
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0: É o 2-0, mas é um duro golpe. Ouvinte do Gol FM, a equipa do Portimonense, digamos que se estava a tentar reerguer, mas acaba então por sofrer o segundo golo. Mateus Sarará a fazer o segundo para a equipa do Tondela. E agora vamos ver, o Portimonense agora não tem nada a perder, claramente vai ter que arriscar. Vai ter que tentar o tudo por tudo numa altura em que chegamos ao minuto 55. Portimonense 0, Tondela 2.
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0: Pontapé de livre para a equipa do Tondela. O Félix bateu o segundo posto, vai com muita força e vai para fora das 4 linhas. Mas agora é o Tondela, que terá tempo e que terá muita calma também para gerir os momentos da partida. Mas claramente que a equipa do Portimonense, até pelas alterações que o Alex Costa fez, não estava a contar com este 2-0 de forma tão precoce na segunda parte. Mas lá está, foi tudo muito bem feito. Foi tudo muito bem feito mesmo por parte da equipa do Tondela, e é um segundo golo claramente merecido, sem dúvida alguma. Tondela não desarma. Tondela que na próxima jornada vai defrontar a equipa do Torriense, mas isto só depois da paragem para as seleções. Mas já lá vamos, a terceira equipa do Portimonense. Cruzamento, corta a defensiva do Tondela. A bola vai sobrar ainda ali para a equipa do Portimão, ali para o Dânio. Dânio agora a colocar no lado direito Ney Silva. Este a deixar para Mamed. Mamed agora a deixar ali para a zona onde aparece o Yanis Rocha. Agora para o outro lado da defesa, ali para Sami. Sami para Jarleysam. Jarleysam agora mais à esquerda em João Reis. João Reis para Shoya Nakajima. Shoya Nakajima novamente ali para João Reis. João Reis agora vai deixar ela mais para trás em Jarleysam. Jarleysam agora mais ao meio, ali para Sami. Avança no terreno Sami. Pica Sami, tira a defensiva do Tondela. Recupera agora a equipa do Portimonense. Tensa a bola para chegar na Kajima. Ainda Shoya, tenta ganhar ali na raça. Perde a bola, recupera o Félix. E agora pode partir para a transição do Tondela, mas fica de falta o Félix. O árbitro diz que não há nada, segue o jogo. Bola para a equipa do Portimonense, o pontapé para as mãos de Cardão. Remate de Yanis da Rocha, o jogador do Sporting Clube de Braga. Pontapé, a bola a ser demasiado à figura de Carlão. Bola já colocada mais lá à frente, tira bem a equipa do Tondela. Volta a recuperar o Portimonense. Bola no lado esquerdo ali para Shoga Nakajima. Vimos muito pouco de Nakajima, sem dúvida alguma, ainda neste duelo, mas lá está, não é o único. A verdade é que Portimonense, não quero usar a palavra banalizado, mas o Tondela não está a dar qualquer tipo de hipótese à equipa da casa. Bola recuperada agora por Yanis da Rocha, muito bem, Yanis, a não deixar a bola sair por fora das 4 linhas. Bom esforço. Bola agora para Jarleysam, está para Sami. Sami agora a colocar a bola no lado do direito de forma longa, corta a equipa do Tondela, defende muito bem o Tondela, é impressionante. Recupera na mesma equipa do Portimonense, volta a tirar o Tondela, recupera novamente o Portimonense. Bola agora ali para a zona onde aparece o Midana, mas no entanto o árbitro assinala uma falta a favor do Portimonense. E atenção, porque este livre é muito perigoso, é ali perto da meia lua. E agora lá está, o melhor poderia acontecer ao Portimonense era marcar através desta bola parada, porque em jogo corrido está claramente com muitas dificuldades a equipa de Portimão. Porém, vamos ver o que é que pode fazer a equipa do Portimonense nesta bola parada. Shoya Nakajima ou João Reis, a ver vamos, qual dos dois? A ver vamos qual dos dois irá bater este pontapé de livre. Está aqui uma grande oportunidade para a equipa do Tondela. Aliás, o Portimonense conseguiu chegar ao primeiro. Já lá vamos ao carimbo do minuto 60, primeiro livre. Será o pé esquerdo de João Reis ou direito de Nakajima? A ver, vamos. Aí vai, Nakajima atirou contra a barreira, a bola sobra ainda para João Reis. Avança no terreno o capitão, a deixar agora ali para o Mamed. E depois Mamed acaba por perder a bola, lançamento para a equipa do Tondela, mas mal batido, muito mal batido. O livre por Shoya Nakajima, minuto 60. Portimonense 0, Tondela 2.
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0: Vai vencendo, vai estando em vantagem a equipa do Tondela por 2-0. Vem aí o Emerson. O Emerson, aliás. Camisola número 38. O Tondela agora vai dispor de um pontapé de canto, batido de forma curta. Bola para o Félix, cruzamento, pé esquerdo, atenção, cabeceamento, vai para fora das quatro linhas. Mas lá está, é um Tondela que tem estado realmente muitíssimo confortável nos vários momentos do jogo. Um parque ouvinte Gol FM a partir das 15h30. Temos então esse duelo entre o Nacional e o Alverca na voz de Luís Bento. A partir das 17h30, Casa Pia, Futebol Clube do Porto. E para fechar este sábado futebolístico, 8h30, Académico, Vitória, Sport Clube. Atenção, Tondela pode ir para o terceiro. Atenção, Vanderheide, cruzamento! Muito tenso, com muita força. E vai para fora das quatro linhas. Mas lá está, o Portimonense joga no desespero. E o Tondela aproveita essas brechas que vai havendo na defensiva de Portimão. Amanhã há mais futebol, a partir das 11h, mais um encontro da 2ª Liga. Aves Futebol Sade Farense. Às 18h, Benfica Gil Vicente. Vamos acompanhar as informações do Arouca Santa Clara. E às 20h30, Famalicão Sporting. Na segunda-feira, dia 14 de setembro, teremos então o Rio Ave Estrela da Amadora, às 18h45. Às 20h15 acompanharemos as informações do Moreirense Marítimo. E às 20h45, Braga Estoril. Terça-feira, Elche Real Madrid, às 20h30. Quarta-feira, Milan Benfica, às 20h, para a Liga Europa. O Torreense é no dia a seguir. Lillestrøm Torreense, às 20h. Sexta-feira teremos o encontro de Premier League, Brentford Chelsea, às 20. E depois o campeonato regressa no dia 19 de setembro, 15h30, Gil Vicente Marítimo. Também há um Nacional Famalicão, às 18h, Alverca Rio Ave. E às 20h30, um Sporting Arouca em Alvalade. Domingo, 20 de setembro, ou seja, para a semana, é dia de clássico, Porto-Benfica, primeiro clássico da temporada, 20h30, antes, às 15h30, Vitória-Moreirense, às 18h, Santa Clara-Braga. E depois o campeonato para então para as seleções, e claramente que a Gol FM também vai acompanhar tudo aquilo que se vai, tudo aquilo que vai acontecer nas seleções. Destaque claramente para Portugal na Liga das Nações, na altura em que chegamos ao minuto 65, Portimonense 0, Tondela 2.
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0: Grande festa dos adeptos do Tondela em Portimão. Tondela cada vez mais perto de garantir esses 3 pontos. Vai agora o Portimonense para o ataque. Bola ali para o recém-entrado. Vamos também fazer esse ponto de ordem nas alterações. Saiu Mamed, entrou Vemerson. Entrou também Gonçalo Águas, jovem jogador de 22 anos. Para a saída de Ney Silva. O ala direito. Bola para a equipa do Portimonense. Pontapé de livre. Será João Reis quem vai bater. Aí está João Reis. Bate para o segundo poste. Tira a equipa do Tondela. A bola vai permanecer na mesma. Na equipa do Portimonense. Novamente ali para o capitão João Reis. Pode jogar na direita para Gonçalo Águas. Prefere colocar a bola lá na área. Futebol mais direito. Mas lá está aquilo que eu tenho dito. O Portimonense não tem jogadores para este, para esta forma de jogar, para este, para este, para este estilo de jogo. Não tem esse tipo de jogadores. E quando é assim, claramente que fica tudo muito mais complicado. E a equipa do a equipa do Tondela nota-se claramente que está demasiado confortável em campo, sem dúvida alguma. Bola para a equipa do Portimonense. Vai dispor então de um pontapé de livre, já batido. Bola agora colocada mais lá à frente. Tira a defensiva do Tondela. Volta a recuperar o Portimonense. Agora pode avançar para o contra-ataque. Atenção. Bola para Nakajima. Perde a bola. Prendeu-se muito a bola Nakajima. E agora o Tondela pode tentar sair. Também não consegue. Recupera bem a equipa do Portimonense. Bola para trás. Vai tentar ganhar ali o jogador da equipa do Tondela. E consegue com muita facilidade. Mateus Charará. Abre agora na direita ali à procura da desmarcação e da velocidade do camisola número 77, Tiago Dias, que entrou para o lugar de Van der Heijden. A equipa do Tondela. Saiu também o Hélder Tavares para a entrada do Xabi Huarte. Bola para a equipa do Portimonense. Bola para Jarley Sam. Mal passe. Mal passe. Recupera ali o Cascavel. Também acaba por perder e volta a recuperar a equipa do Portimão. Atenção que o Portimonense tem apenas um remate enquadrado com a baliza dos 6. Vai agora para a frente a equipa de Portimão. Bola para o Gonçalo Águas, mas no entanto está em fora de jogo. Pontapé de livre para a equipa do Tondela. Estamos a 1 minuto dos 70. A 1 minuto de entrarmos a 20 minutos dos 90. Falta muito para chegarmos ao minuto 90 e Portimonense pouco ou nada apareceu, verdade seja dita. Bola para a equipa do Tondela, atenção, Tomané ligou, bem jogado, é com Cascavel, lado esquerdo, perto da área, Cascavel, bem jogado, Tomané girou, atirou contra a defensiva do Portimonense, que agora pode tentar explodir no contra-ataque. Bola para Gonçalo Águas, a deixar a bola mais ao meio, ali para Midana, a virar o jogo, bem trabalhado, vai agora recuperar ali o Daniel, lá vai Daniel, tem João Rocha a fazer a superposição ao extremo, ou seja, o overlap, ainda Daniel, Daniel agora a colocar a bola, mas mal a perder, chega na Kajima, recupera a equipa do Tondela, que agora pode ir para a transição e pode ser perigoso, atenção, lá direito, vai agora arrancar ali o Carraça, prefere deixar a bola mais para trás, em Xabi Huarte, este agora dá ali para o Tiago Dias, ainda Tiago Dias tenta tirar o cruzamento, tira o cruzamento, a bola bate no jogador da equipa do Portimonense e vamos ter lançamento de linha lateral para o Tondela, minuto 70, Portimonense 0, Tondela 2.
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0: Bola para a equipa do Portimonense, bola colocada mais lá à frente, tira a defensiva do Tondela e ainda vai ganhar o lançamento. 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E muito obrigado a todos, vocês são o verdadeiro combustível deste projeto. E já sabem que a partir das 15 horas e 15 vamos centrar as atenções Nacional Alverca, 17h30 no Casa Pia, Futebol Clube do Porto. Ainda que o jogo esteja marcado para as 18, mas iremos começar a analisar mal termino, Nacional Alverca. Atenção agora ao cabeceamento do Portimonense com a bola a sair ao lado. É a primeira grande ocasião. Surge ao minuto 72, Sami. Belo cruzamento de João Reis. E o cabeceamento de Sami com a bola a sair ao lado. Mas oportunidade para a equipa de Portimão, realmente muito perto de conseguir fazer esse golo. Agora vamos ter uma falta, vamos ter um pontapé de livre para a equipa do Portimonense. Foi Carraça quem acabou por fazer a falta. Bola para a equipa do Portimão. O Carraça e o Daniel ficaram ali a tirar satisfações um com o outro. Vem mais uma alteração para a equipa do Tondela. Parece-me ser o Ian Kanga. Pé livre para João Reis, está batido, desvio e ao lado! Ao lado da baliza, e bem, assim fica difícil para a equipa do Portimonense. Foi novamente Sami, João Reis abana a cabeça, o capitão de equipa, e com razões para tal, porque o Portimonense já tem rematado muito pouco à baliza, e depois quando tem estas situações à boca do golo, não pode desperdiçar. É um grande livre, é um grande cruzamento de João Reis, tenso. E Sami a desperdiçar. E é o próprio que vai ser agora também, João Reis. Capitão de equipa. Aliás, não. Agora será assim tempo para hidratação. Tempo para os jogadores se hidratarem. Mas que oportunidade desperdiçada por Sami. Ele também acertou muito mal na bola. O Sami acertou mais ali com a parte da panturrilha do que propriamente com o pé. A uma altura ouvinte, golo FM. Chegamos então ao minuto 75 da partida. Portimonense 0, Tondela 2.
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0: Minuto 75 da partida. Pontapé de baliza para a equipa do Tondela. Pontapé de baliza já efetuado. Agora colocada mais lá à frente. Tira bem a equipa do Portimonense. E há aqui uma alteração da equipa do Tondela, aliás duas, a saída do Tomané, a entrada do João Lima, e a saída do Hugo Félix para a entrada do Yaya Citol. Yaya Citol vem dar esse músculo ao meio campo, jogador muito forte fisicamente, internacional sul-africano. Atenção à equipa do Tondela, Cascavel deixa de calcanhar, mas muito bem a conseguir ler o jogo. Yanis da Rocha, bola para a equipa do Tondela conseguir recuperar, tira novamente a equipa do Portimonense, a primeira e a segunda, volta a recuperar o Tondela. Atenção, bola para Yaya Citol. Citol agora a deixar ali mais à esquerda no João Lima. Atenção, grande área, Citol e corta a equipa do Portimonense, mas há canto, parece-me a mim que há canto para os jogadores da equipa do Tondela, eles ficam ali a pedir grande penalidade, o Citol principalmente, que estava no lance. Mas falando do jogo de Tomané, o vindo do LF é muito completo, sem dúvida alguma. É verdade que ele não marcou nenhum golo, mas muito completo mesmo o jogo de Tomané. Lá está, foi como disse há instantes, é um jogador que tem essa capacidade de jogar na Primeira Liga. O ano passado lá esteve no Aves Futebol Sade, este ano quer tentar ajudar o Tondela a garantir novamente o lugar na Primeira Liga. Pontapé de canto para a equipa Beirã. Canto batido lá para a zona do penalti. Corta o Portimonense. Pontapé depois de ressaca. Sem pedir licença. Grandíssimo remate ali do Xabi Huarta. A camisola número 14. Nem deixou a bola cair no chão. Rematou. Bola a sair por cima da baliza. Vamos olhar também para os jogos destas duas equipas, mas já lá vamos. Atenção, seria um grande passe na Nakajima, mas o corte foi ainda melhor da defensiva do Tondela. Agora o Tondela pode ir para a transição, voltar a recuperar o Portimonense e corta o Tondela antes da paragem para as seleções. Portimonense tem então esse encontro para a Taça de Portugal em Castro Daire, dia 19 de setembro às 2 da tarde. Portimonense que depois volta a jogar para o campeonato apenas no dia 10 de outubro contra o Amarante. Já a equipa do Tondela tem também um jogo para a Taça de Portugal, dia 19 às 11 horas, contra o Imortal. e regressa ao campeonato para um duelo dificílimo diante da equipa do Torriense. Torriense que está a ter um campeonato complicado. Atenção ao Tondela, Xabi Huarte. E o passe vai com muita força. Vai com muita força o Xabi Huarte. O próprio fica irritado. Com ele mesmo. Minuto 80 da partida. Portimonense 0, Tondela 2.
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0: Um abraço para o Renato 643, para a Ilha de São Vicente, Cabo Verde. Muito bonita a Ilha de São Vicente, sem dúvida alguma. A Praia da Lajinha. Um abraço para quem nos ouve de São Vicente. Olá para a equipa do Tondela, que ganha um pontapé de livre. Está muito queixoso ali o Xabi Huarte. 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Volta pé livre batido para as mãos do guarda-redes Dudu. 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Já sabem que a partir das 15h15 temos esse Nacional Alverca. Saída de Wellington, de Midana, aliás, Midana a sair, Midana Caçamá para a entrada do Wellington Júnior. Muito pouco em jogo, Midana. Atenção à equipa do Tondela, grande área, grande trabalho de Cascavel. Sitol acabou por ir à bola ao mesmo tempo do que Xabi Huarte. Bem, muito bem, agora o Tondela aqui conseguir controlar e fazer posse de bola. Bem jogado, Sitol, bem trabalhado, atenção, mas depois o passe. Já não saiu nas melhores condições, recupera o Portimonense e há falta. Há falta de Tiago Dias, jogador da equipa do Tondela. Estamos cada vez mais perto do minuto 85 da partida. No final do jogo, vamos ouvir as declarações de Rui Borges na antevisão desse duelo diante da equipa do Famalicão. E depois iremos regressar novamente a Portimão para ouvirmos as declarações dos intervenientes, tanto do lado do Portimonense como também do lado do Tondela. Pontapé de canto para a equipa do Portimonense. Atenção, cai na área, mas o árbitro diz que não há nada, apenas pontapé de livre para a equipa do Tondela. Está muito difícil realmente para o Portimonense. E olhando para as estatísticas, 60% de posse de bola para o Portimonense é certo, 40% para o Tondela, mas parece-me que também é uma posse de bola consentida por parte da equipa do Tondela, principalmente depois do 2-0. 8 remates para cada lado, mas à baliza, 1 para o Portimonense, 4 para o Tondela. O Portimonense tem 22 ataques, o Tondela tem 28. O nível de faltas está praticamente idêntico. O Portimonense tem 12 e o Tondela tem 18. O último jogo entre estas duas equipas neste palco foi em 2025, terminou com um empate a 2. A última vez que o Tondela venceu em Portimão foi em 2022. Na altura foi para a Primeira Liga Portuguesa, 20ª jornada. Campeonato esse em que o Tondela desceu de divisão com 28 pontos. Bessade, Tondela desceram de divisão. E o Moeirense também perdeu no play-off. E o Portimonense desse campeonato ficou no 13º lugar com 38 pontos. Ouvinte Bola FM, chegamos ao minuto 85 da partida. Portimonense 0, Tondela 2.
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0: Estamos a 5 minutos dos 90. Tondela diria com os 3 pontos no bolso, mas vamos ver.

0: ter agora alterações no lado do Tom Dela e também no lado do Tom Dela apenas, sim. Sai o Zé Ricardo, sai ali agarrado à coxa o Zé Ricardo. Bom jogo, muito competente, muito experiente também. Entrada de Ian Kamga, agora sim, entra Ian Kamga, a equipa do Portimonense, aliás, do Tondela, se é que é. Em relação aos outros jogos da 2ª Liga Portuguesa, ontem tivemos então essa vitória do Benfica B diante da Académica por 3-0, o Torriense empatou a 0 contra o Leixões, pensou que o Torriense não está nada bem, em 6 jogos de campeonato tem apenas uma vitória, 2 empates, aliás, 2 derrotas e 3 empates, sim, aqui é. Hoje, para além deste duelo entre Portimonense e Tondela, às 2 horas, Felgueiras Penafiel, até só Portimonense, o remate, o corte pode ser o golo, e é! E o golo! É o golo do Portimonense! Vai ser até ao fim! Gol!
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0: conseguir chegar ao golo de New Jersey. Entrou para marcar e agora o Tondela que se cuide, meus amigos, porque o Portimonense vai com a corda toda à procura do 2 igual, jogada de insistência por parte da equipa algarvia. Há um primeiro remate, aliás, tudo começa numa recuperação de bola de Yanis da Rocha, entregou ali para Dânio, Dânio rematou à primeira, cortou a equipa do Tondela e depois à segunda apareceu Dânio para disparar, para fuzilar a baliza defendida por Locão. Já lá está dentro o golo da equipa do Portimorense, meus amigos, e neste momento o André Narciso parece-me que está a receber indicações do vídeo árbitro, mas não vi nenhuma irregularidade, muito sinceramente. Mas atenção, porque no, antes do segundo remate do Dânio, é um grande corte ali do defesa central, pareceu-me ter sido o Farru, mas o gol parece-me limpo. Está tudo aqui, está tudo numa indefinição, na indecisão, espera da confirmação de André Narciso. Lance está em análise. Lance em análise. O Farru queixa-se ali de lhe terem agarrado a camisola. Vamos ver. Realmente, o Moreirense sem, o Portimonense, aliás, sem fazer muito, conseguiu chegar ao golo, e golo esse que pode motivar a equipa a chegar ao golo do empate e a deixar o Tondela aqui um pouco mais instável, mas vamos ver se o golo vai ou não ser confirmado. Numa altura em que chegamos ao minuto 90 ou 20 golo FM, Portimonense, para já 1, Tondela 2.
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0: E para já mantém-se tudo à espera da decisão. Vamos lá ver. O quarto árbitro também vai levantar neste momento a placa de compensação para percebermos quanto tempo é que irá faltar para terminar a partida, mas acredito que só irá levantar depois da decisão de André, de ouvido ao árbitro, de confirmar essa decisão, André Narciso estar tomado. Vamos ver. Poderá ter aqui muito azar

0: Equipa do Portimonense, azar! No sentido em que a equipa realmente poderia ser este o momento de conseguir mais qualquer coisa. Ah, e pode ser um fora de jogo. Pode ser um fora de jogo. 2 centímetros, parece-me a mim, bem. Parece-me a mim não, é o que dizem as imagens televisivas. 2 centímetros. Mas bem, é um pouco complicado este lance, porque é um pouco complicado este lance, porque ao mesmo tempo também parece-me existir ali uma falta sobre o Wellington. Mas bem, o Portimonense pode ver um golo anulado por 2 centímetros. É verdade. Vamos ver qual será a decisão da equipa de arbitragem, neste caso André Narciso. A decisão será dele. Porque há aqui 2 momentos, o possível fora de jogo e a falta que o Wellington pode ter feito sobre o Farru. O próprio acabou de se queixar, acabou por protestar, e eu acredito que André Narciso vai anular. Vamos ver. Vamos ouvir o árbitro da partida sobre este lance. Vamos ouvir então André Narciso, vai comunicar a decisão.
1: O avançado 93 está em fora de jogo no momento do passe.
0: E está anulado. Está anulado o golo à equipa do Portimonense devido ao fora de jogo do camisola número 93, Wellington Júnior. Posto isto, meus amigos, o Tondela cada vez mais perto de garantir os 3 pontos. Portimonense 0, Tondela 2.
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0: Mais 6 minutos de compensação é o que nos separa para o fim da partida. Eu acredito que vamos até aos 9, porque o árbitro, a equipa de arbitragem, demorou um imenso tempo a analisar este lance. E a bola só começou a rolar a partir dos 3 minutos e 30 segundos, 3 minutos e 40 segundos, já com o tempo de compensação em andamento. Bola para a equipa do Tondela, ali com Cascavel, acaba por perder, ganha lançamento de linha lateral a equipa do Portimonense. Azar para a equipa de Portimão, que não conseguiu então chegar ao 2-1. Portimonense que pode sofrer a terceira derrota consecutiva e o terceiro jogo sem marcar qualquer golo. A verdade é essa. Portimonense que começou muito bem o campeonato, mas lá está, a segunda liga é mesmo isto, é muito imprevisível. Não é pelo Portimonense estar à porta de ter 3 derrotas consecutivas e 3 jogos sem marcar que a equipa no fim pode não estar na luta pela passagem à Primeira Liga. Portanto, tudo pode acontecer. E a ver, vamos. Bola para a equipa do Portimonense, ali no centro da defesa, ali para a zona onde aparece o Sami. Sami também teve 2 grandes oportunidades, não conseguiu marcar. É verdade, Rogério, bom dia, meu amigo. O gol foi anulado. Marca no final da partida. Vamos ouvir parte da conferência de imprensa de Rui Borges em antevisão a esse Famalicão Sporting de amanhã às 20h30. Relato no canal do YouTube da Gol FM, e depois também iremos ouvir os intervenientes de Portimonense e Tondela, onde acredito que o jogo vai terminar dentro de 2-3 minutos. Já estamos nos 6 de compensação, mas a bola só voltou a rolar depois, a partir dos 3 minutos e 40 segundos, devido à demora da equipa de arbitragem na análise ao lance do golo anulado a Dani. Abraço para a Fátima, ela que vai gritando pelo Tondela. Está muito perto o Tondela de regressar às vitórias, conquistar 3 pontos. Bola para a equipa do Tondela, vai fazendo posse de bola com muita tranquilidade. A equipa do Tondela, é Narciso, uma arbitragem um pouco complicada, alguns lances de dúvida, mas lá está. Manteve sempre a frieza, nunca perdeu o controlo do jogo. Rogério Salvador que diz que o Portimonense deu grandes reviravoltas no fim de vários jogos na temporada passada. É verdade, Rogério, mas este jogo creio que foi mal abordado por parte da equipa do Portimonense e muito bem abordado por parte da equipa do Tondela. O mérito é todo da equipa do Tondela, sem dúvida alguma, mas o Moreirense vai para o remate, mas que sai por cima da baliza. Remate ali do extremo da equipa de Portimão, o Shoga Nakajima, e não tarda nada, o jogo vai terminar no Portimão Estádio. O Tondela vai conquistar 3 pontos, o Tondela vai conquistar a segunda vitória consecutiva e o segundo jogo à partida sem sofrer golos, a ver, vamos. Depois de ter vencido o Porto B por 3-0, atenção ao Portimonense, não desiste, cruzamento, tira a equipa do Tondela. Ela vai chegar ainda ali no lado esquerdo para João Reis, o capitão da equipa. Aí está João Reis a fazer o lançamento na Nakajima, tira o cruzamento lá para dentro, dada depois o pontapé acrobático, mas seria um golaço, ainda mexe para a equipa do Portimonense. O remate para a bancada, a sair a bola demasiado ao lado, mas bem, o Wellington Júnior se consegue acertar naquela bola, no pontapé acrobático, quase consegue fazer um autêntico golaço, sem dúvida alguma. Pontapé de rede para a equipa do Tondela. Pontapé de baliza já batido. Acredito que dentro de um minuto. Aliás, termina agora. Termina agora o duelo entre a equipa do Portimonense e do Tondela. É resultado final: Portimonense 1, Tondela 2.
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0: Vitória da equipa do Tondela por 2-0. Um resultado totalmente justo. Tondela conseguiu ser a melhor equipa em vários momentos do jogo. E na segunda parte, a equipa do Portimonense até entrou bem, mas o 2-0 acabou por castigar por completo a equipa do Portimonense. Se bem que a equipa algarvia ainda fez o 2-1, mas o golo acabou por ser anulado. Vitória justa do Tondela. Dentro de momentos já iremos ouvir os intervenientes da partida. Para já, fique então com as declarações de Rui Borges, parte delas, nessa antevisão de Rui Borges para o duelo diante da equipa do Estoril, aliás, diante da equipa do Famalicão. Jogo que se vai realizar amanhã a partir das 20h30. Fique então com as declarações de Rui Borges.
3: Sim, sem dúvida alguma que é uma equipa que não tem os pontos se calhar que mereciam, por toda a sua qualidade, por tudo que tem conseguido, apesar de tudo, fazer durante os seus jogos. É uma equipa que gosta de ter muito bola, é das equipas que tem mais percentagem de posse de bola nestas primeiras jornadas da Liga Portuguesa. Por isso demonstra bem aquilo que é a capacidade que quer de ser dominadora nos jogos, principalmente em sua casa. É uma saída sempre difícil para qualquer equipa, mas dentro disso é uma equipa que vai querer ter bola, é uma equipa que cria muitas oportunidades, é uma equipa que não tem pontuado tanto como merecia, talvez até um bocadinho pela sua juventude. É uma equipa bastante jovem também nesse sentido, tem um grande treinador, o treinador mais experiente da Liga Portuguesa talvez, por isso é um grande treinador. Está à procura de melhorar ainda aquilo que é as suas dinâmicas, é certo, mas apesar de tudo tem feito bons jogos e mereciam claramente ter mais pontos.
4: Boa tarde, Rui Pedro Rocha, Sporting TV. Pergunto, o Sporting vem de 5 vitórias numa época em que acaba por ter algumas mudanças importantes em relação à base da época passada. Esperava um arranque tão positivo, apesar do empate na Reboleira no arranque da Liga, e perguntar-lhe também se prevê alterações para o jogo com o Famalicão, tendo em conta a questão dos jogos que aí vêm. É verdade que depois também há paragem para seleções.
3: Esperávamos só vitórias, como é lógico. O primeiro jogo, o empate não foi fora daquilo que nós queríamos e desejávamos, mas temos apresentado dentro daquilo que foi as mudanças, dentro daquilo que é uma equipa mais jovem e mais nova no sentido de entrada de alguns jogadores, temos feito um crescimento contínuo, bom. A equipa está dinâmica, está alegre, está apaixonada a jogar, está à procura de melhorar dia para dia, e isso nota-se não só no treino como no jogo também, a cada jogo que passa. Por isso, felizes por aquilo que temos feito até aqui, pelo crescimento que temos tido, mas agora começa a vir aquela fase que é a Liga dos Campeões, jogo campeonato, e aquela mudança de chip às vezes não é melhor, e isso é que nós temos que ser, enquanto líderes, enquanto treinadores também, conseguir manter a equipa ligada, com o mesmo foco, com o mesmo rigor, com o mesmo mindset, porque o nosso grande objetivo é o campeonato, e temos que entrar com a mesma atitude competitiva que entramos na quarta-feira para a Liga dos Campeões, temos que ter neste jogo, porque vamos enfrentar uma belíssima equipa, uma equipa que particularmente logo é difícil jogar contra ela em sua casa, e nós temos que estar no nosso melhor, porque senão vamos passar por alguns dissabores. As mudanças para este jogo. E poderá acontecer uma ou outra mudança, dentro daquilo que também foi a gestão, dentro daquilo que é o grupo, mas não é isso que estou muito, muito preocupado ou que me preocupo nesse sentido, porque acho que todos eles têm trabalhado imenso e jogam em jogar, e quem entra tem demonstrado isso, está à espera de uma oportunidade e vão dar uma boa resposta acima de tudo.
5: Bom dia, Rui Borges. Cristiana Queiroz Alves, SIC Notícias. Depois de tudo o que foi dito durante o mercado de transferências, o Luís Suárez está a marcar há 4 jogos consecutivamente, e por isso eu pergunto-lhe se sente que recuperou o jogador que tinha na época passada, ou Suárez da época passada, e já agora se acredita que é possível Suárez ainda melhorar os números da época passada?
3: Ah, sinceramente, eu acho que vai bater melhores. É sempre na perspectiva de fazer melhor ainda, e ele é capaz disso. É um jogador que trabalha nos limites, é um jogador que tem que trabalhar nos limites neste momento, porque é ele que está a jogar mais, porque o Fotis teve a infelicidade de se lesionar ali e perder um jogo, e acabou por o Luís agarrar essa oportunidade, porque tem um grande avançado também atrás dele e à espera de uma oportunidade para jogar e para dar contributo à equipa. Por isso é uma boa dor de cabeça ter dois grandes avançados, mais o Nel, que também fez uma belíssima pré-época e que está no crescimento dele. Agora, dentro daquilo que é, não se trata de recuperar, trata-se dele ter crescido e estar a ganhar a sua melhor forma. Eu sempre falei nisso e sempre disse isso. É natural que ele tivesse um desgaste maior, por tudo que foi a época do Sporting, por tudo que depois foi o Mundial. E agora sim, está a voltar ao seu normal em termos físicos e ao grande jogador que é.
6: Boa tarde. Tem dito sempre que a equipa do Sporting está a crescer. Para quando é que prevê ter o Sporting à sua imagem esta temporada? E depois também, já falou aqui agora do Suárez, mas queria um comentário seu ao melhor arranque dele, da carreira dele.
3: Em relação ao Suárez, é um bocadinho isso, é a qualidade dele. E isso ainda bem que é o melhor arranque, porque é sinal que está bem onde está, que se sente bem onde está, com a equipa que tem.
7: O treinador tem nesse melhor arranque?
3: Tem toda a gente, é treinador, estrutura, colegas, é sinal que ele se sente bem e sente-se feliz acima de tudo e motivado para fazer uma grande época. Por isso, é muito por aí em relação ao Luís. Em relação à outra parte do previsão, não se trata de previsões. Trata-se sim de melhorar algumas dinâmicas, falhar menos espaço, mesmo em algumas dinâmicas que temos individuais e coletivas, eles se conhecerem melhores, e isso o tempo vai fazê-lo, mas estamos sempre num crescimento, não há uma previsão. A equipa está à imagem do treinador, ok? Está à imagem do seu treinador, claramente está à minha imagem, mas já disse isso desde o primeiro dia que cheguei aqui a esta casa, por isso está à imagem que nós queremos. Agora, estamos sempre a melhorar, e as ligações que há no campo estão sempre a melhorar, vão-se conhecer, lá está, há um conhecimento mútuo que leva a que as coisas corram ainda mais e de melhor forma, digo, entre eles, e que nos possa tornar ainda mais fortes, criar mais situações de finalização, fazer mais golos e não sofrer, que é esse também o objetivo. Por isso, acho que temos melhorado em todos os aspectos e acho que há muita margem para crescer nesse sentido.
8: Boa tarde, Ministro. Queria lhe perguntar como é que está o VAR, se já poderá ir a Famalicão. E, por outro lado, o Dombiá foi observado pelo selecionador italiano no jogo Galatasaray. Como é que tem visto a evolução dele e a integração?
3: Fantástico. Eu percebo. É natural. Acho que é um miúdo com potencial enorme. Nós já falámos isso mesmo na pré-época. É um miúdo que está longe ainda do que ele pode dar, para mim. Muito sinceramente, acho que é um miúdo que tem um potencial fabuloso. Está num crescimento muito até tático, porque é um miúdo, e eu disse isso acho que na última antevisão, é um miúdo que tem muito futebol de rua, e ele vai jogar da mesma forma com uma equipa do Campeonato de Portugal como joga com uma equipa da Liga dos Campeões. Eu olho para ele dessa forma. Ele vai ter o mesmo rigor, a mesma vontade, é um miúdo que tem esse futebol de rua muito bom, tem essas características muito próprias e fabulosas. Está num crescimento do jogo, porque não nos podemos esquecer que há dois anos, eu já disse isso também, estava na 4ª divisão italiana, penso eu, por isso o crescimento dele foi muito rápido, agora tem um potencial grandíssimo, tem crescido imenso, acho que vai ser um jogador fabuloso no futuro, espero eu, esperemos todos que sim. Tem trabalhado muito bem, é um miúdo que gosta de ouvir, que gosta de aprender, gosta de crescer, por isso não me surpreende nada aquilo que é um jogador moderno. E não me surpreende nada que o selecionador da Itália o tenha debaixo do olho. O VAR não está disponível para si.
9: Boa tarde, Ministro. Sérgio Lopes, para a Agência Lusa. No final do jogo contra o Galatasaray, teve uma expressão curiosa na conferência de imprensa que disse que ao intervalo disse aos jogadores bem-vindos à Champions. Isso denota alguma inexperiência de alguns jogadores nesta competição, alguns estavam-se a estrear também. Nesse sentido, queria-lhe perguntar se houve alguma necessidade também, agora nesta transição para o campeonato, uma chamada de atenção especial na tal mudança do chip que já referiu, se lhes disse bem-vindos de volta à Primeira Liga e o que é preciso para isso. E também já agora, referiu há pouco que esperava só ter vitórias neste campeonato, e eu aproveitava para lhe perguntar se considera as críticas que a equipa foi alvo e até alguns assobios no jogo contra o Vitória Guimarães foram exagerados ou injustos.
3: Não, eu não olho para isso, eu já disse, vivo bem com o assobio, com a insatisfação do adepto, é natural, querem ganhar tanto como nós, em alguns momentos é natural que estejam insatisfeitos, também dita bem daquilo que tem sido o crescimento do Sporting, que é uma equipa que quer ganhar muito e ganha muito e que não fica satisfeita nem quando ganha. Queremos ganhar e jogar bem, queremos ganhar com muita qualidade, por isso é natural essa exigência e a mim não me faz qualquer problema nesse sentido, é natural em qualquer adepto do mundo, de qualquer clube de futebol, por isso. Em relação à outra parte da pergunta, peço desculpa.
9: Se sentiu.
3: Bem-vindos à Champions, bem-vindo ao campeonato. Não, a nossa verdadeira Champions é o campeonato. Esse é o nosso primeiro objetivo. Claramente é o nosso grande objetivo. Eu disse isso porque nem se trata de inexperiência. Trata-se de sentir que, se calhar, nos primeiros 15, 20 minutos, a equipa não estava, se calhar, à espera que a intensidade fosse tão alta. Sabíamos que íamos ser pressionados, sabíamos que estávamos preparados para isso. E eu senti era que, se calhar, todos não estavam à espera que a intensidade fosse tão grande na primeira parte, porque a primeira parte foi bastante intensa nesse sentido. E eu fui numa de tranquilidade, acima de tudo, mantê-los tranquilos e dizer-lhes que estavam na melhor competição do mundo, que eles queriam, que eles sonhavam, a grande parte deles, ou todos eles sonham, mas que grande parte deles era a primeira vez que o fariam. E que tínhamos que comentar ali um bocadinho sobre a intensidade e eles levaram isso a peito, que aumentámos essa intensidade, principalmente na segunda parte, em termos de duelos e de intensidade. Por isso, agora o chamado à atenção, sim, claramente, estes dias foi chamar essa atenção, porque é natural a exigência da Champions, o sonho de jogar Champions, e aqui...
10: Parte das declarações de Rui Borges. Vamos voltar novamente até Portimão para ouvirmos também as declarações dos técnicos, tanto do Portimonense como também do lado do Tondela. Vamos começar pelo treinador do Tondela, Ricardo Costa, após a vitória por 2-0.
11: felicidades por termos perdido 3 vezes seguidas, onde fomos superiores em ambos os jogos, só que a infelicidade da bola não ter entrado dentro da baliza ditou sempre o resultado. Hoje estamos muito felizes também que foi o segundo jogo que não sofremos golos, a equipa mostrou muito caráter, fez um jogo super confiante, sabiam o que tinham que fazer dentro de campo, tivemos várias oportunidades, dominamos o jogo e graças a Deus conseguimos os 3 pontos.
12: Dá-lhe boas expectativas para olhar para a Primeira Liga, digamos assim, ainda faz cedo, é certo, mas tem aqui muito experiente também e com hoje apresentou-se aqui muito organizada e com uma excelente solidariedade entre todos os jogadores.
11: Eu acho que o mérito é mesmo dos jogadores acreditarem no processo, é como é lógico montar uma equipa completamente nova depois de descerem em divisão, mas o nosso objetivo sinceramente é de jogo a jogo, é competir, é desfrutar de um jogo de futebol, que é o melhor momento que existe, que é depois de uma semana de trabalho, de muitas duras, de muitos sacrifícios, em termos que às vezes há treinos como menos 4, menos 3, é que nós apertamos bastante, que é para eles perceberem que depois no jogo e as coisas vão se tornar mais fáceis, mas vai continuar a trabalhar. Acho que fico contente por todos estarem com aquela vontade imensa de poder aportar minutos, não importa o quanto, mas importa quando estão dentro de campo, darem o máximo deles mesmos, e hoje viu-se, o Iaia jogou, o Tiago também entrou, outros jogadores estavam lá no banco, hoje o Câmara também estreou-se, e isto é que importa, porque é um grupo de trabalho e temos que trabalhar juntos para conseguirmos o nosso objetivo, que é cada jogo 3 pontos.
12: Só para terminar, porque a amizade também faz parte do futebol, são as coisas mais importantes, também foi um reencontro aqui com o Alex Costa, jogaram juntos, estiveram juntos a partilhar o balneário no Wolfsburgo durante 2 épocas, como é que foi este reencontro? Já sai com motivos para sorrir em termos desportivos, mas como é que foi o reencontro com o Alex também?
11: Lógico, eu e o Alex temos uma relação muito, muito próxima, somos amigos de longa data, não só da situação de jogarmos no Wolfsburgo e sermos campeões lá da Alemanha, mas também pela seleção nacional, quando ele jogava, eu também estava lá com ele. E a amizade continuou, temos amigos comuns, houve um amigo nosso que partiu, em que ficou sempre um grande vazio, mas sinceramente quero que lhe dar um abraço forte, sei que neste momento é difícil para ele, sei que acredito também na qualidade da equipa dele e dele mesmo, sei que é um excelente treinador e espero que ele consiga os objetivos do Portimonense, que é conseguir ou subir a divisão ou uma manutenção. Mas Alex é para a vida. Alex, a amizade para a vida, e temos relações muito, muito próximas, temos filhos que dão-se super bem com o Alex, tenho o meu filho mais velho que dá-se super bem, que ia ser para o colo dele, e essas amizades ficam para a vida.
12: Muito obrigado.
10: Corações de Ricardo Costa, técnico da equipa de Tondela, vamos agora ouvir Alex Costa, técnico do Portimonense.
12: Algumas oportunidades que teve flagrantes para golo, para sair daqui com mais do que mais algum ponto deste jogo com o Tondela.
13: Reconhecer que não fizemos um bom jogo, acho que temos de ser realistas, acho que hoje entramos bem no jogo até, mas depois a partir de um erro ou outro, de um passo errado, do momento mais complicado, a equipa perdeu capacidade para controlar o jogo. Acho que acusámos de certa forma aquilo que foram os 2 últimos jogos, a equipa entrou numa ansiedade que é difícil para nós explicar, mas ela era, sentia-se dentro do terreno de jogo. E o Tondela conseguiu controlar melhor o jogo, a equipa defendeu bem e acabámos por sofrer um golo e aí ainda tudo se tornou mais difícil. Reorganizaram-se, baixaram o bloco e a nossa equipa, à imagem daquilo que aconteceu em Leixões, temos que reconhecer isso, não teve a capacidade de circular rápido, de estarmos mais predispostos para o jogo, uma postura corporal muito passiva, obviamente que isso é responsabilidade minha. Obriga-nos a refletir todos em conjunto, porque não podemos estar a um nível, por exemplo, em Leiria e hoje apresentarmos aqui outro. Falta-nos essa consistência, essa capacidade para competir em todos os jogos, jogando em casa ou jogando fora, entrando bem nos jogos ou entrando mal, com as situações que o próprio jogo traz, situações boas, situações más, e nós precisamos de crescer nesse sentido. Precisamos de jogar em cima da adversidade, termos mais capacidade, personalidade, para que muitas vezes os jogos não estejam a correr como nós os planeámos ou como nós desejamos, temos a capacidade para dar a volta. E acho que hoje foi claramente um jogo parecido com o Leixões, onde o Tondela controlou melhor o jogo, os momentos do jogo, e nós muito ansiosos naquilo que era a ideia que tínhamos e não conseguimos pôr em prática.
12: Também o Tondela apresentou essa solidariedade e grande atitude desde o início do jogo entre os seus jogadores, mas dizer-lhe também que... apesar de estes 3 jogos, o Tondela também esteve 3 jogos sem ganhar, dizia Ricardo também no caso do Tondela, que foi uma resposta também àqueles que não acreditavam durante 3 jogos, agora 2 vitórias seguidas sem sofrer golos, é assim a segunda liga, acredita que também é a sua equipa?
13: É exatamente isso, percebemos o que é que temos que melhorar, trabalhar ainda mais, esta é uma equipa que no nosso dia-a-dia trabalha muito bem, e é isso que me deixa ainda mais triste. Chegarmos aqui hoje a contar que vamos fazer um grande jogo em nossa casa, perante os nossos adeptos, e não conseguimos pôr em prática. O campeonato vai parar, vamos ter uma competição diferente na próxima semana, temos todos que refletir e perceber que temos que ser muito mais competitivos numa liga tão equilibrada como esta, controlar melhor os momentos do jogo, os detalhes de cada jogo, porque qualquer equipa que depois se apanhando na frente do marcador, as coisas tornam-se ainda muito mais complicadas. E nós estamos a pagar essa fatura de alguns desequilíbrios, alguns erros que temos vindo a cometer, que nos permitem depois andar atrás do resultado, que nos faz com que a gente se desequilibre, muitas das vezes, que entre num processo de alguma ansiedade, que nos tolhe um pouco, mas como lhe disse, ainda vamos muito no início, muitas vezes as equipas precisam de passar por estes momentos para dar passos à frente. Cabe-nos a nós agora, juntamente com os jogadores, juntos, refletir e a partir de já do próximo treino, continuar a trabalhar, porque não há outro caminho.
12: As perguntas já para terminar, referi-se também ao treinador do Tondela, uma equipa muito experiente do Tondela, com muitos jogadores já maduros, ao contrário do Portimonense, uma equipa com muita juventude, isso também se está a pagar também um pouco essa fatura da juventude, e se a equipa até reagiu melhor depois da alteração de linha de 4 na defesa, se pondera também uma alteração tática logo desde o início, nesse sentido, porque a equipa reagiu bem às alterações.
13: É um sistema alternativo que temos vindo a trabalhar, que já tínhamos planeado agora na paragem do campeonato, trabalhá-lo, melhorá-lo, mas a experiência, nós temos também jogadores experientes, é algo muito subjetivo, acho que vai mais da parte mental, porque tivemos alguns jogadores a acusar o erro, e no futebol, principalmente durante os 90 minutos, nós não temos que olhar para aquilo que já passou, temos que estar sempre preparados para a próxima ação, de uma forma positiva, de uma forma confiante, e muitas das vezes eu sinto que ainda se está a pensar no erro que se cometeu há 2 ou 3 minutos atrás, e quando assim é, a tendência é voltar a errar, e é este chip que temos que mudar, é esta mentalidade que procuramos incutir aqui no nosso dia-a-dia, e é esta capacidade que o atleta tem que ter de muitas das vezes ser resiliente e o jogo levar-nos para índices adversos e nós ter a capacidade de dar a volta por cima.
12: Muito obrigado, Alex. Desta vez não...
10: Ações de Alex Costa, técnico da equipa do Portimonense. Ouvido Gol FM, muito obrigado por ter estado desse lado, por termos então acompanhado juntos o Portimonense Tondela. Relembro que a partir das 15h15 estaremos nesse Alverca, nesse Nacional Alverca. 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Os números falam por si. Por falar em Futebol Clube do Porto, a partir das 17h30, ou seja, logo termina o duelo entre o Nacional e o Alverca, centramos todas as atenções nesse duelo entre os Gansos e os Dragões. Portanto, temos encontro marcado a partir das 15h15 para o primeiro encontro da Primeira Liga Portuguesa desta nova jornada, desta sexta jornada, que vai opor então frente a frente o duelo entre o Nacional e o Alverca. 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
14: Atenção, pelo esquerdo, levantou para a área, remate, gol!

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1: Eu creio que é um gol sonhado.
2: Diego Armando Maradona é um dos nomes que salta à vista em cada pergunta sobre os melhores jogadores de sempre. El Pibe confunde-se com a história do futebol e foi no Argentinos Júniors que vestiu a sua primeira camisola, iniciando uma carreira que viria a ter contornos de um bom filme dramático. Golos e mais golos conquistaram de imediato a opinião pública argentina, que percebeu instantaneamente que ali poderia estar um diamante transgeracional. E não se enganaram. Maradona marcou uma era ao serviço do seu clube de formação, o suficiente para merecer a chegada ao Boca Juniors, o gigante de La Bombonera, onde se estreou após 116 golos em 5 épocas. O registro inigualável para um médio ofensivo teve continuidade pelos chineses, onde esteve por apenas uma temporada antes de viajar para a Europa. A primeira paragem foi em Barcelona, lugar onde se afirmou após uma campanha desastrosa da Argentina no Mundial de 82. 2 anos na Catalunha valeram-lhe o estatuto de um dos melhores jogadores do mundo, para além de 3 títulos nacionais, embora também tenha começado uma série de episódios extra-campo que deixaram uma mancha no seu percurso enquanto jogador. A dureza dos adversários por Espanha valeu-lhe várias quesilhas com rivais e com a sociedade espanhola, polémicas essas que precipitaram a saída para a Itália. Em Nápoles, no sul subdesenvolvido do país, o astro argentino foi elevado ao estatuto de Deus. Historicamente incapaz de rivalizar com os gigantes do Norte, o Napoli investiu esforços para montar uma equipa competitiva, oferecendo condições para que o seu novo número 10 brilhasse como nunca. 7 temporadas foi o tempo que passou no estádio São Paulo, entretanto rebatizado com o seu nome, muito devido às conquistas de 2 campeonatos italianos, os únicos da história do clube até o ano de 2023. Para além desses feitos, Diego Maradona conduziu o Spartanopei à vitória na Taça UEFA de 89, numa altura em que tinha uma alegada relação estreita com a poderosa máfia da cidade. De resto, a vida social de El Pibe ficou conhecida pela ligação às drogas e outros delitos, com histórias intermináveis que ainda hoje são guardadas em cada canto da cidade. Foi também durante o seu tempo no Napoli que o argentino escreveu o capítulo mais bonito da sua carreira, quando em 1986, com a autoproclamada Mão de Deus, levou a sua seleção à conquista do Mundial do México. 5 golos e 5 assistências foram decisivos para o título mais desejado, que culminou com a atribuição do prémio de melhor jogador do mundo à grande estrela da Albiceleste. Diego viria a regressar à Espanha em 1992, vestindo a camisola do Sevilha, antes de voltar ao seu país natal, numa fase descendente da carreira, para se despedir ao serviço do Newell's Old Boys e, claro, do seu Boca Juniors. Não há futebol sem Maradona, nem Maradona sem futebol. O seu pé esquerdo abençoado tornou-se maior que a sua personalidade excêntrica, com humor e ódio a caminharem lado a lado nas opiniões espalhadas por todo o mundo. O seu estilo inconfundível influenciou fornadas inteiras de futebolistas, preservando uma verdadeira religião em volta da sua memória, ainda hoje praticada por milhões de crentes em El Diego.
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0: 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Seguimos agora nesta emissão com os gigantes adormecidos.
2: O FC Kaiserslautern é um dos clubes mais respeitados do futebol alemão, com uma história rica e momentos marcantes, tanto a nível nacional como europeu. Fundado em 1900, o clube é sediado na cidade com o mesmo nome, no estado da Renânia-Palatinado, e tem uma tradição profunda no futebol germânico, sendo especialmente conhecido pelos títulos conquistados e pela apaixonada base de adeptos. O Kaiserslautern ganhou destaque pela primeira vez nos anos de 1950, quando conquistou 4 títulos da Bundesliga num período de grande sucesso. O clube alcançou a sua primeira grande glória em 1951 com a conquista do campeonato alemão e o sucesso continuou na década seguinte com títulos em 53, 54 e 55, estabelecendo-se como um dos clubes mais dominantes da Alemanha Ocidental. O período mais notável da história recente do Kaiserslautern foi na década de 1990, quando a equipa alcançou uma série de feitos notáveis que deixaram uma marca indelével no futebol alemão. Sob o comando do treinador Otto Rehagel, o Kaiserslautern conquistou a Bundesliga em 91-92, apenas apenas um ano após a promoção para a primeira divisão. Este feito é amplamente reconhecido como um dos maiores na história do futebol germânico, dado que o clube havia sido promovido da segunda divisão apenas uma temporada antes. O trabalho de Rehagel na promoção e subsequente conquista da Liga é amplamente celebrado como um exemplo notável de gestão e desenvolvimento da equipa. Em 1996, o Kaiserslautern continuou a brilhar ao vencer a Taça da Alemanha, completando uma dupla de títulos impressionante. O sucesso na Taça veio após uma vitória por 1-0 sobre o Borussia Mönchengladbach na final, consolidando o status do clube como uma força respeitada no futebol do país. Outro momento notável da história do clube foi a conquista da Supertaça da Alemanha em 1991, onde derrotaram o Hamburgo por 2-1. Além dos sucessos domésticos, o Kaiserslautern também fez algumas aparições notáveis nas competições europeias, com o clube a ter a oportunidade de competir na Taça dos Clubes Campeões Europeus e na Taça UEFA durante os anos 90, embora não tenha conseguido conquistar os principais troféus europeus. No entanto, a participação em tais competições foi um reconhecimento da qualidade da equipa e da sua capacidade de competir em nível internacional. Nos anos seguintes, o Kaiserslautern enfrentou desafios e períodos de declínio. A equipa teve dificuldades em manter a sua posição na Bundesliga e experimentou descidas à segunda divisão. A gestão do clube e a estabilidade financeira foram questões que afetaram o desempenho da equipa nas décadas seguintes, mas apesar destes desafios, o Kaiserslautern continuou a ser uma peça importante no futebol alemão e manteve uma base de adeptos apaixonados que apoiaram o clube durante os altos e baixos. Em termos de infraestruturas, o clube joga os seus jogos no estádio Der Betzenberg, conhecido por ser um dos estádios mais intimidantes da Alemanha devido ao ambiente vibrante e apaixonado. O estádio tem capacidade para cerca de 49 mil espectadores e é um dos locais mais icónicos do futebol germânico. O Kaiserslautern também é conhecido pela sua contribuição para o desenvolvimento de talentos no futebol alemão, já que o clube teve vários jogadores notáveis ao longo dos anos, incluindo Klaus Toppmöller, Rainer Bonhoff e mais recentemente Omar Gaber e Clemens Fritz. A história do Kaiserslautern é uma mistura de sucessos e desafios, marcada por uma grande época nos anos 90 e por uma reputação de ser um clube que sabe como competir no mais alto nível. O sucesso do emblema durante a era de Rehagel é particularmente memorável e o Kaiserslautern continua a ser por isso uma parte importante do panorama do futebol alemão, com uma base de adeptos leal e um legado de conquistas que define a sua rica história.
4: 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Temos que nos continuar a desenvolver, é esse o nosso objetivo. Temos uma equipa pela frente. Não éramos os melhores quando fizemos 3 vitórias seguidas, também não somos os piores agora. Temos de trabalhar e desenvolver. Um campeonato muito longo, muito difícil, muito pela frente. A equipa adversária ganhou e ganhou bem, ter aproveito aquilo que criou. Nós não tiramos, temos que continuar a trabalhar e melhorar nos capítulos que são fundamentais para nós.
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0: A invencibilidade de algumas equipas em ligas nacionais ou europeias permanece como uma marca histórica, imortalizando os seus nomes nos livros do futebol. 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
2: A seleção da Hungria entre 1950 e 1954, conhecida como a Equipa de Ouro ou Magiares Mágicos, marcou uma era de glória no futebol mundial, sendo considerada uma das maiores seleções de todos os tempos. Liderada pelo técnico Gustav Sebes e capitaneada por Ferenc Puskás, a equipa destacou-se pela inovação tática com um estilo de jogo ofensivo e envolvente que deixou uma marca indelével no futebol. A fase de ouro começou com uma série de vitórias avassaladoras. Entre 1950 e 1954, a Hungria manteve uma sequência de 31 jogos invicta, sendo conhecida pelo seu sistema tático revolucionário, o 4-2-4, que incluía movimentações ofensivas rápidas e uma troca constante de posições entre os jogadores. Além de Puskás, a equipa contava com talentos como Sándor Kocsis, Zoltán Sibor e József Bozsik, jogadores que formaram uma das linhas ofensivas mais temidas da época. O ponto alto da campanha húngara foi a conquista da medalha de ouro nos Jogos Olímpicos de 1952, em Helsínquia, onde a Hungria venceu a Jugoslávia por 2-0 na final, mostrando ao mundo o seu poderio. Além disso, a seleção também ficou célebre pela histórica goleada de 6-3 sobre a Inglaterra em 1953, no lendário estádio de Wembley, um feito inédito, já que os ingleses nunca haviam perdido em casa para uma equipa fora do Reino Unido. Este resultado consolidou a Hungria como favorita ao título mundial de 1954. Nesse mesmo campeonato do mundo, disputado na Suíça, a Hungria era amplamente favorita. Durante a competição, os húngaros aplicaram uma impressionante goleada de 8-3 sobre a Alemanha Ocidental na fase de grupos. No entanto, na final, enfrentando novamente os alemães, a Hungria sofreu uma inesperada derrota por 3-2, numa virada que ficou conhecida como o Milagre de Berna. Apesar de ter aberto 2-0 nos primeiros minutos. A equipa não conseguiu segurar a vantagem, perdendo a sua invencibilidade num dos momentos mais surpreendentes da história do futebol. Mesmo sem o título mundial, a Hungria de 1950 a 1954 é lembrada pelo seu legado tático e futebolístico, que influenciou profundamente gerações futuras de jogadores e treinadores. A combinação técnica, disciplina tática e criatividade ofensiva deixaram uma marca profunda no desporto, com Ferenc Puskas e seus companheiros eternizados como lendas do futebol mundial.
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0: E está agora na hora de trazer o perfil de mais um jogador à Golo FM.
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2: Nico Williams, nascido a 12 de julho de 2002 em Pamplona, Espanha, é um avançado conhecido pela sua velocidade e habilidade técnica. Iniciou a sua carreira no Atlético Clube Bilbao, ingressando nas suas camadas jovens ainda na infância. Fez a sua estreia profissional pela equipa principal do Atlético em 2020, tornando-se rapidamente uma das promessas mais empolgantes do futebol espanhol. Na temporada de 2020-2021, Nico Williams destacou-se pela sua capacidade de desequilibrar defesas e criar oportunidades de golo. A sua velocidade e técnica atraíram a atenção de adeptos e analistas, consolidando-o como um dos jovens talentos em ascensão na La Liga. A sua performance impressionante continuou nas temporadas seguintes, mantendo-se como uma peça fundamental para o Athletic Club. Além da sua carreira em clubes, Nico Williams também começou a representar a seleção espanhola. Fez a sua estreia internacional em 2022 e rapidamente se afirmou como uma adição valiosa ao plantel de La Roja, contribuindo com a sua energia e criatividade ofensiva. Em 2023, continuou a impressionar tanto a nível de clubes como internacional, destacando-se como uma das jovens estrelas mais promissoras do futebol europeu, percurso esse que culminou com a vitória no Euro 2024, conquistado na Alemanha, ao serviço da seleção do seu país.
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0: E está agora na hora de trazer mais um craque da Liga Portuguesa. 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
12: Sempre gostei de jogar a bola.
2: Eusébio da Silva Ferreira, um nome incontornável do futebol mundial, com especial destaque na Liga Portuguesa, onde passou grande parte da sua carreira. Difícil é ficar indiferente ao Pantera Negra, nascido em Lourenço Marques, atual Maputo, a capital da antiga colónia portuguesa de Moçambique. Foi muito cedo que se descobriu o talento para o futebol, que era algo intrínseco a este jovem que cresceu no bairro da Mafala, uma das zonas mais pobres da cidade, e que chamou a atenção do Sporting de Lourenço Marques, equipa onde nasceu para o Desporto Rei. Com apenas 15 anos, Eusébio destacou-se na equipa principal, apontando 9 golos nos primeiros 4 jogos ao serviço do clube. Rapidamente aumentou a sua soma de forma inacreditável na época, chegando à marca de 77 golos em 42 partidas, imagine-se, que realizou no seu país natal. Também a façanha não passou despercebida aos gigantes portugueses, que imediatamente entraram em guerra para o trazer para os seus quadros. O primeiro a tentar a sorte foi mesmo o Futebol Clube do Porto, seguido do Sporting e Benfica, que, apoiados pelos apelos que recorrentemente fariam ao Estado português, lutaram até ao fim pelo avançado. Contudo, a palavra da mãe de Eusébio foi dada aos responsáveis encarnados, que tiveram inclusive de o reter no Algarve na sua chegada a Portugal, com receio que o jogador fosse aliciado pelos deões para rumar a Alvalade. Apenas quando a Federação Portuguesa de Futebol decretou que as águias teriam razão na disputa pela contratação, é que foi possível a Eusébio viajar para Lisboa, onde finalmente envergou a camisola da sua vida. O resto, como em grande parte deste conto, é história. 472 golos em 440 jogos é a marca registada do seu pontapé canhão pelo Benfica, onde foi o principal responsável pelos anos mais gloriosos da existência do clube. O seu primeiro ano traduziu-se na vitória da Taça dos Clubes Campeões Europeus, ainda sem a sua participação, porém, na época seguinte, com 29 golos apontados, Eusébio foi o diamante benfiquista na revalidação do maior título do velho continente. Em 62-63, o Pantera Negra ainda levou as Águias a mais uma final, perdida para o Milan, assim como em 64-65 e 67-68, anos em que se sagrou o melhor marcador da competição, perdendo, contudo, os jogos decisivos frente ao Inter e Manchester United. Em praticamente 15 temporadas com o manto do Benfica, Eusébio venceu 11 campeonatos nacionais, aos quais juntou 5 taças de Portugal. Contribuiu de forma incomensurável para uma das maiores hegemonias da história do futebol português, tornando-se uma figura global do país numa altura em que dividia o trono mundial com Pelé. Foi o melhor marcador do campeonato por 7 ocasiões, registros que lhe permitiram, por 2 vezes, receber o prémio da Bota de Ouro, oferecido ao goleador máximo do futebol europeu. A essa distinção juntou-se a Bola de Ouro da France Football, que eternizou o nome do português como o melhor jogador do mundo em 1965. Aos 33 anos, no ano da Revolução de Abril, o ponta-de-lança decidiu abraçar uma nova aventura, rumando aos Estados Unidos da América para ser uma das estrelas do campeonato. Por aí, foi atleta dos Boston Minutemen, para além dos Las Vegas Quicksilvers e dos New Jersey Americans, emblema onde se retirou do futebol em 1978. Pelo meio, teve ainda passagens pelos canadianos do Toronto Metro Croatia, assim como do Beira-Mar e União do Tomar, equipas portuguesas que tiveram o privilégio curto, diga-se, de receber um dos maiores nomes que já pisou os relvados nacionais. Ao serviço da seleção portuguesa, foi o melhor marcador do Mundial de Inglaterra 1966, ainda hoje a maior performance da equipa das esquinas num campeonato do mundo, com um 3º lugar. Durante muito tempo, Eusébio da Silva Ferreira foi sinónimo de futebol português, preservando a sua memória e estatuto de rei para lá da sua morte, em 2014, sentida e chorada por todo o país. Até ao final dos tempos, poucos serão o que se aproximarão da lenda do Pantera Negra, que deixou uma marca inabalável em todos aqueles que viram ou recordaram a sua história com a bola no pé.
13: Grande gol que eu marquei.
14: Em primeiro lugar, eu me falo deste jogo muito difícil, mas eu fazer os possíveis para fazer uma boa exibição e comandar o futebol português.
15: Sempre gostei de jogar a bola, mas não esquecer uma coisa, isso é muito importante, estudar, e nós podemos conseguirmos sermos alguém no futebol.
16: Em todo lado onde é que eu vou, sempre muito respeito pelos adeptos do clube, mas é sempre bom marcar porque fica na história.
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2: Marco Van Basten é considerado um dos maiores avançados da história do futebol mundial, tanto pelo seu talento técnico como pela sua capacidade de marcar golos decisivos em momentos cruciais. Nascido a 31 de outubro de 1964, em Utrecht, nos Países Baixos, desde cedo demonstrou um talento inato para o futebol, seguindo os passos do pai, Joop Van Basten, que também jogara profissionalmente. O jovem Marco começou a jogar no clube local, o Utrecht, mas rapidamente atraiu a atenção do Ajax, um dos gigantes do futebol neerlandês, onde ingressou aos 16 anos. Foi no Ajax que Van Basten começou a destacar-se no cenário do futebol internacional. Fez a sua estreia na equipa principal em 1982, substituindo ninguém menos que o Johan Cruyff, uma das maiores lendas do clube. A transição não poderia ter sido melhor. Van Basten não só mostrou que estava à altura do desafio, como rapidamente se tornou o novo talismã da equipa. Na sua primeira temporada completa, em 1983-84, conquistou a sua primeira Bota de Ouro como o melhor marcador da Eredivisie, com 28 golos, um feito que repetiria várias vezes. A sua capacidade de finalização era extraordinária, combinando técnica refinada, inteligência tática e uma incrível habilidade acrobática que lhe permitia marcar golos de todos os ângulos e em todas as circunstâncias. Pelo Ajax, Van Basten conquistou 3 campeonatos neerlandeses, 3 taças dos Países Baixos e, em 1987, a Taça das Taças, onde marcou o único golo na final contra o Lokomotiv Leipzig, em Atenas. A sua carreira nos Países Baixos terminou com um impressionante registro de 128 golos em 133 jogos pelo clube de Amsterdão. Em 1987, Van Basten transferiu-se para o AC Milan, um dos maiores clubes da Europa, que já contava com outros 2 dos maiores talentos neerlandeses, Ruud Gullit e Frank Rijkaard. Sob o comando do lendário treinador Arrigo Sacchi, o Milan formou uma das melhores equipas de todos os tempos, com Van Basten como o principal goleador. A sua chegada ao futebol italiano foi inicialmente marcada por dificuldades devido a uma grave lesão no tornozelo, mas após a recuperação, Van Basten mostrou porque era considerado um dos melhores da sua geração. Nos anos seguintes, ajudou o Milan a conquistar dois títulos da Taça dos Campeões Europeus, em 1989 e 1990, além de quatro campeonatos italianos. Na final de 1989, Van Basten marcou dois golos na vitória por 4-0 sobre o Steaua Bucareste, numa das exibições mais dominantes de uma equipa na história do futebol europeu. O avançado continuava a impressionar com a sua técnica, visão de jogo e, claro, com a sua capacidade de concretização. Um dos momentos mais memoráveis da sua carreira aconteceu ao serviço da seleção neerlandesa no Campeonato Europeu de 1988, na Alemanha. Van Basten foi o herói da competição, terminando como melhor marcador com 5 golos, incluindo um golo decisivo na final contra a União Soviética, um remate de primeira quase sem ângulo, que é considerado um dos melhores golos da história das grandes competições. A sua exibição nesse torneio valeu-lhe a primeira das suas 3 bolas de ouro em 1988, 89 e 1992, reafirmando o seu estatuto como o melhor jogador do mundo naquela época. Infelizmente, a carreira de Van Basten foi encurtada devido a sucessivas lesões no tornozelo, culminando na sua reforma precoce aos 30 anos em 1995. O último jogo oficial aconteceu na final da Liga dos Campeões de 1993, onde o Milan foi derrotado pelo Marselha. Apesar das tentativas de recuperação, as lesões impediram de continuar a jogar ao mais alto nível, encerrando a carreira de um dos maiores talentos que o futebol já viu. Apesar de um percurso abreviado, Marco Van Basten deixou uma marca indelével no futebol mundial. A sua combinação de elegância, poder e precisão fizeram dele uma verdadeira gazela nos relvados. Tanto no Ajax como no Milan, Van Basten construiu um legado que perdura até hoje, e os seus feitos pela seleção dos Países Baixos consolidaram o seu lugar na história. Mais tarde, após encerrar a carreira como jogador, ainda teve passagens como treinador, incluindo a seleção neerlandesa, mas será sempre lembrado pelos seus feitos dentro das quatro linhas.

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2: Fundado a 4 de março de 1945, no rescaldo da Segunda Guerra Mundial, o Estrela Vermelha de Belgrado, ou Crvena Zvezda, em sérvio, rapidamente se consolidou como um dos clubes mais emblemáticos da antiga Jugoslávia e da atual Sérvia. Desde os seus primeiros dias, o clube destacou-se como uma força dominante no futebol jugoslavo, não só devido ao seu desempenho dentro de campo, mas também pelo seu simbolismo e ligação com o espírito nacionalista da Sérvia. Situado em Belgrado, a capital do país, o Estrela Vermelha representa muito mais do que uma simples equipa de futebol. Para os seus adeptos, é um símbolo de orgulho, resistência e, acima de tudo, de grandeza. Logo após a sua fundação, o Estrela Vermelha começou a construir um legado de sucesso que o acompanharia ao longo das décadas. O primeiro grande troféu nacional chegou em 1948 com a conquista da Taça da Jugoslávia e o clube rapidamente se estabeleceu como uma potência do campeonato jugoslavo. Ao longo das décadas de 1950 e 1960, o Estrela Vermelha consolidou a sua posição como um dos clubes mais fortes do país, ganhando vários títulos nacionais e criando uma base de adeptos apaixonada e fiel. Este período foi marcado pela rivalidade feroz com o Partizan de Belgrado, outra potência do futebol jugoslavo. Conhecido como o Eterno Derby, este confronto transformou-se num dos jogos mais intensos do futebol europeu, envolvendo paixões que muitas vezes ultrapassavam o desporto. No entanto, foi na década de 1980 que o Estrela Vermelha começou a preparar-se para aquilo que seria o momento mais glorioso da sua história. Sob a liderança de uma geração de jogadores talentosos e com o apoio incondicional dos seus adeptos, o clube construiu uma equipa de classe mundial que atingiria o auge no início dos anos 90. Jogadores como Dragan Stojković, Dejan Savicevic, Robert Prozinec e Vladimir Jugović emergiram como estrelas e a equipa tornou-se conhecida pelo seu estilo de jogo técnico, habilidoso e ofensivo, que cativava tanto os seus adeptos como os críticos do futebol europeu. A grande conquista do Estrela Vermelha chegou na temporada de 1990-1991, quando o clube venceu a Taça dos Clubes Campeões Europeus, o troféu mais prestigiado do futebol de clubes. Numa campanha épica, a equipa de Belgrado derrotou alguns dos gigantes do velho continente, culminando na final disputada a 29 de maio de 1991 no estádio San Nicola, em Bari, na Itália. Frente ao poderoso Olympique de Marselha, o Estrela Vermelha jogou de forma calculista e estratégica, resistindo aos ataques franceses e levando o jogo a uma decisão por penaltis após um empate a zero no tempo regulamentar. Na dramática lotaria das grandes penalidades, o Estrela Vermelha foi mais eficaz, vencendo por 5-3 e garantindo o primeiro título europeu da sua história. Este triunfo fez do clube o primeiro dos Balcãs a conquistar um título europeu, um feito histórico que elevou o nome do emblema ao patamar dos grandes do futebol. Além da Taça dos Campeões Europeus, o Estrela Vermelha conquistou ainda a Taça Intercontinental de 1991, ao derrotar o Colo-Colo do Chile por 3-0 no Japão. Com este título, o clube confirmou o seu estatuto como a melhor equipa do mundo naquele ano, um feito que solidificou o seu lugar entre as maiores potências do futebol global. A equipa de 1991 é até hoje considerada uma das melhores formações da história do futebol jugoslavo e um orgulho eterno para os seus adeptos. Contudo, após este sucesso estrondoso, o clube enfrentaria desafios significativos nos anos que se seguiriam. A desintegração da Jugoslávia e a guerra civil que assolou os Balcãs nos anos 90 tiveram um impacto profundo no futebol da região. O Estrela Vermelha, tal como outros clubes da antiga Jugoslávia, viu-se afetado pelas dificuldades económicas e políticas resultantes do conflito e muitos dos seus melhores jogadores acabaram por se transferir para equipas estrangeiras, enfraquecendo a qualidade competitiva da equipa. A transição para o futebol sérvio após a independência do país não foi fácil e o clube passou por um período de reconstrução. Apesar desses desafios, o Estrela Vermelha continuou a ser uma força dominante no campeonato sérvio, conquistando inúmeros títulos nacionais e mantendo uma forte presença nas competições europeias. Nos anos recentes, o clube tem procurado reviver os seus dias de glória, conseguindo importantes qualificações para a fase de grupos da Liga dos Campeões, onde tem enfrentado algumas das melhores equipas da Europa, demonstrando a resiliência e a tradição de uma instituição histórica. O Estrela Vermelha continua a ser o clube mais bem-sucedido da Sérvia, com dezenas de títulos

0: e desafios profundos. A sua vitória na Taça dos Campeões Europeus em 1991 permanece como o maior feito de um clube dos Balcãs e uma referência de excelência no futebol mundial. Hoje, o Estrela Vermelha continua a ser um símbolo de resistência e paixão, representando não só a cidade de Belgrado, mas também o espírito de um clube que, independentemente das adversidades, mantém vivo o sonho de voltar a dominar o futebol europeu.
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0: A conquista do Mundial Sub-20 de 1991 pela seleção de Portugal é um dos momentos mais marcantes da história do futebol português. Este triunfo, ocorrido apenas 2 anos após a primeira vitória em 1989, solidificou o país como uma das grandes potências no futebol jovem a nível mundial. A competição foi realizada em Portugal entre os dias 14 e 30 de junho de 1991, o que aumentou ainda mais a responsabilidade e expectativa sobre a equipa portuguesa. Disputado em cidades como Lisboa, Porto e Braga, entre outras, o torneio reuniu as melhores seleções sub-20 mundiais. Portugal, já com o peso de ser o atual campeão, tinha no seu plantel jogadores talentosos que seriam determinantes para repetir o feito de 89. A campanha portuguesa no Mundial de Sub-20 começou com uma fase de grupos onde o país enfrentou equipas como a Argentina, a Coreia do Sul e a Irlanda do Norte. Portugal terminou esta fase no segundo lugar do grupo, o que garantiu a passagem para a fase a eliminar. Desde logo, a solidez defensiva e a coesão do grupo de jogadores começaram a destacar-se como pilares fundamentais da equipa, que era orientada à altura por Carlos Queiroz. Nos quartos de final, Portugal enfrentou o México e conseguiu uma vitória convincente por 2-1, assegurando a passagem às semifinais. O desafio seguinte foi contra a Austrália, num jogo extremamente equilibrado e emocionante, que terminou com uma vitória de 1-0 para Portugal, graças a um golo decisivo do avançado Tony, levando assim os jovens portugueses à final do torneio. A grande final foi disputada a 30 de junho de 1991, no Estádio da Luz, em Lisboa, diante de uma enchente de adeptos que aguardavam ansiosamente por mais um título mundial. O adversário foi o Brasil, uma das potências tradicionais do futebol, o que aumentava o grau de dificuldade da partida. O jogo foi extremamente estático e disputado, terminando empatado 0-0 após o tempo regulamentar e o prolongamento. A decisão seguiu-se então para grandes penalidades, onde o guarda-redes português Sérgio Leite se destacou, defendendo 2 penaltis e ajudando Portugal a vencer por 4-2. Este momento ficou marcado na memória de todos os adeptos e Portugal sagrou-se bicampeão mundial de sub-20. Este torneio destacou-se não apenas pelo título, mas também pelo surgimento dos jogadores que viriam a ter carreiras notáveis no futebol profissional. Entre os nomes mais proeminentes da equipa estavam Jorge Costa, que viria a ser uma lenda no futebol do Porto, João Pinto, que brilhou no Benfica e Sporting, e Emílio Peixe, que foi eleito o melhor jogador do torneio, recebendo a bola de ouro da competição. A vitória no Mundial de Sub-20 de 1991 consolidou a reputação de Carlos Queiroz como um dos principais responsáveis pelo desenvolvimento das camadas jovens do futebol português. Este triunfo ajudou também a criar uma base sólida de jogadores que mais tarde formariam a espinha dorsal da seleção nacional principal. Portugal, com esta vitória, tornou-se apenas o 4º país a vencer 2 títulos consecutivos do Mundial de Sub-20, um título que até hoje continua a ser celebrado como um dos maiores êxitos da história do futebol português. Essa geração de ouro trouxe um novo fôlego para o futebol em Portugal e inspirou as futuras gerações, preparando o caminho para o sucesso que a seleção principal alcançaria nas décadas seguintes.
3: Atira e defende, lá está! Claro, a resposta é que Portugal é campeão do mundo. 4-2 no desempate, através da marca de grande finalidade após um 0-0 no final dos 90 minutos e do prolongamento. Portugal a revalidar o seu título de campeão do mundo. E está o capitão João Vieira Pinto e agora Carlos Queiroz também, que merece empunhar este troféu.
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5: Temos que nos continuar a desenvolver, é esse o nosso objetivo.

0: Somos uma equipa pela frente, não éramos os melhores quando fizemos 3 vitórias seguidas, também não somos os piores agora, temos de trabalhar e desenvolver. Um campeonato muito longo, muito difícil, muito pela frente, a equipa adversária ganhou e ganhou bem, ter aproveito aquilo que criou, nós não tirámos, temos de continuar a trabalhar e melhorar nos capítulos que são fundamentais para nós.
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2: Vamos lá olhar agora para o perfil de mais um jogador aqui na primeira Rádio Desporto.
3: Perfil do jogador. Marquinhos, de nome completo Marcos Auás Correia, é um futebolista brasileiro nascido a 14 de maio de 1994 em São Paulo. Atualmente joga como defesa central no Paris Saint-Germain e é também uma peça-chave na seleção brasileira. Conhecido pela sua liderança em campo, capacidade de leitura de jogo e versatilidade, Marquinhos tem-se estabelecido como um dos melhores defesas do futebol mundial. Iniciou a sua carreira no Corinthians, onde subiu nas camadas jovens até estrear-se pela equipa principal em 2012. Rapidamente chamou a atenção de clubes europeus e ainda nesse ano transferiu-se para a Roma na Série A italiana. A sua passagem pelo futebol italiano foi curta, mas impactante, tendo apenas jogado uma época no clube romano. O seu desempenho sólido despertou o interesse de grandes clubes europeus e em 2013 foi contratado pelo PSG. No Paris Saint-Germain, Marquinhos consolidou-se como um dos pilares defensivos da equipa. Desde a sua chegada tem sido uma figura constante no eixo da defesa parisiense, adaptando-se a diferentes sistemas táticos e jogando também como lateral direito ou médio defensivo, quando necessário. Com o PSG, conquistou múltiplos títulos da Liga, Taças de França e Taças da Liga, além de ter desempenhado um papel crucial nas campanhas europeias do clube, incluindo a chegada à final da Liga dos Campeões em 2020. Além da sua carreira de sucesso ao nível de clubes, Marquinhos tem sido uma presença regular na seleção brasileira desde 2013. Representou o Brasil em diversas competições internacionais, incluindo a Copa América e o Campeonato do Mundo. A sua capacidade de liderança dentro de campo valeu-lhe a braçadeira de capitão em várias ocasiões. Nos últimos anos, Marquinhos tem sido amplamente reconhecido pela sua consistência, inteligência tática e caráter, qualidades que o tornam não só num líder natural no PSG, onde passou grande parte da sua carreira, mas também uma figura fundamental na defesa da seleção brasileira.
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2: Ficamos a 9 minutos das 2 da tarde.
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2: Vamos lá olhar agora para mais um craque da Liga Portuguesa, aqui na primeira Rádio Desporto.
3: Luizão, o ex-defesa central brasileiro, é uma lenda do Benfica, com grande destaque pela sua passagem na Liga Portuguesa, onde se tornou um dos jogadores mais icónicos da história do clube. Ao longo de uma carreira marcada por consistência, liderança e inúmeras conquistas, Luizão acumulou mais de 500 jogos com a camisola do clube lisboeta, sendo um dos maiores capitães da história do futebol português. Nascido em Amparo, São Paulo, iniciou a sua trajetória no Juventude, clube da sua cidade natal. O seu talento defensivo rapidamente chamou a atenção de clubes maiores, levando-o a transferir-se para o Cruzeiro de Belo Horizonte em 2001, onde ganhou maior notoriedade no futebol brasileiro. As suas exibições na Raposa, especialmente na Copa Libertadores, chamaram a atenção de clubes europeus e foi o Benfica que o contratou em 2003. Ao chegar às Águias nesse mesmo ano, Luizão encontrou um clube sedento de conquistas após um período de domínio dos seus rivais. Desde o início, o brasileiro destacou-se pelo seu físico imponente, com 1,92m, e pelo seu forte sentido de posicionamento. A sua adaptação ao futebol europeu foi rápida e na temporada de 2004-2005, sob o comando de Giovanni Trapattoni, ajudou o Benfica a conquistar o tão desejado título de campeão nacional, quebrando um jejum de 11 anos sem conquistar o campeonato. Com o passar dos anos, Luizão foi-se tornando o pilar da defesa benfiquista e uma referência no balneário. A sua liderança natural e capacidade de leitura de jogo fizeram dele o capitão da equipa durante várias épocas e a sua longevidade no clube é notável. Entre 2003 e 2018, Luizão venceu 6 campeonatos nacionais, 3 taças de Portugal e foi crucial na revalorização do Benfica no futebol europeu. Foi também uma peça importante nas campanhas europeias do Benfica, tendo ajudado o clube a chegar a 2 finais da Liga Europa em 2013 e 2014. 2014, ambas perdidas de forma dramática para Chelsea e Sevilha, respectivamente. Embora os títulos internacionais não tenham vindo, a sua liderança nestas campanhas reforçou o seu estatuto de lenda no clube. Paralelamente, Luizão foi um jogador frequentemente convocado para a seleção brasileira, tendo representado o Brasil em várias competições importantes. O ponto alto da sua carreira internacional foi a conquista da Copa América em 2004 e da Taça das Confederações em 2005 e 2009, destacando-se sempre pelo seu papel defensivo sólido e pela sua capacidade de liderança dentro de campo. A longevidade de Luizão no Benfica é um dos seus traços mais marcantes. Jogou durante 15 temporadas pelo clube, acumulando 538 jogos oficiais. Este número coloca-o entre os jogadores com mais partidas na história do Benfica e a sua regularidade foi fundamental para o domínio doméstico da equipa na década de 2010. Durante este período, o Benfica reconquistou a sua hegemonia no futebol português, com Luizão como a sua principal referência defensiva e de liderança. Além das conquistas nacionais, foi homenageado inúmeras vezes pelo Benfica e pelos seus adeptos, sendo reconhecido pelo seu compromisso, profissionalismo e amor à camisola. A sua figura imponente e o respeito que impunha dentro e fora de campo valeram-lhe o apelido de girafa, mas também o carinho eterno da sua massa associativa benfiquista. Luizão anunciou a sua retirada do futebol profissional em 2018, aos 37 anos, encerrando uma carreira de sucesso marcada pela sua lealdade ao Benfica e pelos seus feitos dentro de campo. Após a retirada, manteve-se ligado ao clube, assumindo funções diretivas e mantendo o seu contributo para o crescimento e evolução do Benfica fora das quatro linhas. O legado de Luizão é inquestionável. Como um dos capitães mais icónicos da história do clube, foi fundamental no renascimento do Benfica como uma força dominante em Portugal e deixou uma marca indelével no futebol europeu. A sua longevidade, profissionalismo e liderança fazem dele uma referência não só para os adeptos dos encarnados, mas também para o futebol mundial.
2: Vamos lá olhar agora para mais um craque mundial aqui na primeira Rádio Desporto.
3: Paolo Maldini, nascido a 26 de junho de 1968, é amplamente considerado um dos maiores jogadores de futebol de todos os tempos. A sua carreira foi inteiramente dedicada ao AC Milan, onde jogou durante 25 anos, tornando-se um ícone de longevidade e consistência. Filho de Cesare Maldini, uma lenda do futebol italiano, Paolo fez a sua estreia no AC Milan em 1985, com apenas 16 anos. Rapidamente se destacou pela sua maturidade e habilidade técnica, jogando inicialmente como lateral direito antes de se afirmar como lateral esquerdo, a posição pela qual ficaria famoso. Desde cedo, Maldini demonstrou uma grande capacidade defensiva, combinando velocidade, inteligência tática e uma leitura de jogo extraordinária. Durante as décadas de 1980 e 90, Maldini foi peça fundamental em algumas das equipas mais dominantes da história do futebol. Sob o comando de treinadores como Arrigo Sacchi e Fábio Capello, Maldini integrou uma defesa lendária ao lado de jogadores como Franco Baresi, Alessandro Costacurta e Mauro Tassotti. A solidez defensiva deste quarteto ajudou o Milan a conquistar inúmeros títulos, incluindo 7 da Série A e 5 Ligas dos Campeões. Entre 1988 e 1994, o Milan dominou o futebol europeu e Maldini foi um dos líderes dessa hegemonia. Na segunda metade da sua carreira, fez uma transição gradual para a posição de defesa central, onde continuou a exibir o mesmo nível de excelência. Mesmo com a idade avançada, manteve-se como uma das grandes figuras do futebol mundial, ele que já era conhecido pela sua incrível capacidade de manter a forma física, o que lhe permitiu jogar até aos 41 anos de idade. Apesar do sucesso a nível de clubes, a carreira internacional de Maldini não foi tão frutífera em termos de títulos. Representou a seleção italiana em 126 partidas, disputando 4 campeonatos do mundo e 3 campeonatos da Europa. Esteve perto de levantar troféus em várias ocasiões, destacando-se as finais perdidas no Mundial de 1994 e no Euro 2000. Mesmo sem um título internacional, Maldini foi sempre um líder exemplar na defesa da Itália, sendo o capitão durante muitos anos. Retirou-se em 2009, depois de uma carreira extraordinária, na qual somou mais de 1000 partidas como profissional, a maioria do Milan. A sua camisola número 3 foi retirada em sua homenagem, como reconhecimento pelo contributo incomparável ao clube. É visto como um dos jogadores mais leais da história, tendo rejeitado várias ofertas milionárias para continuar a representar os rossoneri ao longo da carreira. Maldini ficou também conhecido pelo seu comportamento ético e pela sua liderança silenciosa, sendo respeitado por colegas e adversários. Em 2018, regressou ao Milan para integrar a estrutura diretiva do clube, ajudando a orientar uma nova geração de jogadores. Com uma carreira repleta de conquistas, Paolo Maldini é sinónimo de dedicação, lealdade e excelência, com poucos jogadores a marcarem tanto a história de um único clube como ele fez no AC Milan. O seu nome será eternamente ligado ao sucesso dos rossoneri e ao legado do futebol mundial.
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6: É 1:59.
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7: Dia do campeão nacional regressar a um palco onde perdeu. Na temporada passada, o Futebol Clube do Porto desloca-se a Rio Maior para defrontar o Casa Pia. Na antecâmara para a partida, Francesco Farioli, questionado sobre esse jogo, o treinador explicou que o encontro tinha sido peculiar no relvado em más condições, mas sublinhou que o verdadeiro problema esteve em algumas situações em que a equipa pagou caro e que não conseguiu reverter o resultado, apesar do esforço ofensivo. Recordou tratar-se da primeira derrota da equipa na Liga e admitiu que essa memória continua presente. Ainda assim, notou que o contexto é agora diferente, uma vez que o Casa Pia mudou de treinador e de alguns jogadores, adotando uma nova forma de jogar mais associada à pressão e à posse de bola, além de ter passado a atuar com uma linha de quatro defesas, algo pouco habitual na época anterior. Farioli reconheceu que o adversário necessita de pontos, tal como o Futebol Clube do Porto, e garantiu que a equipa está preparada da melhor forma possível para conseguir os três pontos em Rio Maior. Sobre o estado físico de Vítor Froholt, o técnico esclareceu que o médio ainda não está recuperado e referiu que a evolução tem sido positiva. Questionado sobre o desgaste físico após o duelo para a Liga dos Campeões diante do Man City, Farioli reafirmou a opinião que já tinha manifestado anteriormente, onde considerou a exibição fantástica tendo em conta o contexto. Sublinhou que o jogo esteve equilibrado até ao fim e que a equipa criou muitas oportunidades, considerando o registro de 0 remates enquadrados, apenas um dado estatístico que não reflete a qualidade das ações criadas. Francesco Farioli disse ainda que depois de um dia de recuperação, o plano se preparou nos dias seguintes para o desafio com o Casa Pia, com o objetivo de competir ao mais alto nível e alcançar o resultado pretendido. Casa Pia, Futebol Clube do Porto, este sábado às 18 horas no canal do YouTube da Gol FM. A Académica sumou uma derrota injusta face ao que fez em campo ao perder por 3-0 diante do Benfica B no estádio Cidade de Coimbra. Os estudantes começaram por criar perigo com Kevin Zoe, ex-torriense, havendo um remate travado em cima da linha por Duarte Soares aos 13 minutos. Contudo, foi a equipa encarnada a adiantar-se no marcador com Francisco Silva, a finalizar aos 16 minutos uma boa jogada pelo corredor direito, iniciada por Tiago Freitas. Pouco depois, aos 29 minutos, Olívio Tomé ampliou vantagem para os encarnados, aproveitou espaço no flanco direito para rematar em arco para o fundo das redes. Na segunda metade, a equipa da Briosa intensificou a pressão e criou diversas ocasiões para reduzir a desvantagem, com destaque para um remate de Ilyes Faure ao poste e uma grande intervenção de Diogo Ferreira. Ainda assim, o Benfica B manteve-se eficaz e fixou o resultado final aos 62 minutos, com Filipe Lima a marcar. No final da partida, o técnico da Académica, António Barbosa, disse que a equipa entrou bem no jogo, mas que o primeiro gol do Benfica acabou por deixar o seu conjunto intranquilo durante a partida.
0: Eu acho que foi fundamentalmente os momentos dos golos, que nós entramos em campo, temos o ascendente claro sobre o adversário, conseguimos fazer várias situações, não fizemos o gol. Primeira transição clara deu golo e a partir daí sempre que eles aceleravam o jogo em transição, procuravam criar com alguma facilidade situações que nos intranquilizavam. Isso acho que é de realçar realmente que é quando nós estamos num jogo em que percebemos a quantidade de situações que os jogadores percebem e sentem dentro de campo, situações claras de golo que criaram, a qualidade, e não conseguimos marcar um golo, naturalmente que o que é mais natural e normal é baixar os braços, e não foi o que aconteceu. Continuamos até ao fim, lutamos, trabalhamos, temos que nos continuar a desenvolver, é esse o nosso objetivo. Temos uma equipa pela frente, não éramos os melhores quando fizemos 3 vitórias seguidas, também não somos os piores agora, temos de trabalhar e desenvolver. Um campeonato muito longo, muito difícil, muito pela frente, A equipa adversária ganhou e ganhou bem, tirou proveito daquilo que criou. Nós não tiramos, temos que continuar a trabalhar e melhorar nos capítulos que são fundamentais para nós.
7: Já Nelson Veríssimo gostou do jogo da equipa do Benfica B e disse ainda que o mérito foi todo dos jogadores devido ao compromisso ao longo dos 90 minutos.
6: Acho que foi um grande jogo. Quem veio aqui ao estádio assistir ao jogo, acho que vai satisfeito pelo, não pelo resultado, porque depois depende dos adeptos, mas pelo jogo que foi. Mas eu agora, ao falar do jogo, eu só me lembro dos jogadores, eu tenho que tirar o chapéu aos jogadores pelo jogo que eles fizeram aqui. O compromisso que eles tiveram, nós sabemos que eles têm qualidade, que têm potencial, que têm que crescer, que nós temos que construir a equipa, mas o desafio que lhes foi lançado para o jogo de hoje, eles interpretaram na perfeição. Nós abordámos estrategicamente o jogo de uma forma diferente, de uma forma mais constante ao longo do jogo. Eles souberam interpretar muito bem aquilo que se pretendia, e eles estão muito de parabéns. Acho que fizemos um jogo consistente. É verdade que fomos eficazes. O desafio que também foi lançado era: nós temos capacidade de chegar ao último terço quando recuperássemos a bola, rematar a baliza, ter situações de cruzamento, e nós fomos eficazes nessas situações em que nós recuperámos a bola e depois conseguimos sair em transição rápida. É verdade que, em função da estratégia que nós adotámos, nós sabíamos que a Académica iria promover muitas situações de cruzamento, e é verdade que fomos ajustando também a equipa, ou fomos fazendo também alterações que permitissem a equipa estar mais preparada para esse momento, e dar-lhes os parabéns. Acho que eles fizeram um grande jogo, não sofremos, ganhámos, fizemos 3 golos, e agora é aquela pausa que vamos ter, porque não temos Taça de Portugal. E depois temos a paragem das seleções.
7: Até a final, a Académica insistiu junto da área adversária, sem conseguir, no entanto, converter o domínio em golos. As estatísticas da partida confirmam a superioridade territorial dos estudantes, com mais posse de bola, remates e pontapés de canto, mas foi o Benfica B quem se revelou mais eficaz, explorou com eficiência as fragilidades defensivas da equipa da casa.
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11: Está legal a cantar, está legal a cantar. Vou começar a missa, não tem problema nenhum. Está legal a cantar.

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1: O Notts County, fundado em 1862 em Nottingham, na Inglaterra, é amplamente reconhecido como o clube de futebol profissional mais antigo do mundo. A sua longevidade e o seu papel pioneiro fazem do Notts County uma verdadeira relíquia do desporto, com uma história cheia de curiosidades e momentos marcantes. Este clube foi uma das 12 equipas fundadoras da Football League em 1888, uma competição que ajudou a moldar o futebol inglês e internacional, e até hoje os seus adeptos orgulham-se do contributo histórico que o clube deu ao desporto. O Notts County joga no estádio Meadow Lane, localizado junto ao rio Trent, que é um dos mais antigos recintos de Inglaterra, com capacidade para cerca de 19 mil pessoas. O estádio é conhecido pela proximidade ao City Ground, casa do rival Nottingham Forest, com quem o Notts County mantém uma rivalidade amigável e peculiar. O derby de Nottingham, embora atualmente menos frequente devido às diferentes divisões em que as equipas jogam, permanece especial para os adeptos de ambas as equipas. Em várias ocasiões, os adeptos dos dois clubes têm até partilhado o mesmo estádio, fortalecendo uma relação única que raramente se vê em rivalidades locais. Uma das curiosidades mais marcantes sobre o Notts County é a sua ligação com a Juventus. Nos primórdios do clube italiano, em 1903, a equipa de Turim adotou as cores preto e branco do Notts como homenagem. Um jogador inglês que tinha um amigo no clube italiano enviou equipamentos listrados à Juventus, criando um elo que permanece até hoje. Em 2011, quando a Juve inaugurou o seu novo estádio, o Notts County foi convidado para um jogo especial contra a equipe italiana, simbolizando essa ligação histórica e rara entre clubes de países diferentes. Ao longo da sua história, o emblema experienciou altos e baixos, oscilando entre divisões e atravessando várias crises financeiras. Em 1894, o Notts County alcançou um dos seus maiores feitos ao vencer a FA Cup, derrotando o Bolton Wanderers por 4-1 e tornando-se a primeira equipa fora da primeira divisão a conquistar a famosa taça. No entanto, as décadas seguintes foram desafiantes, com o clube a descer às divisões inferiores, onde permaneceu por grande parte da sua existência. Em 2019, o Notts County enfrentou um dos momentos mais difíceis da sua história ao ser despromovido da Football League para a National League, já não profissional, o quinto escalão do futebol inglês pela primeira vez em 157 anos. No entanto, mesmo nos tempos mais sombrios, a lealdade dos seus adeptos manteve-se firme e ajudou a equipa a regressar a esse mesmo futebol profissional, ocupando atualmente um lugar na League 2, a quarta divisão do futebol inglês. Conhecidos pela sua dedicação, os adeptos do Notts County continuaram a apoiar o clube em massa, orgulhosos do seu estatuto de pioneiros do futebol e determinados em devolvê-lo às grandes conquistas. A paixão pelo Notts County transcende as suas vitórias e derrotas, com a sua base de adeptos a valorizar o peso histórico e o papel único do clube no futebol mundial. Hoje o Notts County continua a lutar para voltar ao topo, mas permanece, antes de tudo, uma verdadeira instituição do futebol.
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1: O Campeonato da Europa de 2016 ficará para sempre gravado na memória de Portugal como o momento mais glorioso da sua história desportiva. Realizado em França, este torneio trouxe à nação lusa o seu primeiro grande título internacional, conquistado de forma épica e inesperada. Para a equipa portuguesa, liderada por Fernando Santos, a caminhada até à vitória foi marcada por uma narrativa única, onde o espírito de resiliência e união prevaleceu sobre todas as probabilidades. Portugal começou o Euro 2016 com a expectativa de chegar às fases mais avançadas, mas poucos poderiam prever o percurso invulgar que acabaria por seguir. Inserida no Grupo F, juntamente com a Islândia, a Áustria e a Hungria, a nossa seleção não conseguiu vencer nenhum dos três jogos da fase de grupos. Empates contra a Islândia, um golo, contra a Áustria, zeros, e contra a Hungria, a três, deixaram a equipa no terceiro lugar do grupo, passando à fase seguinte como uma das melhores terceiras classificadas. Apesar de não encantar no início, Fernando Santos tinha uma confiança inabalável.
3: Eu já disse à minha família, só vou de longe para Portugal. E vou lá e vou ser recebido em festa.
1: A partir dos oitavos de final, Portugal começou a construir o seu caminho rumo à história, mantendo o padrão de jogos equilibrados. Frente à Croácia, um dos adversários mais fortes do torneio, a seleção portuguesa venceu por 1-0 no prolongamento, graças a um golo de Ricardo Quaresma. Nos quartos de final, a Polónia foi o adversário, num jogo que terminou empatado a um golo após 120 minutos. A decisão seguiu para as grandes penalidades, onde Rui Patrício brilhou, garantindo a passagem às meias finais. Já nessa mesma partida, Portugal finalmente conseguiu uma vitória mais precisa. ofensiva, derrotando o País de Gales por 2-0. Cristiano Ronaldo e Nani foram os autores dos golos que levaram a seleção à segunda final do Europeu, depois da dolorosa derrota em 2004. Desta vez o adversário era a anfitriã França, com o apoio da sua fervorosa claque e jogadores de grande qualidade, como Antoine Griezmann, o melhor marcador da competição. Final disputada no Stade de França, 10 de julho de 2016, começou de forma dramática para Portugal. Aos 25 minutos, Cristiano Ronaldo, capitão de equipa, foi forçado a sair lesionado após um choque com Dimitri Payet. As esperanças de Portugal pareciam desvanecer-se, mas foi neste momento que a verdadeira força do grupo se revelou. Liderada em campo por jogadores como Pepe, Rui Patrício e um inspirado Éder, a seleção portuguesa resistiu aos ataques franceses que encontraram em Rui Patrício um intransponível. O tempo regulamentar terminou sem golos e o jogo seguiu para prolongamento. No minuto 109, o momento histórico chegou. Éder, muitas vezes criticado e subvalorizado, recebeu a bola fora da área, resistiu à marcação de Koscielny e disparou um remate potente e colocado, batendo o Llorri.
4: Quem vale gritar mais alto somos nós, somos Portugal! A bola está na seleção portuguesa, só dá Portugal nesta segunda parte, para a bola para o Jogo, atenção na Portugal, por esta tal Éder, já ajeitou Éder, já ajeitou, já passou a área, vai a gente, mas a
1: Portugal estava na frente. O golo de Éderzinho, inesperado mas glorioso, foi suficiente para dar a Portugal a vitória por 1-0 e garantir o tão desejado título europeu. Pela primeira vez, a seleção lusa erguia um troféu internacional, um momento que ficará para sempre na história do futebol, com Cristiano Ronaldo e Fernando Santos a levantarem o troféu em conjunto, com lágrimas de felicidade. O Euro 2016 provou que no futebol o caminho até à glória nem sempre é linear. Mais importante do que a forma como se começa é a capacidade de superar obstáculos e acreditar até ao final. Com esta vitória, o nosso país consolidou-se como uma das grandes potências do futebol europeu e a conquista de 2016 será sempre lembrada como um símbolo de coragem e determinação, bem à homenagem aos contos lusitanos.

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1: E agora seguimos com o perfil do jogador neste produto 100% palavra.
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3: Theo Hernandez, nascido a 6 de outubro de 1997 em Marselha, França, é um lateral esquerdo conhecido pela sua velocidade, potência e habilidades ofensivas. Filho do ex-futebolista Jean-François Hernandez e irmão de Lucas Hernandez, Theo começou a sua carreira nas camadas jovens do Olympique de Marselha, mas fez a sua estreia profissional no Atlético de Madrid. A sua passagem pelo emblema espanhol foi breve, mas notável, e levou uma transferência para o Alavés em 2016, onde teve uma temporada de destaque na La Liga. O bom desempenho na equipa basca levou uma transferência para o Real Madrid em 2017 e, embora tenha tido menos tempo de jogo na equipa madrilena, contribuiu para a conquista da Liga dos Campeões e de La Liga durante o seu tempo no clube. Em 2019, Theo Hernandez transferiu-se para o AC Milan e aí o lateral esquerdo rapidamente se afirmou como um dos melhores da sua posição na Série A, destacando-se pela sua capacidade de atacar e criar oportunidades de golo. Na temporada de 2020-2021 foi fundamental na conquista do campeonato italiano, contribuindo significativamente com assistências e golos. Theo também tem sido um membro regular da seleção francesa, onde começou a representar o país nas competições internacionais, incluindo o Campeonato da Europa e do Mundo. A sua capacidade de desempenhar um papel crucial, tanto na defesa como no ataque, consolidou-o como um dos laterais esquerdos mais promissores da sua geração. Nos últimos anos, manteve o seu alto nível de desempenho no AC Milan, solidificando a sua posição como uma peça-chave na equipa rossoneri, assim como na seleção gaulesa.
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1: E agora seguimos com os craques da Liga Portuguesa neste produto 100% palavra.
3: Liedson da Silva Muniz, ou simplesmente Liedson, deixou uma marca indelével no futebol português, especialmente no Sporting Clube de Portugal, clube que representou durante grande parte da sua carreira europeia. Nascido a 17 de dezembro de 1977 em Cairo, no Brasil, o avançado começou tarde a sua trajetória no futebol profissional. Após passar por diversos trabalhos fora do desporto, incluindo o de empacotador, ingressou nas divisões inferiores do futebol brasileiro, onde chamou a atenção pela sua capacidade de finalização e mobilidade. A primeira grande oportunidade surgiu em 2002, quando foi contratado pelo Flamengo. No entanto, o verdadeiro salto na carreira aconteceu com a transferência para o Corinthians, onde as suas atuações despertaram o interesse do futebol europeu. Foi o Sporting Clube de Portugal que em 2003 decidiu apostar no avançado de 25 anos, que rapidamente se tornaria um ícone do clube. Na sua chegada a Portugal, Liedson enfrentava o desafio de adaptar-se a um novo futebol, com uma dinâmica distinta daquela do Brasil. No entanto, a sua adaptação foi rápida e notável. Liedson destacou-se imediato pelo seu faro para o golo e pela agilidade, características que lhe valeram o apelido de Levezinho. A sua capacidade de movimentação inteligente no ataque, aliada a uma frieza notável nas finalizações, tornaram-no numa peça fundamental na equipa do Sporting. Entre 2013 e 2011, Liedson jogou 313 partidas pelo Sporting, onde marcou 173 golos, sendo 125 na Primeira Liga. Esta marca coloca-o entre os maiores goleadores da história do clube e também da competição. Mais do que apenas um finalizador, Liedson era um jogador que se destacava pela entrega em campo. A sua capacidade de pressionar os defesas adversários e de estar no lugar certo à hora certa faziam dele um avançado completo, capaz de mudar o rumo de um jogo a qualquer momento. Ao longo da sua passagem pelo Sporting, o Levezinho colecionou momentos inesquecíveis. Um dos seus maiores feitos foi o desempenho em clássicos, especialmente contra o Benfica, rival histórico dos Leões. Liedson ganhou a reputação de carrasco dos encarnados, tendo marcado 15 golos em 22 encontros contra o Benfica, número que o eternizou na memória dos adeptos sportinguistas e gerou um misto de respeito e temor nos rivais. A sua importância para o Sporting foi evidente nos títulos conquistados durante a sua estadia. Embora a tão desejada Primeira Liga tenha escapado, Liedson ajudou o clube a conquistar duas taças de Portugal em 2006-2007 e 2007-2008 e duas supertaças de Cândido de Oliveira em 2007 e 2008 também. Além disso, foi peça-chave na caminhada do Sporting até à final da Taça UEFA de 2005, onde os Leões acabaram por ser derrotados pelo CSKA escapado Moscovo num jogo disputado em Alvalade. O sucesso e popularidade de Lietzen em Portugal foram de tal forma notórios que em 2009 o jogador foi naturalizado português e passou a representar a seleção nacional. Com a camisola de Portugal, disputou 15 partidas e marcou 4 golos, incluindo um importante tento contra a Dinamarca nas eliminatórias para o Mundial de 2010. Lietzen foi convocado para o torneio realizado na África do Sul, onde ajudou Portugal a atingir os oitavos de final. Apesar do seu peso histórico no Sporting, Lietzen despediu-se do clube em 2011, regressando ao Brasil para representar o Corinthians, onde ainda venceu o Campeonato Brasileiro e a Taça de Libertadores. Mesmo com o regresso à sua terra natal, o carinho e o respeito que os adeptos do Sporting lhe dedicam mantiveram-se inalterados, fazendo de Lietzen uma das figuras mais queridas do clube de Alvalade. No início de 2013, regressou a Portugal para uma breve passagem pelo Futebol Clube do Porto, surpreendendo muitos adeptos, dado o seu histórico com o rival Sporting. No entanto, a sua estadia nos Dragões foi curta e discreta, com apenas 7 jogos e um gol marcado. Mesmo sem grande protagonismo no Porto, Lietzen terminou a temporada com a conquista de um título da Primeira Liga, tendo feito inclusive a assistência para o histórico golo de Kelvin no clássico frente ao Sport Lisboa e Benfica, em que os Dragões conquistaram o Campeonato Nacional. Pouco depois, decidiu pendurar as chuteiras, encerrando uma carreira repleta de sucessos e golos memoráveis.
4: Tudo começou na minha volta para o Corinthians, 2011. A seleção portuguesa, eu tive a honra, o privilégio de disputar a Copa do Mundo e ter representado essa camisa com muito orgulho, muito carinho, ter feito um gol na Copa do Mundo contra a Coreia do Norte em 2010, então marcou muito.
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1: E agora seguimos com os craques mundiais neste produto 100% palavra.
3: Andriy Shevchenko, ou simplesmente Sheva, é uma das maiores lendas do futebol mundial. Nascido a 29 de setembro de 1976 em Dvirkishnia, na Ucrânia, Shevchenko destacou-se desde cedo como um talento raro. Iniciou a sua carreira no Dinamo de Kiev, onde rapidamente impressionou pelo seu poderio físico, velocidade e capacidade de finalização, características que o tornariam um dos melhores avançados da sua geração. Foi sob a orientação do lendário treinador Valery Lobanovsky que Shevchenko desenvolveu a sua técnica apurada e instinto de matador. Nos anos 90, o Dinamo de Kiev era uma das principais potências do futebol da Europa de Leste e Shevchenko desempenhou um papel fundamental na equipa, ajudando-a a dominar o campeonato ucraniano e a ter presenças marcantes nas competições europeias. Na Liga dos Campeões de 1997-98, Sheva ganhou projeção internacional ao marcar um hat-trick frente ao Barcelona no Camp Nou, numa vitória por 4-0 que espantou o mundo do futebol. Esta exibição cativou os olhares dos grandes clubes europeus, mas foi o AC Milan que garantiria a sua contratação em 1999. A chegada de Shevchenko a Milão foi um dos momentos mais decisivos da sua carreira. Logo na sua primeira época, o avançado ucraniano mostrou ao mundo a sua capacidade letal, tornando-se o melhor marcador da Série A, com 24 golos. Shevchenko formou uma parceria ofensiva impressionante com nomes como Rui Costa e Kaká, ajudando o AC Milan a reconquistar o estatuto de potência europeia. Com a camisola rossonera, conquistou a Liga dos Campeões em 2003, quando o Milan venceu a Juventus na final, nas grandes penalidades. Shevchenko marcou o penalti decisivo e levou o clube de volta ao topo do futebol europeu. Entre os títulos que conquistou no Milan, destacam-se ainda um Scudetto em 2004, uma Supertaça italiana e uma Supertaça europeia. No entanto, foi o seu desempenho individual que marcou uma era no futebol europeu. Em 2004, Shevchenko venceu a tão cobiçada Bola de Ouro, sendo coroado o melhor jogador da Europa, um feito que colocou definitivamente o seu nome entre os grandes do futebol. Ao longo das suas 7 temporadas nos Rossoneri, Shevchenko marcou 175 golos em 322 jogos, tornando-se o segundo melhor marcador da história do clube, apenas atrás do sueco Gunnar Nordahl. Em 2006, Shevchenko trocou o Milan pelo Chelsea, numa das transferências mais caras da história do futebol à época. No entanto, a sua passagem por Londres foi marcada por lesões e dificuldades de adaptação ao estilo de jogo mais físico e intenso da Premier League, e apesar de momentos de brilho, Shevchenko nunca conseguiu replicar o sucesso que tivera em Itália e após 2 temporadas regressou ao Milan por empréstimo, mas os anos dourados já estavam para trás. Eventualmente voltou ao Dinamo de Kiev, onde jogou até ao final da sua carreira em 2012, fechando o ciclo no clube que o viu nascer para o futebol. A nível de seleções, Shevchenko foi a grande figura da Ucrânia durante quase duas décadas. O ponto alto da sua carreira internacional foi a qualificação da Ucrânia para o Mundial de 2006, a primeira vez que o país conseguiu tal feito desde a sua independência. Shevchenko, como capitão e líder, conduziu a equipa até aos quartos de final da competição, onde foram eliminados pela Itália. A sua contribuição para o futebol ucraniano vai muito além dos golos que marcou. Sheva continua a ser um símbolo nacional, sendo visto como o embaixador do futebol ucraniano no mundo. Após pendurar as botas, Shevchenko seguiu uma carreira como treinador, tendo assumido o comando da seleção ucraniana em 2016. Sob a sua liderança, a Ucrânia alcançou um feito notável no Euro 2020, chegando pela primeira vez aos quartos de final do torneio. Shevchenko provou que a sua visão de jogo não se limitava a ser um dos melhores avançados de sempre, mas também um estratega competente fora das quatro linhas. Com uma carreira recheada de títulos, golos e momentos históricos, Andriy Shevchenko é sem dúvida um dos jogadores mais icónicos do futebol mundial. O seu legado no AC Milan e na seleção ucraniana permanecerá por muito tempo e o seu nome estará sempre associado à excelência, classe e capacidade de superação, tanto dentro como fora dos relvados.

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2: Temos que nos continuar a desenvolver, é esse o nosso objetivo. Temos uma equipa pela frente. Não éramos os melhores quando fizemos 3 vitórias seguidas, também não somos os piores agora. Temos de trabalhar e desenvolver. Um campeonato muito longo, muito difícil, muito pela frente. A equipa adversária ganhou e ganhou bem, ter aproveito aquilo que criou. Nós não tirámos, temos de continuar a trabalhar e melhorar nos capítulos que são fundamentais para nós.
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3: 4 minutos para as 2:30 da tarde.
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4: Agora seguimos com os gigantes adormecidos neste produto 100% palavra.
5: O Steaua de Bucareste, um dos clubes mais icónicos da Roménia, tem uma história rica e marcada por grandes feitos no futebol europeu. Fundado a 7 de junho de 1947 como AZA Bucareste, o clube nasceu vinculado ao exército romeno, refletindo a forte ligação entre o desporto e o regime militar da época. Inicialmente, a equipa disputava competições nacionais com algum sucesso, mas foi em 1961 que o clube adotou o nome pelo qual ficaria famoso, Steaua, que significa estrela em romeno, e começou a cimentar a sua identidade vitoriosa. Nas décadas seguintes, o Steaua tornou-se uma força dominante no futebol romeno, mas foi nos anos 80 que o clube atingiu o apogeu da sua glória. Durante esse período, sob o comando do carismático treinador Emerich Janay, a equipa conquistou uma série de títulos nacionais e internacionais que catapultaram o clube para o estatuto de gigante europeu. O ponto culminante da sua história aconteceu na temporada de 1985-86, quando o Steaua surpreendeu o mundo do futebol ao conquistar a Taça dos Clubes Campeões Europeus, o equivalente à atual Liga dos Campeões. A caminhada histórica na competição europeia começou de forma modesta, mas à medida que o Steaua superava adversários poderosos, a confiança e o espírito de luta da equipa tornaram-se evidentes. A grande final, disputada a 7 de maio de 1986, no estádio Ramón Sánchez Pizjuán, em Sevilha, colocou o Steaua frente ao poderoso Barcelona, favorito, claro, à vitória. Um jogo tenso e de poucas oportunidades, o empate a zero manteve-se durante os 120 minutos de jogo, levando a decisão para as grandes penalidades. Foi então que a figura do guarda-redes Helmut do Kadam emergiu de forma heroica. Numa das exibições mais memoráveis de sempre em finais europeias, do Kadam defendeu 4 penaltis consecutivos, um feito inédito e ainda hoje lembrado com espanto pelos amantes do futebol. O Steaua venceu por 2-0 nas penalidades, tornando-se o primeiro clube da Europa de Leste a erguer o mais prestigiado troféu do futebol europeu. Esta conquista, além de colocar o clube nos anéis da história, representou um momento de enorme orgulho para a Roménia, então sob o regime comunista de Nicolae Ceaușescu. Após a vitória na Taça dos Campeões, o Steaua de Bucareste consolidou-se como uma das potências do futebol europeu. O clube voltou a brilhar em 1987, quando venceu a Supertaça Europeia, ao derrotar o poderoso Dinamo de Kiev por 1-0. Este período de ouro do Steaua, que se estendeu até 1989, ficou marcado pela presença de jogadores lendários como Marios Lacatos, um dos mais carismáticos avançados do futebol romeno, e ainda Victor Piturca, um avançado letal. Estes e outros craques faziam parte do chamado Esquadrão Imortal, uma equipa que dominava tanto a nível interno como nas competições internacionais. A equipa chegou ainda à outra final da Taça dos Campeões, em 1989, mas foi derrotada pelo AC Milan, numa das melhores equipas da época. No plano doméstico, o Steaua continuou a acumular títulos. Durante a década de 1980, venceu várias edições da Divisia A, o Campeonato Romeno e Taças Nacionais. A hegemonia do clube era incontestável e o domínio no futebol romeno refletia a força de uma equipa que contava com uma geração de ouro dos jogadores. No entanto, a transição política e social na Roménia, com a queda do regime comunista em 1989, trouxe desafios para o Steaua. A separação do clube em relação ao exército em 2003 resultou em disputas legais, principalmente em torno do uso do nome e do emblema do clube. A equipa foi então renomeada para FCSB em 2017, após um processo judicial, mas apesar dessas complicações, o Steaua mantém-se como um dos clubes mais populares e vitoriosos da Roménia. A vitória na Taça dos Campeões de 1986 permanece o ponto alto da história do clube e um dos momentos mais gloriosos do futebol europeu. Até hoje, o Steaua de Bucareste é lembrado como o primeiro clube da Europa de Leste a conquistar este título, numa altura em que o futebol mundial era dominado pelas potências ocidentais. A resiliência e capacidade de superação demonstradas naquela época ainda ecoam entre os apaixonados pelo futebol.
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8: São 2:32.
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10: Dia do campeão nacional regressar a um palco onde perdeu. Na temporada passada, o Futebol Clube do Porto desloca-se a Rio Maior para defrontar o Casa Pia. Na antecâmara para a partida, Francesco Farioli, questionado sobre esse jogo, o treinador explicou que o encontro tinha sido peculiar, num relevado em más condições, mas sublinhou que o verdadeiro problema esteve em algumas situações em que a equipa pagou caro e que não conseguiu reverter o resultado, apesar do esforço ofensivo. Recordou tratar-se da primeira derrota da equipa na Liga e admitiu que essa memória continua presente. Ainda assim, notou que o contexto é agora diferente, uma vez que o Casa Pia mudou de treinador e de alguns jogadores, adotando uma nova forma de jogar mais associada à pressão e à posse de bola, além de ter passado a atuar com uma linha de 4 defesas, algo pouco habitual na época anterior. Farioli reconheceu que o adversário necessita de pontos, tal como o Futebol Clube do Porto, e garantiu que a equipa está preparada da melhor forma possível para conseguir os 3 pontos em Rio Maior. Sobre o estado físico de Vítor Froholt, o técnico esclareceu que o médio ainda não está recuperado e referiu que a evolução tem sido positiva. Questionado sobre o desgaste físico após o duelo para a Liga dos Campeões diante do Man City, Farioli reafirmou a opinião que já tinha manifestado anteriormente, onde considerou a exibição fantástica, tendo em conta o contexto. Sublinhou que o jogo esteve equilibrado até ao fim e que a equipa criou muitas oportunidades, considerando o registro de 0 remates enquadrados apenas um dado estatístico que não reflete a qualidade das ações criadas. Francesco Farioli disse ainda que depois de um dia de recuperação, o plantel se preparou nos dias seguintes para o desafio com o Casa Pia, com o objetivo de competir ao mais alto nível e alcançar o resultado pretendido. Casa Pia, Futebol Clube do Porto, este sábado às 18 horas no canal do YouTube da Gol FM. A Académica assumiu uma derrota injusta face ao que fez em campo ao perder por 3-0 diante do Benfica B no estádio Cidade de Coimbra. Os estudantes começaram por criar perigo com Kevin Zoe, ex-torriense, havendo um remate travado em cima da linha por Duarte Soares aos 13 minutos. Contudo, foi a equipa encarnada a adiantar-se no marcador com Francisco Silva, a finalizar aos 16 minutos uma boa jogada pelo corredor direito, iniciada por Tiago Freitas. Pouco depois, aos 29 minutos, Olívio Tomé ampliou vantagem para os encarnados, aproveitou espaço no flanco direito para rematar em arco para o fundo das redes. Na segunda metade, a equipa da Briosa intensificou a pressão e criou diversas ocasiões para reduzir a desvantagem, com destaque para um remate de Ilies Faure ao poste e uma grande intervenção de Diogo Ferreira. Ainda assim, o Benfica B manteve-se eficaz e fixou o resultado final aos 62 minutos, com Filipe Lima a marcar. No final da partida, o técnico da Académica, António Barbosa, disse que a equipa entrou bem no jogo, mas que o primeiro gol do Benfica acabou por deixar o seu conjunto intranquilo durante a partida.
2: Eu acho que foi fundamentalmente os momentos dos golos, que nós entramos em campo, temos o ascendente claro sobre o adversário, conseguimos fazer várias situações, não fizemos o gol, primeira transição clara deu golo, e a partir daí sempre que eles aceleravam o jogo em transição, procuravam criar com alguma facilidade situações que nos intranquilizavam. Por isso acho que é de realçar realmente que é quando nós estamos num jogo em que percebemos a quantidade de situações que os jogadores percebem e sentem dentro de campo, situações claras de golo que criaram, a qualidade e não conseguimos marcar um golo, naturalmente que o que é mais natural e normal é baixar os braços, e não foi o que aconteceu. Continuamos até ao fim, lutamos, trabalhamos, temos que nos continuar a desenvolver, é esse o nosso objetivo. Temos uma equipa pela frente, não éramos os melhores quando fizemos 3 vitórias seguidas, também não somos os piores agora, temos de trabalhar e desenvolver. Um campeonato muito longo, muito difícil, muito pela frente, a equipa adversária ganhou e ganhou bem, ter aproveito aquilo que criou, nós não tiramos, temos de continuar a trabalhar e melhorar nos capítulos que são fundamentais para nós.
10: Já Nelson Veríssimo gostou do jogo da equipa do Benfica B e disse ainda que o mérito foi todo dos jogadores devido ao compromisso ao longo dos 90 minutos.
8: Acho que foi um grande jogo, quem veio aqui ao estádio assistir ao jogo acho que vai satisfeito não pelo resultado, porque depois depende dos adeptos, mas pelo jogo que foi. Mas eu agora, ao falar do jogo, eu só me lembro dos jogadores, eu tenho que tirar o chapéu aos jogadores pelo jogo que eles fizeram aqui. O compromisso que eles tiveram, nós sabemos que eles têm qualidade, que têm potencial, que têm que crescer, que nós temos que construir a equipa, mas o desafio que lhes foi lançado para o jogo de hoje, eles interpretaram na perfeição. Nós abordámos estrategicamente o jogo de uma forma diferente, de uma forma mais constante ao longo do jogo. Eles souberam interpretar muito bem aquilo que se pretendia, e eles estão muito de parabéns. Acho que fizemos um jogo consistente, é verdade que fomos eficazes. O desafio que também foi lançado era: nós temos capacidade de chegar ao último terço quando recuperássemos a bola, rematar a baliza, ter situações de cruzamento, e nós fomos eficazes nessas situações em que nós recuperámos a bola e depois conseguimos sair em transição rápida. É verdade que, em função da estratégia que nós adotámos, nós sabíamos que a Académica iria promover muitas situações de cruzamento, e é verdade que fomos ajustando também a equipa, ou fomos fazendo também alterações que permitissem a equipa estar mais preparada para esse momento, e dar-lhes os parabéns. Acho que eles fizeram um grande jogo, não sofremos, ganhámos, fizemos 3 golos, e agora é aquela pausa que vamos ter, porque não temos Taça de Portugal. E depois temos a paragem das seleções.
10: Até final, a Académica insistiu junto da área adversária, sem conseguir, no entanto, converter o domínio em golos. As estatísticas da partida confirmam a superioridade territorial dos estudantes, com mais posse de bola, remates e pontapés de canto, mas foi o Benfica B quem se revelou mais eficaz, explorou com eficiência as fragilidades defensivas da equipa da casa.
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4: E seguimos agora nesta emissão com os grandes feitos históricos.
19: Entre 1998 e 2003, o Boca Juniors viveu um dos períodos mais gloriosos da sua história. Sob a liderança do treinador Carlos Bianchi, o clube argentino consolidou-se como uma potência do futebol sul-americano e mundial, alcançando sucessos que se tornaram lendários. Esta fase não foi apenas um capítulo de vitórias, mas uma redefinição de como o clube, que já contava com um legado forte, passou a dominar o cenário internacional com uma equipa imbatível, repleta de grandes talentos e um espírito coletivo exemplar. Carlos Bianchi chegou ao Boca Juniors em 1998, após ter triunfado no Vélez Sarsfield, com quem conquistou a Taça Libertadores. A sua contratação marcou o início de uma transformação no clube. Bianchi trouxe consigo uma mentalidade vencedora e um rigor tático que rapidamente se refletiram no campo. A sua primeira grande conquista veio em 2000, com a vitória na Taça Libertadores. Esse título foi praticamente marcante, porque pôs fim a um jejum de 22 anos sem que o clube vencesse a principal competição sul-americana, com a equipa de Bianchi a superar o Palmeiras na final, após um empate no agregado e uma emocionante disputa de penaltis que imortalizou a qualidade e o sangue frio do plantel.
5: Uma das grandes forças do Boca Juniors dessa época foi a qualidade dos seus jogadores. Entre eles destacava-se Juan Román Riquelme, o maestro da equipa, cujo talento com a bola e capacidade de decidir jogos o tornaram um dos maiores ídolos da história do clube. Riquelme era o coração da equipa, capaz de controlar o ritmo de jogo e de criar oportunidades de golo com uma visão de jogo fora do comum. Ao seu lado, os jogadores como Martin Palermo, um dos melhores avançados da história do Boca, e Óscar Córdoba, o fiável guarda-redes, complementavam uma equipa que parecia imbatível. Entre 1998 e 2013, o Boca conquistou 4 campeonatos argentinos, demonstrando o seu domínio em casa, mas foi nas competições internacionais que a equipa de Bianchi se imortalizou. O Boca Juniors venceu a Taça Libertadores em 2000, 2001 e 2003, confirmando-se como a melhor equipa da América do Sul nesse período. Cada uma dessas conquistas teve a sua própria narrativa heroica, desde as vitórias nos penaltis até às goleadas que mostravam a força ofensiva e defensiva do plantel. A Libertadores de 2001, por exemplo, foi conquistada com mais uma vitória épica nos penaltis, desta vez contra o Cruz Azul do México, após a equipa argentina ter vencido fora de casa na primeira mão. No entanto, o auge internacional do Boca Juniors aconteceu em 2000 e 2003, quando venceram a Taça Intercontinental, a competição que colocava frente a frente o campeão da Libertadores e o campeão da Liga dos Campeões. Em 2000, o Boca enfrentou o Real Madrid, uma equipa repleta de estrelas, e venceu por 2-1 numa exibição memorável de Martin Palermo, que marcou os 2 golos da vitória. Este triunfo solidificou o Boca como uma das equipas mais temidas do mundo e deu a Bianchi um estatuto de lenda. Em 2013, a equipa voltou a brilhar, desta vez contra o AC Milan, numa final decidida nos penaltis após um empate a um golo. O Boca mostrou mais uma vez a sua capacidade de lutar até ao fim, levando para a Argentina mais um título mundial. A chave do sucesso dessa equipa residia na sua capacidade de se adaptar a diferentes estilos de jogo e de responder a situações de pressão com uma serenidade incrível. Bianchi era um mestre em explorar o melhor de cada jogador, enquanto mantinha uma estrutura tática disciplinada, mas suficientemente flexível para se ajustar aos adversários. O Boca dessa era não se destacava apenas pelos craques individuais, mas pelo seu jogo coletivo, pela solidez defensiva e, acima de tudo, pelo espírito de sacrifício. Além das vitórias em campo, o Boca Juniors entre 1998 e 2003 representou uma era de renascimento para o clube em termos de prestígio e influência no futebol mundial. O clube tornou-se uma referência de excelência na América do Sul e conseguiu competir de igual para igual com os gigantes europeus. As conquistas internacionais dessa fase permitiram ao Boca exportar a sua marca e a Bombonera, o mítico estádio do clube, tornou-se sinónimo de ambiente infernal para os adversários, um verdadeiro caldeirão onde a pressão dos adeptos parecia aumentar ao nível da equipa. A era Bianchi terminou em 2004, mas o legado deixado por essa equipa continua vivo na memória dos adeptos e no próprio ADN do Boca Juniors. As vitórias e títulos conquistados entre esses anos estabeleceram um novo padrão de sucesso, não só no futebol argentino, mas em todo o continente. Carlos Bianchi, com o seu estilo pragmático e focado no coletivo, conseguiu criar uma equipa que não só vencia, mas também sabia lidar com a pressão e com as expectativas dos seus fãs num dos ambientes mais fervorosos do futebol mundial. Os jogadores desse período, especialmente Riquelme e Palermo, tornaram-se ícones do clube. Palermo, com a sua capacidade de marcar golos decisivos, muitas vezes com golos improváveis e em momentos-chave, e Riquelme, com a sua elegância e genialidade em campo, eram a personificação

0: 88 a 2003, é ainda hoje recordado como um dos esquadrões mais fortes e vitoriosos da história do futebol, sendo uma referência para futuras gerações do clube.
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2: A versatilidade é uma marca dos melhores, que podem jogar em várias posições e adaptar-se a diferentes sistemas de jogo. É o perfil do jogador que destacamos agora na primeira Rádio Desporto.
0: 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Federico Di Marco, nascido a 10 de novembro de 1997 em Milão, na Itália, é um lateral esquerdo conhecido pela sua velocidade, habilidades ofensivas e versatilidade. Iniciou a sua formação no Inter, onde fez a sua estreia profissional em 2016. Apesar de começar a carreira no clube do coração, Di Marco teve várias cedências por empréstimo para ganhar experiência. Passou por equipas como o Empoli e o Parma, onde se destacou pela sua capacidade de cruzamento e dinamismo. O Parma jogou uma temporada importante, ajudando o clube a alcançar a estabilidade na Série A. Já em 2019, regressou ao Inter de Milão, onde começou a estabelecer-se como um jogador fundamental. E Marco tornou-se uma peça-chave no esquema do treinador Simone Inzaghi, destacando-se pela sua capacidade de atacar pelas alas e de contribuir com assistências e golos. A sua habilidade para jogar tanto como lateral como como ala permitiu-lhe ser uma adição valiosa para o Inter, que conquistou o campeonato italiano em 2020-2021 e ainda em 2023-2024. Nos últimos anos, continuou a ser uma presença importante na equipa, demonstrando consistência e contribuindo para as campanhas do Inter em várias competições. Além do sucesso a nível de clubes, Di Marco também começou a representar a seleção italiana, fazendo a sua estreia em 2021. A sua versatilidade e a qualidade do seu jogo foram amplamente reconhecidas, consolidando-o como um dos elementos da espinha dorsal da squadra azzurra.
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2: Agora nesta emissão seguimos com os craques da Liga Portuguesa, aqueles que mais se destacaram. O talento desses craques imortalizou-os, mas a vida pós-carreira nem sempre é fácil e alguns enfrentam também desafios em manter a mesma relevância. É para ouvirmos também aqui nestas emissões da primeira Rádio Desporto esses craques que mais se destacaram na Liga Portuguesa.
0: Anderson Luiz de Sousa, mais conhecido como Deco, é um nome indelével na história do futebol, especialmente na Liga Portuguesa. Nascido no Brasil a 27 de agosto de 1977, Deco começou a sua trajetória no futebol brasileiro antes de destacar na Europa. Embora tenha começado a sua carreira profissional no Benfica, foi no Futebol Clube do Porto que realmente emergiu como um dos melhores médios da sua geração. Deco chegou ao Benfica em 1997, mas foi emprestado ao Alverca e ao Salgueiros, onde mostrou o seu talento. Em 1999, a sua transferência para o Futebol Clube do Porto marcou o início de uma era dourada. Sob a liderança de Fernando Santos e posteriormente de José Mourinho, Deco tornou-se o cérebro do meio-campo portista. A sua visão de jogo e capacidade de criar oportunidades fizeram dele uma peça-chave na equipa. Durante a sua estadia no Dragão, Deco ajudou o clube a conquistar 3 títulos da Liga Portuguesa, em 2001, 2002 e 2003, e ainda a Taça de Portugal. O auge da sua passagem pelos Dragões foi a conquista da Liga dos Campeões em 2004. Na final contra o AS Mónaco, Deco foi eleito o melhor jogador em campo, destacando-se com uma exibição magistral. Esse desempenho catapultou-o para o reconhecimento internacional e solidificou a sua reputação como um dos melhores médios do mundo. Em 2002, obteve a nacionalidade portuguesa, permitindo-lhe representar a seleção nacional. O seu impacto foi imediato, contribuindo para uma geração doravante de grandes talentos no futebol português. Participou em 2 grandes competições, o Euro 2004, onde Portugal chegou à final, e o Mundial de 2006, onde a seleção nacional chegou às meias finais. A sua habilidade em controlar o jogo e fornecer passos decisivos foi crucial para o sucesso da equipa. Depois desse mesmo sucesso no Futebol Clube do Porto, Deco transferiu-se para o Barcelona em 2004, onde continuou a brilhar. No Camp Nou, foi parte integrante de uma equipa que conquistou a Liga dos Campeões em 2006, além de vários títulos da Liga Espanhola. Com jogadores como Ronaldinho, Samuel Eto'o e um jovem Lionel Messi, o Barça alcançou novas alturas e Deco foi fundamental para o sucesso da equipa. Após a sua passagem pela Catalunha, Deco mudou-se para o Chelsea em 2008. No clube inglês conquistou a Premier League e a Taça de Inglaterra, apesar de estar numa fase mais descendente da sua carreira. Em 2010 regressou ao Brasil para jogar pelo Fluminense, onde terminou a sua passagem pelo futebol em 2013, ainda mostrando a sua qualidade e visão em campo. Deco deixou um legado duradouro no futebol europeu e português. A sua passagem pela Liga Portuguesa, especialmente no Futebol Clube do Porto, foi marcada

por conquistas significativas e exibições memoráveis que elevaram a sua reputação a nível global. Não apenas brilhou nos clubes que representou, mas também desempenhou um papel vital na seleção portuguesa, sendo lembrado como um dos grandes mágicos do futebol. Depois de terminar a carreira como jogador, continuou ligado ao futebol como treinador e em várias funções administrativas. Em 2014, assumiu o cargo de diretor desportivo no Fluminense, o seu último clube enquanto jogador, e com sua vasta experiência e conhecimento do jogo, tem contribuído para o desenvolvimento dos jovens talentos e para a gestão desportiva, mantendo-se uma figura influente.

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2: Nos continuar a desenvolver, é esse o nosso objetivo. Temos uma equipa pela frente, não éramos os melhores quando fizemos 3 vitórias seguidas, também não somos os piores agora, temos de trabalhar e desenvolver. Um campeonato muito longo, muito difícil, muito pela frente, a equipa adversária ganhou e ganhou bem, ter aproveito aquilo que criou, nós não tiramos, temos de continuar a trabalhar e melhorar nos capítulos que são fundamentais para nós.
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1: 14h51.
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4: Olhamos agora nesta emissão para os craques mundiais. Apesar da sua ausência no campo, o legado destes jogadores continua a inspirar novas gerações que procuram também alcançar a mesma grandeza. É para ouvir também aqui na primeira Rádio Desporto os craques mundiais com o Hugo Taveira.
5: Frank Lampard, nascido a 20 de junho de 1978, é amplamente reconhecido como um dos maiores médios da história do futebol inglês e uma lenda do Chelsea. Criado numa família com forte herança futebolística, Lampard começou a sua carreira no West Ham United, o clube onde o seu pai havia jogado. Subiu às camadas principais do West Ham em 1995 e rapidamente se destacou pelas suas habilidades no meio-campo, marcando golos importantes e mostrando uma capacidade técnica notável. No entanto, foi a sua transferência para o Chelsea em 2001 que transformou a sua carreira. Lampard custou cerca de 11 milhões de libras ao clube londrino e rapidamente se tornou um pilar no meio-campo dos Blues. Durante a sua passagem pelo Chelsea, que durou até 2014, Lampard conquistou uma série impressionante de títulos, incluindo 3 Premier Leagues em 2004, 2005, 2005, 2006 e 2009-2010, 4 FA Cups, 2 Taças da Liga e, claro, a tão sonhada Liga dos Campeões em 2012. Uma das marcas mais impressionantes de Lampard é a sua capacidade de marcar golos. Não foi apenas um jogador-chave na criação de jogadas, mas também se destacou pela sua impressionante veia goleadora. Lampard terminou a sua carreira no Chelsea como o maior goleador da história do clube, com 211 golos em 648 jogos, algo notável para um médio. Conhecido pela sua precisão nos remates de longa distância, especialmente com o pé direito, tornou-se conhecido pelos seus golos em momentos cruciais, além da sua consistência nas bolas paradas. A sua temporada de 2009-2010 foi particularmente impressionante, quando Lampard marcou 27 golos em todas as competições e ajudou o Chelsea a vencer a Premier League e a FA Cup, fazendo história com um double. A sua combinação de talento ofensivo, ética de trabalho incansável e inteligência tática fez dele um dos melhores jogadores da sua geração. Além do sucesso a nível do clube, Lampard teve uma carreira internacional notável, representando a seleção inglesa em diversas competições, incluindo 3 campeonatos do mundo e 2 campeonatos da Europa. Embora a Inglaterra não tenha alcançado o sucesso esperado durante essas competições, Lampard foi sempre um dos pilares da equipa e é amplamente respeitado pelos seus 66 jogos pela seleção. Após deixar o Chelsea em 2014, teve uma curta passagem pelo Manchester City, antes de terminar a sua carreira nos New York City, da MLS, onde jogou até 2016. Após a sua retirada dos relvados, o ex-atleta rapidamente se lançou na carreira de treinador e em 2018 assumiu o comando do Derby County, onde teve uma boa temporada na segunda divisão inglesa, levando o clube à final do play-off de promoção. No ano seguinte, Lampard assumiu o cargo de treinador do Chelsea, voltando ao clube onde teve os seus maiores sucessos como jogador. Durante a sua passagem para o Stamford Bridge, focou-se em dar oportunidades a jovens jogadores da academia e conseguiu uma qualificação para a Liga dos Campeões na sua primeira temporada. Contudo, foi demitido em janeiro de 2021 após uma série de maus resultados e por aí prosseguiu a sua carreira como técnico por outras paragens.
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4: A história do futebol europeu está repleta de equipas que brilharam intensamente, mas que hoje enfrentam dificuldades para recuperar a antiga glória. São os gigantes adormecidos, para ouvir aqui na primeira Rádio Desporto, todos os dias também com o Hugo Taveira.
5: O FC Nürnberg, conhecido simplesmente como Nuremberg, é um dos clubes mais históricos do futebol alemão. Fundado em 1900, o clube teve um papel determinante no desenvolvimento do futebol na Alemanha, especialmente durante as primeiras décadas do século XX. O clube bávaro, sediado na cidade de Nuremberg, cedo se destacou pela sua capacidade competitiva, acumulando vários títulos e tornando-se uma referência no futebol germânico. Nos anos 1920, o Nürnberg viveu a sua primeira era de ouro. Foi durante este período que o clube se estabeleceu e à sua hegemonia no futebol alemão, conquistando 5 campeonatos nacionais em apenas uma década, em 1920, 21, 24, 25 e 27. Sob o comando do treinador e ex-jogador Einar Stuhlfoht, o Nürnberg era uma equipa temida pela sua organização e qualidade técnica. Stuhlfoht, uma lenda do clube, foi um dos guarda-redes mais icónicos da Alemanha na época e foi fundamental nas conquistas dessa década de ouro. Com 9 campeonatos alemães no total, o Nürnberg é ainda hoje o clube que mais títulos conquistou antes da criação da Bundesliga, em 1963. No entanto, o início da era profissional do futebol alemão marcou uma viragem para o clube. Embora continuasse a ser competitivo, o Nürnberg não conseguiu manter a mesma regularidade de sucessos no novo formato. Ainda assim, em 1968, o clube voltou a conquistar o campeonato alemão, a sua primeira e única vitória na Bundesliga até hoje. Essa conquista, liderada pelo treinador Max Merkel, foi vista como um renascimento do clube, mas paradoxalmente o Nürnberg acabaria por descer de divisão logo na temporada seguinte, num dos episódios mais surpreendentes da história do futebol alemão. Após esse declínio inesperado, o Nürnberg passou por décadas de altos e baixos. O clube oscilou entre a primeira e a segunda divisões do futebol germânico, nunca mais conseguindo repetir o brilho do seu passado glorioso. Embora tenha vencido a Taça da Alemanha em 2007, o clube continuou a lutar para se estabelecer de forma consistente na Bundesliga, onde os desafios financeiros e a crescente competitividade tornaram mais difícil um regresso ao topo. O Nürnberg, no entanto, continua a ser um clube respeitado e com uma base de adeptos leal. A sua história rica e o seu legado no futebol alemão fazem dele um símbolo do futebol tradicional na Baviera. O estádio do clube, o Max Morlock Stadion, é um local onde as memórias de grandes conquistas e de alguns dos maiores jogadores da história do futebol alemão ainda ressoam. Jogadores como o já mencionado Einar Stuhlfoht, além de Andreas Köpke, campeão mundial em 1990, ajudaram a cimentar a reputação do clube como um formador de grandes talentos. Apesar das últimas décadas não terem sido tão prolíficas em termos de títulos, o Nürnberg mantém o seu lugar no coração do futebol alemão. A paixão dos seus adeptos e o respeito que o clube ainda comanda no país fazem dele uma instituição do desporto. A sua rica história é uma lembrança constante de que o Nürnberg representou e pode voltar a representar no futuro à medida que o clube procura reconstruir-se e regressar aos principais palcos do futebol alemão.
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4: E está agora na hora de trazer mais um grande feito histórico à Golo FM.
5: A conquista do Futebol Clube do Porto da Liga Europa em 2011 é uma das páginas mais gloriosas da história do clube e do futebol português. Sob o comando do jovem treinador André Villas-Boas, que na altura tinha apenas 33 anos, o Porto realizou uma temporada memorável, demonstrando um futebol ofensivo e dinâmico que culminou na vitória europeia. A campanha portista na competição foi marcada por um domínio claro, coroando uma equipa recheada de talento com jogadores como Radamel Falcão, Hulk, João Moutinho e Fernando, que se destacaram ao longo do torneio. A época de 2010-2011 começou com uma grande expectativa no Estádio do Dragão, após a nomeação de Villas-Boas, um antigo adjunto de José Mourinho, que assumiu o comando técnico pela primeira vez num grande clube. Desde cedo, o Futebol Clube do Porto mostrou a sua força, tanto a nível interno como nas competições europeias, e na Liga Europa os dragões foram implacáveis desde a fase de grupos até à final. No percurso até esse jogo decisivo, o Futebol Clube do Porto venceu equipas como o CSKA e o Spartak Moscovo e, de forma memorável, o Villarreal nas meias finais, onde brilharam com uma vitória expressiva por 5-1 no Dragão, com 4 golos de Falcão. Radamel Falcão foi, de facto, a grande estrela da campanha, com o avançado colombiano a terminar como o melhor marcador da competição, estabelecendo um recorde de 17 golos numa só edição da Liga Europa. O seu faro goleador e capacidade de decisão em jogos grandes foram decisivos para o sucesso da equipe, equipa. Além de Falcão, o poder físico de Hulk, a qualidade técnica de João Moutinho no meio-campo e a solidez defensiva dos jogadores como Rolando e Otamendi fizeram do Futebol Clube do Porto uma equipa temida em toda a Europa. A grande final da Liga Europa de 2011 foi um duelo totalmente português, realizado em Dublin, na República da Irlanda, a 18 de maio de 2011, frente ao Sporting de Braga, treinado por Domingos Paciência. O jogo foi tenso e equilibrado, com ambas as equipas a mostrar respeito mútuo e uma abordagem cautelosa. O Futebol Clube do Porto partia como favorito, é certo, mas o Braga, que também tinha feito uma campanha brilhante, estava determinado a surpreender. A final foi decidida com um único golo e, mais uma vez, Falcão foi o herói ao marcar de cabeça aos 44 minutos após um cruzamento perfeito do compatriota Guarín.
6: Aproxima-se da grande área, driblando sobre Paulo César, cruzamento para Falcão, vai ser de cabeça, já está!
7: And Porto have won the UEFA Europa League.
5: Esse golo solitário foi suficiente para garantir o título aos Dragões, selando uma das conquistas mais importantes da história do clube. Com a vitória em Dublin, o Futebol Clube do Porto ergueu o seu segundo troféu da Liga Europa, depois de já ter vencido a competição em 2003, na altura denominada da UEFA, sob o comando de José Mourinho. Esta nova conquista de 2011 reafirmou a posição do clube como uma das grandes potências do futebol europeu. Além disso, Vilas Boas, que tinha conquistado um triplete com a Liga Portuguesa, Taça de Portugal e Liga Europa, tornou-se o treinador mais jovem de sempre a vencer uma competição europeia de clubes, cimentando o seu nome na história. Ao longo da temporada, o Futebol Clube do Porto não se limitou a dominar na Europa. A equipa também brilhou no campeonato português, terminando a Primeira Liga de forma invicta, algo raro e impressionante. A equipa conquistou o título nacional com uma larga vantagem sobre os adversários, somando 84 pontos e um ataque avassalador que marcou 73 golos em 30 jogos. Para além do título de campeão nacional, os Dragões conquistaram também a Taça de Portugal, vencendo o Vitória Sport Clube por 6-2 na final e a Supertaça Cândido de Oliveira, selando uma época absolutamente perfeita. A vitória na Liga Europa de 2011 foi a cereja no topo do bolo de uma das temporadas mais dominantes do Futebol Clube do Porto na sua história. André Villas-Boas consolidou o seu nome como um dos treinadores mais promissores da época, enquanto jogadores como Falcão e Hulk se tornaram alvos de grandes clubes europeus, dadas as suas prestações de classe mundial. Esta conquista reforçou a reputação do Futebol Clube do Porto como um clube de excelência na Europa, capaz de competir e vencer ao mais alto nível, não apenas no futebol português, mas também internacionalmente. A campanha de 2010-2011 é até hoje lembrada como uma das mais impressionantes da história do futebol moderno, tanto pela qualidade do futebol apresentado, como pela aura de invencibilidade que a equipa transmitiu ao longo de toda a temporada. Alguns anos mais tarde, quis o destino que André Villas-Boas regressasse à sua cadeira de sonho, não no papel de técnico, mas sim como presidente do Futebol Clube do Porto.
7: André Villas-Boas celebrates, but Falcao has been the star for Porto this season.
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4: O jogador ideal sabe equilibrar disciplina e criatividade, sendo imprevisível nos momentos decisivos. É para ouvir também todos os dias, aqui na Primeira Rádio Desporto, o perfil do jogador.
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5: Erling Haaland destaca-se como um dos avançados mais dominantes do futebol atual, com uma combinação rara de potência física e uma habilidade impressionante para finalizar. Com 1,94m de altura, alia a sua imponente presença física à agilidade, algo incomum para jogadores com a sua estatura. A sua capacidade de explosão é um dos traços mais marcantes, fazendo dele uma ameaça constante em transições rápidas e jogadas de contra-ataque, onde utiliza a sua velocidade para desmarcar-se dos defensores com facilidade. Taticamente, Haaland é extremamente eficaz em explorar o espaço entre os centrais, utilizando a sua leitura de jogo para se posicionar de forma ideal na área. O seu movimento sem bola é inteligente e calculado, muitas vezes temporizando as suas corridas para evitar estarem fora de jogo, e surge também no momento exato para finalizar com uma precisão clínica. Seja com o pé direito, esquerdo ou de cabeça, Haaland revela uma versatilidade incomum, o que o torna um dos avançados mais completos da sua geração. No contexto de equipas que jogam em transição, o jogador norueguês é praticamente imparável devido à sua velocidade e força. Porém, mesmo em equipas que preferem manter a posse de bola e enfrentar blocos baixos, o norueguês consegue ser decisivo ao jogar como referência no ataque, segurando a bola e atraindo defesas, o que cria espaço para os seus colegas de equipa. Esta capacidade de se adaptar a diferentes estilos de jogo mostra uma maturidade tática que vai muito além da sua tenra idade. Além disso, o Haaland é também eficaz na pressão alta, utilizando a sua força física para pressionar os defesas adversários e forçar erros, algo que o torna útil não só nas ações ofensivas, mas também na recuperação da posse de bola. Apesar de ser mais conhecido pelos seus golos, a sua ética de trabalho e a intensidade em campo mostram que é um jogador que contribui em várias fases do jogo. Com uma taxa de finalização impressionante e uma mentalidade focada em marcar golos em cada oportunidade, Haaland já se afirmou como uma das principais referências do futebol moderno, sendo sem dúvida um dos avançados mais difíceis de ser neutralizado das defesas adversárias.
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4: Os seus prémios, troféus, são apenas uma pequena amostra do impacto que tiveram com o seu legado a ultrapassar as fronteiras do desporto. Está na altura de trazermos mais um craque da Liga Portuguesa aqui à primeira rádio de esporto.
5: Jonas Gonçalves Oliveira, conhecido simplesmente como Jonas, chegou ao Benfica em 2014 e rapidamente conquistou os adeptos pela sua técnica apurada, inteligência em campo e habilidade letal na finalização. Vindo do Valência, onde enfrentou dificuldades com lesões e irregularidade, Jonas encontrou uma nova vida no futebol português, transformando-se num dos avançados mais marcantes da história recente do clube lisboeta e da Primeira Liga. Na sua primeira época em Portugal, impressionou de imediato ao marcar 20 golos no campeonato, mostrando uma capacidade de adaptação notável e formando uma dupla memorável com Lima. Este impacto inicial foi apenas o começo de uma série de temporadas brilhantes, onde o avançado brasileiro se tornou a principal referência ofensiva do Benfica. Em 2015-2016, Jonas viveu um dos melhores momentos da carreira, marcando 32 golos no campeonato e sagrando-se o melhor marcador da Liga, ao mesmo tempo que ajudava os encarnados a conquistar o tricampeonato e mais tarde o tetra. Com o seu estilo elegante e precisão nas finalizações, Jonas conquistou a alcunha de Pistolas entre os adeptos benfiquistas. Não era apenas um avançado goleador, mas também um jogador de equipa, capaz de criar jogadas e assistir os companheiros. A sua visão de jogo e inteligência permitiram-lhe resolver partidas decisivas com facilidade aparente e foi várias vezes determinante em jogos de alta pressão. Os seus golos de qualidade e a sua consistência renderam-lhe o prémio de melhor jogador da Liga Portuguesa em 2015 e 2016, reafirmando o seu estatuto como um dos maiores craques da competição. Apesar das lesões que começaram a surgir nas suas épocas finais, Jonas continuou a ser crucial para as Águias. Em 2018-2019, na sua última temporada como jogador, ainda contribuiu para o título de campeão, ajudando o clube a recuperar a hegemonia do futebol português. Terminou a carreira em 2019 como o segundo melhor marcador estrangeiro da história do Benfica, com 137 golos em 183 jogos, uma média impressionante que solidifica o seu legado entre os melhores avançados que passaram pelo clube. Jonas é recordado pelos adeptos encarnados com enorme carinho e admiração. A sua postura profissional, aliada ao talento incomum, deixaram uma marca duradoura no Benfica e na Primeira Liga. A figura de Jonas vai além dos números, é sinónimo de classe e de dedicação, um jogador que transformou o ataque benfiquista e inspirou uma geração de adeptos com a sua simplicidade e eficácia dentro de campo.
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4: Está na altura dos craques mundiais. Muitos destes ícones do futebol mantêm-se ligados ao desporto, seja como comentadores, treinadores ou embaixadores de clubes e marcas. Outros, inclusive, já não estão entre nós. Mas fazemos questão de os recordar aqui na primeira rádio de esporto.
5: Franz Beckenbauer, nascido em Munique 11 de setembro de 1945, é uma lenda incontestável do futebol. A sua carreira, tanto a nível de clubes como internacional, fez dele um dos maiores jogadores da história. Começou a sua trajetória no Bayern de Munique, onde se destacou rapidamente pela sua elegância e habilidade. Beckenbauer fez a sua estreia na equipa principal do Bayern em 1964 e rapidamente se estabeleceu como uma figura central. Sob a sua liderança, o Bayern conquistou 3 títulos da Bundesliga em 69, 72 e 73 e 3 taças dos clubes campeões europeus em 1974, 75 e 76. A posição de líbero que Beckenbauer redefiniu permitiu-lhe não apenas atuar na defesa, mas também contribuir ofensivamente. A sua visão de jogo e a habilidade em avançar com bola mudaram a forma como a posição era jogada. Foi ainda premiado com o Ballon d'Or, ou o melhor jogador da Europa, em 1972 e 76, refletindo o seu impacto no futebol europeu. Na seleção da Alemanha Ocidental, Beckenbauer também deixou a sua marca. Foi o capitão de equipa que venceu o Campeonato do Mundo em 1974 e, na final realizada no Estádio Olímpico de Munique, a Alemanha Ocidental derrotou os Países Baixos por 2-1. O jogador alinhou com o ombro deslocado, demonstrando uma coragem e uma liderança notáveis que se tornaram lendárias. Além disso, foi fundamental na vitória no Euro de 1972, onde a Alemanha Ocidental derrotou a União Soviética na final. Após o sucesso no Bayern Munique, Beckenbauer transferiu-se para o New York Cosmos em 1977. Lá continuou a influenciar o futebol, ajudando a promover o desporto nos Estados Unidos. Com a sua presença, o Cosmos conquistou o campeonato em 1977 e 78 e a sua estadia acabou por ser crucial para popularizar o futebol no país, oferecendo uma nova visibilidade à modalidade. Após a sua aposentadoria como jogador, Beckenbauer continuou a deixar a sua marca como treinador. Em 1990, levou a seleção da Alemanha Ocidental à vitória no Campeonato do Mundo da Itália, tornando-se o único a ganhar o Mundial, tanto como jogador quanto como treinador. Sob a sua liderança, a Alemanha derrotou a Argentina por 1-0 na final, com um golo de penalti de Andreas Brehme. Beckenbauer também teve um papel significativo na administração do futebol. Em 2006, foi um dos principais organizadores do Campeonato do Mundo da Alemanha, ajudando a garantir o sucesso do torneio. A sua influência estendeu-se à administração da FIFA, onde contribuiu também para a formulação de políticas globais para o futebol. O legado de Franz Beckenbauer é marcado pela sua inovação tática, conquistas impressionantes e impacto duradouro no futebol. O Kaiser continua a ser uma referência para muitos, sendo para sempre lembrado como um dos maiores defesas e jogadores de todos os tempos.

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1: Muitos clubes que já foram gigantes na Europa agora encontram-se longe dos holofotes, adormecidos após décadas de domínio. 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
2: O Celtic Football Club é um dos clubes de futebol mais importantes e tradicionais da Escócia e do mundo. Fundado em 1887, na cidade de Glasgow, o Celtic construiu uma história repleta de sucessos nacionais e internacionais, consolidando-se como um gigante do futebol europeu, especialmente nas conquistas da década de 1960. Desde a sua fundação, o Celtic destacou-se como uma força dominante no futebol escocês, conquistando o seu primeiro título da Scottish League Championship em 1893, apenas 5 anos após ser criado. O clube rapidamente se tornou um dos mais vencedores do país, ao lado do seu maior rival, o Rangers, com quem protagonizou o famoso Old Firm, um dos derbys mais históricos e intensos do futebol mundial. O maior feito internacional do Celtic ocorreu na temporada de 1966-67, quando a equipa se tornou a primeira do Reino Unido a conquistar a Taça dos Campeões Europeus, a atual Liga dos Campeões. Sob o comando do lendário treinador Jock Stein, o Celtic, apelidado de Lisbon Lions, derrotou o poderoso Inter de Milão na final realizada em Lisboa, no Estádio Nacional, com uma vitória por 2-1. Essa conquista não foi apenas memorável pelo título em si, mas também pela forma como o Celtic jogou. A equipa adotou um estilo ofensivo em contraste com o futebol defensivo da época. Jimmy Johnson e Bobby Murdoch foram dois dos grandes destaques dessa equipa e o triunfo tornou o Celtic um dos maiores clubes da Europa e um símbolo do orgulho para o futebol escocês. Na mesma temporada, o Celtic conquistou também todos os principais troféus domésticos possíveis: a Liga Escocesa, a Taça da Liga e ainda a Glasgow Cup. Após o título europeu de 1967, o Celtic continuou a ser uma força competitiva na Europa. Voltou a chegar à final da Taça dos Campeões Europeus em 1970, mas foi derrotado aí pelos neerlandeses do Feyenoord por 2-1. Além disso, nas décadas seguintes, o clube fez várias participações dignas de nota nas competições europeias, embora sem repetir o sucesso de 1967. Na década de 2000, o Celtic viveu outro momento importante ao alcançar a final da Taça UEFA, atual Liga Europa, em 2003, sob o comando de Martin O'Neill. Na final realizada em Sevilha, a equipa foi derrotada por 3-2 pelo Futebol Clube do Porto, num jogo intenso que só foi decidido no prolongamento. O Celtic, além dos seus feitos em campo, é um clube com uma rica tradição e identidade cultural. Fundado com o objetivo de ajudar a comunidade irlandesa de Glasgow, o Celtic manteve uma forte ligação com as suas raízes católicas e irlandesas, sendo uma parte integrante da comunidade local. O clube continua a ser uma potência no futebol escocês, regularmente conquistando títulos da Scottish Premiership e mantendo-se competitivo em competições europeias. O Celtic Park, o estádio da equipa, é famoso pela sua atmosfera vibrante e apaixonada. O emblema britânico também possui uma forte base de adeptos a nível global que seguem fielmente o clube, tanto nas competições domésticas como nas europeias, celebrando o legado de conquistas e o espírito do futebol ofensivo e competitivo que sempre os caracterizaram. Em suma, o Celtic Football Club é mais do que apenas um clube de futebol. É um símbolo de orgulho para os seus adeptos e uma das instituições mais veneradas do futebol europeu. A conquista da Taça dos Campeões Europeus de 1967 permanece o ponto mais alto da sua rica história e o legado do clube continua a ser transmitido através das gerações.
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0: Está de regresso a Primeira Liga, à Golo FM. Até então tínhamos apenas transmitido jogos da Segunda Liga Portuguesa. Ontem estivemos nesse Académico 0, Académica 0, Benfica B3, e também hoje de manhã, também às 11 horas, tivemos nessa vitória do Tondela por 2-0 diante da equipa do Portimonense. Agora estaremos então neste Nacional Alverca a partir das 15h30, depois, logo que termina este duelo, vamos centrar todas as atenções no Casa Pia Futebol Clube do Porto, e às 20h30 estaremos então no duelo entre a equipa do Académico diante da equipa do Vitória Sport Clube. Tudo para acompanhar na Golo FM. Não te esqueças, deixa também já o teu gosto no vídeo, ativa também o sininho para seres avisado do início de todas as transmissões. Entra em campo com a Golo FM, junta-te a nós, onde certamente não te irás arrepender, e portanto vai então começar esta Primeira Liga Portuguesa, Primeira Liga essa que dá então início na Choupana, neste Nacional Alverca, onde, olhando de uma forma geral para estas duas equipas, o Nacional está então em 12º lugar com 4 pontos, 6 golos marcados e 8 golos sofridos. Já o Alverca tem 2 pontos, ainda não venceu qualquer jogo neste campeonato, tem então 5 golos marcados, 10 golos sofridos, a equipa ribatejana. Antes de irmos ao contacto com Luís Bento, vamos à boleia da Sport TV recuperar as declarações de dois intervenientes que falaram ainda há instantes no relevado da Choupana. Vamos começar pelo jogador do Nacional da Madeira, Pablo Juan, à boleia da Sport TV.
1: A dizer, vez que é conseguir os 3 pontos.
2: A equipa mudou consideravelmente da época passada para esta nova temporada, com várias saídas, também a chegada de novos jogadores. Ainda assim, já atingiu a consistência necessária para conseguir discutir, como disse há pouco, as vitórias, sobretudo nos jogos em casa?
1: Sim, sim. Infelizmente faz parte do futebol. A gente perde jogadores, ganha jogadores. E assim vai, mas como o elenco é muito qualificado, o elenco é muito bom, o grupo é muito unido, e eu acho que é por isso que a gente está se dando tão bem assim. Um começo muito bom, a gente agora deu uma decaída, mas claro, com um novo misto a gente tem que voltar a ser o grupo que a gente estava sendo.
2: Já lá vamos ao novo treinador, Alexandre Santos, mas o Pablo teve a difícil missão de substituir um avançado que marcava muitos golos, trata-se de Xuxo Ramírez. O Pablo também já se estreou a marcar nesta temporada, tem mais confiança por isso nesta altura?
1: Ah, sim, claro. Ano passado a gente tinha que respeitar, claro, o futebol faz parte disso, quem está melhor tem que jogar, e o Tite consideravelmente era o nosso melhor jogador, então eu tinha que respeitar um pouco o espaço. Até então estava jogando de extremo, que não era a minha função, mas eu estou aqui para ajudar a equipe, para ajudar o Nacional. Mas essa temporada eu estou conseguindo jogar um pouco na minha função, e estou, querendo ou não, estou conseguindo desempenhar bem.
2: O Pablo falava há pouco da mudança de treinador. Os jogadores, de alguma forma, com esta saída prematura do João Gião, foram também apanhados de surpresa?
1: Ah, sim. A gente nunca espera quem sai, né? Mas, infelizmente, como eu disse, faz parte do futebol. Hoje eu posso estar aqui, mas amanhã eu não posso estar aqui. Então, assim como serve para todos. Mas desejo tudo de bom para o João, e também vamos apoiar o novo que chegou.
2: As ideias do João não estavam a chegar ao balneário?
1: Não, as ideias dele sempre foram boas, o grupo acatou as ideias dele, é um grupo muito unido, a gente não tem muito o que reclamar, mas a gente não sabe muito o que aconteceu.
2: Relativamente ao novo treinador, Alexandre Santos, o que é que podemos ver hoje de diferente, uma vez que tem apenas uma semana de trabalho, se é que isso também vai acontecer, de assistirmos a alterações já introduzidas pelo novo técnico?
1: Sim, é igual que você disse, a gente não mudou muita coisa, até porque é uma semana que ele chegou, então, claro, tem algumas ideias que são diferentes, mas a gente tem que respeitar a decisão dele, porque ele falar para a gente fazer, a gente tem que fazer.
2: O que é que, apesar da derrota da última jornada em Alvalade por 2-0 diante do Sporting, o que é que retiram de positivo desse jogo?
1: Ah, eu acho que a primeira parte a gente estava muito equilibrado, claro. Contra a equipe do Sport não tem muito o que a gente fazer, a gente tem que saber se defender. Mas eu achei que a primeira etapa foi um pouco equilibrado. Aí depois do pênalti a gente, querendo ou não, a gente desequilibrou um pouco. Mas a gente tem que tirar vantagem do que a gente fez, que é um grupo muito unido, um grupo que estava todo mundo junto. Também não tinha um treinador principal, que era, no caso, o João, o Bruno, né? No caso. E agradecer ele também, que fez um excelente trabalho na semana. E é isso, a gente tem que tirar proveito das coisas boas, porque a gente se uniu, a gente uniu forças e ainda a gente conseguiu jogar uma primeira etapa boa.
2: Para hoje vamos ter o Nacional Alverca, o Alverca que ainda procura a primeira vitória do campeonato, está a ter também um difícil arranco de época. Para este jogo o Nacional pode assumir algum favoritismo porque está na frente na tabela classificativa e porque joga em casa diante dos seus adeptos?
1: Como eu disse, em casa a gente tem que fazer o nosso dever, mas eu acho que a gente não tem favorito. Diante deles ter 2 pontos, a gente ter 4, não tem muita diferença, né? Mas a gente tem que entrar concentrado. Como se foi lá em Valadares, tem que ser aqui também. A gente tem que entrar todos os jogos como se fosse uma final, porque vale 3 pontos e depois lá na frente pode fazer falta.
0: Estas foram as declarações de Pablo Roani e agora vamos ouvir Vivaldo Semedo, ponta de lança da equipa do Alverca.
3: Como são todos os jogos da Liga, em todo lado, o futebol é assim, as duas equipas podem ganhar. Infelizmente ainda não atingimos os 3 pontos, mas é como eu disse, o futebol dá para os dois lados e nós estamos muito confiantes no nosso processo que vamos conseguir.
2: O calendário do início do campeonato foi pouco simpático para vocês, uma vez que já jogaram com o Futebol Clube do Porto, jogaram também com o Sporting e na última jornada jogaram com o Braga.
3: Sim, são equipas grandes que praticam um bom futebol. Na primeira jornada também apanhamos o campeão Porto. Sim, pode-se dizer que foram jornadas difíceis, mas isso é o futebol. Quando estamos dentro de campo, são equipas que jogam de igual para igual. Infelizmente, não levamos os 3 pontos, mas praticamos um bom futebol, como volto a refrisar, e nós vamos continuar a fazer isso e estamos à procura dos 3 pontos sempre.
2: Numa equipa que fez profundas alterações da época passada para esta, podemos considerar que o Alverca ainda não atingiu a consistência necessária?
3: Sim, estamos no início do campeonato, a equipa está a se entrosar cada vez melhor, dia após dia, semana após semana, e com o passar dos jogos tem-se visto que a equipa tem estado mais unida a praticar o melhor futebol e é isso.
2: Por tudo o que acaba de dizer, não há qualquer motivo de preocupação para vocês nesta altura?
3: Não há motivos para haver preocupação.
0: Declarações de Vivaldo Semedo, ponta de lança da equipa do Alverca, e agora sim vamos então ao contacto com o Luís Bento para este Nacional Alverca. Luís, está de regresso à Primeira Liga Portuguesa depois das competições europeias. O que é que perspectivas para este duelo entre insulares e ribatejanos?
4: Acredito, Walter, que seja um jogo muito especial este entre a equipa do Nacional e do Alverca, duas equipas que naturalmente lutam pela manutenção e que, de certa forma, acabam por tentar, nesta altura, começar a amealhar alguns pontos que sejam decisivos para as duas equipas. Nesta altura, como foste dizendo, e bem, diria que acredito que tanto o Nacional como o Alverca esperassem, nesta altura, ter mais pontos. O Nacional, recordo, tem apenas 4 pontos em 5 jogos e o Alverca 2 pontos em 5 jogos. E acredito que seja um jogo para ambas as equipas chegarem aqui e tentarem claramente ganhar o jogo, porque nesta altura nem um empate satisfaz devido a este início de época mais titubeante das duas equipas. Recordo que o Alverca ainda não ganhou, a equipa tem 2 empates em casa contra o Santa Clara e contra o Estrela da Amadora e 3 derrotas fora, aliás 2 derrotas fora contra Sporting e Porto e 1 derrota em casa contra o Braga. É verdade que o início duro do Alverca em termos de sorteio, é natural que frente Braga, Porto e Sporting haja dificuldades, mas claramente que a equipa vai tentar começar a dar a volta à situação. Numa altura em que vão entrar as equipas no estádio da Chopana para este Nacional Alverca.
5: marcador Sport TV.
4: Aí está a equipa de Nacional e de Alverca para o início deste jogo entre duas equipas que claramente almejam algo mais no campeonato. Alguma hesitação ali, agora sim é hora de dar aqui a entrada das equipas no relvado. Alverca e Nacional entram no relvado com dois equipamentos alternativos em relação ao habitual. A equipa do Alverca veste de branco com uma faixa vertical azul e vermelha. O Nacional joga todo de azul. É de facto um equipamento diferente das duas equipas, mas falava eu dos pontos de Alverca e Nacional. Alverca com 2 pontos apenas em 5 jogos. Quanto ao Nacional da Madeira, a equipa já tem uma vitória no campeonato em casa frente ao Estoril por 2-0. De resto, um empate nos Açores, 2-2 contra o Santa Clara e 3 derrotas consecutivas nos últimos jogos. Derrota em Guimarães por 1-0, derrota em casa frente ao Estrela por 3-2 e derrota em Alvalade por 2-0. Vamos então ao 11 das duas equipas neste Alverca Nacional, ou de outra forma, neste Nacional Alverca, já que o jogo se disputa na Chopana. A equipa do Nacional da Madeira vai a jogo com o Renato Marinho na baliza. Depois acredito que um trio de 3 centrais na defesa com Chico Gonçalves, Zé Vítor e Mateus Dias. Meio campo a 4 com Cocolo do lado esquerdo, Wesley Gasolina do lado direito e ao meio Miguel Baeza e o dinamarquês Jansa. Na frente, Pablo Ruan no corredor central, Stavos Gabriel, o grego, no corredor direito e à esquerda o brasileiro Daniel Júnior. Quanto à equipa do Alverca, que tem de regresso Chiquinho, vai a jogo com o guarda-redes Mateus Mendes, depois acredito também num 3-4-3, com um trio de centrais formado por Yaya Boyang à direita, Isaac James à esquerda, ao meio o espanhol Sérgio Gomes. Quarteto de meio campo com o Diogo Spencer do lado direito, Francisco Xisuma do lado esquerdo e ao meio o David Gui e o brasileiro Ian Lucas. Na frente Chiquinho de um lado, Figueiredo do outro e ao meio o ponta-de-lança mauritânio Dauda Camará, que vai ser o ponta-de-lança da equipa do Alverca para este jogo. Numa altura em que os dois capitães vão escolhendo a bola e campo, do lado do Alverca Sérgio Gomes, do lado do Nacional Zé Vítor, vamos então aqui lembrar o banco das duas equipas, com o Alexandre Santos do lado do Nacional a ter no banco o número 50 Kevin, o 13 João Gonçalves, o 14 Ivanildo Fernandes, o 20 Matosói de Jaló, o 88 Davidson de Sousa Brito, o 23 Mateus Izep, o 17 Fernando Nava, o 26 Joel Silva, o 2 Daniel Cruz, o 12 Min Kyusong, o 15 Chieb Labidi e o 19, aliás o 9 Alain Obando. Quanto ao banco da equipa do Alverca, liderado por Sérgio Ferreira, apresenta no banco o 23 André Paulo, o 91 Jonathan, o 27 Tony Tamarite, o 15 Iker dos Santos, o 35 Sporting Ryan Lucas, o 18 Zacaria Cassari, o 7 André Vidigal, o 93 Zé Rafael, o 9 Vivaldo, o 17 Sami Mereg, o 11 Cedric Nuozi e o 26 Mateus França. É este o banco de suplentes da equipa do Alverca para este encontro da jornada 6 frente ao Nacional da Madeira. Tudo apostos para o começo da partida. Acredito que, tal como se verificou em alguns jogos, possa haver aqui um minuto de silêncio. Não sei se ainda está ativo, creio que não. O minuto de silêncio em homenagem às vítimas do Nepal, que acabou por se fazer sentir também nos jogos da Liga dos Campeões. Creio que não vai haver minuto de silêncio então. Resta falar dos árbitros deste jogo. Viajou desde o Porto, a Associação de Futebol do Porto, Miguel Fonseca é o árbitro, coadjuvado por João Martins e André Costa. O quarto árbitro é João Pedro Afonso. No VAR estão a Cláudia Ribeiro e a Cátia Tavares. Está tudo aposto para o começo do jogo entre Nacional e Alverca. Vamos à bola. É o Alverca que vai pontapear. Começa o jogo.
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4: começo da partida entre o Alverca e o Nacional da Madeira. Acredito que seja um jogo rasgadinho, aberto, ninguém pode especular nesta altura em função do que foi o começo de temporada. Claro que, quando digo isto, é sempre sem abdicar, claro, da coesão defensiva, da disciplina tática, da organização, do rigor, mas juntando a tal chama, a tal vontade, a tal capacidade de jogar para a frente, que muitas vezes as equipas acabam por quase que abdicar desse assumir do jogo, muitas vezes por razões estratégicas e de contenção. Começa o jogo, minuto 1 da primeira parte, 0 Nacional, 0 Alverca. Vamos lá então para o grande espetáculo de futebol entre duas equipas que claramente querem somar pontos. Bola para a equipa do Alverca no corredor esquerdo do Figueiredo. Espera por Francisco Xeissumba. Joga tudo para trás para a zona defensiva do Alverca, que agora tem ali alguma dificuldade em ficar com a bola, mas a bola chega mansinha ao guarda-redes da equipa ribatejana. Lá está o pontapé para a frente. Início do jogo entre Nacional e Alverca com a sensação imediata de que as duas equipas querem ganhar e que estão de facto com vontade de entrar forte na partida. Bola para a equipa do Alverca, corredor direito, bola para Chiquinho, rasga para o lado oposto para Xissumba, lá está o jogador do Sporting de Braga, Xissumba, puxa para o pé esquerdo, cruzamento de Trivela, corta a equipa do Nacional da Madeira, Xissumba, que já na época anterior jogou na equipa do Alverca, proveniente do Braga, mantém-se mais uma época aqui. Ele que no Braga chegou a ser titular algumas vezes, sinceramente não esperava que o Xissumba acabasse por não continuar. Bola batida para a grande área do Nacional, sai da baliza o guarda-redes Renato Marini, agarra, fica com a bola e põe ali cobra uma situação de algum perigo, um ataque da equipa do Alverca. Jogo para já rasgadinho, bola para a equipa do Alverca no corredor esquerdo, a bola a ressaltar para fora pela linha lateral, lançamento para a equipa do Nacional da Madeira, bola para trás, ali alguma hesitação na saída de bola do Nacional da Madeira, quase que aproveitava a equipa do Alverca para ficar basicamente na cara do golo, mas valeu que o Zé Vitor estava atento, o capitão da equipa do Nacional, e acabou por não permitir que esta bola pudesse ficar na posse de um jogador do Alverca, creio que teria sido fatal. Bola para a equipa do Nacional da Madeira, pontapé na frente, corta ali Xissumba, sobra a bola para a equipa do Nacional da Madeira, volta para trás e reorganiza para a primeira fase de construção, onde está Chico Gonçalves, a construir para a esquerda para Zé Vítor, o capitão da equipa. Avança Zé Vítor, tenta bater longo para a desmarcação de Pablo Ruan, sai da baliza o guarda-redes do Alverca, Mateus Mendes, e agarrou. 3 minutos e meio da primeira parte, 0-0. Agarra Mateus Mendes, fica dono da bola, vai pontapear para diante. O jogo para já a disputar-se aqui com uma toada de grande, diria que de grande intensidade por parte das equipas. É um bom começo de jogo. Bola para a equipa do Nacional na sua zona defensiva. A bola vai ser batida para o ataque do Nacional da Madeira. Põe a bola no chão Renato Marine. O Alverca entra forte no jogo. Pontapé na frente. Lá para o ataque da equipa do Nacional. Corta a equipa do Alverca. Sobra a bola para a equipa da Madeira. A bola a ser jogada na sua zona defensiva para o número 8 na camisola da equipa do Nacional da Madeira. Tenta construir. Miguel Baeza não consegue ficar com a bola. E depois há falta. É assinalado a um jogador do Nacional da Madeira. Para já o Alverca entrou forte na partida e está aqui, lá está, com uma tomada de grande confiança. A equipa só tem 2 pontos, mas lá está, já jogou contra Porto e Sporting fora e contra Braga em casa, portanto não foi, digamos, que um começo de campeonato muito fácil para a equipa do Alverca. Um abraço gigante para todos os ouvintes Gol FM, que nos escutam através do canal Gol FM no YouTube. Já somos mais de 23.300 subscritores. É um prazer estar consigo. Obrigado pela preferência. 5 minutos da primeira parte na Madeira. 0 Nacional, 0 Alverca.
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4: Lá está a equipa do Nacional a tentar avançar no ataque. Jogo para já a começar com uma toada muito interessante por parte da equipa do Alverca. Vamos ver o que é que este jogo vai dar perante duas equipas que mostram aqui grande qualidade. Estamos a jogar com alegria, com entrega e atenção ao Alverca, que me está a surpreender neste início de partida, que a jogar com uma grande entrega ao jogo. Bola para a equipa do Alverca, pontapé na frente, chega a bola. A equipa ribatiana tentava construir, mas acaba por não conseguir ficar com a bola. Bola para a equipa do Nacional, sai na resposta. Há alguma hesitação de Mateus Mendes, mas consegue depois, na hora da verdade, sair da baliza e agarrar. Fica com a bola, acaba por não dar ali hipótese ao avançado da equipa do Nacional da Madeira, que perseguia ali a possibilidade de chegar à bola. Início da partida com muito futebol de parte a parte. Jogo, como eu esperava, rasgadinho, a mostrar aqui muita qualidade, tanto o Nacional como a Alverca. Ora ataca o Nacional, ora ataca o Alverca. As equipas estão cheias de pica, digamos assim. Bola para a equipa do Alverca, está um jogo bom. Bola rasteira para a condução de Sérgio Gomes. Lá está o central da equipa do Alverca a tentar adiantar-se no relvado. Estava a bater na frente, não conseguiu. Vai cortando a equipa do Nacional. Volta a bola para a equipa do Alverca. Xissumba tenta o cruzamento, sai demasiado longo. Sai longe do alcance do guarda-redes da equipa do Nacional, mas também longe do alcance dos avançados do Alverca. Procuravam criar perigo neste lance. Recordo que Miguel Fonseca é o árbitro da partida. Falta em que há ali um tufo que se levanta junto ao guarda-redes do Nacional. E o defesa do Nacional acaba por tentar compor ali a relva, para que não haja ali nenhum problema de algum ressalto de bola no interior da grande área. Bola para a equipa do Alverca. Está muito bem a equipa ribatejana. Parece-me haver falta. E há, confirma o árbitro. Falta cometida sobre Ian Lucas. Livre para a equipa do Alverca no corredor central. Davi Gui junto da bola. Tentava sair Ian Lucas. Não conseguiu. A bola a ser cortada pela equipa do Nacional da Madeira. Lá está o jogo a continuar a disputar-se com uma toada muito interessante, parte a parte. Equipa do Alverca a tentar manter esta toada de ataque constante. Equipa que está mesmo forte na partida e que, de facto, entrou aqui na Madeira sob o peso dos dois pontos, apenas somados em 5 jogos. Mas a equipa está com vontade de sacudir esse mau início de campeonato e vontade de ganhar fora para compensar já a derrota em casa frente ao Braga. Vitória tremida. O Braga ganhou apenas por 2-1. Um jogo muito dividido. A equipa do Alverca esteve quase sempre muito bem no jogo e diria que lutou arduamente para não perder esse jogo. Na altura em que há mais uma falta, neste caso cometida por um jogador da equipa do Alverca sobre o Wesley Gasolina, lado direito do ataque nacional da Madeira. Vai beneficiar a marcação de um livre equipa da Madeira. Prefere jogar para trás. A bola vai chegar ao guarda-redes da equipa, Renato Marine. Lá está Renato Marine, italiano da equipa do Nacional, a bater mal a bola. Esta vai para fora, diretamente. Lançamento para a equipa do Alverca. Para já melhor o Alverca no jogo, neste início de partida. O Nacional vai tentando reagir, mas para já é o Alverca, surpreendentemente, mais estável, mais consistente. Bola para Sérgio Gomes, dá para trás para Mateus Mendes. Pontapé na frente, arranca a toda a velocidade. Chiquinho vai na raça com o adversário. Muito forte, muito forte. O defesa esquerdo, Cocolo. Minuto 10 da primeira parte. 0 Nacional, 0 Alverca.
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7: O regresso a esta bela partida de futebol, Nacional Alverca está bem riginho. Este jogo, o jogo está muito bom. Toda a gente focada, toda a gente concentrada. Está um rico jogo de futebol. Bola para a equipa do Alverca, agora arriscou claramente Isaac James, mas corta. Aliás, recupera a bola a equipa do Alverca. Isaac James, nigeriano, central à esquerda do Alverca, 22 anos, lá para trás para o experiente, a capitão da equipa, Sérgio Gomes. Lá está o Alverca, através do ataque, Xissuma no lado esquerdo, deixou para Figueiredo, arranca Figueiredo, passa por um e passa por dois, bem Figueiredo, tenta jogar no meio e agora é sinal da falta ofensiva. Chiquinho pedia falta ao jogador do Nacional, mas acabaram por chocar os dois e, segundo o árbitro da partida, quem chegou primeiro ao lance foi o jogador do Nacional. Segundo Miguel Fonseca, foi o Chiquinho que chegou tarde e é ele então que comete a falta sobre um jogador da equipa do Nacional e não ao contrário. Se fosse a favor do Alverca, estava ali um livre perigoso para a equipa ribatejana. Bola para a equipa do Nacional, a bola vai ser batida para o ataque, guarda-redes Santi, aliás Renato Marin, muito jovem, 20 anos de idade apenas. Joga curto para Zé Vítor para Chico Gonçalves. E para já, importa dizer que o Mateus Dias, ao contrário do que acontecia com o treinador anterior, ele não está a jogar a central, mas sim como médio defensivo. Portanto, é um 4-3-3. Mateus Dias também jogava ali no meio, mas atrás, no meio dos centrais, quando estava cá o ex-treinador do Sporting B, João Gião. Bola para a equipa do Alverca. Lado direito, a bola a ser movimentada por intermédio de Boyang. Boyang para Diogo Spence, tenta bater na frente, bola para fora, tocada pelo jogador do Nacional. Não, diz que é ao contrário o árbitro. Bola para a equipa da Madeira, a bola para Francisco Gonçalves. Lá está, são mesmo dois centrais só. Mateus Dias está claramente à sua frente. Portanto, não se confirma o 3-4-3, mas sim o 5, o 4-3, o 4-3-3, com Mateus Dias a subir de central do meio, no modelo de João Gião, para médio defensivo, no modelo do Alexandre Santana. Bola para a equipa do Alverca Xissumba, a jogar bem com o Davi Gui para trás para Isaac James, encosta do lado do direito, é bem trabalhado para Ian Lucas rasga o passe, bem chocado com o Colô, vai para a cabeceira, cruzamento na grande área, vai saltar Chiquinho, mas considera o árbitro que a bola já tinha saído para lá da linha final, passa o perigo para a equipa do Nacional. Alverca, de facto, muito forte na partida. Alverca a jogar muito bem neste jogo e a mostrar aqui que está disposto a... Quando digo está disposto, está com vontade de ganhar este jogo e está disposto a assumir as despesas da partida. De facto, é uma partida que, para já, decorre a um ritmo muito bom. Está a ser um bom jogo de futebol.

0: em que os dois são muitas vezes defesas laterais e defesas mais, digamos que, mais próximo da linha dos centrais do que propriamente na linha dos médios. Bola para o Nacional, pode ser perigoso, corredor esquerdo, cruzamento, corta a equipa do Alverca, insiste o Nacional da Madeira no corredor direito, lá está o dinamarquês Jensen a tentar jogar com o Cocolo, não consegue, minuto 15 a primeira parte, 0 Nacional da Madeira, 0 Alverca.
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0: Jogo muito interessante este Alverca Nacional. Está de facto a ser muito rasgadinho. Olha o Alverca, bola na grande área, cruzamento, agarrou. Guarda-redes Renato Marini. Ficar com a bola. De facto está a ser um jogo muito dividido. Muito interessante, disputado a um bom ritmo. E para já claramente a equipa do Alverca a surpreender pela forma como está a entregar-se à partida e a mostrar aqui que está perfeitamente viva no jogo. Siga jogo então, vai ser de pontapeada para diante, vai para a zona defensiva da equipa do Nacional da Madeira, tenta voltar ao ataque. O jogo de facto, como eu já disse, a um ritmo muito alto e com as despesas a serem assumidas essencialmente, e há que dizê-lo, pela equipa do Alverca, está muito, muito sólida. Bola para a equipa do Nacional, há falta, mas agora sem a concordância da massa adepta do Nacional da Madeira, porque terá interrompido o lance de contra-ataque para a equipa da Madeira o árbitro do jogo, e portanto há aqui uma espécie de benefício do infrator, daí esta reclamação, este bruá coletivo por parte do público do Nacional. Agora ali um amarelo para as reclamações, neste caso foi um dos jogadores do Alverca que foi ali dizer alguma coisa ao árbitro. O árbitro, digamos que não gostou, e acabou por mostrar amarelo ao jogador da equipa do Alverca. Ok, foi o homem que por trás rasteirou o jogador do Nacional e portanto acabou por ver a cartolina amarela. Siga jogo, jogo bom entre Nacional e Alverca, bola para a equipa do Alverca, aponta bem na frente para Chiquinha, aparece no corte Zé Vítor, a bola chega ao guarda-redes da equipa do Nacional, Renato Marinho. Lá está Renato Marinho, curto para um companheiro, vai trocando a bola à equipa do Nacional, a tentar de certa forma baixar o ritmo de jogo que o Alverca está a impor, e a ideia do Nacional é ter um pouco mais de bola, para a partir daí paulatinamente ir assumindo o jogo. Bola para a esquerda para Cocolo, lá está Cocolo a tentar adiantar-se no relvado, adiantou para a recepção de Mateus Dias, Mateus Dias para Pablo Ruan, mas aparece ali no corte em falta um jogador da equipa do Alverca. Atenção que aproveito para lembrar que há pouco quem viu o amarelo no Alverca foi o central Boyang, o gabonês Boyang, que acabou por vir atrás do Pablo Ruan e fazer falta sobre ele. Bola para a equipa do Alverca, Xisuba para Figueiredo, Figueiredo para trás para Davi Gui, recebe Davi Gui, tem Ando Lucas ao seu lado, Davi Gui para a esquerda para Isaac James, Isaac James para Xisuba, Xisuba para Isaac James, recebe à esquerda do ataque da equipa do Alverca, tudo para trás para o central Sérgio Gomes para a direita para Isaac James, bate longo, seria para as costas da defensiva do Nacional da Madeira, muito bem Zé Vítor, a não se deixar surpreender pelo jogador da equipa do Alverca. Ponta de lança da equipa ribatejana, Camarrá, e acaba por ficar com a bola a equipa do Nacional, tenta vir para o ataque, pontapé longo, mas é para lá da linha lateral, lançamento para a equipa do Alverca.

0: Pouco a disputar-se com a um ritmo muito interessante, já o dissemos várias vezes, está a ser uma agradável surpresa a forma como o Alverca está em campo neste jogo, uma equipa extremamente agressiva, com muita vontade de ganhar e de atirar para trás as costas a tudo o que tem acontecido à equipa, não que a equipa tenha jogado mal nos outros jogos. Volto a repetir, as derrotas do Alverca foram contra Porto e Sporting fora e contra Benfica, aliás Braga em casa, e a tangente por 2-1, e mesmo no Porto e no Sporting, 2-0 no Porto e 3-0 frente ao Sporting. Minuto 20 da primeira parte, 0 Nacional da Madeira, 0 Alverca.
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0: A caminho do minuto 21, nesta altura 0-0, bola para a equipa do Nacional, ele da Madeira com o colo, adianta-se pela esquerda, desmarca-se Jansen, tenta bater direto para o lado oposto, é isso que faz, é bem jogado, é para Miguel Baeza. Miguel Baeza pausa no relvado, entrega curto em Wesley Gasolina, Wesley Gasolina para Mateus Dias, integra-se no ataque o jogador da equipa do Nacional, bola para o lado direito, recebe ali o grego Stavros Gabriel, prefere jogar para trás para o central da equipa José Vitor, este para Mateus Dias, lá está na posição 6, Mateus Dias encosta em Miguel Baeza, é uma espécie de 8 e é mesmo o número 8 na camisola. Bola para o Nacional, a bola para trás para o central Zé Vitor, avança Zé Vitor no relvado, pela esquerda desmarca-se com o colo, também se desmarca o Jansen, a bola para o dinamarquês, está no bico da grande área, tentava jogar curto com o ponta-lança da equipa Pablo Ruan, mas não conseguiu. Responde o Alverca, pode vir para o ataque. Xissuma rasga o passe para a desmarcação do ponta-lança da equipa do Alverca. Ele dá o Daca Amarrá, vai para o pontapé, tirou, agarrou! O guarda-redes do Nacional da Madeira, Renato Marini, joga já para a esquerda. Bola a ser recebida pelo lateral esquerdo da equipa do Nacional, Cocolo. Cocolo para Zé Vítor. Zé Vítor a pôr alguma calma. Entrega para a direita para Chico. Chico Gonçalves para Wesley Gasolina, outra vez Chico Gonçalves, outra vez Wesley Gasolina, adianta-se no ataque, pontapé longo lá para a frente para o Diogo, aliás o Daniel Júnior, este para Stavros Gabriel, rasga o passo para a esquerda, bem trabalhado, recebe Marcos Jansen, vai para cima do lateral direito da equipa do Alverca, mas não passa por ele. Corta o Alverca, vem para a resposta, a bola a ser jogada já por intermédio de Chiquinho, tenta sair para o ataque, não consegue, a bola a sobrar para o Nacional da Madeira, vai para o ataque, grande confusão agora, perco eu, perto estou, a bola vai para fora, tocada pelo central da equipa do Alverca. Yaya Boyang, lançamento lateral para a equipa do Nacional da Madeira, é na projeção da linha limite da grande área do Alverca, Pablo Ruan prepara-se para bater direitinho para a grande área do Alverca, vai muita gente do Nacional da Madeira, lançamento batido, é direto para a baliza, agarrou fácil o guarda-redes Mateus Mendes, fica dono da bola, vai bater manualmente já para Xissumba, desmarca-se ali no ataque, pode sair o passe de Xissumba para a desmarcação de tal da Camarrá, a dar para Chiquinho, arranca Chiquinho, mas agora acaba por ficar sem a bola e esta sobra para a equipa do Alverca, mas numa zona mais recuada, bola para Isaac James, avança no ataque a equipa do Alverca, Isaac James, rasteiro para Davi Gui para Xissumba, Xissumba para Ian Lucas, marca-se Xissumba, Ian Lucas bem trabalhado, Chiquinho, é bem jogado, Figueiredo, pontapé, agarrou Renato Marinho, bem jogado pelo Alverca, na reta final do lance, o pontapé para a defesa do guarda-redes do Nacional, Nacional vem já para a resposta, bola a ser jogada por intermédio do defesa central da equipa José Vítor, deixou para Marcos Jansen, este tentava ligar com Miguel Baeza, bola para trás outra vez para Zé Vítor, recebe o central da equipa do Nacional da Madeira, Zé Vítor, curtinho para o seu lado para Francisco Gonçalves, encosta para o Wesley Gasolina, do primeiro para Mateus Dias, Mateus para Stavros Gabriel, joga com Miguel Baeza, agora Daniel Borges a jogar para a esquerda, lá está a equipa do Nacional, aliás Daniel Júnior a jogar para a esquerda para Jansen, vai para cima Jansen, coloca em Cocolo, atenção Cocolo, para atrás, que perigo para o Doruan, rodou, rematou, defendeu Mateus, bem jogado pela equipa do Nacional da Madeira, na reta final do lance, o pontapé de Pablo Ruan, voou Mateus e defendeu, valeu ao Mateus que a bola não foi rematada com muita força, numa altura em que atingimos o minuto 25 da primeira parte na Chopana, Nacional 0, Alverca 0.
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0: De regresso à Chopana, bola para a equipa do Alverca no corredor esquerdo. A bola a ser jogada por Isaac James. Encosta em Ian Lucas. Ian Lucas pausa um pouco o ritmo. Outra vez para Isaac James na esquerda. Desmarca-se Chissumba. Lá está o Alverca a tricotar no meio campo da equipa do Nacional. Passa a jogar para Figueiredo. Bem trabalhado por Figueiredo. Adiantou para Camarrá. Vai para o pontapé. Remate na trave. Remata a barra. Grande trabalho do ponta de lança da equipa do Alverca. Espetacular. Dá o da Camarrá, que estrondo no pontapé na barra. Insiste o Alverca. Figueiredo joga para trás para Sérgio Gomes. Este para Davi Gui para Ian Lucas. Está a jogar bem o Alverca. Para já a melhor equipa em campo. Olha o Alverca outra vez. Bem trabalhado. Corredor direito. Que perigo. Linha final. Vai para o cruzamento. E pede penalti o Alverca. Pede mão no corte de um jogador da equipa do Nacional da Madeira. Vamos ver se aconteceu alguma coisa ou não. Pela reação do jogador do Alverca, parece muito confiante que foi penalti. Ele reclamou veementemente a seguir à decisão, ou neste caso a seguir à não decisão do árbitro da partida. Bola para a equipa do Alverca. Isaac James, Chissumba, Figueiredo, bem trabalhado, linha final, tenta ir para o cruzamento de Figueiredo, rodou, dá para Chissumba, grande jogada, ainda Chissumba, adiantou, Camarrá, tabelou, mas aqui faltou alguma objetividade ao Alverca, volta a recuperar aqui para Ribatejana, bola para Figueiredo, Figueiredo a desmarcar de Chissumba, Figueiredo para trás, Davi Gui, Lucas, pontapé de Davi Gui, longe, muito longe da baliza do Nacional da Madeira. E há pouco vamos ver a repetição do lance. Há de facto ali um corte com o braço. Walter, já falámos muitas vezes sobre isto. É-nos difícil perceber o critério muitas vezes. Mas neste caso o jogador do Alverca tentou picar a bola sobre o jogador do Nacional da Madeira na área. E o jogador do Nacional, com o braço aberto, cortou a bola com a mão, com o braço neste caso, impedindo o jogador do Alverca de seguir. Walter, continuo sempre a perceber muito bem qual é o critério, porque às vezes estes lances são marcados como penalti, às vezes não, e ficamos muitas vezes sem saber porquê. Porquê sim nos campos e nos lugares, e porquê não noutros. Aqui é um lance muito polémico, Walter. Mantém-se então este 0-0 entre o Nacional e o Alverca. Duas equipas que estão aqui num jogo muito aberto, com o Alverca claramente mais forte que o Nacional da Madeira. Agora ali uma má recepção de Figueiredo na grande área do Nacional, a deixar fugir a bola para fora. Ponta, pé de baliza para a equipa do Nacional, que para já tem estado na modo baixo. Em relação ao Alverca, o Alverca é melhor do que o Nacional. Atenção que há pouco, naquele lance que me tinha parecido na barra, foi mesmo uma grande defesa do guarda-redes da equipa do Nacional, Renato Marinho, que defendeu a bola mesmo junto à barra. Parecia que tinha batido na barra. Foi a mão de aço do guarda-redes do Nacional, junto à barra, a parar o golo de Camarrá. Bola para a equipa do Nacional da Madeira no corredor direito, corta o Alverca. Muito bem a equipa do Alverca, muito bem no jogo. Outra vez avançando para o ataque, a bola a ser jogada por Yaya Boyang, deu para Diogo Spencer. Este para o lado oposto para Isaac James, conduz o nigeriano, coloca em Chissumba. Chissumba para trás para Isaac James, pé esquerdo na bola, curtinho para um companheiro, vai trocando a equipa do Alverca. na sua zona defensiva. Bola a ser jogada por Sérgio Gomes. Sérgio Gomes vai ser para um companheiro. Bola para Yaya Boyang. Estamos a chegar ao meio do 30 da primeira parte. Um abraço para todos os ouvintes Gol FM que também nos escutam em todas as rádios parceiras da Gol FM em Portugal Continental, Guiné-Bissau, Angola, Cabo Verde e Moçambique. Um abraço para todos aqueles que também nos escolhem através do canal Gol FM no YouTube. Meia hora de jogo, 0 Nacional, 0 Alverca.
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0: Bola para a equipa do Nacional, bola para Xissuma, não chega a bola. Esta passa para lá da linha lateral. Lançamento para a equipa do Nacional, o S da Gasolina para bater. Nacional não consegue aproximar-se da grande área do Alverca, numa altura em que há pausa para hidratação no estádio da Chopana na Madeira. Aproveito para visitar a família Gol FM no canal Gol FM do YouTube. É sempre um prazer estar convosco. Recordo que nesta altura, naquilo que é a votação, 53% vota na vitória do Nacional, 41% vota na vitória do Alverca, os restantes votam no empate. É assim que está a votação dos ouvintes Gol FM que estão no chat da Gol FM. Um abraço para todos os ouvintes que nos escutam enquanto família Gol FM. Um abraço em particular para o Rogério Salvador, que tem uma frase muito simpática: cá estarei enquanto puder. Obrigado, Rogério, por estares connosco. Estamos aqui exatamente para vocês, para cada um de vocês. É com toda a alegria que trabalhamos, mas sempre com um pensamento especial em cada um dos nossos ouvintes. Aproveito para um rápido balanço deste jogo, um jogo que tem decorrido com uma toada de claro domínio da equipa do Alverca na partida. O Alverca a assumir bola desde o primeiro instante do jogo, a equipa que está mais em cima, que está mais vocacionada para o ataque, que está mais intensa no seu jogo. Nesta altura, a equipa que também mais rematou e que claramente se assume nesta altura como a equipa que mais joga na Madeira perante o Nacional, que vai tentando reagir e que para já, de certa forma, aparenta estar aqui um pouco surpreendido pela entrada forte do Alverca. Mas quando uma equipa está na mão de baixo, pelo menos é o que está a fazer o Nacional, pelo menos une-se forte do ponto de vista defensivo para não sofrer golos. Bola para a equipa do Alverca, recomeça o jogo então no estádio da Chopana, no complexo Cristiano Ronaldo. Bola para a equipa do Nacional, sai na resposta Jansen, desmarca-se Cocolo, atenção, cruzamento, Mateus Mendes cheio e agarrou. O cruzamento acabaria por ser para uma zona onde não estava ali muita gente, ou pelo menos não estava ninguém da equipa do Nacional. Diria que Pablo Orlando tinha feito um movimento para trás, para receber um passo para trás, e o jogador do Nacional cruzou para o lado oposto, não para a zona em que estava o seu jogador, o seu colega neste caso. Bola para a equipa do Alverca no corredor direito, a bola a ser jogada por Davi Gui. Lá está no grande círculo Davi Gui, avança para o ataque, pontapé longo a rasgar para Chiquinho, vai Chiquinho, adiantou Chiquinho, cruzamento, pode marcar Xisumba, golo! Grande pontapé ao canto inferior direito da baliza, sem qualquer hipótese.

0: Verca. Já merecia a equipa ribatejana. Francisco Chissumba. Grande arrancada de Chiquinho para a direita. Foi à cabeceira. Cruzou com peso, com conta, com medida. Chissumba recolheu de pé esquerdo. Recepcionou, orientou e colocou no canto inferior direito da baliza de Renato Marini. Que grande pontapé de Chissumba. Justiça no marcador. 35 da primeira parte. Nacional 0, Alverca 1.
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0: É um grande golo, grande jogada do Alverca. O passe a rasgar no corredor direito. Chiquinho foi com tudo. Foi a grande velocidade e depois acabou por cruzar rasgado ao posto oposto. Chissumba apareceu e teve toda a calma na finalização. Bola para a equipa do Alverca outra vez. Chissumba pela esquerda. Bate rasgado para o lado oposto. Atenção à equipa do Alverca outra vez. Recebe Diogo Spencer. Diogo Spencer no bico da grande área. Bem para Chiquinho. Vai para o cruzamento de Chiquinho. Agora podia ter cruzado. Tenta a jogada individual ao Chiquinho. Tem 4 jogadores na área. Insiste Diogo Spencer. Cruzamento de cabeçada. Golo! Nas alturas! Subiu ao terceiro anel e atacou com tudo a baliza oposta.

0: Camarão! Chiquinho demorou demais na resolução da jogada. Acabou a bola por sobrar para Diogo Spencer. Cruzamento com peso, conta e medida outra vez. Taudá! Taudá Camarão atacou com tudo a baliza do Nacional. E de cabeça atira para o fundo da baliza madeirense. O Alverca continua a ser a melhor equipa em campo. 37 minutos. Nacional 0, Alverca 2.
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0: Uma altura em que estão a ser colocadas as linhas e já sabemos se há colocação de linhas. Não, já está confirmado. Walter, diria que mais do que justo este triunfo do Alverca, que tem sido claramente a melhor equipa em campo, surpreendentemente ou não. O Alverca chegou aqui e desde o primeiro minuto manda na partida. Walter, se há jogos onde a justiça se sente claramente no resultado, é este: Nacional 0, Alverca 2.
2: É verdade, Luís, e acima de tudo nota-se também aqui a falta de confiança, diria eu, dos jogadores do Nacional, e que essa chicotada psicológica não tenha acontecido no verdadeiro sentido da palavra para o lado madeirense. É certo que o Alverca ainda não venceu nenhum encontro, mas nota-se uma equipa mais confiante naquilo que os jogadores, naquilo que os próprios jogadores podem fazer. Já do lado Nacional nota-se realmente uma desconfiança por todos os lados.
0: Sem dúvida, foi um aspecto que eu referi desde o início do jogo, que me estava a surpreender a entrada categórica do Alverca, que vinha com 2 pontos em 5 jogos. Bola para o Alverca outra vez, que perigo, lado direito, Chiquinho vai cruzar ao Chiquinho. E agora Chiquinho cai estatelado na grande área, agarrado à cara, e não sei não. Creio que o Balinho chega para lá na cara do Chiquinho e fica agarrado à cara. Chiquinho tem que evoluir neste aspecto, que é o último momento dos lances. Tem que ser muito mais criterioso, tem que ser muito mais objetivo. E Chiquinho continua. O Chiquinho continua ali agarrado à cara na grande área. E não sei se será lance para VAR, mas para já o Alverca não para de atacar, não para de confiar que a melhor estratégia é o ataque. E agora o árbitro da partida aguarda, vamos ver ali o lance. Não, é claramente penalti. Claramente penalti, mão na cara, não há nada a dizer. Mão na cara do jogador do Alverca. Bem, sinceramente não consigo entender. Porque, Walter, mão na cara é marcado em todos os lugares do campo. E pelos vistos na cara, se for na área, a lei já não se aplica. É incompreensível, é claramente uma mão na cara do jogador do Alverca, que é marcado em todos os lugares do relvado. Já vamos ouvir o Walter. 40 minutos de jogo, 0 Nacional, 2 Alverca.
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0: Pergunto-te, Walter, em relação ao lance de há pouco, claramente mão na cara. Já sabemos que no campeonato português todas as situações de mão na cara são assinaladas, mas pelos vistos na área, pelos vistos a lei não se aplica, Walter. Bola para a equipa do Nacional da Madeira, corta Chissumba na esquerda do ataque do Alverca. Chissumba a sair, dá para Figueiredo. Alverca muito sólido, que grande primeira parte do Alverca. Bola para Isaac James. Isaac James para trás para Sérgio Gomes. Só dá Alverca. Mesmo a seguir ao 2-0, o Nacional não consegue ter bola, e o Alverca, percebendo isso, como está tão confortável, vai continuando a jogar. Bola para Ian, Ian para Figueiredo, pode abrir para Chissouba, pode ir para o terceiro, cruzamento, não chega, ainda Chiquinho, golo! Cruzou na linha de fundo, para a pequena área, o ponta de lança apareceu e de primeira marcou! Gol!
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0: Do Alverca! Outra vez! No coração da grande área do Nacional! Tão da Camarra! Foi o Diogo Spencer que foi aparecer mesmo na reta final do lance, na linha de fundo, a colocar de primeira para a pequena área, onde apareceu o ponta-lança Dauda Camarrá. 19 na camisola, está a ser o homem do jogo, está com tudo, 23 anos de idade, jogador da equipa do Alverca, nasceu na Mauritânia, 1,90m, reforço que veio do Girona, depois de ter jogado também no Cádiz. Minuto 43, Nacional 0, Alverca 3.
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0: Bem, Walter, era uma superioridade absoluta e total da equipa do Alverca no jogo. Superioridade essa que não diminuiu a seguir aos golos. Pelo contrário, o Alverca está insaciável.
2: Sem dúvida alguma, Luís, a dizimar por completo esta equipa do Nacional, que não está a ter qualquer tipo de hipótese, qualquer tipo de reação. E a verdade também é que esta Alverca, apesar de ainda não ter conquistado, visto que o jogo ainda não terminou, mas apesar de ainda não ter conquistado nenhuma vitória, é uma equipa que jogou bem contra o Futebol Clube do Porto no Dragão, podia muito bem ter vencido o Estrela da Amadora, fez um jogo também muito interessante diante da equipa do Santa Clara e até esteve a vencer diante do Braga. Portanto, diria que os resultados até o dia de hoje não têm espelhado aquilo que tem sido o Alverca durante este início de campeonato.
0: Sem dúvida alguma, Walter, concordo contigo em absoluto. O Alverca tem jogado bom futebol e claramente que tem mostrado que estava preparada para mais jogo, menos jogo, começar a ganhar. E o Nacional, de facto, hoje a ser completamente batido pelo Alverca. Nacional no ataque agora, a bola vai levantando para fora, lançamento para a equipa do Alverca. Lado direito do ataque da equipa ribatejana. Estamos a chegar ao final da primeira metade do jogo. Estamos a chegar ao minuto 45 neste Nacional Alverca. Bola para a equipa do Nacional, pontapé na frente, mas fácil para Isaac James. Isaac James na recepção, tenta depois levar a bola para o ataque. Esta é cortada pelo jogador da equipa do Nacional, vai para fora. Lançamento para o Alverca à esquerda do ataque ribatejano. Minuto 45, Nacional 0, Alverca 3.
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0: Apenas 2 minutos de tempo adicional mínimo. Continuo sem perceber o incumprimento da regra da compensação, em que é dito claramente que o tempo de cada golo deve ser contado integralmente, entre o momento em que a bola entra na baliza até ao começo do jogo. Ora, com 3 golos, e acreditando que esse tempo foi de 1 minuto, só aí teríamos que ter 3 minutos de compensação. Algo que sistematicamente temos visto em Portugal, o tempo de compensação inferior ao que deveria ser. Bola para a equipa do Alverca, mais um passa a jogar Chiquinho, pode ir para o quarto, não chega a bola. Esta ultrapassa a linha final, pontapé de baliza para a equipa do Nacional, vai acabar a primeira parte do jogo. A equipa do Nacional
4: a perder copiosamente em casa por 3-0 perante uma equipa do Alverca, que tem estado muito forte na partida e que não parou de jogar. Estamos aqui na reta final da primeira parte, vai acabar então a primeira parte em na Madeira, no Funchal. Bola para a equipa do Nacional, passe de Stavros Gabriel a rasgar para o lado oposto, não aparece ninguém, a bola vai para o lado da linha lateral, lançamento para a equipa do Alverca, que continua estável na partida. Acabou a primeira parte na Madeira, muitos assobios aos jogadores do Nacional da Madeira, vantagem categórica do Alverca no jogo. Nacional 0, Alverca 3.
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2: 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Termina o primeiro tempo na Choupana, com os jogadores do Nacional a saírem debaixo de uma autêntica assobiadela por parte dos adeptos. Não está fácil a vida para a equipa madeirense, está então a perder por 3-0 diante do Alverca. O Alverca não está a dar qualquer tipo de hipótese à equipa madeirense. E Luís, o resultado fala por si, em relação ao jogo, creio que não há muito mais que possamos dissecar naquilo que aconteceu durante esta primeira parte. Eu focaria-me sim no momento do Nacional, até que ponto o facto de João Gil ter sido despedido foi o melhor para esta equipa madeirense. Nós os dois também, no início do campeonato, já falamos que tem existido cada vez menos paciência para os clubes, não dito grandes, em terem essa capacidade de acreditar no projeto dos treinadores. E a verdade é que o Nacional está a perder por 3-0 em casa, em 45 minutos, diante do Alverca. O que é que está a faltar a este projeto nacional? Atenção que também perdeu um grande treinador, como é Tiago Margarido, perdeu Chucho Ramírez, que era o melhor marcador, ou seja, perdeu grande parte dos jogadores, mas lá está, é preciso dar tempo ao tempo, e foi o que João Gil não teve, e também não será agora o novo técnico nacional que de um dia para o outro vai conseguir fazer milagres, principalmente contra uma equipa que lá está, apesar de ainda não ter qualquer vitória, tem feito bons jogos.
4: Sem dúvida alguma que começando na questão do João Gião, claramente que concordo contigo, não é prática habitual em Portugal haver tempo para os treinadores, o que me levanta sempre uma questão, um ponto de interrogação enorme, porque obviamente quando há planeamento e quando há pensamento, o planeamento implica uma ação concertada que muitas vezes tem que ser avaliada com o tempo de execução daquilo que foi planificado. E às vezes a sensação que dá é que não há ação em Portugal, mas sim reação, e que tudo se cinge aos resultados. O exemplo do João Gião é claramente um exemplo que podíamos utilizar aqui, porque este Nacional da Madeira, e vimos todos os jogos do Nacional da Madeira, a equipa começou a época a mostrar desde muito cedo que tinha muita consistência. Aliás, faz 4 pontos nas duas primeiras jornadas, frente ao Santa Clara fora de casa e em casa contra o Estoril, ganhou por 2-0, portanto entrou muito bem, e diria que a primeira derrota mais anormal foi a derrota em casa contra o Estrela da Amadora, mas num jogo em que o Nacional acaba por perder quase no fim, num jogo que podia ter dado para qualquer um dos lados. Aliás, nesse jogo o Nacional faz 10 remates à baliza, e diria que foi um jogo muito dividido. E depois, claro, perder contra o Sporting e contra o Vitória fora, e apenas por 1-0 e 2-0, não me parece que deslustre qualquer equipa, até porque nesses dois jogos o Nacional mostrou uma equipa muito sólida a defender. Portanto, diria que o único resultado anormal do Nacional foi contra o Estrela em casa, e lá está, num jogo que podia ter caído para o lado do Nacional.
2: E contra um Estrela que tem estado em grande, Luís.
4: e contra o Estrela, que tem estado em grande, está a fazer uma grande época e que nesta altura é o sexto classificado do campeonato com 9 pontos em 5 jogos. Portanto, surpreende-me esta falta de paciência e até diria mesmo esta falta de respeito pelo projeto das próprias estruturas. Porque se alguém tem se alguém faz um planeamento pensado, acredita-se que esse planeamento tenha sido, como eu disse há pouco, pensado, idealizado, estruturado, e portanto o tempo é sempre um fator que é importante utilizar como parte das avaliações, e não creio que seja natural que ao final de 4 ou 5 jornadas, só por um ou dois resultados negativos, que se ponha tudo em causa e que se abandone o tal planeamento e a tal estrutura que se pensou. Creio que o Nacional não ganha nada com isso e, portanto, creio que a tarefa do treinador que chegou agora não será muito fácil e vai ter que trabalhar muito, porque lá está, a equipa esteve a preparar durante 2 a 3 meses um determinado estilo de jogo e de repente chega alguém e logo à primeira partida altera esse estilo de jogo, altera a estrutura tática, altera o sistema e, portanto, vai obrigar os jogadores a terem que aprender muito rapidamente como se adaptar a esta nova realidade. Não concordo nada com estas decisões, mas lá está, quem manda é quem lá está. E nesta altura então, ao intervalo, vantagem gorda, categórica, do Alverca, de longe a melhor equipa em campo, Nacional 0, Alverca 3.
2: Está então assim fechada a análise deste primeiro tempo de Luís Bento, de grande vantagem da equipa do Alverca por 3-0 perante a equipa do Nacional dentro de momentos. Já voltamos para a segunda parte. Tempo agora para ouvirmos parte das declarações de Marco Silva, ele que já fez conferência de imprensa de antevisão desse duelo do Benfica de amanhã às 18 horas diante da equipa do Gil Vicente.
5: Cada um deles, pergunto-lhe que abordagem é que teve a este jogo com o Gil Vicente e que principais desafios espera encontrar amanhã. Obrigado.
6: Em primeiro lugar, em relação ao Gil Vicente, um adversário de qualidade, uma equipa que não vem de um bom resultado em casa, nós sabemos, mas começou bem a época, com uma equipa que tem sofrido muito poucos golos também, percebe-se perfeitamente, uma equipa que começa a ter os princípios bem definidos, e uma equipa que tem qualidade no seu jogar, que tenta ter sempre uma boa organização, quer com bola, quer sem bola, e, com jogadores nos corredores, no momento ofensivo, com jogadores de qualidade, jogadores num contra um também fortes, uma equipa que prepara bem esse momento, ou tenta levar o jogo para esse momento em que tem jogadores fortes no corredor, nos corredores, em situações de um contra um, no último terço, portanto é uma equipa que nos pode criar problemas e nós temos de estar preparados para isso. Eu disse antes do jogo com o Moreirense que era um campo que ia exigir de nós, perto da nossa melhor versão, e não fugirá à regra o nosso jogo de amanhã contra o Gil Vicente, uma equipa que tem qualidade, e nós estando em casa, jogando em casa, vindo de um bom momento, teremos que manter o foco, teremos que manter, se possível, a mesma qualidade, mas acima de tudo os mesmos princípios como equipa. A qualidade virá por consequência se nós conseguirmos ser fortes em muitas das questões básicas que para nós são fundamentais no nosso jogar, naquilo que é o nosso compromisso com a nossa ideia, o nosso compromisso com aquilo que são os princípios que queremos para o jogo, a atitude competitiva, desde o primeiro minuto tentar ganhar duelos e depois naturalmente tentar colocar uma qualidade no jogo que nos permita ver a nossa equipa jogar da forma como queremos, mas isso também há sempre um adversário do outro lado que nos vai tentar bloquear em alguns momentos, tapar os caminhos, conhecem-nos, analisam-nos também, nós temos de ter a capacidade de o fazer. Em relação à preparação e o tempo de preparação, é o que é, nós sabíamos que íamos ter este jogo a meio da semana com o Moreirense, sabíamos que íamos ter um calendário bem preenchido nos últimos 15 dias tem sido assim, mas nós começámos praticamente desde o dia 23 de julho a fazê-lo e acho que só tivemos uma ou duas semanas completas para preparar jogos, o resto tem sido sempre isto. Aconteceu novamente depois do jogo com o Moreirense, naturalmente o descanso na quinta e deste sexta-feira a trabalhar forte para que possamos amanhã ser iguais a nós mesmos, tentar ganhar o jogo, a conseguir os 3 pontos, que é o nosso grande objetivo.
5: Sport TV. Viva, Marco. João Castro, estamos em direto para a Sport TV. Fala precisamente o Moreirense, para este ano esteve mais uma vez em destaque, tem estado em destaque neste arranque de temporada, mais um grande golo. Fala-se agora na seleção argentina. Pergunto-lhe se acredita que é um jogador que encaixa precisamente na seleção argentina, merece ser chamado, e já agora se podemos esperar que a Echeverri some minutos frente ao Gil Vicente. Obrigado.
6: Em relação à seleção argentina, sou treinador do Benfica, não vou estar a fazer nenhum comentário, não terão que ir perguntar ao selecionador ou esperar pela convocatória, tão simples como isso, não querendo Não é algo que eu possa ter algum controlo e a minha opinião ficará para mim, pelo respeito que tenho com todos os treinadores e selecionadores. Nós estamos aqui para fazer os jogadores do Benfica melhores, tentar ajudá-los a que o seu talento possa vir ao de cima. Simplesmente isso é a única coisa que para já é a minha obrigação e que é algo que nós controlamos e que despendemos energia. Depois, serão ou não convocados, poderemos ficar mais satisfeitos ou menos. Como clube grande que somos, naturalmente tivemos os nossos jogadores selecionáveis e a jogar nas seleções. Por um lado, ficamos tristes de não os ter connosco. Por outro lado, acaba por ser um motivo de orgulho para o clube. Tão simples como isso, esperar para ver o que irá acontecer. O que me interessa é que, e ele tem estado, que ele mantenha o foco naquilo que é que o fez chegar aqui neste momento. Se ele está a jogar como está, é porque trabalhou, já disse mais que uma vez, desde o primeiro dia que cheguei ao Benfica, trabalhou de uma forma exemplar, naquilo que é a aplicação, naquilo que é a atitude, o compromisso com o treino, e depois, porque tem talento, depois consegue expressar o seu futebol nos jogos, mas antes dos jogos vem muito do que é o trabalho que tem de ser feito por um profissional de futebol, e ele nesse aspecto, independentemente de ter 20 anos, desde a primeira hora conseguiu fazê-lo. E eu já disse mais que uma vez, mesmo sabendo que não ia jogar os primeiros jogos oficiais da época, conseguiu fazê-lo e muito bem. A segunda parte da questão...
5: É Echeverri, sim. Está pronto para somar.
6: Como outros, chegou mais tarde, está a adquirir, falámos há pouco tempo para treinar, viagens, em cima de viagens, para o jogo para a Madeira decidimos não o levar connosco, tinha acabado de chegar e era importante para ele ficar a treinar, ganhar condição. No último jogo já esteve connosco no banco, está a adquirir algo que é muito importante para nós, que são as nossas dinâmicas, que são conhecer aquilo que são os seus colegas, que são os posicionamentos que nós queremos, independentemente daquela posição onde ele joga. É tudo muito claro para ele, porque é uma posição em que ele, independentemente de muito jovem, tem feito também nos cursos por onde tem passado, independentemente na última etapa, nos últimos 6 meses, a equipa onde estava jogava quase com 2 avançados, ele era um dos avançados, mas é um jogador claramente para jogar naquela posição de média ofensiva na nossa equipa, e a seu tempo terá a sua oportunidade. Iremos ver se será agora, será mais para a frente. Com muitos jogos o tempo de treino é curto, mas está preparado se tiver que ir para dentro do campo para ajudar a equipa.
7: SIC.
8: Boa tarde, Marco Silva, Cristiana Carlos Alves, SIC Notícias. Primeiro queria perguntar-lhe se o Alexander Bá já está disponível para ir a jogo amanhã, e ainda na última conferência o Marco falou sobre a possibilidade de jogar com o Sheldrup e o Prestiani juntos, e foi o que acabou por acontecer com o Moreirense. O Dakov ficou no banco e a dupla deu muitos, muito bons sinais, entendeu-se bem. Nesse sentido, pergunto-lhe se a hierarquia começa a ficar definida na sua cabeça.
6: Em relação ao Bá, não estará disponível para amanhã, tem vindo a recuperar bem, feliz por já vê-lo no campo, a fazer trabalho individual. É importante para nós conseguir ter todos os jogadores disponíveis num momento de tanta densidade de jogos, é sempre importante ter, e um jogador que tinha vindo a ter um arranque muito bom de temporada, estava bem fisicamente e estava a ajudar a equipa, portanto bom vê-lo a treinar individualmente. Para este jogo ainda não estará disponível. Em relação à questão do Prestiani ter jogado mais por dentro, eu já vos tinha dito que era uma possibilidade, já tinha feito, não de início, mas já tinha feito no decorrer de alguns jogos. Como eu vos disse, quando me perguntaram aquilo que é o seu momento, é um jogador que está num muito bom momento, um jogador que nos últimos meses tem jogado muito mais sobre o corredor direito, connosco começou a jogar sobre o corredor esquerdo, não tantas vezes no corredor central, mas eu sabia que ele tem essa capacidade, cresceu também a jogar naquela posição em muitos momentos. Naturalmente, sem bola, terá que continuar a trabalhar para perceber aquilo que queremos no momento defensivo, naquele posicionamento, mas sim, teve uma, para aquilo que queríamos para o jogo, para a estratégia que tínhamos para o jogo, teve um impacto muito grande no jogo, tem tido sempre, mas teve novamente numa zona mais central, com algumas permutas com o Andrés, por exemplo, no gol do Andrés, é ele que está por fora e o Andrés está por dentro, portanto é a dinâmica que queremos na equipa, e fiquei muito satisfeito. Já te tinha dito que o impacto que ambos tiveram no jogo na Madeira foi bom, em 30 minutos, ou muito bom, e depois são os sinais. Eu estou aqui para tomar decisões naquilo que é o melhor para a equipa sempre, e são as respostas que os jogadores dão, quer em treino, quer em jogo, e a resposta foi muito boa, e mais uma vez foi muito bom no último jogo. E quanto às hierarquias, não há questão de... Eu percebo a vossa questão, eu não crio hierarquias, os jogadores sabem que a qualquer momento podem estar lá dentro, como a qualquer momento podem estar no outro lado, e têm que estar preparados para isso.
7: CMTV. Boa tarde, Pedro Marques de Sousa, CMTV. Eu pergunto se, para si, neste momento, o Benfica é a equipa que pratica melhor futebol em Portugal. E depois, João Palhinha, é uma aposta pessoal sua e teve um impacto imediato e os adeptos adoram o jogador, os adversários falam também de Palhinha. Foi uma aposta, é uma aposta ganha da sua parte?
6: Em relação à segunda parte da questão, o Palhinha não é uma aposta pessoal minha, o Palhinha é uma aposta pessoal do Benfica, ponto final. Aqui não há apostas pessoais da pessoa A, B, C ou D.
7: Disse-vos desde mas teve a sua indicação, uma vez que
6: mas é uma aposta...
7: o clube não contrata jogadores que o treinador não quer.
6: Às vezes vocês dizem que os clubes contratam sem o treinador querer, vocês às vezes dizem que o treinador também quer, outras vezes não quer, portanto vocês têm toda a informação, portanto vocês vão dizendo o que acham que é o melhor ou as informações que têm, respeitando muito aquilo que é o vosso trabalho. O Palhinha, como qualquer outro jogador, é uma aposta do Benfica e se o Benfica o decidiu contratar, cá estamos nós para tirar o máximo rendimento deles. Eu percebo a questão, é um jogador que já esteve comigo, é um jogador que eu, quando eu estava noutro clube, contratei para a Inglaterra, foi a primeira experiência que teve fora, que lhe permitiu jogar a um nível muito bom e ser contratado por um grande clube como o Bayern Munique também, e neste momento outro grande clube da Europa contratou, que é o Benfica, e foi uma aposta pessoal do Benfica, uma aposta do Benfica, não pessoal de ninguém, tão simples como isso. Em relação ao futebol, ou a avaliar aquilo que é o futebol, no final da época é que se fazem as contas e que se vê quem é que foi a melhor equipa em Portugal, tão simples como isso, e será muito competitivo, é um campeonato muito competitivo, um campeonato difícil, com quatro equipas muito fortes, com as outras equipas a crescerem, com qualidade. Eu não vou por esses caminhos, não vou, tenho um respeito muito grande por todas as equipas.
4: A bola.
9: Boa tarde, Marco Silva. Completam-se hoje 3 meses...
10: Parte das declarações de Marco Silva, tempo de regressarmos novamente até à Choupana para acompanharmos a segunda parte do duelo entre a equipa do Nacional e também a equipa do Alverca Luís. A pergunta que te faço é: o que é que um treinador pode dizer ao intervalo quando a sua equipa está a perder por 3-0?
4: É verdade, não há muito a fazer, não é fácil para o treinador da equipa do Nacional da Madeira num jogo que se está a perder por 3-0. Ainda por cima num jogo em que se foi quase sempre inferior de forma clara ao adversário, e portanto acho que o grande problema, mais do que a derrota em si, e ainda ontem me lembro do Académica Benfica B, que a Académica foi quase sempre a melhor equipa em campo e perdeu por 3-0. Hoje não, hoje o Alverca é desde o minuto 1 a melhor equipa em campo e por isso está a ganhar tranquilamente por 3-0. Não há nada a obstar a isso, mas não é fácil para o treinador, que terá que ter a capacidade de manter a equipa no mínimo coesa numa altura em que começa a segunda parte.
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4: Segunda parte do Nacional 0, Alverca 3. Vamos aqui, nesta altura, fazer um ponto de ordem em termos de substituições na partida. Importa dizer que ao intervalo, duas mexidas do Nacional da Madeira. Saíram Daniel Júnior e Marcos Jansen. Entraram Matos Jalou para o lugar do Daniel. E entrou o Min Kyung Song para o lugar do Marcos Jansen. Bola para a equipa do Nacional da Madeira. Vem já para o ataque Mateus Dias. Rasga para a esquerda para Son, primeira intervenção no jogo, adiantou para Matosoy, aparece no corte a equipa do Alverca e vai ser canto para a equipa do Nacional, parece-me. A bola terá tocado ainda no Davi Gui e é canto para a equipa do Nacional da Madeira no jogo. O corte foi claro do Davi Gui. Canto à esquerda do ataque da equipa, não, foi revertido. Foi revertido, portanto é pontapé de baliza para a equipa do Alverca. Pareceu-me claramente canto, lá está aquilo que já falámos várias vezes, quando há um erro de avaliação no sentido de corrigir um pontapé de baliza para um canto, não há essa possibilidade. Quando a lei surgiu pensámos que sim, que haveria, mas não, é só para reverter cantos para pontapés de baliza e não o contrário. Bola para a equipa do Alverca. Grande choque ali entre dois jogadores. E quem é visado pelo árbitro é o Davi Gui, considerando que foi ele então o responsável pelo choque, com Miguel Baeza, jogador da equipa do Nacional. É um choque basicamente inevitável. O Davi Gui tentou jogar a bola, acabou por não acertar na bola e consequentemente chocou contra o seu adversário. Livre para a equipa do Nacional, ali a meio do meio relvado. Amarelo para o jogador do Alverca, que neste caso é o seu ponta de lança, não é o Davi Gui, mas sim o seu ponta de lança, autor de dois golos hoje. Exatamente, é o Daudaka Marraca, vê o amarelo. Bola para a equipa do Nacional, bola na grande área, pode marcar, atira sobre a baliza. Grande oportunidade para o Nacional da Madeira, cruzamento rasgado ao segundo poste, cabeça de Pablo Ruano, e depois com tudo para fazer golo, Matsoy Djalo, 23 anos de idade, jogador de 1,75m, veio do Başakşehir da Turquia, acabou por desperdiçar. Olha o Nacional, pontapé forte, Mateus Mendes defende o guarda-redes da equipa do Alverca. Entra a equipa do Nacional com vontade de fazer um golo que possa de alguma forma abrir este jogo. Boa defesa do guarda-redes da equipa do Alverca, Mateus. Bola para a equipa do Nacional outra vez. Matsoy Djalo entrou com tudo no jogo, adiantado de cabeça, corta a equipa do Alverca, insiste o Nacional, bola para a esquerda para Pablo Ruano, saiu da posição, entrega no coreano Min Kyu-song. Lá está Min Kyu-song, coreano de 27 anos, 1,79m, tenta vir para a frente, o passe não saiu bem, bola para fora, bola para a equipa do Alverca. Exatamente, a bola para o Alverca, lado esquerdo, da forma como sobe um ataque aqui para Ribatejana, vai tentando aqui manter a vantagem sólida que tem no jogo. Bola para a equipa do Nacional, o passe voltou a sair mal medido, a equipa não está de facto a conseguir criar perigo e continua esta atuada de, digamos que, o Nacional a tentar reagir, a tentar de facto fazer golo, mas a equipa do Alverca parece continuar bastante estável no jogo. Siga jogo, mantém-se então este resultado. Bola para a equipa do Alverca, bola para Isaac James, pontapé para Figueiredo, acelera Figueiredo com Zé Vitor, acaba por chegar o homem do Nacional e sair a jogar, vem já para o ataque a equipa da Madeira, a bola a ser jogada por Mateus, foi desarmado, insiste o Alverca agora, bola para Chiquinho, deixou para Ian, bem, muitas perdas de bola, minuto 5 da segunda parte, 0 para o Nacional da Madeira, 3 para o Alverca.
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4: De regresso à Madeira, 5 minutos da segunda parte, a caminho dos 6. Bola para Mateus Dias, passe a rasgar para o ataque da equipa do Nacional da Madeira. No corredor direito aparece ali a tentar disputar a bola com essa gasolina. A bola vai para fora, pedia lançamento com essa gasolina, não deu o árbitro, a bola para fora. Lançamento para a equipa do Alverca. Está o central à esquerda da equipa ribatejana. Isaac James, o nigeriano, joga para trás para Sérgio Gomes, tentava agora adiantar-se, o Alverca não consegue recuperar a equipa do Nacional. Matsoy Djalo, agarrado, Rudu vai para o chão, mas parece-me que se atirou. Responde o Alverca a toda a velocidade, Figueiredo, 3 para 3, tentou nas costas de Mateus Dias, pontapeá-lo, não foi ao chão Figueiredo, ainda Figueiredo, linha final, cruzamento, prefere jogar para trás, Diogo levantou, grande área, cabeceamento ao lado. levantou Diogo Spencer, cabeceou e é Lucas ao lado da baliza do Nacional da Madeira, mas agora beneficia, aliás, deixou jogar o árbitro e bem, mas depois, na minha opinião, tinha que ter amarelado o Mateus Dias, que pontapeou por duas vezes nas costas o jogador do Alverca, apenas não foi ao chão porque quis continuar o lance, mas depois acabaria por ser justo se o árbitro a seguir tivesse amarelado o jogador do Nacional. Uma altura em que se prepara Labidi para entrar na equipa do Nacional, acredito que para jogar ali no meio campo. Bola para a equipa do Nacional da Madeira, corredor direito, Wesley Gasolina, vai bailar, cabeceia, puxa para o pé esquerdo, vem para trás, cruzamento, cabeceamento, tira o Alverca, ainda o Nacional, pontapé, sobre a baliza, entrou na segunda parte o coreano Min Kyu Song, 27 anos, matou à meia volta, mas a bola subiu muito e não desceu, passa por cima da barra do Alverca, pontapé de baliza para a equipa ribatejana. Bola a ser movimentada pelo central da equipa do Alverca, Yaya Boyang. Bola acaba por ir para fora e é lançado para a equipa do Nacional, já batido. Bola curta para o lateral esquerdo da equipa madeirense, William Cocolo. Dá para trás para Zé Vitor, vai para o ataque, tentava o passe a jogar para a direita para Gasolina. O passe saiu demasiado longo, demasiado fora do alcance do jogador do Nacional. Pontapé de baliza para a equipa do Alverca. Continua dona e senhora do jogo, diria que com menos bola, é verdade, mas continua a ser claramente a melhor equipa em campo. Uma altura em que lá Bidi vai entrar, creio que é o Mateus que vai sair, exatamente. Sai Mateus Dias, entra lá Bidi na equipa do Nacional da Madeira, é uma troca posicional. Sai o 6, entra o 6. Bola para a equipa do Alverca, pontapé na frente para Chiquinho, recepciona Chiquinho, tentava jogar com Figueiredo, não consegue, a bola sobrou para a equipa do Alverca, Ian Lucas para trás para o passe errado agora de Davi Gui, recupera o Nacional, bola para trás para Zé Vitor para Miguel Baeza para trás para o central Chico, lá está Chico Gonçalves a adiantar-se no relvado, bate para a esquerda, recebe com o culo, baila com o culo, dá para Paulo Roeira, outra vez com o culo, jogou com Stavros Gabriel, bem jogado, adiantou, Matos Jalou, corta a equipa do Alverca, em sítio Nacional, lado esquerdo, a bola a ser jogada por Cocolo, Cocolo para trás para Labidi para Miguel Baeza, rasgou o passe para a direita, mas é para fora. Tentou flanquear jogo para o Wesley Gasolina, o passe saiu demasiado rasgado e sai para fora, lançamento para a equipa do Alverca, o Nacional tenta acelerar processos, mas acaba por não conseguir criar perigo. Estamos a chegar ao minuto 10 da segunda parte do Estádio da Chopana. 0 para o Nacional da Madeira, 3 para o Alverca.
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0: do Funchal, mantém-se este 3 a 0 para a equipa do Alverca. Vitória surpreendente para quem não está a ver o jogo, mas na primeira parte o Alverca justifica claramente essa vitória. O Nacional continua sem conseguir criar oportunidades de golo. Bola para a equipa do Alverca. Ali numa altura em que Stávoros Gabriel faz falta sobre Francisco Xissumba. Bola para a equipa do Alverca, bola para Ian Lucas. Ian Lucas para Davigui. Davigui para Ian Lucas outra vez. Ali um empurrão do adversário, acaba por conseguir jogar a bola para trás para o central da equipa do Alverca, Yaya Boyang. Yayang Boyang chuta na frente, corta o Nacional e vai para o ataque. A bola jogada pelo ataque madeirense para a direita para William Cocolo, tenta o apoio de Stavros Gabriel, lado direito vai para a baliza, mas corta a equipa do Alverca, grande confusão, sobrou para o Nacional, pode marcar, Cocolo para trás, o remate longe do alvo, Labidi, acabadinho de entrar, Labidi chutou, mas muito longe da baliza, passa o perigo para a equipa do Alverca. Nacional à procura de um golo que possa animar a equipa, possa ter a equipa aqui confiante de que pode fazer um golo e com isso abrir este jogo. Nós sabemos que muitas vezes a parte emocional que resulta de um golo marcado, seja com que resultado for, às vezes desequilibra os jogos numa perspectiva surpreendente. É claro que com 3 a 0 é muito complicado, mas nunca sabemos o efeito que um golo tem. Daí que o Nacional vá tentando tudo para fazer um golo. Bola para Cocolo, a jogar com Miguel Baeza. Bola para a esquerda, tentava adiantar-se um dos homens que entrou na equipa do Nacional e da Madeira, Matosote Jalou, mas não consegue chegar à bola. Mantém-se então este resultado. O Alverca na segunda parte com menos bola, mais defensivo, mais a fechar e a controlar o jogo atrás, mas com 3-0, claro que é mais do que compreensível. Bola para a equipa do Nacional. Zé Vítor rasga o passo para a esquerda, bem trabalhado, recebe ali com o colo, muito participativo, dá para Sone, linha final Sone, vai para o cruzamento, o Pedro tira a bola e depois deixou fugir a bola. Incrível. Tinha a bola controladíssima, todo o tempo do mundo para cruzar, mas não sei bem o que é que deu ao Min Kyu Song, que em vez de cruzar a bola, acabou por parar, por vir para trás, depois atrapalhou-se com a bola, também escorregou numa zona do relvado que não estava muito bem tratada e acabou por perder a bola. Às vezes lá está a pé de simplicidade aos jogadores. Bola para a equipa do Nacional da Madeira. Bola a ser jogada por Stávoros Gabriel, tentava levar para o ataque, não conseguiu. Bola a sobrar para trás para a equipa do Nacional, de novo Chico Gonçalves, nova tentativa de ataque, bola para Labidi, ali recebe Labidi, dá um pouco mais para a frente para Miguel Baeza. Miguel Baeza rasga o passo para a baliza, Gasolina vai para a baliza, Gasolina tira o cruzamento, Mateus saiu, voou e agarrou. Guarda-redes da equipa do Alverca é por cobro à situação, por cobro ao perigo que se abria neste cruzamento. Bola para a equipa do Alverca. Pontapé na frente para Chiquinho. O Alverca na segunda parte não se desune, não tira os jogadores lá de trás. Ficam sempre, sem exagero, 8 jogadores posicionados atrás. E faz sentido, a equipa está a ganhar por 3 a 0. E acaba por apenas chutar a bola na frente na perspectiva ou do Chiquinho, ou do Figueiredo, ou do ponta de lança da equipa tal da Camará poderem fazer um gol. Bola para o Nacional, atenção, Labidi, voltou na grande área, tira o Alverca, 15 minutos, segunda parte, Nacional 0, Alverca 3.
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1: Ataca a equipa do Nacional, outra vez Son pela esquerda, lá está o coreano muito em jogo, atrasa para Cuculo, tenta o cruzamento Mateus, saiu Mateus e agarrou, guarda-redes da equipa do Alverca, tentou Cuculo levantar a bola ali para o coração da grande área, não chegou o guarda-redes da equipa. Aliás, não chegou o avançado da equipa do Nacional. Saiu bem da baliza Mateus e agarrou. Bola para a equipa do Alverca, bola para Davi Gui. Sai a jogar Davi Gui. Arranca no ataque, ponta pé na frente para o corredor esquerdo. Tenta Figueiredo jogar com Xissumba. Adianta-se Xissumba, corta a bola a equipa do Alverca para fora do Nacional, aliás. Lançamento para a equipa do Alverca, corredor esquerdo para bater. Francisco Xissumba deixa para que seja Isaac James. Lá está Isaac James para tirar a bola para o ataque. Prefere jogar para trás. Vai tocando a bola a equipa do Alverca. Na sua zona defensiva, Davi Gui. Joga curto com o lado esquerdo com Xissumba. Desmarca-se Figueiredo. Sai o passe de Xissumba. Demora a sair. Prefere jogar para trás. Xissumba curto para o central à esquerda da equipa do Alverca. Isaac James. Depois mete no lado oposto para Yaya Boyang, joga na frente, bem trabalhada, bola para o lateral direito, Diogo Spencer a colocar na esquerda para Xissumba, sai a bola para fora, lançamento para a equipa do Nacional da Madeira. O Nacional vai tentando fazer um golo, mas diria que está bem longe de conseguir esse golo. A equipa claramente não foi capaz na segunda parte de reduzir o impacto da diferença no jogo, mas vale a verdade, tem tentado. Bola para a equipa do Nacional da Madeira na direita, bola a ser jogada por Pablo Ruana, traça para Wesley Gasolina, mais para trás para Chico Gonçalves, para Zé Vítor, avança no ataque a equipa do Nacional da Madeira. Lá está Zé Vítor, tentar jogar com Kim Yun-son, volta a escorregar o coreano, tenta adiantar-se para o pássaro a jogar para Macho Jalou, cruza na grande área e tem que ser penalti, não marca o árbitro, a bola sobre o remate, sobre a baliza. Parece-me claramente penalti na área do Nacional contra o Alverca. Creio que Isaac James se encavalitou e acabou por atirar ao chão o ponta-lança Pablo Ruan. Parece-me claramente penalti. E, sinceramente, vamos ver a repetição do lance. É puxado, claramente, e depois acaba por cair em cima do jogador. Creio que é penalti, mas não marcou o árbitro. Que o Isaac James puxa a camisola, sem dúvida. Que o Pablo Ruan, aparentemente, estava em condições de fazer golo, estava. Mas, para já, não marca nada o árbitro. E já mandou jogar. Bem, é um jogo que para mim tem 3 penaltis, nenhum dos 3 marcados. 2 a favor do Alverca e este a favor do Nacional. Bem, sinceramente não percebo como é que este lance não é penalti, como não percebi há pouco. A senhora Cláudia Ribeiro, no VAR, estará com outro olhar sobre os lances. Mas recordo na primeira parte uma mão na cara de Chiquinho, um braço aberto, o jogador do Nacional num corte, e agora claramente um empurrão, e parece-me ali decisivo para tirar do lance Pablo Ruan. Empurrão não, um puxão de camisola e depois uma queda sobre o adversário. Siga jogo, 0-3, ganha o Alverca. E vai haver aqui algumas mexidas, já vou contar. 20 minutos, segunda parte, Nacional 0, Alverca 3.
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1: Uma altura em que o Cocolo fica ali a queixar-se de um lance com o jogador do Alverca. Vamos aproveitar para fazer aqui um ponto de ordem nas substituições que ocorreram neste jogo. Para o lado da equipa do Nacional, minuto, neste caso ao intervalo, saíram Marcos Jansen e Daniel Júnior. Entraram Matos Choi Jalo e Min Kyu Song. Ao minuto 9 da segunda parte saiu Mateus Dias e entrou Chiep Labidi. Na equipa do Alverca também já houve algumas mexidas. Saiu Chiquinho ao minuto 20 e também Figueiredo, dois dos homens do ataque. Entraram Mateus França e André Vidigal. Mateus França, jogador brasileiro que tem 22 anos e que está feio do Vasco da Gama. Ele que esteve emprestado pelo Crystal Palace de Inglaterra. Quanto ao André Vidigal, jovem angolano de 28 anos. Mantém-se então este 0-0. E é um jogo de facto com uma história fácil de contar. Claramente o Alverca melhor na primeira parte, a chegar a 1-0, 2-0 e 3-0. E na segunda o Alverca a gerir, perante o Nacional aparentemente impotente para lutar para o jogo. Bola para a equipa do Alverca, bola para o guarda-redes da equipa ribatejana, chuta na frente. A equipa do Alverca claramente a segunda parte a gerir o jogo mais no controle e mais sem bola. Lá está a equipa do Nacional a tentar sempre o ataque outra vez. Muito em jogo, o coreano que entrou na equipa na segunda parte da partida, Min Kyu Song, mas não consegue ficar com a bola, bola para trás para Sérgio Gomes. Lá está Sérgio Gomes, rasteiro para um companheiro, vai trocando a bola à equipa do Alverca. Na sua zona defensiva, Isaac James a jogar na esquerda para o ataque ribatejano, pontapé contra Isaac James. Agora Chissuma tentava adiantar na frente, acabou por bater a bola no homem do Alverca, passa o perigo para a equipa ribatejana. E mais uma mexida na equipa do Alverca, sai o homem que fez, não, sai, é no Nacional, é o Stavros Gabriel que sai e é o Aleno Bando que entra. Entra Aleno Bando, jogador equatoriano de 20 anos, equipa do Nacional da Madeira. Jogo de facto com uma toada que, enfim, perspectiva uma vitória da equipa do Alverca com alguma tranquilidade. O Nacional não consegue na segunda parte disputar este jogo. A verdade da partida é essa. Bola para a equipa do Nacional, que vai tentando, mas não vai conseguindo levar água ao seu moinho. Uma altura em que Zach James conversa ali com o árbitro da partida. A conversa ainda não acabou, vai alongar a conversa. E siga jogo. 3-0 para o Alverca, vantagem conseguida na primeira parte da partida. Bola para a equipa do Alverca, que está tranquilamente em vantagem. Na segunda parte mais Nacional, equipa com muito mais bola, com muito mais ataques, mas lá está, apenas por uma ou duas vezes ameaçou a baliza do Alverca, um Alverca muito estável. Lá está, havia falta sobre Davi Gui, livre para a equipa do Alverca na sua zona defensiva. Corredor central, livre para a equipa do Alverca na sua zona defensiva, minuto 25 da segunda parte, tranquilidade total para o Alverca. Nacional 0, Alverca 3.
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1: Bola para a equipa do Alverca na sua zona defensiva. Pontapé na frente para o Nacional cortar com alguma facilidade. O Overca não tem conseguido jogar na segunda parte, isso é uma verdade. Tenta agora sair para o ataque, a bola a ser jogada para a desmarcação no lado esquerdo, mas já há ali falta. Falta assinalada a um dos homens que entrou naquilo do Overca nesta segunda parte. Mateus França entrou para o lugar de Chiquinho, adiantava-se perante o adversário, mas depois fez falta sobre o seu adversário. Livre para a equipa do Nacional da Madeira. O Overca também vai mexer. Vai sair, agora sim vai sair o ponta de lança do Overca para entrar Vivaldo. Exatamente, sai agora para entrar Vivaldo, jogador de 21 anos, que esteve na Udinese de Itália, esteve no Watford de Inglaterra, acaba por estar agora de regresso ao futebol português. Vivaldo vai jogar no lugar de ponta de lança, no lugar do Pablo Ruan. Bola para a equipa do Overca. Aliás, no lugar, claro, no lugar do homem que marcou os golos da equipa do Overca, estamos a falar do Daouda Camará. Portanto, mais aqui um ponto de ordem, terceira mexida da equipa do Overca. Entrou Vivaldo Semedo para o lugar do ponta de lança Daouda Camará. No Nacional já tínhamos dito, entrou o Alen Obando para o lugar do Stavros Gabriel. Foi a quarta mexida da equipa do Nacional da Madeira no jogo. Bola para a equipa do Nacional do lado esquerdo. Bola a ser jogada, mas recupera o Overca. Bola para fora, mas é tocada por um jogador do Overca. A segunda parte é mesmo muito pobre. O Nacional bem tenta, mas o Overca acaba por colocar o jogo em banho-maria. Praticamente não há futebol na segunda parte. Muito mérito do Overca na forma como se defende. E agora entrada dura do Diogo Spencer sobre o adversário. Ali no grande círculo, sobre o coreano Song. Amarelo para Diogo Spencer. Falta rude cometida sobre Min Kyu Song. Min Kyu Song, recordo, tem 27 anos. Ele já jogou em equipas como o Jeonbuk Hyundai e o Futebol Clube Seul, de onde veio para a equipa do Nacional da Madeira. Entrou bem no jogo, entrou mexido, entrou irreverente, a mostrar bons pormenores com bola. Uma altura em que há livre para a equipa do Nacional da Madeira, bola a ser batida na grande área do Overca. Todo o Overca a fazer ali uma linha de 11 jogadores na linha limite da grande área do guarda-redes Mateus. Livre batido, é para o segundo poste, é muito longo, não chega ninguém, nem Pablo Ruan, nem Alan Obando. Bola para lá da linha final, o Nacional não consegue nada deste jogo e mantém-se a vantagem total do Overca no jogo. E é inapelável a vitória da equipa do Overca, como disse, construída na primeira metade do jogo de uma forma, diria que muito tranquila, com um domínio total do jogo por parte da equipa do Overca. O Nacional na segunda metade, repito, tem tentado, isso é verdade, a equipa tem tentado fazer um gol que possa abrir este jogo, mas muito mérito na forma como o Overca fecha os caminhos sobre a sua baliza. Tenta novamente a equipa do Nacional vir para o ataque, mas há falta. Livre para a equipa do Nacional. Zé Vítor para bater para diante. Adianta-se toda a equipa do Nacional na perspectiva de poder criar algum perigo no ataque. Bola para Zé Vítor, vai pontapear longo para o ataque para o Wesley Gasolina. Acaba por conseguir jogar para trás para Labidi. Labidi de pé esquerdo, puxa para dentro, encosta curto para o Miguel Baeza, rasga o passo para o lado oposto, recebe ali o coreano Kim Yun-song. Minuto 30 da segunda parte, Nacional 0, Overca 3.
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1: De regresso à Madeira, jogo com uma história praticamente já contada, mas honra seja feita à equipa do Nacional, que não desiste de jogar, vai tentando manter a sua atitude de equipa que não baixa os braços e que continua a tentar fazer um gol que possa, de certa forma, abrir este jogo. Para já diria que não está fácil. A equipa do Alverca continua muito estável na partida, numa altura em que há pausa para hidratação. Recordo que hoje há mais dois grandes jogos na emissão mundial da Primeira Rádio Desporto. Relato das partidas Casa Pia Porto e Académico de Viseu Vitória de Guimarães. São os dois jogos da tarde e noite desportiva na Cool FM. Dia em que já estivemos, né, em mais uma derrota do Portimonense em casa frente à equipa do Tondela. O Tondela paulatinamente a subir na segunda liga, atingindo já os 9 pontos. Recordo que ontem também estivemos no relato dessa vitória da equipa do Tondela, aliás, do Benfica B em Coimbra por 3-0. Jogo que, surpreendentemente, na primeira metade deu uma, diria, tremenda desigualdade entre as duas equipas. Uma vantagem clara para a equipa do Alverca, que entrou desde o início da partida muito sólida no jogo e claramente a mandar na partida e a ser a melhor equipa em campo. E desta feita, ao contrário do que muitas vezes acontece, o Alverca não só foi melhor, como também materializou essa superioridade em golos. E não foi só um, não foram só dois, foram mesmo 3 golos a dar uma vantagem categórica à equipa do Alverca. Uma altura em que sai Pablo Ruani e entra Nava na equipa do Nacional. Pablo Ruani não conseguiu de facto soltar-se da marcação cerrada dos defesas do Alverca. Entra para o seu lugar o boliviano Fernando Nava. Quanto ao Alverca, vai meter Cédric Nozzi. A equipa do Alverca também vai mexer. Entra no Alverca o Sporting Ryan Lucas. E entra também Cédric Nozzi. Cédric Nozzi vai para o lado direito do ataque do Alverca. Ryan Lucas vai para o meio campo. Nacional beneficia da marcação de pontapé livre, bola para a grande área, batida à maneira curta, atenção, agora sim, bola levantada, segundo posto, pode marcar, atirou para fora. Zé Vitor a aparecer ali ambientado com grande oportunidade para fazer golo, acabou por não conseguir chegar à bola e perde-se aqui uma grande hipótese para a equipa do Nacional poder fazer um golo e abrir-se de certa forma este jogo. E agora um canto para a equipa do Nacional. Demorou muito tempo a bater o pontapé de baliza o Alverca, finalmente alguém que conta até 5 segundos e não até 5, mas em 15 segundos, são coisas diferentes. Canto para a equipa do Nacional da Madeira, a bola vai ser batida na grande área do Alverca, o Nacional tenta fazer um gol que possa abrir um pouco deste jogo. É só o segundo canto do Nacional no jogo contra 0 do Alverca. Canto batido, mas tão mal batido. Pá, incrível. Isto mostra bem o que tem sido a incapacidade do Nacional de jogar em jogo exterior. Mesmo a jogar o tempo todo em desvantagem, gorda, a equipa não consegue ganhar mais do que 2 cantos. Por cima, muito mal batido este canto. Minuto 80 do jogo. 0 Nacional, 2 Alverca. Bola para a equipa do Nacional na sua zona defensiva. Bola a ser adiantada para o ataque da equipa da Madeira. vai tentando novamente ficar, vai tentar, digamos que, manter-se. Atenção ao Nacional, pode marcar golo! Uma grande carambola! A bola sobrou para o centro da grande área. Pontapé para o fundo da baliza. Gol!
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1: O Nacional da Madeira entrou e marcou na equipa da Madeira o ponto de lança, o ponto de lança da equipa madeirense. Aliás, foi o Machajalo, foi o Machajalo, estava aqui na dúvida se tinha sido o Alan Obando ou o Machajalo. É o Machajalo, marca Nacional, minuto 36 da segunda parte, acredita Nacional, Nacional 1, Alverca 3.
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1: É a equipa do Nacional que chega à vantagem, ou melhor, que chega ao gol de honra e que obviamente reduz a vantagem e tenta agora, nesta reta final da partida, o milagre de não perder este jogo. Lá está, vamos ver que efeito é que este gol tem na partida. Para já é um lance na esquerda pelo coreano Kim Il-sung, tem entrado, que tem estado muito bem neste jogo. Min Kyu-sung, aliás. Bola para a equipa do Nacional, outra vez Min Kyu-sung, outra vez na jogada ao bando. Min Kyu-sung, linha final, vai tentar o cruzamento. Já demorou muito tempo, deixou para Kokolo. Kokolo avança pela esquerda, vai cruzar na área, falta ofensiva. Falta ofensiva no ataque do Nacional da Madeira. Atenção ao Min Kyu-sung, que entrou muito bem no jogo. Está aqui a mostrar grande capacidade do ponto de vista técnico. E de facto, nesta altura, o Alverca tem que se pôr tem que estar concentradíssimo, porque o Nacional, obviamente, com este golo, anima do ponto de vista anímico, anima do ponto de vista emocional e quer ir para cima da equipa do Alverca. Pontapé longo para o ataque da equipa ribatejana. Bola a prensar ali, Vivaldo Semedo, acaba por sobrar para o guarda-redes da equipa do Nacional da Madeira, Renato Marinho. Renato Marinho tem feito grandes jogos, mas hoje acaba por praticamente não entrar na partida. Bola para a equipa do Nacional, lado direito. Bola a ser jogada por Miguel Baeza, tenta cruzar, dá para Machado Jalou, corta a equipa do Alverca. A bola não chega a sair, recupera Chico Gonçalves. Lá está Chico Gonçalves no ataque da equipa do Nacional da Madeira, a tentar construir com Miguel Baeza. Tem estado sempre em jogo Miguel Baeza, a jogar curto com Fernando Nava. Agora acaba por ter que voltar para trás a equipa do Nacional da Madeira à procura de recomeçar a jogada. Bola para Miguel Baeza, para trás para Chico. Chico para Zé Vítor. Zé Vítor avança de pé esquerdo. Avança para a desmarcação de Min Kyu-sung. Tem estado sempre em jogo. Passa a jogar. Machado Jalou. Kokolo. Cruzamento. Cabeceamento sobre a baliza. Grande jogada do Nacional da Madeira. Outra vez Min Kyu-sung. Outra vez Kokolo. E outra vez Machado Jalou tinha tudo para fazer o segundo gol do Nacional, mas cabeceou sobre a barra e quase o Nacional a chegar a 2-3. Nacional que na segunda parte já vai em 12 remates e nesta altura já tem mais oportunidades de golo que o Alverca. Minuto 85 do jogo na Madeira, o Nacional continua a perder, mas apenas por 2 golos. Nacional 1, Alverca 3.
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1: Ataca a equipa do Nacional da Madeira. Matos vai de Jaló com um passo longo para Fernando Nava. Tenta desequilibrar na direita, não consegue. Bola fora, lançamento para a equipa do Alverca. Do lado esquerdo do ataque da equipa ribatejana. Tenta vir para o ataque. A bola vai ser jogada pelo lateral esquerdo Francisco Chissumba. Tira lá para a frente, cabeça no corte da equipa do Nacional. Bola para Zé Vítor. Zé Vítor para Labidi. Labidi para a condução outra vez do ataque da equipa do Nacional da Madeira. Avança no ataque Cocolo. Cocolo a rasgar para Fernando Nava. Corta a equipa do Alverca. Tenta vir para a resposta. O Alverca que claramente perdeu gás com os homens da frente a saírem. Mas a equipa também, do ponto de vista estratégico, na segunda parte tentou essencialmente proteger-se defensivamente. Bola para a equipa do Nacional da Madeira, corredor direito. A bola a ser jogada por intermédio de Cocolo. Cocolo a adiantar, grande passe. Lá está o coreano, outra vez Min Kyung-sung. Bate a grande área e que perigo. Corta a equipa do Alverca. Incito Nacional a Abidi nas alturas. Joga com Miguel Baeza, pesca na bola, grande confusão. Bola para o Matos Jalou, a prensar no jogo do Alverca. Grande confusão, ninguém tira a bola. Incito Nacional, pontapé sobre a baliza, mas já tinha apitado o árbitro. Já tinha apitado o árbitro ali, uma entrada nas costas do central da equipa do Nacional, do Alverca, aliás, Sérgio Gomes. E, de facto, a equipa do Nacional podia perfeitamente já ter feito 2 golos. Perante um Alverca que tem tido dificuldades na segunda parte. Diria que o Nacional acabou por acordar tarde para o jogo. O Alverca na primeira parte foi letal, ganhou uma vantagem significativa de 3 golos. E agora Sérgio Gomes está ali agarrado à parte torácica, ali no encontrão rude com o adversário. Mantém-se este resultado com a equipa do Nacional a tentar tudo para chegar a um segundo golo que ainda diria faça abanar a equipa adversária. Claro que se o Nacional faz o 2-3, tudo é possível. Porque depois lá está, as equipas, depois de uma vantagem desta dimensão, verem reduzir a desvantagem de 0-3 para 2-3, acaba por dar ali uma crença forte para a reta final do jogo. Ver o que é que vai dar estes momentos finais. Para já, aparentemente, a equipa do Nacional não vai ter capacidade para chegar ao empate, mas pelo menos está em cima do Alverca, pelo menos está aqui a tentar um segundo gol que possa abanar o jogo. E eu estou aqui a encher chorizos porque o Sérgio Gomes continua a ser assistido ali perto da grande área do Alverca. Alverca quase a ganhar este jogo, a somar a primeira vitória neste campeonato. Alverca que, se ganhar hoje, atinge os 5 pontos e ultrapassa o Nacional, que só tem 4. Estamos numa fase do jogo em que esta lesão de Sérgio Gomes acaba por baixar aqui um pouco o ritmo de jogo à equipa do Nacional da Madeira. Vamos ver quanto tempo vai dar o árbitro. Para já, só aqui na paragem do Sérgio Gomes estamos, sei lá, 4 minutos sem exagero nenhum. Portanto, só aqui uma altura em que, atenção, que não é o Sérgio Gomes. Não é o Sérgio Gomes que está no chão na equipa do Alverca. É o seu número 25. Alguém vai gritando do banco: tens que dar cartão, Miguel. Mas o Miguel acaba por não dar cartão. E neste caso vai finalmente ter que começar o jogo. E quem estava no chão na equipa do Alverca. O seu acelerador não era o Sérgio Gomes, mas sim... Bem, lá está, 5 minutos. Ninguém percebe o tempo de compensação em Portugal. Só neste lance foram 4 minutos. Só nesta paragem foram 4 minutos. Ninguém percebe. Ninguém percebe, sinceramente. É como se só tivesse dado 1 minuto do resto do jogo. E só as substituições, mais o golo, só aí tinham que ser 4 minutos. Com estes 4, tinham que ser 8. Foram dados 5. Não percebo as contas que os árbitros portugueses estão a fazer no tempo de compensação. E finalmente, há pouco, para colocar aqui, foi o Ian Lucas que estava no chão naquele momento. E então faltam apenas jogar 4 minutos, 90 minutos de jogo. Nacional 1, Alverca 3.
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1: Reta final do jogo. Tenta o Alverca vir para o ataque. André Vidigal pela esquerda. Marcado pelo adversário. Vai tentar ganhar a falta. Não há nada. E recupera a equipa do Nacional da Madeira, vai tentar vir para o contra-ataque aqui da Madeirense, bola para Wesley Gasolina, adiantou para Fernando Nava, roda Fernando Nava, sai da marcação do adversário, bem trabalhado para Matos Anjalu, outra vez Wesley Gasolina, não há ninguém na grande área, o que é estranho, porque o Nacional está a perder por 3-1, não havia ninguém na área, e o Wesley Gasolina teve que esperar, a equipa toda não foi para o ataque. Faltam 3 minutos, chegamos aos 92, bola para o Nacional da Madeira, corredor direito, a bola vai ser levantada na grande área do Alverca, cabeceamento ao lado, quase, o ponta de lança, Alen Obando a fazer o 2-3, a bola acabou por passar pertinho do poste esquerdo da baliza, aliás do poste direito da baliza do Alverca, e quase o Nacional a reduzir para 3-2, é a segunda grande oportunidade do Nacional a seguir ao 3-1. Bola para aqui no Alverca. André Vidigal a jogar com Ryan Lucas. Este para André Vidigal, vai pela esquerda. Zé desarmado. Bola para o Nacional da Madeira. Vai tentar outra vez vir para o ataque. Matos Jalu a colocar em mais a Gasolina. Vai Gasolina com o adversário. Vai na raça Gasolina. Vai em Xissuma no corte. E depois há falta. Falta sobre Xissuma. Não perca logo a seguir. Este escaldante Casa Pia Porto, recordo na época anterior, o Casa Pia foi a par do Aves, as únicas equipas que ganharam a Porto de Farioli. Este ano a história acredito seja diferente. Bola para a equipa do Alverca, está a segurar esta vantagem. Ponta, pé na frente, para a cabeça de Cédric Nossi, corta a equipa do Nacional. O Alverca vai tentar segurar a vantagem até final, minuto e meio. Bola para André Vidigal pela esquerda. Acaba por preferir agora rodar para a zona defensiva para Sérgio Gomes. Este mais para trás ainda para o guarda-redes Mateus Mendes. Falta um minuto praticamente para se jogar. 1 minuto e 15 segundos. O Nacional ainda esteve por duas vezes perto de fazer o segundo gol. Mas não conseguiria fazer um gol que talvez pudesse abrir ainda mais este jogo. Bola para lá, Bibi, há falta. Livre para a equipa do Nacional da Madeira na sua zona defensiva. Falta apenas um minuto para acabar este jogo. O árbitro deu até aos 95. Bola para a equipa do Nacional da Madeira. Bola para Cocolo. Jogou bem este lateral esquerdo. A merecer honras de continuidade durante o jogo todo. Williams Cocolo é francês. Tem 26 anos. Jogou no Hannover 96. Antes de ir para o Nacional da Madeira. Bola para o ataque do Nacional, corredor direito, Fernando Nava não entrou muito bem no jogo, tentou cruzamento, mas atrapalhou-se com a bola e não conseguiu soltar a bola para o tiro da grande área, vai acabar o jogo, diria que vai pontapear o guarda-redes do Alverca e vai acabar a partida, o Nacional ainda fez um golo, não foi suficiente para discutir este jogo, vai acabar a partida, bola para a equipa do Nacional, zona defensiva, bola para Lapiti, entregar para Miguel Baeza, rasga o passo para o Wesley Gasolina, vai apitar o árbitro, Wesley Gasolina ainda com bola, Bola para trás, o Nacional não se decide a tirar lá para a frente. Bola curta para Zé Vítor, já passámos os 95. Ainda Zé Vítor, coloca curto num companheiro. Bola para lá, Bidi, perto da grande área do Alverca. Demora algum tempo, a bola a ser jogada com a Fernando Nava. Espera pelo apoio do Elza Gasolina. Cruza, entra na grande área, recebe o bando. Vai virar-se para a baliza, vai rematar, não consegue, tira o Alverca. Já estamos com 95 minutos e meio. Bola para Chico, Chico rasteiro, ainda o Nacional da Madeira, Labidi, pé esquerdo na bola, demora muito tempo, Labidi espera por apoio, toda a gente a pedir para dar a bola, bola longa na grande área com muita força, é para lá da linha final, ponta, pé de rede para a equipa do Alverca. Labidi tentou rasgar o passo para as costas da defensiva do Alverca para Matosói de Jalou, acabou por não chegar a bola. Ponta, pé de baliza para a equipa do Alverca, acabou na Madeira. O Alverca ganha, Nacional 1, Alverca 3.
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4: Termina a partida na Choupana, o Alverca consegue então a primeira vitória neste campeonato e de forma categórica. Vitória por 3 bolas a 1 diante da equipa do Nacional. O Alverca que foi para o intervalo a vencer por 3 bolas a 0 na segunda parte acabou por gerir. O Nacional ainda conseguiu um golo de honra. Luís, o Alverca consegue então a primeira vitória, o Nacional volta a marcar passo. Como é que olhaste para este desafio? O Nacional ainda com um longo trabalho pela frente, um Alverca que finalmente conquistou esses 3 pontos e merecidos, não só pelo jogo de hoje, mas também por aquilo que tem vindo a fazer neste campeonato, apesar de ainda não ter vencido. Onde é que achas que teve ponto-chave para o Alverca ter conquistado esta vitória?
1: Diria que num jogo com 2 partes distintas, na primeira só deu Alverca, na segunda só deu Nacional, a grande diferença nas equipas foi que o Alverca no período em que foi melhor marcou 3 golos e o Nacional no período em que foi melhor apenas marcou 1. Creio claramente que esteve aí a diferença naquilo que tem a ver com este resultado, porque em termos de dados de jogo eles foram até favoráveis ao Nacional, que diria acabou por neste jogo fazer mais remates do que o Alverca, 13 contra 10, somar mais oportunidades, 4 contra 3, e portanto creio que a diferença esteve mesmo na capacidade que o Alverca teve na primeira metade de desequilibrar este jogo com 3 golos a favor. Claro que matou completamente o jogo aí, o Nacional da segunda parte até jogou bem, até se aproximou, até criou lances de golo, mas não conseguiu marcar mais do que um golo. Vitória justa do Alverca, Nacional 1, Alverca 3.
4: Então assim fechada a análise de Luís Bento, esta vitória do Alverca por 3 bolas a 1 diante da equipa do Nacional da Madeira. Dentro de momentos iremos também centrar todas as atenções nesse Casa Pia Futebol Clube do Porto, jogo então para acompanhar com transmissão na Golo FM. 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Iremos ouvir os intervenientes deste Nacional Alverca no tempo de intervalo do Casa Pia Futebol Clube do Porto, até porque está na altura de centrarmos todas as atenções nesse duelo em Rio Maior. Vamos fechar esta transmissão e iremos abrir a transmissão de Casa Pia Porto, portanto contamos contigo, fica sintonizado porque ainda há muito futebol, ainda há muita emoção para acompanharmos neste sábado futebolístico.
1: Atenção, levantou para a área, remate, gol!

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Atenção, o gol do esquerdo, levantou para a área, remate, gol!

Seja muito bem-vindo, ouvinte Golo FM Rio Maior, para este duelo entre a equipa do Casa Pia e a equipa do Futebol Clube do Porto. Partida esta a contar então para a sexta jornada da Primeira Liga Portuguesa, que está então de regresso depois das competições europeias. Há instantes estivemos a acompanhar então essa vitória do Alverca, a primeira vitória do Alverca para o campeonato, onde bateu a equipa do Nacional por 3-1. Nacional que continua com uma situação muito complicada no campeonato português. Ouvinte Golo FM, Casa Pia, Porto, mais uma jornada no encontro que à partida apresenta uma diferença muito clara entre os dois conjuntos, mas que esconde uma série de fatores capazes de tornar esta partida muito mais interessante do que a classificação pode fazer parecer. Antes de entrarmos no jogo, fica também a palavra de agradecimento para todos os que continuam desse lado. Obrigado a todos os subscritores, a quem acompanha os vídeos, as transmissões, as notícias e todas as análises, todos os conteúdos da Golo FM. É sempre um prazer continuar do vosso lado, e é como eu costumo dizer, vocês são, sem dúvida alguma, os verdadeiros campeões desta nova temporada. Muito obrigado mais uma vez a toda a gente que está desse lado. Ainda há muito para vivermos, ainda há muita emoção para esta temporada. Ainda estamos apenas no início, ainda há muitos jogos de campeonato. Aliás, na próxima semana temos já esse primeiro clássico que vai opor frente a frente o Futebol Clube do Porto e a equipa do Benfica, o primeiro clássico da temporada. Ainda há muito para vivermos na Liga dos Campeões, na Liga Europa, na Liga Conferência, entre outras ligas internacionais, ainda há a Taça de Portugal, a Taça da Liga, ainda há muita coisa mesmo, ainda há muitos jogos para vibrarmos todos juntos, sem dúvida alguma. Ouvinte Golo FM, coloque já o seu gosto no vídeo, ative também o sininho para ser avisado do início de todas as transmissões. Entre em campo conosco, onde neste momento vamos então acompanhar esse Casa Pia Futebol Clube do Porto. De um lado está então o Casa Pia, que ainda procura a primeira vitória no campeonato, que continua à procura do primeiro golo. É verdade, o Casa Pia ainda não marcou qualquer golo neste campeonato, tem 0 marcados e 11 sofridos, e chega a este encontro depois conquistar apenas um ponto neste campeonato. Do outro aparece o campeão nacional, o Futebol Clube do Porto, que venceu 5-5, ou seja, venceu todos os jogos realizados na Liga, soma 15 pontos em 15 possíveis apresenta uma das melhores, não mesmo, a melhor organização defensiva da competição, onde tem apenas um golo sofrido. São realidades completamente diferentes. De um lado, a equipa menos batida, do outro, uma equipa que ainda não marcou qualquer golo. Mas há uma história que os Dragões não podem esquecer. Na temporada passada, foi precisamente em Rio Maior que o Casa Pia conseguiu surpreender o Futebol Clube do Porto e vencer por 2-1. Um resultado que mostrou que neste estádio a diferença entre os dois clubes pode desaparecer quando uma equipa consegue interpretar bem os momentos do jogo, fechar os espaços e aproveitar os erros do adversário. É certo que já não é o mesmo técnico do Casa Pia, já não é Álvaro Pacheco, agora é Filipe Soares, quem está então no comando técnico, Filipe Coelho, aliás, quem está então no comando técnico da equipa do Casa Pia. Mas há aqui talvez um bom presságio para a equipa do Casa Pia, porque quando o Casa Pia venceu o Porto na temporada passada, o Porto na jornada a seguir tinha um clássico no Dragão contra o Sporting. Desta vez o clássico será contra a equipa do Benfica. Na temporada passada foi precisamente então essa vitória da equipa de Casa Pia. Farioli conhece essa realidade, foi a primeira equipa a impor essa derrota a nível nacional para o campeonato. Farioli que sabe que este não é um daqueles encontros em que basta olhar para a classificação, o Futebol Clube do Porto chega como favorito, isso é evidente, mas terá de confirmar esse favoritismo dentro das quatro linhas. E há ainda outro elemento que pode pesar
Os Dragões chegam a esta partida depois de uma noite europeia frente ao Man City. Um encontro de enorme intensidade, exigência física e concentração muito diferente daquilo que irão encontrar diante do Casa Pia. E é precisamente essa mudança que a equipa do foco de, é precisamente essa mudança que pode tornar o jogo mais interessante, porque contra o Manchester City o Porto teve de enfrentar uma equipa que também procurava assumir o jogo em Rio Maior. A realidade deverá ser completamente diferente. O Casa Pia deverá entregar a iniciativa aos Dragões, baixar o bloco, proteger a zona central e esperar pelo momento certo para sair. E é aqui que começa a verdadeira batalha tática. O Casa Pia sabe que não pode oferecer espaços ao Futebol Clube do Porto se permitir que os jogadores portistas recebam entre linhas, como é o caso de Gabri Veiga, de Wang Inbiom, onde já lá vamos aos 11 iniciais. Mas se o Casa Pia deixar os médios adversários virar de frente para a baliza ou se perder demasiado rapidamente a organização defensiva, poderá passar largos períodos encostado à sua própria baliza. Por isso, a equipa deverá procurar manter os setores muito próximos. A defesa não pode ficar claramente, afastada do meio campo. Os médios terão de proteger o corredor central e os jogadores mais ofensivos terão de participar no trabalho defensivo. A ideia será criar uma equipa curta, compacta e difícil de ultrapassar. Mais do que correr atrás da bola, o Casa Pia terá de correr atrás dos espaços, e essa pode ser, essa diferença pode ser decisiva, porque o Futebol Clube do Porto vai procurar precisamente esses espaços. Os Dragões deverão assumir a posse desde os primeiros minutos, irão procurar instalar-se no meio campo adversário e obrigar o Casa Pia a defender cada vez mais perto da sua área. Mas ter a bola não será suficiente. O Porto terá de saber o que fazer sem ela. A equipa azul e branca terá então de ser uma equipa muito proativa. Os laterais vão ter que assumir posições avançadas para dar largura, enquanto os extremos irão procurar zonas mais interiores. Os médios terão de aparecer entre linhas e criar diferentes linhas de passe. A intenção será claramente obrigar o Casa Pia a tomar decisões. Se o extremo acompanhar o lateral, poderá abrir espaço por dentro. Se ficar demasiado próximo do meio campo, o lateral pode ganhar essa liberdade. Se um médio sair para pressionar, por exemplo, Gabriel Veiga, outro espaço poderá aparecer nas suas costas. É assim que o Futebol Clube do Porto pode tentar desmontar a organização casapiana, não através de uma única jogada, mas através da repetição de movimentos. Circular, atrair. O Porto procura muito o terceiro homem e faz isso de uma forma perfeita. Mudar o centro do jogo, voltar a circular e acelerar quando surgir uma brecha. Gabriel Veiga pode ter um papel particularmente importante nesse processo. Ele tem sido o melhor jogador do Futebol Clube do Porto neste início de campeonato. Num encontro em que o adversário deverá defender com muitos jogadores atrás da linha da bola, encontrar espaço entre o meio campo e a defesa será fundamental. É aí que um jogador com capacidade para receber, virar e transportar pode fazer a diferença. Se Gabriel Veiga conseguir receber de frente, o Casa Pia terá imediatamente de reagir. Poderá sair um médio, poderá baixar um defesa, poderá aproximar-se outro jogador e cada movimento defensivo poderá abrir uma nova possibilidade para o Futebol Clube do Porto. Mas a equipa de Farioli terá também de contar com os movimentos dos jogadores sem bola, porque contra um bloco baixo, muitas vezes é o jogador que não recebe a bola que cria a oportunidade. André Silva, por exemplo, terá um papel importante na forma como ocupa os centrais, na forma como baixa para ligar com os colegas. Teve imensas dificuldades contra o Manchester City e também contra a equipa do Moreirense nesse sentido. Se o Futebol Clube do Porto lá está a conseguir ter a capacidade de ligar com o André Silva, o Porto pode realmente criar situações de perigo. Do outro lado, a equipa de Filipe Coelho, a equipa de Casa Pia, terá uma missão igualmente exigente. A sua equipa, que precisa claramente de conquistar pontos, é um Casa Pia que irá precisar de ter bola, irá precisar de respirar, irá precisar de fazer alguns ataques e, sobretudo, precisa de conseguir chegar ao último terço. É aqui que entra a transição ofensiva. Quando recuperada a bola, o Casa Pia terá provavelmente poucos segundos para decidir o que fazer. Se optar por jogar
para trás. O Futebol Clube do Porto reorganiza-se à volta a pressionar. Aliás, o Futebol Clube do Porto reorganiza-se e volta a pressionar. Se conseguir encontrar rapidamente o avançado, um jogador lançado num dos corredores, poderá aproveitar os espaços deixados pelos dragões. Porque quando o Porto atacar, os laterais estarão mais avançados, os médios estarão mais próximos da área e vários jogadores estarão posicionados em zonas ofensivas. Isso cria naturalmente espaços nas costas e é precisamente aí que o Casa Pia poderá tentar ferir. Henrique Araújo poderá ser importante nesse momento, não apenas pela capacidade de finalizar, mas pela necessidade de segurar a primeira bola, proteger a posse e permitir que a equipa suba. Se o avançado conseguir receber e esperar pelos apoios, o Casa Pia poderá ganhar metros. Se perder imediatamente a bola, voltará a ficar sujeito à pressão, por isso cada recuperação poderá ser uma oportunidade para mudar o jogo. O Casa Pia não precisa de criar 10 ocasiões, pode precisar apenas de 2 ou 3, mas terá de ser claramente eficaz, tal como foi na temporada passada. E há uma característica que pode tornar este encontro ainda mais interessante: o momento do primeiro golo. Se o Porto marcar cedo, como aconteceu em Viseu, o jogo poderá ficar muito mais confortável para os dragões. O Casa Pia será obrigado a sair mais, a subir as linhas e a procurar o empate. E quanto mais avançar, mais espaços poderá oferecer. Mas se o 0-0 permanecer durante meia hora, 40 minutos ou até mesmo ao intervalo, o jogo começa claramente a mudar. O tempo passa a jogar a favor do Casa Pia, a confiança cresce, os jogadores começam a acreditar que é possível resistir, o público começa a entrar no jogo. E se o Futebol Clube do Porto começa a sentir que precisa de encontrar uma solução rapidamente, é nesse momento que a paciência será fundamental. Francesco Farioli terá de impedir que a equipa entre numa espécie de corrida contra o relógio. O Porto não pode começar a forçar passes, procurar cruzamentos sem critério ou tentar resolver o jogo através de ações individuais. Precisa de manter o plano, porque uma equipa organizada pode desmontar um bloco baixo, uma equipa ansiosa pode começar a desmontar-se a si própria e depois existe o fator físico. O jogo europeu frente ao Manchester City pode ter consequências, principalmente na segunda parte. Não significa que o Futebol Clube do Porto vá apresentar uma equipa fisicamente debilitada, significa apenas que o desgaste acumulado pode fazer sentir-se em determinados momentos. O lateral pode já não conseguir fazer a mesma aceleração, o médio pode chegar um segundo mais tarde, o hélice já faz toda a diferença, um extremo pode deixar de pressionar com a mesma intensidade, e esses pequenos detalhes, esses pequenos pormenores podem ser suficientes para criar uma oportunidade. O Casa Pia terá de estar atento precisamente a esse momento. Se chegar aos últimos 20 minutos ainda dentro do jogo, poderá encontrar um adversário mais desgastado e com maior dificuldades para manter a intensidade. Por isso, as substituições podem ganhar uma enorme importância. Farioli poderá precisar de refrescar o meio-campo, aumentar a velocidade nos corredores ou colocar jogadores capazes de atacar uma defesa já cansada. Já Filipe Coelho pode procurar exatamente o contrário: colocar jogadores frescos, rápidos e capazes de explorar as costas da defesa portista. E é aqui que o jogo pode mudar completamente. Uma partida que durante 60 minutos parece controlada pode transformar-se nos últimos 30. As bolas paradas também terão um papel determinante e aí o Futebol Clube do Porto é fortíssimo, sem dúvida alguma. Ouvinte de Golo FM, vou também agora cumprimentar a família Golo FM, a família que está sempre então presente. Um grande abraço para o Nelson Wilson, para o Rogério Silvador, para o Rodrigo 15 Antissapos, para toda a gente que está desse lado. Partilhem esta transmissão com todos aqueles que amam o Desporto Rei, partilhem esta transmissão com todos aqueles que gostam de futebol, porque quem gosta de futebol gosta do Golo FM. E portanto, venham daí, meus amigos, venham daí, que hoje claramente que vai ser um belo jogo entre o último classificado, o Casa Pia, e o líder do campeonato, o Futebol Clube do Porto. Duas realidades diferentes, mas no futebol tudo é possível. O Porto que chega então a Rio Maior como líder, 5 vitórias nas primeiras 5 jornadas, 11 golos marcados e apenas um sofrido. É uma equipa que procura assumir o controle do jogo, ter bola, instalar-se no meio campo adversário e pressionar imediatamente depois da perda. Farioli quer uma equipa capaz de dominar através da posse, mas também tem de ser agressiva sem bola, mantendo os setores próximos.

0: jogar um futebol positivo e utilizam sobretudo uma linha de 4 defesas. Isso significa que não esperam Casa Pia completamente instalado junto à própria área durante os 90 minutos. Espera-se uma equipa que saiba baixar o bloco quando for necessário, mas que tente aproveitar determinados momentos para subir a pressão, condicionar a primeira fase de construção do Futebol Clube do Porto e, sobretudo, tentar levar o jogo para zonas onde possa explorar os espaços deixados pelos Dragões. E esse pode ser o primeiro grande ponto do encontro. O Casa Pia não pode querer jogar permanentemente de igual para igual com o Futebol Clube do Porto, porque isso poderia abrir espaços demasiado grandes para jogadores como Gabriel Veiga, PP, William Gomes, André Silva, mas também não pode passar o jogo inteiro a defender dentro da sua área. Isso é certo. A solução estará provavelmente num bloco médio, com momentos de pressão mais alta. O objetivo será fechar o corredor central, obrigar o Futebol Clube do Porto a circular por fora e, quando a bola entrar num dos corredores, encurtar rapidamente os espaços para tentar recuperar ou provocar um erro. E é precisamente aqui que o Casa Pia pode ferir a equipa campeã nacional. Se conseguir recuperar a bola com os laterais portistas projetados, pode encontrar espaços nas costas e o Porto vai atacar com muitos jogadores, e aí pode ser realmente fatal para a equipa de Francesco Farioli. Ouvinte Gol FM, faltam menos de 15 minutos para o duelo entre a equipa do Casa Pia e também a equipa do Futebol Clube do Porto. É o segundo jogo desta sexta jornada da Primeira Liga Portuguesa. Um grande abraço para toda a gente que nos acompanha. Deixa o teu gosto no vídeo e, antes de voltarmos a fazer essa ligação até Rio Maior, fiquem com as declarações do técnico Filipe Coelho, treinador do Casa Pia, na antecâmara para este duelo diante do Futebol Clube do Porto.
1: Olhando aqui para o copo mais cheio, vem o primeiro ponto da temporada, um empate a zero em Guimarães com o Vitória. Há esse reencontro com o Futebol Clube do Porto, certamente com o grande feito, não estava cá, mas o grande feito é a época passada, quando venceram os Dragões. É um bocadinho com essa ideia de um resultado positivo, recente, e também a recordação da época passada, com que encaram este belo, uma perspectiva de uma surpresa.
2: Muito boa tarde. Terá mais peso aquilo que fizemos a semana passada do que certamente o histórico do ano anterior. Obviamente temos a oportunidade de casar essas duas ideias, como é lógico, fruto do crescimento da nossa equipa e daquilo que mostramos em Guimarães, especialmente com uma primeira parte muito à nossa imagem, a conseguir manter o Vitória longe da nossa baliza e a conseguir ter bola durante bons períodos e criar algumas oportunidades mais perto da baliza do Vitória. Não foram muito claras, mas tivemos aquela bola no poste e depois acabaram, o Vitória acabou por, na parte final da primeira parte, ter um bocadinho mais de ascendente, e uma segunda parte onde a história claramente se resume à nossa entreajuda, à nossa coesão, ao nosso espírito, que demonstramos até final para garantir o primeiro ponto. Apesar de não garantirmos o primeiro golo, garantimos o primeiro ponto, que é mais importante Nesta altura. E obviamente que ninguém se esquece, nós não nos esquecemos, o Porto também não, do resultado conquistado o ano passado, mas eu gosto de me focar mais no presente e naquilo que temos à frente, e o que temos à frente é um Casa Pia a crescer, um Casa Pia que agora, com as peças todas após o mercado fechar, está um Casa Pia sem dúvida mais forte e que neste passo seguinte encontra um Porto também fortíssimo e que vai nos dificultar muito a nossa tarefa.
1: Que tipo de abordagem vai ter, tendo em conta que terá pela frente o líder do campeonato, que ainda só ganhou, e fez essa referência também ao facto de o Casa Pia ainda não ter sequer conseguido marcar um gol? Que tipo de abordagem terá aqui perante o Futebol Clube do Porto?
2: A abordagem é perceber as nossas forças e as forças de um adversário que tem valências muito, muito fortes. Uma equipa extremamente agressiva, muito intensa na pressão, encaixa homem a homem, a campo inteiro, uma pressão muito alta. Portanto, temos que ser inteligentes e perceber de que forma é que podemos fugir a essa pressão, utilizando também alguma da nossa capacidade em fugir a essa homem a homem. Sabemos que é importante travarmos um ímpeto muito forte que o Porto vai tentar imprimir no jogo desde o primeiro minuto. E também sabemos que, à medida que o tempo vai passando, acho que as coisas ficarão mais a nosso favor na gestão do jogo, porque também tenho consciência que vamos conseguir ter bola em alguns momentos e causar algum dano ao Porto, porque é isso que queremos também. Somos uma equipa que, em construção ainda, é certo, e numa fase muito precoce da época,

0: estamos a tentar encontrar-nos na forma de estar ofensiva, mas também ao mesmo tempo, com as experiências anteriores, perceber que a coesão defensiva é muito importante. Encontrei este Porto que nas primeiras partes, julgo que dos 11 golos que tem marcado no campeonato, 7 foram feitos na primeira parte. Isso mostra também a tendência agressiva e a tentativa de resolver rapidamente o jogo que o Porto também apresenta. Portanto, teremos que mostrar uma abordagem inteligente na primeira parte, mas nunca esquecendo também a nossa forma de estar e a construção da nossa identidade, mas que obviamente pode encontrar algumas barreiras fruto do adversário que temos pela frente.
1: Já agora, só mais uma questão relativamente ao jogo, perguntar se tem alguma baixa nova, alguma novidade relativamente às ausências, e falou aí da questão dos golos que o Porto marcou na primeira parte, recordando, se calhar o jogo que dá para comparar mais é o jogo com o Benfica, em que as coisas correram francamente mal, com o gol sofrido muito cedo e depois acaba goleado por 7-0. É ainda assim um ponto de referência para trabalhar também este jogo com o Futebol Clube do Porto?
0: Eu acho que somos hoje uma equipa muito diferente daquela que fomos contra o Benfica à segunda jornada. Uma equipa, é certo, que já dotada de outros valores, o mercado ajudou-nos e trabalhámos para isso até dia 4 de setembro, e hoje estamos mais fortes do que estávamos nessa altura. Houve muitas contingências nesse jogo também que acabaram por ditar um resultado extremamente dilatado. É óbvio que o Benfica mereceu claramente vencer esse jogo e talvez por esses números. Dói um pouco falar nesse jogo pelos números, mas olhando para o nosso crescimento, eu acredito que hoje estamos muito mais preparados e com outra maturidade também, de perceber que um adversário com valências parecidas, obviamente diferentes, mas parecidas ao nível da força, do talento, da qualidade e do valor do plantel, nós hoje também estamos mais capacitados de perceber de que forma é que podemos tapar essas linhas de força do adversário e ao mesmo tempo também aproveitar uma ou outra debilidade, que não são muitas, é certo, mas acho que nós temos também as nossas capacidades e a dimensão do jogo que também estamos a tentar crescer, e podemos pensar que o Porto teve um jogo com o City há pouco tempo e que isso poderá atrapalhar de alguma maneira. Eu não olho dessa forma. É certo que o Porto fará algumas mexidas no seu 11 titular, mas não são essas mexidas que vão enfraquecer o plano do jogo do Porto, e dessa forma nós olhamos para um desafio também com alguma ambição da nossa parte, porque também queremos mostrar a nossa identidade e vamos tentar de qualquer forma, sempre que conseguirmos fugir àquela pressão intensa do Porto, mostrar que também queremos ter bola e também sabemos o que fazer com bola e sabemos que o nosso jogo atinja patamares superiores também no meio campo ofensivo, e é isso que vamos querer viver. Obviamente, olhando para o jogo do Benfica, só ficam aprendizagens, certamente, para este jogo.
1: Uma outra questão e uma última questão da minha parte, agradecendo aqui aos meus companheiros também, até aproveitando a questão do direto, que não está relacionada diretamente com este jogo, mas com uma questão que muitas vezes tem sido referida. O Casa Pia está na quinta época consecutiva na Primeira Liga, continua longe de casa, a jogar longe de casa, bem sei que o Filipe chegou esta temporada, que há questões que o ultrapassam também, mas perceber aqui que peso é que isso tem, esta ausência constante do Pinamanique, e também se há alguma perspectiva, se há alguma novidade relativamente a um futuro próximo de um possível regresso.
2: Parte das declarações de Filipe Coelho, técnico da equipa do Casa Pia. Agora vai ser de vez, meus amigos, vamos centrar então todas as atenções neste duelo entre a equipa do Casa Pia e também a equipa do Futebol Clube do Porto. Grandíssimo ambiente em Ré Maior. É a festa do futebol no seu estado mais puro. Venha daí, ouvinte Gol FM. Vai ser quentinho, quentinho, quentinho. Este Casa Pia Futebol Clube do Porto. Deixa já o teu gosto no vídeo, ativa também o sininho para seres avisado do início de todas as transmissões. Entra em campo connosco, um abraço para toda a gente que está aí desse lado. 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E muito obrigado a toda a família Gol FM que está então aí desse lado. Vamos continuar então a dissecar um pouco, a analisar aliás um pouco este Casa Pia Futebol Clube do Porto. Um Porto que chega, lá está, numa partida demasiado exigente diante do Manchester City, onde Farioli acabou por gostar da partida, da equipa. Disse que o Porto esteve muito bem no que toca àquilo que foi trabalhado. E a ver, vamos agora o que é que pode então acontecer neste duelo. Aí está, numa altura em que os jogadores preparam-se ainda também para entrar no relevado de Rio Maior. Rio Maior que tem sido, eu diria até de forma triste, ainda a casa do Casa Pia. Casa Pia que parece que Pinamanic não vai andar para a frente, infelizmente. Mas pronto, vamos falar então daquilo que interessa. Numa altura em que os intervenientes entram no tapete verde do Estádio Municipal de Rio Maior. De um lado, o capitão do Casa Pia a liderar a equipa dos Gansos. Falo de André Geraldes, um veterano, 35 anos de idade. Cumpre a quarta época no Casa Pia. Já passou pela Bessade, pelo Vitória Futebol Clube, pelo Riron, pelo Passaque Xaíra, Maccabi Tel Aviv e Apoel. Quem lidera a comitiva do Porto é Diogo Costa, 26 anos de idade, uma lenda do clube azul e branco, só sabe jogar de dragão ao peito. Ele que, incrivelmente, de forma disparatada, diria, não está entre os nomeados para os melhores guarda-redes do mundo. É o que é, e como disse Cristiano Ronaldo bem há uns tempos, é um prémio que cada vez é mais fictício do que propriamente uma realidade pelo mérito de cada jogador. Vamos então passar aos 11 iniciais de ambas as equipas. O Casa Pia num 4-2-3-1 com Mandic na baliza, dupla de centrais composta por David Sousa e o angolano Cali, na direita André Geraldes, na esquerda Pedro Rosas, meio campo Ofori e Salve Clua e João Rego, na frente de ataque o camisola número 11, o belga Salah, que curiosamente tem o mesmo nome da antiga estrela do Liverpool, agora jogador do Trabzonspor, Manuel Mohamed, aliás, Salah, joga como extremo direito, extremo esquerdo, Pauwels, outro jogador belga, e na frente, Henrique Araújo, o ponta de lança da equipa de Casa Pia. No banco de suplentes, Patrick Sequeira, João Goulart, Gabi, Rochinha, Evans, Maureen, Kevin Machado, Alassana Jata, Ayman Zouine, Saba Pérez, Abdul Dafé, Cassiano e João Moraes. É um grande ambiente, sem dúvida alguma, é festa de futebol nesta bela tarde de sol aqui em Rio Maior, em Santarém. Vamos passar ao 11 do Porto. Diogo Costa na baliza, a muralha polaca está de volta, Bernarek e Kivior, à esquerda Francisco Moura, à direita Alberto Costa, meio campo Pablito Rosário, Gabriel Veiga e a novidade Wang Inbiom, na frente de ataque Pepe de um lado, William Gomes do outro e também com André Silva, numa altura em que André Geraldes é homenageado pela equipa do Casa Pia, pela direção do Casa Pia, e é também muito aplaudido, sem dúvida alguma, o capitão, a lenda deste clube de Pinamanic. E o ambiente é totalmente audível, ouvido com o FM, é deste como o povo gosta, adeptos com as gargantas bem afinadas nas bancadas, é a festa do futebol no seu estado mais puro. Vamos ao banco do Porto, Cláudio Ramos, João Afonso, numa tarde ou num dia em que ficamos a saber que João Costa foi operado ao menisco. Borja Sainz, Nuno Pérez, Prepich, Alavarela, Santi Jiménez, João Menezes, ou melhor dizendo, Sousa, Gabriel Mac, Seco Fofaná, Martim Fernandes e Tiago Silva. O Porto que continua sem contar com Froholt, Samu, Pietuszewski, Vasco Sousa e Zaidu. Fora de convocatório do lado de Casa Pia está o guarda-redes André Gomes, ex-guarda-redes da equipa do Benfica. Ouvinte Gol FM, aperte bem os cintos de segurança, vai ser cantinho, árbitro principal. Paulo José Bessa, coadjuvado por Hugo Santos e Hugo Marques, quarto árbitro Hélder Carvalho, filho ao árbitro Rui Costa e Tiago Leandro, delegados da Liga Rodrigo Viana e Helena Relvas, observador Fernando Lopes, observador mentor Lucílio Batista. Estuda postos para o início da partida em Rio Maior. Um grande abraço para toda a gente que está desse lado. Junte-se a nós, ouvinte Gol FM. Vai começar o espetáculo. É a equipa do Porto quem arranca a partida.
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2: Arrancou, meus amigos, o espetáculo aqui na primeira casa do desporto. É já com o Porto no ataque, Francisco Moura ganha canto. A equipa azul e branca. O Porto que nesta primeira parte ataca para a baliza onde estão os seus adeptos, que esgotaram completamente aquele lado sul. A bancada sul está totalmente preenchida de azul e branco, com várias bandeiras também espalhadas pelas bancadas. Pontapé de canto para a equipa do Porto. Atenção à forma como o Futebol Clube do Porto bate pontapés de canto. São autênticos penaltis. É uma das melhores equipas da Europa neste capítulo. O Rácio demonstrou isso ao cabeceamento por cima da baliza. Foi Ano Pernara quem se levou e cabeceou por cima da baliza. Fica também a queixar-se da cara o jogador da equipa do Futebol Clube do Porto. É verdade que o guarda-redes, o Mandich, ainda lhe toca, mas parece-me não existir nada, muito sinceramente. Pontapé de baliza para a equipa do Casa Pia, o Futebol FM. E atenção que Pernara continua caído no relvado. Um abraço para o Paulo Rodrigues, para o Ivan Alves, Nelson Wilson, para o Fantabilha, para o Delfim Miranda, Rodrigo 15, Antissavos, para toda, literalmente toda a família Gol FM. 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Ativem o sininho para serem avisados no início de todas as transmissões. Fiquem atentos também aos vídeos que vão sendo publicados. Aí vai Mandic bater este pontapé de baliza para a equipa do Casa Pia. Camisola número 95, Ivan Mandic, croata, 23 anos de idade. Primeira temporada no Casa Pia. Ele que veio do Vukovar, 1991. Bola para a equipa do Casa Pia, despacha lá para a frente o David Sousa. A bola fica a pingar. Atenção que o Casa Pia ataca para a baliza norte, joga com equipamento alternativo, já a equipa, aliás, joga com o principal, já o Porto joga também com o equipamento principal, o azul e branco. Grande bola da Diogo Costa, ali à procura de PP. Atenção à velocidade do PP, a bola vai com muita força e vai também para fora das quatro linhas. Pontapé de baliza para a equipa do Casa Pia. Pontapé de baliza para Mandich, mas para já o Porto a tentar sufocar a equipa do Casa Pia. Tem sido o modus operandi, tem sido esta forma de agir o Futebol Clube do Porto nos jogos de campeonato, tirando com o Moreirense na jornada passada. Aliás, o Porto até entrou bem nos primeiros 15 minutos, é um facto. Depois o Moreirense conseguiu controlar muito bem as operações do Porto e acabou por chegar primeiro ao golo. Mas lá está, tal bola parada, Bernarek fez o gol do empate antes do intervalo e depois William Gomes completou a remontada. Um abraço para o Carelja. Lançamento da linha lateral para a equipa do Casa Pia já efetuado, tira Pablo Rosário. E agora há uma falta a favor da equipa do Porto. Apita José Bessa, falta sobre Kivior. Pontapé de livre para a equipa azul e branca, foi Henrique Araújo quem agarrou a camisola do Internacional Polaco. Bola agora para Ian Bednarek, este a esticar lá do lado esquerdo, corta a equipa do Casa Pia e mais um canto. Mais um canto para a equipa do Porto. André Geraldes quis passar a bola de cabeça para o guardião Mandich. Mandich ainda fez o esforço, mas não conseguiu. A bola saiu para fora das quatro linhas. Ponta, pé de canto para o Dragão, é para Cabri Veiga. Tem sido o melhor jogador deste início de temporada da equipa do Futebol Clube do Porto. Aí está o ex-salto de Vigo, o ex-Alali, já dada na Bessolita. Bate Cabri Veiga, primeiro posto, o desvio de Inbiome. Atenção, sobra para o William. Ali uma grande confusão, bola para aqui. Ver William Gomes atirou para fora. Remate totalmente ao lado. Mesmo assim, Rosário Bednarek cumprimenta o Internacional. Aliás, o jogador brasileiro William Gomes, mas continuar assim não vai estar muito longe de se tornar internacional pelo Brasil. Remate do 7, tem estado também em grande forma o ex-jogador do São Paulo, ponta pé de baliza, já batendo para o Mandetes, a bola sai para fora das quatro linhas, lançamento à esquerda para o Porto, é para Francisco Moura, ele que esteve perto da saída para o Hamburgo, para a Fiorentina, acabou por não acontecer, está no plantel, Farioli acredita nas capacidades de Francisco Moura, bola para Mbeomo, a atrasar agora para Diogo Costa, cai na pressão a equipa do Casa Pia, despacha para a frente Diogo Costa, espetáculo, tira bem agora David Sousa, a bola vai sobrar ainda para a equipa do Casa Pia, recupera para o Rosário, bola para trás para Bernaré, que não inventa, dá de cabeça para Diogo Costa, titáculo FM minuto 5, Casa Pia 0, Porto 0.
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2: Bola para a equipa do Futebol Clube do Porto, grande área, Gabriel Fegal, tira a bola na barra, pode ser o golo, William Gomes, atenção William, atrasou o Rosário por cima, grande oportunidade para a equipa do Porto, Gabriel Fegal marcando um golo de antologia, remate da primeira, bate no travessão da baliza defendida por Mandetes, William serviu, Rosário rematou, a bola bateu num jogador da equipa do Casa Pia e vai para fora, canto para o Porto, bate Gabriel, segundo poste, saída de Mandetes e há falta a favor da equipa do Casa Pia, mas bem, iria ser um golaço de Gabriel Veiga, meus amigos, iria ser um autêntico golaço de Gabriel Veiga e se ela entrasse era caso para lhe dizer como lhe pegas, Gabriel. Grande pontapé com a bola a bater no ferro da baliza, defendida por Mandetes. Está ainda caído no relvado o guarda-redes croata, mas grande entrada da equipa do Futebol Clube do Porto, sem dúvida alguma. Excelente pontapé de Gabriel, muito bem André Silva a ligar e Gabriel de primeira, nem pediu licença. Toma lá, cá vai disto. A bola a bater na barra. A equipa do Casa Pia. Pontapé de baliza já efetuado por Mandetes. Ganha nas alturas ali Kivior. A bola vai sobrar ainda para a equipa do Casa Pia. Avança no terreno. Ali o centrocampista João Rego. Abre agora na esquerda, bem jogado. Ali para o Powells. Lá vai Powells com William Gomes na frente. Corta William. E ganha lançamento de linha lateral. Parece uma equipa do Porto. O último a tocar foi o belga Powells. Lançamento da linha lateral para a equipa azul e branca lá direito. No meio campo defensivo é para Alberto Costa. Também está em grande forma. Quem sabe na calha da seleção nacional. Alberto Costa a lançar, a meter a bola na frente ali à procura de André Silva. Vai ganhar novamente de cabeça a equipa de Casa Pia. Bola para trás para André Geraldes. Não inventa. Dá tudo atrás para o guarda-redes Mandetes. Tudo equipado de roxo. Mandetes agora a bater a bola lá para a frente. À procura da desmarcação ali do Salá. A bola vai ficar à mercê de André Geraldes. Tenta meter no meio. Ganha Mbeomo. Deixar para trás, ali um pouco arriscado, Francisco Moura mete na frente, recupera novamente a equipa do Casa Pia, bola para João Rego, Paulo Rosário ali a tentar fazer o corte, não consegue, sobra ainda para a equipa do Casa Pia, lá direito perto da bandeirola de canto, bola ali para Salá, Salá deixa mais para trás ali para João Rego agora para André Geraldes, quer ter a bola agora a equipa do Casa Pia, André Geraldes agora a deixar ali para a zona de pressa, João Rego agora um passo para a esquerda, lá para dentro da área e a bola fica a pinchar, cai André, aliás cai Alberto Costa e o árbitro assinava falta, ponta pé de livre para a equipa do Porto. Falta de Pedro Rosas sobre Alberto Costa. Lateral esquerdo a fazer uma falta sobre o lateral direito. Pedro Rosas a aparecer ali na zona da grande área. Pontapé de livre para a equipa do Futebol Clube do Porto. Uma espécie de pontapé de baliza, digamos. Bola para a equipa azul e branca, pontapé de livre já batido, bola para Kivior, avança Kivior em pezinhos de lã, aí está o jogador do Arsenal, fez um grande jogo também contra o Manchester City, ele que é o senhor do azar, Kivior, ainda não marcou de forma oficial pelo Futebol Clube do Porto, e até já meteu a bola dentro da baliza 3 vezes, mas os 3 golos foram anulados por fora de jogo e nenhum foi de Kivior. Impressionante. Bola para o Porto, atenção, PP, lado esquerdo, ainda PP, demora na decisão, PP volta para trás, ainda brasileiro, pode tirar o cruzamento, cruzou, tira a equipa do Casa Pia fora e com tudo lá para a frente. A bola vai transpor as 4 linhas do lado esquerdo para onde ataca o Porto, lançamento de linha lateral para a equipa de Francesco Farioli, é para Francisco Moura, não perde tempo, a deixar agora para Pablo Rosário, aí vai o primeiro dominicano da história do Porto, abre agora ali na esquerda para o PP, PP tenta soltar, ainda PP, mete agora no meio, bem jogado, é para Ian Benarek, Porto instalado no meio campo ofensivo, bola no lado direito é para William Gomes, aí vai brasileiro, número 7, ainda William, já deu Alberto Costa, coincidem os dois, Alberto Costa cruzamento rasteiro, olha o Porto, grande corte da equipa do Casa Pia no momento certo, ainda mexe, bola para Jacob Kivior, Kivior agora deixar curtinho ali para Pablo Rosário, pode virar o jogo para o lado direito, ainda Pablo mete por dentro, ali à procura da desmarcação de André Silva, saída de Mandic, minuto 10, Casa Pia 0, Porto 0.
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2: Minuto 10 de jogo, uma grande entrada da equipa azul e branca, já esteve perto do golo, Gabriel Veiga ia marcando um golaço, mas a bola bateu na barra da baliza, defendida pelo croata Ivan Mandic, bola para a equipa do Porto, grande círculo ali para Bernarek, Bernarek agora a entregar em Kivior, a picar a bola Kivior, corta muito bem o internacional angolano, aliás o angolano apenas, Kali a deixar a bola agora para o Kivior no seu meio campo defensivo, a bola entra em Diogo Costa, Diogo Costa agora a deixar para Jan Bernarek, aí está o xerife, falhou o jogo contra o City devido a essa expulsão no jogo da temporada passada da Liga Europa nos quartos de final contra o Nottingham Forest no City Ground e como foi vermelho direto, não vai jogar também em Sevilha, bola agora colocada na frente, corta a equipa do Casa Pia, vai recuperar novamente a equipa do Porto, bola para o próprio Bernarek, deixa para Gabriel Veiga, Gabriel Veiga tabela com Bernarek, Bernarek novamente a deixar ali para Gabriel Veiga, está com mais liberdade esta temporada Gabriel Veiga nos seus movimentos, bola agora para Alberto Costa, lá vai Alberto, já arrancou o corredor direito ainda Alberto, grande corte de Pedro Rosas, carrinho perfeito, limpinho, limpinho, limpinho. Sai agora a equipa do Casa Pia, bola para Powell, pode avançar no terreno Powell, a colocar a bola agora na frente, ganha bem agora o Jakub Kivior, aí está Kivior, vai avançando para o meio campo ofensivo, Jakub Kivior entra agora no grande círculo, com muita paciência ao Porto nesta primeira fase de construção, bola entra em Jan Bednarek, abre agora para Imbiom ali na meia direita, este agora deixa para o William Gomes, tenta fazer o bonito, William ainda consegue ali de forma acrobática, ali de forma tecnicista, fazer o túnel adversário, depois é travado em falta, William Gomes ponta a pé de livre para o Porto. Livre no lado direito para a equipa azul e branca, livre numa zona lateral, falta foi ali do Pedro Rosas sobre William, e atenção à bola parada para a equipa do Porto, foi mais ou menos dali que o Porto conseguiu o gol do empate, o gol do empate exatamente, contra o Moreirense, e será o próprio William Gomes quem vai bater, foi ele quem fez a assistência para Bernarek, aí está William Gomes, vai partir para a bola, pé esquerdo na bola do William, desta vez a sair muito mal este livre, a bola sobra para Inbiom, corta a equipa do Casa Pia, e agora tenta despachar lá para a frente, vai ganhar nas alturas o Francisco Moura, e depois William a deixar a bola para trás, e Diogo Costa com muita qualidade, a dominar a bola aérea em modo raquete, e depois a deixar na frente, corta a equipa do Casa Pia, foi André Geraldes quem tirou de cabeça, lançamento de linha lateral para o Dragão, é para Francisco Moura, este agora a deixar para trás para o patriota Diogo Costa, avança Diogo Costa, tudo equipado cinzento, a deixar agora para Jan Bednarek, aí vai o ex-Sultanten, ainda Bednarek, abre agora na esquerda, que bela bola, é ali, é para Francisco Moura, o cruzamento rasteiro ao Porto, tira a equipa do Casa Pia, e vai dar quinto para a equipa do Porto, Grande cruzamento de Francisco Moura. Ali à procura de André Silva. Pepe ainda lhe tocou primeiro, mas o corte de Vitor Sousa foi importante. E depois a bola saiu para fora das quatro linhas. Atenção que está a cheirar o gol do Porto, meus amigos. Pontapé de canto. É para Gabriel Veiga. Aí vai o líder das assistências, Gabriel Veiga. Num bate imediato. Isto porque o árbitro da partida, o José Bessa, fala agora com os intervenientes. Bednarek e Selvi Klula. Olha o pontapé de canto para a equipa do Porto. Atenção, Gabriel Veiga parte para a bola. Bateu o desvio ao lado. A bola passou por tudo e todos e acabou por sair demasiado ao lado da baliza, defendida por Ivan Mandic. Tocou o Irmião primeiro, depois tocou Rosário e faltava alguém ali no segundo posto para desviar. Alberto fez o movimento para a baliza. Bola para fora, ponta pé de rede para a equipa do Casa Pia. Ponta pé de rede para a equipa do Casa Pia, já efetuado. Bola para André Silva, tenta ganhar a segunda bola. Recupera muito bem Cali, deixa para trás, ali para a zona onde aparece o Mandic. Minuto 15, Casa Pia 0, Porto 0.
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2: 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Muito obrigado a toda a gente que está aí desse lado. Vocês são os verdadeiros campeões nacionais, não há dúvidas disso. Bola para a equipa do Casa Pia, bola para Mandic. Este agora está na direita, muita força, vai para fora, lançamento para o Porto. O Casa Pia com muitas dificuldades em aguentar a pressão. A La Farioli, a pressão azul e branca, a pressão que deu certo na temporada passada, deu o Porto campeão. Bola para a equipa azul e branca, ali para a zona onde aparece Kivior. Vai avançando o ex-Arsenal, o ex-Spezia. Joga muito Kivior. Bola para o Internacional Polaco, Kivior. Dá para o compatriota Ian Bednarek. Pode tentar esticar na direita, Bednarek. Muita calma, muita paciência. Deixa para trás, ali para a zona onde aparece Diogo Costa. Pisa a bola, Diogo Costa. Dá curtinho agora para Kivior. Kivior entrega para Ian Bednarek. Aí está Bednarek. Pode deixar novamente para Kivior. É exatamente isso que faz. Bola para Kivior. Tabela, Gabriel Veiga de primeira. Ganha a equipa do Casa Pia. Pode agora ir para a transição, mas está lá ele. Kivior ganha lançamento, a equipa do Porto. À esquerda, um pouco à frente da linha divisória, é para Francisco Moura. Já lançou, não perde tempo o Francisco. Deixa para Jacobo Kivior. Este agora tenta esticar na frente, ali para o movimento do William Gomes. Tira Pedro Rosas e depois vai sobrar para Ivan Mandic. Agarra o guarda-redes croata. André Silva ficou ali a reclamar, dizendo ao árbitro que a ação do Pedro Rosas foi um passe e não um corte, devido ao facto do Mandic ter agarrado na bola. Bola que agora está com Diogo Costa. Diogo Costa deixa para Jacobo Kivior. Avança com muita paciência Jacobo Kivior. Está o camisola número 4 ainda, Kivior. Porto tenta colocar a bola em Pablo Rosário, tenta encontrar o terceiro homem. Bola para Alberto Costa. Alberto deixa para William Gomes, passa agora um pouco arriscado William. Bola sobra para Kivior. Kivior dá no meio, bem jogado, é para Pablo Rosário. Rosário novamente ali para Kivior. Kivior agora vai avançar no terreno, deixa para Rosário. Rosário a entregar novamente ali para Kivior. O Porto agora tem espaço do lado esquerdo e a bola já entrou lá, já entrou em Pepe. Tem Francisco Moura a fazer a superposição ao extremo. Atenção, cruzamento do Pepe. Gabriel Veiga, atenção, tira a equipa do Casa Pia com tudo para lá da área. A bola sobra para Kivior. Kivior agora vai deixar ali para a zona onde aparece Pepe. Pepe agora mais por dentro, tenta fazer o passe, mal Pepe. Recupera a equipa do Casa Pia, que agora pode partir para a transição. Bola no lado direito, ali para a zona onde aparece o João Rego. Aí vai João Rego, ainda João Rego a conseguir também meter o Casa Pia, ter a bola. O Casa Pia assim consegue respirar. Lá vai a equipa de Filipe Coelho para a frente. Bola ali para a zona onde aparece Powels. Lá vai o Belga, olha Powels, olha Powels. Vem para dentro, mete agora no meio. Bola para o João Rego, pode encher o pé, atirou. Sai ao lado da baliza, defendida por Diogo Costa. Lance completamente controlado pelo Internacional Português. Mas está aqui um bom momento da equipa do Casa Pia. Muito bem do Urrego, a forma como conseguiu segurar a bola, conduzir, pautou a bola, soltou no momento certo e depois, muito bem, Powers, da esquerda para a direita, deixou para João Urrego, atirou, é verdade que foi um remate demasiado frouxo, mas lá está, o Casa Pia tem que ter este tipo de lances para começar a ganhar confiança. Bola para a equipa do Porto, bola para Jakub Kivior, esta agora entrega para a zona onde aparece Ian Bednarek, já para lá da divisória Bednarek, ainda Bednarek, esta agora a entregar para Mbiome, avança no terreno Mbiome, deixa agora para William Gomes, William Gomes agora para Ian Bednarek, um grande abraço para toda a gente que nos acompanha, Carla Alexandra, Ivan Alves, Mary, Karina Oliveira, para a Tacinha, Mr. G, Paulo Rodrigues, para toda a família Gol FM, muito obrigado por estarem desse lado, deixem o vosso gosto no vídeo, partilhem a transmissão com todos aqueles que amam o Desporto Rei, por quem gosta de futebol, gosta claramente da Gol FM, um abraço para o Olvig, também para o Delphi Miranda, para o Rodrigo 15 Antissapos, para o Carelja, para o Rogério Salvador, para o Eliseu Santos, para todos vocês, um pontapé de livre agora para a equipa do Futebol Clube do Porto, já lá vamos ao carimbo do minuto 20, pontapé de livre para a equipa azul e branca, vão puxando os adeptos do Futebol Clube do Porto pela equipa, bola parada para o campeão nacional, o Porto é muito forte neste momento do jogo, aí vai o exímio, o especialista Gabriel Veiga, atenção à equipa do Porto, livre no lado direito, Gabriel Veiga a levantar o braço, vai colocar a bola lá na área, aí está Gabriel a bater, mal, muito mal, a bola vai diretamente para fora, minuto 20, Casa Pia 0, Porto 0.
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2: Bola para a equipa do Casa Pia, bola para João Rego, esta agora para trás a deixar ali para Cali, aí está o angolano Cali, ele que na temporada passada fez um belo jogo contra o Porto, bola agora mais à direita ali para a zona onde aparece o André Geraldo, e por falar em jogo da época passada foi precisamente neste palco que William Gomes foi expulso, vermelho direto, uma entrada duríssima, bola para a equipa do Casa Pia, bola para trás ali para Mandich, pressiona o William, a bola entra agora ali no corredor esquerdo, aliás na meia esquerda, David Sousa avança no terreno, entrega agora, mas como pressiona o William, impressionante, William Gomes, já recuperou a bola, foi de um lado ao outro, sempre a pressionar, pilhas do Duracell, atenção ao Porto, pode chegar ao primeiro gol, André Silva aqui no relvado, não há nada, não há nada, grande corte de Cali, mas aqui destacar a qualidade, a capacidade de pressão do William Gomes, é impressionante, de facto, eu arrisco-me a dizer, é dos melhores do mundo neste capítulo, porque consegue pressionar o lateral, consegue ir ao guarda-redes, consegue ir ao central e ainda vai ao extremo. Tudo numa fração de segundos. Lançamento da linha lateral para a equipa do Futebol Clube do Porto. Minuto 22. Ainda não há golos em Rio Maior. Mas o jogo está bom. O Porto com maior ascendência, é verdade. Apesar de ainda não ter feito nenhum remate enquadrado com a baliza. 5 para o Porto, 1 para o Casa Pia. 0 à baliza para cada equipa. 33% de posse de bola para o Casa Pia. 67% para o Porto. Bola para Kivior. Este agora a entregar para Ian Bednarek. Bednarek deixa novamente ali para Kivior. Kivior agora ali com um passe a meia altura para Alberto Costa, já se virou para o jogo, atenção Alberto Costa, olha para a zona da área, não está lá ninguém, mete agora mais à frente, muito denunciado, recupera David Sousa, este agora a tentar ligar mais à frente, consegue ganhar a segunda bola, muito bem jogado David Sousa, a deixar agora ali para a zona onde aparecia o Ofori, mas corta Gabriel Veiga, bola para Francisco Moura, deixa para Diogo Costa, este agora a meter a meia altura ali para Alberto Costa, dado peitaça bem jogado para Gabriel Veiga, trabalha novamente com Alberto, Alberto agora a meter na frente ali à procura da desmarcação de André Silva, no entanto o passe não sai nada bem, por parte do Alberto Costa, a bola vai para fora, mas é verdade que o Porto está a conseguir pressionar bem a equipa de Casa Pia, é verdade que o Porto está a conseguir ter bola, está a conseguir entrar no último terço, mas lá está a faltar criatividade à equipa azul e branca, que é algo onde já desde a temporada passada que tem faltado, William ainda não teve muitas oportunidades para ter bola em condução, o próprio PP também não. Está um jogo muito disputado ao meio campo. Olha o Casa Pia, atenção, Henrique Araújo soltou bem, olha o pontapé, grande defesa de Diogo Costa, voou ao seu estilo. Diogo Costa, remate de Mohamed Salah, tem nome de craque, é verdade, e se ela entra iria ser um golaço. Pontapé de Salah, Diogo Costa já fez a tal defesa, no mínimo, uma por jogo para a história. Tem sido este o modus operandi de Diogo Costa, um dos melhores guarda-redes do mundo. O Casa Pia esteve perto de chegar ao primeiro da partida. Lançamento da linha lateral já efetuado, corta a equipa do Porto. A bola vai sobrar novamente ali para a equipa do Casa Pia, ali para o André Geraldes, vai deixar a bola sair e vai ganhar lançamento de linha lateral para a equipa do Casa Pia. Lançamento de linha lateral para a equipa do Casa Pia. Bola colocada agora mais atrás para André Geraldes. Este deixa para Mandic. Mandic agora aponta, pega a bola lá para a frente, mas vai diretamente para fora. Lançamento de linha lateral para o Porto. Minuto 25, Casa Pia 0. Porto também 0. Já lá vamos ao carimbo. Até só ao Porto. Bola para Nbiome. Tem espaço. Zona frontal. Ligou André Silva. Acá, aliás, William Gomes perde a bola. Que confusão ali no meio. Recupera Nbiome. Volta a ganhar a equipa do Casa Pia na raça. Bola para Henrique Araújo. Deu mal. Para o Porto, atenção, bola para PP, vai em velocidade PP, cai no relvado, não há nada, grande corte de João Rego, avança João Rego, cai no relvado e o árbitro diz que há falta, é para a equipa do Casa Pia, mas o Casa Pia começa a aparecer no jogo e a ganhar alguns duelos ao Futebol Clube do Porto. Minuto 25 da partida, Casa Pia 0, Porto 0.
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2: Bola para a equipa do Casa Pia. Bola para trás ali para a zona onde aparece o defesa central, o David Sousa, vai ali brincando com a bola, deixa para trás agora para Ivan Mandic. Aí está Mandic a pontapear a bola lá para a frente, vai tentar ganhar o Alberto Costa, não consegue, recupera bem a equipa do Casa Pia. Bola para Henrique Araújo, liga bem agora para trás ali para o Selvi Clua, ainda Selvi Clua mete a bola na frente, ali para o Mohamed Salah, no entanto a bola, aliás para o Pedro Rosas, no entanto a bola saiu para fora das quatro linhas. Lançamento para o Porto, Alberto Costa já lançou, já deixou a bola em Jan Bednarek, avança o internacional polaco Bednarek, aí está o número 5, vai agora entrar ali na zona do grande círculo, aí está Jan Bednarek, este agora a entregar para Jakub Kivior. Estamos cada vez mais perto dos 30 minutos de jogo, mantém-se o Casa Pia 0, Porto 0. Bola para Jan Bednarek, aí está Bednarek à espera do tal terceiro homem, mas o Casa Pia também está muito bem na sua organização defensiva, para já bons 27 minutos defensivos da equipa de Casa Pia. A equipa não começou assim tão bem, é certo, mas já há cerca de 10, 15 minutos atrás que tem estabilizado nesse capítulo. Bola para Bednarek, picou, a bola bate no jogador do Casa Pia, recupera o Fori, vai tentar sair da cabine telefónica, mas mete mal, muito mal ao Fori, a meter a bola para fora. Lançamento de linha lateral, é para o Porto à direita. Lançamento para Alberto Costa do lado direito, já lançou Alberto, já deixou para trás para Ian Bednarek, Bednarek agora a deixar ali para a zona onde aparece o Jakub Kivior, aí está Kivior, camisola número 4, foi ele o patrão da defesa diante da equipa do Man City, na ausência de Bednarek. Bednarek a deixar novamente ali para Kivior, Kivior agora mete por dentro, bem jogado Alberto Costa, atenção ao Porto, ainda Alberto a deixar, é para Gabri Veiga, o pontapé de Gabri, a bola bate no jogador da equipa do Casa Pia, vai para fora, mas não está fácil para o Porto encontrar o caminho da baliza de Mandic, até porque o único remate à baliza do jogo foi precisamente do Casa Pia. A grande intervenção de Diogo Costa, lançamento de linha lateral para Alberto Costa, a lançar longo, olha o desvio para as mãos de Ivan Mandic, a segurar de forma tranquila o guarda-redes do Casa Pia e a meter a bola agora na frente, mas saída de Diogo Costa, funciona como um livro, sabe tudo do jogo de Diogo Costa, é impressionante. Bola agora ali para a zona onde aparece o Nbiome, para já desaparecido o internacional sul-coreano. Bola para Paulo Rosário, a deixar agora ali para o Gabri Veiga, recepção orientada do Gabri, deixa agora para frente Francisco Moura, este para trás a colocar em Pablo Rosário. Aí está o primeiro dominicano da história do Porto, entrega agora à esquerda, é para Gabriel Veiga, passe trivela a Quaresma, corta a equipa do Casa Pia, a bola vai sobrar agora ali para a zona, onde aparece o João Rego com o Pablo Rosário na pressão, e João Rego a colocar a bola na frente, bem jogado, atenção à equipa do Casa Pia, mas grande recuperação defensiva de Francisco Moura, e os adeptos aplaudem Francisco Moura, ele poderá ter mais uma oportunidade dada por Francesco Farioli, já que na temporada passada não foi tão produtiva para o ex-jogador do Famalicão. Bola para a equipa do Porto, bola para Jakub Kivior, o Porto menos intenso, há cerca de 5, 10 minutos atrás, a equipa perdeu um pouco dessa intensidade, vai controlando o jogo mais com bola, está em ataque organizado a equipa azul e branca, bola no lado direito, é para William Gomes, também desaparecido do jogo, lá vai William, tentava dar mais à direita, recupera para o Rosário a segunda bola, entrega agora para Alberto Costa, pode dar o cruzamento Alberto, demora na decisão, tira agora o cruzamento Alberto, a bola bate no jogador do Casa Pia, e agora pode avançar a equipa comandada por Filipe Coelho, sai muito bem o Casa Pia, bola para João Rego, lá vai João Rego, ainda João Rego, ainda João Rego, ninguém o para, espetáculo, João Rego pode soltar, atirou contra Kivior, tira em Bioma, recupera Gabriel Veiga, bola agora para Pepe, Pepe agora deixar para William Gomes, passa arriscada do William, que erro foi esse William, atenção Casa Pia pode marcar por cima, que perdida meus amigos, que falhanço monumental de Henrique Araújo, William Gomes com um erro do tamanho do mundo, deu um lance como garantido, fez um passo a queimar por completo Alberto Costa, Alberto Costa perdeu no corpo a corpo com Henrique Araújo, e na cara do golo, na cara de o Costa, Henrique Araújo, e veio a bola por cima da baliza, o Casa Pia novamente perto do segundo golo, o Porto que se cuide meus amigos, minuto 30 da partida, Casa Pia 0, Porto também 0.
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2: É certo que os remates à barra ou ao ferro não contam como remates à baliza, mas essa foi a grande oportunidade do Futebol Clube do Porto. Esse remate de Gabriel Veiga, porém, Casa Pia perto dos dois golos. E atenção que há pouco não foi o Francisco Moura quem recuperou, mas sim o Gabriel Veiga. Grande recuperação de Gabriel Veiga, sem dúvida alguma. Bola para a equipa do Futebol Clube do Porto. Mas eu acredito que esta paragem agora para a hidratação até possa ter sido melhor para o Futebol Clube do Porto, que a verdade é que a equipa baixou muito a intensidade coletiva. Bola para a equipa do Futebol Clube do Porto, bola para Bednarek, entrega agora para Jakub Kivior, Kivior agora deixar para Diogo Costa, a pontapé lá para a frente, à procura do William, corta bem de cabeça David Sousa, a bola sai para fora das quatro linhas, lançamento para o Porto. Lançamento de linha lateral já efetuado, bola para Bednarek, Bednarek dá para Kivior, Kivior agora mais à esquerda, a deixar em Francisco, Francisco Moura, agora para o Kivior, Kivior para Bednarek, Bednarek, Bednarek, bola à meia altura, bem trabalhado, é ali para PP, mas não domina bem o Francisco Moura, aliás, lá está, este domínio, Francisco Moura não tinha ninguém a pressionar, este falhanço neste domínio é claramente a falta de confiança de Francisco Moura. Lançamento de linha lateral já efetuado, corta a equipa do Porto, corta Moura, bola para Pablo Rosário, passe de ruptura ali à procura de William Gomes, mas está com dificuldades o Porto no ataque organizado. E
5: Eu não ficaria admirado se ao intervalo saltasse lá para dentro Santi Jiménez, ou o próprio Seco Fofana para o meio campo, vamos ver. Com o próprio Inbiom também, muito longe daquilo que é o jogo. O Porto entrou muito bem nos primeiros 15, 20 minutos da partida, mas a equipa para já está desligada. E o Casa Pia já podia ter feito o golo por duas ocasiões. Agora o Porto vai para o ataque, Alberto Costa, mal Alberto, ganha no ressalto William Gomes. Lá vai o brasileiro, William já meteu na frente, bem jogado. Inbiom, novamente, para o William, tem espaço, o Porto, olha o William, ainda o William. Vai ter que soltar o William Gomes, a demorar a colocar a bola picada, muito mal o William. Corta bem a equipa do Casa Pia, que má decisão do William Gomes. Recupera o Porto com tudo, Gabriel Veiga na raça, é impressionante Gabriel, fica a pedir falta. O árbitro diz que há mesmo essa falta. E lá está, por alguma razão eu disse, na antevisão do encontro, que Gabriel Veiga é claramente o melhor jogador do Futebol Clube do Porto neste início de temporada. Forma como ele consegue recuperar as bolas, consegue progredir e ainda tem essa capacidade de decisão. Ponta pé de livre para a equipa azul e branca. Vamos entrar no minuto 35 da partida, a 10 dos 45 da primeira parte. William Gomes vai partir para o pontapé de livre, fez uma assistência no último jogo do Porto para o campeonato no Dragão, diante do Moreirense, também de livre. Vai ser o pé esquerdo do William, aí vai o 7, a bater o William Gomes, segundo posto, tira bem a equipa do Casa Pia. O William vai deixar a bola sair para fora das quatro linhas, lançamento para o Porto, já executado, bola para o Francisco Moura, este está para o William Gomes, novo cruzamento rasteiro, recupera a segunda bola o William, dá para Pablo Rosário, aí vai Pablo, mal Pablo, não conseguiu ficar com ela em Biome, e agora o Casa Pia pode ir para a transição, grande corte de Alberto Costa no sítio certo, vamos ao carimbo, minuto 35, Casa Pia 0, Porto 0.
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5: Bola para a equipa do Porto, grande recuperação, mais uma de Gabriel Veiga, que espetáculo, o jogador é Gabriel. Bola agora para André Silva, vem para dentro André, acaba por perder a bola André Silva. E agora a equipa do Casa Pia pode ir para a transição, bola para Henrique Araújo, aí vai Henrique, avança no terreno, abre agora na esquerda, mas com muita força. A questão é que depois lá está, o Porto falha na organização ofensiva, mas o Casa Pia depois também não consegue ter esses momentos de ligação da melhor forma possível. E nesse aspecto, e nesse sentido, o Futebol Porto também vai tendo, não diria sorte, mas lá vai conseguindo. Lá vai conseguindo controlar mais ou menos aquilo que vai acontecendo no terreno do jogo, mas claramente que não está nada fácil para a equipa do Futebol Clube do Porto. Bola para a equipa azul e branca, bola agora metida mais à frente, é para Gabriel Veiga, bem trabalhado, corta bem a equipa do Casa Pia, sobra na esquerda, bola para André Silva, muito mal André Silva. Aliás, Francisco Moura. Foi Francisco Moura, claramente é um jogador sem confiança. Claramente que fica difícil também para o Futebol Clube do Porto atacar pelo lado esquerdo. E talvez, mais cedo ou mais tarde, Sousa, esse reforço, possa entrar. O Carel já que diz, o Inbiom ainda não me convenceu nada, constrói pouco, não tem grande técnica ou criatividade, parece só pernas para correr e mais nada. Realmente, Inbiom não tem estado bem no Futebol Clube do Porto, é um facto. Ele entrou bem no jogo de apresentação contra o Aston Villa, entrou bem também em Vila do Conde, uma grande assistência para Borja Sainz, mas de lá para cá não tem feito grandes exibições, talvez esteja nesse período de adaptação, mas claramente a passar ao lado, sem dúvida alguma. E agora vai ganhar um canto a equipa do Casa Pia, Bednarek a fazer o corte, e vamos ter pontapé de canto para os gansos. Mas uma primeira parte onde o Porto só jogou os primeiros 20 minutos, amigos. Logo o Porto com muitas dificuldades perante a equipa do Casa Pia. Não é que o Casa Pia esteja a dominar, porque não está, mas o Porto a demonstrar essa tal falta de criatividade e eu não sei até quanto é que Farioli não vai mexer na segunda parte. A ver, vamos. Pontapé de canto para a equipa do Casa Pia. Canto a partir da direita para os cansos. Atenção à equipa de Casa Pia nesta bola parada. Pontapé de canto batido, desvio. A bola fica ali a pingar, corta Rosário. E atenção que... penalti! É penalti para a equipa do Casa Pia, meus amigos! Pablo Rosário foi o infrator e o árbitro José Bessa não teve qualquer tipo de dúvidas em apontar para a marca dos 11 metros. Através de uma bola parada, a bola ficou ali a pingar e o Pablo Rosário, no momento em que corta a bola, pode ter acertado ali e acerta, é penalti. Acerta claramente no Selvi Clua. E vai ser grande penalidade para a equipa do Casa Pia. É certo que Pablo Rosário queria jogar a bola, mas não jogou. Acertou no jogador da equipa do Casa Pia. Minuto 40 da partida. Os gansos podem ter uma grande penalidade para se adiantarem no marcador a 5 minutos do intervalo. Casa Pia 0, Porto 0.
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5: Muito sinceramente parece-me penalti. Obviamente que isto também é uma questão das regras, não é? Mas o Pablo Rosário acaba por acertar no jogador do Casa Pia, no Selvi Clua. Pode ser ali meio no jogador, meio na bola, é certo. Porém parece-me... bem, é um lance também complicado ao mesmo tempo. Mas eu creio que o árbitro já decidiu e vai marcar a grande penalidade. Já está decidido, os jogadores do Futebol Clube do Porto continuam a falar com o árbitro da partida, mas está decidido e, na minha opinião, parece-me bem a grande penalidade. E atenção que o Casa Pia não tem nenhum golo marcado no campeonato e pode marcar a melhor defesa ao Futebol Clube do Porto. A ver, vamos, o que pode acontecer a 4 minutos do tempo de intervalo. Henrique Araújo, ele quem já tem a bola debaixo do braço. Os jogadores do Futebol Clube do Porto continuam a insistir em que não há grande penalidade, mas isto também é inglório, porque está decidido. Está completamente decidido. Grande penalidade para a equipa do Casa Pia. Penalti para os gansos. O Casa Pia pode marcar o primeiro golo neste campeonato, diante da melhor defesa, diante do campeão nacional. Henrique Araújo no duelo com o especialista em penaltis, Diogo Costa. A ver, vamos, quem leva a melhor. Atenção à equipa do Casa Pia. Diogo Costa de um lado, Henrique Araújo do outro. Completamente concentrado, o jogador formado no Benfica. Evita o contacto visual com o internacional português. Aí está Henrique Araújo. Vai partir para a bola. O camisola 9. O Casa Pia pode se adiantar no marcador. Henrique Araújo. Henrique Araújo. Atirou. Golo! A França no seu estado mais puro de Henrique Araújo.
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5: Guarda-redes para o outro. Penalti clássico. Penalti marcado na coluna. Perfeição. E Henrique Araújo a fazer o primeiro para os gansos. E é totalmente justo, porque o Casa Pia, antes desta grande penalidade, teve duas grandes ocasiões para marcar. Minuto 43, Casa Pia 1, Porto 0.
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5: E agora o Porto vai ter que fazer das tripas coração, porque a equipa perdeu muita intensidade coletiva. E agora vamos ver, porque na temporada passada o Porto caiu aqui. O Porto perdeu aqui. E será que os fantasmas vão assombrar novamente a Casa do Dragão? A ver, vamos ouvir o Gol FM. É o Casa Pia quem está em vantagem perto do intervalo. Um grande abraço para toda a gente que nos acompanha. Um grande abraço para toda a família Gol FM. Atenção, Porto vai para a transição. Bola para Inbioma. Deixa para William Gomes. Está com espaço. Atenção a William. Ainda William puxa para o pé esquerdo. William faz o passo. Corta a equipa do Casa Pia. Cala no sítio certo. Vai recuperar a equipa do Casa Pia. Muito bem, Henrique Araújo. Motivado após o golo. Pode meter na frente. É Henrique Araújo. Cai no relvado. E o árbitro assinala livre para a equipa do Casa Pia. Mas claramente, que se o Futebol Clube do Porto quer ganhar este jogo, vai ter que fazer alterações, porque há aqui jogadores que claramente estão desligados do jogo. Nbioma, Francisco Moura, André Silva, estes três principalmente

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1: Mais 3 minutos de compensação ao que nos espera para o fim do primeiro tempo. Vai ser complicado para a equipa do Porto e eu volto a bater na mesma tecla. Ou o Farioli muda 2-3 peças já ao intervalo, ou se o Porto for para a segunda parte com os mesmos 11, jogadores, vai ter dificuldades. Já está a ter, aliás. Já está a ter essas dificuldades. É o Porto em desvantagem em Rio Maior, tal como aconteceu na temporada passada, onde aí o Porto foi a perder por 2-0 ao intervalo. Esta vez pode ir a perder por 1. Henrique Araújo, grande penalidade, não tremeu. Bola para um lado, guarda-redes para o outro. Bola para a equipa do Porto, lá está esta tal falta de criatividade que falta à equipa azul e branca. Bola para Francisco Moura. Moura agora para trás a colocar em Jakub Kivior. Avança no terreno Kivior. Entrega para Francisco Moura. Pode tirar o cruzamento Moura. Cruzamento tirado. Segundo posto. André Silva dominou. Atenção. Ainda André. Aliás, Alberto Costa. Deixa para trás. Bola para Francisco Moura. Novamente. Mora muito na decisão. Dá para PP. Puxa para o pé direito PP. Ainda PP. Já passou. Espetáculo. PP entregou. Ligou. Bem jogado. Cruzamento. E vai ganhar. Canto a equipa do Porto. Pontapé de canto para a equipa do Futebol Clube do Porto. Um minuto do tempo de intervalo. Os adeptos do Porto vão puxando pela equipa. E atenção a esta bola parada. O Porto costuma desbloquear jogos quando está difícil para a equipa de Farioli. Esta é a forma do Porto desbloquear jogos, através da bola parada. Aí vai Gabriel Veiga, bate o canto. Grande saída de Ivan Mandic. Que palmada! Com a bola a sair novamente para fora das quatro linhas. Mais um canto para a equipa azul e branca. Desta vez para o William Gomes. Gabriel bateu à esquerda de pé direito. William bate de pé esquerdo à direita. Pontapé de canto para a equipa do Futebol Clube do Porto. O brasileiro William Gomes, ex-São Paulo, tenta a segunda assistência para o campeonato de forma consecutiva. Pontapé de canto para William. Aí está William a bater. O desvio ali para o segundo posto. Cabeceamento. Que confusão no ponto para marcar. E o golo!

0: tu puta! André Silva! E novamente a bola parada a ser a melhor amiga do Futebol Clube do Porto. Uma primeira parte completamente ou quase completamente ao lado da equipa azul e branca, mas André Silva a conseguir marcar é o empate para a equipa azul e branca, e o Porto vai novamente para a frente. Atenção, bola no lado esquerdo, arrancada de Francisco Moura, lá vai ele, agora tem que meter os travões o Moura, e é completamente embalado, e agora cai ali no relvado o Francisco Moura, está também caído um jogador do Porto, segue jogo, olha a bola para a equipa do Casa Pia, a bola vai sobrar ali para João Rego, ainda João Rego, tenta ganhar o Porto, como se batalha, lançamento para o Casa Pia, empatou André Silva, Casa Pia 1, Porto 1.
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0: Empatou André Silva para a equipa do Futebol Clube do Porto. Não tarda nada, também vai terminar o primeiro tempo. E realmente foi o melhor que podia ter acontecido à equipa azul e branca. Foi claramente...

0: Bola parada, onde André Silva conseguiu recuperar, conseguiu não, a bola caiu-lhe ali aos pés e ele rematou para a esquerda, a bola ainda bateu em Mandic, entrou lá para dentro, empatou o campeão nacional, até só a Porto, bola para William Gomes, tentava meter na frente novamente para André Silva, ganha de cabeça Alberto Costa, está aí fora de jogo André Silva, parece-me, a bola vai para Inbiom, cruzamento, saída de Ivan Mandic, atento! O guarda-redes da equipa do Casa Pia está a fazer uma bela exibição, Mandic. Bola para a equipa do Casa Pia. Termina o primeiro tempo. Resultado, diria, justo, mas grande primeira parte aqui para a Casa Pia. Tempo de intervalo, Casa Pia 1, Porto 1.
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0: Tempo de intervalo entre Casa Pia e Futebol Clube Porto, empate a uma bola. O Porto entrou muito bem, sem dúvida alguma, nos primeiros 15 minutos, mas depois a equipa eclipsou-se praticamente, e foi que o Casa Pia soube aproveitar, conseguiu chegar ao golo através de penalti, porém, a bola parada é sempre amiga deste Futebol Clube do Porto, e André Silva conseguiu chegar ao golo para a equipa azul e branca. Golo do empate, uma bola, aliás, uma autêntica confusão ali na área, a bola sobrou para André Silva, rematou, e conseguiu chegar ao golo do empate para a equipa do Porto. Tempo de intervalo ouvindo Gol FM, fica agora com a conferência de imprensa de Rui Borges, mente câmara para a partida do Sporting amanhã, diante da equipa do Famalicão em Vila Nova de Famalicão. O jogo terá relato na Golo FM a partir das 20 horas, embora o jogo esteja marcado para as 20h30. Fica então com a conferência de imprensa de Rui Borges.
2: O Sporting vem de 5 vitórias numa época em que acaba por ter algumas mudanças importantes em relação à base da época passada. Esperava um arranque tão positivo, apesar do empate na Reboleira, no arranque da Liga, e perguntar-lhe também se prevê alterações para o jogo com o Famalicão, tendo em conta a questão dos jogos que aí vêm. É verdade que depois também há paragem para seleções.
3: Esperávamos só vitórias, como é lógico. O primeiro jogo, o empate não foi fora daquilo que nós queríamos e desejávamos. Mas sim, mas temos apresentado dentro daquilo que foi as mudanças, dentro daquilo que é uma equipa mais jovem e mais nova no sentido de entrada de alguns jogadores. Temos feito um crescimento contínuo, bom. A equipa está dinâmica, está alegre, está apaixonada a jogar, está à procura de melhorar dia para dia, e isso nota-se não só no treino como no jogo também, a cada jogo que passa. Por isso, felizes por aquilo que temos feito até aqui, pelo crescimento que temos tido. Mas agora começa a vir aquela fase que é a Liga dos Campeões, o campeonato, e aquela mudança de chip às vezes não é melhor, e isso é que nós temos que ser, enquanto líderes, enquanto treinadores também, conseguir manter a equipa ligada com o mesmo foco, com o mesmo rigor, com o mesmo mindset, porque o nosso grande objetivo é o campeonato, e temos que entrar com a mesma atitude competitiva que entramos na quarta-feira para a Liga dos Campeões, temos que ter neste jogo, porque vamos enfrentar uma belíssima equipa. Uma equipa que particularmente logo é difícil jogar contra ela em sua casa, e nós temos de estar no nosso melhor, porque senão vamos passar por alguns dissabores. As mudanças para este jogo. E poderá acontecer uma ou outra mudança, dentro daquilo que também foi a gestão, dentro daquilo que é o grupo, mas não é isso que estou muito, muito preocupado ou que me preocupo nesse sentido, porque acho que todos eles têm trabalhado imenso. E joga quem jogar, e quem entra tem demonstrado isso, está à espera de uma oportunidade e vão dar uma boa resposta acima de tudo.
4: Bom dia, Rui Borges. Cristiana Queiroz Alves, SIC Notícias. Depois de tudo o que foi dito durante o mercado de transferências, o Luís Suárez está a marcar há 4 jogos consecutivamente, e por isso eu pergunto-lhe se sente que recuperou o jogador que tinha na época passada, ou Suárez da época passada, e já agora se acredita que é possível Suárez ainda melhorar os números da época passada?
3: Sinceramente, eu acho que vai bater melhores. É sempre na perspectiva de fazer melhor ainda, e ele é capaz disso. É um jogador que trabalha nos limites, é um jogador que tem que trabalhar nos limites neste momento, porque é ele que está a jogar mais. porque o Fotis teve a infelicidade de se lesionar ali e perder um jogo e acabou por o Luís a agarrar essa oportunidade, porque tem um grande avançado também atrás dele e à espera de uma oportunidade para jogar e para dar contributo à equipa. Por isso é uma boa dor de cabeça ter dois grandes avançados, mais o Nel, que também fez uma belíssima pré-época e que está no crescimento dele. Agora, dentro daquilo que é, não se trata de recuperar, trata-se dele ter crescido e estar a ganhar a sua melhor forma. Eu sempre falei nisso e sempre disse isso. É natural que ele tivesse um desgaste maior por tudo que foi a época do Sporting, por tudo que depois foi o Mundial. E agora sim, está a voltar ao seu normal em termos físicos e ao grande jogador que é.
5: Boa tarde. Tem dito sempre que a equipa do Sporting está a crescer. Para quando é que prevê ter o Sporting à sua imagem esta temporada? E depois também, já falou aqui agora do Soares, mas queria um comentário seu ao melhor arranque dele, da carreira dele.
3: Em relação ao Soares, é um bocadinho isso, é a qualidade dele. E isso ainda bem que é o melhor arranque, porque é sinal que está bem onde está, que se sente bem onde está, com a equipa que tem.
6: O treinador tem nesse melhor arranque?
3: Tem toda a gente, é treinador, estrutura, colegas, é sinal que ele se sente bem e sente-se feliz acima de tudo e motivado para fazer uma grande época. Por isso, é muito por aí em relação ao Luís. Em relação a outra parte do previsão, não se trata de previsões. Trata-se sim de melhorar algumas dinâmicas, falhar menos passes, mesmo em algumas dinâmicas que temos individuais e coletivas, eles se conhecerem melhores, e isso o tempo vai fazê-lo, mas estamos sempre num crescimento, não há uma previsão, a equipa está à imagem do treinador, ok? Está à imagem do seu treinador, claramente está à minha imagem, mas já disse isso desde o primeiro dia que cheguei aqui a esta casa, por isso. Está à imagem que nós queremos, agora estamos sempre a melhorar, e as ligações que há no campo estão sempre a melhorar, vão-se conhecer, lá está, há um conhecimento mútuo que leva a que as coisas corram ainda mais e de melhor forma, digo, entre eles, e que nos possa tornar ainda mais fortes, criar mais situações de finalização, fazer mais golos e não sofrer, que é esse também o objetivo. Por isso, acho que temos melhorado em todos os aspectos e acho que há muita margem para crescer nesse sentido.
7: Boa tarde, Ministro. Queria te perguntar como é que está o VAR, se já poderá ir a Famalicão. E, por outro lado, o Dom Biá foi observado pelo selecionador italiano no jogo com o Galatasaray. Como é que tem visto a evolução dele e a integração?
3: Fantástico. Eu percebo. É natural. Acho que é um miúdo com potencial enorme. Nós já falámos isso mesmo na pré-época. É um miúdo que está longe ainda do que ele pode dar para mim. Muito sinceramente, acho que é um miúdo que tem um potencial fabuloso. Está num crescimento muito até tático, porque é um miúdo, e eu disse isso acho que na última antevisão, é um miúdo que tem muito futebol de rua, e ele vai jogar da mesma forma com uma equipa do Campeonato de Portugal como joga com uma equipa da Liga dos Campeões. Eu olho para ele dessa forma. Ele vai ter o mesmo rigor, a mesma vontade, é um miúdo que tem esse futebol de rua muito bom, tem essas características muito próprias e fabulosas, está num crescimento do jogo. Porque não nos podemos esquecer que há dois anos, eu já disse isso também, estava na 4ª divisão italiana, penso eu, por isso o crescimento dele foi muito rápido, agora tem um potencial grandíssimo, tem crescido imenso, acho que vai ser um jogador fabuloso no futuro, espero eu, esperemos todos que sim. Tem trabalhado muito bem, é um miúdo que gosta de ouvir, que gosta de aprender, gosta de crescer, por isso não me surpreende nada aquilo que é um jogador moderno. E não me surpreende nada que o selecionador da Itália o tenha debaixo do olho. O VAR não está disponível para o senhor.
8: Boa tarde, Ministro. Sérgio Lopes, para a Agência Lusa. No final do jogo contra o Galatasaray, teve uma expressão curiosa na conferência de imprensa que disse que ao intervalo disse aos jogadores bem-vindos à Champions. Isso denota alguma inexperiência de alguns jogadores nesta competição, alguns estavam-se a estrear também. No ano passado, nesse sentido, queria lhe perguntar se houve alguma necessidade também, agora nesta transição para o campeonato, uma chamada de atenção especial na tal mudança do chip que já referiu, se lhes disse bem-vindos de volta à Primeira Liga e o que é preciso para isso. E também já agora, referiu há pouco que esperava só ter vitórias neste campeonato, e eu perguntava, aproveitava para lhe perguntar se considera as críticas que a equipa foi alvo e até alguns assobios no jogo contra o Vitória Guimarães foram exagerados ou injustos.
3: Não, eu não olho para isso, eu já disse, vivo bem com o assobio, com a insatisfação do adepto. É natural que querem ganhar tanto como nós, em alguns momentos é natural que estejam insatisfeitos. Também dito também daquilo que tem sido o crescimento do Sporting, que é uma equipa que quer ganhar muito e ganha muito e que não fica satisfeita nem quando ganha. Queremos ganhar e jogar bem, queremos ganhar com muita qualidade. Por isso é natural essa exigência e a mim não me faz qualquer problema nesse sentido. É natural em qualquer adepto do mundo, de qualquer clube de futebol, por isso. Em relação à outra parte da pergunta, peço desculpa.
8: Se sentiu.
3: Bem-vindos à Champions, bem-vindo ao campeonato. Não, a nossa verdadeira Champions é o campeonato. Esse é o nosso primeiro objetivo. Claramente é o nosso grande objetivo. Eu disse isso porque nem se trata de inexperiência. Trata-se de sentir que, se calhar, nos primeiros 15, 20 minutos, a equipa não estava, se calhar, à espera que a intensidade fosse tão alta. Sabíamos que íamos ser pressionados, sabíamos que estávamos preparados para isso. E eu senti era que, se calhar, todos não estavam à espera que a intensidade fosse tão grande na primeira parte, porque a primeira parte foi bastante intensa nesse sentido. E eu fui numa de tranquilidade, acima de tudo, mantê-los tranquilos e dizer que estavam na melhor competição do mundo, que eles queriam, que eles sonhavam, a grande parte deles, ou todos eles sonham, mas grande parte deles era a primeira vez que o fariam. E que tínhamos que aumentar ali um bocadinho só a intensidade e eles levaram isso a peito, que aumentámos essa intensidade, principalmente na segunda parte, em termos de duelos e de intensidade. Por isso, agora o chamado à atenção, sim, claramente, estes dias foi chamar essa atenção, porque é natural a exigência da Champions, o sonho de jogar Champions, e aqui respira um bocado, mas não dá tempo para respirar, dá tempo é para andar, e temos que olhar para o Famalicão com muito respeito, como eu já disse, porque é uma equipa que não tem os pontos que merecia, muito honestamente, pela qualidade de jogo que tem mostrado e que tem tido ao longo dos seus jogos, e tem perdido aqui ou ali alguns pontos, até mesmo por essa inexperiência, dada a sua juventude em termos de plantel. Por isso, mas sim, convém alertar e perceber que a exigência para o Famalicão ainda tem que ser maior do que a exigência para o Galatasaray.
9: Bom dia, Mr. Ricardo Gomes, Jornal Record. Não aprofundou muito o tema das escolhas iniciais, das alterações para o jogo de amanhã, mas eu pergunto-lhe em relação ao João Simões. Voltou a treinar com a equipa.
3: Está fora.
9: Poderá estar fora? Não joga amanhã? Boa. E em relação a outro ponto. Não há para o jogador, obviamente, ainda.
3: Esta pergunta.
9: Não, tem outra, tem
3: obrigado,
9: outra.
3: Obrigado.
9: E em relação a um jogador que deu nas vistas na pré-época, que é o Jesse Derry, somou apenas 3 minutos nos últimos 4 jogos, tem muita concorrência nas alas, Inancunda, Flávio Gonçalves, no outro lado, Jânio Catamilo e Guilherme também podem fazer essa posição. Eu pergunto-lhe para um jogador que vem emprestado por um ano, qual é que é o plano do clube para o inglês?
3: O plano é ele jogar quando merecer jogar e com o treinador entender que ele tem que jogar. Eu acho que tanto o Jesse como o Onésio estão aqui numa adaptação. Acho que o Jesse tem crescido imenso, mesmo a nível diário. Acho que está muito próximo até de jogar, porque tem crescido e tem tido esse crescimento bastante positivo e agradável aos olhos da equipa técnica. E o Onésio também um bocadinho nesse aspecto, está à procura da sua melhor forma física, ainda um bocadinho, da adaptação àquilo que é o nosso jogo, ao nosso futebol, àquilo que é a exigência de jogar Sporting, àquilo que é a ideia de jogo de jogar Sporting, equipa grande em campeonato português, com mais posse, com mais bola, com menos espaço. Por isso, acho que tem a ver muito um bocadinho com a adaptação tanto de um como do outro, não só do Jesse como do Ness, mas são dois jogadores que nos vão ajudar imenso ao longo da época, não tenho dúvida nenhuma disso.
10: Ok, muito obrigado.
3: Tá, obrigado.
11: Agora Jaló para ajudar a sair a jogar. O Ili a fintar e a passar pelo adversário. Grande pormenor agora novamente do Estoril. Já deixou dois adversários para trás. Vai Tiago Freitas tentar ganhar e consegue ganhar a frente e tirar dali o perigo. Grande lance da equipa canarinha. Está a ganhar essa confiança para os últimos 20 minutos. Estamos sensivelmente a 22 minutos dos 90. Grande confusão ali agora perto da área do Sporting, que tenta tirar dali aquela bola mais perigosa e vai chegar ali até Dinis Santos, que é completamente agarrado por Djaló. Vai ver cartão amarelo, Raimo Djaló, e é justificado. Vemos aqui a repetição, completamente agarrado Dinis Santos. E o árbitro não teve dúvidas a mostrar cartão amarelo para o médio defensivo da equipa do Estoril. Novamente Dinis. Nico. Joga curto para Tiago Freitas. Atenção aqui à recuperação numa zona mais subida. E parece que as duas equipas ainda vão arriscando, apesar daquele início de jogo que as duas equipas acabaram por cometer muitos erros não forçados. E aqui vão dando alguns flashbacks desses primeiros momentos do encontro. Atenção à bola agora a chegar até Yannick Filipe. Combina com David Makinde. Bola agora até ao ataque da equipa do Estoril, mas com uma falta assinalada sobre, pareceu-me, Sebastião Carvalho. Como tal, o árbitro a travar aqui o encontro. E vai dar novamente posse de bola para a equipa do Estoril. Tenta lançar em contra-ataque e em velocidade o número 15, Max Lima.
0: Vamos então passar a esse desafio em Rio Maior, para esse duelo entre a equipa do Futebol Clube do Porto e também a equipa do Casa Pia. Empate a uma bola e vamos ver como é que a equipa azul e branca vai então jogar nesta segunda parte. E o Casa Pia igual, porque a verdade é que o Casa Pia fez uma grande primeira parte, a verdade é essa. O Porto entrou muito bem, é um facto. Nos primeiros 15, 20 minutos, a equipa azul e branca entrou realmente muito bem. Mas depois foram 30 minutos do Porto a ver jogar completamente. A ver jogar, e portanto, é um Porto que já está completamente avisado do valor que esta equipa do Casa Pia tem. E portanto, não ficaria nada admirado que este Casa Pia continuasse a dar trabalho a esta equipa do Porto. E depois lá está, este trio ofensivo do Futebol Clube do Porto. Meus amigos, é caso para dizer que Pietruszewski faz falta, é caso para dizer que Samu e o Porto precisa melhor do Santi Jiménez, também sem dúvida alguma, e é caso também para dizer que Gabriel Neck pode entrar muito bem nesta equipa. Começa o segundo tempo!
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0: Quando me refiro ao trio ofensivo, André Silva marcou, William Gomes esteve no golo, Pepe é um jogador muito importante no equilíbrio, mas são jogadores que são de momentos. Enquanto Pietruszewski é aquele tipo de extremo que em 10 lances pode perder a bola em 8 e nos outros 2 vai marcar um golo e vai dar uma assistência, a verdade é que o Porto não está a ter esse tipo de extremo. William Gomes pode ser esse extremo, mas hoje a passar ao lado do jogo. Arrancou a segunda parte, Casa Pia 1, Porto 1. A ver, vamos. O que é que pode acontecer neste segundo tempo? O Porto ganha agora um pontapé de canto. Corte da Selvi Clua. Não para cá a partir das 20h30. 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O último jogo deste sábado futebolístico. Duelo entre o Académico e o Vitória Sport Clube. Lançamento de linha. Aliás, pontapé de canto para a equipa do Futebol Clube do Porto. É para William Gomes. O Porto agora ataca para a baliza norte. Aí vai Willy. Aí está William Gomes a bater o canto. Desvio. Atenção, bola sobre o Pindiome. Vai agora ali para Francisco Moura fora da área. Entrega agora para PP. Cruzamento de PP rasteiro. Muito mal. A bola sobra da mesma para o Porto. Alberto Costa mata na coxa. Não consegue dominar. Era difícil. E despacha depois a equipa do Casa Pia diretamente lá para a frente. Porto que não mexeu rigorosamente nada e surpreende muito sinceramente. Agora colocada mais lá à frente, vai recuperar agora a equipa do Casa Pia no lado esquerdo. Atenção, bola para Powell, se tenta recuperar ali em Biome, consegue fazer o corte e ganha lançamento a equipa do Porto. Lançamento de linha lateral para a equipa azul e branca, bom corte de Biome. Bola para a equipa azul e branca, para Kivior. Este agora deixa para Francisco Moura. O 74, agora a colocar a bola novamente para Jakub Kivior. A virar o jogo, Kivior tem sido um dos elementos com mais capacidade de quebrar linhas através dos passes. Bola agora no lado direito, cruzamento, atenção no Porto, desvio com a bola a sair ao lado. E vai dar mais um canto para a equipa azul e branca. Novamente André Silva na jogada. E a verdade é que o Porto entra bem, tal como entrou bem na primeira parte. Eu acho que o problema do Porto neste jogo não está a ser a forma como a equipa está a entrar no jogo. É depois conseguir manter essa intensidade coletiva, que não é fácil, porque a maior parte destes jogadores jogaram de início contra o Man City. Apenas Bednarek e Mbeom não foram titulares, e Francisco Moura, tudo o resto teve desse encontro da Liga dos Campeões. Pontapé de canto batido, William Gomes, segundo poste, afasta Mandic. Bola vai sobrar ainda para PP. Aí está PP a entregar a bola agora para Francisco Moura. Pisa a bola, cruzamento de pé esquerdo, é bom. Cabeceamento, atenção ao Porto Rosário, ainda mexe. Novo desvio, corta o Casapia, a bola sobra para Alberto Costa, já passou Alberto. E tira novamente o Casapia, a bola para Cali. Vai tentar ganhar qualquer coisa o Cali. E ganha, ganha o quê? Creio que o árbitro talvez tenha marcado fora de jogo. Parece-me. A favor da equipe. Exatamente. Fora de jogo tirado. A Pablo Rosário. Ele que marcou em Rio Maior na temporada passada. Nessa derrota do Porto por 2-1. 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Subscrevam o canal do YouTube da Gol FM. Deixem também o vosso gosto no vídeo. Neste momento, a nível de gostos, estamos com 75. Vamos lá chegar aos 100. Vamos a isso. Sei que vocês conseguem. Vamos lá chegar aos 100 gostos. Um abraço para o Chico Talheres. Para o Chico, aliás. Para o Rodrigo 500 e Sapos. Para a Gracinda Santos. Para o Isavino. Patrício João. Para toda a família Gol FM. Bola para a NBA, uma perda da bola, zona proibida. Atenção à Casa Pia. Pode ser feliz. Powell se corta no sítio certo. Kivior. E agora o Porto vai para a frente. Bola para André Silva. Bola para William Gomes. Mas mal William. Vai recuperar e bem David Sousa. Tira a bola para fora das quatro linhas. Lançamento de linha lateral para a equipa do Porto. Bola agora metida na frente. A precipitar-se e agarra Mandic. Mas claramente está. Está a faltar. Critério à equipa azul e branca, sem dúvida alguma, no momento da tomada de decisão. Bola para a equipa do Casapia, lado direito, ali para o Mohamed Salah, ainda Salah, este agora a entregar a bola mais atrás, ali para Salvi Clua, lá para Mohamed Salah, entrega para Salvi Clua, agora em vez do Casapia ter bola. Bola para o Mohamed Salah, mais para trás, novamente ali para Selva e Cloa. Tabela agora por dentro, ali com o Ofori, perde a bola ao Ofori, recupera o Porto. Bola agora colocada no lado direito, corta bem Pedro Rosas. Bola agora mais ao meio para o Ofori, vira para a direita, bem trabalhado. Entra agora em André Geraldes, este agora a deixar ali para a zona onde aparece o Ofori. O Ofori agora mais atrás ainda para o Selva e Cloa. Muito bem agora a equipa do Casapia. Consegui quebrar esta pressão do Foco do Porto. Avança no terreno, Salvi Clua, cai na pressão, Gabriel Veiga. E depois lá está o Casapia. Não tem esta qualidade no passe. E o passe a sair diretamente para fora. Lançamento de linha lateral para o Porto. Minuto 50. Casapia 1. Porto também 1.
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0: Lançamento de linha lateral para o Porto, um lançamento que vai ser disfarçado de pontapé de canto, porque vai direto, Alberto Costa vai colocar a bola lá na área, vai colocando a mão à frente do rosto, para ter a melhor visibilidade possível, aí está Alberto Costa, a colocar a bola lá na área, atenção, tira a equipa do Casapia, a bola fica ainda para a equipa do Porto, Francisco Moura dá de cabeça, tiras tu, tiro eu, não tira ninguém, William Gomes atirou com a bola a sair ao lado, mas ainda espirra, um jogador do Casapia, parece-me, pontapé de canto para a equipa do Futebol Clube do Porto. Pontapé de canto para o campeão nacional, minuto 52 da partida. E lá está a tal bola parada que pode voltar a ser a melhor amiga do Futebol Clube do Porto. Tem sido assim desde a temporada passada, quando os jogos estão complicados. Já foi assim neste encontro. Aí está Gabriel Veiga a bater, chegada a baliza, Bandeiros, o remate por cima. Que perdida agora de Alberto Costa, com a baliza totalmente aberta a enviar a bola por cima da baliza. Mandic ainda deu uma sapatada, mas quase assistia Alberto Costa. O remate do lateral direito português, a bola a sair por cima da baliza defendida pelo croata. Atenção à equipa do Porto, tenta ganhar André Silva. Muito bem Calê a colocar o corpo à frente, e o árbitro marca falta. Marca falta a favor do Porto. Calê vai ver o cartão amarelo. André Geraldes a reclamar com o árbitro, a protestar com o árbitro, dizendo que não há motivo para a falta de Cali. Um tapé de livre para a equipa do Porto. E o Ricaruz fica ali a fazer o sinal do vídeo ao árbitro. Há jogadores que se queixam de uma cotovelada de André Silva, parece-me, sobre Cali. É, o Cali queixa-se disso. O André Geraldes viu o cartão amarelo devido aos protestos, capitão da equipa de Casa Pia. O Cali parece que se queixa de uma cotovelada do André Silva. Vamos ver se o vídeo ao árbitro irá ou não chamar o árbitro da partida. O lance neste momento está parado. Lança 2. Não acho que seja motivo para a expulsão do André Silva. É claramente uma bola dividida. Como se costuma dizer, é futebol. Depois o Cali também agarra ostensivamente a camisola do André. É um lance natural de futebol. Ponta, pé de livre para a equipa do Porto. O minuto 54 da partida. Atenção que André Silva prepara-se para rematar. Está lá ele. Está aqui Vior. Gabriel Veiga também um pouco perto da bola. A ver, vamos. Livra mais ou menos, diria, perto dos 30 metros da baliza. Pode ser para o pé esquerdo de Kivior ou para o pé direito de André Silva. Já vai se mantendo um empate em Rio Maior. Livre para o Porto. E André Silva atirou por cima. Remate colocado de André, com a bola a sair por cima da baliza. Mas também estava lá Mandic. Belo guarda-redes este Mandic, sinceramente. Estou a gostar da exibição do croata. Pontapé de baliza para a equipa do Casa Pia. Marcou Henrique Araújo aos 43 e André Silva aos 45 mais 3. No último suspiro da primeira parte. Minuto 55. Casa Pia 1, Porto 1.
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0: Bola para a equipa do Futebol Clube do Porto. Ali a PP meter na frente, à procura de Gabriel Veiga. Corta a defensiva azul e branca. Lançamento da linha lateral para PP. Esta agora a deixar a bola mais para trás, ali para a zona onde aparece Francisco Moura. Francisco Moura agora a colocar a bola em Kivior. Kivior novamente em Francisco Moura. Moura agora a deixar para PP. Vem para dentro PP, ainda PP. Tenta agora meter para Gabriel Veiga. Recupera a segunda bola ao espanhol. Gabriel Veiga a picar, mas muito mal ligado agora por parte da equipa do Porto. O jogador de Casa Pia também não deixa a bola sair para a ponta pé de baliza. Pressiona o Porto ali no último terço. Recupera Kivior, mata no peito. Internacional polaco, Kivior agora mais à esquerda. Gabriel Veiga bem trabalhado no meio. A deixar ali para Paulo Rosário, cai no relvado. A bola para Inbiom. Aí está o sul-coreano, ainda Inbiom, bem jogado. E depois o passe de André Silva não sai na perfeição. Recupera a equipa do Casa Pia. Bola para Pedro Rosas. Ainda Pedro Rosas já meteu na frente, bem jogado. Bola para Powells. Atenção, Casa Pia vai destemido para a frente. Ainda Powells. A parar sobre o adversário. Ainda Powells pode encher o pé contra a defensiva do Porto. Tira depois Alberto Costa com tudo lá para a frente. Vai tentar a ganhar William Gomes ali na velocidade. E atenção que o árbitro assinala livre para o Porto. Mas... mas podia muito... É assim, se o livre é assinalado para a equipa azul e branca, que é o caso, parece-me, porque o William Gomes está a ser completamente puxado, o árbitro deveria ter deixado de seguir até ao fim, porque a verdade é que o William ainda consegue ganhar a frente ao adversário. Atenção que o Casa Pia quase marca um golaço. Que grande defesa do Diogo Costa, bem. Esta apanhou a todos desprevenidos, menos ao Diogo, meus amigos. Iria ser um autêntico golaço, parece-me, do David Sousa. Não, do Selvi Clua. Iria ser um chapéu perfeito com o Diogo Costa a voar. Bem, iríamos ter aqui, eu sei que estamos apenas na sexta jornada, mas iríamos ter aqui o golo do campeonato. Que grande defesa do Diogo Costa, que oportunidade para a equipa do Casa Pia. E aí está, o Porto já está novamente a perder o controle da partida. Vai ter que mexer Farioli mais cedo ou mais tarde. Pontapé de canto batido para os Gans. Atenção, tira a equipa do Futebol Clube do Porto. A bola vai sobrando ali para o Fori. Puxa para o pé direito, simula o Fori sobre Alberto Costa, ainda o Fori. Novo cruzamento de Ofori. O desvio de O Costa a conseguir agarrar, sai já a jogar Diogo, bola colocada na frente ali à procura da velocidade do William Gomes. Lá vai o William, grande corte. Atenção que a bola fica na mesma, William Gomes. Olha o Porto, pode ser feliz, William. Grande área, William puxou, atirou contra a defensiva do Casa Pia. Fica a pedir mão William Gomes, o árbitro diz que não há nada, estava perto do lance. Recupera a equipa do Porto, bola para Pablo Rosário. Este agora para Gabriel Veiga, lá vai Gabriel, tem espaço, atirou contra o adversário. Canto para o Porto. É, o jogo está muito bom, meus amigos. Há pouco seria um golaço de antologia de Selvi Clua atrás do meio campo. Iria ser um chapéu perfeito, grande defesa de Diogo Costa. Arrancada do William, a bola bate no jogador do Casa Pia. Gabriel na insistência, rematou, voltou a bater no jogador de Casa Pia, vai para fora das quatro linhas, ponta, pé de canto para o Porto, é para Gabriel Veiga, perto do minuto 60, empata uma bola, lá vai Gabriel, a bater o canto, Gabriel Veiga, desvio, a bola parada a ser novamente a melhor amiga deste Futebol Clube do Porto. E sim, nas bolas paradas, Gabriel Veiga marca o Porto, marca Kivior.
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0: Kivior, o primeiro golo com a camisola do Porto, desta vez conta, tinha visto o seu golo a ser anulado contra o Rio Ave, contra o Arouca, mas desta vez Kivior estreia-se a marcar com a camisola do Futebol Clube do Porto. Farioli pé de cabeça, o Porto dá a volta, minuto 60, Casa Pia 1 Porto 2.
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0: Aí está o Futebol Clube do Porto a conseguir dar a volta. Jakub Kivior de cabeça a conseguir marcar. E o Porto a conseguir remontar e depois lá está. Esta equipa do Porto pode não ter muito brilhantismo em alguns momentos do jogo, mas há uma coisa que tem em demasia, que é mentalidade. Está na frente a equipa azul e branca. É o 2-1, Kivior, numa altura em que vai entrar Borja Sainz e André Silva.

0: Lançamento de linha, lateral para a equipa do Rio, do Casapia. Bola agora colocada na frente. Bola vai sobrar agora para a equipa do Porto. Entra Santiago Jiménez, chega André Silva. Saída também ali, parece-me, do William Gomes. Até só ao Porto, bola para, aliás, do PP. É o PP quem sai, e na minha opinião, bem. O PP também não estava nada bem na partida. Não, é o William, exatamente. É o William quem sai. É o William quem sai, entra o Borja Assen, sai o André Silva, entra o Santiago Jiménez. Está na frente a equipa do Futebol Clube do Porto, por 2-1. Bola para a equipa azul e branca, e Gabri Veiga, exímio nas bolas paradas. Espetáculo, Gabri Veiga. Por alguma razão, Farioli não abdica dele. E colocou Gabri Veiga à frente do talento de Rodrigo Mora. Bola para a equipa azul e branca. Já deu a volta o Futebol Clube do Porto. Vamos ver agora com a entrada de Borja Sainz e também de Santiago Jiménez, o que pode fazer esta equipa do Porto. Marcou primeiro Henrique Araújo de penalti, e André Silva empatou antes do intervalo. Kivior de cabeça completou a remontada. Bola para a equipa do Porto, lado esquerdo. Além para o Francisco Moura, demora no cruzamento, tira agora o cruzamento. E muito bem agora o Pedro Rosas a deixar de peito para o guarda-redes Mandic. Bola para a equipa do Casapia a meter lá à frente, ganha Bednarek de cabeça. Bola sobra agora ali para o Salah. Recupera muito bem PP. Arrancada de PP. Grande corte ali do João Rego. Fica a pedir lançamento para a equipa do Casapia. Parece-me que acaba também por ser assinalado esse lançamento de linha lateral para os gansos. Bola para a equipa do Porto. Alecão, Jan Bednarek. Este está para Gabri Veiga, acaba por perder a bola, recupera novamente Gabri, lá vai Gabri, a bola vai sobrar agora para Nbiom, dá de calcanhar Nbiom, mas mal. Nbiom ao lado do jogo, sem dúvida alguma. Vamos ter um lançamento da linha lateral para a equipa do Casapia. Lançamento já efetuado, o Casapia mesmo assim vai à procura do resultado. Naré, com toda a sua experiência, a deixar a bola sempre fora das quatro linhas. Mesmo assim, o lançamento pertence à equipa do Casapia. Lançamento de linha lateral para os gansos. Minuto 65 da partida. Casapia 1, Porto 2.
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0: Lançamento de linha lateral para a equipa do Futebol Clube do Porto, já efetuado. Francisco Moura deixa para trás para Kivior. Kivior agora para Jan Bednarek. Aí está Bednarek, novamente a bola parada, impressionante a qualidade. Atenção, por Borja Sainz, a tira, golo!

0: 2. É o terceiro para a equipa do Porto. Kivior a lançar a bola. Péssimo corte do angolano Cali, que encontrou a bota direita da Borja Sainz, que na cara do golo, na cara do Mandic, só teve que disparar para o terceiro da equipa azul e branca. Provavelmente colocou uma pedra no resultado. Casa P1, Futebol Clube do Porto 3.
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0: Aí está a equipa do Futebol Clube do Porto a conseguir fazer o 3-1. Muito bem, Borja Sainz. Grande finalização. E Borja a fazer o golo. E agora um Futebol Clube do Porto claramente mais tranquilo, mas atenção, não foi claramente um jogo fácil para a equipa azul e branca. A bola parada foi claramente amiga do Futebol Clube do Porto. E atenção, não estou a me desprezar, muito pelo contrário, porque quem costuma ouvir as minhas narrações sabe o quão eu consigo e gosto de elogiar os treinadores que trabalham muito este capítulo da bola parada, porque no futebol moderno, quem é forte no capítulo da bola parada, meus amigos, são autênticos penaltis. E o Porto demonstrou isso na época passada, demonstra isto também nesta temporada. E está a vencer por 3-1 a equipa do Casa Pia. Bola para a equipa azul e branca. Bola agora para Alberto Costa. O Casa Pia também já não tem pernas para aguentar esta intensidade do Porto. Atenção, grande corte agora da equipa Casa Piana. Vai tentar ganhar Pablo Rosário. Ganha muito bem ali no corpo a corpo Alberto Costa. Bola para Borja Sainz. Motivado após o gol. Cruzamento do Borja. Chegada a baleza. Vai para fora. Ponta pé de baleza para a equipa do Casa Pia. Ponta pé de rede para a equipa do Casa Pia. Borja Sainz a fazer o terceiro golo em 6 jogos para o campeonato. Ele que no início da temporada também começou muito bem o campeonato. Aliás, marcou 5 golos. Este ano, nesta época, já vem 3. 5 golos para o campeonato. Bola para a equipa, vem a Lavarela, exatamente, vem a Lavarela para a equipa do Futebol Clube do Porto. Provavelmente irá sair Pablo Rosário, ele também, afinal não está amarelado, é apenas Kivior quem tem o cartão amarelo. Mas parece-me que o Futebol Clube do Porto, com este 3-1, já podia colocar aqui algumas peças. Gabriel Mec, Fofaná, o próprio Sousa, são jogadores que lá está, precisam desse ritmo competitivo, até porque na próxima jornada no Porto Benfica. Saída de Inbioma para a entrada de Alavarela na equipa do Futebol Clube do Porto. Minuto 70 da partida. Casa P1, Porto 3.
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0: Minuto 70 a 20 minutos dos 90. O Porto vai vencendo por 3-1 a equipa do Casa Pia. Canto agora para os Ganso, é o terceiro canto para a equipa comandada por Filipe Coelho. Pontapé de canto batido, tira fácil a defensiva do Porto. Vai tentar ganhar Borja Sainz, ali na pressão não consegue. Grande recuperação da equipa do Casa Pia. Bola agora ali para Ofori. Vamos fazer também um pouco de ordem nas alterações do Casa Pia. Saiu Powells para a entrada de Evans Maurin. Bola para a equipa do Casa Pia, bola ali para a zona onde aparece o João Rego. Avança no terreno o João Rego, a colocar a bola agora mais à esquerda, bem trabalhado. Até só a Casa Pia, cruzamento. Grande defesa de Diogo Costa, mais uma! Impressionante! Diogo Costa, grande intervenção! É impressionante este guarda-redes! Diogo Costa, novamente, Pontapé de canto para a equipa do Casa Pia. Pontapé de canto batido. Tira a equipa do Porto. Pontapé agora ali de ressaca. Volta a tirar o Porto Francisco Moura. Mas a tirar ali para a zona de perigo. Tira novamente a equipa azul e branca. A primeira e a segunda. Salta Jiménez. Que confusão. Tiras tu, tiro eu. Não tira ninguém. Como se luta, como se batalha. Ganha o Casa Pia. David Souza. Entrega agora à esquerda. Bola para o Fori. Grande área. O Fori. Tenta arranjar espaço para cruzar. Tira Pablo Rosário. Bola diretamente para fora. Lançamento da linha lateral para a equipa do Casa Pia. Lançamento para os cansos. Vem aí Cassiano. A equipa do Casa Pia, acredito, para a saída de Henrique Araújo. E vai entrar também o Gabi. Gabi também vai a jogo, o médio. Depois para a saída do Salve Clube ou do Ofori. Lançamento efetuado, corta Kivior de cabeça. Kivior chegou então ao primeiro golo com a camisola azul e branca. Bola agora para Borja Sainz. Fez o terceiro para os Dragões. Alberto Costa. Diogo Costa agora a pontapear a bola. Diretamente lá para a frente. Tira bem agora. Cala de cabeça. Ele que fez um jogo bem conseguido, mas lá está. Errou no terceiro golo. Cortou muito mal. Perda de bola de Alá. Varaleza na proibida. Atenção à equipa do Casa Pia. Pontapé por cima da baliza. Remate. Ali do Salá. Com a bola a sair por cima. Pontapé de rede. Para a equipa do Futebol Clube do Porto. Vai então a... Aliás, primeiro vamos às alterações. Saída do Henrique Araújo para dar entrada a Cassiano. A entrada Cassiano. E afinal não é o Gabi, e sim o JP, o João Moraes, que também vai a jogo. Isola número 98. Mais conhecido por JP. Kivior, grande jogo, sem dúvida alguma. A verdade é que... Lá está, as bolas paradas acabaram por fazer com que o Futebol Clube do Porto conseguisse estar em vantagem, mas é um Futebol Clube do Porto que não está a fazer uma exibição de encher o olho. Olha o Casa Pia, remate, corta Bednarek, bola para a Lavarela, este está para PP, pode soltar ali mais à frente PP, muito mal PP, e outro jogador que também não tem estado bem nestes últimos jogos pelo Futebol Clube do Porto. Dragões que... Acredito que Farioli... Talvez ao minuto 80 possa mexer numa peça ou outra. Bola para a equipa do Casa Pia, ao fora. A deixar a bola mais para trás. Vem para a zona onde aparece Mandic. Mandic joga na ponta, pegar a bola lá para a frente. Ganha Kivior nas alturas. PP de cabeça. Vem entregar agora para Santiago Jiménez. Bola para Pablo Rosário. Já passou Rosário. Ainda Rosário. Mas leva a melhor depois o Pedro Rosas. Bola agora ali na zona do grande círculo. Vai tentar ganhar Gabriel Veiga. Jogo muito completo de Gabriel. Sobra para Bednarek. Este entrega mal Bednarek. Rosário também já muito cansado. E vai sobrar agora para Diogo Costa. Seguríssimo Diogo, minuto 75. Casa Pia 1, Porto 3.
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0: 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Bola para a equipa do Futebol Clube do Porto. Bola para Jakub Kivior. Aí está Kivior. Este agora vai deixar curtinho ali para a zona onde aparece o Jan Bednarek. Aí está Bednarek. Entrega novamente para Kivior. Aí está Kivior a temporizar. Deixar agora no meio. Gabriel Veiga, calcanhar. Espetáculo. É ali para Santi Jiménez. Rosário a deixar agora mais à direita. Alberto Costa pode encher o pé, simulou, caiu e agora vai ao Casapia para a transição. Atenção à equipa comandada por Filipe Coelho, vai à procura do segundo golo, mas muito bem defensivamente o Porto, mas consegue sair também muito bem ali o João Rego, espetáculo, vai agora ali para a zona, para o JP. JP recepcionou, girou, ligou ali para o Selvi Cloa. Aí está o Selvi Cloa, novamente ali para trás, ali para a zona, para o JP. JP agora encosta mais à esquerda, bem trabalhado ali para o Pedro Rosas, cruzamento, ninguém para desviar, bola para Francisco Moura, vai entregar para Diogo Costa, tranquilo Diogo Costa, liga novamente em Francisco Moura, vai tentar jogar para a frente, é mesmo isso que faz, ali para PP, é empurrado PP e há livre para a equipe do Futebol Clube do Porto. Um abraço para o Marco Ferreira, para o United Channel, Delphi Miranda, Carla Alexandra, para o Viduarte, para o Paulo Rodrigues, para o Antiliberal, para o Harry Potter Tuga, para o Rodrigo 15 Antissapos, para a Gracinda, para toda a família Gola FM, muito obrigado por estarem desse lado. Carreguem o botão do gosto, ativem o sininho, subscrevam. Vejam também os vídeos que estão no canal do YouTube da Gola FM, onde falamos sobre a importância de Victor Froholt no Futebol Clube do Porto. Dos 13, dos 12, aliás, ou seja, não vamos contar com este jogo. Dos 12 jogos em que Froholt não esteve presente, o Porto não venceu 6. É verdade. Não venceu 6. A equipa azul e branca. Bola para a equipa do Futebol Clube do Porto. Malta, aí cá a pausa para a hidratação. Vamos olhar para as estatísticas. No momento em que os jogadores estão-se a hidratar. Posse de bola 30% para o Casapia, 70% para o Porto. Remates 14 para o Casapia, 16 para o Porto. E agora vejam, ouçam bem isto, meus amigos. À baliza, 5 para o Casapia, 3 para o Porto. Resultado até o momento, Porto 3, Casapia 1. É tal eficácia que esta equipa do Porto consegue ter. Vem isso é que Fofana. A equipa azul e branca, acredito que para a saída de Pablo Rosário, que já está desgastado, e nota-se esse desgaste. Vem também Martinho Fernandes na equipa do Porto. Martinho Fernandes e Fofana. Ao que parece, ainda não será hoje a estreia de Gabriel Mec e de Sousa. Bola para PP. Perde a bola PP, ganha Selvi Cloa e ganha também uma falta ao jogador da equipa do Casapia. Vai ser Cali quem vai efetuar as primeiras alterações. Primeiras alterações, saída de Gabri Veiga, afinal. Portanto, o Clube do Porto agora a ficar com o meio campo muito mais musculado. Saída de Gabri Veiga e de Alberto Costa, exatamente. Entrada do Martinho para a direita e Fofana para o meio. Porto com o meio campo menos criativo. Com dois médios defensivos, se bem que Fofana tem a sua criação, é certo. Mas não é aquele médio também, aquele médio mágico, mas médio com uma grande capacidade de transporte de bola e com capacidade também para tirar dois, três jogadores da frente. Minuto 80 da partida, Casapia 1, Porto 3.
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0: Vamos ter agora um pontapé de canto para a equipa do Casapia. É o quarto canto para os gansos. Vai à procura do 3-2. E atenção, porque o 3-2 deixa o Futebol Clube do Porto claramente a tremer. Grande festa dos adeptos azuis e brancos. O Porto que pode conquistar a 6ª vitória em 6 jogos para o campeonato. Sofreu o segundo golo consecutivo. O segundo golo também no campeonato. Volta pé de canto batido. Corta muito bem ali a defensiva do Porto. Vai pressionar agora ali para o Racens. Ela vai sobrar para Ofori. Aí está Ofori. Deixa para trás ali para Pedro Rosas. Não inventa. Mais atrás ainda. Para o guarda-redes Mandic. Boa exibição de Mandic. Mandic agora aponta a piar a bola lá para a frente. Tira Bednarek. A bola vai sobrar ainda ali no lado do direito para o Evan Smalin. Acaba por perder a bola e depois também faz falta sobre Pepe. Pontapé de livre para a equipa azul e branca. Porto a vencer por 3-1. Marcou primeiro Henrique Araújo ao minuto 43. André Silva aos 45 mais 3. Kivir aos

0: No domingo, no Dragão, mas acredito que Marco Silva possa fazer a gestão de um ou outro jogador. Por ser a primeira jornada da Liga Europa, da FAT Liga da Liga Europa, ou seja, os jogos seguintes do Benfica acabam por ser mais acessíveis. Portanto, prevejo completamente Marco Silva a apostar as fichas todas nesse jogo do Dragão. Até porque se o Benfica vencer, passa para a frente do campeonato. Pode ser a igualdade pontual com o Sporting, caso o Sporting também vença. E se o Futebol Clube do Porto vencer, consegue deixar o Benfica, isto partindo do princípio que o Benfica vence amanhã ao Gil Vicente. O Futebol Clube do Porto pode deixar o Benfica a 5 pontos. Ainda que exista muito campeonato pela frente. Volta pé de livre para a equipa do Casa Pia, não para com 20 gol FM a partir das 8:20. Esse Académico Vitória Sport Clube. Um abraço para toda a gente que está a acompanhar esta transmissão. Um abraço para Angola, para Cabo Verde, para Moçambique, para Guiné-Bissau, para Santo Tomé e Príncipe, para Timor-Leste, para o Brasil, para toda a família Gol FM, claramente. Muito obrigado para todos os portugueses espalhados por esse mundo fora. Recupera bem o Casa Pia, corta Fofaná, volta a recuperar o Casa Pia. Atenção, JP. Ainda JP, cruzamento Cassiano. Remata acrobático, mas saiu frouxo. E vai para as mãos de Diogo Costa. Neste momento, a nível de gostos, estamos com 112. Muito obrigado, ouvintes Gol FM. Vocês são fantásticos. E numa altura em que também conseguimos chegar aos 23.509 subscritores. Muito obrigado. 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Minuto 85, Casa Pia 1, Porto 3.
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0: Bola para a equipa do Futebol Clube do Porto. Ainda fazer mais uma alteração. A equipa do Casa Pia. Vem aí o camisola número 21, Ayman Zouin. A equipa do Casa Pia. Bola para a equipa do Porto. Atenção, lado direito. Fica a pedir falta Santi Jiménez. E é assinalada. Erraram. Camisola do Internacional Mexicano, Santi Jiménez. Foi David Souza. A verdade é que lá está o Casa Pia. Provavelmente não irá resgatar pontos deste jogo, mas na minha opinião a equipa deixa aqui indicações interessantes. É certo que tem um longo caminho a percorrer. É certo que vai continuar no último lugar. Porém, foi uma equipa que conseguiu bater o pé ao campeão nacional. Mas lá está. As bolas paradas do Porto. E vem mais uma. A Lavarela desta vez. Era uma Gabriel Veiga nem William Gomes. É o argentino a Lavarela. E Boca Juniors que vai colocar a bola lá na área. Aí está a Lavarela a bater. Mas mal. Mal, muito mal. E para as mãos do guarda-redes Mandic. A conseguir agarrar a bola. Lá para a equipa do Casa Pia, pressiona ali o Kivior. Grande jogo da Kivior, sem dúvida alguma. Na minha opinião, até pode ser mesmo considerado o homem do jogo. Uma grande exibição de Kivior. Vai entrar Zouin, número 21, para a saída do camisola número 70, João Rego. Agora que está emprestado pelo Benfica, João Rego. Não para convite o FM no final da partida. Vamos recuperar as declarações dos intervenientes da partida que acompanhamos às 15h30 entre o Nacional.

0: Miguel de Valverca. Terminou com a vitória do Alverca por 3-1. Entrada então de Zouin, saída de João Rigo. Pontapé de livre agora assinalado para a equipa do Futebol Clube do Porto. Muito obrigado a todos os ouvintes do FM que estão desse lado. Um grande abraço para toda a gente que nos acompanha. Vocês são extraordinários. Os verdadeiros campeões nacionais. Duque, United Channel, Mr. G, Rodrigo 15 Antissapos, Massamá BMW, Delphi Miranda, Nelson Wilson, Anti-Liberal. Duque, que já tinha dito, Jennifer Torres, Karina Oliveira, Carla Alexandra, Bibiana Malemba, para toda a família do FM, muito obrigado, um grande abraço. Estamos juntos, continuamos juntos. E às 20h20, há mais para acompanhar na primeira Rádio Desporto. Lembro que na próxima jornada há clássico Porto-Benfica. Contamos naturalmente com a tua presença nesse duelo, numa mega emissão onde vamos ter conteúdos a partir do Dragão, desde bem cedo. Portanto, fique desse lado, fique atento. Bola para Seco Fofana. Já virou para o corredor direito, bem trabalhado. Até só o Porto. Martim a deixar para Borja Sainz, cruzamento do Jiménez e corta a equipa do Casa Pia, vai dar penalti para o Porto. É penalti para a equipa do Futebol Clube do Porto. Um toque subtil de Santiago Jiménez. A bola ia para dentro da baliza, mas depois foi completamente varrido por Mandic. E atenção que é o próprio Jiménez quem tem a bola debaixo do braço. Grande penalidade para a equipa do Futebol Clube do Porto, e o Porto pode chegar pela primeira vez neste campeonato aos 4 golos marcados. O Porto já tinha feito 3 contra o Académico de Viseu, 2 contra o Alverca, 2 contra o Rio Ave, 2 contra o Arouca, 2 contra o Moreirense, e pode chegar agora ao 4 ao minuto 90. Penalti para a equipa azul e branca. Mandic a varrer o Santiago Jiménez, e é o próprio. É o próprio Jiménez quem se pode estrear a marcar pela equipa do Futebol Clube do Porto. Lá vai o El Bebote. Extremamente concentrado Jiménez no duelo com o croata Mandic. Aí vai Santi Jiménez para o Rosário, já de braços abertos a festejar. Jiménez atirou para o Lula. A estreia. Há uma estreia a marcar pelo campeão nacional, El Bebote!
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0: Ele estava com fome de golo, Santiago Jiménez. Ele estava há imenso tempo sem marcar, o ex-jogador do AC Milan, Santiago Jiménez, a conseguir chegar ao golo para a equipa do Futebol Clube do Porto. Já lá está dentro o golo para a equipa azul e branca, Santiago Jiménez. O último golo de Jiménez tinha sido no dia 23 de setembro de 2025. Marca agora de penalti. Casa P1, Porto 4.
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0: 4 para a equipa do Porto, mas a grande finalidade do Santiago Jiménez, há que dizer que não foi assim tão bem marcado. Porque o Mandic ainda lhe toca. Bola para a equipa do futebol. Clube do Porto. 4 minutos de compensação. Bola para a equipa azul e branca. Santiago Jiménez a chegar ao golo um ano depois. O jogador que entrou claramente com fome de bola, sem dúvida alguma. Lançamento de linha lateral para a equipa do Casa Pia. O Porto vai conquistar a 6ª vitória em 6 jogos. Atenção ao Porto, bola para Seco, Fofaná vai para a área, Fofaná, mas acaba por perder a bola. Tira novamente aqui para a azul e branca, volta a recuperar Alan Varela. Estamos a segundos de terminar a partida. O Porto começou a perder, mas acabou por golear a equipa do Casa Pia, 4 bolas a 1. É uma grande festa dos adeptos azuis e brancos. Termina a partida em Rio Maior. O Porto vence antes do clássico por 4 bolas a 1. Começou a perder, mas a mentalidade competitiva do campeão nacional prevaleceu em Rio Maior. É resultado final: Casa Pia 1, Porto 4.
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0: Termina a partida em Rio Maior. Vitória do Futebol Clube do Porto por 4 bolas a 1. A equipa azul e branca consegue então garantir mais 3 pontos. Um Porto que começou a perder. Um Porto que entrou muito bem na primeira parte, nos primeiros 15 minutos, mas depois eclipsou-se por completo. O Casa Pia marcou com todo o mérito o primeiro golo, grande finalidade de Henrique Araújo, penalti marcado na perfeição, Diogo Costa para um lado, bola para o outro, e atenção porque antes o Casa Pia já podia ter feito um ou outro golo. Há uma grande defesa de Diogo Costa, há também um falhanço monumental de Henrique Araújo. De 30 minutos, diria, paupérrimos do Futebol Clube do Porto. A verdade é que a equipa, depois do golo sofrido e através da bola parada, lá conseguiu chegar ao golo do empate. Na segunda parte, o Porto voltou a entrar bem, forte novamente. O Casa Pia depois tentou a espaços equilibrar, mas novamente a bola parada a ser a melhor amiga do Futebol Clube do Porto. E Kivior fez o segundo para a equipa azul e branca, e a remontada começou aí na cabeça de Kivior. Marcou pela primeira vez com a camisola azul e branca, ele que já tinha feito 3 golos, mas os 3 foram anulados. O Alverca na temporada passada, no jogo em que o Porto é campeão, e esta temporada Rio Ave e Arouca. Kivior fez o 2-1, 5 minutos depois Borja Sainz entrou para marcar, e Jiménez, penalti, fez o golo para a equipa do Futebol Clube do Porto. 4-1, vitória azul e branca. Dentro de momentos já voltamos novamente a Rio Maior para ouvirmos os intervenientes. Para já, vamos ficar com as declarações dos intervenientes do Nacional e também do Alverca, jogo que estivemos a acompanhar a partir das 15h30. Vamos então à boleia da Sport TV ouvir o defesa central da equipa do Nacional, Zé Vítor.
2: Zé Vítor, o Nacional acaba por, no seu entender, dar 45 minutos de avanço ao adversário.
3: Infelizmente, acho que após a primeira parada técnica ali da água, nosso time parece que deu uma desligada, tomando 3 gols muito rápido. Não pode acontecer isso, principalmente dentro da nossa casa. Mas o segundo tempo a gente voltou bem, tivemos muita chance, fizemos um gol, mas infelizmente não conseguimos buscar um resultado positivo dentro de casa.
2: De facto, a equipa surge no segundo tempo com outra atitude, a equipa cria muitos lances para marcar, acaba inclusive por reduzir a desvantagem. O que é que disse o treinador ao intervalo? E como é que justifica esta diferença de atitudes da equipa de uma primeira para a segunda parte? Porque não é a primeira vez no lado do Nacional que acontece isto.
3: Creio que é mais atitude da nossa parte. Não foi a primeira parte completa, foi após a parada técnica e o intervalo ali. Acho que o nosso time se desligou por completo e isso não pode acontecer. E tem que ser do início ao fim o espírito do segundo tempo.
2: O Nacional hoje também muda um pouco o seu sistema tático, sobretudo a linha mais defensiva. Habitualmente, nos primeiros jogos deste campeonato, jogavam com uma linha de 3, hoje jogaram com uma linha de 4. Isso também pode ter causado algum desconforto nos jogadores?
3: Não. Eu acho que não. A gente jogador está preparado para jogar em qualquer formação que seja, então acho que isso não tem desculpa.
2: Muito obrigado, Zé Vítor, o capitão.
0: Declarações de Zé Vítor, jogador da equipa do Nacional da Madeira, e agora vamos à boleia da Sport TV ouvir um interveniente da equipa do Alverca. Relembro que o Alverca venceu este jogo por 3-1. Tempo então para ouvirmos agora o homem do jogo, Daldá Camará.
2: A primeira questão é precisamente essa, o significado do prémio e também o significado da primeira vitória da época da sua equipa.
4: Bueno, contento por la victoria. Al final ha sido un partido difícil, donde hemos aprovechado la primera parte con las ocasiones, pero la segunda parte ha sido una segunda parte que no hemos estado al mismo nivel que la primera, donde el rival nos ha encerrado muy atrás, pero bueno, al final el fútbol hay que saber sufrir y apretar los dientes para el próximo partido, y la verdad que contento por la afición que nos ha acompañado aquí y por el soporte.
2: Equipo, en la segunda parte, ¿acha que relaxó un poco, teniendo en cuenta la ventaja de 3 goles?
4: Sí, al final cuando vas un 3-0 en el descanso tiendes a relajarte, y se ha visto un poco en la segunda parte que el rival ha apretado, ha tenido ocasiones, y si no me equivoco creo que han tenido más ocasiones que nosotros, pero es lo que te digo, al final en esta competición hay que prepararse para sufrir y hoy lo hemos hecho.
2: Até à sexta jornada o Alverca tinha apenas 2 pontos, consegue vencer na casa de um rival no que diz respeito a objetivos. É o Alverca a mostrar que tem muito para dar a este campeonato?
4: Al final eu creo que nosotros, como dice el míster, vamos partido a partido. Al final se trata de ir sumando, ya sea con un empate, un punto, con victoria, 3 puntos, pero siempre hay que competir, dar el máximo, que o bom sempre termina chegando.
2: Muito obrigado, Dada.
0: Declarações de Dada Camará, e agora vamos também ouvir os treinadores das equipas, e vamos começar pelo técnico da equipa do Nacional, Alexandre Santos, à boleia da Sport TV.
2: Da equipa da casa, Alexandre Santos, muito boa tarde, Alexandre. O Nacional até, o jogo inicia-se com 2 equipas muito equilibradas, mas depois há aquela paragem para a hidratação que estraga os seus planos. É uma má estreia da sua parte?
5: A estreia aqui é lógico que é pouco importante, porque o que importa é a equipa, e eu percebo que haja essa naturalidade de dizer que a estreia é má. Claro, nós trabalhamos para conseguir outro resultado. Naturalmente não há hipótese de... não é fácil nunca recuperar 3 golos. Acho que a equipa efetivamente perdeu-se ali a determinado momento. A partir de metade da primeira parte começou a ficar nervosa com o facto de não conseguir chegar mais perto da área. O Alverca começou a sentir-se mais confortável. E às vezes os jogos têm destas coisas. Eles, na verdade, praticamente é quase 100% de eficácia do Alverca em quase... Eu não digo que não merecesse os golos, mas mas a verdade é que teve muita eficácia, depois fomos atrás. E o que temos que é aprender com estes erros, quer dizer, não podemos nos desconcentrar completamente, mesmo sofrendo o primeiro golo, porque depois entregamos uma vantagem, 3 golos, que é demasiado difícil de recuperar. Mesmo assim, se tivéssemos tido mais eficácia, este se é sempre difícil no futebol e pouco importante, mas a verdade é que fizemos muito boas coisas na segunda, empurramos o Alverca e conseguimos ter oportunidades suficientes, pelo menos para disputar o resultado. Até me parece claramente que há uma grande penalidade, mas isso são contingências do jogo. Mas se nós fazemos mais cedo o golo como merecíamos, podíamos ter disputado o jogo mais do que aquilo que disputámos.
2: O que é que disse ao intervalo à sua equipa? Porque de facto surge na segunda parte com outra atitude, com outro compromisso, inclusive.
5: Foi a pior situação possível para entrarmos num intervalo. Gosto muito do intervalo e sinto que é sempre um momento importantíssimo para nós podermos acrescentar coisas à equipa. Ali naquele momento foi acreditar em todos. A intenção não era substituir todos ou substituir os que podia, mas sim melhorar a equipa em algumas questões. Melhorámos em algumas questões, que foi o tipo de pressão alta que fizemos, e conseguimos que os jogadores entendessem que tinham que ser mais agressivos nos duelos para conseguirmos estar mais perto do golo. Eu acho que os jogadores entenderam que nem o 3-0 não representava a diferença entre as equipas até então. Depois tivemos que dar muito mais e tínhamos que ser eficazes. Eu acho que o mais importante é que a equipa está muito abatida em termos de resultado, como é lógico, ninguém poderia não estar, mas isto é uma excelente aprendizagem para nós percebermos que os jogos são todos os minutos, todos os segundos contam, porque a qualquer momento o adversário aproveita, como o Alverca aproveitou, teve mérito, mas depois nós tínhamos claramente mais do que possibilidades de acabar por equilibrar mais o jogo e disputar o resultado até ao final, não conseguimos.
2: O que leva desta partida é aquilo que a equipa é capaz de produzir na segunda parte, e pergunto-lhe também se é um treinador que vai, em termos táticos, optar por jogar com uma linha de 4 jogadores na linha defensiva, porque nestes primeiros jogos do campeonato o Nacional jogou com 3 jogadores atrás.
5: As mudanças nunca são fáceis, porque os jogadores têm que se adaptar rapidamente. Acho que isso também tornou algumas vezes difícil, principalmente quando queríamos atacar mais e chegar mais perto da baliza e não estávamos a conseguir, até porque por mérito também do adversário, do Alverca, e porque também não é que é fácil jogar contra uma equipa neste sistema e com estas rotinas como eles já têm. E eu disse isso antes do jogo, mas a verdade, o que eu levo daqui é principalmente é nós temos de trabalhar muito, nós temos que ser muito fortes e muito resilientes, porque o campeonato vai ser muito difícil, não está nada perdido, e simplesmente o que temos que fazer é ir atrás dos 3 pontos já o próximo sábado, e é isso que temos que fazer e levantar a cabeça.
2: Muito obrigado, Alexandre Santos.
0: Declarações de Alexandre Santos, técnico da equipa do Nacional, e agora vamos ouvir Sérgio Ferreira, técnico da equipa do Alverca, após a primeira vitória do conjunto ribatejano no campeonato.
6: Tanto espaço à esquerda como espaço à direita, que era onde tínhamos. A equipa conseguiu ser muito variável na forma como atacou a baliza, através de serviço exterior, de jogo interior, de remate exterior também. Faltou-nos ali alguns equilíbrios também, para sermos mais contínuos ainda na primeira parte, mas a verdade é que conseguimos. Depois, segunda parte, não é como queremos estar, mas como eu tenho falado muitas vezes, é importante saber jogar o jogo todo e é importante também sabermos sofrer. E a equipa tem que ter essa capacidade. Há mérito da forma como o Nacional reage também, há algum mérito na forma como nós não conseguimos manter o espaço entre linhas e fomos empurrando através do passe central para o extremo, a equipa foi baixando e portanto, o Nacional também foi empurrando a nossa equipa atrás, mas a verdade é que temos que valorizar a vitória, é uma vitória muito importante porque é a primeira, de uma primeira parte em que impusemos aquilo que é a nossa ideia, os jogadores foram fantásticos e a segunda parte não tenho nada a apontar porque foi compromisso máximo, e também é importante saber sofrer e é importante também, exatamente como falamos, fechar a baliza até à morte, apesar do Nacional ter marcado um golo.
2: Este jogo encerra alguma desconfiança à volta do Alverca, porque tem de facto um calendário delicado, já jogou com Porto, Sporting e Braga. Esta vitória vem dar esse conforto que a equipa precisava, porque demonstrou qualidade dentro de campo?
6: Desconfiança, futebol existe sempre. Sempre, ou seja, a partir do momento em que não há resultados coerentes com aquilo que a massa adepta gosta, o clube também quer, porque este nível é rendimento, ponto final, parágrafo, sabemos disso. Agora dentro, nunca houve desconfiança daquilo que estávamos a construir, ficou provado hoje, tanto na primeira parte como na segunda. Logicamente gostávamos mais da primeira parte, que é mais vistoso, estamos com bola, estamos sempre mais perto de marcar, e com bola, como sabemos também, atacamos e estamos na mesma a defender, mas nunca houve desconfiança dentro, isso é o mais importante. A partir do momento em que a equipa técnica é coerente todos os dias, através da provocação diária, tanto no nível mais individual como coletivo, e sabe o que é que está a acontecer e porque as coisas estão a acontecer, tanto negativas como positivas, estamos completamente confiantes naquilo que estamos a construir.
2: Sérgio, teve tempo para comunicar com a equipa na pausa da primeira parte para hidratação, é porque o Alverca depois, em 8 minutos, faz 3 golos.
6: Sim, tivemos, ou seja, foi só para aclarar as vantagens que estavam a acontecer, corrigir aquela questão que eu estava a falar sobre os nossos equilíbrios, para sermos mais contínuos, sermos mais compassos, quando, ou seja, estamos articulados entre o ter e o não ter, para que nos permitisse fechar canais de saída e para que fôssemos contínuos no último terço e jogar em 30, 40 metros aquilo que tivesse, portanto, tivesse, ser, que, tivesse que ser. Uhum. Depois com bola, foi só aclarar mais uma vez, portanto, o espaço e ter aquilo que nos faltou nos últimos jogos, ser mais assertivos, mais eficazes e mais agressivos no momento de finalizar a ação.
7: Muito obrigado, Sérgio Ferreira. Olá, parabéns pelo...
0: Declarações de Sérgio Ferreira, ele conquistou então assim a primeira vitória ao serviço da equipa do Alverca a contar então para o campeonato. Agora vamos então ouvir os intervenientes de parte a parte, tanto de Casa Pia como também de Futebol Clube do Porto, após esta vitória azul e branca por 4 bolas a 1. Porto conquista então pela primeira vez, consegue então pela primeira vez marcar 4 golos e vamos então começar por ouvir Kiv. Ele que se estreou a marcar e foi considerado com todo o mérito o homem do jogo.
8: É, nem mais, vai receber o prémio de homem do jogo, vai assinando para os adeptos também com o pulso, percebendo que a importância do jogo. Kivior, how important is that win just before, after the game against City and now before the classic against Benfica?
9: Today this game was very important for us because today we won the 3 points what we lost last season. So this game was very important for us.
8: Thank you very much, Kivior, the homem do jogo.
0: Declarações de Jakub Kivior, curto e conciso, e vamos agora ouvir a baleia da Sport TV, o homem que empatou o jogo, André Silva.
8: Quase a esmagar o adversário, coloca uma bola no travessão, mas depois, estranhamente, o Casa Pia até consegue equilibrar nessa primeira parte. Mas depois voltou a ser Porto. É daqueles jogos em que se sente que mais até que a organização, a raça, o querer e a vontade decidiram este jogo?
9: Sim, acho que é tudo. Acho que no geral somos superiores, acho que quisemos mais, acho que demonstramos mais. E não era fácil. O ano passado aqui não levámos 3 pontos. Acho que começar a perder com uma bola e virar o jogo, acho que vem do core da equipa, vem da vontade e vem da garra de vencer.
8: Normalmente as equipas vêm no jogo de Champions, independentemente do resultado, falamos sempre um bocadinho do chip, da mudança do chip, que é sempre diferente. Vocês, parece que o chip esteve sempre lá porque entraram da mesma forma. Ainda assim, um Porto que é dominante, só ganha no campeonato. Até que ponto é que isso vai unindo cada vez mais a equipa no torno do objetivo e se percebe que o Porto sabe o que é que quer e é o que vem para este campeonato?
9: Ah, só ganhamos um campeonato, tivemos agora um jogo difícil, complicado, ganhamos a Supertaça agora no campeonato, a Champions acabou de começar, mas o chip exigido aqui no clube é sempre o mesmo, o chip é entrar em todos os jogos para vencer, é entrar em todos os jogos para dar a cara e para superar o adversário e levar para casa os 3 pontos ou os troféus quando for necessário.
8: Bom, será diferente certamente e ainda mais na próxima semana vem um clássico, como é que olham para esse jogo?
9: Acho que ainda temos a semana agora toda para trabalhar, é um candidato, nós vamos trabalhar durante a semana, entender quais são os nossos pontos fortes para dar o melhor e enfrentar o desafio.
8: Depois disso, André, seleção com o André Silva?
9: Isso acaba a missa, eu aproveito para dar aqui o meu melhor, aproveito para lutar pelo clube do meu coração. E se tiver essa oportunidade, vou aproveitá-la ao máximo, mas não me cabe a mim.
8: Muito obrigado, André Silva.
0: Declarações de André Silva, jogador da equipa do Futebol Clube do Porto, internacional português, ele que fez o golo do empate, André Silva, que marcou também o 3º golo no campeonato. Em relação às declarações de Farioli e também do técnico Filipe Coelho, iremos ouvir no intervalo do duelo entre o Académico e também a equipa do Vitória Sport Clube, jogo que a Gol FM vai então acompanhar dentro de momentos. Esta transmissão do Casa Pia Futebol Clube do Porto vai também continuar aberta para quem quiser acompanhar aqui o Académico Vitória Sport Clube e também iremos abrir claramente a transmissão do Académico Vitória Sport Clube. Muito obrigado por estarem desse lado, mais uma vez uma grande audiência, vocês são os verdadeiros campeões nacionais, muito obrigado por todo o apoio, um grande abraço para toda a gente que está aí desse lado, para quem nos ouve também na Rádio Jornal do Centro, um abraço para Angola, Cabo Verde, Guiné-Bissau, Moçambique, Santo Tomé e Príncipe, Timor-Leste, Brasil, para todos os portugueses espalhados por esse mundo fora. Um abraço para o Paulo Rodrigues, para o Antiliberal, para o Nelson Wilson, para o Rogério Silvador, também para o Delphi Miranda, para o Nuno da Silva, para o Nelson Wilson, para o Harry Potter Tuga, para toda a família Gol FM. Muito obrigado, continuem a colocar o gosto. Vamos passar agora para o Académico de Viseu Vitória Sport Clube. Fiquem também atentos aos vídeos que vão sendo publicados no canal do YouTube da Golo FM e dentro de momentos seguimos então para esse Académico de Viseu Vitória Sport Clube.
10: Atenção, o esquerdo levantou para a área, remate, gol! Vai atirar, atirado!
0: Vai Trivela, atenção, gol!

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atenção, porque o doutor Brancaria rebate o gol!

0: Ouvindo o Gol FM, agora é a vez então de centrarmos todas as atenções no último duelo deste sábado futebolístico da Primeira Liga Portuguesa, partida entre o Académico e também a equipa do Vitória Sport Clube. Não te esqueças, deixa já o teu gosto no vídeo, ativa também o sininho para seres avisado no início de todas as transmissões, subscreve o canal e vamos então sentir novamente todos juntos a emoção do Desporto Rei, a emoção do futebol, com a narração de Luís Bento, que estará neste duelo entre a equipa do Académico e do Vitória Sport Clube.
1: 20 horas, 18 minutos, abre a porta para mais uma transmissão mundial da Gol FM, a primeira rádio de desporto no espetacular Estádio do Fontelo, o mítico, o majestoso Estádio do Fontelo, agora verdadeiramente engalanado depois das obras de remodelação que sofreu para criar aqui de facto um ambiente espetacular à volta dos jogos do Académico de Viseu neste campeonato. Jogo entre o Académico e o Vitória que se aguarda, muito interessante, entre duas equipas a fazerem campeonatos, diria, de diferente desempenho, de diferente rendimento em relação ao que se esperava no início do campeonato. Claramente, o Académico de Viseu a mostrar que, mesmo tendo vindo da 2ª Liga este ano, é uma equipa que se assumiu, que já fez grandes jogos, já empatou no Estádio da Luz, que já esteve quase a vencer na Madeira, que tem revelado a ser uma equipa de muita qualidade. Quanto à Vitória, tem desiludido clamorosamente neste campeonato e retirando essa vitória por 1-0 frente ao Nacional da Madeira, ainda não ganhou neste campeonato. E um pouco mais grave do que isso, revela uma inoperância absolutamente gritante no campeonato e raramente consegue fazer golos, o que torna esta equipa do Vitória, mais uma vez, uma equipa que para fazer um golo tem que geralmente desperdiçar, enfim, muitas vezes tem que desperdiçar 20 remates por jogo, o que torna a equipa, em termos de eficácia, uma das piores equipas deste campeonato. Jogo apitado por Carlos Macedo, coadjuvado por Luís Costa e João Macedo. O quarto árbitro é Carlos Teixeira. No VAR vão estar Rui Silva e Álvaro Mesquita, neste Académico Vitória. Equipas para ir a jogo. Por parte do Académico, a equipa viziense vai jogar da seguinte forma: na baliza o guarda-redes Everton, depois um quarteto defensivo formado por Robinho do lado direito, Gustavo Costa do lado esquerdo e ao meio a dupla de centrais, a equipa do Académico formada por Nikos Michelis e António Correia. Meio campo da equipa do Académico a 3, com Sofiane Messenghem, Luís Silva e Ciane Caraman, na frente de um lado Loro Nyong'o e do outro João Guilherme, e ao meio ponta de lança da equipa do Académico André Clóvis. Quanto à Vitória, vai a jogo com a seguinte equipa, depois desse desapontante empate em casa contra o Casa Pia por 0-0, num jogo em que o Vitória, sem exagero, terá construído mais de 10 oportunidades flagrantes de golo. Vitória vai a jogo com Olivier Zic na baliza, lateral direito Tony Strata, lateral esquerdo João Mendes, dupla de centrais com Tiago Balheiro e Ahmed Sidibé. Meio campo a 3 com Benny Mukendi, Leandro C e Samu Silva. O ataque também a 3, Omar Camarrá, Gustavo Silva e o ponta-lança Arnel Jakupovic. É este o 11 da equipa do Vitória para este jogo. Banco de suplentes de Académico e Viseu e Vitória, aliás, do lado da equipa de Bruno Pinheiro, tem no banco Marcos Lavine, Miguel Prau, Ruben Pereira, Pedro Barcelos, Álvaro Zamora, André Seitil, Alejandro Mestanza, Tomás Domingos, Cristiano Ferreira, Valery Fernandes, Nils Mortimer e Mohamed Boldini. Quanto ao banco Académico, liderado por Tiago Margarido, tem no banco Juan Castilho, Francisco Dias, Oscar Rivas, Miguel Maga, Borevkovic, Miguel Nogueira, Santi Verdi, Victor Anderson, Gonçalo Nogueira, Alain, Alion Doi e Patrick Otro. É este o banco de suplentes da equipa do Vitória para este jogo. É já a seguir, em mais uma emissão mundial da primeira Rádio Desporto, o relato direto e integral deste Académico Vitória.
0: Não falta muito para esse duelo entre o Académico e o Vitória. Vamos também fazer aqui um ponto de situação sobre os jogos deste sábado, onde vamos então olhar para a Primeira Liga Portuguesa. Nacional 1, Alverca 3, Casa Pia 1, Futebol Clube do Porto 4. Vamos acompanhar a partir das 20h30 o Académico Viseu Vitória Sport Clube. Na La Liga, na Liga Espanhola, neste momento o Real Madrid do José Mourinho está a vencer por 2-0 o Rayo Vallecano. Marcou Kylian Mbappé ao minuto 14 e Álvaro Carreras ao minuto 17, o ex-jogador do Benfica, marcou. Mbappé foi ele quem assistiu. Nos outros jogos, o Racing Santander venceu por 2-1 o Alavés. Osasuna 0, Espanhol 2, Atlético Bilbao 1, Elche de Martin Anselmi e Martineto também 1. Na Ligue 1, Estrasburgo 1, Mónaco 1. Neste momento, todos estes jogos estão no minuto 39. Auxerre 0, Nice 0, Le Havre 0, Angers também 0. O Lorient acaba de fazer o 2-0 diante do Toulouse. Paris FC 0, Olympique de Lyon de Paulo Fonseca também 0. Na Premier League, várias surpresas no dia de hoje. O Aston Villa perdeu por 2-1 diante do Nottingham Forest. O Bournemouth empatou a 2 diante do Brentford. O Chelsea de Xabi Alonso e Pedro Neto e Giovanni Kenda empatou a 2 diante do Wolves City. O Palace perdeu por 3-2 diante do Ipswich. Liverpool 0, Fulham 0, Tottenham 0, Everton 0, neste momento minuto 24. Sunderland 0, Arsenal também 0. Na Série A, o Milan de Ruben Amorim esteve a perder por 2-0, mas conseguiu resgatar um empate. Diego Moreira, jogador formado no Benfica, bisou em 2 minutos e acabou por dar um ponto aos Rossoneri. Lazio 2, Milan 2, Génova 1, Frosinone 1, neste momento minuto 40, surpresa em Bergamo. Atalanta 0, Cagliari 1. Ainda nos restantes campeonatos, na Bundesliga, Augsburg 2, Leverkusen 2, Borussia Dortmund 3, Paderborn 0. Atenção à forma de Fábio Silva, meus amigos, a bater à porta da seleção nacional. Nos últimos 4 jogos, Fábio Silva tem 3 golos e 1 assistência, e se olharmos ainda para a Supertaça, Fábio Silva tem 4 golos e 1 assistência em 6 jogos nesta temporada. Está a voar o jogador português. Nos outros jogos, Friburgo 5, Mönchengladbach 0, Alphanen 2, Stuttgart 1, Mainz 1, Frankfurt 3, Colónia 1, Bremen 1. E recapitulando ainda o assunto de Fábio Silva, fique atento porque irá sair um vídeo sobre a grande forma do ponta de lança que passou pelas escolas do Futebol Clube do Porto. Por falar em Porto, vamos voltar novamente à Liga Portuguesa, Luís, Académico Vitória Sport Clube. Eu, sinceramente, quando falo em Vitória Sport Clube, só consigo achar estranho, muito estranho, aliás, a estatística do Vitória, que tem quase 80 remates nos últimos encontros da Liga Portuguesa e tenha nos últimos 3 jogos, e tem apenas um golo marcado. Como tu costumas dizer, e bem, Luís, nós aqui não olhamos aos resultados, aqui na Gol FM não olhamos para os resultados, olhamos para o jogo de uma forma global. Gostamos também de olhar para o projeto, e a verdade é que, olhando para o projeto, Tiago Margarido não tem culpa nenhuma do Vitória ter apenas uma vitória em 5 jogos de campeonato, e a verdade é que em quase 80 remates e a equipa só ter feito apenas um golo, nem Pep Guardiola nem José Mourinho iriam aguentar isso.
1: Sem dúvida, volta numa altura em que entram as equipas no Fontelo. É verdade, o Vitória tem praticado bom futebol, tem sido uma equipa extremamente positiva no seu jogo, tem criado oportunidades atrás de oportunidades, mas lá está, uma equipa que em 80 remates faz um golo, não há nada a fazer, não há nada a fazer mesmo. E agora vamos ver que vitórias vamos ter aqui em Viseu. Já no primeiro jogo do campeonato, o estádio do Fontelo esteve completamente cheio. Hoje um ambiente outra vez sensacional para este Académico Vitória. Está engalanado o Fontelo, está lindo de morrer. Eu que conheço muito bem o Fontelo desde miúdo, desde menino e moço, é um prazer ver este estádio com estas condições, com esta atmosfera, com esta beleza. E de facto está aqui provado que quando se quer, quando há sinergias, quando há parcerias, quando há um envolvimento forte entre a estrutura dos clubes, a SAD e também os municípios, tudo é possível. E de facto o Académico a dar aqui um exemplo de que é possível em 2 meses ou 3 criar condições para se transformar todo um património, para que ele esteja preparado para a Primeira Liga e para que o Académico não tenha, como por exemplo o Casa Pia, não tenha que andar casa às costas jogo após jogo grande ambiente em Viseu para este Académico Vitória. Eu diria que o estádio está cheio, está de facto uma casa espetacular, com este relvado a toda, estas bancadas a toda a volta do relvado, com a pista de tartano meio. É um estádio belíssimo, enquadrado no Parque do Fontelo, um lugar absolutamente idílico. É de facto, o Fontelo é uma das maravilhas de Portugal, em plena cidade de Viseu. Vamos lembrar então o 11 das duas equipas e lembrar um pouco da história de Académico e Viseu neste campeonato. A equipa do Académico que acabou por iniciar o campeonato com essa surpreendente igualdade frente ao Benfica no Estádio da Luz por 2-2. Depois, de lá para cá, perdeu em casa com o Santa Clara 1-0, voltou a empatar fora 2-2 contra o Marítimo, perdeu em casa contra o Porto por 3-0 e ganhou em Barcelos por uma bola a zero. A equipa nesta altura tem então 5 pontos somados, o que se pode considerar muito positivo para o Académico de Viseu, que nesta altura é o 10º classificado no campeonato. Vitória está em 12º com 4 pontos. A equipa abriu o campeonato perdendo em casa com o Arouca por 1-0, depois foi ao Alvalade perder por 3-2, recebeu e bateu o Nacional por 1-0, perdeu em Braga por 1-0 e empatou em casa contra o Casa Pia 0-0. Rapidamente recordar o 11 das duas equipas, numa altura em que tudo se prepara para o começo do jogo. A equipa do Académico vai a jogo com, na baliza, o guarda-redes Everton, lateral direito Robinho, lateral esquerdo Gustavo Costa, dupla de centrais com Nicos Michelis e António Correia, meio campo a 3 com Sofiane Messenguem, Luís Silva e Ciano Caramane, na frente João Guilherme, Loronhon Gouy e André Clóvis. Vitória com o Iviazico na baliza, Tony Strata, Tiago Balieiro, Ahmed Sidibé e João Mendes, meio campo a 3 com Benny Mukendi, Luan Doucet e Samu Silva, ataque a 3 com o Marco Amarrá, Gustavo Silva e Arnel Jakupovic. Está tudo a postos para o começo da partida neste Académico Vitória. Que bonito ambiente no Fontelo. Uma altura em que se cumprimentam Luís Silva e Samu, jogadores que já foram companheiros. Luís Silva por parte do Académico, Samu por parte do Vitória. Recordo que o árbitro hoje é Carlos Macedo, coadjuvado por Luís Costa e João Paulo Macedo. O quarto árbitro é Carlos Teixeira. No VAR estão Rui Silva e Álvaro Mesquita. Cumprimentam-se os jogadores, cumprimentam-se os árbitros. Está tudo a posto então para o começo deste Académico Vitória. Grande ambiente em Viseu. Ambiente espetacular para este encontro. Espera-se aqui um grande espetáculo de futebol. Aliás, o Académico tem sido uma equipa muito positiva no campeonato. Joga olhos nos olhos em todo o lado. O Vitória também, portanto espera-se aqui um jogo em que ninguém está a especular com a partida e espera-se um jogo de forte dinâmica ofensiva. Vamos lá então, vamos à bola, somos Gol FM, a primeira rádio de desporto. Um abraço para todos os ouvintes que nos escutam através do canal Gol FM no YouTube. Um abraço também para todos aqueles que estão nas rádios parceiras da Gol FM em todo Portugal e na Guiné-Bissau, em Cabo Verde, em Moçambique e em Angola. Vai começar a partida, tudo a postos. Académico vai colocar a bola a rolar. Académico com o seu equipamento principal todo de preto. Vitória também com o seu equipamento principal todo de branco. Hoje ninguém coloca os seus equipamentos secundários. É o Vitória que vai colocar a bola a rolar. Grande ambiente em Viseu. Vai começar o jogo. Que saudades do Fontelo na Primeira Liga. Que saudades. Bem-vindo, Académico. Começa o Académico Vitória. Mas manda repular.
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1: 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Manda repetir o árbitro. Apitou e depois mandou parar e repetir. Portanto, vamos ter um take 2 à ação. Vamos então voltar a pôr o relógio a zero. Houve aqui um falso alarme por parte do árbitro. Agora sim, começa o Académico Vitória. Começo da partida em...
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1: 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Já o primeiro lance de ataque da equipa de Vitória, ganhar um pontapé de canto, passo para o Marco Amarrá, tentou isolar-se, apareceu no corte da equipa do Académico. Canto para o Vitória, batido à maneira curta. Tony Strata cruzou, defendeu o Everton. Ele que foi gigante em Barcelos nessa vitória do Académico. A bola sobra para Benny Mukendi, roda Benny Mukendi, encosta para Samu, Samu para trás para Tony Strata. Lá está o rumeno Tony Strata a pôr ordem no jogo e a pedir à equipa para voltar, porque não vai jogar na frente. É uma moda do futebol moderno em que nunca há segunda vaga de canto, ou raramente há. As equipas, quando o canto não entra à primeira, voltam todas encolhidas para trás, mesmo tendo a equipa toda na frente. É uma coisa que me estranha bastante, mas é assim, praticamente todas as equipas o fazem. Bola para a equipa do Académico, aliás, para a equipa do Vitória, Tiago Baleiro, pontapé na frente para Gustavo Silva, corta a equipa do Académico, a bola a sobrar para Ducé, Ducé a adiantar para Samu, Samu de cabeça, bola para o Marco Amarrá, vem para trás, Gustavo Silva, rodou perante um adversário, tenta ficar com a bola ainda, Gustavo Silva, atrasou para o central da equipa do Vitória, tenta caminhar já para o ataque, Ahmed Sidibé, hoje é titular na equipa do Vitória, jogador de 24 anos, francês da equipa do Vitória. Bola para a direita para Tiago Baleiro. Encosta em Tony Strata. Tony Strata a sair, a adiantar para Samu. Corta a equipa do Académico. Aponta a pé na frente para André Clóvis. Aparece ali a Tiago Baleiro no corte. A tirar a bola de qualquer maneira da zona ofensiva. Esta vai para fora. Lançamento para a equipa do Académico. Ali do lado esquerdo do ataque da equipa do Académico. Minuto 2 da primeira parte, o Académico muito apoiado pelo seu público. De facto, um ambiente espetacular. Tenho que dar os meus parabéns a todos aqueles que possibilitaram este elan à volta do Académico. Impressionante. Impressionante mesmo. Bola para a equipa do Académico na sua zona defensiva. Agora é o Académico a tentar proteger-se de um ataque da equipa do Vitória. Bola para o Marco Amarrá no corredor esquerdo. Vai para o pontapé! Agarrou! Everton! Muito bem trabalhado pelo Vitória. Bola a ser atirada por o Marco Amarrá. E o Vitória já, com a sua capacidade de criar oportunidades de golo, está em cima do adversário. Nesta altura, claramente, temos um Vitória com, diria que, muita tração à frente no campeonato. Mas, claramente, que com uma relação entre o que constrói e o que marca, absolutamente frustrante para os vitorianos. Mas eu acho que resta aos vitorianos apoiarem a sua equipa, porque ela pratica bom futebol. Futebol de muita qualidade. Tiago Margarida é um excelente treinador, nota-se dedo de treinador em tudo aquilo que a equipa faz, mas depois, claro, os homens da frente. Já o ano passado eu criticava muito ao Diogo Godoy, ao Marco Amarrá, a Gustavo Silva, porque a quantidade de golos que desperdiçavam era absolutamente trágica, e isso continua nesta época. Tem que evoluir muito nesse aspecto do jogo. Bola para a equipa do Académico, o divisão na sua zona ofensiva, tenta sair dali o central da equipa do Académico, António Correia, bate na frente, mas para já é o Vitória, dono e senhor do jogo. A bola ficar em Tiago Baleiro, atrasou para o guarda-redes da equipa do Vitória. Guarda-redes Olivier Sique encosta para o lado esquerdo. Bola para João Mendes, joga com Luan Ducé, perde a bola, recupera o Académico, vai para o ataque da equipa de Viseu. Que perigo, André Clóvis não conseguiu recepcionar, mas estava aqui uma grande oportunidade para a equipa do Académico. Sobra a bola para a equipa de Viseu, bola para trás para o guarda-redes Everton. Encosta na esquerda em Luís Silva de pé esquerdo, rasteiro para António Correia. Pressão alta do Vitória, a correr bem, o Marco Amarrá rouba a bola ao adversário, vai ao Marco Amarrá para o ataque, deixou para Samu de pé esquerdo, dá para João Mendes, linha final João Mendes, vai cruzar na grande área ainda João Mendes, linha final, cruzamento, ganha o canto Vitória. Está com tudo a equipa vitoriana à procura do primeiro golo na partida, depois desse decepcionante 0-0 com o Casa Pia. Canto à esquerda do ataque vitoriano. Minuto 5 da primeira parte, já vamos contabilizar apenas o relato deste canto, com Tony Strata a bater no corredor esquerdo do ataque do Vitória. Vai toda a gente para a grande área, grandíssimo ambiente em Viseu. O canto vai ser batido, vai tudo para a grande área do Académico. Também lá estão as torres do Vitória. Canto batido, corta o Académico. Sobrou a bola para João Mendes. Segunda vaga agora sim, bola batida, cabeceamento ao lado. Lá está o Vitória a criar, lá está o Vitória a falhar, com tudo para fazer o gol de Gustavo Silva de cabeça, rematou a arrasar o poste, minuto 5 e meio da primeira parte, Académico 0, Vitória 0.
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1: Mais um canto na partida, está bom, está muito bom este jogo. Agora é para o Académico, canto no lado direito do ataque viziense. Vai tudo para a grande área da Vitória, canto batido, com boa conta, cabeceamento, tira a Vitória. Insiste o Académico no corredor direito, nova vaga de ataque, lado direito do ataque da equipa do Académico. Atenção, bate rasteiro, Luís Gil aparece para o cruzamento, tira o Académico, aliás, tira a Vitória para fora. Lançamento para a equipa do Académico, outra vez o lado direito do ataque viziense. Para bater para a grande área do Vitória, Robinho. Estão 5 jogadores na área do Vitória. Robinho vai partir para a bola. Lá está Robinho. Lança longo, longo, longo. Cabeceamento para fora. Passa o perigo para a equipa do Vitória. Ambas as equipas a quererem ganhar. Ambiente espetacular à volta do jogo. É de facto um grandíssimo jogo de futebol entre a equipa do Vitória e a equipa do Académico. Para já são duas equipas a mostrarem que querem claramente ganhar este jogo e é evidente, através da forma como as duas equipas jogam, que está aqui um jogo para ser disputado com tudo pelas duas equipas. E para já acredito que a mala pata que o Vitória tem tido, acredito que possa ter alguma influência na equipa do Vitória. Vamos ver se a equipa consegue, de certa forma, soltar-se depois do que lhe aconteceu frente ao Casa Pia e não ficar agarrado ao que aconteceu e sim focada no que vai acontecer. Isso muitas vezes é a diferença entre quem é grande e quem é pequeno. Quem é pequeno foca no que acontece e não no que não acontece. Aliás, quem é grande foca no que acontece e não no que não acontece. E foca no que está para viver e não no que já se viveu. E, portanto, quando algo de mau aconteceu no passado, há que aprender com isso e há que seguir em frente rumo a um amanhã melhor. É o que tem que fazer a equipa do Vitória. É o que tem que fazer a equipa vitoriana para o que vem aí, bola para a equipa do Académico, bola para André Clóvis, vai para a baliza, André Clóvis, cruzamento, corta a equipa do Vitória, ainda o Académico no corredor esquerdo, a bola a ser jogada por intermédio de Sofiane Messenghem, vai para o chão, perto da grande área do Vitória, diz que não há nada ao árbitro, tenta ser a equipa do Vitória e sai por Benny Mukendi. Benny Mukendi marcado por um adversário, a complica Benny Mukendi, depois acaba por perder a bola para lá da linha lateral, lançamento para a equipa do Académico. Há pouco foi um bom lance do, aliás, não foi Sofiane Messenghem, mas Loronyongoi a ir com tudo para a grande área do Vitória, o marfinense, que acabaria por ser depois desarmado ali perto da grande área num lance de muito corpo a corpo. Bola para a equipa do Vitória, mas volta a perder, bola para a equipa do Académico, avança no ataque a equipa de Viseu, o passe longo para a recepção de Ciane Caraman, bate rasteiro para Luís Silva, corta a equipa do Vitória, a bola já para Tony Strata, dá para Gustavo Silva, serve já Gustavo Silva, rasteiro com um companheiro, Jaco Povic, outra vez Gustavo Silva, bem trabalhado pela Vitória, vai para a cabeceira, vai cruzar, bateu na grande área, segundo poste, aparece João Mendes, vai encher o pé, remate ao lado! Minuto 10 da primeira parte, Académico 0, Vitória 0.
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1: Tem-se o 0 a 0 entre Académico e Vitória, num lance em que o público de Viseu ficou a reclamar a falta, que era claríssima, claríssima. Às vezes há inações dos árbitros incompreensíveis, falta claríssima sobre Sofiane Messengam, jogador de Sofiane Messengam, jogador de 25 anos, da equipa do Académico de Viseu. O alemão, apesar de ter nome árabe. Bola para a equipa do Vitória a beneficiar de mais um canto neste jogo. O Vitória, de facto, uma equipa extremamente ofensiva. O canto vai ser batido no lado esquerdo do ataque vitoriano. Bola batida por Tony Strata. Levantou, cabeceamento. Ainda o Vitória, segunda vaga. Tiago Balheiro acaba por levantar demasiado o pé e acaba por acertar na cabeça do Luís Silva. Falta livre para a equipa do Académico na sua zona defensiva. Canto muito bem batido. A reta final do lance ali, o jogador do Vitória, Tiago Balheiro, a levantar muito a perna. Acabou por raspar ali na cabeça do Luís Silva quando tentava disputar a bola. Há que dizê-lo. Que grande jogo de futebol. As duas equipas ligadas à corrente. Grande espetáculo, grande ambiente. Quem nos dera que a Primeira Liga fosse sempre assim. Estádio cheio, estádio espetacular, com todas as condições para a prática do futebol, relevado em grandes condições. E há que dizer, há quem trabalhe bem e há quem trabalhe mal. E para quem trabalhe mal, não deixe de apontar o dedo a algumas equipas, algumas estruturas, algumas SAD. Alô, alô, Estrela, Amadora, alô, alô, Académica, alô, alô, Marítimo. Que mal são os vossos relevados. Alguém está a falhar clamorosamente. Bola para a equipa do Académico no corredor central. Não é possível haver bons espetáculos e não é possível haver responsabilidade num desporto que move milhões com relevados completamente horríveis. É displicente permitir-se que tal aconteça. Bola para a equipa do Vitória, o Marco Amarrá no corredor esquerdo, bate rasteiro, Jakupovic, Sabu, falha clamorosamente. Não há palavras para o desperdício do Vitória. Isolado Samu. Ele contra o Casa Pia falhou para aí três golos cantados. É uma grande jogada. Omar Calarrá, Jakupovic, de bandeja para Samu. E Samu, incrível. Na cara do guarda-redes faz, diria, o impossível. Tem a baliza toda à sua frente. Remata-se sobre a barra. Que desperdício de Samu, é clamoroso o desperdício de Samu. Incrível, que perdida. Bola para a equipa do Académico. Vitória já a desperdiçar uma enorme oportunidade de gol num jogo em que o Vitória, e dando sequência ao que aconteceu nos jogos anteriores, a equipa do Vitória já leva alguns golos, aliás, alguns remates neste jogo. E com a mesma falta de eficácia, são já 4 remates a 0 para o Vitória. 4-0 em remates. Bola para a equipa do Académico. A sua zona defensiva tenta sair para o ataque, a equipa do Académico. A bola a ser chocada pelo guarda-redes Everton. Everton de pé direito, encosta para a esquerda, recebe o número 2, Nikos Michelis. Rasteiro para a esquerda, recebe Gustavo Costa, é o lateral esquerdo da equipa do Académico, joga para trás para António Correia. António Correia para Nikos Michelis, joga para Robinho do lado direito. Minuto 15 da primeira parte em Viseu, 0 para o Académico, 0 para a Vitória.
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1: De regresso a Viseu, bola para a equipa da Vitória. Avança.

0: da Croácia. E é um elemento que, enfim, diria que é um elemento em quem os vitorianos depositam muita confiança. Não é que tenha marcado muitos golos no Osijek. Em duas épocas, em 57 jogos, marcou apenas 12 golos. No Osijek da Croácia, antes disso, marcou mais golos, essencialmente no Maribor, em que em 47 jogos marcou 24 golos. Antes disso, no Tomzeil, também fez 100 jogos e cerca de 30 golos marcados. Portanto, é um ponta-lança em quem os vitorianos depositam confiança, apesar de não ter sido muito feliz nas duas últimas épocas na Croácia. Bola para a equipa do Académico no corredor esquerdo, 17 minutos de jogo, 0-0 ainda entre duas equipas que estão aqui para ganhar, e a atitude de ambas assim o demonstra. Há que dizer que da parte do Vitória, a equipa desde o início do jogo está em cima do Académico, com uma atitude impressionante em campo. De facto, muito forte a equipa do Vitória naquilo que é a sua atitude em campo, espetacular. Lá está mais uma vez a equipa do Vitória a construir mais um lance de ataque. A bola a ser jogada pelo corredor esquerdo, avança João Mendes para mais um ataque da equipa do Vitória no jogo. João Mendes a atrasar para um companheiro, neste caso é o central da equipa, o francês Sibidé. Sibidé vai mais uma vez iniciar um lance de ataque da equipa do Vitória. Pontapé na frente, corre Gustavo Silva, vai sair da baliza o guarda-redes Everton e defende para fora. Lançamento para a equipa do Vitória no lado esquerdo, ataque vibranense, bola para João Mendes. João Mendes tem ao pé de si o Marco Amarrá, joga para trás para Doucet, lá está Doucet adiantando para Samu para a esquerda para João Mendes, vai para a cabeceira João Mendes, tira o cruzamento rasteiro, corta a equipa do Académico e tenta sair para o ataque, pontapé longo para André Clóvis, está ali marcado por Sibidé, corta Sibidé, deixou para Penny Mukendi, adiantou para o Marco Amarrá. O Marco Amarrá agora a não conseguir a colocar a bola bem, acaba por colocar a bola fora do relvado. Lançamento para a equipa do Académico. Lado direito do ataque da equipa viziense. Lateral direito da equipa do Académico para bater. Robinho. Robinho para o ataque. Tem nome de brasileiro, mas é português. Tem 29 anos, já muito experiente. Robinho, bola para a equipa do Académico, pontapé longo para André Clóvis, corta Benny Mukendi, dá já para Samu, perde a bola Samu, bola para o Académico, Luís Silva para a direita, arranca a toda a velocidade ali o João Guilherme, joga para trás para a sua zona defensiva, recolheu António Correia avança para o ataque da equipa do Académico. Lá está António Correia, pé à esquerda na bola, bate rasteiro para trás para Nikos Michelis, o grego da equipa do Académico, deixou para António Correia de novo, vai trocando a bola a equipa do Académico na sua zona defensiva. Caminhamos para o minuto 20, é hora de saudar outra vez todos os ouvintes que nos escutam em mais uma emissão mundial da primeira Rádio Desporto. 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Estamos sempre aqui para si. Bola para a equipa do Académico, bola para fora, tocada pelo jogador do Vitória, a meio do meio-campo vimaranense, lançamento para a equipa do Académico, à esquerda do seu ataque para bater Gustavo Correia. Minuto 20 da primeira parte, 0 Académico, 0 Vitória.
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0: Bola para a equipa do Académico, avança no corredor esquerdo, pisa a bola com o 57 na camisola, jogador da equipa do Académico, vai tentar conduzir a bola Gustavo Costa para trás para Nikos Michelis para António Correia, está do lado direito do ataque do Académico, mas a partir da primeira zona de construção da equipa do Académico. Bola longa agora para a direita, avança João Guilherme, vai para a baliza, mas o guarda-redes vimaranense corta para fora. É canto para a equipa do Académico. Muitos cantos no jogo, é literalmente tocado lá. Ora ataco eu, ora atacas tu. Claro que mais vitória no jogo, mas o Académico também aqui e acolá a reagir. E agora beneficia de um canto. Foi ali um mau corte de João Mendes a impedir que a bola chegasse ao ataque do Académico. E depois o guarda-redes Olivier Zico não conseguiu ficar com a bola. Ponta, pé de canto para a equipa do Académico, é o 2-3 em cantos.

0: Académico 2, Vitória 3 em Cantos. Canto batido para a grande área do Vitória. Cabeceamento, segundo poste, tira o Vitória, ainda o Académico, pontapé da ressaca, a bola para a direita, que perigo. Olha o Académico, mais um canto. É o 3-3 em Cantos para a equipa do Académico, lado direito para bater. Parece-me o Cian Caraman, é bom de bola este Cian Caraman. Tem muita capacidade técnica este turco. Mais um canto para o Académico, palmas a compasso no Fontelo, canto batido, segundo poste, cabeceamento, tiro ao marco amarrado de qualquer maneira. A bola longa, longa, longa para o meio campo do Académico, fica outra vez na posse da equipa de Viseu. Bola a ser jogada na sua zona defensiva, lá está o Académico à procura de chegar a mais um ataque. Não tem sido fácil para o Académico libertar-se da pressão do Vitória neste jogo. Um Vitória extremamente intenso no seu jogo. E vai para o ataque outra vez. Bola para Tony Strata. Dá para Benny Mukendi. Roda Benny Mukendi para a direita. Samou. Recolheu. Adiantou. Gustavo Silva. Cruzamento rasteiro. Mais uma vez. Estava tudo preparado para o Vitória ir para o golo. Mas o cruzamento saiu mal no dedo. Havia muita gente para finalizar. Bola para a equipa do Académico no corredor direito. O Académico vai tentar construir. Mas mais uma reclamação dos adeptos do Académico a pedir ali uma falta. Não foi concedida pelo árbitro. Livre para a equipa do Vitória. Depois sim, à segunda foi sancionada uma falta ao Viseu, ao Académico, sobre João Mendes. A bola vai ser então batida ali para novo ataque da equipa do Vitória. Bola para Tony Strata. Tony Strata para trás para Tiago Balieiro. Mais para trás ainda para o guarda-redes da equipa do Vitória. Olivia Zeke. Lá está o Olivia Zeke. Vai chutar para diante o guarda-redes vitoriano. Olivia Zeke vai sair devagarinho da sua grande área. Espera algum tempo. Alguns a subir. Está tudo parado. Bola para o Tiago Balieiro, deixou para Tony Strata. Tony Strata roda para o adversário. Ainda Tony Strata, agora podia ir para a frente, acabou por vir para trás. Ainda Tony Strata a deixar a bola para trás para Tiago Balieiro. Pontapé longo na frente, pontapé longo para Gustavo Silva. Corta a equipa do Académico e tenta vir para o ataque. Na resposta não deixa Samu. Samu para Benny Mukendi. Benny Mukendi para a esquerda para João Mendes. Passa a jogar para Omar Camarrá. Corta a equipa do Académico na sua zona defensiva. Sai a jogar o Académico. Bola para o turco Siam Camará. De facto, um jogador de qualidade. Este turco da equipa do Académico de Viseu. Siam Caraman. Tentar levar a equipa para o ataque. Mas a bola acaba por sair para fora, lançando para a equipa do Vitória, já batido. Bola para o pé esquerdo de João Mendes, foi tocado em falta, livre para a equipa do Vitória. A caminho do minuto 25 da primeira parte, vai beneficiar de um livre a equipa vitoriana do lado direito, para já com bons pormenores do austríaco, da equipa do Vitória. Arnel Jakupovic. Mais um livre para a equipa do Vitória. Vai tudo para a grande área. Tony Strata e também Samu junto da bola. A bola vai ser batida na grande área do Académico. Vai partir Tony Strata. Será ele de pé direito? Levanta o braço ou será o Samu de pé esquerdo? Vai Samu, deixa para Tony. Tony Strata bateu, mas que mal batida. A bola sobrará para o Vitória, mas depois um desvio para fora. Muito mal batida este livre. 25 minutos, 25 segundos. 0 Académico, 0 Vitória.
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0: Minuto 26 do jogo, mantém-se este 0-0, mas há futebol em Viseu. duas equipas que praticam de facto bom futebol. Livre para a equipa do Vitória, mais um. A bola vai ser batida na grande área do Académico de Viseu por intermédio de Samu. Lá está Samu Silva, vai lançar para a grande área da equipa do Académico. Bate curto para João Mendes, vai armar o remate de João Mendes, corta a equipa do Académico, ainda ao Vitória, cruzamento de Gustavo Silva, corta o Académico, ainda ao Vitória, Gustavo Silva outra vez, cruzamento, volta a tirar o Vitória, equipa, aliás, volta a tirar o Académico, é o Vitória que está na frente, corta a equipa do Académico, tenta sair para a resposta, não sai, mais uma vez o Vitória, é uma grande equipa este Vitória, mas hoje os resultados não aparecem, a equipa não marca gols, apesar de muito construir, de muito criar. Agora amarelo para um jogador do Vitória. Saiu o Académico a grande velocidade para o ataque. E Ducé acabou por fazer falta sobre o adversário. Livre para a equipa do Académico no seu ataque. A bola vai ser atirada para o ataque da equipa do Académico. Lado esquerdo do ataque da equipa viziense. Ducé a ver amarelo. Beneficia a equipa do Académico então de mais um livre. Ali perto do grande círculo. A bola vai ser chutada por Luís Silva. Ali na zona defensiva ainda do Académico. Prefere guardar a bola para trás para António Correia. António Correia mais para trás ainda para o guarda-redes. Everton. Lá está Everton. Jogado do lado direito para Robinho. Robinho curto com Nicolas Michelis, vai tocando a bola a equipa do Académico na sua zona ofensiva, guarda-redes da equipa Everton, bate na esquerda, boa recepção do Gustavo Costa, vai pontapear lá para a frente, a cabeça parece-me fora de jogo, o jogador do Académico vai para a baliza, atenção, Loranhon Gouy, cruzamento, mas está fora de jogo, exatamente, deixou acabar o lance, o árbitro da partida, é assim que o protocolo indica, pelo menos quando é um lance de golo, gol iminente, como era este o caso, deixar acabar a jogada e só depois levantar a bandeirola. Livre para a equipa do, atenção que foi mal assinalado, foi bem assinalado na primeira parte do lance, o jogador ainda estava no seu meio campo, mas depois na segunda já estava um pouco para lá do meio campo, da linha do meio campo, portanto fora do jogo, bem assinalado. Bola para a equipa do Vitória, bola para o Marc Amarrá, tentava jogar com João Mendes, corta a equipa do Académico, Robinho a atrasar para Everton, fez um jogado frente ao Gil Vicente, pontapé na frente, para o corte da equipa do Vitória, sobrou a bola outra vez para o Académico, pontapé longo na frente de ataque, atenção ao Académico, tira outra vez a equipa vitoriana e fica com a bola o central do Vitória, Ahmed Sidibé. A mete Sidibé para João Mendes, tem ao pé de si Benny Mukendi, a bola curta para Luan Ducé para Benny Mukendi, rasteiro para Samu Silva, parte na direita para Tiago Palheiro, recebeu e encontrou a Benny Mukendi, dá para Samu de pé esquerdo, recua Samu, recepciona Tiago Palheiro, vai movimentar para trás outra vez para o guarda-redes da equipa, Olívia Zico, o polaco da equipa da Vitória. Olívia Zico, pé direito na bola. Espera a desmarcação dos seus companheiros, bola para Tiago Palheiro, deixa seguir a bola para Tony Strata, este para Samu Silva, faz-se a falta Samu, é dada pelo árbitro, meia hora de jogo, Académico 0, Vitória 0.
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0: Bola para a equipa do Vitória, pontapé na frente, arranca Benny Mukendi, tenta ficar com a bola Benny Mukendi e acaba por deixar que a bola supera a linha final, pontapé, aliás, lançamento lateral, a bola saiu ainda pela linha lateral e não pela linha de fundo, e portanto siga jogo para a equipa do Académico, a bola para o ataque do Académico, pontapé na frente para o jogador da equipa, neste caso o André Clóvis, a bola acaba por ser cortada por um jogador do Vitória para fora, lançamento para a equipa do Académico, lado direito do ataque viziense, bola a ser jogada para o central da equipa do Académico, recebe ali António Correia, encosta na esquerda para Gustavo Costa, joga tudo para trás para o guarda-redes da equipa Everton. Lá está Everton para a direita para Robinho. Robinho solta na frente, o passe saiu errado, saiu para fora. E lançamento para a equipa do Vitória, a meio do meio campo do Académico de Viseu. João Mendes para colocar a bola no relvado. Joga para trás para Luan Ducê. Luan Ducê para Tiago Balieiro. Avança no ataque o Vitória mais uma vez. Tiago Balieiro de pé direito. Atrasa para Sidibé. Lá está o central francês da equipa. Ahmed Sidibé. Vai dar na esquerda para João Mendes. Rasteiro para a recepção de Jakubovic. Lá está Arnel Jakubovic, o austríaco da equipa do Vitória. A jogar curto para trás para Beni Mukendi. Rodou e atrasou outra vez para Tiago Balieiro. Quando digo outra vez é porque faz isto muitas vezes o Vitória. Quando a bola não entra à primeira, volta para trás para reorganizar a partir da primeira fase de construção. E falo bem. Bola para Tony Strata, para trás para Beni Mukendi, a pé direito na bola, rasga o passo para a esquerda, recebe ali o João Mendes, à cabeça para o Marco Camarrá, vai para a cabeceira Camarrá, ali fora de jogo. Considera o árbitro da partida, o Marco Camarrá fica com a bola nas mãos, o Robinho não gosta muito disso, está ali a roubar-lhe a bola, ou a querer roubar-lhe a bola. O Marco Camarrá não larga a bola de maneira nenhuma. Livre para a equipa do Académico de Viseu na sua zona defensiva. A caminho do minuto 33 do jogo, mantém-se o 0-0. Vitória, diria, e o futebol tem destas coisas, que marca dois golos em Alvalade. Diria, em três oportunidades que o Vitória construiu em Alvalade, faz dois golos, uma eficácia quase a 100%, e frente ao Arouca, frente ao Casa Pia e frente ao Braga, em três jogos, com quase 80 remates à baliza, não faz gols. É estranho. Quase 80 se juntarmos o jogo do Nacional. Assim é que está correto, com quase 80 remates à baliza nesses quatro jogos, faz um gol apenas. 0-1 com o Arouca, 0-1 com o Braga, 0-0 com o Casa Pia e esse 1-0 sobre o Nacional da Madeira. Na altura em que Samu faz falta sobre Gustavo Costa, livre para a equipa do Académico. Estamos a caminho do intervalo, 11 minutos para se jogar na primeira parte, 0-0. Vai chutar para diante o homem do Académico. Entrada de Luís Silva. Aliás, entrada sobre Luís Silva de Samu. Aliás, não era o Luís Silva, era o Gustavo Costa. Bola para trás para Nicolò Michelis, um pouco de bola para o Académico, avança Gustavo Costa, bem trabalhado, para a esquerda, entrega em Lourdes Ronhongo e vai para a cabeceira, cruzamento, grande corte. O Académico a criar perigo, a cruzar na grande área, André Clóvis foi para o desvio, mas creio que é dado o pontapé de canto, pontapé de baliza, e foi mesmo André Clóvis a atirar direto para fora. Clóvis também ficou a pedir canto, mas é o próprio que chuta a bola para fora. E agora bola perdida pela equipa do Vitória, lançamento para o Académico no estádio do Fontelo, maravilhoso, está cheio o estádio do Fontelo, está bonito, está um espetáculo. 35 minutos de jogo, Académico 0, Vitória 0.
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0: Numa altura em que se ouvem gritos de Académico, Académico, Académico. Equipa do Académico muito apoiada. É um espetáculo, de facto, o que acontece neste jogo. Grande ambiente. Grande ambiente em Viseu. Está a ser um grande jogo, está a 0 a 0, mas jogo muito intenso, muito bem jogado neste encontro. Bola para a equipa do Académico a tentar sair para o ataque ali do lado direito. Bola a ser jogada pela equipa do Académico por Robinho, lança na frente, corta João Mendes, sobra a bola para a equipa do Académico, volta a perder, fica Sidi B com a posse lá para João Mendes. João Mendes para o ataque do Vitória, pontapé na frente para o Marco Amarrá, recepciona de peito, está perto da cabeceira, ainda o Marco Amarrá, rodou, atrasou para João. João Mendes de pé esquerdo tem ao pé de si, Benny Mukendi, dá-lhe a bola, Benny Mukendi a meio do meio campo do Académico de Viseu, prefere parar o jogo, há um jogador caído no relevado, e o Benny Mukendi tira a bola para fora, porque estava caído, parece-me Sidi B. Aliás, era Tussi. E pelo que estamos a ver, não há nada. Levanta-te, rapaz. Levanta-te, rapaz. Às vezes há coisas que não se entendem nos jogadores. Se a equipa estivesse a vencer, ainda se entendia. Está 0-0. O Vitória vem de maus resultados. Tem que ganhar. O Luan Doce, não há falta nenhuma. Não há nada. Não apoiou mal o pé. Não sofreu pancada. Não há nada. É mesmo só ali uma incompreensível paragem do jogo. Há coisas estranhas. Acredito que o Tiago Margarido não tenha gostado desta atitude do Luan Doce. Bola para a equipa do guarda-redes do Vitória, para a equipa vitoriana, claro. Bola para Olivia Zico, dá um lado esquerdo para Sidi B, vai sair a jogar, à meta de Sidi B, pontapé para a frente para Omar Camarrá, corre a grande velocidade, corta para fora a equipa do Académico por Nikos Michelis, livre para a equipa, aliás, lançamento para a equipa do Vitória, do lado esquerdo, o ataque vitoriano. Ó, oh, Luan Doce, joga a bola, rapaz. Luan Doce agora quer entrar, agora ficas um minuto fora. Primeiro informa-te da lei, depois evita fazer fita para a próxima. Ainda por cima, prejudicando a equipa. Bola para a Vitória, bola para Tony Strata. Acaba por ficar sem a bola, responde a equipa do Académico. A corredor esquerdo, bola para Loro Nyongoui. Lá vai Loro Nyongoui, vai para o chão, mas não há nada. Bola a sobrar para a equipa vitoriana. Tony Strata para colocar no interior do relvado. Tem ao pé de si o central. A equipa Tiago Baldeiro prefere jogar com Benny Mukendi. Benny Mukendi para Tiago Baldeiro. Joga tudo para trás para o guarda-redes da equipa do Vitória. Olivia Zic. Lá está o polaco Zic. Jogar rasteiro para o central Ahmed Sidi B. Ahmed Sidi B, francês de 24 anos. Pontapé na frente. Atenção. Omar Camarrá pode ir para o golo. Parou. Atrasou. E depois já com o Povetes, com um remate, se lhe podemos chamar remate, tinha tudo para fazer um grande pontapé e até poder fazer golo, mas entregou de bandeja ao guarda-redes. Bola para o Vitória, pode ir para o golo, atenção Benny Mukendi, vá para Gustavo Silva, desarmado, responde o Académico, estamos a chegar ao minuto 40 e o Vitória continua a desperdiçar no ataque. Bola para a equipa do Académico, pontapé na frente, fica na posse de Tiago Baldeiro. Tiago Baldeiro para Doucet, Doucet para Sidi B, adentro para o Marco Amarrá, de primeira Camarrá, mas é para um adversário, bola para o Académico, sai a jogar ali no ataque, equipa de Viseu, bola para André Clóvis, roda Clóvis, dá para a direita para João Guilherme, vai com tudo, João Guilherme no lado direito do ataque da equipa do Vitória, de Zé Robinho, ataque do Viseu, ataque do Académico, pontapé na frente, corta a equipa da Vitória, minuto 40 da primeira parte, 0 Académico, 0 Vitória.
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0: De regresso a Viseu. Tenta a equipa do Académico vir para o ataque. A bola bem jogada pela equipa do Académico. Não, mas depois não sai o passe para André Clóvis. Corta na equipa do Vitória o central Sidi B. bate para a esquerda para João Mendes. João Mendes de pé esquerdo, pisa a bola, joga curto com Benny Mukendi. Benny Mukendi de pé direito, adianta para o ataque, a bola para o Marco Amarrá. O Marco Amarrá para João Mendes, entrega na área, já com o Povedes, pé esquerdo na bola, vai para o chão e livre perigoso para a equipa do Vitória. Pode estar aqui uma boa hipótese para a equipa do Vitória fazer golo. Atenção ao livre. É muito perto da grande área do Académico. A bola vai ser rematada, creio que por Samu. Também lá está o Marco Amarrá. Vários jogadores a aproximarem-se para conversarem sobre o lance. Notem que Luís Silva pergunta ao guarda-redes o que é que tu queres na barreira. Quantos jogadores é que tu queres? Everton vai puxando a barreira para a sua direita, para que a bola não passe a ladear a barreira. Muitos jogadores do Vitória junto da bola. Samu parece afastar-se. Atenção ao livre, é muito perigoso. Jakupovic, o austríaco de pé esquerdo, o Benny Mukendi, também lá está Luan Doucet. Atenção ao livre. Quem vai bater? Também lá está Gustavo Silva. Muita gente agora, só Gustavo Silva e Jakupovic. Partiu Gustavo Silva. Partiu Jakupovic contra a barreira. A bola ressalta para fora. Canto para a equipa do Vitória. Muito mal batido o canto por Jakupovic. O livre, aliás, por Jakupovic. E é o 4-3 em cantos para a equipa do Vitória. Lado esquerdo do ataque vitoriano. Toda a gente para a grande área, 5, 6 jogadores do Vitória, 11 do Académico, não há ninguém à entrada da área, que estranho. O Vitória não coloca ninguém à entrada da área, que estranho mesmo. Vai tudo para dentro da área e não fica ninguém fora. Canto batido à maneira curta, vai haver cruzamento do João Mendes, grande área e cabeceamento. Aí está Everton a defender. Insiste a equipa do Vitória, Tony Strata, bailou, entrou. Canto para o Vitória mais um. Muito bem, Everton, é um grande guarda-redes. Canto, mais um para a equipa do Vitória, o 5-3 em cantos. Há pouco bem Jakupovic no cabeceamento, mas também muito bem Everton no caminho da bola, a sucar, aliás, a tentar agarrar, depois não conseguiu ficar com a bola, acabou por sacudir depois, ali com uma palmada de mão esquerda. Bola para a equipa do Vitória, mais um canto. Ser batido por Tony Strata, estamos a caminho do intervalo, 0-0. Tony Strata levanta o braço direito. 6 jogadores de Vitória na área. Arrancou, cabeceamento, mas que mal feito. Vai cortar a equipa do Académico, não tira a bola dali. Olha o Vitória, a bola a sobrar. Benny Mukendi, nova vaga de ataque da equipa do Vitória. Bola para trás, bola para o João Mendes. João Mendes, o pé esquerdo. Vai lançar para o ataque outra vez. Muita gente na área. Cabeceamento. Sobrou. Jakupovic vai para o remate. Pé esquerdo. Grande confusão. O Académico não tira a bola. Ainda Jakupovic. Pisou. Rodou. Gustavo Silva. Tanta cerimónia. E depois Gustavo Silva vai para o chão a pedir penalti. Creio que não há nada. Responde a equipa do Académico. Vai para a transição. Escorrega. Escorrega sozinho o jogador do Académico. Olha o Vitória, grande confusão nesta fase do jogo. Minuto 45. Ainda o Vitória, está na grande área. Picou e corta o Académico. 45 minutos no jogo. Académico 0, Vitória 0.
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0: Nem sequer um minuto de compensação em Viseu. É tempo de intervalo. Académico 0, Vitória 0.
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3: Tempo de intervalo no estádio do Fontelo. Académica 0, Vitória, Sport Clube também 0. As equipas vão para as cabines sem qualquer golo marcado. Luís, como é que olhaste para esta primeira parte entre os vizienses e os vimaranenses?
0: Foi um bom jogo de futebol entre o Académico e o Vitória. muito disputado, muito intenso, com velocidade de parte a parte, com ataques de parte a parte, com cantos de parte a parte, com remates de parte a parte. O 0-0 não condiz com o espetáculo que se realizou aqui. Creio que vamos ter uma grande segunda parte e que o jogo pode pender para qualquer um dos lados. Para já, ao intervalo, 0 Académico, 0 Vitória.
3: Está concluída então assim a análise de Luís Bento. Esta primeira parte entre o Académico e também a equipa do Vitória Sport Clube. Académica 0, Vitória Sport Clube também 0. Vamos ouvir agora as declarações do Francesco Farioli após a goleada do Futebol Clube do Porto por 4-1 dentro do Casa Pia, num jogo onde o Porto passou por dificuldades na primeira parte.
4: Mind. We did the things that we have to do. We recovered the game before to go half time. It was absolutely important. We scored quite fast the second, and after, of course, the everything took a different direction. Positive impact for the players that enter. So a very important result.
5: Tem sido muitos jogos esta noite de bola parada.
6: Talvez a principal arma.
5: Pergunta sobre.
4: Não, with for me, I will say this one with pride is definitely one tool that we had last season that we are carrying into this season. Is something where we dedicate a lot of time in the trainings. Our players believe a lot in what they do, so through the time, through the quality and through the belief, at the end this is a part of the game. It's really important to be connected, not just offensively but as well defensively. You saw today in a corner, in a, to say dirty situation, maybe it's too much because it wasn't that dirty, but you know, things can change the dynamic of the game, so it's a situation that is having an impact. A phase of the game that is having an impact and is something where we want to be always on top of that as much as possible.
7: RTP?
8: Boa noite.
7: Boa noite.
8: O Porto hoje concedeu na primeira parte algumas transições e o Casa Pia conseguiu chegar com perigo à baliza do Diogo Costa, que voltou a fazer mais duas ou três defesas de grande nível. Essa é a parte que mais o preocupa.
5: Pergunta sobre as transições do Casa Pia, se há algo que preocupa Francisco Farioli antes do jogo frente ao Benfica.
4: About the transition, the two, three transitions that we concede it for, I would say, quite big mistakes, like wrong passes, in bad decisions. We managed, I believe, to, anyway, to concede it in good conditions, like with superiority. Of course, Diogo helped us in a couple of situations. It's something that we have to be, of course, much more aware, because, of course, it's a part of the game where you are a team, especially for a team that used to have the ball. It's really important not to concede these type of moments, and when this happened, to have a proper structure to answer to that, and if it's not the case, to have a top goalkeeper as we have.
5: Se este triunfo tem ainda mais importância depois de
4: It's always important to win. It's always important after a midweek game that anyway took a lot of physical and mental energies. The game of the Champions League was a massive one. Today to come here, the pitch not in the right condition, dry, very hot. You know, there were almost in a pitch where last season we lost points. There were all the conditions to have a difficult games, and it has been. But I think the team proved maturity, consistency, and the capacity to react to adversity.
5: Pergunta sobre Santiago Jiménez, que hoje estreou a marcar pelo Futebol Clube do Porto. Uma pergunta sobre o avançado e também uma pergunta sobre André Silva, a relação entre os avançados.
4: No, it's positive that today both of them they scored. They had André at the beginning and Santi when he entered a positive impact to the team. It's always good when the striker scores. As well, as you know, we are waiting for someone to be back as soon as possible. So yeah, we are moving forward. We are trying to get Santi as fit as possible. Andre is giving us so far a great continuity, a great approach in everything that he does. So we are happy for the work that these guys are doing, and of course with the rooms of improvement that we have at the collective, but as well at individual level.
5: Pergunta sobre a conversa ao intervalo.
4: No, in reality, the half time was very precise in the things that we have to do better, the situation that we have to explore with a bit more clarity, with less time to think. Wasn't honestly anything about motivation, or because the team was really motivated for this game. We arrived here well prepared, with a good week, with a good couple of sessions of work that has been done. So from this part, as I say, the team so far in these months that I'm here has always proven to be a very mature team, very competitive, led by a group of captains that they don't let anybody sit. So in this part, half time, I just have to do my job as a coach and nothing more than this.
5: Uma pergunta sobre o Benfica, que é o próximo adversário do Futebol Clube do Porto. E o que é que vai ocupar mais tempo nestes dias de preparação?
4: For sure, the level of our competitors went up. We knew this one through the market that they did, through the decision that they took. Of course, one of the two with the change of coach. So it's our new teams, new energy. What it was last season is last season. This year is a new chapter. Is a new battle for everybody. So in this part, our preparation will start from tomorrow morning. Maybe for us as technical staff a bit earlier. Now on the way back into the bus, we will have a full week to work, to be ready, and to welcome them in Dragao in front of our supporters with the right spirit, with the same desire as of always, and with the desire to have a great performance in front of our fans.
7: Vimos várias combinações no corredor entre o Alberto, o William e o NBOM entre linhas, com um a fixar a marcação para dar espaço aos colegas. Eu gostava de perceber o que é que o Porto procurou com essas triangulações para perante o bloco de 5 do Casa Pia. Obrigado.
4: They approached the game in a very different way from what they did in all the previous matches, where they were way more braver to go to press, to put pressure up front. Today they had a different approach, much more conservative. As well with the ball, is a team that from the game that we saw, they always try to play, and today the shortest ball was 80 meters on top to try to go to play for the second ball. So this required of course a bit of time for us to change the approach, to change the adaptation or the preparation of the game. And of course on a pitch that was not really at the level and also very dry, wasn't easy to find inside combination, so we had to go much more through the flank. And this one again, it has been a bit the type of dynamic for the game, and in the second half with a bit more speed things went a bit better than in the first half. Obrigado, boa noite.
9: Declarações de Francesco Farioli, técnico da equipa do Futebol Clube do Porto. O Porto que bateu então a equipa do Casa Pia por 4 bolas a 1. Antes de regressarmos novamente até ao Fontelo, vamos fazer também aqui um ponto de situação sobre os resultados que estão a decorrer neste momento. O Real Madrid de José Mourinho está a bater o Rayo Vallecano por 3-1. Golos de Kylian Mbappé, Carreras e Bellingham. Para a equipa do Vallecano marcou Sérgio Camello. Neste momento, minuto 65, Real Madrid 3, Rayo Vallecano 1. Já na Ligue 1, Auxerre 1, Nice 0, minuto 82. Ao minuto 86, Le Havre 0, Anguerre também 0. Minuto 85, Lorient 2, Toulouse 2. E ao minuto 85, Paris FC 0, Lyon de Paulo Fonseca também 0. Na Premier League, o Arsenal está a bater o Sunderland por 1-0. À estreia a marcar, Bruno Guimarães ao minuto 58, com uma assistência de Declan Rice. E 2 minutos antes, Enzo Lefebvre falhou uma grande penalidade para o lado do Sunderland. Já na Série A, no Calcio, surpresa em Bergamo, Atalanta 1, Cagliari 2. Neste momento, minuto 86, o Cagliari está muito perto de conseguir vencer em Bergamo e de conquistar a terceira vitória no campeonato. Atenção a este Cagliari, que neste momento, se vencer, fica com 9 pontos em quarto lugar e ultrapassa a equipa do AC Milan. Já na Liga Portuguesa, estamos então a acompanhar esse Académico de Viseu 0, Vitória Sport Clube também 0. Olhando para as estatísticas, golos esperados 0.28 para o Académico, para o Vitória 0.78. Posse de bola 52% para o Académico, 48% para o Vitória Sport Clube. Total de remates 4 para o Académico, 9 para o Vitória à baliza, 1 remate para o Académico, 3 para a equipa do Vitória Sport Clube. Amanhã, o 20 Gol FM, há mais futebol para acompanhar na primeira Rádio Desporto, onde temos então a partir das 11 horas Aves Futebol SAD Farense, às 18 horas Benfica Gil Vicente. Iremos acompanhar as informações do Aroca Santa Clara e às 20h30 para fechar o domingo desportivo em beleza, Famalicão Sporting, grande jogo em perspectiva. O Rogério Salvador, que diz que o Oficrete, o Ofi Creta bateu o Olympiacos por 1-0, e atenção que o Ofi é adversário de uma equipa portuguesa. É verdade, Rogério Silvador, o Ofi Creta, que vai defrontar, a contar para a Liga Europa, a equipa do Benfica, no dia 10 de dezembro, às 20 horas. Um abraço para o Rogério, um abraço para o Sérgio Rocha, também para a Gracinda, para toda a família Golo FM, também para o Daniel, muito obrigado por estarem desse lado. 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Dentro de poucos momentos iremos também ter disponível no canal do YouTube da Golo FM o relato dos golos do Casa Pia Futebol Clube do Porto e também do Nacional Alverca, e ainda hoje também estará disponível os relatos, se assim houver claramente golo deste Académico Vitória Sport Clube. 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Ouvinte Golo FM, relembrar também que no que toca aos outros resultados da Primeira Liga Portuguesa, Nacional 1, Alverca 3, para o Alverca X1 aos 34 e Dauadá aos 37 e aos 42, para a equipa do Nacional marcou Matshoy Diallo ao minuto 80. Ao minuto 81 da partida. Já no Casa Pia Futebol Clube do Porto, o Porto começou a perder. Henrique Araújo aos 43, André Silva aos 45+3, Kivior aos 60, estreou-se a marcar com a camisola azul e branca. Outro que se estreou a marcar foi também Borja Sainz, que fez o 4-1 antes. Aliás, Santiago Jiménez fez o 4-1 antes disso. Borja Sainz tinha feito o 3-1 ao minuto 66 da partida. Se olharmos também para o Brasileirão, Coritiba 3, Atlético Paranaense 3, Atlético Mineiro 0, Fluminense 2, o Grêmio de Luís Castro está a vencer o Vasco da Gama de Pedro Emanuel por 1-0, e neste momento Chapecoense 0, Internacional de Porto Alegre 1. Às 22h30 há um grande jogo, Palmeiras-São Paulo, Palmeiras de Abel Ferreira vai defrontar o São Paulo de Dorival Júnior. Regressando novamente à Liga Portuguesa, Luís Bento, não tivemos golos na primeira parte deste Académico Vitória Sport Clube, mas tivemos um jogo bem mexido, um jogo entusiasmante, digamos assim. O que é que perspectivas para este segundo tempo? E a pergunta até que te faço, para além desta, é se o Vitória entrar nesta segunda parte a falhar algumas situações de golo, prevês que os fantasmas assombrem a cabeça, ou seja, o estado anímico da equipa de Tiago Margarido, ou os jogadores estão totalmente preparados para isso e que sabem que são situações do futebol?
0: Diria que é esse o grande desafio que se coloca à equipa do Vitória de Guimarães para este jogo e para os próximos que vêm aí. Essa equipa consegue manter-se estável em função da repetida incapacidade de fazer golos, numa altura em que vai começar a segunda parte, porque estes jogadores do Vitória têm que conseguir libertar-se do ponto de vista psicológico e não é fácil, obviamente, esquecer o que aconteceu, nomeadamente quando se passa 3 ou 4 jogos inteiros a desperdiçar golos, mas a equipa tem que se manter essencialmente focada no processo, essencialmente focada na confiança, na forma de jogar que Tiago Margarido está a colocar na equipa, e é essencialmente essa confiança, essa crença no processo que pode fazer com que os jogadores se desbloqueiem e continuem a acreditar. Vai começar a segunda parte perante o Académico, que defende muito bem e que é também uma equipa capaz no ataque, essencialmente no ataque rápido. Começa a segunda parte.
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0: Finalmente o treinador da equipa do Vitória saiu do C. Entrou para o seu lugar Gonçalo Nogueira. 0-0 no marcador, segunda parte da partida entre o Académico e o Vitória. Bola para a equipa do Vitória na sua zona defensiva. Vamos ver o que é que vai dar esta segunda parte entre duas equipas que já mostraram que podem fazer golos. Bola para o Vitória, pontapé na frente para o Marco Amarrá, um pássaro a jogar. O Marco Amarrá recolheu, adiantou, é para Gonçalo Nogueira, acabadinho de entrar. Linha final, cruzamento. Canto para a equipa do Vitória. É mais um do jogo. Bola bem jogada pela equipa do Vitória na reta final do lance. Avançou Gonçalo Nogueira para o cruzamento. Bola cortada por um jogador do Académico, vai para fora. Mais um canto para a equipa do Vitória no jogo. Vitória que já leva neste jogo 6 cantos a favor, é o 6-3 em cantos. Canto para a grande área do Académico. Vai ser batido por Tony Strata. Pé direito na bola. Bateu. Grande área. Calcanhar. Corta a equipa do Académico. E depois há falta. Falta sobre um jogador da equipa do Académico. Neste caso, tentava sair em velocidade para o ataque o Loronhon Goi. Ser tocado depois por Samu Silva. Que impede o Loronhon Goi de sair para a resposta. Falta clara de Samu Silva. Livre para a equipa do Académico. Samu Silva diz que está parado e que é ele que vai contra ele, que é o Loronhon, vai contra ele, mas creio que há ali um passinho ao lado matreiro que acaba por impedir a progressão do jogador do Académico. Bola para Nikos Bitschelis, conduz de pé direito, rasga o passo para a esquerda para Gustavo Costa. Gustavo Costa recolheu de pé esquerdo, joga tudo para trás para Nikos Bitschelis, outra vez na esquerda para Gustavo Costa. É o Académico no ataque, pontapé na frente, corta a Vitória. Tiago Palheiro deixou para Gonçalo Nogueira, acelera Gonçalo Nogueira, vai com tudo. Gonçalo Nogueira ao marca amarrado, João Mendes lado esquerdo, cruzamento, grande corte. É o 7-3 em cantos, grande corte de Robinho. Mais um canto para a equipa do Vitória, que entrou com tudo sobre o Académico. Tiago Margarido joga à equipa grande. E estes adeptos do Vitória, bairristas, apaixonados e emotivos, têm que dar tudo para esta equipa. Têm que apoiar esta equipa ao máximo para ajudá-la a desbloquear a questão da eficácia. Bola para o Vitória, Tony Strata, canto batido, Tony Strata, levantou de pé direito, cabeceamento, corta o Académico. Insiste o Vitória, volta a cortar o Académico e há falta. Falta cometida por Tiago Palheiro sobre o seu adversário. E é livre para a equipa do Académico de Viseu na sua zona defensiva. Ali na grande área do Académico, na sequência do pontapé de canto, não há nada, rigorosamente nada neste lance. Tiago Baldeiro não acerta no jogador do Académico, mas este vou se atirar para o chão, e já sabemos que os árbitros portugueses, quando alguém está no ataque, quase sempre têm um critério muito apertado para a disputa de bola dos avançados em relação às defesas. Quase sempre há um critério muito apertado e são marcadas demasiadas faltas neste tipo de contexto, muitas vezes, como foi este o caso, sem contacto nenhum. Bola para a equipa da Vitória, continua a jogar à equipa grande em cima do Académico. Bola para Cindy B, bate para a esquerda para João Mendes, lá está João Mendes a deixar fugir a bola. Lançamento para a equipa do Académico, corredor direito Robinho para executar, dá para trás para o central da equipa, António Correia. Lá está António Correia, mais para trás ainda para Everton, guarda-redes do Académico, bate para a esquerda, a bola para Gustavo Costa, adiantou para Loronhão Gouy, vira na frente Loronhão Gouy, pé dentro na bola, dá rasteiro para Cian Caraman. Cian Caraman soltou-se, é muito bom de bola, dá outra vez para Gouy, corta a equipa do Vitória. Lá ia Loronhão Gouy de novo, corta a equipa do Vitória. Lançamento para a equipa do Académico no corredor esquerdo, Gustavo Costa para bater, tem junto a si Sofiane Messingham, também Luís Silva, à frente Loronhão Gouy, dá-lhe a bola para Gouy, vira na frente, corta a Vitória, bola para Beri Mukendi, lançou para Gustavo Silva, joga de cabeça, a bola vai ser cortada por Luís Silva. Luís Silva tenta adiantar, passe para Sofiane Messingham, corta a equipa do Vitória, e nesta altura, minuto 5 da segunda parte em Viseu, no estádio do Fontelo, 0 para o Académico, 0 para a Vitória.
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0: Lançamento lateral para a equipa do Vitória à esquerda, o Marco Amarrás joga para trás para Beni Mukendi, pé direito na bola, rasga para o lado oposto para Tony Strata, recolheu de pé direito Tony Strata, a curtinho com um companheiro, é para Gustavo Silva, atrasou para Tiago Baldeiro. Tiago Baldeiro, pé direito, recepcionou, dá para Beni Mukendi, acelera Beni Mukendi, lado direito do ataque da equipa do Vitória, sempre o Vitória a tentar chegar ao golo neste jogo. O Académico continua em cima da equipa do Académico, mas lá está, com a dificuldade habitual em fazer golos. Nesta altura, de facto, uma tremenda dificuldade para a equipa do Vitória, concretização. Bola para a equipa do Académico, e ali um chega para lá, diz que não o árbitro. Bola para o Vitória, bola para Beni Mukendi, acelera Beni Mukendi, corredor central, desmarca Gustavo Silva, pode cruzar na grande área, cruzamento, já com o Povedo, também há uma marca amarrada, tira Robinho, insiste o Vitória, Beni Mukendi para Tony Strata, de calcanhar Tony Strata, perdeu para o adversário, sai a jogar o Académico a toda a velocidade, Loronhão Gouy, em transição, passa a jogar para André Clóvis, vai com tudo Clóvis, cruzamento para o lado oposto, atenção João Guilherme, pode marcar o Académico, parou João Guilherme, ainda insistiu, remata a barra, recarga, ainda o Académico, golo! À primeira, nem à segunda, nem à terceira, foi à quarta, pé direito na bola, imparável, gol!
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0: Gol do Académico! Loronhão Gouy foi ele que desencadeou a jogada. Pássaro a jogar para Clóvis. Cruzamento ao segundo poste. João Guilherme demorou um tudo nada. Voltou a esperar por Clóvis. Deu-lhe a bola. Clóvis com o estrondo bateu na barra. Na recarga bateu em Beni Mukendi. A bola sobrou para Loro Nyongui. E de pé direito o colocou ao ângulo inferior direito da baliza do Vitória. Minuto 8 da segunda parte. Académico de Viseu 1-0.
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0: Ataca ao Vitória, Gonçalo Nogueira. O Académico chega à vantagem. O Vitória tinha estado praticamente o jogo inteiro instalado no ataque, mas é o Académico que marca. Vitória, de facto, continua a dever a si próprio uma tremenda incapacidade de fazer golos na frente. E neste caso, o Académico atacou com tudo este lance. Foi espetacular o desenho deste ataque rápido do Académico, iniciado em Loro Nyongui. Foi ele que iniciou e foi ele que finalizou o lance. Um ataque potente dos três homens da frente. E de facto o Loro Nyongui com muita classe depois a fechar de pé direito. Minuto 10 da segunda parte no estádio do Fontelo. Académico de Viseu 1-0.
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0: O Vitória vai com tudo mais uma vez para a grande área do Académico, mas o Académico já mostrou contra o Gil Vicente que tem uma capacidade impressionante daquilo que é a sua organização defensiva. Académico que na Madeira também podia perfeitamente ter ganho esse jogo contra o Marítimo, esteve a ganhar por 2-0 e muita polémica no final do empate do Marítimo. Bola para a equipa do Vitória. Vai bater na grande área, Tony Strata. Pé direito na bola. Levantou. Cabeceamento sobre a baliza. O Vitória continua a finalizar, mas continua a falhar. Impressionante incapacidade do Vitória em fazer golos. É já o 10-6 em remates. 10 remates para o Vitória. Mas a equipa marcou um golo nos últimos 80 remates, portanto, não é fácil. Bola para a equipa do Académico, recupera Tiago Balieiro, pontapé na frente. Acaba por ficar sem a bola a equipa do Académico, bola para o Vitória, volta a perder. A bola para Beni Mukendi, recupera de novo. Vários momentos de perda e recuperação de bola. Bola para Tiago Balieiro, lança na frente para Gustavo Silva. Pouco em jogo hoje, extremo do Vitória. Bola para o Académico, bola para André Clóvis, deixou para Ciano Caraman. É muito bom de bola este turco. Ciano Caraman para trás para Gustavo Costa, abriu para Ciano Caraman, trata a bola por tu, Caraman, espetáculo Caraman, dá para Gustavo, deixou fugir a bola agora Gustavo, lançamento para a equipa do Vitória na sua zona defensiva. Está a bola a ser jogada por Tony Strata, a meio do meio campo do Vitória. Tony Strata vai adiantar-se do lado direito do ataque do Vitória. Tony Strata bate manualmente lá para a frente para Gustavo. Gustavo não consegue ficar com a bola. Esta sobrou para lá da linha lateral, tocada por um jogador do Académico ainda. Lançamento para o Vitória, corredor direito para bater. Tony Strata, 12 minutos a caminho dos 13. Mantém-se a vantagem do Académico. Um abraço para todos os ouvintes Gol FM que nos escutam através do canal Gol FM no YouTube e também em todas as rádios parceiras da Gol FM, as ondas hertzianas das rádios que estão connosco. Abraço para todos os ouvintes Gol FM. 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Bola para a equipa do Vitória, bola para Benny Mukendi, corredor direito, desmarca-se Tony Strata. Benny Mukendi tem quatro homens na área, pode cruzar, levantou, cabeceamento, sobre a baliza, Samu. Samu a cabecear sobre a barra, mais um remate desperdiçado pela equipa do Vitória, numa altura em que é reforço do Vitória, estava sem clube, é um craque. Para mim, melhor jogador do Moreirense nas épocas anteriores, Alanzinho, está de volta ao futebol português e para jogar, está de volta não, nunca saiu. Mas é um bom reforço para a equipa do Vitória, vai entrar agora. Uma altura em que há falta no ataque de Tiago Balieiro, ali levantou demasiado o braço, acertou e encheu na cara de um jogador do Académico. Livre para a equipa do Académico, ali perto do grande círculo, Académico...

0: Silva. Creio que o Gonçalo Nogueira ficará mais recuado e o Samu Silva com o Alanzinho mais na frente. Ganha o Académico por 1-0. Nesta altura atingimos o minuto 15 na segunda parte no estádio do Fontelo. 1 para o Académico, marcou o Loronhão Gouí, 0 para o Vitória de Guimarães.
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0: Dezesseis minutos da segunda parte, o jogo está parado. Na altura em que o André Clóvis está furioso com a entrada na cara do pareceu-me do central da equipa do Vitória, creio que foi ele. Fiquei na dúvida se seria o Tiago Balieiro ou o Ahmed Sidibé. Minuto 16 da segunda parte, bola para o Académico. Bola para o guarda-redes Everton, muito bom este guarda-redes. Agora acabou por soltar mal a bola, foi para fora diretamente. Lançamento para a equipa do Vitória no corredor direito para bater. Tony Strata atrasou para Gonçalo Nogueira. Gonçalo Nogueira olha para a frente, entrega para a direita para Tony Strata, encostado à linha. Recebeu Tony Strata, devolveu para Gonçalo Nogueira. Gonçalo Nogueira de pé direito, tem ao pé de si. Tiago Balieiro joga curto com o Alanzinho. Alanzinho vem dar critério, vem dar posse, vem dar magia, criatividade à equipa do Vitória. Bola para Samu. Samu para trás para Gonçalo Nogueira. Rasga o passo para a esquerda para João Mendes. João Mendes adiantou para Omar Camarrá. Avança Omar Camarrá, frenteu para dentro. Omar Camarrá, cruzamento é para as mãos do guarda-redes da equipa do Académico. É para as mãos do guarda-redes da equipa do Académico Everton. Tenta pé na frente, longo, longo, longo. Corre toda a velocidade João Guilherme. Sai da baliza o guarda-redes do Vitória. Com dificuldade, mas consegue ficar com a bola. A bola já para Sidibé. Sidibé sai a jogar, ponta pé na frente para Gustavo Silva. Não tem conseguido Gustavo Silva ali na asa direita desequilibrar o Gustavo Costa. Muito bem o defesa esquerda do Académico. Lá está a equipa do Académico outra vez, que agora sem pena e Mukendi pode criar mais perigo no ataque. Bola para o Académico, cruzamento e vai direto para fora. Foi Messenger a tentar desequilibrar o ataque, mas acabou por cruzar demasiado direto. Passa o perigo para a equipa do Vitória. A tentar novamente construir. Bola para o guarda-redes da equipa do Vitória. Olivia Zico dá para João Mendes. João Mendes, pé esquerdo. Adianta para Omar Camarrá. Solta-se de Robinho. Omar Camarrá, pé direito na bola. Bateu para a frente para Gustavo Silva. Vai de cabeça. Tenta jogar com o Jakubovic. Corta a equipa do Académico. Não, só que o Jakubovic não conseguiu jogar a bola, insiste o Vitória. Bola para Tony Strata, fletiu para dentro. Tony Strata rasga na esquerda para João Mendes, vai para a baliza. João Mendes adiantou, bem jogado. Omar Camarrá está na grande área. João Mendes levantou grande área, corta o Académico. Há sempre algo que falta no último momento dos lances do Vitória. Que chega sempre muito bem à zona de finalização ou de pré-finalização, diria assim. Mas depois, ou no último passe ou no remate final, falha sempre qualquer coisa. Bola para a Vitória, bola para Sidibé, abriu para Alanzinho, está a pegar nos curvinhos a partida. Alanzinho é um bom reforço do Vitória. Alanzinho para Omar Camarrá, Samu, Omar Camarrá, grande jogada, corredor esquerdo, cruzamento, remate, incrível! Gustavo Silva falha clamorosamente! Bem, como é que é possível? Desesperam os adeptos do Vitória. Como é que é possível? Mas isto repete-se mil vezes. Omar Camarrá deu de bandeja na pequena área. Está na pequena área. Baliza na frente. E o Gustavo Silva atira para fora. Não é possível. É uma grande jogada do Vitória. Samu Silva. Omar Camarrá. Bem, ó Gustavo Silva. O que é isto? É impossível falhar este golo. Acaba por rematar para fora. Omar Camarrá ficou furioso, tem-se repetido insistentemente.

0: evidentemente este desperdício do Vitória, que lhe tem valido, obviamente, a consequência de não ganhar os jogos e muitas vezes os perder, como foi em Braga, como foi em casa contra o Arouca e como está a ser hoje. Em Braga não foi inferior ao Braga, mas perdeu. Em casa com o Arouca não foi inferior ao Arouca, mas perdeu. Hoje não está a ser inferior ao Académico, mas está também a perder. Quem falha golos como o Vitória falha em massa, como foi este o caso, depois não é fácil. 20 minutos, segunda parte. Académico 1, Vitória 0.
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0: Ataca a Vitória, corredor esquerdo ao Marco Amarrá, dá para trás para João Mendes, integra-se no ataque CDB, bem CDB, dá para o Marco Amarrá, pode ir com perigo, lado esquerdo ao Marco Amarrá, pode marcar, cruzamento, defendeu! Defendeu o guarda-redes do Académico, Everton, gigante, na baliza do Académico. Muito bem ao Marco Amarrá por duas vezes, criar muito perigo. Bola para o Académico, Gonçalo Nogueira a recuperar a bola para o Vitória, rasga para Tony Strata, lado direito, o Vitória completamente em cima do Académico, Tony Strata, corredor direito, bailou, atrasou, Gustavo Silva pode cruzar, dá a rasteira para Alanzinho, remate, golo! É a lei da bomba! É do meio da rua! É golo!
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0: Do Vitória! Gonçalo! Gonçalo Nogueira! Primeira assistência para golo de Alanzinho! Atrasou para Gonçalo Nogueira! Chutou de meia distância, a bola tabelou em Nicos Michelis e entrou no fundo da baliza do Académico. Marcou a Vitória, depois de muito porfiar, mais do que justo. 22 minutos, segunda parte, Académico 1, Vitória 1.
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0: Água mole em pedra dura. Tanto dá até que fura. O Vitória tinha carregado imenso no acelerador. Tinha conseguido várias vezes criar oportunidades do golo. E claramente que é mais do que justo este empate. Portanto, o Académico tem jogado bem, mas este Vitória não merecia estar a perder. Era altamente cruel a equipa estar a perder este jogo. Livre para a equipa do Vitória. Alanzinho para bater no lado direito do ataque da equipa do Vitória. Vai tudo para a grande área do Académico. Bola para o Marco Amarrá. Vai cruzar a grande área. O Marco Amarrá de pé esquerdo. Rodou. Demorou. Tabulou, mas complicou. Complicou a equipa da Vitória. Complicou e agora o Académico sai na transição. Clóvis pode ir para o 2-1. Está isolado. Está isolado. Está isolado. Para fora. O que acaba de perder André Clóvis. Que perdida do Académico. Numa bola perdida por Omar Camarrá. Inadmissível Omar Camarrá. Com a equipa toda na área. Perdeu sem Rodriguinhos, perdeu a bola. O Académico veio com tudo para a transição e Clóvis teve tudo para fazer golo. Acabou na cara do golo por rematar para fora. De facto, estava aqui uma enorme oportunidade de golo para a equipa do Académico fazer o 2-0. O 2-1, aliás, neste caso. Desperdiça clamorosamente um jogador da equipa do Académico, aquilo que seria o 2-1, uma perda de bola proibitiva por parte da equipa do Vitória. Omar Camarrá tinha tudo para rematar, não rematou, depois tinha tudo para cruzar, não cruzou, ou por perder a bola, e na transição quase marcava a equipa do Académico. Minuto 25 da segunda parte, Académico 1, Vitória 1.
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0: O que acaba de perder Gustavo Silva outra vez? Isolado na cara do guarda-redes, o Académico atira no poste. Que perdida de Gustavo Silva, que há pouco também falhou na baliza aberta, e o Vitória responde à grande oportunidade de Clóvis, com a grande oportunidade para dar a remontada no jogo. Está um grandíssimo espetáculo de futebol. Atenção, que este é claramente um dos grandes jogos do campeonato. Podia estar, sem exagero, 3-3. Grande jogo de futebol. E de facto, Gustavo Silva continua a desperdiçar. Incrível perdida do Gustavo. Agora acabou por ter alguma infelicidade, rematou no poste. Mas é uma perdida incrível do Gustavo. Bola para a equipa do Vitória na sua zona ofensiva. Sidi B atrasou para o guarda-redes Olivier Zique. Lá está Zique de pé direito, vai chutar na frente, pontapé longo, arranca Gustavo Silva, outra vez com a hipótese de marcar, Gustavo Silva, remate, é dar para Jakupovic, atirou, grande corte! Grande corte do central do Académico, mais uma grande oportunidade para a equipa do Vitória. Incrível. O Vitória a somar oportunidades atrás de oportunidades, e continua com uma taxa de desperdício gigantesca. O Académico também na resposta podia ter feito o golo por André Clóvis. Está a ser um jogaço este Académico Vitória. Diria que ninguém merece perder este jogo. Atenção, que de facto estão aqui duas equipas de grande qualidade. Este está a ser um grande hino ao futebol. Atenção, que o Vitória vai para números outra vez astronómicos. 15 remates à baliza. 15 remates à baliza, ouviu bem. 7-3 em cantos. 55-45 em posse de bola. Ambas as equipas querem ganhar. Está ligado à corrente este jogo, tanto de um lado como do outro. Tem-se o 1-1. A equipa do Vitória já podia ter dado a remontada, é verdade, mas também o Académico já podia ter regressado à vantagem. Bola para a equipa do Vitória, pontapé na frente. Acaba por ficar com a bola a equipa do Académico. Tenta guardar na sua zona ofensiva. Tem-se este 1-1. Bola para o Académico, bola para André Clóvis. Atenção, Samu, acaba por antecipar-se e atrasar a bola para Olivier Zique. Pontapé na frente, Zique recupera a equipa do Académico, mas volta a recuperar o Vitória. Samu rasga o passo, Samu, vai Gustavo, vai sair da baliza Everton e tira de cabeça. Muito bem, muito bem Everton a adiantar-se já para a esquerda da equipa do Académico. A bola a ser jogada por Gustavo Costa. Vamos aqui fazer um pouco de ordem numa altura em que há falta e amarelo para Jakupovic. Aproveito para fazer aqui um pouco de ordem nas substituições deste jogo. Recordo que na equipa do Académico já saíram neste jogo, ao minuto 68, Cian Caraman e Loronhon Goui, logo a seguir ao golo do Vitória. Entraram para o seu lugar Alejandro Mestanza e Nils Mortimer. A equipa do Vitória saiu ao intervalo, neste caso, Luan Doucet para entrar, Gonçalo Nogueira, autor do golo do empate, e saiu ao minuto 15 do jogo, a seguir ao golo do Académico. Saiu Benny Mukende para entrar Alanzinho.
2: é de parada e resposta ao jogo. O Vitória não quer empatar, está em cima do Académico à procura da remontada. O Académico também não quer empatar, está mais defensivo, mas sai com muito a propósito para o ataque, para também ameaçar a baliza do Vitória. Pode haver golo em qualquer uma das balizas. Minuto 15, aliás, minuto 30 da segunda parte em Viseu. Um para o Académico, um para o Vitória.
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2: Tony Strata ficou a pedir penalti, não deu árbitro, vai para o Lanzinho, vai para o remate, defendeu! O guarda-redes Everton, Lanzinho na meia-lua a preparar-se para fazer um gol, ele já fez uma assistência, não conseguiu. E agora, falta ofensiva assinalada ao André Clóvis, e também amarelo para o Clóvis. Não percebo porque é que é assinalado amarelo, estavam os dois ali na raça a lutar pela bola, não percebo sinceramente este amarelo ao André Clóvis. Primeiro amarelo na liga, foram os dois ali no despique. André Clóvis continua a perguntar ao árbitro porquê. Há pouco ficou ali a pedir penalti na área Tony Strata, perante o número 22 do Académico. Neste caso, Nils Mortimer. Bola para a equipa do Vitória. Na sua zona defensiva. Não há nada, de facto, há pouco. É teatro mal feito por Tony Strata. Devia ter visto amarelo pela simulação e pelo teatro tão mal feito. Uma altura em que entra Miguel Nogueira e entra também Alione Dói na equipa do Vitória. Sai Jaco Povetes e sai também ao Marco Amarrá, que estava a fazer um bom jogo. Creio que fazia mais sentido a saída do Gustavo Silva, até porque o Marco Amarrá já tinha desencantado dois lances de golo ali na esquerda. Mas o Gustavo também tem estado muito em jogo. Claro que é falhar clamorosamente, mas há confiança do Tiago Margarido que o Gustavo pode redimir-se das oportunidades que já falhou com o golo da Vitória. Bola para o Académico no corredor direito, Niles Mortimer bate para dentro, corta a Vitória, ainda o Académico Robinho, mais um passo errado, mas o Académico tenta recuperar a bola outra vez, não consegue, bola para a Vitória, Gonçalo Nogueira, puxa para dentro Gonçalo Nogueira, desmarca Samu, o passo já para a direita para Miguel Nogueira, acaba de entrar Miguel Nogueira, pé esquerdo na bola, mau passo de Miguel Nogueira, entrou mal no jogo, recupera a equipa do Académico, bola para o corredor central para Alejandro Mestanza, Mestanza para Nils Mortimer, joga para trás para o central da equipa do Académico, António Correia, António Correia para Luís Silva, pontapé na frente, corre no ataque o João Guilherme, não chega a bola, recupera a equipa do Vitória, volta a perder, bola para o Académico, bola para o Nils Mortimer, dá para trás para Luís Silva, mais para trás ainda para Nikos Michelis, Nikos Michelis no ataque, mas está fora de jogo João Guilherme, acaba por nem sequer se fazer ao lance. Bola para a equipa do Vitória. Corredor central, bola a ser jogada pelo central da equipa vitoriana. Tiago Balieiro a jogar curto com o guarda-redes da equipa Olivia Zic. Olivia Zic vai chutar na frente. Corre Gustavo Silva, corre também a Leon Dói, corta a equipa do Académico, sem jogar, bola para Nils Mortimer, dá para trás para Luís Silva, Luís Silva para Messengama, adiantou, bem jogado, bola na esquerda, pode ser perigoso, olhou o Académico a sair com perigo, mas já perdeu algum tempo, ainda o Académico, linha final, cruzamento, grande área, corta a Vitória, corta Samu, em ação defensivo, defensiva aliás, canto para a equipa do Académico, é uma boa saída, lá está, pode haver golos em qualquer uma das balizas. É o 8, neste caso é o 8 a 4 em cantos, ou para dizer ao contrário, é o 4-7, 4 para o Académico, 7 para o Vitória, porque não é canto para a equipa do Vitória, é para a equipa do Académico, portanto é o quarto canto do Académico, lado esquerdo do ataque viziense. Bola vai ser batida na grande área, levantou, cabeceamento sobre a barra. Luís Silva antecipou-se ao primeiro poste, mas cabeceou sobre a barra do guarda-redes Olivia Zic. Mantém-se este 1-1. E Tiago Margarido pergunta a Gustavo Silva se está bem. Ele diz que sim. Bola para a equipa do Vitória. Alion Nedói a ser agarrado por um adversário amarelo para Messenguem. Parece-me. Não, é o António. É o António Correia que estava ali em processo de defesa mais à frente. Não, não foi o António. Foi o homem que acabou de entrar na equipa do Académico, Alejandro Mestanza. Foi ele que viu o amarelo, exatamente, era o 45 e não o 41. Bola para a equipa da Vitória, Tiago Balheiro, curto para Gonçalo Nogueira. Pressão do adversário, atenção, o Tony Strata quase a perder a bola, perde sim senhor, Luís Silva, rasga na esquerda, olha a equipa do Académico, atenção João Guilherme, linha final João Guilherme, puxa para trás, atrasou para Gustavo Costa, perto da grande área do Vitória, vai montar o cerco à área vitoriana, ainda Gustavo Costa, flete para dentro, vai para o chão, cruzamento na grande área e corta Samu, e tenta vir para a resposta Gustavo Silva, dá para Alion Nedói, sai o Vitória, atrapalhou-se todo com a bola, Alion Nedói, incrível, olha o Académico, o passo a rasgar, corta CDB, muitos passes errados, mas há pouco o Alion vai a trocar completamente os pés, bola para a equipa da Vitória, sai na resposta o lateral direito da equipa, Tony Strata, bate na área, Gustavo Silva vai para o chão, e não há nada, é tocado lá, é ataque e contra-ataque, bola para o Académico no corredor esquerdo, tenta adiantar-se, não consegue, bola para Tony Strata, agora o Vitória no ataque, ora ataca o Académico, ora ataca o Vitória, bola para Gonçalo Nogueira, entrada do meio campo do Académico, progrida Gonçalo Nogueira, dá para Alanzinho, Alanzinho passa a rasgar, bem jogado para Miguel Nogueira, bem jogado pelo Vitória, Miguel Nogueira, lado direito, vai fletir para dentro, ainda Miguel Nogueira, puxou, enquadrou, atrasou, pontapé para as nuvens. Mau remate de Gonçalo Nogueira, há pouco deu o golo, também com a felicidade de tabelar no central grego da equipa do Académico, mas agora outra vez Gonçalo Nogueira a entrada da área com tudo para ser feliz, vou por rematar muito por cima da barra, bola para o Académico, mau passe, recupera Gustavo Silva, pode ir para o golo, bate na grande área, corta o Académico, falta sempre qualquer coisa ao Vitória. Podia ter cruzado muito melhor Gustavo Silva, havia muita gente para finalizar. Vitória, digamos que é uma equipa brilhante até à grande área, depois aí não consegue manter o brilhantismo. Bola para o Vitória, Miguel Nogueira, Nedói, oh Nedói, o que é isso Nedói? Tinha tudo para fazer golo, trocou os pés outra vez, não conseguiu acertar bem na bola e nem sequer saiu o remate, incrível. O homem que brilhou na Taça da Liga com dois gols ao Sporting em 10 minutos e com um gol decisivo na final. Depois, no resto, praticamente não faz gols a ninguém. É uma história estranha do Nedói, que continua a tentar ser feliz no Vitória. Bola para o Vitória, Miguel Nogueira, corredor direito. Ainda Miguel Nogueira, puxa para o pé esquerdo, já demorou muito tempo. Atrasou para Samu, pode armar bomba. Dá para Alanzinho, grande área Alanzinho. João Mendes levantou. Mas agora... digamos que o cruzamento saiu no timing errado já. Insiste a Vitória, Gonçalo Nogueira. Dá para trás para o pé esquerdo de João Mendes. João Mendes para Tiago Balheiro. Vitória continua a atacar, continua a tentar tudo para a Vitória. Mas falta sempre alguma coisa na frente. Tony Strata, lado ao direito. Bailou Tony Strata. Já passou, já complicou, já agarrou e já sofreu. Indicação de falta. Lá está, falta sempre qualquer coisa. Estava toda a gente na área, Tony Strata. Era só cruzar. Complicou e perdeu. Uma altura em que sai na equipa do Vitória CDB. A meta CDB central entra para o seu lugar para Efkovic. Creio que para tentar dar algo naquilo que é o jogo ofensivo do Vitória. Naquilo que é, por exemplo, a bola parada, que pode aparecer em qualquer canto ou livre do Vitória. Reta final do jogo, está ao rubro este Académico, o Vitória pode dar para qualquer um dos lados, está para já 1-1, marcou primeiro o Académico, empatou o Vitória, marcou Loronhon Gui para o Académico, empatou o Gonçalo Nogueira para o Vitória. Bem, esta contagem dos 5 segundos é anedótica, bola para o Vitória, bola para Nedói, corta o Académico, é mais um canto, e é para isto que o Borevkovic entra. É para o assédio final que pode surgir através dos cantos da equipa do Vitória. Neste caso é mais um, é o 8-4 em cantos para a Vitória. A bola vai ser batida na grande área do Académico. Atenção ao canto. Pode estar aqui a solução para o Vitória. Canto vai ser batido, cabeceamento, sobrou Nedói. Oh, Nedói, o que é isso, Nedói? Tinha tudo para de cabeça meter a bola na baliza, mas saltou fora do tempo e depois acabou por cabecear desconchavado e não conseguir meter a bola com perigo na baliza do Académico. Minuto 40 do jogo, Académico 1, Vitória 1.
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2: Livre muito perigoso para a Vitória. É bem pertinho da grande área do Académico. Vitória continua a tentar a vitória neste jogo. Tem estado quase sempre em cima do Académico, mas o Académico não só defende muito e bem, como sai também com perigo na transição. Atenção ao livre para a Vitória. Direto ao cruzamento. Está Samu, está também o Alanzinho junto da bola. Alanzinho pede Sagelo a marcar. Braço direito na bola, Alanzinho. Também lá está Samu. Vai bater Alanzinho. Demorou. Bate direto. Mas é um passo ao guarda-redes. Toda a gente ficou furiosa com o Alanzinho, porque havia muita gente do Vitória na área. O Alanzinho tentou ser feliz com um remate direto, mas saiu um passo ao guarda-redes. Bola para a equipa do Académico. Sai na resposta Gustavo Costa. O pinho para trás para Essengam. Mais para trás ainda para António Correia. Atrasou para o guarda-redes Everton. Está Everton a chutar para a direita para Robinho. Sai a jogar a equipa do Académico. Passe na frente. Grande passe a rasgar. Olha o Académico. Pode ir para o 2-1. Lado direito. Já passou e... Não é na área. Considera que é fora da área o árbitro, mas parece-me, na primeira imagem do lance, que é dentro da área. Ali um chapadão do João Mendes no Nance Mortimer. Estava, aliás, foi o Borapkovic. É fora, sim senhor. É fora da grande área, sim senhor. Nance Mortimer a passar pelo adversário e depois a levar ali um chapadão autêntico por parte do Borapkovic. Livre perigoso para o Académico, perto do bico da grande área, ainda fora da área. A verdade que caiu bem dentro da área, mas a falta é fora. Livre perigoso para o Académico, pode estar aqui alguma esperança do Académico em chegar ao 2-1. Ficou muito mal tratado na Alves Mortimer. Jogador espanhol de 25 anos. O Académico capricha neste lance. 88 minutos de jogo. Mas o Mortimer está a sangrar do lábio. Foi muito forte esta entrada do Borevkovic. Livrou-se de boa porque podia ter sido vermelho. É muito feia a entrada na cara do jogador do Académico. Três homens na barreira. Atenção ao livre para a equipa do Académico. Vai partir Mortimer. Remate contra a barreira. Acaba a bola por sobrar para Gustavo Costa. Nova vaga de ataque. Cruzamento. Sai disparado. Sai para as mãos de Olivier Zeke. Deu muito mal este pontapé livre da Sporting. Está aqui uma boa oportunidade para a equipa do Académico. Bola para o Vitória. Gustavo Silva no corredor esquerdo. Tenta arrancar Gustavo. Espera por apoio. Rasga o passo para Miguel Nogueira. Pode ser perigoso Miguel Nogueira. Pode ir para cima Miguel Nogueira. Ainda Miguel Nogueira. Já parou. Já parou Miguel. Oh Miguel. Oh Miguel. Já parou, tinha tudo para ir para cima. Não está a assumir-se Miguel Nogueira. Está com medo de ser feliz. Muito receoso em tomar decisões de perigo na frente. Acaba por quase sempre parar, hesitar e voltar para trás. Neste caso, Miguel podia ter refletido para dentro em tentar o pontapé para golo. Mas parou, hesitou, perdeu velocidade e depois perdeu também a oportunidade de fazer golo. altura em que o Académico vai mexer. Acho que vai entrar é o Mohamed Boldini. Entra também Tomás Domingos. Sai o ponta-lança André Clóvis. Reta final do jogo. Então sai André Clóvis para entrar Boldini. Olha o Vitória a perder a bola. Sai também Robinho. Olha o Vitória a perder a bola. Olha o Académico. Pode ir para o golo. Atenção. Acabadinho de entrar. Vai para o chão. O ponta-lança Mohamed Boldini não abordou da melhor forma o lance. Ainda o Académico. Fora de jogo. Minuto 90 do jogo. Académico 1, Vitória de Guimarães 1.
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2: Acredita, Vitória, ali um canto agora para a equipa vitoriana. Do lado, não, é revertido, não é canto. Não é revertido, aliás, não é confirmado o canto. Estamos na reta final do jogo, foram dados apenas 4 minutos de compensação. A equipa do Vitória tentava ir para cima outra vez, mas não conseguiu. E diria que a equipa do Vitória volta a dever a si mais golos neste jogo. Olha o Bertone Estrada, dá para Samu. Samu a rasgar, não sai o passe, faltam 2 minutos e 10 segundos. Contra-ataque do Académico, pode ser feliz o Académico, Niles Mortimer levantou, ainda Niles Mortimer pode marcar, atirou, grande defesa, recarga, golo! Grande jogada de contra-ataque, ainda defendeu o guarda-redes, recarga para golo, entrou e marcou!
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2: Golo do Académico de Viseu. Entrou e marcou. Mohamed Boldini, o marroquino de 30 anos, o Vitória a perder a bola, o Académico veio para a transição, Niles Mortimer isolou, Boldini cortou ainda Tiago Malheiro, a bola sobrou para Mortimer, rematou, Olivier Zic defendeu, na recarga, Mohamed Boldini, o jogador que veio do Deportivo de A Coruña, marca para a equipa do Académico, mesmo ao suar do gong, Académico de Viseu 2, Vitória de Guimarães 1.
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2: Bem, que balde de gelado para todo o Vitória de Guimarães e que loucura, que euforia total no estádio do Fontelo para celebrar o golo que pode ser bem o golo da Vitória numa altura em que o jogo vai mesmo acabar. E de facto quem entrou no Vitória, nomeadamente Miguel Nogueira e Nedói vai ser expulso. Pois, é uma entrada em campo do Nedói incompreensível. Não só esteve mal em todas as vezes que participou no jogo, como agora agride numa entrada completamente inadmissível, agride um adversário no, nas alturas, e de facto é um lance completamente incompreensível do Nedói. E atenção, Miguel Nogueira entrou muito mal no jogo. Miguel Nogueira entrou muito mal no jogo também. Acaba por estar no lance que vai dar a transição para o Académico fazer 2-1. Agora há também mais uma expulsão no banco do Vitória e creio que é para o Tiago Margarido. Não, é para o Fernando Meira. É para o Fernando Meira, que não concorda com a expulsão. Diz que estava a tentar sarar o problema ali no... estava entre os jogadores. Bem, e o Alion Medoi tem de se perguntar a si próprio. Bem, agora na repetição, bem, na repetição é ali, não é na entrada. A entrada por si só já é muito dura, mas não é nessa entrada. É depois ali uma braçada no pescoço do jogador do Académico. E Alion Medoi entrou muito mal no jogo. Entrou muito mal no jogo Alion Medoi. Todas as ações em que participou foram de uma falta de qualidade impressionante. E agora esta entrada é também de quem tem muita falta de calma. Estava de cabeça perdida o Alion Medoi, que de facto não tem sido feliz no Vitória. Foi o herói da Taça da Liga, mas depois hoje são bem os números do Medoi. Foi herói da Taça da Liga numa altura em que acaba o jogo. Académico vai para duas vitórias consecutivas. Ganhou em Barcelos, ganhou ao Vitória. Que vitória espetacular do Académico. Resultado final: Académico de Viseu 2, Vitória de Guimarães 1.
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4: Termina a partida no Fontelo. O Académico bate o Vitória Sport Clube por 2-1 e conquista novamente 3 pontos, 2 vitórias consecutivas, depois na jornada de passada ter vencido a equipa do Gil Vicente por 1-0. E Luís, a brincar, como se costuma dizer, o Académico em 6 jornadas empatou na Luz diante do Benfica, empatou contra o Marítimo nos Barreiros, venceu Gil Vicente e vence a equipa do Vitória Sport Clube. Uma equipa que acabou de subir divisão, 6 jogos, 8 pontos. Está de parabéns, o Académico.
2: Está de parabéns e joga um futebol espetacular. Gosto muito do futebol do Académico, um futebol de grande intensidade, uma equipa agressiva, veloz, apaixonada, defende bem, joga com muita garra, sai fortíssimo no ataque rápido e no contra-ataque, e hoje ganha o jogo de forma sensacional perante um Vitória que volta a perder por culpa própria, volta a cometer erros inacreditáveis na finalização. O que dizer, por exemplo, das duas oportunidades que o Gustavo Silva falhou e que o Samu Silva falhou? O que dizer dessas 3 oportunidades? É golo cantado. Uma vez Samu, duas vezes Gustavo Silva. É golo cantado para a equipa do Vitória, que acabou por não conseguir concretizar. O que dizer de jogadores que entraram na segunda parte e não estiveram cá? Borevkovic entrou muito mal em campo. Alion Medoi, idem aspas aspas. Miguel Nogueira, idem aspas aspas. A equipa do Vitória não somou com as mexidas. E por falar em Alion Medoi, faz 3 golos em 2 jogos na Taça da Liga, mas depois só faz 2 em 24 jogos restantes. É de facto muito pouco para o Alion Medoi, que hoje entrou muito mal na partida e além disso acabou por ser expulso. Não sei o que é que vai acontecer ao Alion Medoi, mas Tiago Margarido não deve ter ficado nada feliz com a atitude do seu pupilo. O Académico venceu porque foi a equipa que não errou. Foi a equipa que defendeu muito bem, foi a equipa que sempre teve hipótese de atacar em ataque rápido e em contra-ataque, fê-lo muito bem, criou as suas oportunidades. Digamos que se não marcou foi por mérito de Olivier Zique. Agora, o Vitória, de facto, volta a ter números assustadores em termos de finalização. Uma equipa que voltou a rematar 22 vezes. Ouviu bem, 22 remates à baliza para fazer apenas um golo. E esse golo, mesmo esse golo, acaba por ser feliz porque a bola ressaltou no jogador do Académico e enganou o guarda-redes. Muita falta de competência do Vitória no momento final dos lances, muita falta de competência no último passe e no remate final. uma equipa que faz 22 remates à baliza e que faz uma quantidade de ataques impressionante, também não pode literalmente fazer apenas um gol. É muito pouco para uma equipa que joga tanto e de facto volta a dever a si próprio esta derrota perante o Académico, que mereceu ser feliz, defendeu muito e bem, foi sempre muito corajoso, nunca se remeteu à defesa, saiu várias vezes para o contra-ataque, saiu muitas vezes com qualidade e mereceu ser feliz. Resultado final, Académico 2, Vitória 1.
4: Está então assim fechada a análise de Luís Bento após esta vitória do Académico por 2-1 diante do Vitória Sport Clube. Ouvinte Golo FM, antes de ouvirmos os intervenientes de Académico e Vitória, vamos recuperar as declarações de Marco Silva. Relembro que o Benfica joga amanhã às 18 horas diante do Gil Vicente, partida para acompanhar na primeira rádio Desporto, no canal do YouTube, a partir das 17h30. Começamos então a centrar todas as atenções nesse duelo da equipa do Benfica diante da equipa do Académico, aliás, diante da equipa do Gil Vicente. O Académico de Viseu já jogou e venceu de forma categórica a equipa do Vitória Sport Clube. Ouvindo Gol FM, vamos então ouvir as declarações de Marco Silva, técnico da equipa do Benfica. Benfica que tem dado espetáculo neste arranque de temporada, e por falar em Benfica, irá sair também dois vídeos antes deste duelo do Benfica diante do Gil Vicente. Um vídeo sobre Prestiani, outro sobre Samuel Soares. Atenção que o Sporting também joga amanhã às 20h30 e irá também sair dois vídeos dos Leões, um sobre Rui Borges e outro também sobre Luís Soares. 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Vamos ouvir Marco Silva.
5: Uma equipa que tem sofrido muito poucos golos também, percebe-se perfeitamente, uma equipa que tem começa a ter os princípios bem definidos, e uma equipa que tem qualidade no seu jogar, que tenta ter sempre uma boa organização, quer com bola, quer sem bola, e, com jogadores nos corredores no momento ofensivo, com jogadores de qualidade, jogadores num contra um também fortes, uma equipa que prepara bem esse momento, ou tenta levar o jogo para esse momento em que tem jogadores fortes no corredor, nos corredores, em situações de um contra um, no último terço. Portanto, é uma equipa que nos pode criar problemas e nós temos de estar preparados para isso. Eu disse antes do jogo com o Moreirense que era um campo que exigir de nós perto da nossa melhor versão e não fugirá à regra. O nosso jogo de amanhã contra o Gil Vicente, uma equipa que tem qualidade, e nós estando em casa, jogando em casa, vindo de um bom momento, teremos que manter o foco, teremos que manter, se possível, a mesma qualidade, mas acima de tudo os mesmos princípios como equipa. A qualidade virá por consequência, se nós conseguirmos ser fortes em muitas das questões básicas que para nós são fundamentais no nosso jogar, naquilo que é o nosso, nosso compromisso com a nossa ideia, o nosso compromisso com aquilo que são os princípios que queremos para o jogo, a atitude competitiva, desde o primeiro minuto tentar ganhar duelos e depois naturalmente tentar colocar uma qualidade no jogo que nos permita ver a nossa equipa jogar da forma como queremos. Mas isso também, há sempre um adversário do outro lado que nos vai tentar bloquear em alguns momentos, tapar os caminhos, conhecem-nos, analisam-nos também, nós temos de ter a capacidade de o fazer. Em relação à preparação e o tempo de preparação, é o que é, nós sabíamos que íamos ter este jogo a meio da semana com o Moreirense, sabíamos que íamos ter um calendário bem preenchido nos últimos 15 dias, tem sido assim, mas nós começámos praticamente desde o dia 23 de julho a fazê-lo e acho que só tivemos uma ou duas semanas completas para preparar jogos. O teste tem sido sempre isto. Aconteceu novamente depois do jogo com o Moreirense, naturalmente o descanso na quinta e deste sexta-feira a trabalhar forte para que possamos amanhã ser iguais a nós mesmos, tentar ganhar o jogo, a conseguir os 3 pontos, que é o nosso grande objetivo.
6: Sport TV.
7: Viva, Marco, João Castro, estamos em direto para a Sport TV. Fala precisamente o Moreirense, para este ano esteve mais uma vez em destaque, tentado em destaque neste arranque de temporada, mais um grande golo. Fala-se agora na seleção argentina. Pergunto-lhe se acredita que é um jogador que encaixa precisamente na seleção argentina, merece ser chamado, e já agora se podemos esperar que a Echeverri some minutos frente ao Gil Vicente. Obrigado.
5: Em relação à seleção argentina, sou treinador do Benfica, não vou estar a fazer nenhum comentário, terão que ir perguntar ao selecionador ou esperar pela convocatória, tão simples como isso, não querendo, não é algo que eu possa ter algum controlo, e a minha opinião ficará para mim, pelo respeito que tenho com todos os treinadores e selecionadores. Nós estamos aqui para fazer os jogadores do Benfica melhores, tentar ajudá-los a que o seu talento possa vir ao de cima. Simplesmente isso é a única coisa que para já é a melhor obrigação e que é algo que nós controlamos e que despendemos energia. Depois, serão ou não convocados, poderemos ficar mais satisfeitos ou menos. Como clube grande que somos, naturalmente tivemos os nossos jogadores selecionáveis e a jogar nas seleções. Por um lado, ficamos tristes de não os ter connosco, por outro lado, acaba por ser um motivo de orgulho para o clube. Tão simples como isso, esperar para ver o que irá acontecer. O que me interessa é que, e ele tem estado, que ele mantenha o foco naquilo que o fez chegar aqui neste momento. Se ele está a jogar como está, é porque trabalhou, já disse mais que uma vez, desde o primeiro dia que cheguei ao Benfica, trabalhou de uma forma exemplar, naquilo que é a aplicação, naquilo que é a atitude, o compromisso com o treino, e depois, porque tem talento, depois consegue expressar o seu futebol nos jogos, mas antes dos jogos vem muito do que é o trabalho que tem de ser feito no profissional de futebol, e ele nesse aspecto, independentemente de ter 20 anos, desde a primeira hora conseguiu fazê-lo. E eu já disse mais que uma vez, mesmo sabendo que não ia jogar os primeiros jogos oficiais da época, conseguiu fazê-lo e muito bem. A segunda parte da questão...
7: É de Echeverri, sim. Está pronto para somar...
5: Como outros, chegou mais tarde, está a adquirir, falámos há pouco tempo para treinar, viagens, em cima de viagens, para o jogo para a Madeira decidimos não o levar connosco, tinha acabado de chegar e era importante para ele ficar a treinar, ganhar condição. No último jogo já esteve connosco no banco, está a adquirir algo que é muito importante para nós, que são as nossas dinâmicas, que são conhecer aquilo que são os seus colegas, que são os posicionamentos que nós queremos, independentemente daquela posição onde ele joga. É tudo muito claro para ele, porque é uma posição em que ele, independentemente de muito jovem, tem feito também nos clubes por onde tem passado, independentemente na última etapa, nos últimos 6 meses, a equipa onde estava jogava quase com 2 avançados, ele era um dos avançados, mas é um jogador claramente para jogar naquela posição de média ofensiva na nossa equipa, e a seu tempo terá a sua oportunidade. Iremos ver se será agora, será mais para a frente. Com muitos jogos o tempo de treino é curto, mas está preparado se tiver que ir para dentro do campo para ajudar a equipa.
8: SIC.
9: Boa tarde, Marco Silva, Cristiana Carlos Alves, SIC Notícias. Primeiro queria perguntar-lhe se o Alexandre Bá já está disponível para ir a jogo amanhã, e ainda na última conferência o Marco falou sobre a possibilidade de jogar com o Sheldrup e o Prestiani juntos, e foi o que acabou por acontecer com o Moreirense. Sudakov ficou no banco e a dupla deu muitos, muito bons sinais, entendeu-se bem. Nesse sentido, pergunto-lhe se a hierarquia começa a ficar definida na sua cabeça.
5: Em relação ao Bá, não estará disponível para amanhã, tem vindo a recuperar bem, feliz por já o vê-lo no campo, a fazer trabalho individual. É importante para nós conseguir ter todos os jogadores disponíveis num momento de tanta densidade de jogos, é sempre importante ter, e um jogador que tinha vindo a ter um arranque muito bom de temporada, estava bem fisicamente e estava a ajudar a equipa, portanto bom vê-lo a treinar individualmente. Para este jogo ainda não estará disponível. Em relação à questão do Prestes ter jogado mais por dentro, eu já vos tinha dito que era uma possibilidade, já tinha feito, não de início, mas já tinha feito no decorrer de alguns jogos. Como eu vos disse, quando me perguntaram aquilo que é o seu momento, é um jogador que está num muito bom momento, um jogador que nos últimos meses tem jogado muito mais sobre o corredor direito, connosco começou a jogar sobre o corredor esquerdo, não tantas vezes no corredor central, mas eu sabia que ele tem essa capacidade, cresceu também a jogar naquela posição em muitos momentos. Naturalmente que sem bola terá que continuar a trabalhar para perceber aquilo que queremos no momento defensivo naquele posicionamento, mas sim, teve uma, para aquilo que queríamos para o jogo, para a estratégia que tínhamos para o jogo, teve um impacto muito grande no jogo, tem tido sempre, mas teve novamente numa zona mais central, com algumas permutas com o Andrés, por exemplo, no gol do Andrés, ele está por fora e o Andrés está por dentro, portanto é a dinâmica que queremos na equipa, e fiquei muito satisfeito. Já te tinha dito que o impacto que ambos tiveram no jogo na Madeira foi bom, em 30 minutos, ou muito bom, e depois são os sinais. Eu estou aqui para tomar decisões naquilo que é o melhor para a equipa sempre, e são as respostas que os jogadores dão, quer em treino, quer em jogo, e a resposta foi muito boa, e mais uma vez foi muito bom no último jogo. E quanto às hierarquias, não há questão de... Eu percebo a vossa questão, eu não queria hierarquias, os jogadores sabem que a qualquer momento podem estar lá dentro, como a qualquer momento podem estar no outro lado, e têm que estar preparados para isso.
8: CMTV.
10: Boa tarde, Pedro Marques de Sousa, CMTV. Eu pergunto se, para si, Neste momento o Benfica é a equipa que pratica melhor futebol em Portugal. E depois, João Palhinha é uma aposta pessoal sua e teve um impacto imediato e os adeptos adoram o jogador, os adversários falam também de Palhinha. Foi uma aposta, é uma aposta ganha da sua parte.
5: Em relação à segunda parte da, questão, Palhinha não é uma aposta pessoal minha, Palhinha é uma aposta pessoal do Benfica, ponto final, aqui não há... Na apostas pessoais do, da pessoa A, B, C ou D.
10: Mas teve a sua indicação, uma vez que
5: mas é uma aposta...
10: o clube não contrata jogadores que o treinador não quer.
5: Às vezes vocês dizem que os clubes contratam sem, sem o treinador querer, vocês às vezes dizem que o treinador também quer, outras vezes não quer, portanto vocês têm toda a informação, portanto vocês vão dizendo o que acham que é o melhor ou as informações que têm, respeitando muito aquilo que é o vosso trabalho. O Palhinha, como qualquer outro jogador, é uma aposta do Benfica e se o Benfica o decidiu contratar, cá estamos nós para tirar o máximo rendimento deles. Eu percebo a questão, é um jogador que já esteve comigo, é um jogador que eu, quando eu estava noutro clube, contratei para a Inglaterra, foi a primeira experiência que teve fora, que lhe permitiu jogar a um nível muito bom e ser contratado por um grande clube como o Bayern Munique também, e neste momento outro grande clube da Europa contratou, que é o Benfica, e foi uma aposta pessoal do Benfica, uma aposta do Benfica, não pessoal de ninguém, tão simples como isso. Em relação ao futebol, ou a avaliar aquilo que é o futebol, no final da época é que se fazem as contas e que se vê quem é que foi a melhor equipa em Portugal, tão simples como isso, e será muito competitivo, é um campeonato muito competitivo, um campeonato difícil, com quatro equipas muito fortes, com as outras equipas a crescerem, com qualidade. Eu não vou por esses caminhos, tenho um respeito muito grande por todas as equipas.
8: A bola. Boa tarde, Marco Silva. Completam-se hoje 3 meses da apresentação como treinador do Benfica. Na altura disse que queria uma equipa dominadora, que ia praticar um futebol atrativo. Penso que o último jogo terá sido um bom exemplo do que deseja. O que lhe pergunto é que o que é que o satisfez mais neste caminho e em que é que a equipa ainda tem de melhorar?
5: A equipa ainda tem muito a melhorar. Eu disse aos jogadores no último jogo, quando lhes dei os parabéns, após o último jogo, quando lhes dei os parabéns da boa exibição que tivemos, mais uma vez num relevado muito complicado para jogar futebol, mas pela solidez com que jogámos, com bola e sem bola, pela acutilância que conseguimos ter num jogo, jogando fora de casa, que nem sempre é fácil, e conseguimos ser uma equipa acutilante, não marcando cedo e continuando à procura do golo. Uma exibição boa da nossa equipa, e eu no final nem sempre falo, umas vezes falo, outras não falo, vou gerindo da forma que acho melhor, mas dei os parabéns aos jogadores por isso mesmo, porque íamos também ter folga no dia seguinte e optei por dar logo feedback. E disse-lhes isso mesmo, que parabéns, foram simplesmente mais 3 pontos, mas que estava muito satisfeito pelo que foi o comportamento da equipa, a nossa qualidade com bola, mas a nossa capacidade sem bola, o momento de reação. E disse no final do jogo, na conferência de imprensa, quando nós temos cantos ofensivos para nós e fazemos recuperações já em meio campo defensivo com o Rafa, com o Pavlidis, com o Durão a levar um amarelo, uma falta tática e coisas do género, quando perdemos bola, e são os nossos avançados os primeiros a reagir e muitas vezes a estar em momento defensivo. Isso deixa-me orgulhoso e é um princípio que eu quero na nossa equipa, que para não sofrermos e para sermos uma equipa sólida, começa nos jogadores da frente, como para construirmos bem o nosso ataque, começa muitas vezes no guarda-redes. Isso é um princípio muito bom e eu dei-lhes os parabéns, mas ao mesmo tempo também lhes disse que há um caminho muito longo para nós, muito longo. Estamos no início de temporada, duras batalhas estão para vir e a próxima é já com o Gil Vicente, e temos muito que melhorar como equipa. Ainda estamos a integrar jogadores, há bocado perguntaram do Cláudio Echeverri, que ainda nem sabe muito, não conhece todos os nossos princípios. Tentei dar alguns minutos ao Sofian como lateral esquerdo no último jogo, porque ainda tem muito que perceber aquilo que são as nossas ganas e melhorar. Há muita coisa para melhorar, quem está a jogar também, muita coisa para perceber ainda dentro daquilo que é o desenvolvimento normal de uma equipa. Portanto, estamos longe daquilo que queremos, mas estamos satisfeitos e não há que esconder, e por isso mesmo orgulhoso daquilo que tem sido o comportamento dos jogadores, o mindset deles para estarem sempre preparados para ouvir, para perceber o que nós queremos, para entender aquilo que são as dinâmicas que nós queremos para a equipa. E só se eles vierem com a abertura total em termos mentais, isso é possível, e depois não há que esconder, é esta dimensão, se os resultados não ajudarem, por vezes torna-se mais difícil. Portanto, um longo caminho ainda para nós, estamos no início de um processo. Eu disse a semana passada aqui, se olharem para aquilo que era, por exemplo, a linha defensiva do Benfica, que jogou mais o ano passado, vejam quantos jogadores não estão cá. Há muitos jogadores que mudaram naquela linha defensiva, dois que tivemos que vender, um que acabou o contrato e saiu. Portanto, há muitas diferenças e que demoram o seu tempo a que tudo esteja a caminhar naquilo que nós, dentro da ideia que nós queremos, mas aqui tenho de dar os parabéns aos jogadores pela mentalidade que têm demonstrado, pela sua capacidade de trabalho, e eles sabem, eu tenho-lhes dito várias vezes, mas eles são os próprios a saber que isto ainda estamos no começo, estamos só no princípio de setembro, parece que já começámos há muito tempo e na realidade começámos a competir a 23 de julho, mas estamos há muito, muito ainda para vir e muitas batalhas.
7: Record. Olá, boa tarde, Mister. No Mendes, boa Jornal tarde. Record. Já aqui revelou que o Bá não está disponível para o jogo da manhã. Pergunto-lhe se o Bando já aqui vai manter a titularidade contra o Gil Vicente. E, por outro lado, é hoje noticiado o interesse do Benfica em renovar o contrato com o Samuel Soares e com o Turbinho. Aproveitava essa oportunidade para lhe perguntar como é que está a situação da baliza, se o Samuel Soares vai manter-se como titular da baliza do Benfica, ou se admite, por exemplo, dar a titularidade ao Turbinho nos Jogos das Taças, ou até mesmo já na quinta-feira, frente ao Milan.
5: Eu admito, e é assim que eu penso, que o Turbinho pode jogar a qualquer momento que nós necessitemos e a decisão passe por ele. Tão simples como isso, da mesma forma que decidimos começar com ele e depois entrou o Samuel, poderá acontecer o oposto. Temos três guarda-redes, eu já vos disse aqui mais uma vez que é um guarda-redes que nós acreditamos muito, o Diogo, tem vindo a jogar mais na equipa B, guarda-redes que dá os passos certos para vir a ser um guarda-redes de grande futuro, e depois o Samuel e o Turbinho. Não temos que dar uma taça ou outra competição só por dar. O Turbinho, quando for o momento de jogar, estará pronto para jogar, porque ele tem treinado nesse sentido. E isso é o que eu quero. E o que eu quero em relação às renovações, às possíveis renovações, não vou fazer comentários. Se houver alguma coisa oficial da nossa parte, iremos comunicar quando for o momento. E a questão do Banjaki, jogou o último jogo, tínhamos várias soluções, como eu vos falei aqui também antes do jogo. Continuamos a ter essas soluções, jogadores para adaptar, que já fizeram e muito bem essa posição.
4: Parte das declarações de Marco Silva, vamos voltar até ao Fontelo para ouvirmos os intervenientes de Académico Vitória Sport Clube. Vamos então começar pelo técnico da equipa do Académico de Viseu, Bruno Pinheiro, após a vitória da equipa viziense por 2-1.
11: O jogo controlou melhor o jogo do que nós com bola. Tentamos, e aqui dar os parabéns aos jogadores, porque mesmo na dificuldade de não conseguirem encontrar muitas vezes as melhores opções, não deixaram de tentar sair a jogar. O Vitória empurrou-nos muito o passo atrasado, mas também deixava espaço nas costas e acabamos por ter ali 3-4 bolas nas costas que poderiam ter dado golo. Acho que, uma vez mais, dar os parabéns aos jogadores. Podemos não ser os melhores do mundo a jogar, podemos não ter o melhor treinador do mundo, mas temos uma alma, temos uma vontade muito grande. Foi isso que me fez aceitar este convite, este grupo de trabalho, esta vontade, e sente-se quando jogam, querem muito, muito ganhar, e quando é preciso sofrer, eles sofrem e jogam quando se consegue.
12: O jogo às vezes é feito de momentos, de coisas muito rapidamente acontecem. Vi que queria fazer duas substituições imediatamente antes do gol do Vitória, que não é permitido que sejam feitas antes do lançamento, e depois dá gol, percebi que aí ficou um bocadinho aborrecido, mas depois, perto do fim, faz duas substituições que acabam por funcionar, porque mete lá dentro o autor do gol, e isto tudo, o futebol muda tudo muito rapidamente.
11: É verdade, quanto às substituições, a primeira de facto incomodou, porque sentia-se, foi um momento em que o Vitória acentuou o domínio, e senti que precisava de mexer, e pronto, custou que a substituição não fosse feita, faz parte do jogo, está feito. Depois, a substituição do Boldini e do Tomás, sentia que o Robin já estava a ficar com alguma dificuldade e eles estavam a bater muita bola longa. Optei por pôr o Tomás Domingos para refrescar, e o Boldini, porque o Clóvis já não conseguia, apesar de ser sempre um perigo, e sabemos que o Clóvis é o Clóvis, mas senti que não tinha a disponibilidade física para poder empurrar a equipa para a frente, e que o Boldini acabou por dar. E estas substituições, os treinadores só acertam quando os jogadores de facto entram bem e têm sorte também no jogo deles. Portanto, se o treinador acertou, foi porque o jogador fez a parte dele.
12: Oh Bruno, há pouco falávamos disto no relevado com o Robinho, daqueles rapazes que estão todos contentes dentro do balneário, provavelmente nenhum era nascido em fevereiro de 89. O Bruno era muito novo, tinha 12 anos, 13 anos, mas era muito novo. Imagino que não se lembra da última vitória do Académico na Liga, e provavelmente muitos dos que estiveram hoje no Fontelo também não se lembram. Portanto, hoje é uma noite para a história.
11: Sim, não, confesso que não me lembro do Académico na Primeira Liga.

0: treinador do Vitória Sport Clube.
1: Tivemos algumas dificuldades, nomeadamente no nosso momento de pressão, mas penso que, por aquilo que foi o somatório do jogo, Vitória teve o ascendente, procurou fazer um jogo ligado desde trás, procurou criar mais uma vez ainda envolvimento junto à área para conseguirmos finalizar. Estamos numa fase em que, por mais vezes que vamos à frente, parece que a bola nunca entra. E quando o adversário vai lá, foi lá duas vezes e as duas entraram. Penso que não teve que ver com o facto da equipa ter querido ganhar o jogo, porque o jogo estava partido, podia dar para um lado, podia dar para o outro. A verdade é que, pronto, temos tido oportunidades, não estamos a concretizá-las, mas também não vou estar sempre a falar no mesmo. Há que continuar a trabalhar.
2: Eu percebo que o Tiago não queira focar muito neste tema, porque tem sido recorrente, não só nas perguntas que lhe fazemos, como nas explicações que acaba por ter de dar, mas dá a sensação, por vezes, que estamos sempre a ver o mesmo filme, estamos a ver o filme muito repetido. Isto acredito que, a determinado momento, também acaba por entrar na cabeça dos jogadores e que essa também seja uma dificuldade que viva neste momento.
1: A verdade é que é mesmo essa, é que não temos sido felizes no momento de finalização. Tudo que sejam bolas de ressalto sobra sempre para o adversário e consegue sempre aliviar. A verdade é essa, estamos numa fase em que as coisas estão dessa forma. Mais uma vez lembro a oportunidade do Samu isolado que não fez, do Gustavo que mandou ao poste, do Gustavo também na pequena área que não conseguiu desviar para dentro da baliza. Estamos nessa fase, mas também sei que essas fases ultrapassam-se com o trabalho, com crença naquilo que é o trabalho, e é isso que temos que nos agarrar, ao trabalho.
2: Tendo um plantel tão jovem, torna-se mais difícil conseguir puxar esse clique dos jogadores, conseguir que eles acreditem nisto que acaba de dizer, que o trabalho bastará para sair deste ciclo?
1: Não, os jogadores acreditam nisso, isso não tenho dúvidas nenhumas. Já sabemos que essa juventude, essa inexperiência, num ou outro momento, nos pode criar um outro dissabor, isso já sabemos desde o primeiro dia. Mas é malta que trabalha, é malta que está muito focada naquilo que são as suas tarefas, portanto nada a apontar aos jogadores. Portanto, sempre que as coisas não correm bem, obviamente que eu assumo tudo, portanto é isso, há que nos agarrar ao trabalho, não temos outra solução, mas a verdade é esta e não temos que esconder, estamos numa fase em que estamos a chegar lá e parece que nunca marcamos.
2: Hoje o público acabou por ser um pouco mais crítico à equipa no final da partida. Gonçalo Nogueira dizia há pouco, até porque é um menino da casa, que percebe perfeitamente a frustração que vai na bancada, provavelmente porque os adeptos também não gostam de ver o tal filme repetido que falávamos ainda há pouco.
1: Logicamente, completamente solidários com os adeptos, porque de facto é frustrante perceber que a equipa criando situações, criando oportunidades e não consegue meter a bola dentro da baliza. É incompreensível a frustração no final do jogo. Eles estão frustrados, nós estamos frustrados. Eles fazem um esforço para estar aqui e nós não conseguimos dar-lhes a alegria da vitória. Portanto, completamente solidários com isso.
2: Perde no dói mesmo a acabar, num ato, diria, quase irrefletido, também fruto, provavelmente, de alguma frustração.
1: Aí sim temos que crescer, isso é que não podemos admitir, porque o jogador tem que estar preparado sempre para qualquer circunstância do jogo e não reagir daquela forma. Aí sim temos que ser rigorosos e temos que atuar.
2: Obrigado, Tiago. Obrigado. Margarido, treinador da equipa.
0: Declarações de Tiago Margarido, técnico da equipa do Vitória Sport Clube. Ouvindo Gol FM, está então fechada mais uma emissão mundial. Muito obrigado por estarem desse lado, vocês estão fantásticos. Mais um sábado futebolístico, mais um sábado de muitos golos. Nacional 1, Alverca 3, Casa Pia 1, Futebol Clube do Porto 4, Académico de Viseu 2, Vitória Sport Clube 1. Amanhã vamos acompanhar a partir das 11 horas o duelo entre o Aves Futebol de Sade e a equipa do Farense. Às 18 horas, Benfica Gil Vicente. Vamos acompanhar as informações do Arouca Santa Clara e às 20h30 Famalicão Sporting. Relembro, ouvintes, Gol FM, que também já estão disponíveis dois vídeos no canal do YouTube da Gol FM, na secção dos vídeos, o relato dos golos do Casa Pia Futebol Clube do Porto e também do Nacional Alverca. Amanhã estará disponível a narração dos golos do Académico de Viseu Vitória Sport Clube. Muito obrigado por estarem nesse lado. Amanhã temos encontro marcado a partir das 10h50 da manhã, bem cedinho, mas na tua companhia sempre é sempre fantástico. Muito obrigado mais uma vez por estarem desse lado. 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

0: seguimos agora nesta emissão com os craques mundiais.
1: Lothar Matthaus é uma das maiores lendas do futebol mundial, conhecido pela sua versatilidade, liderança e longevidade em campo. Nascido a 21 de março de 1961 em Erlangen, na Alemanha, Matthaus teve uma carreira que atravessou mais de duas décadas, acumulando títulos tanto a nível de clubes como de seleções. Ao longo da sua carreira, destacou-se pela sua capacidade de jogar em várias posições, desde médio centro a líbero, sempre com uma entrega impressionante e uma visão de jogo apurada. Matthaus é o jogador com mais internacionalizações pela seleção alemã, com 150, e é reconhecido como um dos jogadores mais completos da sua geração. O seu percurso começou no Borussia de Mönchengladbach, onde rapidamente deu nas vistas. Após destacar-se na Bundesliga, Matthaus foi convocado para a seleção alemã, ainda jovem, integrando o plantel no Campeonato Europeu de 1980, onde a Alemanha Ocidental se sagrou campeã. No entanto, foi com a transferência para o Bayern de Munique, em 1984, que Matthaus se tornou uma estrela mundial. Nos seus primeiros anos no Bayern, conquistou 3 títulos da Bundesliga, afirmando-se como um dos melhores médios do futebol europeu. O seu futebol dinâmico, capaz de atacar e defender com a mesma eficiência, e o seu poderoso remate tornaram-no uma peça essencial no meio-campo bávaro. A nível internacional, Matthaus foi protagonista em diversas competições, mas os mundiais foram o palco onde mais brilhou. Esteve presente em 5 campeonatos do mundo, um recorde para a época, e em 1986, na final contra a Argentina, Matthaus teve a tarefa ingrata de marcar Diego Maradona, um confronto icónico que ajudou a definir a rivalidade entre ambos. Embora a Alemanha Ocidental tenha perdido a final, o talento de Matthaus já era amplamente reconhecido. Em 1988, o jogador fez uma mudança para o futebol italiano, assinando pelo Inter de Milão, onde jogaria um papel fundamental. Sob o comando de Giovanni Trapattoni, Matthaus levou o Inter à conquista da Série A em 1988-89, quebrando um jejum de 9 anos. Essa equipa do Inter é lembrada como uma das mais fortes da história do clube e Matthaus foi a principal estrela, ajudando também a conquistar a Supertaça de Itália e a Taça UEFA em 91. A sua passagem por Itália solidificou o seu estatuto de um dos melhores jogadores do mundo. Mas foi no Mundial de 1990 que Matthaus viveu o seu maior momento. Capitaneando a seleção da Alemanha Ocidental, liderou a equipa até à vitória, conquistando o troféu em Itália. Matthaus foi o grande maestro do meio-campo, com exibições de encher o olho, marcando 4 golos no torneio, incluindo um dos mais belos da sua carreira, frente à Jugoslávia. Na final, a Alemanha Ocidental derrotou a Argentina de Maradona por 1-0, ligando a derrota de 1986 e coroando Matthaus como campeão do mundo. Após este feito, foi premiado com a Bola de Ouro em 1990, consolidando o seu lugar na elite do futebol global. Matthaus regressou ao Bayern em 1992, já como uma lenda viva. Na sua segunda passagem pelo clube, continuou a brilhar e já numa fase mais tardia da carreira, foi recuado para a posição de líbero, onde demonstrou a sua inteligência tática. Nos anos seguintes, ajudou o Bayern a vencer mais 4 títulos da Bundesliga e a Taça UEFA em 1996, tendo ainda um último grande momento internacional no Euro de 1996, onde a Alemanha, já unificada, voltou a conquistar o título europeu. Embora já não fosse a figura central da equipa, o seu papel de líder foi decisivo. Aos 39 anos, Matthaus deu mais uma prova de longevidade, participando no Mundial de 1998, tornando-se o primeiro jogador a disputar 5 campeonatos do mundo. Encerrou a sua carreira internacional após o Euro 2000, mantendo o recorde de mais internacionalizações pela Alemanha. Continuou a jogar pelo Bayern até esse mesmo ano, antes de se despedir definitivamente do futebol no Metro Stars dos Estados Unidos. Lothar Matthaus é um nome que ressoa na história do futebol, não apenas pelas suas conquistas, mas também pelo espírito competitivo e capacidade de se reinventar ao longo de uma carreira tão longa. Com um impressionante total de 25 títulos conquistados, é uma verdadeira lenda do desporto.
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2: São 10 da noite e 59 minutos. 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
0: Seguimos agora nesta emissão com os gigantes adormecidos.
1: O Saint-Étienne, também conhecido como Le Vert, é uma das equipas mais lendárias do futebol francês. Fundado em 1919, o clube construiu uma história notável, especialmente nas décadas de 60 e 70, quando se tornou a principal potência do futebol em França. Com um total de 10 títulos da Ligue 1, o Saint-Étienne deteve o recorde de campeonatos durante várias décadas, uma marca que sublinha a sua importância no cenário desportivo nacional e que ainda assim foi perdida para o PSG que agora soma 12. O caminho para a glória começou a ser traçado nos anos 50, mas foi na década de 60 que o clube realmente se afirmou como uma força dominante. Liderado por figuras icónicas como Aimé Jacquet e Robert Herbon, o Saint-Étienne conquistou 4 títulos da Liga entre 1964 e 1970, além de várias taças de França. Nos anos 70, já sob o comando de Robert Herbon, que assumiu o cargo de treinador após brilhar como jogador, o clube solidificou a sua hegemonia com mais de 5 campeonatos até 1976. A época de ouro do Saint-Étienne culminou nesse mesmo ano, quando a equipa chegou à final da Taça dos Clubes Campeões Europeus. Numa campanha memorável, eliminaram equipas de grande qualidade, como o Dinamo Kiev e o PSV Eindhoven, antes de enfrentar o Bayern Munique na final disputada em Glasgow. Apesar do esforço e de uma exibição combativa, o Saint-Étienne perdeu por 1-0 com o golo de Franz Roth. As bolas que embateram nos postes durante o jogo tornaram-se lendárias, levando os adeptos a acreditar que com balizas diferentes o resultado teria sido outro. Apesar da derrota, o impacto da campanha europeia foi enorme. O Saint-Étienne tornou-se um símbolo de orgulho para o futebol francês e a equipa era idolatrada pelos seus adeptos. O Stade Geoffroy Guichard, apelidado de Le Chaudron, o Caldeirão em português, era um dos estádios mais intimidantes da Europa, onde a paixão dos adeptos criava um ambiente único. Nos anos 70, o clube contou com jogadores extraordinários como Dominique Rocheteau, Jacques Santini e Michel Platini, que mais tarde se tornaria uma das maiores figuras do futebol mundial. Platini foi o destaque do início da época de 80, altura em que o Saint-Étienne conquistou o seu 10º e último título da Ligue 1 em 1981, consolidando o seu estatuto como um dos clubes mais titulados de França. Contudo, os anos que se seguiram foram difíceis. A saída de Platini para a Juventus em 1982 marcou o fim de uma era e problemas financeiros e de gestão desportiva colocaram o clube em declínio. Durante grande parte das décadas de 90 e 2000, o Saint-Étienne lutou para se manter na Ligue 1, alternando entre a primeira e a segunda divisão. Apesar de estar longe dos tempos áureos, o Saint-Étienne continua a ter uma legião de adeptos apaixonados e uma herança que faz dele um dos clubes mais respeitados de França. Nas últimas décadas, o Saint-Étienne tem lutado para recuperar a glória do passado, alternando temporadas na Liga Francesa com períodos de dificuldades desportivas e financeiras. Entre os anos 2000 e 2020, o clube teve alguns momentos de destaque, incluindo a conquista da Taça da Liga em 2013, que foi o seu primeiro troféu importante em mais de 3 décadas. Essa vitória deu aos adeptos alguma esperança de um regresso ao topo do futebol francês. No entanto, nos anos ainda mais próximos, o clube voltou a enfrentar desafios. Em 2022, o Saint-Étienne foi relegado para a Ligue 2, a segunda divisão, após perder o play-off de despromoção contra o Auxerre. A descida foi um golpe duro para um clube com tanta história, que se viu obrigado a reestruturar-se para tentar regressar à elite do futebol francês. Apesar do momento difícil, o apoio incondicional dos adeptos e a herança histórica mantiveram viva a chama da equipa, que acabou por regressar à primeira divisão. O Saint-Étienne continua a ser um gigante adormecido no panorama do futebol francês. A sua história rica e os sucessos do passado são uma inspiração constante para os clubes e os seus adeptos, que acreditam que com uma gestão mais sólida e um plantel competitivo, o clube poderá voltar a ser uma força relevante no futebol local. O gigante verde sonha em recuperar o seu lugar entre os grandes, com os olhos postos num futuro mais brilhante.
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3: Vamos lá olhar agora para mais um grande feito histórico aqui na primeira rádio de desporto.
1: A conquista da Taça dos Clubes Campeões Europeus de 1961-62 pelo Benfica consolidou o clube português como uma das grandes potências do futebol europeu. Naquele ano, os encarnados, liderados por Pelle Gutmann, repetiram o feito histórico da temporada anterior, em que também haviam vencido a competição. Este bicampeonato, alcançado numa era em que o Real Madrid dominava o futebol continental, foi o marco que imortalizou o Benfica no cenário mundial. O caminho para a glória começou com uma equipa sólida e talentosa, composta por jogadores como José Águas, Mário Coluna, Germano, Cavém e um jovem prodígio chamado Eusébio, que emergia como uma das maiores promessas do futebol mundial. O Benfica entrou na competição como campeão europeu e defendeu o título com autoridade. Nas eliminações de prestígio, como a Áustria de Viena, o Nuremberg e o Tottenham, este último nas meias finais, com uma vitória total de 4-3 no agregado. O momento culminante da temporada chegou a 2 de maio de 1962, na final contra o poderoso Real Madrid, que já havia conquistado 5 títulos europeus consecutivos entre 56 e 60. O jogo disputado no Estádio Olímpico de Amsterdão reuniu 2 das melhores equipas da época e prometia um espetáculo memorável, o que de facto aconteceu. O Real Madrid contava com a sua estrela máxima, Alfredo Alfredo Di Stefano, além de Ferenc Puskás, ambos figuras lendárias do futebol. Puskás, em particular, demonstrou toda a sua qualidade ao marcar 3 golos na final. No entanto, a resposta do Benfica foi incrível. Mesmo começando a perder por 2-0, o clube português não se deixou abater e, com uma exibição cheia de coragem, conseguiu equilibrar o jogo rapidamente. José Águas e Cavém marcaram para o Benfica, igualando o marcador a 2, com Puskás a voltar a colocar o Real Madrid em vantagem, mas com o Benfica ainda a ter mais para dar. Aos 34 minutos, Mário Coluna empatou novamente, deixando o resultado em 3-3 ao intervalo. Na segunda parte, brilhou a estrela de Eusébio, que aos 20 anos mostrou ao mundo a razão pela qual seria uma das maiores figuras da história do futebol. Eusébio marcou 2 golos em apenas 5 minutos, um de penalti e outro com um remate poderoso, completando a reviravolta e selando a vitória por 5-3. O jovem avançado era oficialmente uma nova estrela no firmamento do futebol, enquanto o Benfica se coroava pela segunda vez consecutiva campeão europeu. Este título, além de consolidar o prestígio internacional do clube, marcou o início de uma nova era para o futebol português, colocando o país no mapa das grandes competições. Eusébio, que mais tarde ganharia a Bola de Ouro e seria o melhor marcador do Mundial de 1966, começou ali a sua jornada para a imortalidade no desporto. Para o Benfica, esta foi a confirmação de que a equipa de Gutmann era capaz de competir com os gigantes do futebol mundial numa época em que o Real Madrid era visto como quase imbatível. A vitória na final de 1962 também reforçou o legado de Béla Gutmann, o mítico treinador que, após conquistar o bicampeonato europeu, proferiu a famosa maldição que, supostamente, impediria o Benfica de vencer outra taça dos campeões europeus nos 100 anos seguintes. Até hoje, o Benfica chegou a mais 5 finais da competição, mas nunca voltou a erguer o troféu, alimentando o mito em torno das palavras de Gutmann. No total, a campanha europeia de 1961-62 do Benfica foi um exemplo de resiliência, talento e ambição. Os encarnados tornaram-se apenas a segunda equipa na história a conquistar o bicampeonato europeu, com Eusébio a emergir como a sua grande figura. O feito permanece como um dos maiores da história do clube, eternizando o Benfica entre as lendas do futebol mundial.
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3: E seguimos agora nesta emissão com o perfil do jogador.
1: 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Joshua Kimmich, nascido a 8 de fevereiro de 1995 em Rottweil, na Alemanha, é um médio defensivo e lateral direito amplamente reconhecido pela sua versatilidade, inteligência tática e habilidades técnicas. Iniciou a sua carreira no Stuttgart, mas foi no Leipzig que começou a chamar a atenção pelo seu desempenho consistente. Em 2015, Kimmich transferiu-se para o Bayern de Munique, onde rapidamente se estabeleceu como um dos jogadores mais importantes da equipa. Inicialmente jogando como lateral direito, impressionou pela sua capacidade de contribuir defensivamente e ofensivamente. Com o tempo, a sua versatilidade levou-o a assumir uma posição mais central no meio-campo, onde se destacou como médio defensivo. Kimmich tem sido uma peça-chave no sucesso contínuo do Bayern de Munique e, durante a sua passagem pelos bávaros, ajudou a equipa a conquistar múltiplos títulos da Bundesliga, Taças da Alemanha e a Liga dos Campeões em 2020. A sua habilidade para ler o jogo, passar com precisão e controlar o ritmo do meio-campo tornaram-no indispensável para o Bayern. Além do sucesso a nível de clubes, Kimmich também é um membro importante da seleção alemã. Fez a sua estreia internacional em 2016 e tem sido um jogador regular em competições internacionais, incluindo o Campeonato da Europa e o Campeonato do Mundo. Nas últimas temporadas, continuou a ser uma das figuras centrais do Bayern de Munique e da seleção da Mannschaft, mantendo o seu status como um dos melhores médios defensivos do futebol europeu. A sua consistência e a capacidade de impactar jogos em várias fases continuam a consolidar a sua reputação como um dos jogadores mais completos da sua geração.
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3: E seguimos agora nesta emissão com mais um craque da Liga Portuguesa.
1: Radamel Falcão, o avançado colombiano nascido em 1986, tornou-se uma das maiores referências ofensivas do Futebol Clube do Porto e do futebol europeu na década de 2010. Chegou ao clube português em 2009, vindo do River Plate, com o desafio de substituir Lisandro López, um avançado que tinha deixado uma marca forte no Porto. No entanto, Falcão rapidamente mostrou que estava à altura da responsabilidade, revelando uma capacidade goleadora e um instinto de finalização que o destacaram desde o início. Na sua primeira época,
4: época com os Dragões, marcou 25 golos no campeonato, estabelecendo-se como uma das estrelas da equipa e conquistando o coração dos adeptos. A temporada seguinte, em 2010-2011, foi ainda mais memorável para Falcão e para o clube. Sob o comando de André Villas-Boas, o Futebol Clube do Porto alcançou uma campanha histórica, conquistando a Liga Europa, o campeonato, a Taça de Portugal e a Supertaça. Falcão foi absolutamente decisivo na campanha europeia, terminando a Liga Europa como o melhor marcador com 17 golos em 14 jogos, um recorde até hoje na competição. Na final contra o Braga, foi ele quem marcou o golo solitário que garantiu o título europeu aos Dragões, selando um dos momentos mais icónicos da sua carreira. O colombiano era conhecido pela sua presença constante na área e capacidade de decisão em jogos cruciais, sendo capaz de marcar tanto com os pés como com a cabeça, uma qualidade que o tornou um dos avançados mais temidos na Europa. Além dos golos, Falcão impressionava pela intensidade e dedicação em campo, características que fizeram dele um ídolo imediato para os adeptos portistas. A sua média de golos e a consistência nas exibições elevaram-no ao estatuto de uma das grandes figuras do clube na era moderna. No final da época de 2010-2011, depois de conquistar todos os títulos possíveis em Portugal, Falcão transferiu-se para o Atlético Madrid por uma quantia recorde para o clube espanhol na época. No entanto, o legado que deixou no Porto é inegável. Em apenas duas temporadas, o colombiano somou 72 golos em 87 jogos, um registro impressionante que o coloca entre os grandes avançados da história do clube. Ainda hoje é lembrado como um dos jogadores mais letais e talentosos que passaram pelo Futebol Clube do Porto e a sua mística como goleador permanece viva entre os adeptos. A passagem de Falcão pelos Dragões foi curta, mas profundamente marcante. A sua determinação, aliada a uma capacidade única de finalização, não só lhe renderam um lugar especial na história do clube, como também lançaram a sua carreira internacional. Em Portugal, Falcão é sinónimo de sucesso e conquista, sendo uma figura inesquecível para os portistas e para o futebol nacional.
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3: E seguimos agora nesta emissão com mais um craque mundial.
4: Eric Cantona, também conhecido como Le Roi, ou o Rei em português, é uma figura marcante e controversa no futebol, com uma carreira que influenciou não só dentro de campo, mas também fora dele. Nascido em Marselha, França, em 1966, Cantona começou a sua carreira em clubes menores no país, mas foi no Manchester United que realmente se destacou, transformando-se num ícone da Premier League. Cantona começou a sua trajetória no futebol no Auxerre, clube pelo qual fez a sua estreia profissional em 1983. Durante os primeiros anos da sua carreira, mostrou grande talento, mas também uma personalidade forte e um temperamento imprevisível. Passou por alguns clubes franceses, como o Marselha, o Bordeaux, o Montpellier e o Nîmes, conquistando títulos nacionais, mas sempre com problemas disciplinares. A sua passagem por Marselha foi marcada pela vitória no campeonato francês em 1989, mas Cantona não se adaptou completamente ao clube, que culminou na sua transferência para o Nîmes, onde um incidente com um árbitro quase resultou na sua reforma precoce. Após essa fase turbulenta, decidiu buscar uma nova oportunidade em Inglaterra, onde a sua carreira descolaria de forma irreversível. A carreira de Cantona mudou drasticamente ao transferir-se para o Leeds United em 1992. Rapidamente ajudou o clube a conquistar o título da primeira divisão inglesa, mas foi depois da sua transferência para o Manchester United que se tornaria uma verdadeira lenda. Chegando ao Old Trafford em novembro de 1992, Cantona teve um impacto imediato. Os Red Devils, que não conquistavam o título inglês há mais de 25 anos, venceram a Premier League na sua primeira temporada com o francês. Com o seu estilo arrojado, passos precisos e golos decisivos, ajudou a transformar o United numa potência do futebol inglês. Entre 1992 e 97, sob sua liderança, o clube conquistou 4 títulos da Premier League, além de 2 taças de Inglaterra. Cantona sempre foi conhecido tanto pelas suas habilidades com bola quanto pelo seu temperamento explosivo. O episódio mais famoso da sua carreira ocorreu em 1995, quando durante uma partida frente ao Crystal Palace deu um pontapé num adepto adversário que o insultou da bancada. Esse incidente resultou numa suspensão de 8 meses, um dos momentos mais controversos da história do futebol inglês. Apesar disso, quando retornou da suspensão, Cantona rapidamente recuperou a sua forma e liderou o Manchester United em mais uma conquista da Premier League, em 1996. Esse foi um dos momentos que cimentou o seu status de rei, tanto pelo seu carisma quanto pela sua importância dentro de campo. Surpreendentemente, Cantona anunciou a sua retirada em 1997, aos 30 anos, no auge da sua carreira. Decidiu então seguir outros caminhos, incluindo uma carreira como ator e envolvimento com o cinema e arte. Fora dos campos, o francês sempre foi conhecido pela sua personalidade forte, pensamentos filosóficos e declarações marcantes que alimentaram a sua aura de enigma e fascínio. O avançado deixou um legado profundo no Manchester United e no futebol mundial. Foi nomeado em 1994 como jogador do ano para a Associação de Jogadores Profissionais Ingleses e em 2001 foi eleito o jogador do século pelos adeptos do United. A sua influência no renascimento do clube e na Premier League é inegável, sendo lembrado como um dos maiores jogadores da história do futebol inglês. A carreira de Eric Cantona foi marcada tanto pelo brilhantismo dentro de campo como pela sua irreverência fora dele. Ícone do Manchester United e da Premier League, Cantona não só ajudou a transformar o clube numa potência global, como também redefiniu o papel de uma estrela do futebol, combinando talento, liderança e uma personalidade única. Mesmo após a sua retirada, continua a ser uma figura reverenciada e uma das personalidades mais influentes da história do futebol.
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4: O Futebol Clube des Girondins de Bordeaux, fundado em 1881, é um dos clubes mais tradicionais de França, com uma rica história que se estende por mais de um século. O Bordeaux, como é popularmente conhecido, tem uma trajetória marcada por sucessos a nível doméstico e por momentos de crise, sendo uma das equipas mais respeitadas e emblemáticas do futebol gaulês. Localizado na cidade de Bordeaux, no sudoeste de França, o clube teve a sua gênese numa sociedade desportiva que praticava diversas modalidades, mas só em 1936 o departamento de futebol foi criado oficialmente. Os primeiros anos do Bordeaux foram de construção de identidade e crescimento, mas foi após a Segunda Guerra Mundial que o clube começou a destacar-se no cenário nacional. O primeiro grande sucesso aconteceu em 1950, quando o Bordeaux conquistou o seu primeiro título da Ligue 1 sob o comando do técnico André Gérard, marcando o início da sua consolidação como uma força do futebol francês. No entanto, o clube passaria por algumas décadas de menor protagonismo até alcançar o auge entre as décadas de 1980 e 90. A era dourada do Bordeaux começou na década de 80 sob a presidência visionária de Claude B e com o treinador Aimé Jacquet no comando técnico. Durante este período, o clube formou uma das melhores equipas da sua história, com jogadores como Alain Giresse, Jean Tigana e Patrick Battiston, estrelas que marcaram o futebol francês. Entre 1984 e 1987, o Bordeaux venceu 3 títulos da Ligue 1 e consolidou-se como uma potência. A conquista da Taça de França em 1986 e 87 completou um ciclo de domínio no futebol doméstico. A nível europeu, a equipa também brilhou, atingindo as meias finais da Taça dos Clubes Campeões Europeus em 1985. Outro momento marcante na história do Bordeaux foi a revelação de Zinedine Zidane, uma das maiores figuras do futebol mundial. Zidane começou a sua carreira no clube no início dos anos 90 e rapidamente se destacou pela sua classe e visão de jogo. Ao lado de outros talentos como o Bixente Lazarazu e Christophe Dugarry, Zidane ajudou o Bordeaux a chegar à final da Taça UEFA em 1986, onde apesar de terem perdido para o Bayern de Munique, o clube consolidou a sua reputação internacional. Mais tarde, no início dos anos 2000, o Bordeaux voltou a conquistar troféus importantes. Em 2009, sob a liderança do treinador Laurent Blanc, o clube voltou ao topo ao vencer a Ligue 1 pela primeira vez em 10 anos, impulsionado pelo talento dos jogadores como Johan Gourcuff e Marouane Chamakh. Esse título foi seguido pela Taça da Liga Francesa e pela Supertaça de França, consolidando o Bordeaux como um dos principais clubes do país naquele momento. Apesar dos sucessos, o clube enfrentou crises financeiras significativas nas últimas décadas. Em 2021, o clube foi colocado em administração judicial devido a problemas financeiros graves, uma situação que culminou na sua despromoção para a 2ª Divisão Francesa em 2022. A queda foi um duro golpe para um clube com tanta história e tradição e o Bordeaux enfrentou uma luta pela sobrevivência, tanto desportivamente como financeiramente, mas tem trabalhado arduamente para reconstruir o seu prestígio e voltar à elite do futebol francês. Ao longo da sua trajetória, o Bordeaux venceu 6 títulos da Ligue 1, 4 taças de França, 3 taças da Liga Francesa e diversas supertaças do país, consolidando-se como um dos clubes mais laureados da França. Além disso, o clube tem um legado significativo na formação de talentos, tendo revelado jogadores que se tornaram referências globais, como Zidane e Nizar Azul. A história do Bordeaux é marcada por altos e baixos, desde as glórias nacionais e internacionais até aos desafios financeiros e desportivos mais recentes. No entanto, a capacidade do clube de se reinventar e a paixão dos seus adeptos mantém viva a esperança de que os Girondins de Bordeaux voltarão a brilhar no topo do futebol francês.
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3: E agora seguimos com os grandes feitos históricos neste produto 100% palavra.
4: Entre 2015 e 2018, o Real Madrid viveu um dos períodos mais dominantes da sua história, consagrando-se como uma verdadeira potência do futebol europeu, mais uma vez. Sob o comando de Zinedine Zidane, os merengues conseguiram um feito inédito na era da Liga dos Campeões: vencer o torneio 3 vezes consecutivas em 2016, 2017 e 2018. A espinha dorsal da equipa era formada por jogadores de classe mundial, como Cristiano Ronaldo, Sérgio Ramos, Luka Modric, Toni Kroos e Marcelo. A equipa combinava uma defesa sólida com um meio-campo criativo e uma frente de ataque letal liderada pelo implacável Ronaldo. Na época de 2015-2016, o Real Madrid conquistou a 11ª Liga dos Campeões da sua história, derrotando o Atlético numa dramática final decidida nos penaltis. Com Zidane a assumir o comando da equipa em janeiro desse mesmo ano, o Real Madrid encontrou estabilidade e sucesso imediato. Nessa campanha europeia, jogadores como Gareth Bale e Karim Benzema também desempenharam papéis cruciais e a defesa, liderada por Ramos e Keylor Navas, foi impenetrável nos momentos mais importantes. Essa vitória foi o prelúdio para uma série histórica de conquistas. A temporada seguinte, de 2016-2017, foi ainda mais especial para os madridistas. Além de vencer novamente a Liga dos Campeões, desta vez ao derrotar a Juventus por 4-1 na final, o Real Madrid também quebrou uma seca de 5 anos sem vencer a La Liga, conquistando o título espanhol sob a liderança de Zidane. A equipa jogou um futebol fluido, equilibrando a posse de bola com rápidas transições ofensivas, e Cristiano Ronaldo, que foi o grande destaque da campanha europeia, especialmente na fase eliminar, marcou golos decisivos em todas as rondas. O meio-campo, composto por Kroos, Modric e Casemiro, consolidou-se como o motor do jogo da equipa. A consagração da hegemonia europeia veio em 2017-2018, quando os merengues venceram a sua 13ª Liga dos Campeões, novamente derrotando o Liverpool por 3-1 na final. Essa vitória tornou Los Blancos a primeira equipa a vencer 3 edições consecutivas do torneio no formato moderno da competição. Cristiano Ronaldo terminou a campanha como o melhor marcador, uma constante ao longo desses anos de ouro. Sérgio Ramos, com o seu espírito de liderança e capacidade de aparecer em momentos decisivos, também consolidou o seu lugar como um dos grandes capitães da história do clube. Este período é visto como uma das eras mais gloriosas do Real Madrid, não só pelos troféus conquistados, mas pela forma como a equipa soube dominar e adaptar-se aos desafios do futebol moderno. Ao todo, entre 2015 e 2018, a equipa ergueu 3 Ligas dos Campeões, 2 Supertaças Europeias, 2 Mundiais de Clube e um título de La Liga, para além da Supertaça de Espanha. Esse domínio reafirmou o clube como a maior força da história do futebol mundial.
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3: E está agora na hora de trazer o perfil de mais um jogador à Golo FM.
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4: Julian Brandt, nascido a 2 de maio de 1996 em Bremen, na Alemanha, é um médio ofensivo conhecido pela sua criatividade, visão de jogo e capacidade de driblar adversários. Iniciou a sua carreira no Werder Bremen, mas foi no Bayer Leverkusen que ganhou reconhecimento como um jovem talento promissor. Brandt fez a sua estreia profissional pelo Leverkusen em 2014 e rapidamente se destacou pela sua habilidade técnica e versatilidade ofensiva. A sua capacidade de criar oportunidades e marcar golos levou a uma série de boas performances que chamaram a atenção de clubes maiores. Em 2019, Brandt transferiu-se para o Borussia Dortmund, onde continuou a mostrar a sua qualidade em campo. No Dortmund, tornou-se uma peça importante na equipa, oferecendo assistências, golos e contribuindo para o ataque com a sua visão de jogo e técnica refinada. A sua capacidade capacidade de atuar tanto no centro do meio-campo como nas alas, deu ao Dortmund uma flexibilidade tática adicional. Além do sucesso a nível de clubes, Brandt é também um membro regular da seleção alemã. Fez a sua estreia internacional em 2016 e tem sido convocado para competições importantes, como o Campeonato da Europa e do Mundo, trazendo a sua criatividade e dinamismo para o meio-campo da seleção. Nas últimas temporadas, manteve-se uma figura-chave na equipa do Dortmund, destacando-se pela sua habilidade de influenciar jogos e desempenhar um papel vital no esquema ofensivo da equipa. A sua contínua evolução e impacto em campo reforçam a sua reputação como uma das principais figuras da Bundesliga.
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3: E está agora na hora de trazer mais um craque da Liga Portuguesa. 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
4: Rui Barros, nascido em Lordelo, Paredes, em 1965, é uma das figuras mais queridas e emblemáticas do futebol português, conhecido pelo seu talento e pela impressionante agilidade, apesar da baixa estatura de 1,59m, que lhe valeu o apelido de Formiga Atómica. Começou a carreira no Paços de Ferreira e no Covilhã, mas foi no Futebol Clube do Porto que encontrou o seu grande impulso. Chegou ao clube em 1987, depois de ter impressionado com a sua técnica e velocidade em campo. Em pouco tempo conquistou a confiança de Tomislav Ivic e destacou-se como um dos motores do meio-campo portista. A temporada de estreia de Rui Barros nos Dragões foi notável. Em 1987-88, o médio ofensivo marcou 12 golos no campeonato e rapidamente chamou a atenção de clubes internacionais. O seu estilo de jogo enérgico e incansável tornou-o indispensável na equipa e o seu impacto foi tão forte que no final da época assinou com a Juventus. Em Turim, Rui Barros conquistou de imediato o coração dos adeptos italianos. Logo na primeira temporada, ajudou a equipa a vencer a Taça de Itália e a Taça UEFA em 1990, marcando golos decisivos e mostrando uma capacidade única de romper defesas adversárias. Depois da passagem pela Juve, o médio continuou a sua carreira em clubes de topo, incluindo o Mónaco e o Olympique de Marselha. Apesar de não possuir a estatura física de muitos dos seus adversários, Rui Barros compensava com uma técnica apurada e uma leitura de jogo excepcional. Em França, continuou a mostrar o seu valor, mantendo a sua posição de destaque e reafirmando-se como um dos jogadores portugueses mais talentosos da sua geração. Em 1994, regressou ao Futebol Clube do Porto, onde contribuiu para o domínio do clube no cenário nacional, ajudando a equipa a conquistar múltiplos títulos, incluindo campeonatos e taças. Ao longo da sua carreira, Rui Barros representou Portugal com orgulho e dedicação, sendo chamado à seleção nacional em várias ocasiões, onde deixou a sua marca com exibições cheias de garra e técnica. Após pendurar as chuteiras, permaneceu ligado ao seu Futebol Clube do Porto, assumindo papéis de treinador adjunto e interino, sempre com o espírito de lealdade ao clube que marcou a sua vida. Hoje, Rui Barros é lembrado como um dos jogadores mais icónicos e queridos dos Dragões, símbolo de determinação e talento cuja carreira inspirou e continua a inspirar gerações de adeptos e jovens jogadores.
6: Passa o primeiro golo, do sorte do Porto, Rui Barros, continua a sete gol e atirou a golo! Do
7: 4
6: minutos e
7: 3
6: segundos
7: de
6: jogo.
7: O primeiro era muito rápido, portanto, um lance logo a 5 minutos de jogo, em que corri quase meio campo, saí guarda-redes, consegui driblar, depois parece uma defesa, quase caí naquele lance, mas quando consegui fazer o gol, foi importante para mim, principalmente para o clube.
8: 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Me la fa vedere, com'è il movimento?
9: No, tanto dipende da far così, come di lato è la stessa.
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4: Johan Cruyff não foi apenas um dos maiores jogadores da história do futebol, mas também uma das mentes mais revolucionárias que o desporto já conheceu. Nascido a 25 de abril de 1947, em Amsterdão, Cruyff cresceu num ambiente que respirava futebol e foi ainda muito jovem que começou a desenvolver a sua ligação ao Ajax, o clube que o viu nascer e onde deixaria uma marca inapagável. Desde cedo, o jogador revelou uma visão de jogo e uma técnica acima da média, características que o tornariam uma lenda não só nos Países Baixos, mas em todo o mundo. A ascensão de Cruyff no Ajax foi meteórica. Com apenas 17 anos, estreou-se pela equipa principal em 1964 e na década que seguiu foi o grande grande maestro da equipa que revolucionou o futebol europeu. Sob a liderança do visionário treinador Rinus Michels, Cruyff foi a principal peça de uma equipa que implementou o futebol total, um sistema de jogo fluido em que os jogadores trocavam de posições constantemente, confundindo os adversários. Este estilo de jogo inovador levou o Ajax ao domínio do futebol europeu nos inícios dos anos 70, com a conquista de 3 taças dos clubes campeões europeus consecutivas em 1971, 72 e 73. Durante este período, Cruyff foi reconhecido como o melhor jogador da Europa, vencendo por 3 vezes a Bola de Ouro. A sua habilidade única para ler o jogo, a sua rapidez de pensamento e a sua capacidade de executar passes milimétricos tornaram-no um jogador completo. Mas o que diferenciava verdadeiramente era a sua inteligência futebolística. Cruyff jogava com uma compreensão do jogo que poucos possuíam, o que lhe permitia antecipar movimentos a criar espaços onde parecia não haver nenhum. Não era apenas um jogador, mas um estratega dentro do campo. Em 1973, deu um dos passos mais importantes da sua carreira ao transferir-se para o Barcelona. A sua chegada ao clube catalão mudou para sempre o destino da equipa. Numa época em que o Barcelona estava longe dos seus dias de glória, Cruyff trouxe uma nova mentalidade vencedora. Em 1974, liderou o Barcelona à conquista do título de campeão espanhol, o primeiro em 14 anos, com um estilo de jogo que encantava os adeptos. A vitória por 5-0 sobre o Real Madrid no Santiago Bernabéu ficou para sempre gravada na memória dos colegas como um dos maiores feitos da história do clube. Para além do impacto desportivo, Cruyff transformou-se também num símbolo de resistência à ditadura franquista que ainda dominava a Espanha na época, reforçando a sua ligação emocional com a Catalunha. Na seleção dos Países Baixos, Cruyff também deixou uma marca indelével e a sua participação no Mundial de 74 foi memorável, levando a equipa até à final, onde perderam para a Alemanha Ocidental. No entanto, o desempenho da seleção neerlandesa durante esse torneio, com Cruyff como principal figura, tornou-se icónico. O futebol total encantou o mundo e, apesar da derrota, os Países Baixos ficaram para a história como uma das equipas mais inovadoras de sempre. O famoso Cruyff Turn, um drible inventado por ele, tornou-se um símbolo da sua genialidade e criatividade em campo. Após deixar o Barcelona em 1978, o Cruyff passou por algumas experiências fora da Europa, jogando nos Estados Unidos, onde continuou a encantar os adeptos, desta vez na North American Soccer League. Posteriormente regressou à Europa, onde teve passagens por clubes como o Levante e o Ajax, clube que voltou a representar, ajudando a equipa a vencer mais 2 campeonatos neerlandeses, antes de terminar a carreira no Feyenoord em 1984, com a conquista de uma surpreendente dobradinha. Esta conquista foi particularmente marcante, pois mostrou que mesmo no fim da sua carreira, Cruyff ainda era capaz de fazer a diferença em campo. Após o fim da sua carreira como jogador, iniciou uma das carreiras de treinador mais influentes de sempre. De volta ao Ajax e mais tarde no Barcelona, Cruyff levou as suas ideias inovadoras para o banco, implementando um estilo de jogo ofensivo e de posse de bola que seria a base de sucesso do clube catalão nas décadas seguintes. O Dream Team de Cruyff nos Blaugrana conquistou 4 campeonatos espanhóis consecutivos e venceu a sua primeira taça dos clubes campeões europeus em 1992. Mais que isso, Cruyff plantou as sementes para o estilo de jogo que definiria o Barcelona e a seleção espanhola nos anos 2000, conhecido como Tiki-Taka. Não foi apenas um grande jogador e treinador, foi um pensador do futebol, alguém que acreditava que o jogo devia ser jogado de forma bonita, com inteligência e estilo. As suas ideias influenciaram gerações de treinadores e jogadores e o seu legado vive através de clubes como o seu Barça e o Ajax, que continuam a praticar um futebol que segue as suas filosofias. Cruyff redefiniu o futebol moderno e, mais do que isso, transformou-se numa lenda do desporto.

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1: São 11 da noite e 31 minutos.
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4: Dá um ataque. Ronaldo por Pedro Neto pode marcar. Golo! Assistência do Rei Ronaldo!
5: Vai partir para a bola, Bessa. Segundo posto, golo! Do Benfica!
4: Alexander Bar!
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7: O IFK Gotemburgo, fundado em 1904, é um dos clubes mais bem-sucedidos e tradicionais da Suécia. Com sede em Gotemburgo, a equipa faz parte da elite do futebol sueco e possui uma rica história de conquistas, tanto no plano doméstico como no internacional. Nos primeiros anos, o Gotemburgo rapidamente se destacou no futebol do país. Em 1908, apenas 4 anos após a sua fundação, o clube conquistou o seu primeiro título da Svenska Mästerkuppen, o título do campeonato sueco da época. Ao longo das décadas seguintes, o clube continuou a ser uma força dominante, conquistando vários títulos nacionais e consolidando-se como uma referência no futebol do país. A década de 1980 é considerada a era de ouro do IFK Gotemburgo. Durante esse período, o clube alcançou um feito que o catapultou para o cenário internacional, a conquista da Taça UEFA. Em 1982, sob o comando do treinador Sven-Göran Eriksson, o Gotemburgo surpreendeu a Europa ao vencer a competição, derrotando o poderoso Hamburgo na final com o agregado de 4-0. 5 anos depois, em 1987, o Gotemburgo voltou a brilhar na Taça UEFA, conquistando novamente o troféu. Desta vez, a equipa sueca venceu o Dundee United, da Escócia, na final, com o resultado global de 2-1. Esta dupla conquista internacional, somada ao sucesso doméstico, fez com que o clube se tornasse uma referência no futebol europeu durante a década de 1980. Além do sucesso nas competições europeias, o Gotemburgo manteve a sua hegemonia no futebol sueco ao longo dos anos. Com mais de 18 títulos da Allsvenskan, o clube é um dos maiores vencedores do campeonato do país. Entre 1990 e 1996, o Gotemburgo venceu o campeonato por 6 vezes, reforçando o seu estatuto como uma das equipas mais dominantes do futebol da Escandinávia, e durante esse período o clube também participou em várias edições da Liga dos Campeões, alcançando os quartos de final em 1995. Apesar do seu sucesso histórico, o Gotemburgo enfrentou dificuldades nas décadas seguintes, com uma crise financeira e uma queda de rendimento desportivo. Contudo, conseguiu reerguer-se e em 2007 voltou a conquistar o campeonato sueco, pondo fim a um jejum de 11 anos sem títulos. Nos últimos anos, o Gotemburgo tem lutado para retomar o seu lugar entre as melhores equipas da Suécia, mas o seu legado de conquistas e a sua tradição continuam a fazer do clube um dos maiores do futebol. O Gotemburgo é o único clube sueco a ter conquistado 2 taças UEFA, um feito que o coloca entre os grandes clubes europeus. A sua capacidade de competir de igual para igual com equipas das principais ligas europeias, especialmente durante a década de 80, faz do clube um dos nomes mais respeitados do futebol sueco e escandinavo.
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7: A história do Bayern de Munique entre 1972 e 1976 é marcada por um dos períodos mais gloriosos do clube bávaro, consagrando-se como uma das melhores equipas da história do futebol. Essa era foi liderada por um núcleo de jogadores excepcionais e carismáticos que não apenas dominaram a Alemanha, como também conquistaram a Europa. A base dessa equipa foi construída ao longo da década de 1960, com a chegada de jovens talentos como Franz Beckenbauer, Gerd Müller e Sepp Maier, mas o verdadeiro ponto de virada veio em 1976. 1972, quando o Bayern conquistou o primeiro título da Bundesliga na década sob o comando do treinador Udo Lattek. Essa temporada de 1971-72 é considerada um marco inicial, pois o Bayern não só conquistou o campeonato, mas o fez com um estilo avassalador, estabelecendo recordes de golos e de pontos. Gerd Müller, artilheiro implacável, marcou 40 golos numa só época, recorde que perdurou por décadas na Liga Alemã. O Bayern ainda venceria a Bundesliga outras duas vezes consecutivas, em 72-73 e 73-74, consolidando a sua hegemonia no futebol germânico. A supremacia do Bayern, no entanto, não ficou limitada à Alemanha. O grande sonho europeu começou a realizar-se em 1974, quando a equipa conquistou a sua primeira Taça dos Clubes Campeões Europeus, a atual Liga dos Campeões. Na final, enfrentaram o Atlético Madrid e, após um empate dramático no primeiro jogo a um golo, o Bayern arrasou na repetição da partida, vencendo por 4-0, com destaque para a dupla letal de Gerd Müller e Uli Hoeneß. O título de 1974 foi apenas o início de um tricampeonato europeu consecutivo. O Bayern repetiu o feito em 1975 ao derrotar o Leeds United por 2-0 e em 1976 ao vencer o Saint-Étienne pelo mesmo placar, tornando-se apenas a terceira equipa a conquistar a Taça dos Campeões três vezes seguidas, igualando os feitos do Real Madrid e do Ajax. O Bayern de Munique dessa era era conhecido pelo seu estilo de jogo extremamente eficiente e por contar com jogadores de grande qualidade técnica e tática. O capitão Franz Beckenbauer, o Kaiser, foi líder dentro e fora de campo, desempenhando o papel de líbero com maestria, revolucionando a posição e tornando-se um dos maiores jogadores da história do futebol. Sepp Maier, por sua vez, foi um dos melhores guarda-redes da sua geração, enquanto Gerd Müller, o bombardeiro da nação, foi o grande responsável pelos golos, estabelecendo-se como um dos maiores goleadores da história do futebol. Outros nomes importantes dessa era incluem o versátil Paul Breitner e o atacante Uli Hoeneß, que também contribuíram imensamente para o sucesso do clube. A equipa dos bávaros coroou o seu domínio internacional ao conquistar a Taça Intercontinental em 1976, ao derrotar o Cruzeiro do Brasil com um resultado agregado de 2-0. Essa vitória foi fundamental para afirmar o Bayern como a melhor equipa do mundo nessa época. A formação de 1972 a 1976 entrou para a história como uma das maiores equipas de todos os tempos, não só pelo seu sucesso em campo, mas também pela maneira como revolucionou o futebol com o seu estilo moderno, técnico e coletivo. Jogadores como Beckenbauer, Bauer, Müller e Maier tornaram-se ícones do futebol mundial e o clube consolidou a sua posição entre as maiores potências do futebol europeu e global. Essa era de ouro estabeleceu as bases para o Bayern se tornar um gigante permanente do futebol europeu, reconhecido não apenas pelos títulos conquistados, mas também pelo impacto cultural e desportivo que gerou para o futuro do desporto.
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6: Vamos lá olhar agora para o perfil de mais um jogador aqui na Primeira Rádio Desporto.
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7: Mohamed Salah, nascido a 15 de junho de 1992 em Nagrig, Egito, é um avançado amplamente reconhecido pela sua velocidade, habilidade e capacidade de finalização. Iniciou a sua carreira profissional no Elmo Calhoun, antes de se transferir para o Basileia em 2012, onde rapidamente se destacou na Suíça. O sucesso no Basileia levou Salah a uma transferência para o Chelsea em 2014, mas encontrou mais destaque na Fiorentina e, subsequentemente, na Roma, na Série A italiana. Em Itália, Salah solidificou a sua reputação como um dos melhores extremos da Europa, o que lhe valeu uma transferência para o Liverpool em 2017. Nos Reds, o jogador teve um impacto imediato. Na sua primeira temporada, marcou 32 golos na Premier League, estabelecendo um novo recorde de golos numa única temporada. Salah desempenhou um papel crucial na conquista da Liga dos Campeões em 2019 e da Premier League em 2020, sendo um dos principais marcadores e assistentes da equipa. A sua capacidade de marcar golos em momentos decisivos e a sua consistência ao longo das temporadas foram fundamentais para o sucesso do Liverpool. Além da sua carreira a nível de clubes, Salah é um pilar na seleção egípcia, representando o seu país em competições internacionais como o CAN e o Campeonato do Mundo. Atualmente continua a ser um dos jogadores mais influentes da formação inglesa e um dos melhores avançados do mundo, mantendo a sua forma impressionante e contribuindo significativamente para a equipa.
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6: Vamos lá olhar agora para mais um craque da Liga Portuguesa, aqui na Primeira Rádio Desporto.
7: Manuel Fernandes é uma das figuras mais icónicas do futebol português e, em particular, da história do Sporting Clube de Portugal. Nascido a 5 de junho de 1951 em Sarilhos Grandes, Manuel Fernandes começou a dar os seus primeiros passos no futebol nas equipas de formação da sua terra natal, antes de chamar a atenção de clubes maiores pela sua habilidade técnica, garra e forte capacidade de finalização. Sua carreira profissional iniciou-se no Montijo, onde ainda muito jovem impressionou pela sua capacidade goleadora. A sua performance no clube alentejano chamou a atenção do Sporting, que o contratou em 1975, numa transferência que viria a marcar o início de uma longa e gloriosa ligação ao clube leonino. No Sporting, Manuel Fernandes tornou-se rapidamente um dos avançados mais temidos do futebol português, destacando-se pela sua eficácia no ataque e a sua liderança natural em campo. Durante as 12 temporadas em que vestiu a camisola dos Leões, Manuel Fernandes assumiu-se como uma verdadeira referência. O seu instinto goleador era notável, conseguindo atingir a incrível marca de 386 golos em 433 jogos. O seu momento mais memorável aconteceu em 1986, quando num jogo contra o Benfica marcou 4 golos na histórica vitória por 7-1, uma das maiores humilhações sofridas pelo rival lisboeta. Este feito consolidou mais ainda o seu estatuto de lenda no clube. Além das suas qualidades de finalização, Fernandes era conhecido pela sua entrega total ao jogo. Capitão durante várias temporadas, encarnava o espírito de luta e determinação que os adeptos do Sporting tanto apreciavam. Ao longo da sua carreira, venceu por 2 vezes o Campeonato Nacional, em 79-80 e 81-82, além de ter conquistado 2 Taças de Portugal e 1 Supertaça Cândido de Oliveira. Estes títulos ajudaram a fortalecer o Sporting durante um período de forte concorrência com o Benfica e o Futebol Clube do Porto. Apesar do sucesso na formação verde e branca, Manuel Fernandes também teve passagens pela seleção nacional. Representou Portugal em 31 ocasiões, marcando 7 golos. No entanto, nunca teve a oportunidade de disputar grandes competições internacionais, uma vez que a seleção portuguesa viveu momentos de dificuldade durante grande parte da sua carreira. Mesmo assim, Manuel Fernandes era reconhecido como um dos grandes talentos do futebol nacional da sua geração. Depois de pendurar as chuteiras, manteve-se ligado ao futebol e, em especial, ao Sporting. Desempenhou várias funções no clube, incluindo a de treinador, diretor desportivo e olheiro, reforçando sempre a sua ligação emocional com os Leões. Apesar de algumas passagens por outros clubes como treinador, o seu coração sempre esteve no Sporting, onde é visto como um dos maiores ícones da história do clube. Até aos dias de hoje, Manuel Fernandes continua a ser uma figura respeitada no futebol português, com um legado inegável. A sua carreira, marcada pelo seu talento e lealdade ao Sporting, faz dele uma verdadeira lenda leonina, sendo sempre lembrado pelos adeptos como o Leão de Sarilhos, um símbolo de paixão e dedicação ao clube que representou durante grande parte da sua vida.
9: Chegar um dia ao Sporting, nem que fosse um jogo, eu ficaria feliz. Para o miúdo queria, de Sarilhos pequeno, uma aldeia, eu queria jogar nem que fosse uma vez no Sporting. Joguei mais de 500 jogos no Sporting.
10: Muita naturalidade, uma vez que eu fui sempre um jogador de seleção.
11: E o Sporting conseguiu, através de um período profissional que me orgulha bastante, dos meus colegas e da direção do clube, do posto clínico, da magnífica massa associativa que temos.
9: Fiz aquilo que mais gostava, que era jogar futebol.
12: Os meus filhos, os meus netos, os meus bisnetos vão saber que o pai, o avô, teve nesse 7-1 e que marcou 4-1.
9: Eu me sinto realizado, sinto mais que realizado.
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6: Vamos lá olhar agora para mais um craque mundial aqui na Primeira Rádio Desporto.
7: Ronaldo Luís Nazário de Lima, ou simplesmente Ronaldo, é amplamente considerado um dos maiores avançados da história do futebol. Nascido a 18 de setembro de 1976, no Rio de Janeiro, o brasileiro iniciou a sua carreira ainda adolescente, com apenas 16 anos no Cruzeiro. As suas exibições espetaculares no clube mineiro logo chamaram a atenção do futebol mundial e em 1994, após participar no Mundial dos Estados Unidos, embora sem atuar, foi contratado pelo PSV Eindhoven, nos Países Baixos. Lá, Ronaldo mostrou toda a sua capacidade de explosão e finalização, marcando 54 golos em 57 jogos ao longo de 2 temporadas, uma média impressionante que o transformou numa das jovens promessas mais cobiçadas do futebol europeu. O seu talento levou-o rapidamente a um dos maiores clubes do continente, o Barcelona, onde jogou durante a temporada de 1996-97. No Barça, Ronaldo elevou o seu jogo a novos patamares, marcando 47 golos em 49 partidas e ajudando o clube a vencer a Taça das Taças da UEFA e a Taça do Rei. Foi durante este período que ganhou o apelido de fenómeno, graças à sua velocidade devastadora, poder físico e capacidade para driblar com uma facilidade espantosa. Ainda com apenas 20 anos, foi eleito pela primeira vez o melhor jogador do mundo pela FIFA, título que viria a conquistar noutras 2 ocasiões. Em 1997, Ronaldo fez uma transferência recorde para o Inter de Milão, onde continuou a brilhar no início da sua carreira, ganhando a Taça UEFA em 1998. Contudo, foram também os anos em que a sua sorte começou a mudar em termos físicos. Durante o seu tempo no Inter, sofreu a primeira de várias lesões graves no joelho que o afastariam dos relvados por longos períodos. O seu regresso em 2002 foi nada menos do que milagroso. Após 2 anos de recuperação, Ronaldo voltou aos grandes palcos no Mundial de 2002, onde foi a estrela maior da seleção brasileira, conduzindo o Brasil à vitória com 8 golos, 2 dos quais na final contra a Alemanha. Esta conquista garantiu-lhe o 3º título de melhor jogador do mundo e marcou o seu renascimento como um dos melhores jogadores da sua geração. Após o Mundial, Ronaldo transferiu-se para o Real Madrid como parte dos famosos Galácticos, onde jogou de 2002 a 2007. Durante esse período, conquistou 2 campeonatos espanhóis e manteve o seu estatuto de um dos melhores avançados do mundo, marcando 104 golos em 177 jogos. O seu estilo de jogo, marcado por uma combinação única de velocidade, técnica e poder de finalização, continuava a encantar os adeptos, apesar das lesões persistentes que o limitaram ao longo da sua carreira. Em Madrid, Ronaldo formou uma parceria letal com estrelas como Zidane, Figo e Beckham, que consolidaram ainda mais o seu legado no futebol europeu. Já na reta final da sua carreira, em 2007, voltou à Itália, desta vez para jogar no AC Milan, rival direto do Inter. Embora o seu desempenho tenha sido afetado pelas constantes lesões, ainda mostrou flashes de brilhantismo, marcando 9 golos em 20 jogos. Porém, o seu tempo no Milan também foi marcado por mais uma grave lesão no joelho, que acelerou o fim da sua trajetória na Europa. Ronaldo decidiu então regressar ao Brasil, assinando pelo Corinthians em 2009. Surpreendentemente, teve uma passagem de grande sucesso pelo clube paulista, onde ajudou o Corinthians a conquistar o Campeonato Paulista e a Copa do Brasil em 2009, numa demonstração de que, mesmo longe do seu auge físico, o seu talento era inquestionável. No entanto, após mais alguns problemas físicos, decidiu terminar a sua carreira em 2011, aos 34 anos. Ronaldo deixa um legado incontestável como um dos maiores avançados da história do futebol. Os seus números são impressionantes, já que ao longo da carreira marcou mais de 400 golos em clubes e seleções e venceu 2 bolas de ouro em 1997 e 2002. O fenómeno sempre foi lembrado e terá revolucionado a posição de avançado, combinando uma capacidade física invulgar com uma técnica requintada e um instinto goleador incomparável. Ronaldo foi também um dos grandes responsáveis por popularizar o futebol brasileiro no exterior e inspirou gerações de jogadores pelo mundo. Mesmo com as inúmeras lesões que enfrentou, a sua resiliência e capacidade de se reinventar em momentos cruciais da carreira fazem dele uma lenda viva do desporto, sendo reconhecido tanto por adeptos quanto por críticos como um dos mais completos jogadores que o futebol já viu.
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14: Temos que nos continuar a desenvolver, é esse o nosso objetivo. Temos uma equipa pela frente. Não éramos os melhores quando fizemos 3 vitórias seguidas, também não somos os piores agora, temos de trabalhar e desenvolver. Um campeonato muito longo, muito difícil, muito pela frente, a equipa adversária ganhou e ganhou bem, ter aproveito aquilo que criou. Nós não tiramos, temos de continuar a trabalhar e melhorar nos capítulos que são fundamentais para nós.
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0: Cup em 1972 e duas Taças das Cidades com Feiras, uma competição precursora da atual Liga Europa, em 1968 e 1971. Conhecido pelo estilo combativo e altamente disciplinado, o Leeds de Revie tornou-se uma referência de resiliência e combatividade, marcando a história do clube e do futebol britânico. Esta era dourada foi protagonizada por jogadores emblemáticos como Billy Bremner, Norman Hunter e Jack Charlton, que não só contribuíram para os sucessos dentro de campo, mas também personificaram o espírito destemido do clube. A saída de Revie, contudo, trouxe uma fase de instabilidade e o Leeds entrou em declínio, culminando na sua despromoção para a 2ª Divisão em 1982. O clube lutou anos para se reerguer, mas só na década de 1990 voltou a emergir no topo do futebol inglês. O renascimento do Leeds veio com o treinador Howard Wilkinson, que liderou o clube ao título da 2ª Divisão em 1990, garantindo a subida à primeira. Apenas duas épocas depois, em 1991, em 1992, o Leeds surpreendeu ao vencer a última edição da 1ª Divisão antes da criação da Premier League. Com jogadores como Eric Cantona, Gary Speed e Gordon Strachan, o Leeds dominou a Liga e conquistou o seu terceiro título de inglês, trazendo nova glória aos adeptos e reforçando a imagem de uma equipa resiliente e vencedora. A mudança de milénio trouxe ao clube ambições renovadas, com investimentos em grandes nomes como Rio Ferdinand e Robbie Keane, e em 2001 o clube protagonizou uma campanha europeia inesquecível, alcançando as meias finais da Liga dos Campeões. No entanto, os gastos elevados e a gestão financeira arriscada levaram o clube a uma crise profunda. Em 2004, o Leeds acabou despromovido para o Championship, a 2ª Divisão, e em 2007 caiu ainda para a League One, a 3ª, marcando um período de sofrimento e dificuldades para os seus adeptos. Nos anos recentes, o Leeds United reencontrou o caminho de volta à elite, conseguindo finalmente a promoção à Premier League em 2020, sob o comando do carismático treinador Marcelo Bielsa. Esta recuperação fez renascer a esperança entre os seus adeptos, apesar de uma nova despromoção ao Championship, que ainda hoje carregam com orgulho a história do clube, sonhando em reviver os tempos de glória que marcaram o Leeds United como uma força do futebol inglês.
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0: A equipa do Independiente, entre 1971 e 1975, ficou marcada como uma das maiores da história do futebol sul-americano, com um domínio impressionante na Copa Libertadores da América. Este período glorioso é muitas vezes lembrado pela forma como o clube argentino conquistou nada menos do que 4 títulos consecutivos da Libertadores, tornando-se um símbolo do futebol argentino e continental. O sucesso começou a desenhar-se em 1971, quando o clube se reorganizou sob a liderança de Pedro Dayacha, um ex-jogador do clube que assumiu como treinador. Dayacha montou uma equipa que misturava força física e habilidade técnica, destacando-se jogadores como Miguel Ángel Santoro, um dos melhores guarda-redes da Argentina, e o talentoso avançado Ricardo Bocchini, que rapidamente se tornou uma lenda do clube. Apesar de não conseguir o título em 1971, a equipa mostrou o seu potencial e iniciou a caminhada para um período de supremacia na Libertadores. Em 1972, o Independiente conquistou o seu primeiro de 4 títulos consecutivos na competição, vencendo o Universitário do Peru na final. Este foi o momento que marcou o início de uma hegemonia, com o clube a afirmar-se como uma das equipas mais temidas da América do Sul. Com a sua combinação de solidez defensiva e um ataque mortífero, o Independiente dominou a Libertadores de forma quase inquestionável. Entre 1972 e 1975, o clube venceu a competição em todas as edições, fazendo história como o primeiro clube a alcançar tal feito. As vitórias sobre o Colo-Colo em 73, São Paulo em 74 e União Espanhola em 1975 foram os pontos altos desta fase de glória. O Colo-Colo foi um adversário especialmente difícil em 1973, com a final a ser decidida num jogo de desempates em Montevideo, onde o Independiente venceu por 2-1. A final de 1974 contra o São Paulo foi mais uma vez dura, mas a equipa argentina conseguiu sagrar-se campeã após duas mãos equilibradas e outro jogo de desempate. Por fim, em 1975, o triunfo sobre a União Espanhola solidificou a reputação do clube como o rei de copas. Durante este período, o Independiente contou com jogadores de elevado calibre, Para além de Santoro e Bocchini, outros nomes como Francisco Sá, um líder da defesa, e o médio Ruben Galvan destacaram-se como peças fundamentais para o sucesso. A equipa era conhecida pela sua capacidade de se adaptar ao jogo, variando entre uma postura defensiva sólida e momentos de brilhantismo ofensivos, muitas vezes orquestrados pelo mago Ricardo Bocchini. Este último, em particular, tornou-se sinónimo de Independiente. A sua criatividade no meio-campo e

0: Capacidade de resolver jogos com passes geniais fizeram dele um dos maiores ícones da história do futebol sul-americano, sendo também um dos principais responsáveis por criar jogadas que culminavam em golos decisivos nas várias finais da Libertadores. O Independiente é de 1971 a 75, destacou-se pelo seu pragmatismo. A equipa sabia fechar-se defensivamente e controlar o ritmo dos jogos, especialmente nas competições a eliminar como a Libertadores. Sabia sofrer, mas também aproveitava ao máximo os contra-ataques, tendo em Bocchini o maestro que sabia orquestrar as jogadas com inteligência e precisão. Esta abordagem permitiu ao clube ser eficaz nas finais, onde cada erro podia custar caro. A garra e a mentalidade vencedora eram características cruciais desta equipa, que enfrentava cada adversário com a certeza de que poderia vencer. O gigante argentino continua a ser uma referência no futebol mundial devido aos seus feitos de 1971 a 75, com o seu domínio na Libertadores a servir de exemplo para outras gerações. Até hoje, o clube é conhecido como o maior vencedor da Copa Libertadores, com um total de 7 títulos, 4 dos quais conquistados durante esta era dourada. O legado deixado por Bocchini, Santoro e companhia perdura, com os seus feitos a serem celebrados por adeptos e historiadores do futebol. Este período consolidou o Independiente como um dos clubes mais importantes da Argentina e da América do Sul, e a sua supremacia na Libertadores é algo que dificilmente será igualado. A história desta equipa é um testemunho de como o futebol pode ser jogado com inteligência, talento e, acima de tudo, com uma mentalidade vencedora e inabalável.
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2: E agora seguimos com o perfil do jogador neste produto 100% palavra.
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0: Victor Gyökeres, nascido a 24 de agosto de 1998 em Jönköping, Suécia, é um avançado reconhecido pela sua capacidade de finalização e mobilidade. Começou a sua carreira profissional precisamente no Jönköping Södra em 2015 e após se transferir para o Brighton em 2016 teve várias experiências de empréstimo, incluindo passagens pelo Cardiff City e pelo St. Pauli. Em 2020, Gyökeres assinou pelo Coventry City, onde se destacou pela sua capacidade de marcar golos. Na temporada de 2021-2022 foi um dos artilheiros do Championship, ajudando o Coventry a alcançar os playoffs de promoção à Premier League. A sua excelente forma continuou na temporada seguinte, solidificando a sua reputação no futebol inglês. Em agosto de 2023, Gyökeres transferiu-se para o Sporting, onde teve um impacto imediato. Na sua primeira temporada com os Leões, destacou-se pela sua contribuição ofensiva, marcando golos importantes e ajudando a equipa a competir nas principais competições nacionais e europeias. A sua capacidade de finalização e a sua presença em campo foram cruciais para as ambições do Sporting, que venceu a Liga Portuguesa e fez uma boa campanha nas competições europeias.
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1: 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São 11 da noite e 59 minutos.
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6: A causa das declarações que o senhor proferiu após o último jogo. Quer fazer algum comentário em relação a isso?
7: Posso tratar por tu, posso tratar por tu. És o único que me trata por senhor, faz-me sentir velho, trata-me por mister,
6: por respeito.
7: Agradeço.
6: Não quer dizer que os outros não o respeitem, mas...
7: Agradeço. Trata-me por mister, que eu fico contente, não precisas dizer à especificidade do senhor, eu agradeço-te, obviamente. É mais fácil assim.

0: E agora seguimos com os craques da Liga Portuguesa, neste produto 100% palavra.
1: Ricardo Quaresma é uma das figuras mais icónicas do futebol português, conhecido pela sua habilidade técnica e capacidade de improviso em campo. Nascido em Lisboa, a 26 de setembro de 1983, Quaresma começou a sua carreira nas camadas jovens do Sporting, onde rapidamente se destacou pela sua velocidade, dribles desconcertantes e, claro, o uso magistral da sua trivela, um movimento que se tornou a sua marca registada. Em 2001, estreou-se na equipa principal do Sporting, contribuindo para a conquista da Liga e Taça de Portugal em 2002. O talento de Quaresma chamou a atenção do Barcelona, que o contratou em 2003. No entanto, a sua passagem pelo clube catalão não foi bem sucedida. Problemas de adaptação e desentendimentos com o treinador Frank Rijkaard limitaram o seu tempo de jogo. Essa realidade levou ao seu regresso a Portugal, desta vez para o Futebol Clube do Porto, onde viveu alguns dos melhores momentos da sua carreira. Nos Dragões, Quaresma voltou a brilhar, ajudando o clube a conquistar 3 campeonatos nacionais, 2 taças de Portugal e 2 supertaças Cândido de Oliveira entre 2004 e 2008. Foi também no Futebol Clube do Porto que aperfeiçoou o seu estilo de jogo irreverente, tornando-se uma referência no futebol europeu. Em 2008, Quaresma mudou-se para o Inter Milão numa nova transferência que prometia muito, mas que acabou por não corresponder às expectativas. Tal como em Barcelona, a sua estadia em Itália foi marcada pela irregularidade e por dificuldades em manter-se na equipa titular, o que resultou numa saída para o Chelsea, onde teve uma breve passagem. Contudo, foi no Beşiktaş da Turquia que Quaresma encontrou estabilidade. Lá viveu 2 fases distintas, primeiro entre 2010 e 2012 e depois de 2015 e 2019, depois de uma nova passagem pelos Dragões. Na Turquia foi adorado pelos adeptos e conquistou títulos, incluindo 2 campeonatos turcos, além de protagonizar momentos de magia em campo. Na seleção nacional, Quaresma foi parte importante da conquista do Campeonato da Europa de 2016, onde desempenhou um papel crucial, marcando o golo decisivo nos quartos de final contra a Croácia. Ao longo da sua carreira internacional, somou mais de 80 internacionalizações e destacou-se pela sua entrega e capacidade de desequilibrar com a sua técnica individual. Ricardo Quaresma foi ao longo da carreira um jogador que dividiu opiniões, mas não há dúvida que deixou uma marca profunda no futebol português e mundial, graças ao seu talento único e à capacidade de criar momentos de pura magia.
2: Desde muito novo, de miúdo, que eu tinha um problema que me metia muito os pés por dentro. E na altura tinha que ter dinheiro para andar nos médicos para me tratar. E esse dinheiro não havia. Então fui-me habituando, chutava sempre na bola, sempre com a parte fora do pé.
0: E agora seguimos com os craques mundiais neste produto 100% palavra.
1: Javier Zanetti, conhecido como El Tractor, é uma das lendas imortais do futebol mundial, especialmente pela sua longa e brilhante carreira no Inter de Milão. Nascido em Buenos Aires, Argentina, a 10 de agosto de 1973, Zanetti começou a sua trajetória no futebol argentino, jogando pelo Talleres de Remédios da Escalada e mais tarde pelo Banfield, onde chamou a atenção pela sua capacidade física e técnica, jogando tanto como lateral direito como como médio defensivo. A grande virada na sua carreira ocorreu em 1995, quando o Inter de Milão decidiu contratá-lo. Seria o início de uma ligação de quase 2 décadas entre Zanetti e o clube italiano, uma história marcada por lealdade, conquistas e uma liderança incontestável. Ao longo de 19 anos defendendo o Inter, o argentino tornou-se o jogador com mais partidas na história do clube, somando mais de 850 jogos. Um dos momentos mais marcantes da sua carreira foi a temporada de 2009-2010, em que o Inter, comandado por José Mourinho, conquistou a Liga dos Campeões pela primeira vez em 45 anos. Zanetti, capitão e líder inquestionável, foi fundamental na caminhada para a Tríplice Coroa, que incluiu também a Série A italiana e a Copa da Itália. A sua capacidade de jogar em várias posições e o seu profissionalismo fizeram dele um dos jogadores mais versáteis e respeitados do futebol mundial. Além dos títulos pelo Inter, Zanetti também teve uma carreira de sucesso pela seleção argentina, disputando mais de 140 jogos ao longo de 17 anos de serviço. Participou em várias edições do Campeonato do Mundo e da Copa América, embora nunca tenha conquistado um grande título internacional com a seleção. No entanto, a sua importância para o futebol argentino nunca foi questionada, sendo uma referência de longevidade e excelência. A carreira de Zanetti também foi marcada pela sua atitude fora de campo. Conhecido pela sua humildade e carisma, criou a Fundação Pupi, uma organização beneficente que ajuda crianças em situação de vulnerabilidade na Argentina. A sua dedicação a causas sociais reforçou a imagem de um jogador que, além de excelente atleta, sempre se preocupou com o bem-estar das comunidades. Quando se aposentou em 2014, aos 40 anos, Zanetti já era uma verdadeira lenda viva. O Inter de Milão decidiu retirar a camisola 4 em sua homenagem, um gesto raro no futebol que demonstra o impacto imenso que teve no clube. Após encerrar a carreira como jogador, continuou ligado ao Inter, assumindo funções diretivas na equipa. Atualmente é vice-presidente dos Nerazzurri, onde continua a contribuir para o desenvolvimento do clube. Em suma, Javier Zanetti é sinónimo de lealdade, liderança e classe, tanto dentro como fora de campo. A sua carreira é um exemplo de como o profissionalismo e a dedicação podem transformar um jogador numa lenda.
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4: A história do futebol europeu está repleta de equipas que brilharam intensamente, mas que hoje enfrentam dificuldades para recuperar a antiga glória. São os gigantes adormecidos, para ouvir aqui na Primeira Rádio Desporto, todos os dias também com o Hugo Taveira.
1: A história do Nottingham Forest é uma das mais ricas e fascinantes do futebol inglês, marcada por momentos de glória e desafios. Fundado em 1865, o Nottingham Forest Football Club é um dos clubes mais antigos do mundo. A sua origem está intimamente ligada ao crescimento do futebol organizado em Inglaterra no final do século XIX, numa época em que o desporto se tornava mais estruturado e popular. O primeiro grande momento de sucesso do Forest aconteceu em 1898, quando o clube conquistou a FA Cup ao vencer o Derby County por 3-1 na final, tornando-se um dos primeiros clubes a erguer este prestigiado troféu. No entanto, após este triunfo, a equipa passou longos períodos longe do topo do futebol inglês, alternando entre as divisões e sem conseguir afirmar-se de forma consistente na elite. O verdadeiro renascimento do clube começou na época de 1970, com a chegada de Brian Clough como treinador em 1975. Clough, uma figura carismática e incontroversa, conseguiu transformar o Nottingham Forest numa potência do futebol europeu. Juntamente com o seu adjunto Peter Taylor, Clough trouxe uma mentalidade vencedora e reformulou a equipa, levando o clube a uma das eras mais gloriosas da sua história. Sob o comando deste técnico, o Nottingham Forest alcançou feitos incríveis. Em 1977-78, o clube venceu a primeira divisão inglesa, a atual Premier League, pela primeira vez, um feito notável para uma equipa recém-promovida. Esse título abriu as portas para a participação na Taça dos Clubes Campeões Europeus, onde o Nottingham Forest fez história ao conquistar o troféu europeu em duas ocasiões consecutivas, em 1979 e 1980. Em 79, o Forest venceu o Malmo por 1-0 numa final realizada em Munique, com um golo de Trevor Francis, tornando-se assim campeão da Europa. No ano seguinte, o clube repetiu o feito ao derrotar o Hamburgo por 1-0 em Madrid, com um golo de John Robertson. Estas conquistas colocaram o Nottingham Forest no mapa do futebol mundial, ao tornarem-se uma das poucas equipas a conquistar o título europeu mais de uma vez. A consistência e o espírito de equipa foram as marcas desta era de sucesso, com jogadores como Peter Shilton, Viv Anderson e Martin O'Neill a desempenharem papéis fundamentais. Além dos sucessos europeus, o Forest também teve sucesso em competições internas durante esta era dourada, vencendo 4 taças da Liga Inglesa entre 1978 e 1989. Brian Clough continuou a treinar o clube até 93, deixando um legado incomparável no futebol inglês. Sob a sua orientação, o clube passou de uma equipa modesta para uma das maiores forças do futebol europeu, sempre com um estilo de jogo ousado e competitivo. Após a saída de Clough, o clube enfrentou dificuldades para manter o mesmo nível de desempenho. Durante os anos de 1990 e 2000, o Forest sofreu várias descidas de divisão, passando longos períodos fora da Premier League. No entanto, o clube nunca perdeu a sua identidade e a sua rica história, continuando a ser um símbolo de resiliência no futebol inglês. A temporada de 2021-2022 marcou o regresso do Nottingham Forest à Premier League após 23 anos de ausência. A equipa, comandada por Steve Cooper, garantiu a promoção ao vencer o play-off do Championship, devolvendo o clube ao mais alto escalão do futebol inglês e reacendendo as esperanças dos seus adeptos para um novo capítulo de sucesso. Esse regresso simboliza o espírito de luta do emblema, que apesar das adversidades, continua a ser um dos mais respeitados e venerados no futebol mundial. Atualmente, o Nottingham Forest continua a atrair a atenção de adeptos de todo o mundo, sendo um clube cuja história inspira respeito e admiração. O seu legado europeu e a sua ligação com figuras como Brian Clough mantêm-no como um nome icónico no desporto, lembrado como um dos gigantes do futebol do século XX.
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4: Muitas equipas entraram para a história ao vencer competições de forma invicta, desafiando todas as probabilidades e demonstrando resiliência inigualável. É mais um feito histórico para ouvir aqui na Primeira Rádio Desporto, 100% palavra.
1: Não só de títulos se fazem as maiores equipas da história do futebol, porém as conquistas ajudam a eternizar os feitos de vários conjuntos que deixaram a sua marca. Olhando para um dos mais recentes dos quais, o Barcelona de Pep Guardiola estabeleceu um novo parâmetro no que a domínio diz respeito. Apoiado por uma filosofia desenhada por Johan Cruyff, o técnico espanhol colocou em prática o que melhor aprendeu do mestre neerlandês, trucidando por completo todo e qualquer adversário que encontrou pela frente. Numa altura em que os galácticos do Real Madrid ajudavam a formar uma rivalidade estratosférica, as vitórias do tiki-taka catalão são ainda mais valorizadas, especialmente tendo em conta o facto de ter conquistado, no mínimo, três competições em cada um dos quatro anos desse período de 2008 a 2012. Desde logo na sua época de estreia, Guardiola arrecadou um quarteto de títulos que assustou o mundo do futebol. Além da Liga Espanhola e da Taça do Rei, o Barcelona sagrou-se vencedor da Liga dos Campeões. Terminando à frente de Sporting, Shakhtar Donetsk e Basileia na fase de grupos, os blaugrana foram despachando oponentes de peso no seu caminho para a final. Destacam-se as goleadas aplicadas ao Lyon por 5-2 nos oitavos da competição, a par do 4-0 sobre o Bayern nos quartos, marcando empate com o Chelsea na eliminatória de acesso à grande decisão. Aí, a antiga regra dos golos marcados fora de casa deu a passagem para Roma, onde os culés protagonizariam um confronto de titãs com o Manchester United de Alex Ferguson e do Bola de Ouro Cristiano Ronaldo. Os Red Devils eram, inclusive, os atuais campeões europeus, mas o que se viu no relvado do Olímpico foi uma das maiores demonstrações de superioridade alguma vez registadas contra aquela equipa. De pé para pé, a bola ia deslizando no tapete verde, trocando os olhos aos ingleses que, de forma inglória, tentavam controlar um fenómeno chamado Lionel Messi. Desde cedo que a vantagem da formação espanhola se fez mostrar pelo letal Samuel Eto'o, abrindo espaço para que o astro argentino aparecesse na segunda parte a fazer aquilo que lhe valeria o primeiro prémio de melhor do mundo da sua carreira. Foi Leo quem apontou o segundo do Barcelona, que levantaria a orelhuda sem qualquer contestação. O Mundial de Clubes viria a fechar o ano de sonho do tiki-taka catalão, com um triunfo sobre os Estudiantes de La Plata após prolongamento, consagrando aquela como a melhor temporada da história do clube. Diz-se por aí que o mais difícil não será chegar ao topo, mas sim manter-se por lá. Ora, para o Barça de Guardiola, essa foi uma premissa fundamental. O bicampeonato de La Liga chegou no ano seguinte, com 99 pontos conquistados, assim como as supertaças europeia e espanhola. 2 anos envolvidos desde o início do trabalho, chegariam ainda mais troféus, mas desta vez com um gosto especial. A goleada de 5-0 ao Real Madrid gravou uma humilhação difícil de ultrapassar para os merengues, abrindo o livro para um capítulo dourado favorável aos blaugrana. Além da supertaça espanhola, nem os 40 golos de CR7 tiraram o tricampeonato espanhol ao Barcelona, ao qual se juntou mais uma Liga dos Campeões. Depois de deixar Arsenal e Shakhtar Donetsk pelo caminho, os culés tiveram uma nova chance para calcar os eternos rivais, que claramente não desperdiçaram. Vencendo o Real Madrid por 2-0 no Santiago Bernabéu, as meias-finais ficaram resolvidas com um empate a um gol em Camp Nou, que ditou um novo encontro com o Manchester United na grande final. A jogar em território inglês, no imponente estádio do Wembley, o perfume do tiki-taka fez-se sentir igualmente, com Pedro Rodrigues, Lionel Messi e David Villa a pintarem o marcador de azul-graná. O tento de honra do Wayne Rooney foi insuficiente para evitar nova derrota dos Red Devils, que se curvaram perante o domínio de um adversário inigualável. Antes da despedida, Guardiola viria a conquistar mais uma supertaça espanhola contra o Real Madrid, uma Taça do Rei, eliminando os madrileiros pelo meio, um Mundial de Clubes goleando o Santos de Neymar, para além de uma supertaça europeia, vencida sobre o Futebol Clube do Porto, no Mónaco. Juntando beleza à funcionalidade, a brilhante geração dos catalães alimentou as vitórias da Espanha no Euro 2008, Mundial 2010 e Euro 2012, ajudando a construir a história de lendas como Carles Puyol, Gerard Piqué, Xavi Hernández e André Iniesta, ao qual se juntam nomes como Sergio Busquets, Víctor Valdés, Javier Mascherano e, claro, Lionel Messi. Fábricas, Villa, Thierry Henry e Samuel Eto'o são algumas das menções honrosas que cabem na memória dessa equipa maravilha, que mostrou a todo mundo uma nova forma de olhar para o desporto rei.
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4: A versatilidade é uma marca dos melhores, que podem jogar em várias posições e adaptar-se a diferentes sistemas de jogo. É o perfil do jogador que destacamos agora na primeira Rádio Desporto.
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1: Luka Modric, nascido a 9 de setembro de 1985 em Zadar, na Croácia, é um médio conhecido pela sua visão de jogo e controle no meio-campo. Começou a sua carreira profissional no Dinamo Zagreb, onde se destacou rapidamente e ajudou o clube a ganhar vários títulos nacionais. O seu desempenho chamou a atenção do Tottenham Hotspur, que o contratou em 2008. No Tottenham, Modric consolidou-se como um dos melhores médios da Premier League, o que levou à sua transferência para o Real Madrid em 2012. Na capital espanhola, o croata tornou-se uma peça-chave na equipa, contribuindo para a conquista de múltiplos títulos, incluindo 6 Ligas dos Campeões. Na temporada de 2017-2018, Modric foi premiado com o Ballon d'Or, tornando-se o primeiro médio a ganhar o prémio desde 2007. Na seleção croata, Modric tem sido uma figura central, liderando a equipa até à final do Campeonato do Mundo de 2018, onde a Croácia terminou como vice-campeã. A sua capacidade de liderança e o seu estilo de jogo refinado continuaram a ser fundamentais para a seleção e para o Real Madrid, sendo que Modric se mantém uma das principais figuras do futebol mundial, conhecido pela sua habilidade técnica e inteligência tática.
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4: Agora nesta emissão seguimos com os craques da Liga Portuguesa, aqueles que mais se destacaram. O talento desses craques imortalizou-os, mas a vida pós-carreira nem sempre é fácil e alguns enfrentam também desafios em manter a mesma relevância. É para ouvirmos também aqui nestas emissões da primeira rádio de desporto esses craques que mais se destacaram na Liga Portuguesa.
1: Fary Faye, conhecido simplesmente como Fary, é um dos jogadores mais icónicos que passaram pelo Boa Vista, tornando-se uma figura querida entre os adeptos do clube do Bessa. Natural do Senegal, Fary chegou a Portugal no final dos anos 90, começando a sua carreira na Académica de Coimbra e depois no Beira-Mar. No entanto, foi no Boa Vista que o avançado deixou uma marca especial, tanto pela sua garra em campo como pela longevidade no clube, onde se tornou um símbolo de dedicação e amor à camisola. O avançado ingressou no Boa Vista em 2013 e permaneceu durante várias épocas, vivendo momentos de altos e baixos que incluíram a queda do clube para divisões inferiores devido a problemas financeiros e administrativos. Em campo, o senegalês destacava-se pela sua força física, velocidade e espírito de luta, características que faziam dele um jogador incansável e uma constante ameaça para as defesas adversárias. Apesar de não ser um goleador prolífico, a sua entrega e trabalho árduo o tornaram-no numa peça fundamental na equipa, tanto nas competições nacionais como nas europeias. A relação de Fary com os adeptos boavisteiros foi um dos pontos altos da sua carreira. O avançado senegalês conquistou o respeito dos fãs, não apenas pelo seu desempenho em campo, mas também pela lealdade demonstrada ao clube, mesmo nos momentos mais difíceis. A sua ligação ao Boa Vista manteve-se sólida, mesmo nas épocas de crise, com Fary a assumir uma postura de líder e de exemplo para os colegas, sendo visto como um verdadeiro capitão dentro e fora das quatro linhas. Ao longo da sua carreira no Bessa, Fary jogou quase 200 de jogos com a camisola achatrezada, apontando 48 golos dos 163 que registou durante o seu percurso no futebol. Mesmo após pendurar as chuteiras, a sua ligação ao Boa Vista permaneceu viva, com Fary a ser lembrado como um símbolo de resiliência e dedicação ao emblema achatrezado. A sua trajetória nos boavisteiros é uma história de superação e lealdade que reflete o espírito batalhador do clube, fazendo de Fary uma figura inesquecível na história recente do futebol português.
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4: Olhamos agora nesta emissão para os craques mundiais. Apesar da sua ausência no campo, o legado destes jogadores continua a inspirar novas gerações que procuram também alcançar a mesma grandeza. É para ouvir também aqui na primeira rádio de desporto os craques mundiais com o Hugo Taveira.
5: Tem uma música, a torcida do Flamengo canta aí, é assim: olele, olá, o Romário vem aí e o bicho vai pegar.
1: Romário de Sousa Faria, mais conhecido apenas como Romário, é um dos maiores atacantes da história do futebol, famoso pela sua incrível capacidade de finalização e instinto goleador. Nascido no Rio de Janeiro, a 29 de janeiro de 1966, Romário iniciou a sua carreira profissional no Vasco da Gama, clube onde rapidamente se destacou pelo seu farto no golo. No Vasco, onde estreou em 1985, foi campeão carioca e começou a atrair as atenções internacionais, especialmente pelo seu desempenho no Campeonato Sul-Americano de Sub-20 em 1985. Em 88, transferiu-se para o PSV Eindhoven, nos Países Baixos, onde consolidou a sua fama de goleador. No PSV, Romário foi 3 vezes campeão neerlandês e venceu 2 taças dos Países Baixos, enquanto se tornava no melhor marcador do campeonato em 3 ocasiões. O seu fardo golo, velocidade e agilidade tornaram-no de uma das maiores estrelas do futebol europeu, atraindo o interesse de clubes ainda maiores. Em 1993 foi contratado pelo Barcelona, onde jogou sob o comando de Johan Cruyff na famosa equipa conhecida como Dream Team. Na sua primeira temporada, Romário marcou 30 golos em La Liga, liderando o Barcelona ao título espanhol e terminando como o melhor marcador da competição. Encantava com a sua técnica, dribles curtos e, claro, com a capacidade quase inata de encontrar o fundo das redes. Durante este período, o atacante firmou-se também como uma das principais figuras da seleção brasileira. A consagração máxima do baixinho vem em 1994, quando foi peça-chave na conquista do Campeonato do Mundo pela seleção do Brasil nos Estados Unidos. Formando uma temível dupla de ataque com Bebeto, Romário foi o melhor jogador do torneio e marcou 5 golos, garantindo o tetracampeonato mundial para o Brasil. Este desempenho valeu-lhe a bola de ouro da FIFA como o melhor jogador do mundo em 1994. Após a glória no Campeonato do Mundo, Romário voltou ao Brasil em várias ocasiões, jogando novamente pelo Flamengo e pelo Vasco da Gama, com passagens também por clubes como o Valência, no qual não conseguiu atingir o mesmo sucesso. Contudo, foi no Vasco que Romário manteve a sua relação mais forte, regressando ao clube por diversas vezes e ajudando a conquistar títulos importantes, como o Campeonato Brasileiro de 2000 e a Taça Mercosul, onde foi a figura de destaque. Ao longo da sua longa carreira, alcançou o feito de marcar mais de 1000 golos, somando os golos em partidas oficiais e não oficiais. Este registro fez dele um dos poucos jogadores da história a alcançar tal marca, colocando-o no patamar dos maiores goleadores de sempre. Romário é lembrado pela sua autoconfiança, personalidade forte e pelo seu grande lema.
6: Quando eu nasci, o Papai do Céu apontou o dedo e falou: esse é o cara.
1: Após a sua retirada do futebol, enveredou pela carreira política, tornando-se senador no Brasil, onde continua a exercer grande influência. A sua contribuição para o futebol mundial, especialmente para o Brasil, é inegável, e o seu legado como um dos mais letais atacantes de sempre continua a ser celebrado.

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3: Os clubes que já foram gigantes na Europa agora encontram-se longe dos holofotes, adormecidos após décadas de domínio. É para ouvir também aqui na primeira Rádio Desporto, neste produto 100% palavra, gigantes adormecidos todos os dias com o Hugo Taveira.
4: O Ajax, fundado em 1900 em Amsterdão, é um dos clubes mais vencedores e respeitados da Europa, conhecido pelo estilo ofensivo e por uma academia que revelou grandes talentos para o futebol mundial. O emblema neerlandês começou a consolidar-se na década de 1960 com o revolucionário estilo de jogo do futebol total, implementado pelo treinador Rinus Michels e protagonizado pelo lendário Johan Cruyff. Este sistema, onde todos os jogadores podiam ocupar várias posições, mudou a forma de jogar e tornou o Ajax uma referência global. Na década de 1970, o clube dominou a Europa ao vencer a Taça dos Campeões Europeus 3 vezes consecutivas, em 1971, 72 e 73, com Cruyff como o principal astro e Michels como o grande estratega. Este período de ouro solidificou o Ajax como um dos gigantes do futebol e a filosofia do jogo do futebol total influenciou gerações de treinadores e jogadores em todo o mundo. Além das conquistas europeias, o Ajax dominava também no cenário doméstico, colecionando títulos do campeonato neerlandês e tornando-se sinónimo de futebol espetáculo. Após alguns anos sem grandes títulos europeus, a equipa voltou ao topo na década de 1990 com uma geração de ouro formada nas suas academias, incluindo jogadores como Edgar Davids, Clarence Seedorf, Patrick Kluivert e Marco Overmars. Com Louis van Gaal como treinador, o clube conquistou a Liga dos Campeões em 1995 ao vencer o Milan, consolidando-se novamente como uma força europeia. Este sucesso deveu-se mais uma vez ao compromisso com a formação de talentos, uma das marcas do Ajax ao longo da sua história. O início dos anos 2000 trouxe desafios financeiros ao clube, o que os obrigou a vender muitos dos seus talentos jovens para clubes maiores. Apesar das dificuldades em manter os principais jogadores, o Ajax continuou a dominar o futebol neerlandês e a formar talentos que viriam a brilhar internacionalmente. Esta política de formação rendeu frutos ao longo das décadas e é uma das principais razões pela qual o Ajax permanece competitivo no cenário europeu. Nos últimos anos, o clube voltou a ser destaque na Liga dos Campeões, em particular na temporada de 2018-2019, quando eliminou gigantes como o Real Madrid e a Juventus, chegando até às meias finais. Essa campanha memorável, com jovens talentos como Frankie de Jong e Matthijs de Ligt, reacendeu o entusiasmo em torno do clube e destacou a excelência da sua academia. Mesmo num cenário de recursos limitados em comparação aos grandes clubes europeus, o Ajax continua a ser admirado pelo seu futebol atrativo e pela aposta nos jovens, preservando a herança do futebol total, que transformou o clube numa lenda viva do futebol mundial. Hoje, o emblema permanece um dos maiores símbolos do futebol ofensivo e da formação de talentos, mantendo viva a sua tradição e a sua identidade, características que o tornam um dos clubes mais fascinantes do futebol mundial.
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3: Equipas que renasceram das cinzas para conquistar ligas, competições europeias, reacendendo a paixão dos seus adeptos. 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
4: A conquista do Mundial de Sub-20 pela seleção portuguesa em 1989, realizado na Arábia Saudita, foi um dos momentos mais marcantes da história do futebol português. Este torneio, que decorreu entre fevereiro e março de 1989, culminou com a vitória de Portugal na final contra a Nigéria por 2-0 em Riad. Esta vitória significou o primeiro grande título internacional para as seleções jovens de Portugal e serviu de prelúdio para o bicampeonato com a conquista também do Mundial Sub-20 em 1991. O caminho até à final foi repleto de desafios. Sob o comando de Carlos Queiroz, a equipa portuguesa destacou-se pela coesão e pelo talento individual dos seus jogadores, que mais tarde se tornariam referências do futebol europeu. Entre os nomes mais destacados estavam Fernando Couto, João Pinto, Paulo Sousa e Abel Silva. A fase de grupos foi superada com alguma dificuldade, mas Portugal mostrou uma defesa sólida e uma linha ofensiva criativa que foi capaz de lidar com a pressão nos momentos decisivos. No total, a equipa disputou 6 jogos até à final, demonstrando uma evolução ao longo do torneio, tanto no aspecto tático como na mentalidade competitiva. Na final disputada no King Fahd International Stadium, Portugal enfrentou uma talentosa Nigéria, que também chegava ao jogo decisivo com grande moral. A partida foi equilibrada, com ambas as equipas a terem oportunidades, mas foi no prolongamento que a seleção portuguesa conseguiu destravar o jogo. O primeiro golo surgiu dos pés de Abel Silva, que abriu o marcador para Portugal, aproveitando um cruzamento vindo da direita. Pouco depois, Jorge Couto selou o resultado ao marcar o segundo golo, garantindo a vitória por 2-0 e a consagração de Portugal como campeão mundial de sub-20. A vitória da seleção nacional não apenas deu ao país o seu primeiro título internacional no futebol, mas também revelou uma geração de jogadores que deixaria uma marca profunda no futebol português e mundial. Muitos dos atletas dessa equipa juvenil integraram a seleção principal e tiveram carreiras de sucesso, tanto em clubes nacionais como internacionais. Fernando Couto, Paulo Sousa e João Pinto, por exemplo, seriam figuras essenciais em várias campanhas da seleção portuguesa nos anos seguintes. O título de 1989 foi também um catalisador para a evolução do futebol jovem em Portugal, destacando a capacidade do país em formar talentos de nível mundial. Esta geração de ouro, liderada por Carlos Queiroz, colocaria Portugal no mapa do futebol juvenil e o sucesso seria repetido 2 anos depois, em 1991, com a conquista do Mundial de Sub-20, novamente, agora, em Lisboa. Esses sucessos cimentaram a reputação portuguesa como uma potência emergente do futebol de formação e abriram as portas para futuros triunfos nas categorias principais.
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6: 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É 12:29.
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3: O jogador ideal sabe equilibrar disciplina e criatividade, sendo imprevisível nos momentos decisivos. É para ouvir também todos os dias, aqui na Primeira Rádio Desporto, o perfil do jogador.
4: 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O Anderson Galeno, nascido a 22 de outubro de 1997 em Barra da Corda, Brasil, é um avançado conhecido pela sua velocidade e capacidade técnica. Começou a carreira nas camadas jovens do Trindade, antes de se transferir para o Grêmio Anápolis. Em 2016, chamou a atenção do Futebol Clube do Porto, que o integrou na sua equipa B. Após impressionar pela equipa secundária, Galeno teve uma breve passagem pela equipa principal dos Dragões, sendo depois emprestado ao Portimonense e ao Rio Ave, onde se destacou especialmente na temporada de 2018-2019. As suas atuações consistentes levaram o Braga a contratá-lo nesse mesmo ano e aí Galeno consolidou-se como um dos melhores extremos do campeonato português, ajudando o clube a conquistar a Taça de Portugal em 2021. Em 2022 regressou ao Futebol Clube do Porto, onde continuou a evoluir, tornando-se uma peça importante nas competições nacionais e europeias. Galeno também tem sido um elemento-chave na conquista de títulos recentes pelo clube, incluindo o Campeonato Nacional e a Taça de Portugal.
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3: Os seus prémios, troféus, são apenas uma pequena amostra do impacto que tiveram com o seu legado a ultrapassar as fronteiras do desporto. Está na altura de trazermos mais um craque da Liga Portuguesa aqui à primeira rádio de desporto.
4: Óscar Cardoso, mais conhecido como Taquara, é um dos maiores goleadores da história recente do futebol sul-americano e europeu. Nascido a 20 de maio de 1983 em Juan Eulogio Estigarribia, no Paraguai, Cardoso começou a sua carreira futebolística no modesto clube 3 de Fevereiro, onde rapidamente se destacou pelo seu instinto goleador e capacidade física. Com 1,93m de altura e uma presença imponente na área, o avançado tinha todas as características para ser um sucesso como ponta-de-lança e rapidamente chamou a atenção de clubes maiores no seu país. A ascensão de Cardoso ao cenário internacional começou verdadeiramente em 2006, quando foi contratado pelo Newell's Old Boys da Argentina. No clube de Rosário, Cardoso tornou-se rapidamente uma referência ofensiva, marcando 21 golos em 33 jogos, um registro impressionante que despertou o interesse de clubes europeus. Foi então que em 2007, o Benfica, à procura de um avançado com capacidade para resolver jogos, apostou 9 milhões de euros na contratação do paraguaio, um valor elevado na época, mas que viria a ser amplamente justificado pelos feitos que se seguiriam. Cardoso chegou ao Benfica com grande expectativa e não demorou a justificar o investimento. Na sua primeira época, marcou 22 golos em todas as competições, destacando-se pelo seu potente pé esquerdo, capaz de remates fulminantes de qualquer zona do campo. O paraguaio rapidamente ganhou o carinho dos adeptos benfiquistas, que o apelidaram de Taquara, uma referência à sua estatura e à sua capacidade de desferir remates potentes, tal como uma lança. Com a sua presença na área, Cardoso trouxe ao Benfica uma nova dimensão ofensiva. No entanto, foi na época de 2009-2010 que Óscar Cardoso viu o seu auge ao serviço do clube encarnado. Sob o comando de Jorge Jesus, o Benfica conquistou o título de campeão nacional e Cardoso sagrou-se o melhor marcador da Primeira Liga com 26 golos, números que reforçaram o seu estatuto como um dos mais letais avançados da Europa. Além disso, contribuiu para a vitória na Taça da Liga, demonstrando ser decisivo nos momentos mais importantes da época. A sua parceria com jogadores como Ángel Di María e Pablo Aimar foi fundamental para o sucesso ofensivo da equipa e Cardoso tornou-se o goleador de referência no Clube da Luz. Nas competições europeias, também foi protagonista, destacando-se pela sua capacidade de marcar em momentos decisivos. Em 2013, durante a campanha que levou o Benfica à final da Liga Europa, o avançado paraguaio marcou 2 golos na vitória sobre o Fenerbahçe nas meias finais, carimbando o passaporte do clube encarnado para a final contra o Chelsea. Embora o Benfica não tenha conseguido vencer o troféu, Cardoso deixou uma marca indelével, terminando como o melhor marcador da competição com 7 golos. Ao longo das suas 7 temporadas no Benfica, estabeleceu-se como uma lenda do clube, marcando um total de 172 golos em 293 jogos, o que o coloca entre os melhores goleadores da história do clube e o melhor não nascido em Portugal. O seu pé esquerdo era temido por defesas e guarda-redes e a sua capacidade de converter livres diretos e grandes penalidades tornou uma arma letal em qualquer situação de bola parada. Além dos 2 campeonatos nacionais conquistados, venceu também 5 taças da Liga e uma Taça de Portugal, sendo uma peça fundamental em todas estas conquistas. Em 2014, após uma longa e bem-sucedida carreira no Benfica, Cardoso transferiu-se para o Trabzonspor, da Turquia, onde continuou a mostrar a sua veia goleadora. Apesar de já não estar no seu auge físico, Cardoso manteve uma impressionante média de golos, marcando 25 em 66 jogos durante as 2 épocas em que representou o clube turco. A sua experiência e faro pelo golo ainda o tornavam um avançado respeitado, tanto no campeonato como nas competições europeias. Após a sua passagem pela Turquia, Cardoso ainda regressou à América do Sul, onde jogou pelo Libertad no Paraguai, consolidando-se como um ícone no futebol do seu país. A sua longevidade como jogador de topo e a consistência ao longo de uma carreira recheada de golos tornaram-no uma referência para várias gerações. Além disso, foi também um nome habitual na seleção paraguaia, tendo representado o seu país em várias edições da Copa América e nas eliminatórias para os mundiais, somando mais de 50 internacionalizações. Com uma carreira marcada por golos, títulos e momentos decisivos, Óscar Cardoso será sempre lembrado como um dos grandes avançados da sua geração. No Benfica, o Taquara eternizou-se como um dos maiores goleadores da história do clube e a sua carreira é um testemunho de como o talento, aliado à capacidade de se reinventar, pode prolongar uma carreira ao mais alto nível durante muitos anos. Embora os tempos de glória tenham ficado para trás, Cardoso deixou uma marca indelével no futebol, especialmente em Portugal, onde o seu nome será para sempre sinónimo de golos e sucesso com a camisola das Águias.

0: Está na altura dos craques mundiais. Muitos destes ícones do futebol mantêm-se ligados ao desporto, seja como comentadores, treinadores ou embaixadores de clubes e marcas. Outros, inclusive, já não estão entre nós. Mas fazemos questão de os recordar aqui na primeira Rádio Desporto.
1: Pelé, nascido Edson Arantes do Nascimento em 1940 em Três Corações, no estado de Minas Gerais, é amplamente considerado o maior jogador de futebol de todos os tempos. Criado numa família humilde, começou desde cedo a demonstrar o seu talento para o desporto, jogando nas ruas com bolas feitas de meias e trapos. O futebol era uma paixão que o acompanhava desde pequeno, algo que não passou despercebido ao pai, Dom Dinho, ele próprio um jogador de futebol, que incentivou o filho a perseguir o sonho de ser atleta profissional. Aos 15 anos, Pelé assinou pelo Santos Futebol Clube, iniciando ali uma carreira que marcaria para sempre a história do desporto rei. Estreou-se pela equipa principal em 1956 e rapidamente começou a chamar a atenção de todo o Brasil com a sua habilidade técnica, velocidade e faro pelo golo. Com apenas 16 anos, já era o melhor marcador da Liga Brasileira, demonstrando que o seu talento transcenderia fronteiras. Mas foi em 1958, com apenas 17 anos, que Pelé se apresentou ao mundo ao ser uma das estrelas da seleção brasileira que venceu o Mundial de Futebol na Suécia. O jovem prodígio marcou 6 golos na competição, incluindo 2 na final contra a Suécia, e tornou-se desde então um ícone global. Ao longo de uma carreira de quase 2 décadas, Pelé tornou-se sinónimo de sucesso. Com o Santos, clube onde jogou até 1974, conquistou múltiplos títulos, incluindo 2 da Taça dos Libertadores e 2 taças intercontinentais, estabelecendo a equipa como uma das mais dominantes do mundo na época. Além disso, Pelé ajudou o Santos a vencer inúmeros campeonatos brasileiros e a ganhar prestígio internacional, sendo o clube mais temido da América do Sul e um dos mais respeitados no cenário mundial. Mas não foi só no Santos que Pelé deixou a sua marca indelével. Na seleção canarinha, conquistou 3 campeonatos do mundo em 1958, 1962 e 1970, um feito inigualável até aos dias de hoje. Na edição de 70, no México, Pelé brilhou novamente ao liderar uma das seleções mais talentosas de todos os tempos, sendo eleito o melhor jogador do torneio. Foi a consagração do rei do futebol, que aos 29 anos já era considerado um mito. Ao todo, Pelé disputou 4 mundiais, tornando-se o único jogador na história a vencer o torneio em 3 ocasiões. Além disso, destacou-se também pela sua versatilidade em campo, porque para além de ser um goleador nato, com um total de 1.283 golos em 1.366 jogos, era um jogador completo que podia atuar em várias posições ofensivas graças à sua inteligência tática, visão de jogo e habilidade em criar oportunidades para os companheiros de equipa. Com um físico impressionante, Pelé era capaz de superar adversários com dribles curtos e rápidos, ao mesmo tempo que exibia uma capacidade ímpar para finalizar com ambos os pés e a cabeça. Em 1975, decidiu levar o seu talento para os Estados Unidos, assinando com o New York Cosmos, onde ajudou a popularizar o futebol num país onde o desporto não era, até então, muito apreciado. Mesmo no final da sua carreira, o impacto nos relevados americanos foi gigantesco e conseguiu atrair grandes multidões, contribuindo para o crescimento do futebol no país. Pelé não foi apenas um fenómeno dentro de campo. Fora dos relevados, tornou-se uma figura global, usando a sua influência para promover o futebol e causas humanitárias ao redor do mundo. Durante toda a sua vida, recebeu inúmeros prémios e distinções, sendo nomeado o atleta do século pelo Comitê Olímpico Internacional e pela FIFA. O legado de Pelé vai muito além dos títulos e dos golos. Transformou o futebol num espetáculo mundial, encantando gerações com o seu talento e carisma, sendo que a história, marcada por conquistas inigualáveis, faz dele uma lenda imortal do desporto, cuja influência perdurará para sempre no futebol e na cultura popular. Pelé é e sempre será o rei do futebol.
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0: Seguimos agora nesta emissão com os gigantes adormecidos.
1: O FC Kaiserslautern é um dos clubes mais respeitados do futebol alemão, com uma história rica e momentos marcantes, tanto a nível nacional como europeu. Fundado em 1900, o clube é sediado na cidade com o mesmo nome, no estado da Renânia-Palatinado, e tem uma tradição profunda no futebol germânico, sendo especialmente conhecido pelos títulos conquistados e pela apaixonada base de adeptos. O Kaiserslautern ganhou destaque pela primeira vez nos anos de 1950, quando conquistou 4 títulos da Bundesliga num período de grande sucesso. isso. O clube alcançou a sua primeira grande glória em 1951 com a conquista do campeonato alemão e o sucesso continuou na década seguinte com títulos em 53, 54 e 55, estabelecendo-se como um dos clubes mais dominantes da Alemanha Ocidental. O período mais notável da história recente do Kaiserslautern foi na década de 1990, quando a equipa alcançou uma série de feitos notáveis que deixaram uma marca indelével no futebol alemão. Sob o comando do treinador Otto Rehagel, o Kaiserslautern conquistou a Bundesliga em 91-92, apenas um ano após a promoção para a primeira divisão. Este feito é amplamente reconhecido como um dos maiores na história do futebol germânico, dado que o clube havia sido promovido da segunda divisão apenas uma temporada antes. O trabalho de Rehagel na promoção e subsequente conquista da Liga é amplamente celebrado como um exemplo notável de gestão e desenvolvimento da equipa. Em 1996, o Kaiserslautern continuou a brilhar ao vencer a Taça da Alemanha, completando uma dupla de títulos impressionante. O sucesso na Taça veio após uma vitória por 1-0 sobre o Borussia Mönchengladbach na final, consolidando o status do clube como uma força respeitada no futebol do país. Outro momento notável da história do clube foi a conquista da Supertaça da Alemanha em 1991, onde derrotaram o Hamburgo por 2-1. Além dos sucessos domésticos, o Kaiserslautern também fez algumas aparições notáveis nas competições europeias, com o clube a ter a oportunidade de competir na Taça dos Clubes Campeões Europeus e na Taça UEFA durante os anos 90, embora não tenha conseguido conquistar os principais troféus europeus. No entanto, a participação em tais competições foi um reconhecimento da qualidade da equipa e da sua capacidade de competir em nível internacional. Nos anos seguintes, o Kaiserslautern enfrentou desafios e períodos de declínio. A equipa teve dificuldades em manter a sua posição na Bundesliga e experimentou descidas à segunda divisão. A gestão do clube e a estabilidade financeira foram questões que afetaram o desempenho da equipa nas décadas seguintes, mas apesar destes desafios, o Kaiserslautern continuou a ser uma peça importante no futebol alemão e manteve uma base de adeptos apaixonados que apoiaram o clube durante os altos e baixos. Em termos de infraestruturas, o clube joga os seus jogos no Stadion der Betzenberg, conhecido por ser um dos estádios mais intimidantes da Alemanha devido ao ambiente vibrante e apaixonado. O estádio tem capacidade para cerca de 49 mil espectadores e é um dos locais mais icónicos do futebol germânico. O Kaiserslautern também é conhecido pela sua contribuição para o desenvolvimento de talentos no futebol alemão, já que o clube teve vários jogadores notáveis ao longo dos anos, incluindo Klaus Toppmöller, Rainer Bonhoff e mais recentemente Omar Gaber e Clemens Fritz. A história do Kaiserslautern é uma mistura de sucessos e desafios, marcada por uma grande época nos anos 90 e por uma reputação de ser um clube que sabe como competir no mais alto nível. O sucesso do emblema durante a era de Rehagel é particularmente memorável e o Kaiserslautern continua a ser por isso uma parte importante do panorama do futebol alemão, com uma base de adeptos leal e um legado de conquistas que define a sua rica história.
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0: Seleções, equipas mais pequenas que surpreenderam gigantes em grandes torneios, que provaram que no futebol nada é impossível e que a história se escreve muitas vezes com o coração. 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
1: Entre 1965 e 1973, o Ajax de Amsterdão emergiu como uma das maiores equipas da história do futebol mundial. Sob a liderança de Rinus Michels, o clube holandês não só dominou a cena europeia, como revolucionou a forma como o desporto era jogado, introduzindo o conceito de futebol total. Esta era gloriosa culminou em 3 títulos consecutivos da Taça dos Clubes Campeões Europeus e estabeleceu uma nova forma de encarar o jogo, onde a fluidez e a troca constante de posições transformaram o Ajax numa equipa imbatível. O renascimento da equipa de Amsterdão começou em 1965, quando Michels, um ex-jogador do clube, assumiu o cargo de treinador. Na altura, o Ajax estava longe de ser uma potência europeia, que se tornaria, mas Michels, com uma abordagem inovadora e uma visão clara, começou a moldar uma equipa que viria a ser a mais temida do continente. O futebol total, defendido por Michels, consistia na ideia de que todos os jogadores em campo, independentemente da posição, tinham a capacidade de atacar e defender. Esta abordagem exigia não só um alto nível de competência técnica, mas também uma inteligência tática acima da média. Foi nesse sistema que o Ajax floresceu. O grande maestro dessa transformação foi Johan Cruyff, considerado o maior jogador da história do futebol neerlandês e um dos mais influentes de sempre. Cruyff, que começou a sua carreira no Ajax, personificava o espírito do futebol total com a sua versatilidade, inteligência e criatividade sem igual. Sob a orientação de Michel, Cruyff tornou-se o líder indiscutível de uma geração de talentos como Ruud Krol, Johan Neeskens e Piet Keizer, todos eles peças-chave da engrenagem perfeita que o Ajax se tornara. O sucesso começou a chegar no final da década de 1960. A equipa venceu vários campeonatos neerlandeses e em 1969 chegou à final da Taça dos Campeões Europeus, onde foi derrotada pelo AC Milan. Contudo, essa derrota apenas serviu para fortalecer o grupo. Nos anos seguintes, o Ajax consolidou-se como uma força dominante na Europa, conquistando 3 Taças dos Campeões consecutivas em 1971, 72 e 73, um feito que apenas um punhado de equipas conseguiria igualar. Este período marcou o auge da filosofia de Michels, que deixou a sua marca no futebol mundial. Em 1971, sob o comando do técnico, o Ajax conquistou a sua primeira Taça dos Campeões ao derrotar o Panathinaikos por 2-0 na final, realizada em Wembley. Esse título foi o prenúncio de uma era dourada e no ano seguinte, já sob o comando de Stefan Kovacs, o clube manteve a sua hegemonia. A final de 72, frente ao Inter de Milão, foi um exemplo perfeito do futebol total em ação. O Ajax dominou o jogo com uma exibição de superioridade tática e técnica, vencendo por 2-0, com 2 golos de Johan Cruyff. O ano de 1972 foi particularmente especial para a equipa neerlandesa. Além do bicampeonato europeu, a equipa conquistou a tríplice coroa, vencendo também o campeonato neerlandês e a Taça dos Países Baixos. Foi nesse ano que a equipa se consolidou como a melhor do mundo, conquistando ainda o Mundial de Clubes ao derrotar o Independiente da Argentina. Em 1973, o Ajax completaria o seu tricampeonato europeu ao bater a Juventus por 1-0 na final com o golo de Johnny Rep. Esta geração não apenas venceu, mas mudou a forma como o futebol era entendido. O futebol total tornava as posições rígidas obsoletas, promovendo um jogo fluido com qualquer jogador a poder ocupar qualquer espaço em campo. Além disso, a filosofia de Michels, aprimorada por Kovacs, inspiraria gerações de treinadores e jogadores, deixando um legado que seria replicado por clubes como o Barcelona e a seleção neerlandesa na década seguinte. O impacto de Johan Cruyff como jogador e mais tarde como técnico viria a solidificar ainda mais este legado, particularmente no Barcelona, onde implementou o mesmo modelo de jogo. Embora a equipa de 1973 tenha marcado o fim desta era dourada, com a saída de Cruyff para o Barcelona e a saída de outros pilares, o impacto do Ajax de 65 a 73 continua a ser sentido no futebol moderno. Esta equipa não foi só vencedora, mas transformadora, deixando um legado imortal que transcende o tempo. O Ajax de 65 a 73 será sempre recordado como um epítome do futebol total e como uma das maiores equipas que o Desporto Rei já viu.
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0: E seguimos agora nesta emissão com o perfil do jogador.
1: 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Sonny Onghmin é um dos jogadores mais completos e versáteis da Premier League,

0: adversária. A sua velocidade, aliada a um excelente timing nas corridas, permite-lhe quebrar linhas defensivas e criar oportunidades de golo de forma consistente. É particularmente eficaz em sistemas de contra-ataque, onde a sua aceleração e habilidade para finalizar em situações de um contra um são mortais. Além disso, o seu entendimento com colegas de ataque torna-o uma peça vital em jogadas combinadas e trocas rápidas de posição. O sul-coreano também é altamente eficaz na pressão sem bola, algo essencial em sistemas de jogo que privilegiam a pressão alta. Son não só pressiona as defesas com intensidade, mas também tem a capacidade para se reposicionar rapidamente para bloquear linhas de passe, demonstrando um excelente sentido de jogo defensivo e compromisso com o trabalho em equipa. Este aspecto tático é frequentemente subvalorizado, mas é crucial para manter a consistência defensiva do seu conjunto. Outro ponto forte do seu jogo é a movimentação inteligente ao cortar da ala para o centro. Não fica apenas à espera de cruzamentos, mas é muito proativo ao movimentar-se para zonas mais centrais, o que lhe permite ter uma posição privilegiada para rematar de longe ou até combinar com os médios ofensivos. O seu remate de média e longa distância é outra arma letal no seu arsenal, com capacidade de golos de fora da área que muitas vezes decidem em jogos. Com uma qualidade técnica refinada, velocidade e inteligência tática, Son é um jogador que pode atuar em múltiplos sistemas e é extremamente difícil de anular. A sua versatilidade, quer como criador de jogo, quer como finalizador, faz dele um dos jogadores mais decisivos e completos no futebol mundial.
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3: E seguimos agora nesta emissão com mais um craque da Liga Portuguesa.
0: Vítor Damas, nascido a 8 de outubro de 1947 em Lisboa, é amplamente considerado um dos maiores guarda-redes da história do futebol português e uma das maiores lendas do Sporting Clube de Portugal. Com uma carreira que se estendeu por mais de duas décadas, Damas é muitas vezes referido como o Eusébio das Balizas, um apelido que sublinha a sua relevância e impacto no futebol nacional, semelhante àquele que o Eusébio teve como avançado. Damas iniciou a sua ligação ao Sporting nas camadas jovens, tendo ingressado no clube de Alvalade aos 14 anos. A sua estreia pela equipa principal aconteceu em 1966, ainda com apenas 19 anos, e rapidamente se afirmou como titular. Foi o guarda-redes principal da equipa leonina durante grande parte das décadas de 1960 e 70, disputando 332 jogos na sua primeira passagem pelo clube. Damas destacava-se pela sua agilidade e reflexos rápidos, que o tornaram uma referência entre os guarda-redes da sua época, tanto em Portugal como na Europa. Além do seu talento individual, foi fundamental nas conquistas do Sporting durante a sua carreira. Na primeira passagem pelo clube, conquistou dois campeonatos nacionais em 65-66 e 69-70 e uma Taça de Portugal em 70-71. A sua presença na baliza era sinónimo de segurança para a equipa e o seu estilo de jogo foi revolucionário para a posição de guarda-redes em Portugal, onde se destacou por ser um dos primeiros a atuar fora da pequena área, utilizando os pés para ajudar no processo defensivo. Em 1976, Vítor Damas decidiu procurar novos desafios e transferiu-se para o Racing Santander, em Espanha, onde permaneceu por três temporadas. Durante a sua passagem pelo futebol espanhol, o seu nome continuou a ser respeitado, sendo titular absoluto na equipa espanhola. Após a sua experiência internacional, retornou a Portugal, onde jogou no Vitória Sport Clube e no Portimonense, antes de regressar ao Sporting em 1984 para encerrar a sua carreira. Na segunda passagem por Alvalade, Damas conseguiu manter um nível elevado, mesmo já com mais de 35 anos. Esteve presente em mais de 114 jogos nessa fase final da carreira pelo Sporting e conseguiu o feito de se tornar o jogador com mais partidas oficiais pelo clube, superando a marca de 436 jogos, um recorde que se manteve por vários anos. Apesar de não ter conquistado mais títulos nessa fase, o seu retorno foi celebrado pela massa associativa, que via em Damas não apenas um jogador, mas um símbolo do emblema. A nível de seleção, Damas também teve uma carreira longa e respeitada, somando 29 internacionalizações por Portugal. Esteve presente em momentos importantes, incluindo a campanha de qualificação para o Mundial de 86, já no final do seu percurso. Foi sempre reconhecido pela sua classe e liderança dentro de campo. Mais tarde, retirou-se em 1989, aos 41 anos, e permanece uma figura icónica do futebol português. O Sporting honrou o seu legado ao dar o seu nome a uma das portas do estádio José Alvalade e a sua memória continua a ser celebrada pelos adeptos leoninos e pelos entusiastas do futebol em Portugal.
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3: Seguimos agora nesta emissão com os craques mundiais.
0: Kaká, nome pelo

Qual ficou mundialmente conhecido, Ricardo Isaacson dos Santos Leite, nasceu a 22 de abril de 1982 em Brasília e rapidamente se destacou como uma das maiores promessas do futebol brasileiro. Desde jovem, Kaká mostrou uma técnica refinada e uma inteligência tática que o diferenciava dos demais. A sua carreira começou no São Paulo, onde ingressou nas camadas jovens e se destacou pela sua habilidade com bola nos pés e a visão de jogo que deslumbrava os adeptos. Foi ainda no clube paulista que começou a atrair a atenção de clubes europeus, especialmente após a conquista do torneio Rio-São Paulo em 2001, onde teve uma atuação de destaque. O ano de 2003 marcou a viragem na carreira de Kaká, quando foi contratado pelo AC Milan, um dos clubes mais prestigiados da Europa, por cerca de 8,5 milhões de euros, uma pechincha face ao talento que demonstraria nos anos seguintes. A sua adaptação ao futebol europeu foi imediata. Logo na sua primeira temporada, Kaká ajudou o Milan a conquistar a Série A e rapidamente se tornou uma das principais estrelas da equipa, brilhando ao lado de lendas como Paolo Maldini, Andrea Pirlo e Andriy Shevchenko. O brasileiro desempenhava um papel de maestro no meio-campo, atuando como treco-artista, posicionando-se entre os médios e os avançados, criando inúmeras oportunidades de golo com os seus passos precisos e corridas verticais pelo campo. A sua ascensão ao topo do futebol mundial culminou em 2007, quando viveu o ponto alto da sua carreira. Nesse ano, Kaká liderou o Milan na conquista da Liga dos Campeões da UEFA, com exibições extraordinárias, especialmente nas meias-finais contra o Manchester United, onde marcou 2 golos no jogo de ida. Na final contra o Liverpool, Kaká foi crucial na vitória por 2-1, assistindo o segundo golo marcado por Inzaghi. As suas exibições nessa temporada valeram-lhe a Bola de Ouro e o título de melhor jogador do mundo da FIFA, coroando-o como o melhor jogador da sua geração. Além da Liga dos Campeões, Kaká conquistou outros troféus importantes ao serviço do Milan, como a Supertaça Europeia e o Mundial de Clubes da FIFA. Durante os seus anos em Milão, o brasileiro consolidou-se como um dos maiores jogadores do mundo, com o seu estilo elegante e dinâmico que misturava técnica, velocidade e finalização. A sua capacidade de driblar em alta velocidade e a precisão dos seus passos tornavam-no uma ameaça constante para as defesas adversárias. Em 2009, o Real Madrid, na sua busca por construir uma nova geração de galácticos, não hesitou em pagar 67 milhões de euros pelo seu passe, tornando Kaká o jogador mais caro da época. No entanto, a sua passagem pelos merengues não foi tão brilhante quanto se esperava, em grande parte devido às várias lesões que o impediram de manter a regularidade exibida no Milan. Embora tenha tido momentos de grande qualidade, como as exibições na Liga dos Campeões e algumas atuações decisivas na La Liga, Kaká nunca conseguiu assumir o protagonismo absoluto numa equipa onde também estavam estrelas como Cristiano Ronaldo e Karim Benzema. Ainda assim, ao longo das 4 temporadas no Real Madrid, conquistou um título de La Liga, uma Taça do Rei e uma Supertaça de Espanha, deixando a sua marca na história do clube. Em 2013, Kaká fez o seu regresso ao AC Milan, onde foi recebido com grande entusiasmo pelos adeptos. No entanto, já não era o jogador que encantara o mundo nos anos anteriores. Apesar disso, ainda foi capaz de contribuir para o clube com alguns momentos de brilho, mas a sua segunda passagem por Milão não duraria muito. Em 2014, Kaká tomou a decisão de rumar à Major League Soccer, a MLS, assinando com o Orlando City, onde se tornou a estrela principal do novo projeto do clube americano. Na MLS, Kaká trouxe o seu prestígio e talento para um campeonato em crescimento, ajudando a elevar o nível da competição e tornando-se um dos jogadores mais influentes do campeonato. Mesmo numa fase mais avançada da carreira, o brasileiro continuava a demonstrar a sua classe e a marcar golos decisivos. A sua presença em campo atraía multidões e Kaká era admirado não só pelo seu talento, mas também pelo seu caráter e profissionalismo. Ao longo da sua carreira internacional, Kaká também foi uma peça importante para a seleção brasileira, tendo participado em 3 edições do Campeonato do Mundo da FIFA em 2002, 2006 e 2010. Foi parte do plantel que conquistou o Mundial de 2002, embora não tenha tido um papel de destaque nesse torneio. No entanto, nas edições seguintes, Kaká assumiu-se como uma das principais figuras do Brasil, vencendo também a Taça das Confederações em 2005 e 2009. Acabaria por encerrar a carreira em 2017, com o respeito e admiração de todos os que o acompanharam no seu trajeto. Com 29 títulos conquistados entre clubes e seleção, incluindo a glória na Liga dos Campeões e o reconhecimento como o melhor jogador do mundo, Kaká será sempre lembrado como um dos grandes nomes do futebol mundial, tendo em conta que o seu legado vai muito além dos números.

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